0: em 28 jogos. Ainda vislumbrando uma possibilidade mesmo que mínima de acesso, ainda tem essa esperança. Jogo direto, já que o Náutico tem 38 pontos, 2 pontos a menos que a equipe do Cuiabá. Time que tem o PP, fora o Marcelo Carné, também já vem desfalcando a equipe do Cuiabá. Joga geralmente com 3 zagueiros, mesmo o Caleb sendo de origem volante. Tem alguns jogadores experientes, próprio Raul, camisa 30, que é o capitão. Tem o jovem David Miguel, ex-Santa Cruz. Jean Dias, atacante também experiente, 35 anos. Tem uma mescla de jogadores jovens, time do técnico Eduardo Barros. Portanto, o Cuiabá que vem, inclusive de uma sequência das últimas 2 partidas. Sequência positiva, já que empatou fora de casa o último jogo contra o Novo Horizontino, jogo que é sempre muito difícil, 1-1. E antes, havia vencido o Atlético por 3-0, venceu com propriedade. Portanto, Cuiabá mais confiante para esse embate contra o Clube Náutico Capibaribe. E último, o Náutico, 14º colocado da competição, 38 pontos. Náutico que vem de um empate, da forma como foi diante do Operário, estava vencendo por 3-1 e sofreu o empate 3-3. Jogo no final muito tumultuado. Hélio dos Anjos, inclusive, foi expulso e desfalca o Náutico hoje na área técnica. Guilherme dos Anjos vai ficar em seu lugar no comando técnico na partida de hoje. Apenas o Guilherme, geralmente são os dois, é o pai com o filho, hoje será só o filho. Náutico, que tem desfalques para o jogo, Léo Índio, está fora, 2 titulares, principalmente Léo Índio e o volante Samuel. Samuel suspenso, Léo Índio vetado pelo departamento médico. E tem desfalques antigos, o Matheus Silva, zagueiro, Matheus Ribeiro, lateral direito, Luiz Felipe e a gente já falou do Hélio dos Anjos. Paulo Sérgio está recuperado, mas por opção da comissão técnica não ficou nem no banco de reservas. Reginaldo segue como titular, Naldo, banco de reservas, dupla de zaga com Wanderson e Betão. Mais uma vez, Auremir é o substituto do volante Samuel. Cuiabá escalado, Náutico também escalado.
1: Cuiabá.
2: Cuiabá Esporte Clube, time do meu coração.
0: O Cuiabá do técnico Eduardo Barros tem João Carlos, camisa 1, os 3 zagueiros. João Passo, 13. Caleb, que é volante de ofício, camisa 5. Vitor Mendes, camisa 4. Na lateral direita, Igor Inocêncio, camisa 2. Na lateral esquerda, Lorenzo, camisa 36. Raul, número 30. David Miguel, número 20. Na frente, Jean Dias, 77. Cauã Christian, 41. E Fábio Gomes, número 90. Repetindo os titulares do Cuiabá, 1 João Carlos, 13 João Basso, 5 Caleb, 4 Vitor Mendes, 2 Igor Inocêncio, 36 Lorenzo, 30 Raul, 20 David Miguel, Jean Dias, 77, Cauã Christian, 41, Fábio Gomes, número 90. No banco, Gustavo Busato, camisa 12, Ramon, número 7, Eliel, camisa 11, Eric, número 14, João Vitor, camisa 26, Rodrigo Rodrigues, número 27, Vinícius Peixoto, camisa 29, o Everson, número 53, Wesley Dias, 70, Luiz Soares, 91, Pedro Henrique, 96, Luiz Otávio, 97.
1: Náutico.
0: O Timbu, Muriel, camisa 1. Reginaldo, número 93. Wanderson, 34. Betão, número 3. Igor Fernandes, 23. Auremir tem a camisa 5. O Enderson, número 8. E Jean Carlos, camisa 10. Vinícius, número 7. Cauã Maranhão, 19. E Borassi, camisa 24. Repetindo, Muriel, 1. Reginaldo, 93. Wanderson, 34. Betão, 3. Igor Fernandes, 23. Auremi, 5. O Enderson, 8. Jean Carlos, 10. Vinícius, 7. Cauã Maranhão, 19. Borassi, 24. No banco, Guru Seaga, 55. Arnaldo, número 2. Rian, número 6. Índio, camisa 13. Luiz Cláudio, 16. Pato Nunes, 22. Júnior Todinho, 29. Derek, 72. Danielzinho, 78. Caio Soares, camisa 88. Para completar a ficha técnica do jogo, arbitragem de Raimundo Rodrigues. Raimundo Rodrigues, ele é cearense. Luiz Felipe, paraibano, auxiliar número 1. Anderson da Silva, cearense, assim como árbitro. Anderson da Silva, auxiliar número 2. E o VAR fica a cargo de Carlos Eduardo Nunes, ele que é do Rio de Janeiro. 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
5: A 29ª rodada da Série B do Campeonato Brasileiro começou na sexta-feira, dia 18 de setembro, no Onésio Brasileiro Alvarenga, quando o Vila Nova venceu o América Mineiro 1-0. Na Arena Castelão, em Fortaleza, o Ceará venceu o Novo Horizontino 2-1. No estádio 1º de Maio, no ABCD Paulista, o São Bernardo venceu o Atlético Goianiense pelo placar de 1-0. No sábado, dia 19 de setembro, na Ilha do Retiro, o Sport venceu o Juventude 2-1. Em São João del Rei, o Atlético empatou com o Botafogo de Ribeirão Preto 1-1. Ontem tivemos no Moisés do Carelli, em Campinas, Ponte Preta 1, CRB 0. No estádio da Serrinha, em Goiânia, o Goiás ontem venceu o Avaí 2-1. No Vitorino Gonçalves Dias, o Londrina perdeu ontem para o Fortaleza pelo placar de 2-1. E o jogo que seria realizado hoje no Heriberto Wilson, em Criciúma, entre Criciúma e Operário do Paraná, foi adiado para amanhã devido às fortes chuvas que caem lá em Criciúma e no estado de emergência decretado pela Prefeitura de Criciúma. Então o jogo vai ser amanhã, 19h30 da noite, no Heriberto Wilson, Criciúma e Operário. Então somente Cuiabá e Náutico jogam hoje às 9h30, daqui a pouquinho, na Arena Pantanal. O Vila Nova é o líder, 51 pontos e 15 vitórias. Fortaleza, o segundo, 51 pontos, 14 vitórias. Novo Horizontino, terceiro, 50 pontos, 14 vitórias e saldo de 22. O Juventude é o quarto, 50 pontos, 14 vitórias e saldo de 12. Criciúma, o quinto, 47 e 13 vitórias. O Atlético Goianiense é o sexto, 46 e 12 vitórias. CRB, o sétimo, 45. Operário, o oitavo, 44, 12 vitórias. Sport, o nono, 44, 11 vitórias. Goiás, o décimo, 42. São Bernardo, 11º, 41 pontos, 11 vitórias. O Atlético é o 12º, 41 pontos e 10 vitórias. Cuiabá, 13º, 40. Náutico, 14º, 38. Ceará, 15º, 35. Botafogo de Ribeirão Preto, 16º, 32. A zona do rebaixamento tem o Avaí na 17ª posição, com 30. Londrina, o 18º, 28. América Mineiro, 19º, 17. E a Ponte Preta vem na lanterna, na 20ª posição, com 13 pontos ganhos. O principal artilheiro da Série B é Mikael do CRB, com 16 gols. Com 15, Robson do Novo Horizontino. Com 13, Gustavo Coutinho do Atlético Goianiense, com 12 gols. Bosquilha do Operário Operário, com 11, estão empatados Bruno Santos, do Londrina, Perotti, do Sport, Christian Barleta, também do Sport. Aqui na Sala Nacional e Internacional, J. Raposo, também vamos acompanhar, além do futebol da Série B do Campeonato Brasileiro, as Copas Regionais e os Campeonatos Estaduais em suas divisões de acesso, além do futebol internacional. 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
5: 9:14 na TMC, 9:14, uma parada rápida e daqui a pouco a gente volta. Tem o Giro com Opinião TMC, tem Zé do Carmo, tem João Lucas Farias, daqui a pouquinho aqui na Grande Jornada Esportiva.
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18: 9:20 na TMC. 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A bola rola 9:30, Arena Pantanal em Cuiabá. Cuiabá e Náutico, tem Tarcís Michel, Zé do Carmo, João Lucas Farias, Thiago Silva. Também estaremos nessa aqui na Sala Nacional e Internacional TMC de Esportes, começando o giro com a opinião TMC.
17: Zé do Carmo.
18: E o destaque do comentarista técnico, Náutico vem de um tropeço em casa, porque vencia 3-1, o Operário empatou 3-3, e eu lembro que você dizia, Zé, que é melhor terminar, porque do jeito que está, poderia perder por 4-3. E qual a tua expectativa para hoje, para esse jogo diante do Cuiabá, na Arena Pantanal? Um abraço, boa noite, Zé do Carmo.
16: Boa noite, Mário, boa noite, ouvintes TMC. Olha, Mário, é um jogo difícil, mas eu acredito que o Náutico, depois de ter passado por essas rebordosas todas, tem aprendido. O jogador do Náutico, é claro que ele tem no comando técnico duas pessoas muito competentes, mas eles têm que saber de que o jogo, não é, é de concentração o tempo todo. Você não pode vacilar. Deram uma vacilada na última vez. Então, dessa vez, eu acredito que o Náutico possa sair com um bom resultado, não é, de Cuiabá, já que vai pegar um time onde a gente sabe que a temperatura, né, não é nada fácil, mas você tem que ir aos poucos e se acostumando. Mas o time do Náutico, ele tem uma técnica muito apurada. Acredito eu que uma técnica até mais apurada do que o próprio Cuiabá. Mas vamos ver quando a bola começar a rolar, meu querido.
18: Esse é Zé do Carmo, comentarista técnico, 9:21. Mais uma parada e daqui a pouco tem João Lucas Farias aqui na TMC. 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
1: 9:26, o destaque do comentarista da Palavra Fácil aqui na TMC.
0: João Lucas Farias.
1: Um abraço, boa noite, Náutico e Cuiabá daqui a pouquinho. Qual a sua expectativa, hein, João Lucas Farias?
2: Pois é, Mário. Boa noite para você, boa noite, companheiros, ouvintes da TMC. Náutico vai ter um desafio complicado diante do Cuiabá. Cuiabá é uma equipe que está em ascensão na tabela, treinada aí pelo Eduardo Barros, que já é o quarto técnico mais longevo no Cuiabá. Está aí desde agosto de 2025, ou seja, mais de um ano no comando técnico. Tem bons jogadores e o Náutico vai ter dificuldade para enfrentar esse time que está em ascensão. Nos últimos 9 jogos do Cuiabá pela Série B, uma derrota apenas. Perdeu para o Criciúma fora de casa 2-0. No mais, foram 4 vitórias e 4 empates. E o Cuiabá dentro de campo tem bons jogadores. 2 alas interessantes. Tem o Caleb que volta hoje, que é um volante, mas está fazendo a função de líbero e pode avançar em alguns momentos quando o Cuiabá tiver a bola. Então o Náutico vai ter que estar de olho nisso. E em relação à equipe do Náutico, a atenção na parte defensiva vai ser fundamental hoje. O Náutico vem vacilando na parte defensiva, tanto fora de casa quanto na última partida diante do Operário, e isso não pode se repetir. Não pode repetir o jogo contra a Ponte, o jogo contra o América, a reta final contra o Operário. Então o Náutico vai ter que ter uma postura diferente. A Auremi sendo colocado como volante no meio campo, no lugar do Samuel. Eu preferi o Pato Nunes, porque acho que o Náutico tem pouca coisa a perder, o Náutico não vai cair mais. E para o Náutico conseguir chegar no clássico a ponto de vencendo, empatar com o Sport na pontuação, começa hoje, o Náutico tem que vencer e a gente espera que o jogo seja equilibrado e que o Náutico defensivamente consiga se segurar e que o meio campo e o ataque funcionem.
1: Este é João Lucas

0: Arces Michel.
1: Chegando para contar a história a você. Para contar a história a você na TMC. Chegando com Náutico e Cuiabá, Cuiabá e Náutico. Ao lado de Thiago Silva nas reportagens, João Lucas Farias e Zé do Carmo nos comentários, Mário Júnior no plantão TMC, com os trabalhos técnicos de Sérgio Nascimento, saudável. É o Campeonato Brasileiro da Série B e a TMC vai contar tudo pra você, tudo pronto na Arena Pantanal. Vem aí mais uma emoção pra gente contar a história. E contando a história da bola, a gente segue com a emoção da equipe TMC. É o Timbu querendo chegar aos 45 pontos. E por que não ainda sonhar com o G6? É o Cuiabá que ainda fala no grupo dos classificáveis. É a Série B do Campeonato Brasileiro, com a TMC contando tudo para você. O árbitro da partida conferindo tudo, olhando para um lado, para o outro. Vai começar o jogo na Arena Pantanal. Ele dá o sinal de positivo. Vai começar a partida. Náutico e Cuiabá, na verdade, Cuiabá e Náutico na Arena Pantanal. Rolou, a bola começou.
0: Cuiabá. Náutico. Arces Michel.
1: Contando a história pra você. E conto que o Cuiabá tenta chegar no campo de ataque. A bola veio no pé de ganha. Betão apareceu, afastou. A bola fica de novo com a equipe dona da casa. A bola fica no campo de defesa com Caleb. Ele domina, tem liberdade. Agora é pressionado por Jean Carlos. Ele faz o passe pelo lado direito com João Basso. João Basso devolve. A bola fica com Caleb. Jean Carlos pressiona. Primeiros segundos na Arena Pantanal para Náutico e Cuiabá. Lançamento pro campo de ataque. Aqui do Cuiabá apareceu o Igor Fernandes, deu um toque de cabeça, ajeitou com Borassi, que volta para o campo de defesa. Igor Fernandes domina e recua a bola ao goleiro Muriel. Esse, por sua vez, vai fazer a inversão para o lado direito para Reginaldo. Dominou, apoiou da bola, perdeu para Lorenzo. Lá vem Jean Dias. Cruzamento, olha o Cuiabá! Muriel! Cuiabá! Começou cedo o sofrimento, o cruzamento que veio da esquerda. Dentro da área, me pareceu Cauã Christian. Dominou sozinho, escolheu o canto. Muriel com o pé salvou o Náutico, Thiago Silva.
2: É, lembrando aquele jogo contra o América Mineiro, que foi um apagão atrás do outro, apagão, apagão, apagão, até sofreu o gol. Vulnerabilidade absurda, livre de marcação. E aí Muriel, com a perna, acredito, salvou o Náutico, fez uma defesaça. O atacante foi incompetente na finalização. Perdeu um gol feito. Quase o primeiro do Cuiabá na sequência. Agora o Muriel bateu tiro de meta. Comecinho de jogo. Quase o Náutico já sofreu o primeiro.
1: Meu amigo, impressionante. Fábio Gomes abriu na direita. Chega a equipe do Cuiabá com Igor Inocêncio. Cruzamento, cabeçada pra fora. Cuiabá. Mais uma chegada do Cuiabá. O cruzamento que veio do lado direito, subiu de cabeça pra fazer ali a tentativa de gol. Me pareceu camisa de número. Foi ele de novo, foi o Cauã Christian, 41, Thiago.
2: Pois é, mais uma chegada perigosa, Tassi. O cruzamento da direita. Cruzamento sem marcação. Ninguém marca. Na cabeçada, também ninguém marcou. A sorte que a bola foi para fora, ângulo direito do Muriel, que ficou olhando, torcendo para não entrar. Segunda tentativa em 2 minutos da equipe do Cuiabá, Náutico. Naquele apagão tradicional. 0-0 por sorte.
1: Rapaz, é muito cedo, mas já é tempo para chamar Zé do Carmo. Zé, 2 apagões e por pouco o Náutico não vê a vaca pro brejo, Zé.
3: Pois é, rapaz. A gente fica se perguntando por que você, ao começar o jogo, você não fica ligado. Ou você acha que também tem que aquecer feito sua musculatura em se tratando de atenção. Então o Náutico vacila, não é? E talvez, não é? Não consigo acertar essa marcação da maneira como está jogando o time do Cuiabá, muito em cima do Náutico.
1: 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Tentativa de chegada do Náutico no ataque, o árbitro pegou falta. Borassi caiu pelo lado esquerdo de ataque com a mão na boca. Foi na dividida com Igor Inocêncio, Thiago.
2: Exatamente, Tarsis. A tentativa do Náutico ali de ataque pelo lado esquerdo. O Borassi está colocando ali a mão na boca, mostrando ao árbitro. O Igor já levantou ali o Borassi. Está ali colocando ainda a mão na boca. A falta aconteceu, lado esquerdo de ataque do Náutico. Leva perigo a meta do João Carlos. Mas chegando ali, se preparando para a cobrança, provavelmente Jean Carlos. A barreira será formada. Tem muita gente se movimentando, tentando o desvio. Ele pode bater também direto. Perigo contra o Cuiabá.
1: Bola parada para o Náutico e é sempre um lance perigoso. Jean Carlos vai fazer a cobrança na marca dos 4 minutos e meio, 0-0 na Arena Pantanal. Autorizado, Jean bateu fechadinho, deu um tapa na bola, João Carlos, e mandou para escanteio. Boa batida do Jean Carlos, boa defesa do João Carlos, hein, Thiago?
2: É, ele bateu direto, né, tentando surpreender o arqueiro ali, o goleiro do Cuiabá, caiu meio desajeitado no lance, mas defendeu, tirou para escanteio, da esquerda para a direita ele, Jean Carlos.
1: Aí fazer a cobrança de escanteio, quem sabe na bola parada do primeiro do Timba, Jean Carlos, o escanteio é pelo lado esquerdo, a cabeçada, veio ali o lançamento, a cabeçada afasta João Basso pela equipe do Cuiabá. A bola cai com o Anderson, ele recomeça no campo de defesa com o Reginaldo, esse dentro do grande círculo do meio campo, parte defensiva, voltou para o Anderson no campo de ataque, de Anderson para Reginaldo, de novo no campo de defesa, de novo no grande círculo do meio campo. A bola fica com ele vai fazer a inversão buscando por ali, Igor Fernandes subiu, tocou de cabeça, na sequência Caleb aparece e afasta o perigo pela equipe do Cuiabá. Lançamento para o campo de ataque na dividida, dois jogadores do Náutico ficaram no chão, Jean Dias não conseguiu dar prosseguimento, a bola fica com o Timbu, campo de ataque lado esquerdo, Igor Fernandes domina, devolveu para Jean Carlos, Jean fez o cruzamento, passa por todo mundo dentro da área, caiu na esquerda com Lorenzo. E você confere comigo com a equipe TMC, o tempo e o placar do futebol. 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Seis minutos é o primeiro tempo, Arena Pantanal, Campeonato Brasileiro da Série B, e o placar turquesa aponta.
0: Cuiabá.
1: Tem zero.
0: Náutico.
1: Também tá no zero. E os resultados pelo Brasil. Grande abraço. Bom trabalho, Mário Júnior.
4: Boa noite, Tarsis. Bom trabalho, boa transmissão. Em andamento, Copa Paulista, Juventus 1, União São João 0. Já no futebol do Brasileirão Feminino A1, Corinthians e Bahia vão empatando 0-0.
1: E o sinal de hora mais conhecido do rádio brasileiro. É o sinal hora certa da TMC no Recife, 21 horas 36 minutos.
0: Tarsis Michel.
1: Contando a história pra você. E conto que o Cuiabá tem lateral no campo de defesa para fazer a cobrança pelo lado esquerdo. Lorenzo, ele lança a bola para Fábio Gomes. O grandalhão tá ali como se for um camisa 8. Ele recomeça o jogo com Caleb. Caleb aciona João Basso. Ele ultrapassou a linha divisória do meio campo. Faz o passe em profundidade. Tentava buscar o Igor Inocêncio. Passe foi forte demais. Chegou nas mãos do goleiro Muriel. 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
1: É tempo para ouvir João Lucas Farias. Começo de jogo meio assustador do Náutico, mas ao que parece as coisas vão se equilibrando, João.
6: Pois é, Tarsis. Emoções vistas logo nos primeiros 2 minutos. Né? O Cuiabá chegou por 2 vezes. Primeiro uma falha de Reginaldo pela direita, o Cuiabá recuperou a bola. Cruzamento, Muriel já teve que fazer uma defesa no primeiro ataque. E depois, pelo lado direito, o Cuiabá atacou novamente e tá na bola de novo. Vai daí, Tassi.
1: Lá vem Cuiabá, Igor Inocêncio, pelo lado direito, Borassi deu um carrinho na bola, escanteio para o Cuiabá, Thiago Silva.
2: Isso, chegou ali pela ponta direita e aí foi providenciar o carrinho na bola, ganhou escanteio. A equipe do Cuiabá vai chegando. Igor Inocêncio, camisa 2, da direita para a esquerda, na cobrança. Perigo ali contra Muriel. Tem uns 5, 6 jogadores do Cuiabá contra uns 6, 7 do Náutico ali na área.
7: Escanteio para a equipe dona da casa, autorizado Igor Inocêncio, jogada ensaiada, cobrou na entrada da área, ela fica no pé de ganha, batida, vai sobrando, tira o Enderson! Perigo dentro da área, o Enderson, a bola ficou pingando e o Cuiabá assusta de novo, Thiago Silva.
2: É impressionante como está sendo fácil, né? Viável para o adversário que enfrenta o Náutico, foi assim contra o América e está sendo contra o Cuiabá. Falha de marcação, Cuiabá chegou, o escanteio já batido.
7: Bateu o escanteio, passou por toda a extensão, caiu do lado direito de ataque do Cuiabá. Igor Inocêncio tentou a batida, ela explode na zaga do Náutico. A bola é recomeçada no campo de defesa com a equipe do Dourado. O goleiro João

0: Passe para Vinícius, ele domina, enfiou para Borassi, a bola foi forte demais, caiu no lado direito, campo de defesa com Cuiabá. Igor Inocêncio meteu o pezão na bola e o Náutico ganha lateral pelo lado esquerdo, campo de ataque. 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Zé do Carmo, oi João.
1: É só para complementar o que eu estava falando, que o Cuiabá estava no ataque, mas o Náutico já começou assim, né, sofrendo defensivamente. Foi algo que eu alertei, que o Náutico não poderia cometer os mesmos erros que cometeu, não só na partida passada, mas no jogo contra o América e contra a Ponte, e o Náutico já começa assim, falhando defensivamente, Cuiabá tendo a oportunidade, chegando ao ataque. O Cuiabá é um time organizado, então é fundamental para o Náutico na partida de hoje ter equilíbrio defensivo, porque senão vai ficar complicado pontuar nessa partida.
0: Escanteio para o Cuiabá, Lorenzo vai fazer a cobrança, camisa 36 é o ala esquerdo, ele meteu a bola na área com curva, cabeçada dividida para fora,
2: Cuiabá.
0: Apareceu o Fábio Gomes, dividiu com o Auremir, que parece que levou a pior no lance, Thiago Silva.
3: O cruzamento da esquerda para a direita, e aí o Fábio subiu ali, parecia que ia chegar para fazer o gol, mas subiu meio desequilibrado, evidentemente que a marcação atrapalhou um pouco, mas mesmo assim, mais uma chegada do Cuiabá, ele fez inclusive até uma falta de ataque, mas o árbitro me parece que não marcou, subiu muito ali por trás, tiro de meta, mais uma tentativa do Cuiabá na cobrança, Muriel, 0-0.
0: 11 minutos e 40, na verdade, deixa eu ouvir o Zé do Carmo. Já tem uma leitura mais definida desse jogo até agora, Zé?
4: Já tem sim. Na verdade, o Náutico, ele tenta fazer com que o domínio de bola fique com ele, mas só que a movimentação está muito devagar, né? Já o Cuiabá está muito decidido a tentar fazer com que o jogo tenha uma definição no primeiro tempo. Mas da maneira como o Náutico está aceitando as jogadas, realmente está ficando perigoso.
0: Toca a bola, a equipe do Cuiabá no campo de defesa, a bola chega para Caleb, esse ultrapassou a linha divisória do meio campo, mas volta a bola para o campo de defesa com o João Basso, ele fez o passe de primeira para o Lorenzo devolveu na verdade para o Vitor Mendes faz o passe para Caleb, o camisa 5 como se for um líbero, avança com ela, faz o passe, a bola volta para Vitor Mendes de novo, toca a bola o Cuiabá no campo de defesa, a bola foi acionada para Cauã Christian na ponta direita. Ele tentou fazer a inversão ali para Igor Inocêncio e a bola fica no pé de ganha, ficou com a equipe do Dourado no campo de defesa. 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
0: Toca a bola, equipe do Náutico no campo de defesa. 13 minutos de jogo, 0-0 no placar. O jogo é fora de casa. A bola chegou na esquerda no campo de defesa com Igor Fernandes. Em cima dele a marcação do Cauã Christian. Ele fez um passe em profundidade para Borassi. Borassi encara a marcação, fez o cruzamento. A bola chegaria. E ao Cauã Maranhão apareceu Caleb, meteu a cabeça na bola, afastou a bola da zona do perigo. A bola volta com a equipe do Náutico no campo de defesa. Igor Fernandes recomeça, passe a Betão. Esse por essa vez aciona Auremir. Auremir domina de primeira, volta para Muriel. Muriel com ela, ninguém do Cuiabá pressiona. Ele faz o passe pelo lado direito com o Wanderson. Wanderson devolve para Muriel, agora sim, pressionado por Jean Dias. Vai ser obrigado a dar um chutão na bola. Tenta fazer o lançamento buscando o Igor Fernandes. O Cuiabá já recupera. Raul de primeira para David. David avança com ela. A equipe do Cuiabá. Passe na cara do gol, Jean Dias! Para fora!
2: Cuiabá!
0: Mais uma chegada do Cuiabá. Que passe do Raul para o Jean Dias. Perde um gol feito o Cuiabá, Thiago Silva.
3: Existe. O que está acontecendo com o Náutico nessas últimas apresentações? Muriel salvou, né? Acredito que teve um desvio ali do Muriel. Livre de marcação, Tarsis. Livre, ninguém marca nesse time do Náutico. Eu vi um desvio, viu? Perdeu mais uma chance e o Cuiabá, Náutico muito no lucro, 0-0.
0: Toca a bola a equipe do Náutico, meu amigo. É impressionante como o Náutico começa os jogos assim, no ritmo desacelerado, gente. Cuiabá já teve 3 grandes chances de gol. Já quero ouvir o João Lucas Farias. É agora. João Lucas, o Náutico parece que ainda dorme em campo, João.
1: Pois é, essa passividade do Náutico de aceitar o toque, de aceitar a troca de

0: passes do adversário não é de hoje. E é uma coisa que está incomodando. De novo, o Náutico com essa postura. O Cuiabá troca passes, tem espaço, livremente, vai chegando como quer. Teve três chances já. O Cauã Christian já perdeu a oportunidade. O Jean Dias agora perdeu mais uma. Então o Náutico precisa botar a bola no chão e jogar, porque o Cuiabá está chegando com perigo.
1: Olha o Cuiabá, cruzamento, subiu. Cauã Christian toca de cabeça, ela vai para fora. 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
2: Cuiabá, 0. Náutico.
1: Também tá no 0. E os resultados, Mário Júnior.
3: Amanhã tem Série B, 19:30 no Heriberto Rilse, jogam Criciúma e Operário, fechando a 29ª rodada.
1: Chega o Cuiabá no campo de ataque, lance perigoso. Cauã Christian brigou, levou a melhor, Igor Fernandes. 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É o sinal hora certa, TMC, na capital pernambucana, 21h47.
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1: Contando a história pra você. Bola recuada a Muriel. Ele faz o passe de primeira pra Betão. Pressiona o Betão. Cauã Christian. Betão. É fortes emoções. Só que o Cauã Christian fez a falta de ataque. E o Náutico tem pressa para cobrar. Bola de Wenderson pra Wanderson. Não, o árbitro não tinha autorizado. Vai movimentar agora a bola o Betão. O Auremir tá por ali pedindo a bola. A equipe do Cuiabá tenta na saída de bola do Náutico no campo de defesa. A bola já foi movimentada. Recuada ao goleiro Muriel. Muriel vai fazer o lançamento, ligação direta de novo. Lá vai para a ligação direta, buscando o Cauã Maranhão. Dessa vez o Cauã ganhou. Ele aciona Vinícius no corredor central. Vinícius domina, faz o passe para Reginaldo. Ô, Reginaldo! Escorregou e perdeu a bola e a equipe do Cuiabá fica com o lateral para fazer a cobrança do lado esquerdo. A bola chega, lançamento direto do João Basso para o campo de ataque. Dessa vez foi facilitado. A bola ficou com o Muriel. Ele faz o passe de primeira, a bola fica Auremir. Auremir domina, observa quem vai fazer o passe. Ele lança a bola ali na meia direita para Vinícius. Apareceu para fazer o corte o David. Apareceu o volante do Cuiabá revelado no Santa Cruz. Fez o corte de cabeça, o Náutico ganha lateral. Na marca dos 18 minutos, 0-0 é o primeiro tempo, Campeonato Brasileiro da Série B. Amigo Mário, você tá antenado, amigo Mário?
3: Ligado é melhor, Tarcísio.
1: Com esse empate atual, como é que ficam as situações de Náutico e de Cuiabá na classificação, Mário?
3: Muda pouca coisa, se mantém na 13ª posição Cuiabá, com 41, Náutico 14º, 39. Quase nada mudou. Na zona do rebaixamento, o Avaí tem 30 pontos, é o primeiro dentro da zona da degola. E o Londrina tem 28. Uma vitória hoje, tanto de Cuiabá como do Náutico, aumenta essa distância. Aí sim, os objetivos serão outros a partir de agora, viu, Tassi?
1: É verdade, toca a bola a equipe do Cuiabá no campo de defesa. Caleb faz o lançamento buscando por ali Igor Inocêncio, é um lateral muito agudo esse camisa 2 da equipe do Cuiabá. Hoje, na verdade, ele joga como um ala, né? É mais uma força ofensiva. Lá vem o Náutico, recupera a bola no campo de defesa. Fez o passe de Igor Fernandes para Vinícius, de Vinícius para Borassi, de Borassi para Jean. Quem sabe agora é só caprichar. Jean enfiava a bola, era para o Cauã Maranhão, apareceu por ali o Caleb, fez o corte, o camisa 5 da equipe do Cuiabá. Ele recomeça o jogo com Igor Inocêncio. Esse, por sua vez, recua a bola ao goleiro João Carlos. João Carlos abre na esquerda para Vitor Mendes. Vitor Mendes faz o passe na lateral esquerda para Lorenzo. Tudo isso no campo de defesa do Dourado. Lá vem por ali Raul. Ele gira por dentro, faz o passe para Caleb. Caleb domina, vai fazer a ligação direta ali no costado da zaga do Náutico. Pegou o Jean Dias, invadiu a área, fez a finta, ficou pedindo, cortou por dentro. Dentro, bateu, desviou, tira a zaga do Náutico, a bola volta para David, a batida para fora!
2: Cuiabá!
1: Mas o impedimento já estava sendo marcado. Cada torcida do Cuiabá, como é, meu amigo? De novo? De novo? Pare! Pare, foi isso mesmo. O Jean Dias, se deixar espaço, ele vai complicar, hein, Thiago?
5: Exatamente, Tarcís. Da direita, na esquerda, sempre o Cuiabá chegando com perigo. Nesta vez foi o Jean Dias. Pelo lado esquerdo, tentou o drible, estava já no impedimento, o bastão foi levantado posteriormente. Mesmo assim, ele driblou, finalizou, a zaga do Náutico tirou no rebote, o David Miguel chutou por cima. Cuiabá se criando com facilidade e segue 0-0.
1: E a gente chega ao 20º minuto, Zé, sem o Náutico ter praticamente ofendido o goleiro do Cuiabá, a não ser naquela bola parada do Jean, né, Zé?
6: Pois é, olha, 20 minutos e a gente pode ainda dizer que o Náutico não entrou em campo. O Náutico não está fazendo nada daquilo que nós estamos acostumados a ver do Náutico, com aquele ímpeto maior, não é? Com belos toques, com finalizações. O Náutico está aceitando a maneira como o Cuiabá está jogando e ainda mais está submetendo a sustos assim terríveis. Eu fazia tempo que eu não vi o Náutico tão indisciplinado taticamente.
1: Chega o Cuiabá, Fábio Gomes domina na entrada da área, batida, a bola passou longe. 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Vai movimentar por ali, Muriel já coloca a bola em jogo, a bola chega para Betão, esse faz o lançamento para Borassi, ele é pressionado, tem que ter atenção, senão perderam a bola. Chega o Cuiabá na tentativa do Igor Inocêncio, apareceu o Igor Fernandes, corrigindo a besteira que fez o atacante do Náutico, Borassi. Esse sofreu falta no campo de defesa, o Náutico toca a bola no campo de defesa e a equipe do Cuiabá sobe as linhas, complicando a saída de bola do Náutico. Betão fica sem opção. Ele é obrigado a recomeçar com Muriel. Muriel vai lançar a bola para o campo de ataque. Ligação direta para o Cauã se virar. Perdeu a disputa. A bola volta com o Anderson. O Anderson domina. Ele observa quem faz o passe. Acionou o Borassi. Esse pelo lado esquerdo do campo de ataque. Domina a bola para cima do Igor Inocêncio. Fez o passe para Jean na meia esquerda. Jean, Borassi, Vinícius no corredor central para Cauã. Maranhão tentou fazer o giro. Não conseguiu ficar de pé. Desequilibrado. Ele caiu e perdeu a bola. A bola fica com a equipe do Cuiabá, olha o lançamento, saiu Muriel antes que a bola chegasse no Igor Inocêncio e fica com ela o goleiro do Náutico, João Lucas Farias, chegando praticamente à metade do primeiro tempo. Quem é quem no jogo, João?
7: É o Cuiabá, com mais posse de bola, é mais time, consegue criar chances, criar finalizações. Eu já contei aqui 8 finalizações do Cuiabá e uma chegada apenas do Náutico, que foi justamente aquele lance que você relatou da cobrança de falta do Jean Carlos. Muita ligação direta, o Náutico não tem criatividade, a bola não passa pelo meio campo. Vinícius apagado no jogo também. Então o Náutico está enfrentando muitas dificuldades, porque o Cuiabá é uma equipe que joga com 3 zagueiros, os alas apoiam bastante e o Náutico está deixando muito espaço. Isso é um problema, não é de hoje. E o Cuiabá está se aproveitando disso, está chegando, já poderia estar vencendo. O Náutico já poderia ter tomado um gol. É um apagão, mas é um jogo, mais um jogo ruim do Náutico e também fora de casa, porque contra o América a gente viu aquilo que foi. O América empilhou chance, poderia ter terminado o primeiro tempo vencendo por 4-0. Hoje o Cuiabá ainda não abriu o placar, mas o Náutico não criou absolutamente nada, não consegue colocar a bola no chão. O Cuiabá é senhor das ações, tem mais posse, chega mais, já poderia estar vencendo.
1: E o Cuiabá é quem tem a posse, só o goleiro João Carlos no campo de defesa. João Basso fez o passe na esquerda para Lorenzo, esse vai dominar, encarou a marcação do Vinícius, puxa por dentro, observa quem vai fazer o passe e recomeça a bola ali com Vitor Mendes, de Vitor Mendes para Caleb avança dentro da parte do círculo ofensivo do meio campo, a bola volta ali com o João Basso, de João Basso para Caleb, de Caleb para Vitor Mendes, esse no campo de defesa, ele observa quem vai fazer o passe. O Náutico bem fechadinho, agora dificulta o toque de bola da equipe do Cuiabá. Raul avança com ela no corredor central, Igor Inocêncio pediu a bola na ponta, o Raul não deu, a bola fica com Caleb, esse vem com ela, ultrapassou a linha divisória do meio campo, Caleb recomeça a bola no campo de defesa com Basso, volta a bola do outro lado para Vitor Mendes, lado esquerdo do campo de defesa, o Cuiabá toca a bola, ele avança com ela, ele chegou no território inimigo, lá vai Vitor Mendes, na marca dos 24 minutos e 40, 0-0 é o placar. Campeonato Brasileiro da Série B. A bola fica com a equipe do Cuiabá. Lá vem Cauã Christian por dentro. Passou por um, por dois. Deixou o Fábio Gomes na cara do gol. Betão! providencial, Betão tira a bola quando o Fábio Gomes se dirigia para finalizar, Thiago Silva.
5: Problema crônico, né, do Náutico, é muito grave. Ninguém consegue corrigir, o adversário vai se criando, qualquer passe vai tendo a penetração ali dos atacantes. Agora, pelo menos nessa ocasião, foi providencial ali, me parece o Betão que chegou no lance, salvando o que seria o Muriel, evidentemente, que estava no lance também, poderia crescer na tentativa do atacante do Cuiabá. Mas ali o Betão foi providencial, o Cuiabá segue com muita facilidade, tá viável, tá perdendo gols. Náutico no lucro, 0-0.
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1: 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Campeonato Brasileiro da Série B e o placar turquesa aponta.
2: Cuiabá.
1: Tem zero.
2: Náutico.
1: O Náutico também está no zero e os outros resultados. E a Série B tem novo líder depois dos resultados de ontem, Mário.
3: É, meu amigo, é o Vila Nova que está liderando a Série B do Campeonato Brasileiro com 51 pontos em andamento. Brasileirão Feminino A1, Corinthians 0, Bahia 0. No futebol argentino, o Lanús vai vencendo Estudiantes por 1-0.
1: 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No Recife, 9 da noite, 57 minutos.
2: Tarcis Michel.
1: Eu aproveitei para chamar tempo e placar, para chamar os nossos comerciais. Enquanto isso, o jogo está parado. Pausa para hidratação. Zé do Carmo, problema na defesa do Náutico vem se tornando crônico, hein, Zé?
6: É, na verdade, o que a gente está observando é que não só você tá precisando de um pouquinho mais de qualidade ali atrás, como também você não está acontecendo cobranças, né? Quando você cobra um atleta, né, você começa a deixar ele muito mais ligado dentro do jogo. Quando você deixa ele largado, então realmente a coisa é muito mais difícil de você tentar controlar. Então o Náutico está sem controle nesse momento, né? Não só defensivo, como também ofensivo. Então nem vai, nem vai.
1: A bola vai voltar a rolar depois da pausa para a hidratação. O Reginaldo cobrou lateral, Cauã Maranhão escorou. Jean Carlos não dominou, a bola fica com Raul no pé, de ganha, recuperou para o Náutico Anderson. E o Náutico não consegue ficar tanto tempo com a bola, gente. É isso que depois eu quero ouvir o João Lucas, o Zé. Náutico não tem, assim, inteligência para permanecer com a bola. Toca a bola, a equipe do Cuiabá no campo de defesa, a bola fica para João Basso, de João Basso para Caleb, de Caleb a bola chega a David, David gira como se for, e ele é um camisa 5, um camisa 8, ele joga nas duas. Ele faz o passe para Raul, Raul faz a abertura para o zagueiro pelo lado esquerdo, Vitor Mendes. Toca a bola, os zagueiros do Cuiabá no campo de defesa até acharem um espaço. Eles vão trabalhando, Caleb, João Basso, a bola chega pro Caleb, ele faz a inversão nas costas, o Reginaldo tocou por último na bola, de cabeça é escanteio para o Cuiabá, Thiago Silva.
5: É, o lançamento ali buscando o atacante do Cuiabá, o camisa 77, Jean Dias, e aí o Arnaldo, o Reginaldo tirou, a bola bateu na bandeira desse escanteio, escanteio cobrado rápido, olha o Cuiabá.
1: Olha o Jean Dias, é fumacinha, aí o Jean Dias foi fazer o cruzamento. É. Jogou a bola lá no Pantanal, viu, amigo Mário? Jean Dias, que cruzamento horroroso do camisa 77 da equipe do
3: Cuiabá. Tem que ter
1: do
3: cuidado para não encontrar com Juma Marruá. Se ela virar onça, ele tá lascado, viu, amigo?
1: Você, no caso, é uma pantera, né? Tem Juma Marruá, que é uma onça, você é a pantera, né, Mário?
3: Não, eu tô fora, peraí. O senhor Osmar ligou agora, disse que já recebeu a encomenda, viu?
1: Quem?
3: Osmar Cordeiro.
1: Qual encomenda?
3: É uma encomenda, como é o nome daquele ali? É um boneco, é...
5: Inflável.
1: Opa! Meu pai, deixa isso pra lá. Um abraço ao Osmar Cordeiro, o drone da informação. Toca a bola, a equipe do Cuiabá no campo de defesa. O Náutico tentava chegar no lançamento ali, o Borassi não dominou. A bola ficou com a equipe do Cuiabá, que toca a bola no campo de defesa. 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
7: Ô, Tarsis.
1: Oi, João.
7: É impressionante, passados aí 30 minutos do primeiro tempo, o Náutico não consegue trocar passes, não consegue ficar com a bola por tanto tempo, né? Colocar a bola no chão de forma limpa, trocar passes, isso não acontece. O Cuiabá recupera a bola com muita facilidade. O Náutico, sem criação na partida de hoje, se defende com dificuldade. E um exemplo grande que a gente já viu algumas vezes acontecer é quando o Cuiabá tem a bola, o espaço que tem do meio campo para frente, o Cuiabá já conseguiu umas três enfiadas que geraram uma oportunidade na cara do Muriel entre o Betão e o Igor Fernandes pelo lado esquerdo de defesa do Náutico. Esse é um problema que não foi apresentado só hoje, já está sendo apresentado em algumas rodadas. Então dá para dizer que o Náutico não tem nada na partida de hoje. O Cuiabá tem a posse, é melhor, e o Náutico não consegue trocar cinco passes com o mínimo de tranquilidade. Isso é preocupante.
1: David domina a bola no corredor central, ele recomeça o jogo, soltou a Vitor Mendes, o zagueiro avança com ela, soltou para Raul, Raul no campo de ataque, abriu na direita com o João Basso, lá vai o João Basso, avançando, aciona Igor Inocêncio, o cruzamento desviou, sobrou dentro da área para Jean Dias, escorou, bateu, explode na zaga do Náutico, tira dali Auremir, é só pressão, Cuiabá quando toca a bola fica com Raul, a bola volta para João Basso, de João Basso para Caleb, esse dentro do grande círculo da parte aí, defensiva do meio campo, faz o passe para Vitor Mendes, que lança a bola para Lourenço, esse no campo de ataque para Fábio Gomes domina, é grandalhão, mas sabe o que faz com a bola cai para Raul, no passe, no central, David domina, abriu na esquerda, Jean Dias, cruzamento, cabeçada, é gol do Cuiabá.
2: Cuiabá
1: tava demorando, a verdade é essa. Gol do Cuiabá!
9: Time do meu coração.
1: Água mole, pedra dura, tanto bate até que fura. Lourenço de cabeça subiu livre, sem ninguém para incomodar. Com a liberdade que ele nem tem em casa, eu tenho certeza. O Cuiabá chegou trabalhando, a bola chegou na esquerda, o cruzamento que veio do Jean Dias encontrou Lourenço dentro da área, ele cabeceou inapelável, e aí o Muriel não é milagreiro. Bola pro fundo do barbante. Lourenço abrindo o placar aos 33 minutos do primeiro tempo, escreve 1 para o Cuiabá, 0 para o Náutico. Thiago Silva,
5: cruzamento sem marcação, cabeçada do Lourenço, 19 anos. Não é atacante, gente. Lateral esquerdo de ofício. Quase 20 jogos na carreira como profissional. Primeiro gol. Até eu faço gol nessa defesa do Náutico, gente. Cruzamento perfeito. Lourenço de cabeça sem marcação. 1-0 para o Cuiabá. 1-0 é pouco.
1: É aquilo que se diz, né, João Lucas? Estava escrito, né? O jogo se desenhava para isso, amigo.
7: Pois é, estava demorando realmente para o Cuiabá conseguir fazer um gol, porque era dono das ações, conseguia construir, tinha muito espaço. A defesa do Náutico é um convite a céu aberto para o ataque adversário, já estava empilhando finalizações. O Cuiabá já chegou a 2 dígitos de finalizações e o Náutico só teve aquela de Jean Carlos, então estava mais do que claro que em algum momento isso ia acontecer. O Náutico é a síndrome dos jogos contra adversários que estão na mesma condição que ele, ou piores, que o Náutico não consegue jogar. Foi assim contra a Ponte, foi assim contra o América e hoje contra o Cuiabá. É só que o Cuiabá é um pouquinho melhor do que os outros dois. O Náutico já teve dificuldade naqueles jogos para não ter hoje. Então a postura é muito ruim. A conversa do Guilherme no vestiário vai ter que ser muito boa, porque o Náutico até agora não tem nada, o Cuiabá continua atacando e realmente 1-0 é pouco.
1: Tenta chegar o Cuiabá no campo de ataque, ali o Lourenço. Lourenço fez a jogada, Vinícius tocou de cabeça e tá ali, ó, reclamando do Reginaldo. Jogadores começam a se cobrar, a atuação é pífia do primeiro tempo do Náutico. E o Mário Júnior já vai dizer como é que fica na classificação Náutico e Cuiabá. Principalmente o Cuiabá, que vence o jogo, tá subindo na tabela, Mário?
3: Tá sim, o Cuiabá tá pulando pra 10ª posição. com 43 pontos. E o Náutico se mantém na 14ª com 38.
1: É, o Cuiabá, ele começa de fato, ele fica a 3 pontos do Atlético Goianiense, né? E aí vai começar a pensar no G6. Lorenzo pra cima do Reginaldo, levou pra linha de fundo, cruzamento, passou. Igor Fernandes tira a bola da zona de perigo. Toda bola que é cruzada dentro da área do Náutico é um Deus nos acuda. 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
1: Toca a bola, a equipe do Náutico no campo de defesa. A bola chega para Reginaldo. 35 minutos e meio, 1 a 0 para a equipe do Cuiabá. Só deu Cuiabá no jogo, gente. O Náutico, você que está conectando agora no aplicativo, você que está sintonizando agora no dial, um primeiro tempo horrível do Náutico na Arena Pantanal. Lá vai por ali Igor Fernandes. Ele domina, recomeça o jogo no campo de defesa com o Enderson. O Enderson aciona Jean Carlos, sumido no jogo, Jean. Ele domina de primeira, tenta organizar, faz o passe para Betão. Betão abre na... Olha o passe do Betão pro Reginaldo. Nas costas do Reginaldo. É lateral pra equipe do Cuiabá. O negócio tá feio, viu, Mário? O negócio tá feio. Seu Náutico não tá bem, viu, Mário?
3: Não, eu sou América. Mário. Eu sou América. João Lucas, o negócio tá feio e bota feio nisso. Na próxima rodada, o Operário pega o Ceará em casa e o Náutico recebe o Sport. O Ceará tem 35, se ganhar vai a 38, 10 vitórias. Hoje o Náutico tem 10 e tem saldo de 1. O Ceará tem 9 e tem saldo negativo de 6. Mas tá descendo a ladeira, o Timbu.
1: É, rapaz, o negócio tá feio. David bateu de fora da área e a bola foi pra fora. Zé do Carmo, 36 minutos, chegando ao 37º minuto. E assim, nesse primeiro tempo, a não ser que seja uma jogada aí, um achado, né, Zé? Porque o Náutico não constrói nada, Zé.
6: Não, e o Náutico não vai fazer gol nesse primeiro tempo, até porque, né, a Inhaca bateu, né? Quando a Inhaca bate, realmente pra sair só levando dura dentro do vestiário, é, ele vai apelar com alguns jogadores que não conseguem dar um chute e nem marcar. Porque quando você não está jogando bem, não é, a segunda parte do jogo é você procurar marcar, para pelo menos tentar, não é, inibir, não é, as jogadas mais profundas que tem o Cuiabá.
1: Toca a bola, a equipe do Náutico no campo de defesa. Vai perdendo o jogo por 1-0. Vai conhecendo mais uma derrota na Série B. A bola chega com o Enderson. Ele faz o passe de primeira. A bola chegou ali para Wanderson. O Wanderson se atrapalha, gira, recomeça com Muriel. Jogou na fogueira, pressionado por Jean Dias. Muriel chutou para onde o nariz apontou. E aí consagra o trio de zagueiros do Cuiabá, né? Essa ligação direta é ineficiente demais, Zé do Carmo.
6: Disso eu não tenho nenhuma dúvida, porque se você não consegue jogar um pouquinho mais perto, você começando a fazer esses lançamentos, aí é que você facilita a vida dos defensores da equipe do Cuiabá.
1: Toca a bola, a equipe do Cuiabá no campo de defesa. Vai vencendo o Timbu por 1-0. Gol do lateral esquerdo, Lorenzo. Ele domina a bola no campo de defesa. Lança a bola para a velocidade do Jean Dias. Olha, deixar o Jean Dias com o Wanderson é uma temeridade, viu? Vai fazer a cobrança de lateral a equipe do Cuiabá. 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
2: Cuiabá.
1: Tem um Lorenzo.
2: Náutico.
1: O Náutico não tem nada. E os outros resultados, Mário Júnior?
3: Jogo encerrado na Copa Paraná. Londrina e Paraná Clube empataram 2-2.
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2: Tarcísio Michel.
1: A chegada do Enderson no Fábio Olha, o árbitro e o VAR vai ser muito bondoso. Serão muito bondosos se não chamarem. Porque foi um pisão, hein, Thiago Silva?
5: Exatamente. É o nível, Tassis, de estresse, de questão emocional. Time jogando nada. Jogador de qualidade vai se arretando que a bola não chega. E aí sobra para o adversário. Né? A sorte que o árbitro estava um pouco disperso, distante. A bola já está rolando e o Enderson se livrou.
1: É, o Fábio Gomes saiu de maca, foi um pisão por trás ali na parte do tendão do jogador do Cuiabá, do Enderson. O VAR já chamou, é assim, lances até mais leves. Toca a bola a equipe do Náutico no campo de defesa, bom pro Náutico. Vem por ali Vinícius Camela, ele puxa, ele quando pega na bola é uma esperança pro torcedor alvirrubro. Ele fez a inversão na esquerda para Igor Fernandes, Igor domina de primeira, devolve para Vinícius, encontrou o Enderson na hora de dominar para finalizar, apareceu Lorenzo, cortou, Jean Carlos meteu para a área, sobrou dentro da área, Cauã para fora!
2: Náutico!
1: Perde o gol, Cauã Maranhão, no sobra, ela sobrou para ele, Thiago!
5: É, a participação inicial do Vinícius fez boa jogada, e aí sobrou ali para Jean Carlos, com qualidade cruzou, buscando algum desvio. E aí no bate-rebate sobrou para o Cauã Maranhão, que tem futuro, pode vingar ainda na carreira, mas chuta de todo jeito. Mas aí precisa abrir os olhos, qualificar mais essa finalização, né? O primeiro chute que ele não acerta. No jogo, sim, mas em outras partidas já errou diversos. Cauã Maranhão para fora, quase o empate, o Náutico vai de novo pro ataque, Tarcís.
1: Vem com Jean Carlos, que acionou o Borassi, esse domina pelo lado esquerdo, devolveu para Auremir. Auremir de primeira, fez o passe a Jean, de Jean para Auremir, de Auremir para Igor Fernandes, esse aciona Borassi, ele domina a bola pelo lado esquerdo de ataque, recomeça na meia intermediária com Betão, é isso mesmo, Betão avançado, fez o passe para Wanderson, de Wanderson para Reginaldo, o Náutico trabalha a bola no campo de defesa e não consegue mais encontrar o espaço. E o Cuiabá vai subindo as linhas. 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Toca a bola no campo de defesa, por ali veio o Betão, ele fez o passe de primeira para Wanderson, tudo isso no campo defensivo alvirrubro, de Wanderson para o Enderson lança para Vinícius no campo de ataque, mas Vinícius recomeça no campo defensivo com Wanderson, a bola chega para o Enderson como se for um lateral direito, ele vai avançando, ultrapassou a linha divisória do meio campo, fez o passe a Vinícius, aí o Vinícius não encontra ninguém, é obrigado a recomeçar no campo de defesa com Betão. Betão abriu na esquerda, no campo de ataque com Igor Fernandes, Igor devolve, Betão vem com ela dentro do grande círculo da parte defensiva, ele faz o passe para Wanderson, esse já está na cozinha inimiga, fez o passe, aí não é a dele, forte demais, corta a zaga do Cuiabá, mas a bola voltou para o Wanderson, Wanderson vem com ela, o Náutico tem a posse, o Cuiabá fechadinho querendo explorar os erros do Náutico nesse final de primeiro tempo, 1-0 o Cuiabá vai vencendo o gol de Lorenzo, a bola chega para Borassi, tentou fazer a jogada individual, pegaram, Borassi é falta! Falta para o Náutico, lado esquerdo, campo de ataque, foi o Cauã Christian, né, Thiago?
5: Isso, tentando melhorar essa reta final, sofreu a falta ali, lado esquerdo, o Borassi, vai chegando o Jean Carlos para cobrar de perna esquerda, e ali tem muita gente se movimentando, Náutico buscando o empate, 1-0 Cuiabá.
1: Vai fazer a cobrança de falta, Jean Carlos, na marca dos 43 minutos e meio, é o primeiro tempo. Quem sabe na bola parada para o Náutico fazer o gol de empate, sair muito no lucro para a descida dos vestiários. Vai fazer a cobrança, Jean Carlos, os jogadores do Náutico se movimentam, Jean observa, faz o sinal, lá vai Jean, bateu dentro da área, cabeçada para fora!
2: Náutico!
1: Igor Fernandes ia empatando o jogo, ela saiu à esquerda do Jean Carlos, que só rezou o Thiago Silva.
5: É, o cruzamento do Jean Carlos foi bom, e aí o Igor Fernandes desviou, a bola raspou a trave esquerda do João Carlos, que não chegaria a tempo, por muito pouco, o Náutico não chega a um empate. Tiro de meta já batido, 1-0 Cuiabá.
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1: O Cuiabá tem um escanteio depois da inversão da esquerda para a direita do camisa 77. O Jean Dias, o Gabriel, o Igor Inocêncio dentro da área pegou de primeira. Ela explodiu no Igor Fernandes, escanteio para o Dourado, Thiago Silva.
5: Isso, cruzamento foi muito bom, ele quis fazer um golaço, né? E aí, desviou ali, não bateu tão bem na bola, desviou na zaga do Náutico, ganhou pelo menos escanteio. Da direita para a esquerda, olha o Cuiabá.
1: Cobrança para a cabeçada, a bola passa por toda a extensão, caiu na ponta esquerda com Fábio Gomes, esse domina em cima dele a marcação do Auremir, lá vai Fábio Gomes, encara a marcação, achou o Jean Dias dentro da área, Jean bateu cruzado, a bola sobra para João Basso, de primeira voltou para David, dividiu, caiu para Lorenzo, Lorenzo domina, faz o passe, Jean Dias faz o giro em cima de Borassi, vai fazendo ali a jogada, o camisa 77, devolveu para Lorenzo, sem querer, mas deu certo, Lorenzo deixou o jogador do Náutico de bumbum no chão, cruzou na entrada da área, Caleb bateu pra fora.
8: Cuiabá.
1: Esse Lorenzo é bom jogador, esse ala esquerda do Cuiabá, Thiago.
5: É, pense numa vontade do Borassi agora há pouco no lance, e aí depois o Lorenzo deixou o Auremir no chão, o Auremir não, o camisa Cauã número Maranhão, 15, né? Cauã Maranhão ficou no chão, não é o forte dele a marcação, cruzou na entrada da área, bateu para fora muito longe o camisa de número 5, Caleb chutou, isolou, bom pro Náutico, trilha de meta já foi batido, mais 5 adicionais, 1,5 tá indo embora. Temos, vamos até 50, 46,5, 1-0 Cuiabá.
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1: Toca a bola a equipe do Náutico no campo de ataque, quem sabe ainda para empatar o jogo nesses minutos finais. O Thiago disse, o árbitro deu 5, iremos a 50, chegamos aos 47. O Náutico tem 3 minutos para empatar essa partida nesse primeiro tempo. Tentava fazer a jogada ali o Vinícius e aí ele fez falta de ataque em cima do jogador do Cuiabá. E você confere comigo com a equipe da TMC. O tempo, o placar do futebol. 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
8: Cuiabá
1: 1,
8: Náutico
1: 0. Mário Júnior.
11: Em andamento, Copa Paulista, Juventus 1, União São João também 1. No Brasileirão Feminino a 1, o Corinthians faz o primeiro gol, Corinthians 1, Bahia 0.
1: 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E na hora certa da TMC, 22 horas 17 minutos no Recife.
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1: Toca a bola, a equipe do Náutico no campo de defesa. A bola fica com o Igor Fernandes. Se livrou bem da marcação. O Borassi. O Borassi está fazendo um jogo horroroso. Não acertou nada o Borassi. A bola fica com o Fábio Gomes no campo de ataque. Ele segura. Recomeça no campo de defesa. 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
1: Chega o Cuiabá, Raul invadiu a área, vai fazendo a jogada individual, pelo lado direito devolveu para Igor Inocêncio, Igor Inocêncio recua, a bola para João Basso, cruzou no primeiro pau, no pé de ganha, tira a zaga do Náutico, olha o Igor Fernandes, deu de graça, o Cuiabá chega, invadiu a área, cruzamento, passa! A bola pela pequena área no cruzamento, que veio por lá, do jogador camisas 41, Cauã Cris. Thiago Silva.
5: Náutico entregando de presente pro Cuiabá, né? O Cuiabá que tá perdendo muitos gols. Agora foi o Igor Fernandes que errou um passe. O Cuiabá tava atacando. O Náutico entregou na sequência porque o Cuiabá errou. Aí o Igor Fernandes errou o passe. Cuiabá cruzou, ali a bola passou por todo mundo, passou por Muriel, pela zaga do Náutico, pelos atacantes do Cuiabá, saiu lá do outro lado. Praticamente a última tentativa do primeiro tempo, finalzinho do primeiro tempo, 1-0 Cuiabá.
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1: Toca a bola a equipe do Náutico, na verdade o Cuiabá recupera, lá vai por ali Igor Inocêncio, devolveu Cauan Christian, ele vai fazendo tabelando com João Basso, de João Basso para Igor Inocêncio, vai fazer o cruzamento, explodiu no Borassi e a bola sai pela lateral. Atingimos os 50 minutos, o árbitro aponta para o centro e encerra o primeiro tempo.
13: Cuiabá 1 Náutico
1: 0
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1: Jogo de um time só no primeiro tempo e a sensação é de que 1 a 0 está no lucro para o Náutico, para o que foi a partida. Thiago Silva com as opções no banco, nos bancos do Eduardo Barros e do Guilherme dos Anjos, Thiago.
5: Pois é, e quem deve estar bonzinho é ele dos Anjos, assistindo o jogo, já que foi expulso contra o Operário e não está na área técnica. Náutico tem à disposição Guruceaga, Arnaldo, Rian, Índio, Luiz Cláudio, Pato Nunes, Júnior Todinho, Derek, Danielzinho e Caio Soares, as opções de Guilherme dos Anjos. O Cuiabá, Gustavo Busato, Ramon Eliel, Eric, João Vitor, Rodrigo Rodrigues, Vinícius Peixoto, o Everson, Wesley Dias, Luiz Soares, Pedro Henrique e Luiz Otávio, as opções do Cuiabá para o decorrer do jogo para o segundo tempo. Fim de papo, Náutico perdendo por 1 a 0 e agradeça. Poderia ter sido muito mais. 1 a 0 Cuiabá, gol de Lorenzo. Comando volta na TMC para o pesadão da galera.
13: Tarsis Michel.
1: É, meus amigos, Náutico vai perdendo o primeiro tempo, que o Guilherme consiga corrigir esse Van de Vu que foi o Náutico dentro de campo. Horrível o primeiro tempo. Mas eu vou tomar aquela velha água, dar uma respirada e você vai ficar com o intervalo da TMC. Já já eu volto para contar a história do segundo tempo. Vem aí, intervalo TMC!

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1: 10 da noite, 25 minutos, intervalo lá na Arena Pantanal em Cuiabá. O Cuiabá vai vencer o Náutico 1-0, gol marcado pelo Lorenzo aos 32 minutos do primeiro tempo, e o Náutico segue lá embaixo na tabela de classificação na Série B do Campeonato Brasileiro. Zé do Carmo, comentarista técnico, seu destaque para esse primeiro tempo, que o Náutico foi sufocado, Zé?
2: Foi sufocado, não tenho dúvida nenhuma. O Náutico não viu a cor da bola. Então, a minha decepção com esse primeiro tempo do Náutico.
1: O que precisa fazer o Guilherme agora no segundo tempo, João Lucas Farias, para que o time acorde e que busque pelo menos o gol de empate? Que para o Náutico já é muita coisa, viu? Agora, se perde, a situação fica muito complicada, João.
3: Pois é, Mário. É o primeiro tempo lamentável do Náutico, mais um. Não é a primeira vez que o Náutico vai mal numa primeira etapa, jogando fora de casa, jogando contra adversários que estão abaixo ou do mesmo nível que ele. Foi assim contra a Ponte, foi assim contra o América, hoje de novo se repetindo essa atuação lamentável, onde o Náutico não criou absolutamente nada, né? A gente viu um meio campo completamente vazio, Jean Carlos pouco participativo, muito bem marcado, Vinícius também não conseguiu entrar no jogo, Borá errando muita coisa, Cal Maranhão esperando para fazer o pivô, mas a bola não chega com qualidade, né? Só lançamento do Muriel, da defesa, para tentar criar alguma coisa, mas muito pouco para um time que tem certa qualidade. O Cuiabá ficou muito à vontade na partida, os alas participando bastante, o Lorenzo fez o gol. Eu alertei aqui duas vezes ao longo da programação da TMC. Lorenzo é um bom jogador, eu vi o jogo do Cuiabá contra o Novo Horizontino, e ele foi um cara que participou, desarmou, e hoje ele teve muito espaço ali nas costas do Reginaldo. Então, problemas antigos que o Náutico apresenta, e 1-0 saiu barato, poderia ter tomado mais gols. Então, a principal mudança que tem que ter para o segundo tempo, além de algumas peças, é de postura. O Guilherme tem que... A papoterapia tem que funcionar bem nesse intervalo, para o Náutico voltar diferente, porque se voltar do mesmo jeito, a tendência é tomar mais. E é 45 pontos que está demorando a chegar, né? A sorte do Náutico é que os times que estão embaixo, estão na zona de rebaixamento, não vencem. O Avaí estava ganhando, tomou a virada do Goiás. Então o Náutico, para rebaixamento, está tranquilo. Mas tem que chegar logo esses 45, porque o Náutico parece que está de férias. A postura do primeiro tempo foi de um time que já está ou classificado ou já não disputa por mais nada. Não é isso. O Náutico ainda tem que fazer os 45, ainda está falando em sonhar com possível acesso, mas muito pouco, e o Náutico tem que melhorar bastante nesse segundo tempo. A conversa vai ter que ser boa, porque o time foi muito mal no primeiro tempo, de novo. São velhos erros, não é a primeira vez que o Náutico apresenta problemas.
1: 10 da noite, 28 minutos, mais uma parada aqui no intervalo. Cuiabá, um gol de Lorenzo, Náutico 0, e a gente volta já já.
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14: 10 da noite, 33 minutos, estamos de volta aqui no intervalo TMC, onde o Náutico vai perdendo para o Cuiabá pelo placar de 1-0. Zé do Carmo, do jogo com o Operário, para esse jogo de hoje com o Cuiabá, pelo menos vimos um futebol que o Náutico conseguiu fazer logo de cara, 1-0. Depois sofreu o gol de empate e aí toda a história o torcedor já lembra até o final. Mas hoje parece que o Náutico não entrou em campo, pelo menos no primeiro tempo, né, Zé?
15: Não. Até parece que você está com um avião nas costas ainda. Então é necessário que o Náutico nesse segundo tempo venha com outra postura. É necessário que todos os atletas, né, menos o Muriel, que não teve culpa no gol, né? Mas os 10 que estão na linha, eles precisam, né, ter alguma atitude, porque senão eles são um sério candidato a saírem goleados.
14: E no primeiro lance do Cuiabá, o Muriel já teve que fazer uma grande defesa, João Lucas Farias.
16: Pois é, Mário. A gente via ali a forma como o jogo ia se dar, porque no primeiro ataque, nos primeiros 2 minutos, o Cuiabá chegou com perigo 2 vezes. Então as emoções já estavam garantidas. A gente já viu no início do jogo que defensivamente o Náutico ia sofrer de novo. Se fosse só defensivamente, estava bom, né? Porque o ataque podia compensar de alguma forma. Mas não foi isso que a gente viu. A gente viu, mais uma vez, o Náutico desequilibrado defensivamente. Isso é um padrão que o Náutico vem apresentando nas últimas partidas. E um time sem criatividade. O meio campo que não conseguia trocar passes. O Náutico não conseguiu, gente, no primeiro tempo, trocar 5 passes com lucidez. Colocando a bola no chão, fazendo os jogadores participarem da construção ofensiva. Não, nada. O Náutico não conseguiu fazer isso. A gente viu o Jean Carlos bem marcado, Vinícius pouco participativo, Borá serrando muito, Calmaranhão sem receber a posse de bola, o Enderson também com dificuldade, Auremi deixando espaço, né? O Cuiabá teve muito espaço para conseguir construir suas jogadas. Então foi um primeiro tempo muito complicado de se assistir do Náutico. Infelizmente não é a primeira vez que a gente fala isso. Então, para o segundo tempo, não só a postura tem que mudar, mas o Náutico tem que parar de cometer erros. Né? Isso talvez não funcione apenas com o papo no intervalo. Talvez o Náutico precise mudar peças. Né? O Náutico tem jogadores no banco de reservas que podem dar uma cara diferente. No lado direito, ele pode substituir o Reginaldo e colocar o Arnaldo. Ele pode passar o Igor Fernandes para a zaga e colocar o Rian para tentar atacar pelo lado esquerdo e dar mais um pouco de consistência defensiva à zaga. Betão sofreu mais uma vez. Muita bola ali no lado dele, no lado esquerdo da zaga. Então, são mudanças que podem acontecer. Ele tem Luiz Cláudio, ele tem Pato Núñez, ele tem Todinho, tem Derek para o ataque que pode entrar, tem Danielzinho. Então, o Náutico tem opções, precisa fazer um segundo tempo mais equilibrado. Pensar em primeiro empatar o jogo, conseguir chegar com qualidade. Para empatar, para não ser um lance de chute por acaso, uma jogada individual, o Náutico tem que começar a criar oportunidade. E no primeiro tempo, foram apenas 3 finalizações do Náutico. Uma aos 4 minutos, do Jean Carlos, que ele chutou uma falta. Depois o Náutico só veio finalizar e levar perigo ao gol do João Carlos com 40 minutos do segundo tempo. Aí teve uma finalização aos 40 e depois um chute aos 44. Muito pouco. O Cuiabá chegou a 2 dígitos de finalizações. Fez o gol, poderia ter feito mais. Então, tem que melhorar muito para essa segunda etapa, para a gente pensar no Náutico pelo menos pontuando nesse jogo.
0: Deixa eu confirmar aqui as alterações do Náutico, João e Zé. Saiu Auremir para a entrada de Pato Núñez, sai Auremi camisa 5, Pato Núñez camisa 22, sai o Reginaldo, camisa 93, para a entrada de Arnaldo, número 2, e sai o Borassi com a camisa 24, para a entrada de Júnior Todinho. As 3 mudanças no intervalo, o Cuiabá sem alterações. E essas mudanças, João?
16: Olha, Thiago, a saída do Reginaldo eu concordo, falei sobre isso agorinha. A Auremi também deu muito espaço. Eu já teria entrado com o Pato Núñez de frente. Era algo que eu falei hoje, inclusive, no Papo de Craque, porque o Náutico tinha muito pouca coisa para perder na partida de hoje. O Náutico não vai ser rebaixado, gente. O Náutico tem 38 pontos, 45 está demorando a voltar, a chegar, mas o Náutico não vai cair. Então, para o Náutico criar um fato novo, eu já teria entrado com o Pato Núñez de frente. Ele começou com dificuldade, mas depois foi melhorando. E o Borassi também errou muito.
0: Começou.
16: Né? Então, vamos ver o segundo tempo.
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0: Contando a história do segundo tempo para você, só repetindo as substituições, Thiago Silva.
18: Saiu Reginaldo 93 para a entrada do Arnaldo, camisa 2. Saiu Auremir, número 5. Para a entrada do Pato Núñez, camisa 22, e saiu Borassi, 24, entrou o Júnior Todinho, camisa 29.
0: Chega a equipe do Cuiabá, vem fazendo a jogada por ali, Cauan Christian, ele domina, passe de primeira para Igor Inocêncio, cruzamento, cabeçada do Fábio Gomes para fora! O Cuiabá chegando perigosamente. Esse Igor Inocêncio é outro bom valor desse time do Cuiabá, Thiago.
18: Exatamente, Tarsis. O lateral, né? O ala Igor Inocêncio, se eu não estou enganado, o Náutico já tentou em alguma ocasião trazê-lo. O cruzamento chegou desviando. É o Náutico, né? Que não marca ninguém. Todo mundo vai se criando. Tiro de meta. É um verdadeiro show. 1-0, Cuiabá.
0: 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Toca a bola, a equipe do Náutico no campo de defesa. A bola chegou para Betão, de Betão para Wanderson. A bola chega na direita para Arnaldo. Esse domina, vai fazer o lançamento buscando Vinícius. Quem sabe agora se cruzar, se caprichar, tem jogo. Lá vai Vinícius, cruzamento. Na verdade, fazia a jogada por lá. Por dentro, o Júnior Todinho. Cruzamento, explodiu.

0: Pois é, o cruzamento teve um desvio ali no primeiro pau e aí sobrou para o Cauã Maranhão que bateu. A bola ainda teve um desvio, não bateu tão bem na bola assim o Cauã. A bola bateu por cima na rede, pelo lado de fora. Uma dividida ali do Cauã com o defensor da equipe do Cuiabá. Por último, o João Carlos ainda salvou outro escanteio para o Timbu.
1: Vai fazer a cobrança de escanteio a equipe do Náutico na marca dos 4 minutos e meio. 4 minutos e meio. 1 a 0 para a equipe do Cuiabá. O árbitro está ouvindo alguma coisa no VAR, Thiago? Está mandando esperar.
0: Isso, exatamente.
1: Foi no lance anterior. Vai conversar por ali o árbitro com o VAR do jogo. Vai autorizar. Autorizado agora a cobrança do escanteio. Jean Carlos fez a cobrança fechada na trave.
2: Náutico.
1: Bola volta para Pato Nunes. Ele fez o cruzamento, explodiu no Cauã Christian. Bola volta de novo. O Náutico voltou mais aceso. A impressão é essa. Lá vai Pato Nunes. Fez o lançamento forte demais. Subiu Caleb, tocou de cabeça. A bola veio no pé de ganha. Ficou com o Náutico a dividida. Raul domina. Fez o passe para Betão. Betão recupera pelo Náutico. Voltou para o Pato. Pato Nunes chega na esquerda. Igor Fernandes. Tudo isso no campo de ataque do Náutico. Pato Nunes cruzou a cabeçada do Júnior Todinho. Foi pra fora, desviou, a arbitragem deu escanteio ou foi tiro de meta, Thiago Silva?
0: Teve ali a tentativa do cruzamento da esquerda pra direita, o Pato Nunes tentando ser um pouco mais participativo, tentando chegar no ataque, até porque a função dele é mais ofensiva comparando a Oremi. Tentou o cruzamento e aí na sequência me parece que realmente vai ser o tiro de meta pra equipe do Cuiabá e foi e já bateu, vai pro ataque.
1: Desce a equipe do Cuiabá na marca dos 6 minutos. Vai fazer o cruzamento o Lourenço. A bola fica no primeiro pau com o Cauã Christian. Caiu para Fábio Gomes de calcanhar. Cauã Christian invadiu, bateu. É gol do Cuiabá.
2: Cuiabá.
1: Gol do Cuiabá. Cauã Christian na cara do gol. Depois de um passe espetacular do Fábio Gomes, que quebrou a defesa do Náutico. Ele deu na dividida com o Enderson, invadiu e deu um toque de perna direita no canto de Muriel, que nada pode fazer. Escreve o Cauã Christian, é o segundo gol. É o segundo gol do Cuiabá no jogo. 2 Cuiabá, 0 Náutico, Thiago Silva.
0: A impressão é que o Náutico não tem zagueiro, não tem. E aí o Muriel sofre. Os atacantes entram livres. E aí, meu amigo, nem com 5 goleiros ali na meta. Livre, Cauã Christian, camisa 41 na saída do Muriel, tocou, balançou a rede, ninguém marca, é o segundo do Cuiabá, fácil, 2 para o Cuiabá, 0 para o Náutico.
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1: Amigo Mário, aqui tudo ok, viu, amigo Mário? Voltou do nada.
4: Que maravilha.
1: Meu amigo, que o que não voltou, Zé do Carmo, foi o Náutico que parecia mais aceso, mas o buraco na defesa nesse segundo gol do Cuiabá é coisa impressionante, Zé.
5: A gente fica se perguntando por que uma equipe como o Náutico, que começa o segundo tempo de uma forma onde nós até acreditamos que poderia ser diferente, mas não foi. E agora você vai ter muito mais trabalho para tentar pelo menos um empate. Porque, na verdade, hoje, né, para o time do Náutico, é o dia do sonolento. Né? O sono é profundo, meu amigo.
1: E você confere comigo com a equipe TMC. 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
2: Cuiabá.
1: Tem 2.
2: Náutico.
1: O Náutico não tem nada, bem que você avisou, viu, amigo Mar?
4: Eu tô fora. Amanhã tem Série B, 19h30, Criciúma e Operário no Heriberto Rilson.
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0: 22 horas, 45 minutos.
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2: Tarsis Michel.
0: Toca a bola, a equipe do Cuiabá no campo de ataque. Igor Inocêncio voltou para Lorenzo. Lorenzo para David. David fez o passe. Encontrou Jean Dias. Olha o Cuiabá. Perde a bola. Explode na zaga do Náutico. Voltou. Corta Vinícius. Que coisa impressionante a defesa do Náutico. É lateral para a equipe do Cuiabá fazer a cobrança. Vai movimentar Igor Inocêncio. Meu amigo, qualquer jogada mais trabalhada, os caras chegam na cara do gol. Impressionante. E na tentativa de descer para o campo de ataque, Cauã Christian saiu com bola e tudo. João Lucas Farias, 2-0 Cuiabá. A situação está complicada, João.
3: Pois é. Os erros defensivos do Náutico sabotam qualquer tentativa de melhora da equipe. É impressionante. O Náutico até voltou mais aceso para a segunda etapa, tentando fazer alguma coisa, mas mais uma vez os erros defensivos prejudicando a equipe.
0: Olha o Cuiabá, Muriel!
2: Cuiabá!
0: Mais uma vez, na cara do gol, o Jean Dias. Meu amigo, o Cauã Christian dominou, viu o Jean Dias em velocidade e enfiou. E o Muriel salvou o terceiro do Cuiabá, Thiago Silva.
4: Eu fosse Guilherme dos Anjos, colocava Luiz Cláudio e Derek na zaga. Para ver se melhora alguma coisa, meu amigo. Ninguém marca, não. Ninguém. É absurdo. Coitado de Muriel.
0: Pode complementar, João.
3: Era o que eu falava, né? Fica complicado, porque o Náutico pode ter qualquer tentativa de melhorar na partida, mas os erros defensivos são tão acentuados que impedem o time de construir qualquer coisa no ataque. E não é de hoje, é um problema que a gente já vem falando já há muito tempo. Então tomou o segundo gol, cada vez mais difícil voltar para a partida, e o Cuiabá continua melhor, né? Fez o segundo gol, já está tendo oportunidade. É um jogo onde tem um time que está dominando plenamente a partida, que é o Cuiabá. Vence por 2-0 com méritos, o Náutico muito pouco produtivo na partida de hoje.
0: Toca a bola, a equipe do Náutico, a bola chega para Pato Nunes, ele fez o passe buscando o Igor Fernandes, foi forte demais, saiu pela lateral. Igor Inocêncio cobrou, a bola chega, Fábio Gomes pela ponta direita, campo de ataque, ele dividiu com o Enderson, a bola tocou por último no jogador do Cuiabá. Tem lateral a equipe do Náutico para fazer a cobrança no campo de defesa com Igor Fernandes, na marca dos 12 minutos e meio. Tá no prejuízo, o Timbu vai perdendo por 2-0, vai conhecendo mais uma derrota na Série B, terceiro jogo seguido sem conseguir vitória, veio de uma derrota para o América, um empate em casa com o Operário e está conhecendo agora mais uma derrota na competição. Arnaldo domina a bola no campo de ataque, fez o passe para Vinícius dentro da área, ele não conseguiu dominar, Caleb tira a bola dali, a bola fica no pé de ganha com a equipe do Cuiabá, Vitor Mendes também despacha a bola para o campo de ataque. 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Toca a bola, a equipe do Náutico no campo de defesa. Betão lançou, buscando ali Cauã Maranhão. Antes dele chegou Tarsis. João Basso, ficou com a bola, chamou, falou.
5: E já começaram os memes, daqui a pouco na coletiva. Cuiabá é um clube organizado, tem muita qualidade, é sempre difícil enfrentar eles aqui. Vamos continuar trabalhando de olho no próximo jogo. A arbitragem foi infeliz e tem como chegar ao G6 aí.
0: Ah,
5: a turma não perdoa.
0: Isso aí são as desculpas, no caso, que os memes estão dizendo que serão dadas pelo Guilherme.
5: Daqui a pouco na coletiva, a turma não perdoa não, viu?
0: E você tá revoltado com o
5: Mauro. Eu tô fora, né, mano? Tô fora, mano.
0: É o coração batendo forte.
5: Tô fora.
0: É o Mário, conhecido como Guaiamunzinho.
5: Tô fora, amigo.
0: Esse gosta de ser servado.
5: Não, eu não.
0: Toca a bola por ali, a equipe do Náutico não perde, ganha esse Pato Nunes, também não ganha uma, né, gente? A bola fica com o lateral, a equipe do Cuiabá. Vai movimentar por ali, Lorenzo no campo de defesa. O Cuiabá consegue o 2-0 e parece que agora começa também, Zé, administrar a partida e ver se o Náutico não vai se atirar para explorar os contra-ataques, Zé do Carmo.
6: Ainda está em tempo de você, né, pelo menos reagir. Isso não está acontecendo ainda, mas vamos ver como é que o Náutico vai se sair, né? Fez as substituições, você dá 15 minutos para que eles aqueçam e aí depois é contigo. Então vamos ver.
0: Toca a bola a equipe do Cuiabá. Lourenço foi pressionado ali pelo jogador no campo de ataque do Náutico. Despachou. A bola fica em poder da equipe do Timbu. Domina Betão. Campo de defesa. Fez o passe para o Wenderson. O Wenderson aciona a Wanderson que domina. Pediu a bola da frente para o Júnior Todinho para receber. Todinho brigou no alto. Dividiu o Jean Carlos. Não perde e ganha. A bola toca por último no David, volante do Cuiabá. E é lateral para a equipe do Náutico fazer a cobrança. Já já vem a primeira alteração no Cuiabá, Thiago Silva.
4: Isso, Eliel. Eliel, atacante ex-Ponte Preta. Camisa 11 daqui a pouco na equipe do Cuiabá.
0: Já já Eliel na equipe do Dourado. Betão tem pressa. Ele faz o passe para o Wenderson. A placa subiu. Quem sai, Thiago Silva?
4: Sai o 77. Jean Dias. Um atacante por outro. Sai Jean Dias, 77. Entra Eliel. Camisa 11.
0: Ô João Lucas, eu só tiraria o Jean Dias se ele estiver sentindo alguma coisa, viu?
3: É, a participação dele no primeiro tempo foi muito aguda, é um jogador já experiente, né? Você falou agora com o Zé a questão de administrar o jogo. O Cuiabá está muito tranquilo na partida, o Náutico não consegue assustar. E já essa primeira substituição e segunda que vem aí o Thiago vai falar, é nessa linha já, para conseguir colocar fôlego novo para o Cuiabá continuar atacando.
4: Isso, a outra mudança, saiu o David Miguel, camisa 20. Para a entrada do 77, ou melhor, 70, Wesley Dias. Wesley Dias, 70, no lugar de David Miguel, 20.
0: Duas alterações, portanto, na equipe do Cuiabá. O goleiro João Carlos vai cobrar o tiro de meta, lança a bola para o campo de ataque. Subiu por ali, o Wanderson toca na bola, fica com o Cauã Maranhão. Ele tentou acenar Jean Carlos, apareceu João Basso na frente. Ficou com ela o zagueiro do Cuiabá. E a bola foi recuada ao João Carlos, do João Carlos para João Basso. De João Basso para Igor Inocêncio, fez o passe para a primeira participação do Wesley Dias. E aí o Pato Nunes não perdeu viagem e fez falta em cima do jogador do Dourado. Tem falta o jogador do Cuiabá para fazer a cobrança. No campo de defesa, o Cuiabá vai vencendo por 2 a 0. 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
0: Domina a bola a equipe do Cuiabá, são 3 contra 3. O passe chegou na direita, Igor Inocêncio encarou a marcação do Igor Fernandes. Inocêncio bateu, Muriel deu rebote. Gol do Cuiabá.
2: Cuiabá.
0: Gol do Cuiabá.
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0: Cauã Cristian de novo fazendo mais um gol na partida. Mais um apagão do sistema defensivo. Fábio Gomes acionou Igor Inocêncio na esquerda. Esse puxou por dentro de esquerda, chutou. O Muriel deu um rebote. E ali, dentro da pequena área, Cauã Cristian empurrou para o fundo do barbante, rede balançando. Torcida do Cuiabá comemorando. Tem goleada na Arena Pantanal, Thiago Silva.
4: É, vai ser do nosso jeito, né, Guilherme dos Anjos? Vai ser do nosso jeito. Levando goleada, ninguém marcando ninguém. 3-0 para o Cuiabá. O Muriel soltou o chute do lado direito. E aí, livre de marcação, o Cauã Cristian. Pouco trabalho para botar a bola na rede. E já é goleada. 3 para o Cuiabá. 0 para o time que não marca ninguém, meu amigo.
0: Zé do Carmo, se não fechar a casinha, vai tomar uns 5, Zé.
6: O quê? Não tem nenhuma dúvida. Com o sono que estão, não é? Eles não conseguem se organizar. E essa organização que a gente pede é basicamente cada um na sua posição fazendo, não é, aquilo que sabem de melhor. Isso não está acontecendo hoje. Realmente a situação do Muriel hoje é muito delicada por conta do que o seu time todo, não é, não está nem perto, não é, de estar jogando mais ou menos, nem perto.
0: Ô, gente, com todo respeito, Pato Nunes não dá, né, gente? Pato Nunes não dá, meu Deus do céu. Lá vem o Cuiabá, chegando, o Náutico tenta roubar a bola, bola recuada, a bola fica nas mãos do goleiro João Carlos da equipe do Dourado. E você confere comigo com a equipe TMC, o tempo e o placar do futebol. no oferecimento de feijão turquesa, que é bom demais, não precisa catar, cozinha rapidinho e economiza o seu gás. 20 minutos é o segundo tempo, Arena Pantanal em Cuiabá. E o placar turquesa aponta.
2: Cuiabá.
0: 1, 2, 3.
2: Náutico.
0: O Náutico não tem nada, Mário Júnior.
5: Para fechar a 29ª rodada, amanhã no Heriberto Rios, 19h30, jogam Criciúma e Operário.
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2: Tarcísio Michel.
0: É, rapaz, o negócio tá feio hoje. Que jogo horroroso do Náutico. Já, João Lucas, lá vem o Cuiabá, porque cada ataque é um perigo. Agora sim, João Lucas, já ia te acionar. Que coisa horrorosa esse sistema defensivo do Náutico, hein?
3: Pois é, já está ultrapassando o limite do lamentável e chegando na fase da vergonha. É 3-0, o Náutico não vê a cor da bola, é um segundo tempo que os primeiros 5 minutos parecia promissor, mas aí a zaga falha de novo, o Náutico toma o segundo, toma o terceiro, uma das piores atuações que eu vi do Náutico nessa Série B. Hoje realmente talvez até pior do que contra a Ponte, pior do que contra o América. O Náutico parece aquele jogo, sabe, Tarcis e ouvintes, até os torcedores do Náutico que estão acompanhando a nossa transmissão, parece aquele jogo de fim de ciclo, sabe, onde já está tudo resolvido, a permanência já está garantida e é aquele jogo que não vale mais nada, mas não é o caso. O jogo vale muito, o Náutico ainda está vivo na Série B. E essa postura realmente, mais uma vez, lamentável, e hoje sem dúvida nenhuma está pior.
0: Náutico mexe, Thiago Silva.
4: Isso, saindo o Jean Carlos, camisa 10, para a entrada do 78, Danielzinho. Sai Jean Carlos, entra Danielzinho, 78. E saiu também Cauã Maranhão, 19, para a entrada de Derek, 72. Derek e Danielzinho, as últimas atrações do Náutico para o restante do jogo.
0: 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Tem falta em cima do jogador do Náutico, Wesley Dias. Chegou, pegou o Júnior Todinho pelo lado direito no campo de ataque do Timbu, Thiago Silva.
4: Isso, o Júnior Todinho estava ali no chão, ali perto de Arnaldo. O árbitro está dando amarelo ali para o atacante do Náutico, Júnior Todinho. Esse não estava pendurado, não. Náutico vai para o ataque, Igor Fernandes com a bola.
0: Pelo lado esquerdo, no campo de ataque, ele foi obrigado a recomeçar. Toca a bola, a equipe do Náutico vai perdendo por 3-0. Ainda é 22 do segundo tempo. E olha, a sensação é que poderia ter sido mais gols do Cuiabá. Chega o Náutico, Júnior Todinho já tem cartão, se enroscou ali com o jogador do Cuiabá. O árbitro mandou seguir. Bola chega, Pato Nunes. Esse domina, aciona Vinícius. Vinícius de primeira fez o passe para Danielzinho. Dominou para bater, dividiu. A bola fica na direita. Igor Inocêncio chuta a bola para o campo de ataque. A bola fica em poder da equipe do Clube Náutico Capibaribe. Wanderson domina de primeira para o Wanderson. O Wanderson acionou Todinho, de Todinho para o Wanderson. Náutico não sabe assim. Não tem uma ideia de construção. Tu vai tocando a bola para ver se acha alguém lá na frente. Lá vai Pato Nunes. Aí, esperado Pato Nunes é demais. Apareceu Caleb, afasta o perigo. A bola fica com Eliel pela equipe do Cuiabá. Ele domina, vai descer para o campo de ataque, puxado por Igor Fernandes. Tem falta a equipe do Cuiabá para fazer a cobrança. 23 minutos e 40, passamos da metade do segundo tempo. Zé do Carmo, é aquela fase que é não tomar mais, né, Zé?
6: É melhor não, mas com o sono que estão, né, com a distância que dão, e principalmente, parece até que nunca fizeram um trabalho tático. Então, isso realmente é perigoso, porque na disposição maior de querer fazer um gol ou querer empatar, você acaba jogando uma situação bem delicada para o lado defensivo.
0: Muriel, ele lança a bola para o campo de ataque. Quem subiu por ali para dividir foi João Basso. Dividiu com Danielzinho, a bola fica com o Náutico. Fez o giro por dentro, desce o Timbu, vai todinho para Igor Fernandes, de Igor para Vinícius. Isso pelo lado direito, na meia intermediária, no lado esquerdo, na verdade. Vinícius domina, fez a inversão. Bola chega, Arnaldo, ele mata no peito, em cima dele a marcação de Lorenzo. Lá vem Arnaldo, tem dois marcando, se atrapalhou, perdeu a bola. E aí o perigo é aí, lá vai Eliel. São três contra três de novo. Eliel dominou e o Anderson dessa vez não deixou o jogador prosseguir com a bola. Roubou e fez o passe para Arnaldo. Arnaldo para Vinícius, dentro do grande círculo, parte ofensiva do meio campo. Ele lança Danielzinho na ponta, dominou. Se caprichar pode ter o gol do Tibu. Lá vai Danielzinho, cruzamento para Derek. Derek girou, voltou para Vinícius, é só bater. Aí o Vinícius, numa lerdeza danada, bateu em cima da marcação do jogador do Cuiabá. 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
0: O Náutico tenta colocar um pouco de pressão em cima da defesa do Cuiabá. O Lourenço fez o passe ali para o João Basso, que despachou. Tem lateral a equipe do Náutico para fazer a cobrança. Tá sentindo por ali o Eliel, né? Na dividida com o Pato Nunes, levou a pior o jogador do Cuiabá. João Lucas Farias. O sentimento agora é aquele, né, João? É fechar para não tomar mais, né, amigo?
3: Pois é, para não ficar mais feio do que já está, né? Mais uma vez, repito aqui, é a partida que está ultrapassando o limite do lamentável, é uma partida realmente vergonhosa do Náutico. Náutico, assim, quando eu cobro isso, é importante até que a gente tenha esse tempinho agora da pausa da hidratação, quando eu cobro isso é porque eu acho que o time do Náutico tem potencial. Se fosse um time fraco, eu falei até isso na transmissão do jogo do Sport, se fosse um time péssimo, que não tivesse nenhum jogador interessante, eu falaria, olha, a campanha do Náutico é realmente para fazer os 45, mas eu enxergo no elenco do Náutico alguns jogadores de qualidade. O Náutico tem qualidade, principalmente do meio para frente, mas não está conseguindo com que esses jogadores consigam entrar na partida, consigam ser criativos. O Náutico oscila dentro do próprio jogo. A gente viu contra o Operário que aconteceu isso. O Náutico começou bem, depois oscilou, depois voltou, depois na reta final tomou os dois gols. Então, hoje, nem isso está acontecendo. O Náutico nem está oscilando dentro do próprio jogo. A partida do Náutico, como um todo, é muito ruim. Então, é lamentável realmente. Eu acho que é mais uma quebra que o Náutico tem na partida de hoje, de que o sentimento é realmente fazer os 45 e está ótimo, né? Não tem como sonhar com o G6 com uma partida dessa. Realmente, o Náutico muito atrás, muito abaixo, e na partida de hoje eu acho que isso ficou bem claro, né? É um choque de realidade. O Náutico vai ficar na Série B e está de bom tamanho.
0: Duas mudanças na equipe do Cuiabá, deu para ver a saída do Fábio Gomes para a entrada do Pedro Henrique, Thiago.
4: Isso, saiu 90. Fábio Gomes para a entrada de Pedro Henrique, 96. 96, Pedro Henrique no lugar de Fábio Gomes. E saiu também Cauã Christian, camisa 41, para a entrada de Ramon, número 7.
0: Perfeito, Thiago. Chega a equipe do Náutico no campo de ataque. Vinícius acionou na direita para Arnaldo. Arnaldo ganha a dividida. Tem que voltar ali. Pato Nunes se apresentou. Arnaldo disse, vou tocar não. Vou fazer o cruzamento. Aí cruza a bola em cima do jogador do Operário. E tem do Cuiabá. E tem lateral a equipe do Náutico para fazer a cobrança. O Timbu vai conhecendo uma derrota forte, pesada. 3-0. Não está jogando nada o time do Guilherme dos Anjos. Veio ali o passe por dentro. Danielzinho tentou fazer a jogada. Não conseguiu, o Náutico recupera. Pato Nunes bateu em cima da zaga, a bola fica com Igor Fernandes na esquerda e caiu sozinho. Não existe a ferramenta, deu no trabalhador, ele caiu sozinho. Thiago Silva,
4: caiu sozinho, viu, Tarsis? O detalhe é que Mário Júnior já tem um palpite pro clássico de sábado.
0: Amigo Mário, que é isso, amigo Mário? Qual o palpite?
5: Antes de a bola rolar, já sabia que ia ganhar. E agora, vocês ainda acham que... Olha, era melhor reprisar a Voz do Brasil.
0: Viu? Não, peraí, Ramiro. Tem que trabalhar.
5: Claro.
0: Nós não vamos trabalhar, rapaz.
3: Calma, Mário.
0: Lá vem o Cuiabá. Ele é o domínio. Mário tá revoltado aqui.
5: Tô fora.
9: Calma.
0: Tem calma. Falta em cima do Eliel. Falta para o Cuiabá fazer a cobrança na meia direita e uma distância razoável, hein, Thiago Silva?
4: Isso, distância razoável. O árbitro já marcou ali. Cuiabá não tem pressa, vai chegando ali para a cobrança. O Muriel vai organizando a barreira humana. Quase 30 minutos de jogo. O Vinícius está por ali, uma preguiça danada. A Arnaldo vai chegando por ali também. O Cuiabá tentando o quarto. Por ali vai chegando o Raul. Vamos ver quem vai na cobrança. Segue 3-0 Cuiabá.
0: Vai fazer a cobrança a equipe do Cuiabá na marca dos 30 minutos. O Náutico vai perdendo por 3-0. Tem Raul, tem Igor Inocêncio na bola. Falta é na meia direita. Intermediária. Tem que ter atenção com a bola aérea. Raul vai bater direto na trave.
2: Cuiabá.
0: Seria um golaço do Raul. Uma pancada, Muriel pulou só para sair bonito na foto, Thiago.
4: É, bateu com muita confiança. O Raul, capitão do Cuiabá, a bola fez com muita potência, na verdade. E aí raspou o travessão ali perto do ângulo esquerdo do Muriel, que tentou, mas não chegaria, evidentemente. Seria um golaço e seria o quarto. Olha o Cuiabá.
0: Meu amigo, lá vem o Cuiabá, lá vem Igor Inocêncio, pelo lado direito, ele recua, voltou, Raul invadiu, olha a liberdade, coisa incrível, tira a zaga do Náutico com o Enderson. O Raul veio de trás com liberdade, invadiu a área. O Enderson salvou o Náutico de tomar o quarto. Vinícius fez o passe para Derek. Ele dominou com um calcanhar e não existe. Aí apanhou da bola. A bola fica com o Cuiabá. Na sequência, Pedro Henrique tentava fazer a jogada, foi desarmado. A bola cai para Derek. De Derek para Vinícius. De Vinícius ali para Todinho. De Todinho para Derek. Fez o passe. Danielzinho invadiu, bateu, explode na zaga do Cuiabá. Fica em poder da equipe do Dourado a bola. 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
0: Toca a bola o Enderson pela equipe do Náutico. Ele fez um 2 com o Júnior Todinho. Jogada individual, pediu falta, a arbitragem mandou seguir. Wesley Dias com ela, tentou fazer o lançamento para Pedro Henrique, lançou errado, a bola cai, fica com a equipe do Náutico, passe por dentro. Derek vai invadir a área para fazer o gol, afasta a zaga do Cuiabá. Pato Nunes dominou, quando acordou já tinha perdido a bola fica no pé de ganha, ficou no campo de ataque do Cuiabá. Muriel vem com ela, Zé do Carmo, 32 minutos. Alguma perspectiva de mudança, Zé?
6: Não, eu não vejo que... mesmo que tenha mudança de atitude, mas mesmo assim o Náutico não vai conseguir fazer um gol no time do Cuiabá.
9: Não vai não! Ele não vai não!
0: É, tá difícil, viu, minha senhora? Tá difícil mesmo. É escanteio pra fazer a cobrança, a equipe do Náutico. Danielzinho vai movimentar depois de uma jogada individual por ali do Vinícius, que acionou nas costas da zaga o Igor Fernandes, e ele ganhou escanteio para a equipe do Timbu fazer a cobrança. Na marca dos 32,5, cobrança de escanteio, cabeçada pra fora! Apareceu por ali dentro da área o Wanderson, mas desequilibrado, cabeceou para fora, Thiago Silva.
4: Isso, desequilibrado, o cruzamento ali do Arnaldo, da esquerda para a direita. Wanderson não cabeceou tão bem, estava chegando por ali também o Igor Fernandes e o Derek. Wanderson tocou na bola para fora, sem perigo, o tiro de meta já foi batido, 3-0 Cuiabá.
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0: João Lucas Farias, 33 minutos e meio. Qual a sua leitura do jogo? Segundo tempo, João.
3: É, o Cuiabá continua com a posse de bola, mais tranquilo no jogo. O Cuiabá não pressiona tanto, nem precisa, porque o Náutico não tem forças, chega de forma esporádica. E o Cuiabá, naquela reta final do jogo, trocando passes, tentando fazer o tempo passar, a vitória do Cuiabá parece assegurada. A gente não vai falar que o Cuiabá já ganhou, porque no futebol a gente já viu de tudo. Agora, eu estava pensando numa coisa, viu, Tássio? Vou falar depois que o Cuiabá atacar.
0: Lá vem o Cuiabá, passe na cara do gol para o Pedro Henrique. Foi derrubado, uma falta claríssima do jogador do Náutico, vai pintar amarelo, Thiago Silva.
4: Isso, Wanderson estava pendurado, está fora do clássico contra o Sport. Um torcedor do Náutico que vai comemorar. Falta perigosíssima contra o gol ali do Muriel. Fumacinha de gol, viu? Que é muito perigosa a falta em cima do camisa 96, Pedro Henrique.
0: É falta para a equipe do Cuiabá fazer a cobrança na marca dos 34 minutos e meio. A situação, minha gente, do Náutico nesse jogo, pelo menos, está muito complicada. 3-0 e, como o Zé disse, sem perspectiva de nenhuma mudança positiva para o lado do Timbu. Vai fazer a cobrança de falta a equipe do Cuiabá. Igor Inocêncio fez um grande jogo, esse camisa 2, hein? Um dos candidatos aí ao melhor do jogo, esse Igor Inocêncio, é bom jogador. O Lorenzo também vai ser autorizado. Tem um Raul que já está uns 5 minutos atrás, bateu uma pancada na trave e era de mais longe. A bola parada é perigosa da equipe do Cuiabá. O Anderson se deita por trás da barreira para evitar aquela bola rasteira. O Cuiabá vai fazer a cobrança. A barreira do Náutico com 5 homens. Além do Anderson que está deitado. Raul respira fundo. Muriel orienta a sua barreira. Vai ser autorizado o jogador do Cuiabá. Tem o Inocêncio também na bola. Autorizado. Vai correr para bater. Raul também tem Igor. Tem Igor Inocêncio. Raul passou da bola. Deixou para o Inocêncio. Bateu, desviou na barreira, escanteio, Thiago Silva.
4: Isso, Igor Inocêncio bateu, tentando buscar o ângulo direito ali do Muriel. Teve um leve desvio na barreira humana do Náutico e aí foi para escanteio. Da esquerda para a direita, ou da direita para a esquerda, na verdade. Da direita para a esquerda, lado direito, escanteio para a equipe do Cuiabá na cobrança, Igor Inocêncio.
0: Na marca dos 36 minutos, vai fazer a cobrança de escanteio. O Cuiabá vence por 3-0. A defesa do Náutico se movimenta para evitar o quarto gol. Cobrou mal o Igor Inocêncio. No primeiro pau, Vinícius afastou. A bola volta para ele. Ele disputa com Vinícius. Levou a melhor jogador do Náutico. Afastou a bola da zona do perigo. A bola fica com a equipe do Cuiabá. Foi por ali no recuo, Ramon, que estava na marcação e cabeceou a bola. A bola volta com o Náutico, vai fazer a cobrança de lateral. Igor Fernandes, Vinícius ganha lateral para a equipe do Timbu. E você confere comigo com a equipe TMC. 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
2: Cuiabá
0: 3,
2: Náutico
0: 0. E os resultados pelo Brasil, Mário Júnior.
5: No Brasileirão Feminino A1, o Corinthians vai vencendo o Bahia 1-0. Na Liga Profissional da Argentina, o Lanús venceu o Estudiantes 2-1.
0: 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No Recife, 11 da noite, 13 minutos.
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0: contando a história pra você. E conto que o Náutico toca a bola no campo de ataque. Arnaldo foi pra cima do Ramon ali, pode se complicar. Arnaldo foi empurrado, tem falta. Falta no campo de ataque para a equipe do Náutico fazer a cobrança no lado direito. O Timbu vai ficando estacionado com os 38 pontos. 14ª colocação, é isso, Mário?
5: Isso, o Náutico é o 14º colocado na competição com 38 pontos até agora. E o Cuiabá é o décimo com 43 taças.
3: Ô, Tarso.
0: Oi, João.
3: Eu estava pensando numa coisa, porque você citou aí o Igor Inocêncio como um dos possíveis melhores em campo. E, obviamente, esse melhor em campo vai sair do lado do Cuiabá. Vai ser uma tarefa difícil para a gente escolher quem foi o melhor do Cuiabá no jogo. Mas tem uma tarefa mais difícil ainda, definir quem foi o pior do Náutico na partida.
0: Meu amigo, com certeza é uma tarefa árdua. Desce a equipe do Náutico no campo de ataque, a bola chega com Danielzinho. Pato Nunes se apresentou, ele preferiu tocar do lado para o Arnaldo. Arnaldo tentou fazer a jogada, a bola tocou no Lorenzo. Tem lateral Náutico para fazer a cobrança no campo de ataque. Tem pressa aí, o Arnaldo recua a bola para o campo de defesa. Vai mexer a equipe do Cuiabá, Thiago Silva.
4: Isso, e vai sair ele, Igor Inocêncio, camisa 2, para a entrada de Rodrigo Rodrigues. Rodrigo Rodrigues, camisa 27, atacante, saindo o lateral direito.
0: Rapaz, tirou um lateral para colocar um atacante, o Eduardo Barros, viu? Tá querendo o jogo, o Eduardo Barros. Vence por 3-0, mas pela alteração ele quer mais. Bola recuada para Muriel pelo lateral direito, Arnaldo. Muriel fica com ela. O Anderson se apresentou, pediu, ele toca do lado para Wanderson. Wanderson de primeira para Pato Nunes. E para variar, ele perdeu. Não é implicação. Ele é péssimo, ele é muito ruim. Com todo respeito, ele é muito ruim. Se na base não tem um jogador melhor do que o Pato Nunes, a base está formando errado. Lá vai o Náutico, desce com o Derek pela ponta direita, ele domina, puxa por dentro, foi desarmado, é lateral para a equipe do Timbu. É dose para o torcedor do Náutico ver o Pato Nunes jogar, viu, João Lucas?
3: Complicado, né? Eu até cobrei que ele poderia ser titular pela falta de peças que o Náutico tem no meio campo, desfalque de Léo Índio, de Samuel... Mas ele não entrou bem, não. Errando bastante, né? Não que a Auremi tenha feito uma boa partida, mas Náutico com dificuldade também nas peças que tem no elenco, né? Uma dificuldade que a gente percebe durante toda a temporada e nessa Série B bem mais visível.
0: Inversão ali pelo lado esquerdo. Lá vai Ramon, domina pela equipe do Cuiabá. Fez o cruzamento para fora. Passa por ali pelo Pedro Henrique, passou também pelo Eliel e saiu pela linha de fundo. É tiro de meta para Muriel fazer a cobrança. 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Toca a bola a equipe do Náutico no campo de defesa. Igor Fernandes acionou ali Vinícius, tenta fazer a jogada. Veio, apareceu João Basso, meteu o pezão, 44 na bola. Tem lateral Timbu para fazer a cobrança no campo de ataque. 41 minutos, é o segundo tempo. O Cuiabá vai vencer do Náutico por 3-0. E acreditem, torcedor, poderia ser pior. Cuiabá perdeu muitos, mas muitos gols. E o Muriel salvou também no primeiro tempo. Toca a bola no campo de defesa, a equipe do Náutico. A bola chega para Betão. Ele abriu na esquerda para Igor Fernandes. Esse avança, aciona Vinícius um pouco mais à frente. Vinícius tentou fazer a jogada em cima do Caleb. Foi atrapalhado. E aí ficou ali caído, pedindo falta. A arbitragem marcou que era o Rodrigo Rodrigues jogando ali pelo lado direito. Ele faz a cobrança de lateral para a equipe do Cuiabá. Subiu Igor Fernandes de cabeça, ele toca na bola e a bola fica em poder da equipe do Cuiabá. Lá vai o Dourado fazer a cobrança do lateral com o Rodrigo Rodrigues. Ele fez o passe para Pedro Henrique. Pedro Henrique dominou, devolveu ali para Eliel. Eliel chuta a bola de todo jeito. O Náutico recupera lado direito, campo de defesa. Olha o Arnaldo, gente. É que o Cuiabá também tirou o pé depois do 3-0, viu? O Arnaldo errou um passe de meio metro, não existe. Lá vem por ali o Náutico, tenta Vinícius fazer a jogada. Eu imagino o torcedor alvirrubro vendo essa atuação pavorosa do Náutico. Essa atuação medonha, preguiçosa. Lá vem Vinícius, cruzou no primeiro pau. Tira Caleb por ali pela equipe do Cuiabá. A bola volta com Pato Nunes. Ele gira por dentro, soltou para o Anderson. O Anderson vai avançando com ela. Não tem ninguém para fazer o passe. Se aproximou Todinho, recebeu. Bola chega na esquerda. Pato Nunes cruzou, explode na zaga.
4: Público.
0: Do jogador na zaga do Cuiabá, no Rodrigo Rodrigues. Qual o público, Thiago?
4: 3.196. 3.196. Renda, R$41.088. Repetindo a renda, R$41.088.
0: É, pouco mais de 3.100 torcedores. Olha o Náutico, cruzamento, sobrou para o Anderson para diminuir. Ele corta por dentro, não chutou, não passou e foi desarmado. A bola volta de novo com o Igor Fernandes. Ele abriu na esquerda para Vinícius. Vinícius cruzou para Pato Nunes, não dominou a bola e a bola fica em poder da equipe do Cuiabá. Zé do Carmo, reta final, jogo muito ruim, Zé.
6: É, o jogo, da maneira como o Náutico atuou, realmente facilitou a vida do Cuiabá, que realmente eu não esperava que fosse meter 3-0 no Náutico sem reação nenhuma ao time do Náutico.
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0: E aí, o sentimento é de que o Cuiabá toca a bola, ó, naquele ritmo de treino. E o Náutico só assiste, né? Que coisa Que coisa assustadora assim, a passividade do Náutico desde o começo do jogo. Lá vai o Cuiabá, Ramon acelerou, fez o passe para Eliel, recebeu, Ramon bateu no cantinho. A bola foi para fora, Muriel pulou, talvez tocou com a ponta dos dedos. O árbitro deu tiro de meta, Thiago Silva.
4: Exatamente, a tentativa ali do Ramon tabelou, ninguém chegou na marcação de fora da área. Ele chutou cruzado, enviesado, lado direito do Muriel. E foi na bola, mas não tocou, foi para fora. Tiro de meta já foi batido. Se tivesse, Tarsis, a quilometragem ali do Hélio dos Anjos na área técnica e do Sosso do Esporte, com certeza daria muito mais do que os atletas do Náutico no jogo de hoje.
0: É, passivos, assistindo o time do Cuiabá jogar. 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
0: Subiu a placa com os acréscimos, Thiago.
4: Exatamente, meia dúzia, vamos até 51.
0: É, então ali tem jogadores caídos. O Betão trombou com o Pedro Henrique. O Pedro com a mão no joelho direito. E o Betão caído ali, eu acho mais de cansaço, né, Thiago Silva?
4: Ou ruindade também, né? Que quase que ele entrega ali. Quase que ele entrega de novo. Pedro Henrique chegou. Acredito que teve ali um choque de joelho ainda com os dois atletas. O Muriel com o árbitro agora chamando o atendimento médico. O Pedro Henrique já levantou-se. O Betão levou a pior, quase que ele entrega, viu? E aí o departamento médico vai atender. Jogo parado, finalzinho do segundo tempo, 3-0 para o Cuiabá.
0: É, amigo Mário, você tá antenado aí, amigo Mário?
5: Ligado é melhor, Tassi.
0: Defina a partida do Náutico em uma palavra, Mário.
5: Péssimo.
0: É, o torcedor alvirrubro, representado pelo Mário.
5: Não, tô fora.
0: Aliás, o desabafo a TMC poderia ser com você, viu, Mário?
5: Comigo não, tô
4: perfeito.
5: Fora.
4: Perfeito.
5: É, tô fora.
0: Desabafo a TMC, fique à vontade, represente a nação alvirrubra.
5: Olha,
0: que você é alvirrubro.
5: Não,
0: todo mundo sabe.
5: Não, eu sou América, Ameriquinha. Esse jogo pra ficar ruim, falta muita coisa, viu, Tassi?
0: O torcedor do Cuiabá tá achando ruim não, viu, Mário?
5: Não, de jeito nenhum, tá uma mão com açúcar, né, amigo?
4: Milagre foi esse que Mário não falou do troféu ainda hoje, hein?
5: Amanhã
4: troféu
5: tem tantos
4: feiura.
5: Candidatos.
0: Amigo, amanhã, Mário, rapaz, são vários candidatos a receber o prestanão, viu, Mário?
5: É Borassi o nome do jogador?
4: É.
5: Tá anotado aqui, Borassi com...
4: Pato Nunes.
5: Meu amor.
0: Esse aí é presença VIP no prestanão.
5: Pato Nunes.
0: É, ele mesmo.
5: É, quem disse a você, você jogava futebol e enganou você, viu?
0: Pior é quem contrata, né, Mário?
5: É, mas é assim, né?
4: Calma, Mário.
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0: Toca a bola a equipe do Náutico. A bola veio ali na tentativa de fazer a jogada. Gira por dentro. Vinícius encara a marcação. Perdeu a bola para o Eliel. Se atrapalhou. Pediu lateral e ganhou o lateral. O camisa 7 do Náutico. Ainda veio, buscou o jogo. Mas longe de ser aquele Vinícius que a gente está acostumado a ver. Olha o Júnior Todinho sofrendo falta na meia intermediária pelo lado direito de ataque do Náutico. Vai fazer a cobrança. Iremos até 51. Mas o jogo parou aí. Cerca de um minuto e meio para o atendimento do Betão. Mas não tem reação, né, Zé? Como você disse, o Náutico foi passivo todo o jogo, Zé.
6: É, infelizmente, hoje o Náutico não era para estar em campo, né? Quando você não reage bem, é preferível que você fique fazendo os treinamentos e deixa para fazer o jogo no final de semana. Mas hoje realmente foi catastrófica, podemos dizer assim, a partida do Náutico.
5: Então a culpa foi do dia. Se fosse sexta ou sábado, eu ganhava.
0: Não, você não disse isso, não. Você Mario. Tá muito nervoso.
5: Não, porque ele falou que não, porque é pra treinar e jogar no final de semana.
0: Não, Zé não disse isso.
11: O que é isso, meu filho? Calma.
0: Quer responder, Zé?
6: Não, eu vou responder a irmã dele daqui a pouco.
5: Tô fora!
0: Toca a bola a equipe do Cuiabá. Opa! Caleb fez a inversão, afasta a zaga do Náutico, não perde e ganha. O Eliel tentou dominar. Igor Fernandes. É que os jogadores que entraram no ataque do Cuiabá não conseguiram dar o ritmo que os titulares deram. Porque espaço eles tiveram. E o Náutico fazendo um jogo muito ruim. Bola no campo de defesa para Igor Fernandes. Ele acionou o Pato Nunes. Lá vai Pato Nunes, se agarrou com o jogador. Cara, se agarra com ele, ele reclama. Que passa, muchacho? Disse o volante do Náutico. Toca a bola no campo de defesa. A equipe do Timbu. O jogo vai acabar na Arena Pantanal. 3 a 0 para a equipe do Cuiabá em cima do Náutico. E o sentimento, eu repito, o sentimento é de que foi pouco, viu? É verdade que a gente diz isso assim, lamentando, mas foi um jogo muito ruim do Timbu. A bola é recuada para Muriel. Muriel veio com ela ali, pressionado. Ramon deu uma trombada no Muriel. Muriel esperou muito dessa vez. Igor Fernandes, bola recuada para Betão. Perdeu a bola, vai fazer o quarto gol Cuiabá. Aí Pedro Henrique tentou fazer o gol e Igor Fernandes afastou. Ia ser o quarto gol para completar uma noite pavorosa da defesa do Náutico, Thiago.
4: Betão, né? Betão, meu amigo, tá pedindo pra ir embora, né? Pedindo pra ser dispensado. Entregou na primeira, ia entregando de novo na segunda e errando outro passe na entrada da área. Muriel salvou, o Igor Fernandes também salvou, veja. Betão tá entregando. E aí quase o quarto gol da equipe do Cuiabá. O Náutico vai pro ataque finalzinho de jogo, 3-0.
0: Vem, chega por ali o Náutico com o Derek, ele domina, enfiou para Vinícius, Caleb não deixou a bola chegar ao camisa 7 do Náutico. O árbitro vai se dirigindo ali ao meio campo, o jogo está próximo de acabar, o Náutico vai conhecendo a derrota, subiu mais um, Thiago.
4: Isso, mais um, então vamos até 52.
0: Toca a bola a equipe do Náutico. A bola chega ali para Igor Fernandes na marca dos 51 minutos. 51 minutos, 3-0 Cuiabá é o segundo tempo. A bola chega para o Arnaldo de primeira. Buscava Pato Nunes, o passe foi forte demais. E você confere comigo com a equipe TMC. O tempo, o placar do futebol. 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Campeonato Brasileiro da Série B, o placar turquesa aponta.
2: Cuiabá.
0: O Cuiabá tem 0, tem 3.
2: Náutico.
0: O Náutico tem 0, eu não vou acionar Mário Júnior porque está encerrado o jogo.
2: Cuiabá.
0: 3.
2: Náutico.
0: 0.

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1: Uma derrota que entra aí na lista de uma das piores atuações do Náutico na temporada. Uma atuação defensivamente vexatória do Náutico. E o 3-0 foi pouco, torcedor. 3-0 foi pouco pelas inúmeras chances desperdiçadas pelo Cuiabá. Thiago Silva, Náutico agora se prepara para o clássico e vai pressionado para esse jogo depois de uma derrota tão forte como essa, Thiago.
2: Sem dúvidas, Tarcísio. Esporte, jogo nos aflitos, no próximo sábado, 16h30. Náutico que tem uma sequência duríssima, depois tem um Fortaleza fora, Novo Horizontino e Vila Nova nos aflitos, Goiás e Juventude fora, Avaí aqui nos aflitos, CRB nos aflitos e o último jogo é contra o Londrina fora. Principalmente a sequência agora, Sport, Fortaleza, Novo, Vila, Goiás e Juventude, as próximas 6 partidas do Náutico, 6 pedreiras pela frente. Náutico que ainda precisa de pelo menos mais 7 pontos para escapar do rebaixamento, porque chega a 45, ou torcer aí bastante contra Avaí e Londrina, né, que estão ali na zona do rebaixamento com 30 pontos, o Avaí, o Londrina com 28. Daqui a pouco o Mário vai trazer mais detalhes, porque matematicamente, virtualmente rebaixados, a Ponte e o América têm mais 2 vagas. O Wanderson tomou o terceiro amarelo, estava pendurado, está fora do jogo. Náutico que vai ter alguns jogadores reavaliados, é o Léo Índio, zagueiro, o próprio Samuel volta após suspensão, Luiz Felipe será reavaliado pelo departamento médico, e de repente podem oportunizar de novo o Paulo Sérgio, pelo menos no banco de reservas. Amanhã é terça-feira, acredito que na quarta-feira o Náutico vai iniciar os preparativos para o jogo contra o Sport e o Clássico nos aflitos. Vamos esperar o que vai falar o técnico Guilherme dos Anjos. Hélio cumpriu a suspensão, estava fora do jogo de hoje. Deve voltar, né? Deve, porque a gente sabe que futebol é dinâmico, a gente não sabe o que vai acontecer nas próximas horas, se vai ter alguma repercussão, essa atitude, a postura, o comportamento do Náutico em relação ao comando técnico. Não seria surpresa nenhuma, mas a gente acredita que, como o Hélio e o Guilherme fazem parte de muita coisa no Náutico, talvez continuem até o final da temporada, mas a gente não pode descartar nada. Vamos esperar os próximos acontecimentos, as próximas horas no Timbu da Rosa e Silva. Mais uma derrota, 3-0. Derrota cachapante. Náutico continua com apenas 38 pontos conquistados. E o comando volta para você, o pesadão da galera.
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1: Pois é, o Náutico definitivamente agora é pensar nos 45, porque essa atuação, minha gente, que coisa horrorosa. Eu tô ainda assim assustado com a letargia do time do Náutico, com a lentidão, com a forma que o Náutico aceitou o Cuiabá envolver o time alvirrubro, principalmente no ataque. 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Contei a história da derrota do Náutico, 3-0 para o Cuiabá, e você segue ouvindo a TMC. Vem aí o Prorrogação. Eu volto na programação esportiva da melhor do futebol. 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
4: 11 da noite, 32 minutos na TMC, Transamérica agora é TMC, quem escuta sabe. Jogo encerrado na Arena Pantanal em Cuiabá, acompanhamos com a transmissão do pesadão da galera Tarcísio Michel. Cuiabá 3, Lourenço e Cauã Christian duas vezes, Náutico 0. A transmissão foi do pesadão da galera Tarcísio Michel, com os comentários de João Lucas Farias e Zé do Carmo, que seguem comigo aqui no Prorrogação, e as reportagens de Thiago Silva. Náutico agora se prepara para enfrentar o Sport no próximo sábado, às 16h30, no Estádio dos Aflitos. 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O destaque de Zé do Carmo, comentarista técnico, Náutico perde, não joga nada e tem um clássico pela frente. E agora, Zé?
5: Eu sinceramente eu fiquei decepcionado com a atuação do Náutico, mas como no futebol nós temos, somos cheios de altos e baixos, nós temos que saber de que você joga mal uma partida e na outra você quer se superar. Como se superar? Ganhando do seu maior rival.
4: 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O destaque de João Lucas Farias, Náutico é goleado pelo Cuiabá em jogo da 29ª rodada. João.
6: Pois é, Mário, caberia mais, né? É um jogo realmente lamentável, vergonhoso do Náutico. Talvez uma das piores atuações do Náutico na temporada, não só na Série B. Acho que hoje foi pior do que contra o América, pior do que contra a Ponte. É um apagão geral, defensivamente um caos, né? Todo mundo da defesa do Náutico foi mal hoje. O meio campo que não cria, um ataque inoperante. O Cuiabá fez 3-0, poderia ter feito mais. A sensação que eu fiquei no decorrer do jogo é que o Náutico fez uma partida daquela para derrubar treinador, sabe? Não estou dizendo que aconteceu isso, mas foi o que me pareceu. Porque não só o Náutico não jogou nada, mas a postura dos jogadores também foi muito ruim, foi lamentável. Então fica aí a lição negativa, porque não dá para repetir esse tipo de atuação. O Náutico não jogou absolutamente nada. Enfrentou um Cuiabá organizado, mas uma coisa é você enfrentar um time difícil, um time duro. Outra coisa é o Náutico se portar como ele se portou no jogo de hoje. Não dá para aceitar isso como algo normal. Alguma coisa está acontecendo.
4: Agora são 11 da noite e 36 minutos, 11:36, uma parada rápida e a gente volta já já.
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10: 11:39, estamos de volta aqui no Prorrogação. Lembrando que o Náutico perdeu para o Cuiabá pelo placar 3-0, Lourenço e Cauã Christian fazendo aí os gols do Cuiabá. Arbitragem cearense de Raimundo Rodrigues Júnior para uma renda de 41.088 torcedores e o público de 3.196 torcedores. O objetivo do Cuiabá, Zé do Carmo, com esse resultado de hoje, não é só fugir do rebaixamento, porque já chega a 43 pontos, cola no Sport e também no próprio Operário, que tem 44, mas o Operário joga amanhã.

0: do Cuiabá hoje, quando um belíssimo jogo, porque a equipe do Náutico é que realmente não foi das melhores. A equipe do Náutico, podemos dizer, que não entrou em campo hoje para enfrentar o time do Cuiabá. Então, se estavam pensando em somar pontos, se estavam pensando em se aproximar ou sair um pouquinho da zona de rebaixamento, pelo menos sem ameaças, não foi uma noite interessante para o time do Náutico.
1: Muita gente, João Lucas Farias, quando a gente analisa uma partida, eu digo a gente, a imprensa de um modo geral, tipo assim, não, mas veja, a pontuação, faltam 8 jogos, tem muita coisa para acontecer. A análise, normalmente, ela é feita pelo desempenho do time. Se você olhar pelo desempenho do time do Náutico, essa projeção dos próximos jogos, Sport, Fortaleza, Novo Horizontino, Vila Nova, Goiás e Juventude. Dá para projetar o quê em termos de reação do Náutico com essa sequência, João Lucas?
2: Dá para projetar mais dificuldade. Você vai lembrar, Mário, no primeiro turno, essa sequência que se iniciou na partida contra o Sport foi a que deixou o Náutico 8 jogos sem vencer, sendo 6 derrotas. Começou no Clássico e o Náutico teve essa sequência negativa. Então, vem mais dificuldade pela frente, até pelas condições que o Náutico apresentou no jogo de hoje, pela falta de futebol, pela falta de criatividade, por mais uma vez o sistema defensivo comprometer. A gente viu a diferença do primeiro para o segundo tempo. Os primeiros 5 minutos, o Náutico ensaiou uma tentativa de reação. O jogo estava 1-0 ainda. E eu cheguei a falar isso na transmissão e citei o seguinte: não adianta o Náutico no ataque tentar uma reação, porque a defesa sempre vai dar um jeito de complicar. E foi exatamente isso que aconteceu. Quando o Náutico estava tentando respirar no jogo, tentando trocar passes, algo que não conseguiu fazer no primeiro tempo quase todo, o Náutico não conseguia trocar 5 passes com lucidez. Quando chegou na segunda etapa, tomou o segundo gol. E aí acabou. O Cuiabá fez o terceiro e ditou o ritmo do jogo na reta final. Então, o Náutico mostrou muito pouco. E não é de hoje que o Náutico vem apresentando dificuldades. Vem apresentando um futebol abaixo, um futebol apático. A postura de um time que parece que ou já está de férias ou já está rebaixado. E não é o caso. O Náutico ainda briga no Campeonato Brasileiro da Série B. O Náutico tem 38 pontos, precisa fazer os 45 para garantir a permanência. A sorte do Náutico é que os times que estão abaixo não conseguem reagir. O caso do Londrina, que perdeu na rodada para o Fortaleza, o Avaí, que perdeu de virada para o Goiás. Então, está mais tranquilo para o Náutico em relação à parte de baixo por conta disso, porque as equipes que estão lá não conseguem crescer. Mas é mais um choque de realidade. Eu falei esse termo na partida dentro do América e hoje ele se encaixa novamente. O que o Náutico vai fazer na reta final é garantir os 45 e permanecer na Série B. Por todo um ano caótico, com dificuldades, a perda do título do Campeonato Pernambucano, as dificuldades que o Náutico teve no início do campeonato, a questão envolvendo o Paulo Sérgio, toda a montagem do elenco, a forma como esse time foi projetado, a permanência na Série B termina sendo um bom resultado, um bom ano, pelas dificuldades que o Náutico teve. O Náutico hoje, dá para a gente citar nessa rodada em específico, jogou um futebol pior do que o da Ponte Preta, que já está rebaixada. A Ponte Preta venceu o CRB na rodada. Teve aditivo lá, financeiro, jogadores que chegaram. Então, o futebol do Náutico hoje, na partida de hoje especificamente, é um futebol de um time que está praticamente rebaixado, mas não é o caso. O Náutico já apresentou, ao longo do campeonato, qualidades, virtudes, e hoje a gente não consegue ver isso. Postura muito passiva, defensivamente um caos. É difícil até a gente escolher quem foi o pior do Náutico no jogo, porque a postura realmente foi lamentável. A forma como o Náutico encarou um adversário que todo mundo sabia que seria um adversário duro. O Cuiabá está chegando a 10 jogos de invencibilidade. São 10 jogos onde tem uma derrota apenas para o Criciúma fora de casa por 2-0. No mais, 5 vitórias, 4 empates e apenas uma derrota. O Cuiabá é um time que está crescendo no campeonato. Todo mundo sabia que o Náutico ia ter dificuldade nesse jogo. Mas uma coisa é dificuldade, a outra coisa é postura passiva. Então, isso a gente não pode considerar normal. A dificuldade, sim. A postura passiva, não. Então, por isso que eu falei na

0: na introdução daqui do prorrogação, um destaque, de que parece um jogo para derrubar treinador. Porque o Náutico cometeu erros grosseiros defensivamente. Na entrada da área, na saída de bola, e a gente não costuma ver esse tipo de coisa. O Náutico tem bons jogadores, tem um elenco que tem suas dificuldades, mas do meio para frente o Náutico tem jogadores de qualidade, é um time de qualidade. E hoje a gente não vê cara de time, coletivo, participação de todo mundo no que o Náutico apresenta no Campeonato Brasileiro da Série B. E esse jogo realmente é para se lamentar. Não para se esquecer, é para tirar lição, para o Náutico nunca mais repetir uma atuação dessa. Porque o Náutico ainda está disputando o Campeonato Brasileiro e tem coisa para fazer ainda. E vai ter um clássico importantíssimo e dificílimo diante de um Sport que está motivado. Então isso tem que ser levado em consideração para a reta final.
1: E é um clássico, Zé do Carmo, que como agora mesmo foi convocado pelo João Lucas Farias, o Sport chega com 44, o Náutico com 38, em situações diferentes, né? Porque agora é um negócio mais pesado para o Náutico em relação, mesmo jogando em casa, porque o time não estava bem, né? O time passou numa sequência negativa no jogo com o Operário, como eu até falei no começo da jornada, fez 1-0, né? O Operário chegou a empatar, Náutico fez 2-1, 3-1 e no final o jogo foi 3-3. Mas ainda jogou. Hoje parece que nada deu certo, a postura foi totalmente diferente. O João falou que tem que ter uma mudança de postura. E para você, que tipo de atitude deve ser tomada pelo Hélio e pelo próprio Guilherme para que o Náutico consiga jogar um futebol diferente? Porque depois daquela sequência negativa de 8 jogos, onde o time teve 6 derrotas e 2 empates, é uma coisa que começa a preocupar, porque já são 2 que não conseguem vencer, um empate e uma derrota. Mas precisa reagir no campeonato, ainda restando 8 jogos, para alcançar os 45 e se livrar totalmente dessa situação de rebaixamento.
2: Olha, Mário, apaga esse jogo. Apaga, entendeu? É aquele tipo daquele jogo que você não quer lembrar nunca mais. Porque você vai para um clássico. E para o clássico você dá a vida. Você tem outra atitude. E vai haver essa outra atitude, isso não tenha dúvida nenhuma. Ninguém quer sair vaiado, ninguém quer sair desmoralizado, ninguém quer fazer com que o seu torcedor ele volte contra você, né? Ou torça contra você. Não, ninguém quer isso, não. Quando se trata de clássico, não é, da grandeza de Náutico e Sport, é o clássico dos clássicos, você sabe que, não é, você tem por obrigação, não é, fazer o melhor para que as coisas aconteçam de uma forma natural, mas que você consiga ao final uma vitória. Então você vai dar a vida para que isso aconteça de maneira que a recuperação também venha junto, para que o torcedor se sinta orgulhoso. Então eu tenho certeza, eu não acho que a postura dos jogadores do Náutico será outra completamente diferente, mesmo você, né, sendo sabedor de que você vai viajar amanhã, você só chega na quinta-feira, na quarta-feira você chega, não é, para começar a trabalhar, na quarta-feira não, você chega na terça-feira, não é, para começar a trabalhar, não é, para o clássico, e você vai ter que trabalhar de uma forma onde você deixa o seu torcedor de uma maneira, não é, que pelo menos sinta orgulho, porque você pode perder para todo mundo. Mas quando se trata de jogar contra o Sport Clube do Recife, a gente sabe que o Náutico dá a vida por isso, e é claro que não é diferente de jogadores do Sport.
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2: 11:53, Transamérica agora é TMC. 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Zé do Carmo, qual o destaque dos times? Começando com o mandante Cuiabá. Quem você destaca no Cuiabá que venceu pelo placar 3-0 o Náutico hoje, Zé?
3: Quem fez o primeiro gol?
2: Lourenço.
3: O Lourenço, ele realmente fez um jogo assim muito concentrado, então meu destaque.
2: E pelo lado do Náutico, teve destaque, Zé?
3: Olha, pelo lado do Náutico, não vou colocar ninguém, não, até porque todos realmente não estiveram numa noite feliz.
2: Sobre o jogo, qual seria, na sua opinião, a nota do jogo?
3: A nota do jogo em si, nota 5.
2: Nota 5, meio termo, né, Zé?
3: Mais ou menos.
2: Agora, você vê o Cuiabá com possibilidades, Zé, de chegar nesse G6?
3: Nenhuma.
2: Mesmo com 43 pontos, não
3: vejo. Mesmo com 43 pontos, mas não vejo essa qualidade toda. Já vi o Cuiabá em outras épocas realmente ser uma equipe muito mais competitiva e determinada.
2: Passou um bom tempo na Série A. Depois caiu, né? Acho que é o segundo ano do Cuiabá, né?
3: Segundo ano
2: na Série B. Mas aí vai pelo menos picar na Série B para o ano que vem.
3: Era jogar contra o Cuiabá, aonde eles atuam hoje, que todas as equipes gemiam lá.
2: Por causa do calor, né, Zé?
3: Exatamente. O calor é diferenciado.
2: E o Náutico, Zé, o que, é que você projeta para o Timbu?
3: Eu projeto para o time do Náutico, depois que passar do clássico do esporte, não é? Eu projeto uma situação mais, pelo menos, mais dignificante, podemos assim falar.
2: Então, livra o rebaixamento.
3: Livra, não tenha dúvida. O Náutico não tem time para ser rebaixado.
2: Qual a nota da arbitragem no jogo, Zé?
3: Eu não gostei do árbitro, não. Nota 3.
2: Zé, um abraço para você, uma boa noite, um bom descanso e até amanhã, viu?
3: Tá, boa noite, Mário, boa noite, Serginho, boa noite, ouvintes TMC.
2: Muito bem, Zé do Carmo, 11:56. João Lucas Farias, agora é você. Quem você destaca no Cuiabá e também no Náutico, João?
4: No Cuiabá, muitos jogadores foram bem, né? Eu gosto muito desse trio de zaga. João Basso, jogador interessantíssimo, passou pelo Santos, é um zagueiro de qualidade. Igor Inocêncio, hoje pela ala direita, foi muito bem. Lorenzo, não só pelo gol, mas eu falei ao longo da programação que era um jogador interessante, é um cara que participa, jogador jovem, tá? O Cuiabá tem isso, jogadores experientes com jogadores jovens. Mas eu vou ficar com o Kaon Christian pelos dois gols, só por isso. Foi um jogador que participou também, Jean Dias também foi bem, mas o Kaon Christian fez dois gols, né? Na hora do desafogo ali, ele estava lá, quando o Náutico estava tentando fazer alguma coisa. No segundo tempo ele foi lá, fez o segundo gol, depois fez o terceiro, então foi muito importante para o Cuiabá manter a tranquilidade no jogo. Então foram vários destaques, mas o Kaon Christian fica como principal por ter sido o autor dos dois gols da equipe do Cuiabá. No Náutico não dá para destacar ninguém não, sinceramente. Todo mundo foi mal hoje, não teve um jogador que destoou. Geralmente a gente via Muriel sendo o destaque do Náutico. O Náutico fazia jogos ruins, mas Muriel conseguia fazer defesas importantes. Hoje, nem ele se salvou, né? Porque a postura de todo o time foi muito ruim. Então, de positivo do Náutico, hoje não teve nada.
2: E para você, a nota do jogo?
4: Nota 5. 10, vai ser a média. 10 do Cuiabá e 0 do Náutico, a média fica 5.
2: E a arbitragem do jogo, João?
4: Olha, eu acho que o árbitro não comprometeu no resultado do jogo. Dificuldades ali para controlar em alguns momentos, de saber lidar com o jogo, tudo mais. Aquelas velhas dificuldades que alguns árbitros na Série B têm, mas não dá para dizer que ele comprometeu o resultado da partida, tomou decisões erradas, não. Foi um jogo até certo ponto muito tranquilo para ele, porque o Cuiabá foi soberano nas ações, teve mais posse, teve mais oportunidades, então eu diria que foi um jogo controlável para o árbitro. Vai ficar com nota 6, quase na média.
2: Qual então a nota? Falou da arbitragem?
4: Isso.
2: Raimundo
4: Rodrigues. Raimundo Rodrigues.
2: Isso. Público de 3.196. Para a média da situação do Cuiabá, um bom público, né, João?
4: É. A gente parecia quando estava vendo o jogo que não tinha tanto torcedor. Mas é, pelo horário também, segunda-feira, 9h30, né? Tem isso também. Mas pela média, a Arena Pantanal é muito grande também, né?
2: É verdade.
4: Então é difícil para o Cuiabá conseguir encher a Arena Pantanal, mas pelo horário foi um público interessante e o torcedor do Cuiabá ficou satisfeito com o que viu, né, Mário?
2: É, para ele está ótimo, né? 43 pontos, estão livres do rebaixamento.
4: É, tá na briga, briga o Cuiabá. Tá na briga. É um time que cresceu. O Eduardo Barros está aí há mais de um ano no comando técnico do Cuiabá.
2: Desde 25, desde agosto, né?
4: É, desde agosto de 2025. Passou de um ano já. Então é um técnico que conhece o grupo de jogadores. Eu acredito que o Cuiabá vai brigar sim. Tem condição de na reta final, conseguir dar um sprint, vai ali junto com o Sport brigando, conseguir uma sequência de vitórias. Pode ser que o Cuiabá consiga aí voltar para a Série A.
2: Um abraço para você, João Lucas Farias. Uma boa noite, um bom descanso e até amanhã, amigo.
4: Valeu, Mário. Um abraço para você, para os companheiros, para os ouvintes da TMC que estiveram aqui acompanhando a nossa grande jornada esportiva. Mais um entregue, graças a Deus. Amanhã estaremos de volta ao longo da programação da TMC, amigo. Um abraço.
2: Valeu, João Lucas Farias e Zé do Carmo, comentaristas nesta jornada esportiva, onde acompanhamos com a transmissão do pesadão da galera Tarsis Michel e as reportagens de Thiago Silva. A vitória do Cuiabá em cima do Náutico, 3-0, gols de Lorenzo e Cauã Christian duas vezes, confirmando mais uma vez, Raimundo Rodrigues Júnior do Ceará foi o árbitro para uma renda de R$ 41.088, público 3.196 torcedores. O Cuiabá está na décima posição com 43 e o Náutico é o 14º com 38 pontos. Náutico volta a jogar enfrentando o Sport no sábado, 16h30, no Estádio dos Aflitos. Obrigado, Sérgio Nascimento, na parte técnica. Claudecildo Araújo, na supervisão técnica. Carolina Magalhães, na direção da TMC Recife. E o vibrante Carlos Eduardo, no comando de esportes, em 92.7. A todos, muito obrigado pelo carinho da audiência. Vem aí a Rede TMC com muita informação para você. 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

0: Ministro Alexandre de Moraes, do Supremo Tribunal Federal, declarou impedimento em uma ação que envolve sua esposa, a advogada Viviane Barci de Moraes, e o ex-controlador do Banco Master, Daniel Vorcaro. O processo pede acesso a registros de entrada e saída do Senado, e Moraes foi inicialmente sorteado como relator. Agora o caso será redistribuído para outro ministro. O presidente Lula afirmou que entregou 4 documentos a Donald Trump durante o encontro entre os dois. Um deles propõe uma parceria entre Brasil e Estados Unidos no combate ao crime organizado, ao tráfico de drogas e de armas. Segundo Lula, Trump ainda não respondeu à proposta. A iniciativa ocorre em meio às negociações sobre as tarifas impostas pelos Estados Unidos aos produtos brasileiros. E o Tribunal Superior Eleitoral formou maioria para manter suspensos os atos da campanha de Deltan Dallagnol ao Senado pelo Paraná. 5 ministros votaram pela manutenção da decisão. Dallagnol continua com o registro de candidatura aprovado pelo Tribunal Regional Eleitoral do Paraná, mas está impedido de fazer campanha e receber recursos dos fundos eleitorais e partidários enquanto o recurso é analisado pelo TSE. Michele Bolsonaro criticou a decisão da justiça que proibiu o uso de imagens de Jair Bolsonaro em sua propaganda eleitoral para o Senado pelo Distrito Federal. A decisão atendeu a um pedido da deputada Érica Concai e considerou que as imagens poderiam levar o eleitor a entender que o ex-presidente poderia participar da campanha. E olha, Neymar chamou de fake uma reportagem da Carta Capital que cita seu pai, Neymar pai, e o senador Flávio Bolsonaro em conversas com o banqueiro Daniel Vorcaro, do Banco Master. A reportagem reproduz mensagens em que o interlocutor afirma que Flávio e Neymar pai cobravam o banqueiro sobre negociações. A publicação ressalta que não há confirmação de reuniões, pagamentos ou dos valores envolvidos. A defesa do ex-banqueiro Daniel Vorcaro pediu adiamento do depoimento à Polícia Federal marcado para quinta-feira. Os advogados alegam que ainda não tiveram acesso a todos os documentos da investigação e pedem pelo menos 10 dias úteis para analisar o material antes da oitiva. Novas mensagens de Roberta Luxinger indicam que ela frequentava o Palácio do Planalto e dizia ter viajado em aviões da Força Aérea Brasileira, apesar de Lula ter afirmado que nunca conheceu. As mensagens também mostram interferências, referências a encontros com Lula e as viagens com Lulinha. Os fatos são investigados pelo Supremo Tribunal Federal por suspeitas de tráfico de influência envolvendo contratos no Ministério da Saúde. Gravações obtidas pelo Estadão mostram investigados por fraudes do INSS discutindo formas de esconder dinheiro e proteger bens após a operação da Polícia Federal. As conversas envolvem 2 empresários suspeitos de participar do esquema que teria desviado mais de 6 bilhões de reais de aposentados. Segundo a investigação, eles discutiram transferir recursos para criptomoedas diante do bloqueio de bens pela Justiça. Bombeiros e Força Aérea Brasileira fazem buscas por um helicóptero que desapareceu após decolar de Porto Belo, em Santa Catarina, com destino a São Joaquim. 5 pessoas estavam na aeronave, entre elas o cantor Rick, da dupla Rick Renner, e o empresário Bruno Avelar. As equipes procuram o helicóptero em áreas próximas ao possível local da queda e ao último sinal de celular de um dos tripulantes. Vamos ao noticiário internacional, porque no Kremlin, o Kremlin negou nesta segunda-feira que a Rússia represente uma ameaça à França ou a outros países europeus. A declaração veio após críticas de líderes do partido francês Reagrupamento Nacional. No mesmo dia, o partido governista Rússia Unida de Vladimir Putin venceu as eleições parlamentares russas com 57,8% dos votos, segundo a Comissão Eleitoral Central. Dinamarca, Groenlândia e Estados Unidos vão assinar um acordo sobre a segurança da Groenlândia em meio às discussões sobre a presença militar no Ártico. Segundo a Dinamarca, o acordo deve colocar a segurança da região sob a coordenação da OTAN. Donald Trump afirma que o texto dará aos Estados Unidos controle permanente sobre a ilha. Muito bom dia a você que sintoniza a TMC. Vamos à previsão do tempo para todo o país nesta terça-feira. E a gente começa por Curitiba, porque o dia chove o dia todo, viu? Com máximas de 20 graus e mínimas de 10 graus. Já em São Paulo, o dia aparece sol entre nuvens, pode chover a qualquer momento, com máximas de 23 e mínimas de 16 graus. No Rio de Janeiro, dia de sol com nuvens, chove rápido durante o dia e à noite, máximas de 32 e mínimas de 21 graus. Em Belo Horizonte, o sol aparece entre nuvens, pancadas de chuva à noite, com máximas de 33 e mínimas de 17 graus. Em Brasília, o sol aparece entre nuvens, mas não chove, com máximas de 33 e mínimas de 22 graus. E para fechar em Recife, o dia de sol com chuva de manhã, máximas de 30 e mínimas de 21 graus. A coligação do presidente Lula entrou com 20 pedidos de direito de resposta no Tribunal Superior Eleitoral contra o candidato Flávio Bolsonaro e o PL. As ações questionam publicações feitas no Instagram e acusam os adversários de divulgar conteúdos falsos e manipulados. Quem informa pra gente é o Rodrigo Vicente, direto de Brasília.
1: Pois é, os 20 pedidos foram encaminhados ao presidente do TSE, ministro Cássio Nunes Marques. A coligação do presidente Lula afirma que publicações do PL e de Flávio Bolsonaro usaram inteligência artificial e conteúdos sintéticos, que são textos, fotos ou vídeos gerados pela IA para associar o presidente a crimes e fazer acusações que, segundo os advogados, não tem prova. A ação também questiona vídeos que teriam sido produzidos com inteligência artificial sem o aviso obrigatório sobre o uso da tecnologia, além de edições de imagens reais que, na avaliação da coligação, retiram declarações aí de contexto. Bem, a coligação pede que esses conteúdos sejam retirados do ar e que os perfis do PL e dos candidatos da sigla publiquem aí notas de esclarecimento. Pelo pedido, as respostas deveriam ficar disponíveis pelo dobro do tempo em que as publicações contestadas permaneceram no ar.
0: E a Advocacia Geral da União voltou à Justiça para obrigar o Discord a adotar medidas de proteção para crianças, adolescentes e mulheres. A AGU considera insuficiente a proposta apresentada pela plataforma e pede uma decisão urgente. O Bruno Tibério tem mais detalhes.
2: A nova petição foi apresentada à 14ª Vara Federal Civil do Distrito Federal. Segundo o governo, a proposta de acordo feita pelo Discord é genérica, cheia de exceções e condições e não resolve o tamanho dos problemas apontados no processo. A AGU também alerta que a falta de mecanismos eficientes de segurança coloca os usuários em perigo constante. Entre as medidas cobradas estão o controle de idade, a ligação de contas de menores à dos pais ou responsáveis e regras de segurança mais rígidas. O governo reforçou o pedido depois de duas novas operações policiais envolvendo a plataforma. No dia 6 de setembro, a Polícia Civil de Goiás encontrou o cativeiro de uma menina de 13 anos. De acordo com a investigação, ela foi atraída por um homem por meio do Discord. Já no dia 12, o Ministério da Justiça comandou a segunda fase de uma operação sobre crimes cometidos dentro da plataforma. Novos suspeitos foram identificados em grupos virtuais, investigados por crimes de ódio, violência contra mulheres, crueldade contra animais, pressão psicológica e incentivo à automutilação e ao suicídio. O processo foi aberto pela AGU em 25 de agosto, depois de análises do Ministério da Justiça e da Secretaria de Comunicação da Presidência da República. A ação aponta falhas na verificação de idade e na proteção dos usuários. O governo pede mais controle dos pais sobre o uso da plataforma, maior colaboração com as autoridades brasileiras e sistemas capazes de identificar e evitar situações de risco. A AGU também cobra ferramentas específicas para encontrar e retirar conteúdos de maus tratos, violência, mutilação e crueldade contra animais. Segundo o órgão, esse tipo de material serve para unir e aumentar a violência dentro de grupos radicais. Agora, a União aguarda uma decisão urgente da Justiça Federal sobre o pedido.
0: Tribunal Regional Eleitoral de Minas Gerais começou nesta segunda-feira a preparar as urnas eletrônicas que serão usadas no primeiro turno das eleições. O procedimento inclui testes nos equipamentos e a inserção dos dados da votação. O repórter Júnior de Castro acompanhou todo o processo.
3: É nesta etapa que as urnas eletrônicas começam a ser preparadas para o dia da votação. No Centro de Apoio do TRE, em Belo Horizonte, são inseridos nos equipamentos o sistema de votação, os dados dos candidatos e também as informações dos eleitores de cada sessão. Também é instalada a mídia que vai armazenar os resultados da votação. Antes de serem lacradas, todas as urnas passam por uma série de testes. Os técnicos verificam as teclas, o terminal do mesário, o áudio, o vídeo e a impressora responsável por emitir documentos, como a zerésima e o boletim de urna, como explica o desembargador Carlos Henrique Perpétuo Braga, presidente do TRE Minas.
4: As urnas são preparadas com os nomes de todos os candidatos cujos registros foram deferidos pelo Tribunal Regional Eleitoral. O prazo encerrou dia 14 de setembro. E os eleitores habilitados a votar. É preciso que o eleitor e a eleitora tenha consciência de que se sua situação está regular para ele poder votar. Terminadas as eleições, essas urnas ficam à disposição da sociedade, dos partidos políticos, no caso de auditoria. O certo é que é uma atividade absolutamente transparente, permite a auditoria e nós estamos aqui querendo que luzes sejam jogadas a esse processo eleitoral.
3: Aqui no Centro de Apoio do TRE são preparadas 831 urnas eletrônicas. Os equipamentos vão ser utilizados por três zonas eleitorais de Belo Horizonte: Barreiro, Venda Nova e Região Oeste. A advogada Júlia Rezende Costa, presidente da Comissão de Direito Eleitoral da OAB Minas Gerais, falou sobre a importância da fiscalização do processo eleitoral.
5: A Daniela participa como uma entidade fiscalizadora, né? E ela vem trazer, inclusive, a legitimidade para essa fiscalização, que é pública, é necessária, principalmente para esse momento que estamos vivendo no país. Então, ela vem trazer a experiência dela também, com os questionamentos, até de forma a levar isso para frente, a esclarecer, principalmente com o papel e o respeito que a ordem tem dentro da sociedade.
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0: E o Ministério da Saúde reservou 3 bilhões e 900 milhões de reais para ampliar o acesso a tratamentos contra o câncer no SUS em 2027. A principal mudança será na compra de medicamentos de alto custo, que poderá ser feita diretamente pelo governo federal. Quem traz todos os detalhes é o Bruno Tibério.
2: A nova política muda a forma de pagar parte desses tratamentos. Atualmente, em alguns casos, estados e municípios compram os remédios e depois são ressarcidos pela União. Com o novo modelo, o governo federal poderá fazer a compra direto e negociar os preços para todo o país. Do total de 3,9 bilhões de reais, cerca de 3 bilhões vão para essas compras. Outros 915 milhões vão servir para devolver aos estados o valor gasto com aquisições. A mudança também cria uma autorização prévia para alguns tratamentos muito caros. Cada pedido vai ser avaliado com base em critérios médicos definidos para cada remédio. Em situações de emergência, a resposta vai poder sair em até 24 horas. Ao todo, 23 medicamentos fazem parte da nova política. A lista inclui tratamentos modernos que atacam características específicas das células do câncer, além de remédios que ajudam o organismo a se defender da doença. Um dos primeiros exemplos é o tratamento do câncer de pulmão, com 3 medicamentos distribuídos aos poucos a partir do mês de outubro. Outra novidade são as centrais de diluição, locais onde os remédios são preparados para que cada dose seja melhor aproveitada entre diferentes pacientes. Assim, a medida pode diminuir o desperdício de produtos caros. Segundo o Ministério da Saúde, a nova política pode beneficiar mais de 110 mil pacientes. A implantação vai ser feita por etapas a partir de outubro. 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
0: O candidato a deputado federal Antônio Rueda tem a candidatura questionada no Rio de Janeiro. O presidente do União Brasil é apontado por ligação com o crime organizado. Mais informações com o repórter Leonardo Rezende.
6: O Ministério Público Eleitoral passou a defender a rejeição da candidatura de Antônio Rueda, presidente nacional do União Brasil e candidato a deputado federal pelo Rio de Janeiro. Em nova manifestação encaminhada ao Tribunal Regional Eleitoral do Rio na última sexta-feira, a Procuradoria sustentou que o candidato se beneficia de uma estrutura político-territorial ligada a milícias na Baixada Fluminense. Rueda é pernambucano e transferiu o domicílio eleitoral para o Rio este ano, para concorrer pela primeira vez a um cargo eletivo. No estado, ele atrela a imagem ao ex-prefeito de Belfor Roxo, Márcio Canella, também candidato no Rio a deputado estadual pelo União Brasil. Canella, no entanto, é investigado por relação com milícias que atuam na Baixada Fluminense. A manifestação do MPE aponta documentos fornecidos pela própria prefeitura de Belfor Roxo que confirmam a participação de dois homens condenados, Eduardo Araújo e Fabinho Varandão, por relação com um grupo paramilitar nomeados na gestão municipal durante o governo de Canella. Araújo e Varandão aparecem em posts nas redes sociais apoiando a campanha de Rueda. O candidato afirma, no entanto, que não há provas da relação entre a campanha dele e a milícia e que os dois apoiadores condenados atuaram por iniciativa própria em suas redes sociais. O parecer ainda será analisado pelo Tribunal Regional Eleitoral.
7: Essa é a segunda manifestação do Ministério Público Eleitoral no processo do registro de candidatura de Antônio Rueda. No último dia 11 de setembro, o TRE suspendeu o julgamento, cobrando novas apurações da Procuradoria junto a órgãos oficiais, como foi apresentado nesses documentos da Prefeitura de Belfor Roxo. A suspensão do julgamento aconteceu na mesma ocasião do adiamento da sessão que analisava o registro de Márcio Canella, também por maiores informações da relação com o candidato com organizações paramilitares, quando o MPE se manifestou também pelo prosseguimento da campanha de Rueda.
0: Poucos dias do primeiro turno das eleições, convocação de candidatos para apoiadores atuarem como supostos fiscais de urna voltam a gerar questionamentos sobre o processo eleitoral. Para entender o que a legislação brasileira realmente permite, quais os limites da atuação de fiscais de partidos e como funcionam as camadas de segurança do sistema eleitoral, o advogado especialista em direito eleitoral Alberto Rolo conversou com o TMC 360.
8: Essa manifestação, vamos dizer assim, de alguma maneira carrega um componente muito grande político, né, porque vem de anos passados, como você lembrou, Joana, mas de seriedade não tem nada. Agora vamos falar, a lei já prevê, a lei vigente hoje, a lei das eleições, é de 97, nem sei fazer essas contas, mas desde 97 a lei fala em fiscalização feita pelos candidatos, pelos partidos, nas urnas, nas sessões eleitorais. Não é nada novo, ele tem todo o direito de convidar, ou se ele quiser falar, convocar fiscais do partido dele, fiscais que apoiam a candidatura dele, para atuarem nas sessões eleitorais. A lei prevê isso para todo mundo. Agora, o que é a atualização, o que é a atuação dessa fiscalização? É verificar o andamento da identificação dos eleitores, verificar se a fila está sendo respeitada, se não está havendo nenhum tipo de identificação indevida ou algum mesário está deixando o eleitor sem identificação votar. É isso, não tem nada a ver com o funcionamento da urna eletrônica, é fiscalização do funcionamento do dia de votação, só isso.
9: E aí, Rolo, a gente se lembra de uma frase que ficou para a história do país, que vem de longa data. Você falou que não é ruim de fazer conta, 97 vai fazer 30 anos ano que vem, mas essa é mais antiga ainda, do nosso Pedro Aleixo falando do guarda da esquina. E a preocupação é quando você coloca um site para inscrição e nas redes sociais incentiva, qual foi a expressão aqui, pessoas para nos ajudar na fiscalização no dia da eleição. A preocupação é que isso possa sair de controle e virar algo mais preocupante que uma fiscalização que já é prevista desde 97 pela lei eleitoral, né?
8: Sim, Felipe, isso as autoridades estão atentas, o TSE está atento, e aí é uma questão de segurança pública, uma questão de polícia. Justamente essa fiscalização é, por exemplo, para não deixar propaganda eleitoral no dia da eleição, né? Boca de urna não existe mais, então não tem propaganda no dia da eleição. Então você não pode ter concentrações ali perto das escolas, então é para isso que serve essa fiscalização. Agora, lógico, se houver um desvirtuamento disso, é a polícia que tem que ser chamada e essas pessoas têm que ser presas porque estariam tumultuando. Não é fiscalização, é tumulto, e tumulto não pode.
9: Agora, Rolo, só para da minha parte pelo menos terminar, para não tomar muito do seu tempo, se a pessoa passou aí os últimos 10 anos em algum outro planeta, sei lá, estava desconectada do noticiário eleitoral brasileiro aqui, mudou alguma coisa da semana passada para cá, do ano passado para cá, com relação ao sistema de votação? Porque vira e mexe, como disse a Joana no começo, a gente volta a falar sobre segurança, confiabilidade do sistema eleitoral brasileiro, da urna brasileira. Aconteceu alguma coisa? Eu estava dormindo no fim de semana, não percebi?
8: Pouca coisa, Felipe. Mudou alguma coisa técnica. Hoje a urna eletrônica está mais moderna, a tela tem uma resolução melhor, tem inclusive possibilidade de você colocar algum sistema, algum auxílio para pessoas com deficiência. Então, isso tudo modernizou. Mas aquelas 30 camadas de segurança que a gente sempre fala continuam existindo. Mas os testes públicos de segurança que foram feitos, inclusive esse ano, mais uma vez não comprovam nenhum tipo de possibilidade de fraude. Então, quem ficou dormindo nos últimos 10 anos perdeu essas confirmações todas. Então, o sistema é absolutamente seguro, tranquilo, vamos votar. E aí depois a apuração. Vamos lembrar, eu ouvi alguma coisa do Flávio dizendo sobre os boletins de urna, vamos fiscalizar. Ótimo, a gente já falou aqui alguma vez, na cidade pequena, quando tem menos urnas, os candidatos às vezes sabem o resultado antes do próprio TSE, da Justiça Eleitoral, porque pega o boletim de urna e soma lá na calculadora um a um. Então, ótimo, vamos pegar os boletins de urna que saem lá às 5 horas da tarde e vamos depois conferir com o sistema da Justiça Eleitoral que vai bater 100%. É mais uma das camadas de segurança, então não tem nenhum risco, não tem nenhuma dificuldade.
0: O governo federal abriu uma investigação contra empresas do setor de combustíveis por suspeitas de aumento abusivo nos preços. O repórter Rafael Felitti, direto de Brasília, traz as informações para a gente.
10: O Departamento de Proteção e Defesa do Consumidor, ligado à Secretaria Nacional do Consumidor do Ministério da Justiça, abriu uma investigação formal contra 12 empresas do setor de combustíveis por suspeita de aumento abusivo nos preços. Os despachos publicados no Diário Oficial da União apontam que foram identificados indícios suficientes de aumento de preços sem justa causa em 7 estados brasileiros. Entre os alvos das ações administrativas estão grandes distribuidoras do mercado, como a Vibra Energia, a Ali Combustíveis e a Ipiranga. Somente essas 3 distribuidoras respondem por aproximadamente 41% das vendas de gasolina C e 43% das vendas de diesel B no Brasil, de acordo com dados de 2024 do Conselho Administrativo de Defesa Econômica e da Agência Nacional do Petróleo, Gás e Biocombustíveis. A partir do recebimento da notificação, as companhias investigadas vão ter um prazo de 20 dias corridos para prestar esclarecimentos e apresentar as defesas aos órgãos do governo federal. Após a análise das justificativas enviadas pelas empresas, a secretaria vai decidir sobre a aplicação de sanções administrativas. Caso as irregularidades sejam confirmadas, as companhias poderão ser punidas com multas, que chegam até a 14 milhões de reais.
0: O Tribunal Superior do Trabalho julga a greve dos trabalhadores dos Correios. A categoria está parada desde o dia 10 de setembro e não houve acordo com a estatal. O repórter Rodrigo Vicente traz os detalhes para a gente direto de Brasília.
1: O TST analisa a legalidade da greve e também as reivindicações dos trabalhadores. Os Correios foram, inclusive, à justiça logo depois do início da paralisação e pediram que o movimento fosse considerado abusivo, né? A estatal rejeitou a proposta para acordo coletivo da categoria. O principal impasse agora é o plano de saúde de funcionários aposentados e dependentes. Hoje, a estatal é responsável pelo custeio e pelos riscos do plano. A proposta dos Correios é passar a atuar apenas como patrocinadora, uma mudança que, segundo os representantes dos trabalhadores, aumentaria, claro, os descontos nos salários. Uma decisão provisória já determinou que cada unidade permaneça trabalhando com ao menos 80% dos funcionários durante o período de greve, incluindo aí áreas de atendimento, transporte e distribuição. A paralisação ocorre, a gente lembra, em meio à crise financeira dos Correios, que tiveram prejuízo de R$2,4 bilhões no segundo trimestre. Agora a estatal busca novas fontes de financiamento, incluindo empréstimos aí com garantia da União.
0: A Polícia Civil tenta investigar os responsáveis pelo furto de um imóvel usado como escritório pelo ex-vereador Milton Leite em Santo Amaro, na Zona Sul de São Paulo. A Luísa Mutoni tem todas as informações.
11: Imagens de câmeras de segurança registraram o momento em que os criminosos entram no imóvel usando um carro e também o momento em que esses criminosos deixam o local. O carro branco é flagrado pelas imagens de câmeras de segurança da rua. Uma vizinha do imóvel notou a movimentação. O HD com as filmagens internas das câmeras de segurança do imóvel, que é utilizado como um escritório pelo político, pelo ex-presidente da Câmara Municipal de São Paulo, foram levados. A polícia também encontrou o local com documentos, talões de cheque e cartões no nome de Milton Leite revirados. E surpreendentemente, segundo os investigadores, mais de R$19 mil em dinheiro estavam no local e não foram levados pelos criminosos. A Polícia Civil segue investigando o caso. O ex-vereador Milton Leite segue preso temporariamente em Mogi das Cruzes, na Grande São Paulo, depois de ter se entregado na última sexta-feira, depois que ficou mais de 24 horas foragido. Ele é investigado pela Polícia Civil e pelo Ministério Público por integrar um esquema de corrupção, lavagem de dinheiro e infiltração do PCC no sistema de transporte público de São Paulo.
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3: E vamos às principais informações do programa de hoje. 4 imóveis ficaram destruídos e 500 casas foram destelhadas durante a tempestade que atingiu o Rio Grande do Sul na madrugada desta segunda-feira. Os ventos passaram de 100 km por hora e o volume de chuva se aproximou de 150 milímetros. Segundo a Defesa Civil, são mais de 600 desalojados e 4 desabrigados. Além disso, 4 pessoas estão desaparecidas na Serra Gaúcha. A Defesa Civil alerta para a continuidade das condições do tempo severo, com possibilidade de chuva intensa, granizo e rajadas de vento. A orientação é para que a população fique atenta aos alertas da Defesa Civil e evite áreas de risco. Segundo a Agência Nacional de Transportes Terrestres, o ônibus que caiu em uma ribanceira na cidade de Cruzeiro, no interior paulista, na madrugada de domingo, deixando 6 mortos e outros 40 feridos, realizava uma viagem clandestina. O carro transportava romeiros que saíam de Minas Gerais com destino a Aparecida. As informações preliminares da Polícia Militar apontaram que o motorista perdeu o controle da direção antes do veículo cair na ribanceira. Após uma consulta ao sistema, foi constatado que o ônibus estava registrado no nome de uma pessoa física e na data do acidente não estava vinculado a nenhuma empresa autorizada para prestação de transporte de passageiro. E a Justiça autorizou o pagamento de cerca de 26 bilhões e 800 milhões de reais em valores atrasados do INSS. O dinheiro é destinado a segurados que ganharam ações na Justiça contra o Instituto. O pagamento segue o critério definido pela Justiça e os beneficiários podem consultar se têm direito e quando o valor estará disponível. A liberação dos valores representa uma injeção de bilhões de reais na economia e beneficia aposentados, pensionistas e outros segurados que tiveram decisões favoráveis em processos contra o INSS. O Tribunal Superior do Trabalho suspendeu nesta segunda-feira o julgamento que analisa a legalidade da greve dos Correios. A suspensão é de 48 horas e foi determinada para que os representantes dos trabalhadores possam analisar os documentos. A paralisação acontece em diferentes regiões do país e afeta o funcionamento dos serviços dos Correios. Uma decisão anterior da Justiça determinou que pelo menos 80% dos funcionários fossem mantidos em cada unidade durante a greve. A medida vai garantir a continuidade dos serviços considerados essenciais, como a entrega de correspondências e encomendas. Agora, trabalhadores e a direção dos Correios terão 2 dias para analisar a documentação. Depois desse prazo, o Tribunal Superior do Trabalho deve retomar a discussão sobre a greve e avaliar os próximos passos do movimento. E no esporte, o tenista brasileiro João Fonseca anunciou que não vai disputar os próximos torneios na Ásia. O número 29 do mundo afirmou que ainda não está totalmente recuperado de uma lesão abdominal e que precisa de mais tempo para cuidar do corpo e da cabeça. Fonseca tinha disputado a Copa Davis pelo Brasil e ajudado a seleção a voltar à elite da competição. E vamos aos destaques internacionais. A semana começou com os olhos da comunidade internacional voltados para Nova York, onde líderes de diversos países participam da Assembleia Geral das Nações Unidas. A guerra, as tensões geopolíticas e o comércio internacional, junto com os conflitos que afetam diferentes regiões do mundo, estão entre os principais assuntos em discussão. O encontro também serve para discutir negociações bilaterais entre chefes de Estado e de governo. O presidente Lula participa da programação e tem compromissos previstos durante a semana. O discurso de abertura dos debates gerais está marcado para esta terça-feira. Nos Estados Unidos, a relação entre o governo Donald Trump e parte da imprensa voltou a gerar tensões. CNN, MS Now e políticos anunciaram medidas judiciais depois de novas restrições impostas pela Casa Branca aos acessos de jornalistas. As empresas questionam regras que, segundo elas, dificultam o trabalho da imprensa na cobertura presidencial. Outras grandes emissoras americanas suspenderam o sistema conjunto usado para compartilhar a cobertura de eventos na Casa Branca. O episódio reacende o debate sobre acesso de imprensa, às autoridades e os limites das relações entre governo e jornalistas.
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3: E a estudante de direito Isabelle Karaskristi, de 22 anos, encontrada morta em um condomínio de luxo em Fortaleza, estava grávida. A informação foi confirmada pelo irmão da vítima e o repórter Kennedy Lacerda tem todos os detalhes direto de Recife.
4: Isabelle morava com o namorado e familiares dele no bairro da Aldeota, na capital do Ceará. O laudo do IML apontou politraumatismo com lesões compatíveis com impacto contra o solo. Já o exame toxicológico não encontrou drogas ou medicamentos no organismo da estudante. Inicialmente, o caso chegou a ser tratado como suicídio. A família de Isabelle, no entanto, passou a questionar essa versão e pediu uma investigação mais detalhada. A Polícia Civil do Ceará analisa imagens das câmeras de segurança e ouve testemunhas para esclarecer o caso. O namorado da jovem, João Munhoz Neto, é procurado para prestar esclarecimentos. Porém, até agora a polícia não apontou suspeitos ou investigados neste caso. A mãe de Isabelle afirma que recebeu da filha, na noite da morte, uma mensagem com os dizeres "eu te amo". Na conversa, a mãe pediu que a jovem tomasse um relaxante muscular, porque ela reclamava de dores no pescoço. Depois disso, a mãe afirma que não recebeu mais notícias. No dia seguinte, sem conseguir contato com a jovem e depois de ser bloqueada pelo namorado de Isabelle nas redes sociais, ela foi ao condomínio e lá descobriu que a filha estava morta e que o corpo já se encontrava no IML.
3: Novos alertas de tempestade foram emitidos para o sul do país. Os três estados ainda se recuperam dos danos causados pela chuva no início da semana. O repórter Luiz Fernando traz atualizações sobre a situação das cidades atingidas.
5: De acordo com a perícia, Gustavo morreu porque as vias aéreas incharam e...
6: A Defesa Civil e os institutos de meteorologia mantêm os avisos para tempestades, vendavais e risco de deslizamentos e enxurradas no sul do país. A semana começou marcada por estragos na região sul, com pelo menos 119 municípios reportando danos no Rio Grande do Sul. O estado já contabilizou duas mortes, uma mulher em Flores da Cunha e um idoso que perdeu a vida em Pelotas, além de três pessoas desaparecidas em meio a alagamentos e fortes correntezas. Em Jaquirana e Caxias do Sul, a chuva superou os 170 milímetros em poucas horas, provocando enxurradas, destelhando casas e fazendo subir o nível dos rios. Em Santa Catarina, o temporal mobilizou forças de segurança em pelo menos 14 municípios. Criciúma decretou situação de emergência depois que o rio que corta a cidade transbordou. A enchente interditou vias e deixou famílias ilhadas. No litoral sul catarinense, a Defesa Civil confirmou um tsunami meteorológico em Laguna. O fenômeno ocorreu depois que a instabilidade e ventos fortes fizeram o mar avançar rapidamente, arrastando barcos contra estruturas na beira do mar. No Paraná, além da chuva, houve também queda de granizo. Em Formosa do Oeste, as pedras de gelo atingiram o tamanho de ovos de galinha. Para esta terça, o risco de tempestades no estado segue elevado, com atenção para as faixas do leste ao noroeste paranaense, além dos Campos Gerais, Vale do Ribeira e o norte do estado. Esse alerta laranja foi emitido pelo Instituto Nacional de Meteorologia e vale para toda a terça-feira. A orientação das autoridades é evitar o deslocamento para áreas alagadas ou ainda com risco de enxurradas.
3: E a Polícia Civil do Paraná identificou fenol nas roupas do piloto Gustavo Henrique Lara, de 27 anos, que morreu depois de uma cerimônia de banho de óleo tradicional da aviação. A Isabela Miranda tem mais informações.
5: De acordo com a perícia, Gustavo morreu porque as vias aéreas incharam e impediram a respiração, além da vítima ter apresentado queimaduras em várias partes do corpo. Todas essas reações teriam acontecido por conta da exposição química. O delegado responsável pelo caso, Lucas Petri, ressaltou que o fenol é uma substância química altamente corrosiva e usada na indústria.
7: Em contato com a pele, pode causar queimaduras e é absorvido rapidamente pelo corpo, podendo provocar intoxicação e dificuldade para respirar. O próprio perito registrou que essas características são compatíveis com as lesões descritas no laudo de necrópsia. Agora, a investigação está concentrada em duas perguntas. De onde veio esse fenol e qual foi o papel dele exato na morte do Gustavo?
5: A Polícia Civil solicitou exames complementares à Polícia Científica Paranaense, incluindo novos exames toxicológicos. O instrutor que despejou o líquido sobre Gustavo foi preso em flagrante na noite do crime e é investigado, até o momento, por homicídio culposo, quando não há intenção de matar.

0: Pública do Ministério da Saúde.
1: Bom, vamos explicar então quais que são até os limites desse plano, porque criou-se uma controvérsia, o assunto gera controvérsia desde que ele virou uma demanda, como é que nós podemos dizer assim, social, mais que de saúde, né? Por causa da questão estética. Então, eu queria que você explicasse exatamente até que ponto é delimitado isso para evitar até especulações.
2: Então, esse debate hoje está nas rodas de conversa, festas, né? A gente percebe que esse tema das canetas hoje tomaram conta das relações e, a partir daí, a gente percebe que a popularização do tema foi fazendo com que as autoridades e todos os braços que compõem esse ecossistema da saúde pública botasse atenção. Nesse sentido, a Anvisa, que é a agência reguladora, já tem analisado hoje, nesse exato momento nós temos 21 canetas, né, ou medicamentos à base de semaglutida, tirzepatida e liraglutida em análise na Anvisa. Então, é um processo que está sendo acompanhado por meio de pesquisa, análise e estudos, e recentemente já tiveram um andamento maior, com maior celeridade, em 14 tipos de medicamentos à base desses três princípios, que tem por objetivo combater a obesidade e também a diabetes, né? E agora também tem alguns estudos em análise também para essa utilização dos medicamentos para tratamento cardiovascular. Então, é o tema do momento. Todo mundo vem falando isso, e aí nós precisamos botar muita atenção, né? Aqui em Brasília, a gente também desenvolve as atividades no Ministério da Saúde. 10 em cada 10 prefeitos do Estado de São Paulo que eu recebo aqui fala desse tema, de ter uma política de controle a esse problema crônico, né? Que é o tema da obesidade nos municípios, e tem feito com que a gente coloque toda a atenção também das áreas técnicas para poder acompanhar essa necessidade.
3: Agora, Humberto, ainda existem muitas dúvidas sobre como que isso vai ser feito na prática, né? Como que vai ser o dia a dia, afinal de contas, né? É uma notícia que impacta e vai impactar muito o dia a dia de muita gente. Você tem mais informações sobre como que isso vai ser efetivamente colocado em prática? O presidente Lula chegou a fazer 2 discursos, né? Citando que o SUS vai realmente, como você explicou aqui, fornecer as canetas emagrecedoras, só que não contou exatamente como que isso vai ser feito, qual é o passo a passo disso.
2: Então, nós não temos ainda o passo a passo, porque isso é um tema que está em debate ainda, né? Então, o que eu posso falar para vocês é como o Sistema Único de Saúde se organiza, né? Então, vou falar aqui, vou pegar 3 ou 4 programas de combate à obesidade, né? Então, os programas, eles são estabelecidos a partir da nossa rede de proteção e de atenção à saúde pública. Então, o tema da obesidade hoje, ele está na atenção primária. Então, a referência são as nossas UBSs que estão espalhadas em todo o Brasil. A partir dessa, vamos dizer assim, desse mapeamento territorial, onde é ofertado médicos e trabalhadores e trabalhadoras da saúde, que é integrado com os programas de agentes comunitários. Vamos falar aqui, nós estamos falando deste tema da obesidade. Hoje, nós temos a política, por exemplo, dos agentes comunitários de saúde em todo o Brasil, que esse tema da obesidade, você tem casos que as pessoas ficam até acamadas, né? Então, você tem que ter todo um acompanhamento, né? Dentro hoje do Ministério, a gente estabelece por meio de programas. Hoje, na área da obesidade, nós temos o programa Crescer Saudável, que é voltado para as crianças em relação à promoção da saúde em parceria com a educação. Temos programas também, que é o programa da linha de cuidado de sobrepeso, que organiza o fluxo de atendimento itinerário, que é essa visita casa a casa para poder acompanhar o paciente e saber qual é a necessidade daquele paciente que está com mobilidade reduzida ou acamado. E nós temos também por todo o Brasil, Felipe Bueno e Rafael Tebas, o programa do peso saudável, que em 12 semanas o Ministério da Saúde, por meio do aplicativo eSUS, que é uma plataforma nossa, pública, de todos nós, ao acessar, ele tem um manual e um protocolo que em 12 semanas esse paciente pode, vamos dizer assim, iniciar o seu tratamento para poder estar integrado a essa rede, né? Então, eu acho, se a gente puder falar aqui quais serão os primeiros passos dessa incorporação, é o Ministério da Saúde primeiro estabelecer como será esse programa, estabelecer as diretrizes e as referências para que os usuários do Sistema Único de Saúde possa usufruir também desse

0: esse medicamento e, a partir daí, criar a política e pensar toda a parte de compra, logística e atenção aos pacientes.
1: Bloqueio de uma proteína ligada ao crescimento dos músculos pode abrir uma nova frente no tratamento de perda muscular. A FDA, agência que regula medicamentos nos Estados Unidos, aprovou o primeiro remédio desenvolvido especificamente para combater esse problema em pacientes com atrofia muscular espinhal. E a mesma estratégia também está sendo estudada durante o emagrecimento com as chamadas canetinhas. Segundo esse avanço, o que ele pode mudar? Os apresentadores do LinkTMC conversaram com a endocrinologista e metabologista doutora Tassiane Alvarenga. Vamos ouvir.
2: Todo o processo de emagrecimento, seja com as canetas ou com uma dieta ou até mesmo a cirurgia bariátrica, leva à perda tanto de gordura quanto de massa magra. Geralmente, num processo de emagrecimento, do 100% do peso, 75% é gordura e 25% é massa magra. E parte dessa massa magra é o músculo. Então, não é a caneta em si que leva à perda de músculo. Como você falou muito bem, é como essas canetas, elas combatem a fome, a gula, o food noise, que é aquele barulho de comida, e as pessoas conseguem comer menos, nós temos menos tijolo, tanto para gordura quanto por músculo. Então, isso não é culpa da caneta, é um efeito de todo o processo de emagrecimento. Mas como elas controlam muito a fome, isso às vezes fica mais evidente do que uma dieta em que muitas vezes a pessoa perde pouco peso e, consequentemente, uma menor quantidade de músculo.
3: Doutora Tassiane, Rodrigo Alvarez aqui, pergunto, esse medicamento que foi aprovado nos Estados Unidos, que ajuda a combater atrofia muscular espinhal, ele vai ter efeito em pessoas com idade mais avançada? Ele pode ser usado para recuperar o músculo de pessoas mais velhas?
2: Então, até o momento, o que, que a gente sabe desse remédio? Esse remédio ele foi aprovado pelo FDA, com essa única indicação da atrofia muscular espinhal, que é uma doença genética grave, em que a pessoa vai perdendo progressivamente os movimentos e que se já tem um tratamento, mas é um tratamento que age mais nos neurônios, no, na parte de motricidade. E agora esse novo remédio, ele vem como uma estratégia para melhorar o músculo dessas pessoas e, consequentemente, retardar, por exemplo, a perda do caminhar, os engasgos ou até mesmo a pessoa parar de se movimentar totalmente. Para pacientes idosos que vão perdendo músculo com a idade, que tem o que a gente chama de sarcopenia, que é pouco músculo, pouca força muscular, às vezes uma dificuldade até para levantar e sentar da cadeira, essa medicação, ela não está aprovada para, por exemplo, evitar uma perda de músculo em idosos ou para ajudar esse idoso a ganhar músculo. E falando, né, aqui das canetas, do exemplo que eu dei para vocês, imagina uma pessoa que perde 10 quilos, né? Desses 10 quilos, geralmente 7,5 é gordura e 2,5 é massa muscular. Parte dessa massa muscular, dessa massa magra, é músculo. E aí a grande pergunta é: será que no futuro, porque essa medicação ela não foi aprovada nem para idosos que precisam de músculo e nem para pacientes que estão em processo de emagrecimento para evitar a perda de músculo. Mas será que um dia essa nova medicação ela pode ajudar a preservar o músculo de quem está perdendo muito peso com essas, bem entre aspas, canetas emagrecedoras?
4: Muito bem, bem explicado, doutora Tassiane. Eu imagino que, claro, seja uma medicação segura, afinal de contas foi aprovada nos Estados Unidos, mas traz alguma contraindicação? Você, por exemplo, falou aí dos idosos que não devem utilizar pensando nisso, a não ser por conta da doença mesmo gravíssima, a AMI, mas existe algum outro tipo de contraindicação para esse novo medicamento?
2: Até o momento, o que, que nós sabemos é que para essa doença, esse medicamento ele foi seguro e ele foi eficaz. Mas nós não temos grandes estudos que mostram, por exemplo, será que um idoso que usa esse remédio, ele vai ter uma melhor massa muscular e, consequentemente, ele pode viver mais e melhor? Ou será que nesse perfil de pacientes que estão usando as canetas, né, o IGOV, Mundiaro, semaglutida, tirzepatida, e que perdem ali 20 quilos, e desses 20 quilos, 5 quilos sendo massa muscular, massa magra, será que usando essa medicação ele perderia menos? E é muito interessante que nós temos um estudo sendo feito com tirzepatida e essa medicação juntas, para mostrar que o grupo que usou o remédio que preserva o músculo, né, o apetemagrumab, e a tirzepatida, ele conseguiu preservar melhor a massa muscular, ele perdeu menos músculo. Mas é um estudo que ainda é experimental. Então, nós não podemos indicar hoje para pacientes usando canetas ou para idosos essa medicação. Até o momento, é uma grande perspectiva. Acredita-se que vai revolucionar o tratamento da obesidade, minimizando a perda de massa magra. Quem sabe para um idoso também, um idoso frágil, melhorando o músculo, evitando quedas, fraturas. Mas até o momento, não existe segurança para essa população. Para os pacientes com AMI, foi seguro. E isso já é uma grande perspectiva. Os efeitos colaterais foram leves. Foi dor de garganta, um pouco de náusea, vômito. Às vezes, o que a gente chama de uma gripe-like, o nariz escorrendo. Então, foi um medicamento seguro nessa população de pacientes com AMI. Mas nós não podemos extrapolar ainda isso para idosos ou para preservar o músculo em pacientes usando caneta. Acreditamos fortemente que tem a plausibilidade, que um futuro isso pode acontecer, mas até o momento a única indicação que a gente chama um label, que já está liberada, já foi estudada, é para esses pacientes com AMI. Esse estudo que eu contei aqui, do Mounjaro, tirzepatida, com essa medicação, ele é um estudo que a gente chama de, na medicina, um estudo fase 2, que ainda está em caráter experimental. Apenas 102 pacientes foram testados para isso.
1: E olha, os golpes e crimes cibernéticos continuam sendo um problema recorrente em São Paulo, com centenas de suspeitos investigados neste ano. Só nos primeiros 7 meses, 278 pessoas foram indiciadas por fraudes digitais e a Polícia Civil realizou 73 operações na capital. Para falar sobre como esses crimes acontecem e os principais cuidados para evitar os golpes, a TMC conversou com Luiz Durso, que é advogado especialista em crimes cibernéticos.
5: Os mais variados crimes físicos estão migrando para a internet, porque o crime cibernético propicia esse tipo de conduta. Os criminosos se aproveitam do dinheiro hoje estar normalmente disponível nesses aplicativos bancários. Nós também temos os mais variados golpes e estelionatos na internet, compras aí que nunca serão entregues. Nós temos crimes graves contra empresas, né, com criptografia dos dados, é o que a gente chama de sequestro de dados. Mas para a nossa audiência hoje, assim, o que eu falaria que é o carro-chefe número um que está acontecendo muito no Brasil, sem dúvida nenhuma seria a falsa central de banco. Então, os criminosos estão se passando por atendentes desses bancos para enganar vítimas, e aí eles fazem aquela vítima contrair empréstimos, limpam contas, invadem contas. São golpes que, infelizmente, a gente vê diariamente. E uma característica desse golpe é os criminosos entenderem ou terem a percepção que isso é uma impunidade, né? Que eles são inalcançáveis. E a notícia de 73 operações, mais de 260 indiciamentos, é a resposta da polícia, inclusive com delegacias especializadas, para mostrar que a internet não é terra sem lei, que os crimes cibernéticos são objeto hoje de investimento e de atenção das polícias, tanto civil como federal, e que esses criminosos estão sendo localizados, indiciados e respondendo processos criminais.
6: Luiz, tudo isso é realmente muito importante, e o avanço da tecnologia é algo impressionante, né? Em pouquíssimo tempo as coisas mudam rapidamente. Quais são as dicas, então, os principais sinais de alerta que você pode passar para quem está nos acompanhando?
5: Olha, Rafael, o seu destaque, ele é valioso, né? Porque antigamente o crime cibernético, ele era meio genérico, não muito específico e etc. Hoje, o criminoso, ele aplica ou engenharia social, então ele compra bancos de dados, conhece as vítimas, valida informações, checa. Mas com o avanço da tecnologia, como tudo na vida, tem o lado positivo e negativo, nós temos uma questão do uso da inteligência artificial que está sendo muito danoso, porque os criminosos, eles conseguem manipular imagens e vídeos e se passar por celebridades, por familiares, por conhecidos, ou até pelo chefe da empresa pedindo para que se faça um pagamento. Então, a orientação em todo todos esses golpes que nós estamos aqui abordando é principalmente com relação a quando envolver valores, porque normalmente é o objetivo do criminoso, você ter muita cautela, você checar a informação, você ligar no seu banco, nos canais oficiais, você checar com aquele conhecido se realmente há necessidade de uma transferência. A característica do golpe normalmente é o imediatismo, precisa ser para agora, não tem saída, precisa ser resolvido. E quando a vítima, ela desliga esse telefone, ela conversa com algum familiar, ela liga para checar, ela pesquisa na internet também, normalmente ela não cai, porque perde-se aquele imediatismo, perde-se o senso de urgência e a pessoa reflete achando muito estranho aquela história. Por que seu filho que nunca pediu dinheiro naquele momento está precisando de 2, 3 mil reais? Por que está precisando fazer uma transferência para uma conta cofre diante de uma fraude que você está sofrendo e não foi aquele gerente que você conhece bem que te ligou? As coisas começam a não fazer sentido. Então, a grande orientação como um todo é ter calma diante do imediatismo, porque o estelionato normalmente ele ataca 3 sentimentos. Ele ataca o amor, né, pelo golpe do amor, o estelionato sentimental. Ele ataca o medo, no sentido de um imediatismo que tem que resolver, etc. Ou uma questão de ambição, né, um desejo. Então, aquela compra numa promoção que vai acabar em poucos minutos, etc. Se envolver aquele golpe, um desses três sentimentos, tenha calma, acalme esse sentimento, que eu tenho certeza que a probabilidade de ser um golpe e você não cair, ela aumenta muito.
7: Tá, mas se a pessoa cair no golpe, o que ela tem que fazer imediatamente?
5: Bom, se for um golpe envolvendo valores, né, que normalmente é o que acontece, a reação, quanto antes, quanto mais cedo, melhor. Então, se essa vítima conseguir ligar no seu banco, né, no banco em que ela é consumidora, e no banco de destino para fazer as contestações, as denúncias, e principalmente se envolver PIX, acionar o MED, que é o Mecanismo Especial de Devolução, que inclusive agora lançou o 2.0, né, ele não bloqueia só na conta de destino, ele vai até outras contas fazer o bloqueio, pode ser que se tenha ali a chance do dinheiro ser bloqueado na conta dos criminosos. Então, imediatamente percebeu que foi vítima de um crime, liga nos bancos e faz as contestações e aciona o MED. Também dá para fazer por aplicativo MED. Feito isso, posteriormente tem que lavrar o boletim de ocorrência, guardar todas as provas, fazer os bloqueios bancários, né? Então, a gente fez, um pouquinho antes de entrar na nossa entrevista aqui, estava uma matéria sobre esses quebra-vidos aí, né? Essa, a gangue do quebra-vido. Tem que lembrar de bloquear a conta, de bloquear cartão de crédito, de bloquear as redes sociais que estão pré-logadas. Então, sempre pensar o que o criminoso pode fazer com aquelas informações que foram passadas ou ele tem acesso, e tomar medidas inibidoras, seja mudar senhas, seja acionar os bancos, seja lavrar o boletim de ocorrência.
6: Agora eu tenho uma outra dúvida, aproveitando essa deixa, Luiz, né? Vamos supor aqui, é um cenário hipotético esse, a pessoa sofreu um golpe e infelizmente, lamentavelmente, acabou ali perdendo algum valor financeiro, foi subtraído da conta, enfim. É possível que essa pessoa comunique o banco e o banco diga, não, eu não tenho nada a ver com isso. Isso se transforme numa, digamos assim, numa briga judicial?
5: Num golpe como o seu exemplo, nós temos 3 agentes envolvidos. O autor, que é o criminoso, ou os autores, a vítima e o banco. Os 3 agentes dependem de demonstrar que não tiveram responsabilidade com relação à fraude. Em alguns exemplos, pode acontecer a culpa exclusiva do consumidor. Então, o consumidor fez tudo errado e aí ninguém vai ali ressarci-lo do ponto de vista consumidor, a não ser correr atrás do ponto de vista criminal do criminoso autor. Mas essa é a exceção. A regra, normalmente, é que o banco também deu causa. O banco também falhou em sistemas de segurança, de checagem, de bloqueios, de análise de perfil do consumidor, etc. Então, a recomendação é sempre acionar o banco, mesmo que a fraude ali envolva diretamente criminoso e vítima, para verificar a possibilidade do banco pagar a indenização, reembolsar ali os danos materiais, etc. Porque muitas vezes o banco se nega em medidas administrativas, mas em medidas judiciais, os juízes entendem, inclusive aplicando o conceito que é denominado do risco-proveito. Então, quando o banco fecha a agência bancária e coloca tudo na internet, ele assume um risco. E como ele tem proveito financeiro desse risco, ele tem a obrigação de indenizar o consumidor, porque ele fatura bilhão, normalmente esses bancos faturam bilhões de reais ao ano. Então, existe essa aplicação desse conceito em muitos casos em que o banco tem a obrigação de ressarcir vítimas. Vale a pena, muitas vezes, procurar um advogado, uma advogada e fazer uma análise do seu caso.
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1: 1 e 2, bom dia. No A Cidade é Sua, desta semana, a TMC Rio de Janeiro conversou com o Valber Carvalho, que é fundador da ONG Craque Cidadão. Em pauta, o trabalho da ONG com jovens de Duque de Caxias e a inserção do futsal e voleibol. E com Rafael Pazos, que é presidente da Amatra 1. Em pauta, o trabalho da associação que lida com direitos sociais e a difusão de conhecimento jurídico para a população. Você confere esse bate-papo agora.
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10: 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Seja bem-vindo ao Cidade é Sua dessa semana. Eu me chamo Rebeca Renzi e agora a gente vai acompanhar duas entrevistas muito especiais sobre projetos voltados para a cidade do Rio de Janeiro que eu aposto que você não fazia ideia. O primeiro deles é a Amatra 1, que é uma entidade da classe de magistratura do trabalho do Rio de Janeiro. Ou seja, eles representam os juízes do trabalho aqui do Rio de Janeiro. Ela existe há mais de 60 anos e ela defende a independência desses juízes, dos desembargadores, mas também eles têm um viés muito social. Eles fazem algumas ações sociais, de educação principalmente, justamente para aumentar essa autonomia jurídica da população. Eles promovem oficinas, alguns workshops, alguns cursos e aulas para as pessoas conhecerem várias ferramentas do meio jurídico, assim eles evitam até que as pessoas caiam em golpes, por exemplo. O trabalho deles é muito amplo. Eles fazem, inclusive, ações com os moradores de rua da cidade do Rio, oferecendo esse apoio jurídico para quem não tem acesso normalmente. Então, assim, o trabalho deles é realmente muito abrangente. A gente conversou com o presidente da Amrata e a conversa foi excelente. Eu espero que vocês gostem de ouvir tanto quanto eu gostei de conversar. Vamos lá.
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10: 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Seja bem-vindo, Rafael, ao Cidade é Sua, que é esse programa que a gente fala semanalmente de algumas iniciativas e projetos que sejam voltados para a sociedade aqui do Rio de Janeiro, né? É um prazer ter você aqui com a gente para falar um pouquinho sobre a Amatra. Eu queria pedir para você se apresentar e explicar para a gente o que é a Amatra.
11: Boa tarde a todas e todos. Boa tarde, Rebeca. Boa tarde a todos os ouvintes da Rádio TMC. Obrigado pelo convite. É um prazer, é uma honra fazer parte aqui do programa, estar presente aqui no programa. Meu nome é Rafael Pazos, eu estou o presidente da Amatra 1, da Associação dos Magistrados e das Magistradas da Justiça do Trabalho, da Primeira Região, desde dezembro do ano passado, né? Nós temos aí um mandato de 2 anos, que vai até dezembro do ano que vem, e estamos trabalhando bastante, né, na nossa luta pelas nossas prerrogativas, pelos direitos sociais. Estamos aqui à vontade para esclarecer, para trazer o que a Amatra faz em prol da sociedade.
10: Como surgiu a demanda da Amatra? Assim, como ela surgiu há mais de 60 anos atrás? Né?
11: Isso, a Amatra foi criada, né, há 63 anos, precisamente em 1963. À época, os juízes trabalhistas recebiam uma remuneração inferior aos demais juízes dos demais ramos do Poder Judiciário. E foi com base nessa luta e na luta pelas nossas garantias, pelas nossas prerrogativas, que alguns juízes resolveram se associar e criar uma associação que defendesse não apenas aos juízes do trabalho, mas também defendesse a sociedade e os direitos sociais. E a partir daí a Amatra foi criada e foi crescendo ao longo dessas décadas, sempre pautada pela luta pela justiça do trabalho, pela independência do Poder Judiciário, pela defesa do Estado Democrático de Direito e também pela defesa dos direitos sociais. porque a Matra não é apenas uma associação corporativa, é claro que ela também é, é claro que ela foi criada para isso, mas também nós temos uma pauta social muito forte. Nós acreditamos que a defesa dos direitos sociais é a defesa do Estado Democrático de Direito e também a própria defesa da instituição Justiça do Trabalho. Então, a nossa atuação não se resume apenas à pauta corporativa, também tendo outras pautas para além dos quadros da magistratura.
12: Fala um pouquinho disso, como é que vocês defendem os direitos da sociedade assim, dentro de uma associação?
11: Nós temos a pauta da defesa do direito do trabalho, dos direitos sociais, que nós entendemos que são direitos fundamentais previstos na Constituição Federal e que devem ser defendidos pela sociedade como um todo. Como nós defendemos isso? Em seminários, em palestras que nós trazemos, muitas vezes há palestras, seminários que tratam sobre mudanças na legislação trabalhista, mudanças na pauta trabalhista. Então, nós, como associação, temos esse dever institucional, inclusive previsto no nosso estatuto, de fazer essa defesa do ramo do direito do trabalho, do direito do trabalho, dos princípios que norteiam o direito do trabalho. E nós acreditamos que essa pauta ela é importante para toda a sociedade, porque trata de uma defesa dos direitos dos mais necessitados e de um direito que foi criado para equalizar, para equilibrar a equação capital-trabalho. Porque nós entendemos que o direito do trabalho serve para isso também, para a própria dinâmica capitalista. Pois sem o direito do trabalho, haveríamos uma expropriação da força dos trabalhadores e, consequentemente, também uma própria deterioração da economia.
12: E falando um pouquinho sobre os projetos de vocês, dando uma fuçada no site, eu percebi que vocês fazem algumas ações, por exemplo, apoiar mutirão de cidadania em prol da população de rua. Qual você acha que é a importância da Amatra também se mobilizar nessas causas de forma mais prática? E quais são as ações que vocês costumam fazer nesse sentido?
11: Muito bem lembrado. A nossa associação, como eu falei mais cedo, ela não se resume apenas a uma pauta corporativa. A gente vai para fora dos muros da magistratura, do poder judiciário, como eu sempre digo. E essa pauta que você trouxe é muito importante para a gente, né? A defesa dos mais necessitados. E essa ação específica, que é o Pop Rua, é uma ação feita pelos tribunais, Tribunal Regional Federal, pelo Tribunal da Justiça e pelo Tribunal Regional do Trabalho da Primeira Região. E nós, a Matra, também entramos como um colaborador, né? Como alguém que incentiva essa política, que é trazer para essas pessoas em situação de rua dignidade, possibilidade que elas possam se emancipar através de documentação, procura por emprego, nós encaminhamos essas pessoas a procurar emprego, a tomar vacinas, a tirarem seus documentos, a trazer alguma dignidade para essas pessoas e que elas possam, muitas vezes, se realocar no mercado de trabalho e poderem, sim, ter uma emancipação social. Além desse projeto, nós também estamos em outros projetos também, como possibilitar também pessoas em situação de rua, dar uma condição, ainda que paliativa, mas que elas consigam ter uma necessidade atendida naquele momento, e também essa que nós mencionamos do Pop Rua. São algumas ações que nós trazemos para fora dos muros da Justiça do Trabalho.
12: É muito legal ver como, enfim, o juiz, a magistratura, que a gente acha que é uma classe muito distante, né, da população, é legal ver vocês, de fato, como você falou, saindo desses muros, né, e botando a mão na massa para ajudar essa classe que também é tão marginalizada, né, pela sociedade.
11: Isso, nós acreditamos muito nesse nosso papel também emancipador, né? Não apenas dentro ali dos processos, cada nossa função primordial é essa, nossa função principal é essa, mas nós acreditamos também que podemos fazer mais pela sociedade, fora dos autos, fora da justiça, e acreditamos que isso também é uma forma de mudança social, né? Porque muitas vezes nosso público, o da Justiça do Trabalho, muitas vezes é um público mais pobre, né? São pessoas necessitadas. Então nós temos isso muito, muito forte conosco, essa preocupação nossa é muito forte, e da Amatra também como um todo. Então a gente tem esses projetos que visam também modificar a situação dessas pessoas, não apenas dentro dos processos.
12: E falando em dar essa segunda chance, até feiras de empregabilidade vocês já participaram, né, já fizeram, é com esse mesmo objetivo de dar essa segunda chance para as pessoas?
11: Exatamente, né? E a Feira de Empregabilidade é um projeto do tribunal, né, feita pelo nosso tribunal, mas que conta com o nosso apoio, né, não apenas a Feira de Empregabilidade, a Feira do Empreendedorismo Negro, né, essas pautas sociais que dizem muitas vezes respeito com a parte do trabalhador, do trabalho, do mundo do trabalho, é algo também muito significativo para nós e sempre contaram com a nossa participação, com o nosso apoio. Né, por se tratar, inclusive, de uma temática muito cara, muito sensível para todos nós da Amatra. Então, esses projetos que nós trabalhamos, e muitas vezes só com a gente, só nosso, muitas vezes em parceria com os tribunais, com o Tribunal Regional do Trabalho da Primeira Região, é sempre uma dinâmica, é sempre algo muito, muito próximo do nosso dia a dia.
12: Vocês têm também uma veia educacional, né, que é Ematra. Pode me falar um pouquinho sobre ela, por favor?
11: Claro, nós temos uma escola judicial que está prevista no nosso estatuto também. É uma escola judicial que busca também trazer seminários, cursos, palestras, não apenas para a própria magistratura, mas como para a sociedade em geral, para a advocacia, para servidores e para todos aqueles interessados. Muitas vezes falamos, claro, o nosso foco principal é o direito do trabalho, é a parte jurídica, mas também tratamos de temas sociais, de temas que passem, que tangenciam o direito, mas que também têm alguma comunicação com o direito do trabalho. Falamos sobre direito das mulheres, direitos da população LGBTQ+PNA+, direito das pessoas negras, diversidade como um todo, né? A nossa escola também é muito focada nisso e temos uma diretoria de direitos humanos que atua muitas vezes conjuntamente com essa escola, trazendo essas pautas para dentro da associação e que para a gente possa levar isso para o público em geral. A gente tem trabalhado muito na nossa escola, fazendo esses cursos, fazendo essas palestras, porque entendemos que a gente precisa levar esse conhecimento também para fora, para outras pessoas que também tenham interesse, né, que queiram saber, não apenas dentro dos processos.
12: E falando em dar essa segunda chance, até feiras de empregabilidade vocês já participaram, né, já fizeram, é com esse mesmo objetivo de dar essa segunda chance para as pessoas?
11: Exatamente, né? E a Feira de Empregabilidade é um projeto do tribunal, né, feita pelo nosso tribunal, mas que conta com o nosso apoio, né, não apenas a Feira de Empregabilidade, a Feira do Empreendedorismo Negro, né, essas pautas sociais que dizem muitas vezes respeito com a parte do trabalhador, do trabalho, do mundo do trabalho, é algo também muito significativo para nós e sempre contaram com a nossa participação, com o nosso apoio. Né, por se tratar, inclusive, de uma temática muito cara, muito sensível para todos nós da Amatra. Então, esses projetos que nós trabalhamos, e muitas vezes só com a gente, só nosso, muitas vezes em parceria com os tribunais, com o Tribunal Regional do Trabalho da Primeira Região, é sempre uma dinâmica, é sempre algo muito, muito próximo do nosso dia a dia.
12: Vocês têm também uma veia educacional, né, que é Ematra. Pode me falar um pouquinho sobre ela, por favor?
11: Claro, nós temos uma escola judicial que está prevista no nosso estatuto também. É uma escola judicial que busca também trazer seminários, cursos, palestras, não apenas para a própria magistratura, mas como para a sociedade em geral, para a advocacia, para servidores e para todos aqueles interessados. Muitas vezes falamos, claro, o nosso foco principal é o direito do trabalho, é a parte jurídica, mas também tratamos de temas sociais, de temas que passem, que tangenciam o direito, mas que também têm alguma comunicação com o direito do trabalho. Falamos sobre direito das mulheres, direitos da população LGBTQ+PNA+, direito das pessoas negras, diversidade como um todo, né? A nossa escola também é muito focada nisso e temos uma diretoria de direitos humanos que atua muitas vezes conjuntamente com essa escola, trazendo essas pautas para dentro da associação e que para a gente possa levar isso para o público em geral. A gente tem trabalhado muito na nossa escola, fazendo esses cursos, fazendo essas palestras, porque entendemos que a gente precisa levar esse conhecimento também para fora, para outras pessoas que também tenham interesse, né, que queiram saber como é o direito do trabalho e como é a nossa atuação.
12: Esses cursos e palestras, eles são restritos a quem é aluno da escola ou a inscrição é aberta? Como é que funciona?
11: A inscrição é aberta. Normalmente, quando a gente faz esses seminários, esses cursos, nós divulgamos nas nossas redes, nós divulgamos nos nossos sites, e ele é aberto, sim, né, para os nossos associados e para os demais interessados, né, sejam eles pessoas que não têm ligação com o direito, mas também para membros do Ministério Público, para advogados, para servidores. Quem tiver interesse pode se inscrever nos no, nas nossas palestras, nos nossos seminários, que certamente haverá uma troca de conhecimento muito grande. Muitas vezes também nós aprendemos, né, essa troca de informações, né, com outros atores sociais, e sempre é muito produtivo, é sempre algo muito enriquecedor para todos nós.
12: Eu imagino. E voltando a falar rapidamente do Amatra, você vê algum obstáculo no trabalho de vocês hoje?
11: Eu não diria um obstáculo, eu diria dificuldades naturais que nós sempre enfrentamos, que o Poder Judiciário sempre enfrenta, né? O Poder Judiciário ele é caracterizado por ser um poder contramajoritário. O que é isso? Nós não somos eleitos pela população, diferentemente do Poder Legislativo e do Poder Executivo. E o que que isso representa? Que o Poder Judiciário ele decide com independência, ou seja, a nossa obrigação é decidir com base na Constituição e nas leis, ainda que algumas vezes possa vir a desagradar a população como um todo. Isso realmente é um dever nosso, é o que nós chamamos de posição contramajoritária do Poder Judiciário. Então, nós sofremos muitas vezes críticas por eventuais decisões, né? Muitas vezes a população em geral não compreende, e essa é uma dificuldade que muitas vezes nós temos que trabalhar internamente. De que forma nós também podemos aproximar o Poder Judiciário da população? E aí foi que entram essas nossas ações sociais, exatamente para aproximar o Poder Judiciário, que muitas vezes está afastado, que não é eleito pela população, para aproximar da própria sociedade. E a Justiça do Trabalho, ela convive sempre com muitas, como é que eu vou dizer, difamações, muitas, disseminações de fake news, dizendo que a Justiça do Trabalho é assim ou assado. Então, nós sempre sofremos com isso, mas ela sempre se mostrou importante, sempre se mostrou, imprescindível para uma sociedade desigual como a nossa, para que possamos equilibrar essa relação capital-trabalho. Então, essas dificuldades nós sempre entendemos, sempre compreendemos. A Matra sempre esteve disposta a ouvir a sociedade, a ouvir a população, a absorver essas críticas, trazer a nossa posição, e inclusive reitero nossos agradecimentos aqui por proporcionar essa fala que é muito importante para que a gente leve à sociedade o que nós fazemos no nosso dia a dia, o que nós trabalhamos, como nós trabalhamos, para que a população saiba que a Justiça do Trabalho estará sempre ao lado dela.
12: Muito legal. E assim, para a gente finalizar, se você pudesse ver a Amatra daqui a 5, 10 anos, qual o seu sonho para ela assim, de atuação? Onde você acha que ela pode se expandir? Quais são os próximos passos? Olhando para o futuro, assim.
11: Essa é uma boa pergunta, Rebeca, porque para uma associação que tem mais de 60 anos, né, e que cresceu durante a ditadura militar, que passou por momentos muito difíceis durante sua trajetória, né, é sempre uma pergunta muito legal da gente falar, da gente ouvir e poder responder. O que eu penso da Matra? Eu penso que a Matra daqui a 5 a 10 anos estará continuará lutando não apenas pelos seus associados, mas também pela sociedade, defendendo o Estado Democrático de Direito, como determina o seu estatuto social, que ela esteja mais forte ainda, que ela esteja mais próxima da população, que ela esteja vivenciando um momento menos turbulento do Poder Judiciário, né? Que nós possamos ter essa interação com os demais poderes, com a advocacia, com o Ministério Público, com os demais atores sociais, para que possamos trabalhar dentro do sistema trabalhista, que é o que eu chamo todos esses atores do sistema trabalhista, para que nós possamos atuar em defesa dos direitos sociais, em defesa dos direitos trabalhistas, em defesa da Constituição Federal, esse é o nosso pilar, essa é a nossa função precípua, né? Defender a categoria, mas também defender a sociedade, sendo um ator também de emancipação e expansão do nosso país.
12: E essas ações de oficinas, de seminários, de vídeos, ensinando algumas coisas que podem ser básicas para as pessoas, mas muito complexas, né? Eu acho que faz muito parte disso de você dar autonomia judiciária para a pessoa, né? De novo, fuçando o site de vocês. Eu vi um vídeo sobre investimento no ambiente de juros baixos. Tem alguns workshops que para as pessoas podem ser uma coisa muito complexa, mas que no final das contas seria uma coisa primordial para as pessoas saberem e terem essa autonomia, né?
11: Exatamente, Rebeca. A gente também tem a ver isso como muito importante, né? Tudo dentro da lógica da emancipação, né, dessas pessoas, né? A gente acredita muito nisso, acredita que nós, da Justiça do Trabalho, já que temos essa possibilidade, já que temos esse privilégio de ter acesso a essas informações, nós temos o dever institucional também de passar essas informações às pessoas. Porque quem acessa o site da Justiça do Trabalho, quem procura a Justiça do Trabalho, muitas vezes são aquelas pessoas mais necessitadas, né? O nosso público é um público mais necessitado, é um público muitas vezes mais carente, muitas vezes está desempregado, né? Alguns falam até, não é Justiça do Trabalho, é Justiça dos Desempregados, porque muitos vão à Justiça do Trabalho porque perderam seu emprego. Então, é importante que eles possam ter esse acesso, essas informações, para que eles tenham essa emancipação. Né? Então, o que pode parecer simples para nós, né, que temos somos privilegiados, tivemos acesso a essas informações, muitas vezes para eles não é a mesma coisa. Muitas vezes para ele é algo mais complexo, né, chegar e ter acesso a essas informações. Então, nós entendemos como isso como pertinente, como parte realmente da nossa do nosso dever.
12: Perfeito, Rafael. Muito obrigada. Eu queria te agradecer por dar esse tempinho aqui para gente. Foi uma conversa ótima e foi ótimo aprender um pouquinho mais sobre a Matra e o trabalho de vocês.
11: Eu que agradeço, Rebeca. Muito obrigado pela oportunidade, pelo espaço, né? É sempre muito bom falar sobre a Matra, que é uma associação que eu tenho um amor, né? Não vou mentir, eu brinco, eu sempre falo que o meu primeiro documento que eu assinei como juiz do trabalho foi minha filiação à Matra, porque eu já tenho um carinho enorme da importância da Matra, de décadas e décadas, de pessoas que fizeram, que construíram a história da Justiça do Trabalho. Então é sempre um prazer enorme falar da Matra, falar do direito do trabalho, falar da Justiça do Trabalho e levar isso para as pessoas, levar isso para a sociedade e que elas possam contar não apenas com a Matra, mas também com a Justiça do Trabalho. Sabe que nós estamos de portas abertas e sempre dispostos a ouvir a sociedade. Muito obrigado.
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10: Como vocês puderam ouvir, a gente falou sobre vários temas que eu particularmente não fazia ideia que os juízes aqui do Rio de Janeiro tivessem esse trabalho, né? Além da magistratura, além do apoio à classe, a Matra também faz esse trabalho para além dos muros, né? Do meio jurídico. O que eu achei muito interessante foi justamente o apoio à população de rua aqui do Rio, a ação deles justamente levando esse conhecimento jurídico, né? Para quem mais precisa, para quem mais acaba sofrendo com esse tipo de inocência, né, digamos assim. E é muito legal perceber como eles se preocupam com a autonomia das pessoas, né? O meio jurídico, eu acredito que ainda é uma coisa muito distante da população, principalmente aqui no Rio de Janeiro. A gente não tem muita noção do que acontece, não tem muita noção das leis. E de muitas ferramentas básicas, e conceitos que para eles são muito básicos, mas que para a gente acaba fazendo toda a diferença. Então, esse tipo de projeto que promove a conscientização, de tantos temas do meio jurídico, para quem de fato não entende, ou para quem quer entender, ou para quem está na área e precisa se especializar no direito do trabalho, já que tanta gente fala, né, sobre o direito do trabalho, principalmente hoje em dia, com essa questão da pejotização, do trabalho informal, de tantas questões, até do 6x1, tantas questões que estão em alta, né, circulando essa área do direito constitucional, e a gente saber cada vez mais sobre o que a gente pode ou não pode, sobre o que vai acontecer se certas legislações, certos projetos passarem. Eu acho que esse apoio, esse auxílio de profissionais que estão há tanto tempo no mercado, que sabem muito sobre o que está acontecendo, esse auxílio deles para a população do Rio de Janeiro é essencial. Faz toda a diferença. E também faz toda a diferença ter uma associação da própria classe, né? Lutando ali pela igualdade, lutando pelos direitos deles. tendo em mente esse tipo de trabalho como prioridade. Então, foi uma conversa que eu achei, me surpreendeu bastante o trabalho da Matra, e eu achei muito legal conhecer esse projeto deles, principalmente a parte de educação. Agora a gente vai conversar com o Valber. Ele é fundador de um projeto que eu particularmente fiquei muito feliz em conhecer. É a ONG Craque Cidadão. Ele atua lá em Duque de Caxias, na Baixada Fluminense. E assim, eles trazem o esporte... Como vocês puderam ouvir, a gente falou sobre vários temas que eu particularmente não fazia ideia que os juízes aqui do Rio de Janeiro tivessem esse trabalho, né? Além da magistratura, além do apoio à classe, a Matra também faz esse trabalho para além dos muros, né? Do meio jurídico. O que eu achei muito interessante foi justamente o apoio à população de rua aqui do Rio, a ação deles justamente levando esse conhecimento jurídico, né? Para quem mais precisa, para quem mais acaba sofrendo com esse tipo de inocência, né, digamos assim. E é muito legal perceber como eles se preocupam com a autonomia das pessoas, né? O meio jurídico, eu acredito que ainda é uma coisa muito distante da população, principalmente aqui no Rio de Janeiro. A gente não tem muita noção do que acontece, não tem muita noção das leis, e de muitas ferramentas básicas e conceitos que para eles são muito básicos, mas que para a gente acaba fazendo toda a diferença. Então, esse tipo de projeto que promove a conscientização de tantos temas do meio jurídico, para quem de fato não entende, ou para quem quer entender, ou para quem está na área e precisa se especializar no direito do trabalho, já que tanta gente fala, né, sobre o direito do trabalho, principalmente hoje em dia, com essa questão da pejotização, do trabalho informal, de tantas questões, até do 6x1, tantas questões que estão em alta, né, circulando essa área do direito constitucional, e a gente saber cada vez mais sobre o que a gente pode ou não pode, sobre o que vai acontecer se certas legislações, certos projetos passarem. Eu acho que esse apoio, esse auxílio de profissionais que estão há tanto tempo no mercado, que sabem muito sobre o que está acontecendo, esse auxílio deles para a população do Rio de Janeiro é essencial. Faz toda a diferença. E também faz toda a diferença ter uma associação da própria classe, né? Lutando ali pela igualdade, lutando pelos direitos deles, tendo em mente esse tipo de trabalho como prioridade. Então, foi uma conversa que eu achei... Me surpreendeu bastante o trabalho da Matra e eu achei muito legal conhecer esse projeto deles, principalmente a parte de educação. Agora a gente vai conversar com o Valber. Ele é fundador de um projeto que eu particularmente fiquei muito feliz em conhecer. É a ONG Craque Cidadão. Ele atua lá em Duque de Caxias, na Baixada Fluminense. E assim, eles trazem o esporte para a realidade de muitas crianças, principalmente o futsal e o voleibol. Ele já chegou a ter atletas de alto rendimento, hoje em dia ele lida também com a parte mais iniciante do esporte para trazer mesmo as crianças para esse universo, mas para além disso, ele tem um trabalho com a família das crianças. Então, é um trabalho realmente de cuidado, que você percebe que o olhar dos profissionais dessa ONG é realmente 360 para essas crianças que estão sendo ajudadas pelo projeto. É o tipo de coisa inspiradora de se ouvir falar. Eu espero que vocês gostem e que se inspirem, tanto quanto eu, de conhecer a história tanto do Valber quanto da ONG Craque Cidadão. Vamos ouvir.
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12: seja bem-vindo, Walter, aqui a esse projeto, a esse programa que é o Cidade é Sua, que a gente fala semanalmente de alguns projetos e iniciativas, tanto públicas quanto privadas, mas que sejam voltados para o cidadão aqui do Rio de Janeiro, para a comunidade, que devolvam então para a cidade um trabalho tão bonito como vocês fazem. Eu queria te desejar boas-vindas, te pedir para se apresentar e para explicar um pouquinho sobre o que é o Craque Cidadão.
14: Boa tarde, Rebeca. É um prazer. Quero agradecer também a Larissa pela indicação, a menina ao qual nós temos um respeito, que acompanha o nosso projeto desde a época do TCC dela. Então, é uma honra estar aqui participando dessa entrevista. Bom, me chamo Valber Carvalho, sou professor de educação física, né? Atualmente estou como gestor social da ONG Crack Cidadão. A ONG Crack Cidadão, ela surgiu em 2009, através de um trabalho de um TCC, que eu estava terminando o curso de educação física.
10: Sobre o direito do trabalho, principalmente hoje em dia,
12: um pouquinho mais sobre a Matra e o trabalho de vocês.
11: Eles com a advocacia, com o Ministério Público, com os demais atores sociais, para que possamos trabalhar dentro do sistema trabalhista, que é o que eu chamo todos esses atores do sistema trabalhista, para que nós possamos atuar em defesa dos direitos sociais, em defesa dos direitos trabalhistas, em defesa da Constituição Federal, que esse é o nosso pilar, essa é a nossa função principal, né? Defender a categoria, mas também defender a sociedade, sendo um ator também de emancipação e expansão do nosso país.
12: É, e essas ações de oficinas, de seminários, de vídeos, ensinando algumas coisas que podem ser básicas para as pessoas, mas muito complexas, né? Eu acho que faz muito parte disso de você dar autonomia judiciária para a pessoa, né? De novo, função do site de vocês. Eu vi um vídeo sobre investimento no ambiente de juros baixos, tem alguns workshops que para as pessoas podem ser uma coisa muito complexa, mas que, no final das contas, seria uma coisa primordial para as pessoas saberem e terem essa autonomia, né?
11: Exatamente, Rebeca. A gente também tem ver isso como muito importante, né? Tudo dentro da lógica da emancipação, né, dessas pessoas, né? A gente acredita muito nisso, acredita que nós, da Justiça do Trabalho, já que temos essa possibilidade, já que temos esse privilégio de ter acesso a essas informações, nós temos o dever institucional também de passar essas informações às pessoas. Porque quem acessa o site da Justiça do Trabalho, quem procura a Justiça do Trabalho, muitas vezes são aquelas pessoas mais necessitadas, né? O nosso público é um público mais necessitado, é um público muitas vezes mais carente, muitas vezes está desempregado, né? Alguns falam até, não é Justiça do Trabalho, é Justiça dos Empregados, porque muitos vão à Justiça do Trabalho porque perderam seu emprego. Então, é importante que eles possam ter esse acesso a essas informações para que eles tenham essa emancipação, né? Então, o que pode parecer simples para nós, né, que temos, somos privilegiados, tivemos acesso a essas informações, muitas vezes para eles não é a mesma coisa. Muitas vezes para ele é algo mais complexo, né, chegar e ter acesso a essas informações. Então, nós entendemos como pertinente, como parte realmente do nosso dever.
12: Perfeito, Rafael. Muito obrigada. Queria te agradecer por dar esse tempinho aqui para a gente. Foi uma conversa ótima e foi ótimo aprender um pouquinho mais sobre a Matra e o trabalho de vocês.
11: Eu que agradeço, Rebeca. Muito obrigado pela oportunidade, pelo espaço, né? É sempre muito bom falar sobre a Matra, que é uma associação que eu tenho um amor, né? Não vou mentir, eu brinco, eu sempre falo que o meu primeiro documento que eu assinei como juiz do trabalho foi minha filiação à Matra, porque eu já tenho um carinho enorme da importância da Matra, de décadas e décadas, de pessoas que fizeram, que construíram a história da Justiça do Trabalho. Então, é sempre um prazer enorme falar da Matra, falar do direito do trabalho, falar da Justiça do Trabalho e levar isso para as pessoas, levar isso para a sociedade e que elas possam contar não apenas com a Matra, mas também com a Justiça do Trabalho. Sabe que nós estamos de portas abertas e sempre dispostos a ouvir a sociedade. Muito obrigado.
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10: Como vocês puderam ouvir, a gente falou sobre vários temas que eu particularmente não fazia ideia que os juízes aqui do Rio de Janeiro tivessem esse trabalho, né? Além da magistratura, além do apoio à classe, a Matra também faz esse trabalho para além dos muros, né? Do meio jurídico. O que eu achei muito interessante foi justamente o apoio à população de rua aqui do Rio, a ação deles justamente levando esse conhecimento jurídico, né, para quem mais precisa, para quem mais acaba sofrendo com esse tipo de inocência, né, digamos assim. E é muito legal perceber como eles se preocupam com a autonomia das pessoas, né? O meio jurídico, eu acredito que ainda é uma coisa muito distante da população, principalmente aqui no Rio de Janeiro. A gente não tem muita noção do que acontece, não tem muita noção das leis e de muitas ferramentas básicas e conceitos que para eles são muito básicos, mas que para a gente acaba fazendo toda a diferença. Então, esse tipo de projeto que promove a conscientização de tantos temas do meio jurídico, para quem de fato não entende, ou para quem quer entender, ou para quem está na área e precisa se especializar no direito do trabalho, já que tanta gente fala, né, sobre o direito do trabalho, principalmente hoje em dia, com essa questão da pejotização, do trabalho informal, de tantas questões, até do 6x1, tantas questões que estão em alta, né, circulando essa área do direito constitucional, e a gente saber cada vez mais sobre o que a gente pode ou não pode, sobre o que vai acontecer se certas legislações, certos projetos passarem. Eu acho que esse apoio, esse auxílio de profissionais que estão há tanto tempo no mercado, que sabem muito sobre o que está acontecendo, esse auxílio deles para a população do Rio de Janeiro é essencial. Faz toda a diferença. E também faz toda a diferença ter uma associação da própria classe, né, lutando ali pela igualdade, lutando pelos direitos deles, tendo em mente esse tipo de trabalho como prioridade. Então, foi uma conversa que eu achei, me surpreendeu bastante o trabalho da Matra, e eu achei muito legal conhecer esse projeto deles, principalmente a parte de educação. Agora a gente vai conversar com o Valber. Ele é fundador de um projeto que eu particularmente fiquei muito feliz em conhecer. É a ONG Craque Cidadão. Ele atua lá em Duque de Caxias, na Baixada Fluminense. E, assim, eles trazem o esporte para a realidade de muitas crianças, principalmente o futsal e o voleibol. Ele já chegou a ter atletas de alto rendimento. Hoje em dia, ele lida também com a parte mais iniciante do esporte para trazer mesmo as crianças para esse universo, mas para além disso. Ele tem um trabalho com a família das crianças. Então, é um trabalho realmente de cuidado, que você percebe que o olhar dos profissionais dessa ONG é realmente 360 para essas crianças que estão sendo ajudadas pelo projeto. É o tipo de coisa inspiradora de se ouvir falar. Eu espero que vocês gostem e que se inspirem, tanto quanto eu, de conhecer a história tanto do Valber quanto da ONG Craque Cidadão. Vamos ouvir.
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12: Seja bem-vindo, Walter, aqui a esse projeto, a esse programa que é o Cidade é Sua, que a gente fala semanalmente de alguns projetos e iniciativas, tanto públicas quanto privadas, mas que sejam voltados para o cidadão aqui do Rio de Janeiro, para a comunidade, que devolvam então para a cidade um trabalho tão bonito como vocês fazem. Eu queria te desejar boas-vindas, te pedir para se apresentar e para explicar um pouquinho sobre o que é o Craque Cidadão.
14: Boa tarde, Rebeca. É um prazer. Quero agradecer também a Larissa pela indicação, uma menina ao qual nós temos um respeito, que acompanha o nosso projeto desde a época do TCC dela. Então, é uma honra estar aqui participando dessa entrevista. Bom, me chamo Valber Carvalho, sou professor de Educação Física. Né? Atualmente, estou como gestor social da ONG Craque Cidadão. A ONG Craque Cidadão ela surgiu em 2009, através de um trabalho de um TCC, que eu estava terminando o curso de Educação Física. É uma ONG voltada para atender as famílias, tendo o esporte como um instrumento de transformação social para impactar na vida das pessoas atendidas no nosso projeto. Então, quando a gente fala famílias atendidas, é a partir da criança que a gente acolhe através do nosso projeto esportivo. Hoje nós temos O projeto começou como futsal, como alto rendimento. Depois de alguns anos, né, a gente foi tendo um entendimento de como andava o terceiro setor. E após alguns cursos de mentoria, de capacitação, a gente acabou dando uma atenção maior à nossa instituição para ela começar a crescer. Né? Então, hoje, nós atendemos cerca de 120 crianças, tá? A gente tem uma procura muito mais, sendo que o local ele tem o espaço reduzido, o horário apertado. Né? Nós temos aula de futsal e de voleibol, tanto para masculino como para feminino. Hoje, a nossa unidade, onde tudo iniciou, na própria Unigran Rio, que agora é a FIA Unigran Rio, e na Escola Ana Laura. Na Escola Ana Laura foi uma coisa até engraçada, porque quando eu me formei, eu não queria trabalhar perto de casa. Aí depois de anos que foram se passando, aí acabou que recebi um convite da Escola Ana Laura para trabalhar. E nesse convite eu acabei tendo a liberdade de oferecer o projeto para os alunos da escola e também para oferecer para a comunidade aqui em volta da nossa região, onde está localizado o projeto, que é aqui no Centenário, hoje apelidado, né, pela mídia como Complexo da Mangueirinha.

0: Acho que eu vou fazer algo parecido, porque vai ser através da minha história que eu vou criar algo para poder impactar na vida dessas crianças também, tendo eu como referência. Então, assim, através desse projeto, eu ganhei bolsa de estudo, estudei de graça no ensino médio, pô, fui para a faculdade. É onde o esporte acaba nos abrindo leque e tendo os bons relacionamentos. Consegui uma bolsa parcial na faculdade. E a partir disso aí eu falei, bom, é o que eu quero fazer agora com essas crianças, porque nós moramos numa região que é muito conflitante, né? E a cada ano que vai se passando, quando não tem intervenção do governo, né, tanto federal, municipal, estadual, as coisas vão se piorando, né? E as crianças acabam tendo o quê? Não tendo oportunidade, às vezes, de fazer um curso técnico, né, de praticar esporte. O transporte está sendo muito precário, muitas mães e pais trabalham o dia todo e as crianças ficam ociosas dentro de casa. Nós só temos no primeiro distrito uma Vila Olímpica, e essa Vila Olímpica ela fica distante da localidade, então assim, a criança tem dificuldade para ir até o centro para fazer alguma atividade, ela até quer. Mas a dificuldade de locomoção e a distância faz com que ela não consiga a praticar aquela modalidade qual ela deseja. Então, foi um sonho, né, de a gente trazer o segundo polo para o centenário. E a minha tese não estava errada, porque assim que a gente iniciou o projeto e divulgou, pô, foi um sucesso, né? A gente queria colocar um vôlei, nós só trabalhávamos com futsal de alto rendimento. E nesse futsal de alto rendimento, me garantiu muitas portas de emprego, né? Eu acabei indo para a prefeitura, onde eu fui técnico, né, das equipes para participar dos Jogos Abertos do Interior, Olimpíada Baixada. Não sei se vocês já ouviram falar dos Jogos da Baixada, organizado pelo jornal Dia. E a partir disso, não só eu tive essas oportunidades, os alunos do projeto foram convidados também a ganhar bolsa de estudo em escolas particulares, né? Pô, a gente conseguiu aí mais de 70 bolsas de estudo, né? De 170%. E assim hoje a gente continua. E a dificuldade foi conseguir parceiros. Como eu já tinha alguns alunos, né, que os pais eram pequenos empresários, quando levei a proposta, eles foram os primeiros pais patrocinadores do nosso projeto. Entendeu? E a
1: Nossa, que
0: dificuldade a gente
1: legal.
0: teve pouca, né? Tem pessoas que têm dificuldades muito maiores, mas a nossa, assim, a gente não passou aquele sufoco, porque também a gente tem um bom relacionamento, né? Então eu sempre falo com meus alunos, não adianta só você praticar esporte. Você tem que estreitar laços dentro daquele coletivo que está ali, porque lá na frente um vai poder ajudar o outro. Como hoje, atualmente, nós temos ex-alunos, ex-atletas que são parceiros e doadores, né, pontuais do nosso projeto.
1: Muito legal. E aí, deixa eu te perguntar, vocês atualmente fazem futsal e vôlei de uma forma mais alto rendimento. Como é que as crianças se inscrevem? Como é que eles chegam até vocês? Como é que funciona o dia a dia, assim, nas aulas?
0: Então, iniciamos com alto rendimento. Hoje ele é voltado para iniciação esportiva, né? E hoje nós tivemos alguns títulos no alto rendimento até 2021. Após isso, a gente começou a trabalhar com iniciativa desportiva, né? Que a criança varia primeiro espaço do futsal, dos fundamentos, do voleibol. É assim que hoje é mais educacional, voltado para a parte social. Agora, o ano que vem, nós queremos voltar novamente para o alto rendimento, que é onde deu muitos frutos para a gente. E abriu muitas portas para alunos jogar em clube também, no Flamengo, no Botafogo, no Vasco. Inclusive, um hoje assinou um contrato de formação. Tudo oriundo do nosso trabalho. Algumas alunas receberam convite para participar de festival de vôlei por uma outra equipe do primeiro distrito, né?

0: PUC de Caxias. E aos poucos a gente vai inserindo as crianças, né, em alguns lugares para que elas possam desenvolver mais a sua técnica e ter um outro padrão de treinamento, né?
1: E vocês recebem alunos novos? Como é que funciona? Já está com as turmas cheias?
0: Já estamos com as turmas cheias, inclusive o telefone não para. E assim, a gente procura atender um limite de alunos para que a gente tenha qualidade no trabalho, né? E eu prezo muito na questão da qualidade. E se a gente ultrapassar esse limite de inscrito, a qualidade pode cair. Porque você, querendo ou não, acaba deixando de dar atenção a um ou outro. Claro, a criança está ali para brincar. Mas ao mesmo tempo ela vai brincar, mas aprendendo os fundamentos. Hoje, agora, a gente está tendo alguns estagiários, antes a gente não tinha estagiários para estar nos auxiliando, que tem muita criança que chega zero, né? A gente fala num grosso modo, chega crua, né? Então ele tem que ter aquela atenção especial. E também para uma criança que é um pouquinho mais acelerada, né? Um pouquinho mais levada, um atrapalha o outro, quer chamar para conversar. Mas eu falo para eles, ó, uma hora tem hora para brincar e tem hora em que as coisas têm que levar a sério. Mas graças a Deus a procura está sendo muito grande, Rebeca. Não só a procura, mas o trabalho em si já está sendo reconhecido, as pessoas, a ONG já está sendo reconhecida positivamente, já conseguimos alguns certificados, já conseguimos carta de lei de incentivos. Então, assim, o céu é o limite para a gente. A gente não está no ponto ideal, mas estamos batalhando para que a gente possa chegar no nível onde a gente espera.
1: E qual é esse ponto ideal? Qual o nível que você espera daqui a alguns anos para o craque cidadão?
0: Ah, ser reconhecido no Brasil todo, né? Através das competições, dos nossos atendimentos, né, que a gente faz hoje. A gente já tem uma pedagoga. Agora a gente está tentando ver um psicólogo, já temos um assistente social, já temos, graças a Deus, um grupo de voluntário. E agora a gente precisa voltar ao alto rendimento, porque foi a nossa raiz. E Caxias não tem a cultura, do alto rendimento. Então, por que a gente quer que a criança, a partir dos primeiros fundamentos, ela comece para o nível intermediário, porque quando ela começa a competir, acaba abrindo leque, né? Ela começa a ser descoberta por outras clubes que têm umas melhores estruturas, melhores condições. Então, a gente só quer fazer com que essas crianças tenham uma projeção positiva, né, através do desenvolvimento do nosso trabalho. E aí o céu é o limite.
1: É isso aí. E hoje em dia vocês estão só na Unigran Rio ou vocês já abriram outro polo?
0: Não, estamos na Unigran Rio, só com futsal, e nós temos perspectiva de ano que vem abrir o voleibol. E no bairro Centenário, né, conhecido hoje como Complexo da Mangueirinha, na escola Ana Laura, nós temos o voleibol e o futsal.
1: Entendi. E olhando assim no site de vocês, a gente percebe que vocês também aproveitam para fazer algumas outras atividades, né? É oficina de salgado, torneio de golzinho, escola de percussão, até Dia dos Pais e Dia das Mães. Como é que é o olhar de vocês para além do futsal e do vôlei, né? Para essas outras atividades que acaba sendo um olhar mais 360, né, para as crianças?
0: Sim, como é uma área muito muito carente, né, de serviço, principalmente para as crianças, a gente procura também incluir a cultura, né, através dos nossos passeios, através de parceria, né, como você já mencionou. A gente já levamos ele no Pão de Açúcar, já levamos eles ao Maracanã. Maracanã não, Pão de Açúcar, no Cristo. Já fomos também no Museu do Flamengo, onde foi o marco. Só não pôde ir os vascaínos e os tricolores. Mas vou fazer o quê lá, tio? Até o nosso cameraman vascaíno falou: poxa, só você mesmo para me trazer aqui no Flamengo. Mas é bom. Os pais também, a gente procura também trazer os pais para participar de algumas atividades, né? Você citou aí. O Dia dos Pais foi muito legal, foi uma dinâmica muito boa, aonde convidamos os pais para que sejam que eles participassem de aula de voleibol, mas que os alunos fossem os instrutores deles. E aí foi uma dinâmica muito maneira, muito legal. Aí, além de ter aquele fundamento, alongamento, depois teve um jogo, então foi muito bom. E eu sempre falo para os pais: pais, a instituição, vocês também fazem parte dessa instituição. O sucesso da instituição é de todos, não só dos gestores, mas sim dos alunos, professores, os responsáveis. Porque se as crianças estão aqui, porque existem os pais. A gente procura inserir eles também em toda qualquer dinâmica, onde a gente tem oportunidades e passeios culturais também. Estão até com saudade.
1: Agora tem que ir para as Laranjeiras, hein?
0: Ah! Pô, só se você tiver uma brecha, vamos sim, vai ter tricolor.
1: E, cara, são mais de 780 jovens atendidos, né? Como é que é para você, e assim, para os instrutores como um todo, ver a transformação na vida dessas crianças?
0: Ah, para eles é um prazer imenso, né? Graças a Deus nós conseguimos acolher professores, né, para estar junto conosco, que gostam da modalidade, sabe? Que tiveram vivência na modalidade, o quanto aquela modalidade fez a diferença na vida deles social, esportiva, né? No momento escolar, no momento que assim guardou muitas memórias boas. É uma coisa que a gente transmite para eles, ó, toda qualquer atividade que nós vamos fazer dentro das modalidades, seja interna ou externa, vocês estão, como diz a palavra, guardar aqueles momentos na memória, né? E assim, poxa, eu fui jogar em tal lugar, e as crianças daqui, quando a gente foi jogar, elas foram jogar em Petrópolis, pô, criança não tinha ido em Petrópolis. Pô, chegaram lá e falaram, caramba, que lugar bonito, sabe? Então, a gente, não só a questão do esporte, mas a questão cultural, né? Que o esporte nos dá essa oportunidade de a gente poder conhecer lugares que muitas das vezes o pai e a mãe não têm tempo de levar a gente, né? Então, a gente vê isso assim, um prazer, uma alegria imensa. Os professores voluntários estão lá, de se dedicam. Hoje, nós temos estagiários que foram ex-alunos meus, ex-atletas. A gente conta as histórias, conta história para os alunos. Fala, poxa, né? Mas fala, ó, você vê o professor Valve assim, mas tem que ver ele na quadra, na competição. Aí, sério, né? Ele é calminho assim, mas deixa ele na competição. Mas assim, é legal. Então a gente vê que os nossos ex-alunos hoje são instrutores ali, né? Nesse momento mesmo, não estando formado ainda. Mas para eles é um aprendizado. Falo para eles, ó, é aqui que vocês vão começar a ter uma terapia de dar aula, né? De conhecer cada aluno, como abordar cada aluno, saber que cada aluno aqui vem de uma estrutura de educação diferente, né? Tem aluno que tem uma educação bem mais educada, adequada, tem alunos que tem uma educação que tem muito conflito dentro de casa, e aqui a gente tem que reeducar. E eles estão muito felizes, todos eles, todos eles.
1: Acaba sendo um
0: Porque é um
1: pouco
0: ambiente muito
1: psicólogo também,
0: agradável.
1: né?
0: Sim, bastante, bastante. Tem criança lá que pensa que eu sou irmão deles, não me trata como professor, um colega, né? A gente brinca, se diverte. Acho que esse que é um ambiente da ONG Crack Cidadão, um ambiente bem familiar.
1: E que continue assim, né?
0: Ah, com certeza, por muitos anos, por muitos anos.
1: Perfeito, Walter. Muito obrigada por ter falado aqui com a gente. Foi um prazer conhecer um pouquinho da ONG Crack Cidadão. Todo sucesso para vocês, que vocês consigam aí cada vez mais relevância no Estado, no Brasil. E muito obrigada de novo, viu?
0: Tá, eu que agradeço, Rebeca. Esses 780 atendimentos foram ao longo de todos esses anos, graças a Deus, Papai do Céu, até que tem nos ajudado, e muito. Ele continue nos ajudando. Eu só tenho que agradecer aos meus colaboradores, aos nossos parceiros, desde o início até agora, que são, porque se hoje tem um sucesso, tem um reconhecimento, É porque teve um início lá atrás. Então, aqueles parceiros lá atrás, a gente tem um grande respeito, um grande carinho. Eu sempre estou mandando mensagem para eles, eu falo, ó, não vou esquecer de vocês, porque tudo que eu represento hoje dentro do meu município, que a ONG é hoje, dentro da realidade, graças a vocês que acreditaram lá atrás. Tá? Muito obrigado a você pela entrevista. Espero que eu tenha correspondido todas as suas expectativas. Qualquer dúvida, você pode me mandar mensagem, tá bom? E é isso. Um abraço para a Larissa também.
1: Perfeito.
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1: Bem, como vocês puderam ver, realmente é o tipo de projeto que eu acho que é a cara do Cidade é Sua. Eles tratam das crianças desde a base, trazer o esporte, né, para a vida dessas crianças que muitas vezes ficam ociosas dentro de casa. Acaba fazendo toda a diferença, né? Tanto para a disciplina quanto para a convivência social. Aprender a se movimentar, né? Fazer exercício é sempre bom. Então, seja no futsal, no voleibol, em outras ações que eles trazem, é realmente uma experiência enriquecedora para todo mundo que participa do projeto. E eu te aguardo na semana que vem, no próximo episódio do Cidade é Sua, para a gente trazer mais duas entrevistas. Dessa vez, edição especial para as eleições aqui no Rio de Janeiro. E aí a gente vai seguindo. Sigam as nossas redes sociais, arroba TMC Rio de Janeiro, no YouTube TMC News BR, para acompanhar as íntegras e os cortes que a gente vai soltando ao longo da semana. Curte, comenta, compartilha com aquele seu amigo que você sabe que vai gostar. E manda sua sugestão. Manda um projeto que você acha muito legal, que ajuda as pessoas na sua região. Aquele projeto que faz a diferença para a cidade. Manda para a gente. Quem sabe ele não aparece aqui no Cidade é Sua na próxima vez. Até a próxima!
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7: Olá, olá! Sejam muito bem-vindos ao Corre TMC. Eu sou Mirelle Mosquela. Quem cedo madruga já correu 2 quilômetros, gente? Mas a minha pergunta é: já tirou o popô do sofá e praticou alguma atividade física? Já tirou o popô do sofá e foi correr hoje? Já me diz, olha, esse horário que nós estamos, né, agora passando aqui na TMC, quem escuta sabe. Você já fez o seu longão? Vai fazer mais tarde? Me conta, tá? Porque o Corre TMC não é só para você que é um atleta de elite, que corre muito, mas para você também, atleta amador, assim como eu, tá? Que corre ali seus 5, seus 10, às vezes faz uma ali uma maratona, né, num ano, mas também se não fizer maratona não tem problema nenhum, tá certo? Olha, eu vou falar uma coisa para vocês, vou abrir meu coração. Eu amo o André Galvão, inclusive o André Galvão foi correr seus 10 quilômetros no interior, foi pro casório do irmão dele hoje. Galvão, você sempre faz falta aqui no Corre TMC, tá certo? Mas o programa de hoje, ele tá muito especial, tá? Porque nesse estúdio aqui hoje, ele tá repleto de mulheres, isso mesmo. Hoje nós somos três: eu, Bruna Matoso, digital influencer, profissional, claro, de marketing no universo dos eventos esportivos, triatleta, maratonista, brabíssima demais. E na nossa presença online, eu tenho a Camila Pinheiro, diretora de marketing da Columbia, que é uma das maiores marcas esportivas, tá? do mundo e também atleta amadora. E mais, gente, do que falar sobre corrida hoje, tá? A gente vai falar sobre o Corre da Vida. São três mulheres que vivem a alta performance todos os dias, porque nós trabalhamos, a gente tá ali no corre, na correria, tanto na comunicação como no marketing. Nós lideramos projetos também e sabemos que o resultado não acontece por acaso. Então, ele vem com muito foco, com muita disciplina e com muita dedicação. Então, de alguma forma, hoje a gente representa, sim, milhares de mulheres que estão na correria e as que acordam cedo para treinar, as que trabalham muito, as que empreendem, as que lideram equipes e que, ao mesmo tempo, diante de tantos desafios, continuamos correndo atrás dos nossos próprios sonhos. Então, Corre TMC hoje, ele é muito especial, chupa mundo, tá? São três mulheres fantásticas. Então, olha, Bru, que tá aqui comigo presencial, seja muito bem-vinda, Bru Matoso, tá bem?
8: Muito obrigada pelo convite, um prazer estar aqui. E eu amei seu discurso inicial, gente, eu acho que é sobre isso.
7: Não é verdade? A Bru, que eu já cheguei e falei, Bru, já fez a sua corridinha hoje? Ela, com certeza, hoje já fiz o meu corre. E agora, online, tá aqui comigo, minha amiga também, e brabíssima hoje na frente da Colômbia, diretora de marketing, atleta amadora, Camila Pinheiro. Cami, obrigada por ter colocado aí um pouquinho na sua agenda aqui o nosso Corre TMC, tudo bem?
9: Tudo ótimo, tô muito feliz de estar com duas mulheres que eu admiro e gosto muito, acompanho a Bru já há muitos anos, aliás, ela já foi minha inspiração anytime, muitas e muitas vezes. E você também, né, Mi? Então, assim, eu tô muito, muito feliz de estar aqui. Obrigada pelo convite.
7: Imagina! Estamos juntas. Hoje, programa muito especial, como eu disse. Agora, vamos falar primeiro sobre o produto, né, da Colômbia, onde a Cami trabalha hoje, que é focado mais lá pro trail, né? Pro trail running, que é a corrida de montanha. Esquece asfalto, gente. Vou falar que um dia eu ainda vou me render. Já falei pra Camila que um dia eu vou me render ao trail, mas a minha primeira pergunta vai ser aqui pra Bru. Já correu o trail, Bru?
8: Olha, oficialmente prova de trail, não. Eu já fiz algumas ativações e uma delas foi realmente numa trilha.
7: Tá.
8: Tive um pouco desse contato, mas é um outro esporte, né? É uma coisa muito diferente da corrida de rua. E eu tô que nem a Mi. Um dia eu vou me arriscar. Tô esperando passar minhas meias. É. Inclusive, o que eu fiz foi com o tênis da Colômbia.
9: Olha!
8: Foi lá no Botorana Park. Pois é, foi uma experiência... É muito diferente, né? Porque esse contato com a natureza, a calma que proporciona no ambiente... A gente... atenta para outros detalhes, né? Que muitas vezes a gente na corrida de rua não para para prestar atenção. Então foi uma experiência muito boa. Eu me senti em paz, sabe? Foi um outro tipo de experiência.
7: É uma vibe muito boa. Então, Cami, já fala pra gente, né? Porque o trail running deixou hoje de ser um nicho e acabou virando um dos esportes que mais cresce hoje no Brasil, no mundo. Como é que você, como é que a Colômbia hoje, vocês enxergam esse movimento hoje aqui no país?
9: Bom, primeiro que por falta de convite não vai ser, né? Vocês já estão extremamente convidadas, inclusive para correr a nossa prova, que nós somos Nini Rides, que é em Domit, que acontece inclusive a próxima etapa é em Bombinhas agora no mês de outubro, e aí ano que vem a gente também tem a prova que é lá na Pedra do Baú. Mas o movimento é muito interessante, isso que a Bruna falou é importante, porque na corrida de rua, por exemplo, a gente tem um movimento, as pessoas estão muito buscando a questão do pace, elas estão preocupadas com essa parte da performance, elas estão se desafiando muito, né? Ah, eu vou fazer meia, depois eu vou fazer 42, e elas estão sempre com esse objetivo. A corrida de montanha, ela também tem os desafios, mas as pessoas, elas na verdade estão ali muito mais para aproveitar o ambiente. Na verdade, é um esporte que ele exige... É diferente o esforço físico que ela exige, né? Então, a gente tem provas, por exemplo, que tem muita altimetria muito alta, né? Tem uma altimetria exigente. Então, a pessoa precisa estar com preparo físico, uma musculatura um pouco mais forte, né? Para esse tipo de atividade física. Só que as pessoas têm um objetivo muito mais de apreciar o caminho, né? E a Colômbia... ela convida as pessoas a explorar o que tem lá fora. Ela incentiva as pessoas a buscar lá fora, né, na natureza, o bem-estar, os desafios. Então, ela não só pensa na questão do trail run, mas também do hike, que são atividades muito importantes para a gente. E esse movimento de hike, ele acontece globalmente, né? Então, as pessoas hoje se desafiam em grandes travessias. Então, isso é um ponto muito importante que a marca olha hoje. E o trail é uma consequência, né, desse nosso mergulho aí dentro do meio ambiente, de estar lá fora e de explorar mais esse universo de, enfim, de natureza, que a gente sempre pede para que as pessoas se deem essa oportunidade, né? Por isso que eu falo para vocês, a oportunidade, o dia que vocês começarem a correr prova de montanha, eu vou dizer que vai ser um problema para vocês, que vocês vão ter um calendário ativo, tá? Então, assim, então a Columbia hoje ela investe não só em produtos, mas também em... A gente tem uma estrutura muito forte na questão do sports marketing, né? Então, a gente tem... Hoje nós somos name rights de uma das principais provas que acontecem no Brasil hoje, que é o Indomit, com duas etapas. Nós... vou dar um pequeno spoiler, mas já, né, seremos patrocinadores aí de uma prova muito importante no sul do país, uma maratona.
7: Uau! Você pode falar isso? Ah, conta pra gente, uma, né? Em primeira mão aqui no Corre TMC.
9: Não, porque eu vou deixar vocês ficarem curiosas, quem sabe vocês não correm comigo. Só que eu vou falar uma coisa, eu vou dar uma dica. A gente vai unir esporte, qualidade de vida, turismo e vinho.
7: Ó. Oh. Eita, eu adorei. O pós dessa corrida vai ser maravilhoso. Gente, será que é Buenos Aires, Argentina?
9: Não, ela posso falar na Brasil.
7: Ah, no sul do país, é verdade.
9: Brasil,
7: olha, eu já viajando aqui
8: Caxias,
7: fora do...
8: assim, do sul.
7: Pode ser Porto Alegre.
8: Olha lá, o olho dela deu uma...
7: deu uma brilhada, né, Bru?
8: Mas é prova que já existe?
9: É uma prova que já existe. Pronto, acabaram os
8: Porto Alegre.
7: Meu Deus, deve ser. Porto Alegre.
9: Mas uma coisa muito interessante, né, que a gente tem, por exemplo, além do trail run, a gente vai comentar com vocês que a gente tem um hike. Nós temos um projeto que chama-se Hike Society, que é justamente convidar as pessoas que nunca tiveram a chance nem de caminhar numa trilha, né? Que vivem hoje nas grandes metrópoles e que não têm às vezes são mulheres também que não querem ir sozinhas, que têm medo de se aventurar. Isso acontece muito, a gente sabe, né? A gente tem que estar o tempo todo atenta em qualquer lugar. Mas se arriscar e conhecer um lugar diferente, só se a gente tem uma estrutura. Então, o Hike Society, ele acontece uma vez por mês, né? Geralmente, em uma das nossas... O ponto de encontro é em uma das nossas lojas Columbia, né? Aqui no Brasil nós temos 15 lojas, agora nós estamos abrindo uma em Tijucas, então iremos para 15 lojas. E aí nós levamos para as pessoas terem uma experiência, junto com a Milk, que é a agência que trabalha com a gente, para conhecer. Então, assim, nós tivemos por exemplo, na Trilha da Faxina, em Curitiba, que foi meu primeiro Hike Society. Nós fizemos a trilha e depois nós tivemos um rapel. Então, assim... Foi incrível, numa cachoeira, 40 metros de altura, foi incrível. Então, as pessoas não sabem bem o que elas vão encontrar nesse hike. Elas se inscrevem para poder participar. A gente também tem alguns convidados, a gente convida as pessoas que são que são clientes da nossa loja, que são parceiros da marca, para ter essa experiência. Então, o nosso universo é outdoor. A gente vive isso no hike, na corrida, a gente vive isso no dia a dia. Então, existe um movimento muito grande do outdoor lifestyle, que é você poder usar o que você usa para você praticar esporte. De vira e mexe, eu posto no meu Instagram, eu com uma roupa que eu usaria tranquilamente para fazer um hike, para fazer uma corrida, indo trabalhar. Então, assim, isso é uma coisa muito legal. As coisas, elas se misturam muito, né, Mi?
7: Ô, Cami, e hoje... Não, primeiro que esse convite aí eu já amei, tá? E eu tenho certeza que se um dia eu e a Bruna formos... Pra corrida, né, de trilha, de montanha, depois com cachoeira, com rapel, acho que vai ser um caminho sem volta. Não faremos outra coisa.
8: Não amei essa parte do rapel que
7: eu
8: ela falou também.
7: Eu também gostei.
8: Já falei, olha
7: espero
8: isso aí.
7: Espero um convite no nosso e-mail depois, tá? Beijo, me liga. Agora, Cami, quem é o corredor de trilha de hoje? Mudou o perfil de quem procura hoje a marca nos últimos anos também?
9: Mudou. Na verdade, esse comportamento, principalmente em relação à Colômbia, ele mudou, ele tá com, assim, porque nós já somos destinos, por exemplo, a pessoa vai fazer uma viagem para a neve, ela vai se desafiar num hike longo em outro lugar, enfim, em algum país, ou ela vai fazer alguma coisa, nós já somos destino dessa pessoa, porque ela sabe que a gente tem equipamento, que a gente dá respaldo para ela poder fazer a atividade dela com segurança, enfim. Mas, de um tempo para cá, esse comportamento ele começou a mudar. Por quê? Eu acho que as pessoas... Claro, teve um boom da corrida de asfalto, a gente sabe, né? Todo mundo viveu isso nos últimos anos, pós-pandemia. Mas eu acredito que as pessoas têm se perguntado muito. Tá, é muito legal você correr na Pacaembu, você correr na Marginal Pinheiros, você correr, mas eu acho que as pessoas estão começando a olhar em volta e falar, não, peraí, eu quero ter um pouco mais de contato com a natureza, eu quero estar um pouco mais, quero desacelerar um pouco, eu quero aproveitar mais a minha corrida, eu quero conhecer um lugar novo, porque você inspira as pessoas também a conhecerem novos lugares. Então o turismo, ele acaba gerando uma energia muito grande na cidade que promove a corrida. Então, acho que esse consumidor, ele vem se perguntando muito assim, quero estar mais próximo, né? Existe um movimento muito grande de pessoas que... Antigamente, as pessoas viviam no interior de São Paulo e vinham no interior e vinham para a capital para morar, porque estavam buscando. Hoje, as pessoas estão fazendo um movimento diferente. As pessoas estão saindo de São Paulo, indo morar no interior para estar mais perto da natureza, para ter uma qualidade de vida melhor. Então, acho que esse consumidor do trail, essa pessoa, né, esse corredor, ele está buscando isso, essa experiência. E é muito legal, porque, por exemplo, já participei de prova, que você vê a família toda. Então, a família toda fica a semana inteira, dependendo, e tem apoio. Então, a gente sempre pensa em ativações, né, como marca, para a família toda. Então, para a mulher que nunca correu, vai fazer um treino de 5 quilômetros, a mulher está sempre muito em evidência para a Colômbia, tá? Tanto que a gente tem elas na trilha, a gente apoia algumas mulheres atletas, a gente tem a Suzane, a Ivânia Rambo, a gente tem algumas mulheres bem importantes no universo do trail. Então, a gente sempre pensa muito nisso, assim. Então, vai ter os 5 quilômetros para a mulher que foi acompanhar o ultramaratonista, que é o marido, que a gente sabe que a galera fica ali, é um preparo totalmente diferente. As crianças, os filhos, então alguma coisa a gente promove. Então, virou um ecossistema muito importante, né? Então, as pessoas falam, pô, legal, já corri 18 vezes na Pacaembu, agora eu quero olhar outras coisas, né? Eu quero me inspirar em outras coisas, né? Acho que esse é um movimento importante.
7: Não, incrível, já estou pensando em levar meu pai, porque meu pai foi sempre minha grande inspiração, né? Sempre foi corredor, hoje ele caminha 7 quilômetros todos os dias, e aí eu falei, eu falei, pai, vamos agora então para um caminho diferente, né? Cachoeira e tal. Ele falou, pô, tô dentro, então vou levar toda a minha família, meu pai, minha mãe, meu irmão, e é isso aí, vambora. Pra gente terminar, Cami, o nosso bate-papo aqui, eu queria falar então de produtos, né? Porque o Brasil hoje, ele tem biomas muito diferentes. Então, como você disse, sim, Pedra do Baú, Serra da Mantiqueira, Chapada, Mata Atlântica. Como é que isso influencia o desenvolvimento e a escolha dos produtos para essa pessoa que vai correr? Isso, como é que a Colômbia, ela faz parte na escolha, então, desse tênis, dessa marca, dessa camiseta, né? Desses acessórios que a Colômbia produz?
9: Muito boa a tua pergunta, né? A Colômbia tem uma... Né, como é que eu posso dizer assim? Na verdade, não é nenhuma, é uma filosofia, né? Que inclusive é a assinatura da marca do final do ano para cá, que é Engineer for Whatever, né? Então, você ter produtos e você ter engenheiro para, independente do que você for fazer, né, do lado de fora. Então, isso também levando para a parte de snow, para a parte de, né, que a gente precisa de equipamentos e tecnologia de alta performance. Então, isso é super importante, de aquecimento, resfriamento, enfim. Proteção solar, que é super importante também. Como que a Colômbia hoje enxerga, por exemplo, os calçados de trail, né? Então, assim, tanto que nós agora, para o Indomitable Bombinhas, nós fizemos a eleição, nós elegemos o Conus Speed Trail como tênis oficial da prova. E por que que nós fizemos isso? Porque ele é o tênis perfeito de estabilidade, amortecimento e retorno de energia para esse tipo de percurso. Né? Então, o grip dele, toda a parte, por exemplo, do cabedal, que é um cabedal que seca super rápido, que é 20%, inclusive, de material reciclável, é um produto extremamente resistente. Então, a gente pensou para essa finalidade. 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E a gente sempre procura apresentar para o consumidor o propósito. Então, os nossos vendedores, por exemplo, o nosso time de e-commerce está muito preparado para dar informação assim, olha... Qual que é o seu propósito? Primeira coisa, você vai correr. A Bruna vai, a primeira vez dela, vai falar, olha, eu sou corredora de alta performance de asfalto, eu quero me aventurar na montanha. Ele vai perguntar assim, olha, geralmente você leva quanto tempo, na montanha é diferente, a gente reduz um pouco esse tempo. Ah, olha, eu quero terminar em quanto, eu vou fazer X quilômetros em tanto, e aí a gente fala, então você vai com um tênis um pouco mais baixo, um pouco mais de velocidade, e fora assim, colete, colete de hidratação que nós temos, que é a exigência de algumas provas por meio, tem que levar pelo menos um litro de água, dependente do quilômetro. 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Então, assim, quando a gente pensa no head to toe, da cabeça aos pés do corredor de trilha, né? Então, de dar esse respaldo o tempo todo para ele. Então, é uma engenharia, tá, Mi? A gente, estudar isso e trazer isso para dentro da marca é muito gostoso, porque você vê as pessoas terminando as provas e dando um feedback assim, olha, terminei super bem, me deu... Nossa, foi super leve, secou rápido, eu tive que passar por um rio e o tênis, quando eu vi, depois de uma hora já estava seco. Então, isso é muito legal.
7: Não, incrível, não. Né, Bru?
8: Já estou pensando no nosso próximo tênis aqui.
7: Ah, total.
9: Gente,
7: maravilhoso.
9: Por favor, é um presente meu. Porque aí, quem sabe, plantando essa semente, vocês nos me ligam e falam assim, Cami, a gente está afim de correr bombinhas, tá?
8: Quando que é mesmo?
9: Bombinhas é em outubro. E tem distâncias 5, 12, aí tem as distâncias maiores. Mas a gente sempre tem alguma ativação muito importante relacionada ao trail. Vocês são minhas convidadas, eu vou ficar muito feliz de tê-las comigo.
7: Ah, maravilhosa, Cami. Obrigada, muito já obrigada. Fez aqui super a propaganda. A gente adorou, já tá fazendo a nossa cabeça praticamente para isso.
9: Meu objetivo era esse, Cami.
7: Cami, obrigada, viu, por ter participado
9: obrigada
7: aqui
9: vocês,
7: do nosso
9: meninas.
7: Corre TMC. Continue na correria, sendo uma grande referência para muitas mulheres também que correm. E a frente também aí da Colômbia, uma boa sorte para você e a gente vai se trombar nos corres aí pela vida. Um beijo, amiga.
9: Obrigada. Beijo, meninas.
8: Até.
9: Beijo. Até mais. Tchau, tchau.
8: Beijo.
9: Obrigada.
7: Beijo. O Corre TMC continua por aqui porque, claro, já tinha falado com ela no começo, já tinha apresentado a Bru Matoso. Para quem não acompanha a Bru, entra lá no Instagram, gente. É Bru _ Matoso, Matoso com S, tá? Eu já vou começar aqui dizendo que era o quê? A Bru era uma menina que ouviu pequenininha que não poderia correr e aí se tornou a mulher que conquistou 5 majors, é isso?
8: Por enquanto.
7: 5 majors, gente. Majors, pra quem não conhece, tá chegando agora aqui no Corre TMC, são as principais maratonas do mundo. São 8 agora, contando com o Cape Town, né?
8: Exatamente.
7: A gente vai falar muito sobre isso. Bru, mais uma vez, muito bem-vinda, tudo bem? Já começamos com tudo aqui com a Cami, né?
8: Já. Muito obrigada de novo pelo convite. É um prazer estar aqui com mulheres fantásticas. E eu acho que é muito do que você falou no começo. Representa muita coisa e com certeza a gente está aqui em nome de milhares de mulheres.
7: Bru, para quem não te conhece ou para quem já sabe um pouquinho mais da sua história, mas eu acredito que o nosso ouvinte aqui do Corre TMC talvez não saiba, né? Você nasceu, na verdade, com um problema na coluna. E qual foi a primeira vez que alguém te fez acreditar que talvez não correr, né, fosse possível? Alguém colocou na sua cabeça assim, olha, você não vai poder correr, Bru. Você acreditou realmente nessa história ou não?
8: Nossa, uma pergunta complexa, né? Que nem você falou, eu tenho um problema congênito, né? Eu nasci com uma vértebra fora do lugar, digamos assim, para ser mais fácil. E eu, só que eu sempre fui uma pessoa do esporte desde criança. Então, eu nadava, fazia atividade física, apresentações. E, além disso, eu também tinha outros problemas na coluna. E quando eu era pré-adolescente, em um momento, eu tive uma distensão muscular e que, na verdade, eu acho que nisso acabou pinçando o nervo que da vértebra deslocada.
9: Super leve, seco rápido, eu tive que passar por um rio e o tênis, quando eu vi, depois de uma hora já estava seco. Então, isso é muito legal.
7: Não, incrível, não. Né, Bru?
8: Já tô pensando.
9: Então, a gente pensou para essa finalidade. 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Ele vai perguntar assim, olha, geralmente você leva quanto tempo, na montanha é diferente, a gente reduz um pouco esse tempo. Ah, olha, eu quero terminar enquanto, eu vou fazer X quilômetros em tanto, e aí a gente fala, então você vai com um tênis um pouco mais baixo, um pouco mais de velocidade. 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A gente, assim, estudar isso e trazer isso para dentro da marca é muito gostoso, porque você vê as pessoas terminando as provas e dando um feedback assim, olha, terminei super bem, me deu... Nossa, foi super leve, secou rápido, eu tive que passar por um rio e o tênis, quando eu vi, depois de uma hora já estava seco. Então, isso é muito legal.
7: Não, incrível, não. Né, Bru?
8: Já estou pensando no nosso próximo tênis aqui.
7: Ah, total.
9: Gente,
7: maravilhoso.
9: Por favor, é um presente meu. Porque aí, quem sabe, plantando essa semente, vocês nos me ligam e falam assim, Cami, a gente está afim de correr bombinhas, tá?
8: Quando que é mesmo?
9: Bombinhas é em outubro. E tem distâncias 5, 12, aí tem as distâncias maiores. Mas a gente sempre tem alguma ativação muito importante relacionada ao trail. Vocês são minhas convidadas, eu vou ficar muito feliz de tê-las comigo.
7: Ah, maravilhosa, Cami. Obrigada, já fez aqui super a propaganda. A gente adorou, já tá fazendo a nossa cabeça praticamente pra isso.
9: Meu objetivo era esse, Cami.
7: Cami, obrigada, viu, por ter participado
9: obrigada
7: aqui
9: vocês,
7: do nosso
9: meninas.
7: Corre TMC. Continue na correria, sendo uma grande referência pra muitas mulheres também que correm. E a frente também aí da Colômbia, uma boa sorte pra você e a gente vai se trombar nos corres aí pela vida. Um beijo, amiga.
9: Obrigada. Beijo, meninas.
8: Até.
9: Beijo. Até mais. Tchau, tchau.
8: Beijo.
9: Obrigada.
7: Beijo. O Corre TMC continua por aqui porque, claro, já tinha falado com ela no começo, já tinha apresentado a Bru Matoso. Pra quem não acompanha a Bru, entra lá no Instagram, gente. É Bru _ Matoso, Matoso com S, tá? Eu já vou começar aqui dizendo que era o quê? A Bru era uma menina que ouviu pequenininha que não poderia correr e aí se tornou a mulher que conquistou 5 majors, é isso?
8: Por enquanto.
7: 5 majors, gente. Majors, pra quem não conhece, tá chegando agora aqui no Corre TMC, são as principais maratonas do mundo. São 8 agora, contando com o Cape Town, né?
8: Exatamente.
7: A gente vai falar muito sobre isso. Bru, mais uma vez, muito bem-vinda, tudo bem? Já começamos com tudo aqui com a Cami, né?
8: Já. Muito obrigada de novo pelo convite. É um prazer estar aqui com mulheres fantásticas. E eu acho que é muito do que você falou no começo. Representa muita coisa e com certeza a gente está aqui em nome de milhares de mulheres.
7: Bru, para quem não te conhece ou para quem já sabe um pouquinho mais da sua história, mas eu acredito que o nosso ouvinte aqui do Corre TMC talvez não saiba, né? Você nasceu, na verdade, com um problema na coluna. E qual foi a primeira vez que alguém te fez acreditar que talvez não correr, né, fosse possível? Alguém colocou na sua cabeça assim, olha, você não vai poder correr, Bru. Você acreditou realmente nessa história ou não?
8: Nossa, uma pergunta complexa, né? Que nem você falou, eu tenho um problema congênito, né? Eu nasci com uma vértebra fora do lugar, digamos assim, para ser mais fácil. E só que eu sempre fui uma pessoa do esporte desde criança. Então eu nadava, fazia atividade física, apresentações. E além disso, eu também tinha outros problemas na coluna. E quando eu era pré-adolescente, em um momento eu tive uma distensão muscular e que, na verdade, eu acho que nisso acabou pinçando o nervo que da vértebra deslocada. E aí foi onde começou a minha saga com esse problema, ainda na pré-adolescência. Então, eu sempre fui uma criança muito ativa e aí, em determinado momento, surgiu isso que foi... Foi bem complexo na época, até quando a gente fala de uma pessoa que é pré-adolescente, adolescente, são muitas coisas que envolvem, né? Não é só um problema de coluna, né?
7: Autoestima, bullying,
8: tudo,
7: enfim.
8: Assim, tudo, tudo. Você acha que você é diferente, e aí você acaba ficando mais tímida e você não quer falar sobre as coisas. Então, sempre foi complexo. E eu ouvi exatamente isso, que eu... Depois de anos, né? Anos de fisioterapia, anos de tratamento. Lógico que eu não operei. Então, até hoje, Eu tenho todos os problemas. Você convive com isso, né? Eu convivo com todos os problemas. Eu costumo dizer que eu sou uma cria da fisioterapia. Então, assim, eu passei por mais de 20 médicos, até que um falou, talvez a gente consiga tentar sem uma operação, porque era uma indicação cirúrgica para todos, né? Todos os médicos que eu ia, né? E eu ouvi isso já quando, depois que eu tive anos de alta, eu falei, ah, você tá bem, você vai seguir com as suas coisas, ter uma vida normal, mas você vai ter que tomar um pouco de cuidado, nada de... Nada de muito endurance, né? Não com essas palavras, né? Porque a gente não fala. Mas eu não sei, mas talvez uma pessoa sagitariana é um pouco difícil de ouvir algumas coisas como não, né?
7: Pois é, e assim, teve ali uma virada de chave, né? Porque em qual momento da sua vida você percebeu que a corrida, ela foi realmente um escape, né? Pra você foi realmente assim, você virou essa chave mesmo, falou, não, olha, eu vou correr. Mas, gente, ela não corre pouquinho não, tá? Ela corre muito, muito! Não só de pace, a gente até fala que, ai, não se compare e tal, mas é um pace maravilhoso, corre sim, performance. Olha, depois a gente vai fazer um vídeo aqui, pra quem está nos acompanhando no YouTube, eu disse assim pra ela, olha, se você puder trazer algumas medalhas, uma ou outra medalha que você considera legal, pode trazer. Ela trouxe muitas medalhas, só pra esfregar na minha cara o quanto ela é braba mesmo, sabe? Maravilhosa. Então, quando é que foi o momento que você percebeu? Foi na adolescência? Foi um pouco mais na fase adulta que você percebeu que a corrida poderia sim te salvar?
8: Olha, a corrida especificamente foi mais adulta já, foi quando eu vim morar em São Paulo, na verdade. Porque eu ficava nessa correria de cidade grande, de trânsito, tem todas essas questões peculiares de São Paulo, né?
7: Você morava onde?
8: Eu sou de Santos. E aí, quando eu vim morar aqui, faz mais de 20 anos isso, e eu sempre treinei, depois que eu tive a alta, né, eu continuei musculação, porque é uma premissa para eu me manter forte, uma estrutura forte, para eu não ter de novo os problemas que eu tive. Então, eu sempre sou uma pessoa que tem que treinar, ter um core muito forte. E aí, quando eu vim pra cá, começou a ficar essa questão de horário, de tempo, de como é que vai fazer. E aí, eu resolvi que, então, uma saída mais fácil seria eu correr, né? Eu já corria lá, mas eu corria aquele aquecimento, sai da academia, vai correr, faz um aquecimento e volta. Era alguns minutos. E aqui em São Paulo, falei, nossa, mas academia, horário, trânsito. E aí, eu resolvi que, talvez, a corrida fosse uma saída interessante pro meu dia a dia. Eu falei, eu acho que vai caber no dia, né? É uma corrida, sem horário, sem nada. E aí foi quando eu realmente comecei a correr e me dedicar à corrida especificamente. Então, ela saiu do patamar de aquecimento para a atividade principal.
7: A gente vai fazer um break rapidíssimo agora aqui no Corre. Já, já a gente está de volta.
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13: 2:31 pelo horário de Brasília. Muito bom dia a você que sintoniza a TMC. O Corre TMC continua, viu? A Mirelle Muschella continua o bate-papo com a maratonista Brumatoso. Você confere essa segunda parte do bate-papo agora.
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7: Voltamos com o Corre TMC, vem com a gente que o programa tá bom demais. E olha que doido, né? Porque você morava em Santos, onde muitas pessoas acabam saindo de São Paulo, indo para Santos para ter qualidade de vida, e você faz esse caminho contrário, né? Você sai de Santos e vem para São Paulo. Tudo bem, quem, né, quem conhece aqui São Paulo sabe que em, sei lá, 50, uma horinha, né? Você tá praticamente aqui em Santos, em São Paulo, dependendo, claro, do trânsito. Mas você chega aqui em São Paulo... É uma cidade caótica, né?
8: Super caótica.
7: Onde tem muito movimento, onde, gente, 24 horas, São Paulo, né, tem restaurantes abertos, tem parques, tem tantas coisas que é tanto estímulo que você fala, meu Deus, parques lotados, shoppings lotados, e você faz esse caminho inverso e melhora, né? Consegue ter uma performance melhor vindo para cá. Você acha que isso foi mais foco, foi disciplina, foi... O que mudou realmente vindo para cá? Você enxergou outras possibilidades? Será que foi muito prolixa, gente, nessa pergunta?
8: Na verdade, eu vim para São Paulo para trabalhar, né?
7: Ah,
8: então,
7: olha aí.
8: Então, foi assim, eu me formei em Santos, aí eu fiquei um tempo fora, fiquei um tempo em Barcelona, voltei. E aí, quando eu voltei para Santos, eu achava que as possibilidades já estavam um pouco mais complexas para lá.
7: Tá.
8: Complexas para lá. E aí eu vim morar em São Paulo. E aí, assim, mas é muito mais por essa escassez de tempo que sempre foi, né? Hoje em dia mais, né? Hoje em dia mais tudo. Porque faz mais de 20 anos que eu moro aqui, mas assim... E foi exatamente por essa escassez de tempo que eu resolvi me dedicar a uma coisa que para mim era mais prática, né? E aí eu comecei a correr mesmo. E eu tinha o sonho de fazer uma meia maratona quando eu comecei a correr. Era meu sonho era realmente fazer uma meia.
7: Primeiro objetivo da vida, primeira meta.
8: Primeiro objetivo como corrida, eu tinha uma verdadeira fixação pela distância da meia maratona, que até então, para mim, era uma coisa completamente inconcebível, até pelo meu histórico de saúde. Eu falei, gente, quero fazer uma meia maratona na minha vida. Eu quero fazer uma meia e ponto. Era esse o plano.
7: Ô, Bru, e fazer uma meia maratona na sua cabeça era já conseguir uma boa performance nos 21 quilômetros ou era simplesmente terminar? Porque eu já sei que você é um pouco competitiva, né? Então, assim, não bastava terminar, queria também uma performance ou você focou,
8: quero só
7: terminar?
8: Eu acho que... Isso é uma opinião pessoal, né? Mas eu acho que as primeiras coisas que a gente faz pela primeira vez, a gente não tem que ter esse pensamento. É, porque parte tem que ser divertido, né? Então, assim, a minha meia, eu queria fazer a meia. Eu queria, para mim, que... e ainda é uma distância enorme, né? Quando a gente fala, né? Porque a gente vê essa inflação da corrida. 21 quilômetros é muita coisa, é muito chão.
7: Muito chão, que isso?
8: É muito chão.
7: Não, 2 horas e meia, pessoas
8: tempo.
7: Normais, né? Correndo, que isso? É muita coisa.
8: É muita coisa. Então, assim, tanto a minha primeira meia quanto a minha primeira maratona. Então, assim, eu não pensei em tempo, eu só queria terminar bem e feliz, né? Mas eu realmente ainda consegui fazer um tempo legal. Eu treino muito, né? Mas independente, eu queria ser feliz, eu queria terminar. E eu falei, eu só quero fazer uma meia na minha vida e ponto.
7: E depois de tantas meias, porque ela falou que só queria correr uma, tá, gente? Ela chegou, sim, nas majors, que são as principais maratonas do mundo. Quando você começa a correr, você começa a consumir vários assuntos, vários temas, e um deles é... Você já ouviu falar da Major? Eu, quando ouvi falar da mandala, falei, gente, que coisa maravilhosa, o que é isso? É uma mandala, que na minha, né, assim, há 4 anos, 5 anos, eram só 5 corridas, né? Berlim, me ajuda, Berlim, Boston, Chicago, Londres, Nova York.
8: Isso.
7: E tem mais uma, não?
8: Aí, Tóquio.
7: Tóquio, aí agora temos Sydney, Austrália e Cape Town. É isso, então nós temos 8. E das 8, querida e querido, Dona Bruna Matoso já correu 5 majors, é isso mesmo. Então você correu, vamos ver aqui, Chicago, Nova York, Boston, Berlim e Londres,
8: isso,
7: certo?
8: Certo.
7: Bom, como é que foi, como é que tem sido essa caminhada de correr as majors, porque é o sonho de muita gente. Tem gente que não liga, mas tem muita gente que tem sim o sonho. Como é que tem sido esse seu percurso de conquistar cada major ali, porque a gente sabe que cada uma tem uma história diferente, tem uma altimetria diferente, tem pensamentos, tem sentimentos diferentes. Como é que tem sido essa jornada para você, Bru?
8: Olha, tem sido uma jornada maravilhosa. Eu acho que isso também... cada ciclo de maratona, a gente está numa uma fase da vida. Que eu costumo falar que a vida não para para a gente correr maratona, né? Então, cada uma, na verdade, representa um momento da minha vida, né? E todas elas são muito significativas. Assim, além de ser muito especial correr uma major, né? Porque as cidades, elas vivem... As cidades que são onde são as majors, elas vivem realmente isso. Então, é um ambiente único, onde está todo mundo voltado para a maratona, para a corrida de rua. Isso é muito empolgante quando você está lá. Quando você chega em Boston, o aeroporto já tem... os telões do aeroporto já estão com as questões de Boston.
7: É emoção, assim, desde quando você pisa na cidade, no lugar, até na hora de você ir embora, que você está com a medalha, todo mundo com a medalha no avião.
8: É muito diferente a cultura dos lugares que tem, que sediam as majors, né? Então, tudo gira em torno. Então, parece que por um tempo, o mundo é só corrida. Então, assim, e cada uma conta uma história. Na minha vida, cada major conta uma história, né? Mas assim, é sensacional, óbvio que, graças a Deus, a gente tem possibilidade de estar nas majors, é um sonho realmente, e não dá para normalizar isso, né? É uma experiência incrível, é muito bom, e a minha primeira major foi Boston, né? Foi uma delas, foi a major, quando eu comecei a correr também, a minha primeira maratona, eu nem sabia o que era Boston, né? Eu não sabia o que era isso. E aí, quando eu fiz a minha primeira maratona, eu falei, também vai ser só uma, né? Mas isso eu não falei pra maratona, eu desapeguei dessa ideia. E aí, na minha segunda maratona, eu já fui com um foco de pegar um índice pra fazer Boston. Então, Boston, a minha primeira major, foi minha terceira maratona.
7: Tá.
8: Mas é um sonho poder participar de cada uma delas, justamente porque o ambiente proporciona, né? Parece que você tá num mundo diferente por alguns dias, sabe?
7: E dessas cinco maratonas, tem alguma, assim, que é top one no seu coração?
8: Olha, que nem eu falei, cada uma tem uma história, né? Mas a top one no meu coração, atualmente, é a minha melhor maratona. E é um lugar que eu gosto muito, Berlim. Então, assim, eu gosto muito da Alemanha, eu já fui algumas vezes para lá. Eu amo Berlim, por toda a sua história, por tudo que representa. E eu peguei em Berlim um dia incrível, um perfeito. Dia perfeito. Porque, assim, até isso você tem que ter. Porque quem fez o Berlim um ano depois que eu, já pegou calor. Então, eu larguei com 6 graus. Então, assim, foi tudo perfeito. Então, a minha experiência foi muito boa em relação a essa prova. Além de, lógico, Berlim e Chicago serem as provas mais rápidas. Então, deu tudo certo. Eu fui muito feliz na prova, sabe? Eu não tive dor, eu me senti muito bem. Então, eu acho que, nem eu falo, não é só sobre tempo. É quando você se sente bem numa prova. Você termina a prova querendo fazer outra. Eu acho que isso é que representa o esporte, né? Não é só sobre, bater um tempo, fazer não sei o quê. Eu me senti muito feliz, eu me senti muito bem.
7: A gente precisa contar com isso também, porque não adianta...
8: Na maratona eu já fui com um foco de... Então, assim, e cada uma conta uma história. Na minha vida, cada meio...
7: Tá com a medalha, todo mundo com a medalha no avião.
8: É muito diferente a cultura empolgante quando você tá lá. Quando você chega em Boston, o aeroporto já tem... os telões do aeroporto já estão com as questões de Boston.
7: É emoção, assim, desde quando você pisa na cidade, no lugar, até na hora de você ir embora, que você está com a medalha, todo mundo com a medalha no avião.
8: É muito diferente a cultura dos lugares que tem, que sediam as majors, né? Então, tudo gira em torno. Então, parece que por um tempo, o mundo é só corrida. Então, assim, e cada uma conta uma história. Na minha vida, cada major conta uma história, né? Mas assim, é sensacional, óbvio que, graças a Deus, a gente tem possibilidade de estar nas majors, é um sonho realmente, e não dá para normalizar isso, né? É uma experiência incrível, é muito bom, E a minha primeira major foi Boston, né? Foi uma delas, foi a major... Quando eu comecei a correr também, a minha primeira maratona, eu nem sabia o que era Boston, né? Eu não sabia o que era isso. E aí, quando eu fiz a minha primeira maratona, eu falei, ah, também vai ser só uma, né? Mas isso eu não falei pra maratona, eu desapeguei dessa ideia. E aí, na minha segunda maratona, eu já fui com um foco de pegar um índice pra fazer Boston. Então, Boston, a minha primeira major foi minha terceira maratona.
7: Tá.
8: Mas é um sonho poder participar de cada uma delas, justamente porque o ambiente proporciona, né? Parece que você tá num mundo diferente por alguns dias, sabe?
7: E dessas cinco maratonas, tem alguma, assim, que é top one no seu coração?
8: Olha, que nem eu falei, cada uma tem uma história, né? Mas a top one no meu coração atualmente é a minha melhor maratona. E é um lugar que eu gosto muito, Berlim. Então, assim, eu gosto muito da Alemanha. Eu já fui algumas

0: eu acho que nem eu falo, não é só sobre tempo, é quando você se sente bem numa prova. Você termina a prova querendo fazer outra. Eu acho que isso é que representa o esporte, né? Não é só sobre, bater um tempo, fazer não sei o quê. Eu me senti muito feliz, eu me senti muito bem.
1: A gente precisa contar com isso também, porque não adianta nós estarmos 100%, mas as condições climáticas, elas também, exatamente isso.
0: E varia muito hoje,
1: e isso varia, acho que foi 2025, né? Foi o ano passado?
0: Ano passado estava calor.
1: Muito calor, inclusive a organização disponibilizou mangueiras ali. Então, para quem estava esperando correr no frio, acabou correndo no calor e quebrou, né? Muita gente, a gente fala esse vocabulário aqui, né? Quebrou, porque muita gente não conseguiu colocar a sua estratégia.
0: Exatamente.
1: Ali na prova. Agora, diante de tantas medalhas que você trouxe aqui, algumas delas aí tem a Majors, né? Bicudo, ajuda a gente.
0: Tem seis.
1: Pega aqui, ó. Vamos pegar aqui a medalha. Eu tô vendo ali a medalha de Boston. O Bicudo
0: Boston,
1: vai entrar aqui com a gente aqui no YouTube, vai mostrar pra gente. Cadê a medalha de Boston? Aí, o do unicórnio.
0: Essa é de primeira. É o unicórnio.
1: Olha aí,
0: pega
1: ó.
0: Unicórnio.
1: Mostra aqui, ó. Dá pra aqui pra ela. Isso, olha aí, ó.
0: Essa foi a primeira vez que eu fui pra Boston.
1: Olha aí, mostra aqui pra gente. Eita, medalha linda demais. Essa foi a medalha de Boston. A primeira que você correu.
0: A primeira major que eu corri.
1: Isso.
0: E a primeira vez que eu fui pra Boston. Unicórnio aqui é o sonho da maioria dos maratonistas, né?
1: É mesmo. Tem a medalha de Berlim aí ou não?
0: Tem aqui, ó.
1: Mostra pra gente, Bicudo, que foi onde deu tudo, tudo Berlim, certo, né?
0: Terceira.
1: Onde o dia estava perfeito pra ela. E aí, olha aí, a medalha de Berlim.
0: Aqui é de Berlim.
1: E foi uma edição especial?
0: É, que foram 50 anos.
1: Edição especial. Décadas de
0: 50 anos.
1: Que isso! Não, incrível. Medalha lindíssima. E atrás tem alguma coisa especial ou não?
0: Não, só tem
1: tá.
0: Tem a
1: o logo,
0: cidade, né? Isso,
1: tá, do ponto turístico ali da
0: cidade.
1: Não, lindíssima. E claro, né, a gente vê que a fitinha ali com as cores, né, da Alemanha ali, vermelha, amarela e azul.
0: Aqui na ponta.
1: Isso, na pontinha. Nossa, não, incrível. Muito, muito, muito lindo. E realmente, eu acho que cada uma é diferente, tem um sentimento que não tem como você escolher, assim, só uma. Agora, você tem 5, mas está de olho nas próximas 3.
0: Pois é.
1: E aí, como é que faz para correr essas próximas 3, Bru? Tem que se inscrever? Você que já tem essas 5 maratonas, as majors, você tem uma... você tem, como fala, uma... esqueci a palavra, me fugiu agora. Você tem alguma uma posição especial por conta disso? Ou não? Como é que é? Como é que funciona?
0: Pra
1: tem um correr, sorteio?
0: Por exemplo, você falou das que faltam, né?
1: Isso.
0: Pra mim, falta Tóquio.
1: Isso.
0: Sydney e Cape Town. Né? Agora, né? Cape Town virou também. Em relação a Tóquio, por exemplo, né? Tá bem fresquinho Tóquio, né? Porque... tem algumas opções que você consegue ir através do ballot, né? Que é quando abre o sorteio para todo mundo se inscrever. Você se inscreve e espera, né, o resultado. Eu estou esperando agora, que vai sair em meados de setembro. Ou você também pode ir para o Caridade, que você paga uma instituição vinculada à prova. E aí você tem, se você for sorteado na Caridade, você consegue ir também. Ou você pode ir para uma agência de viagens credenciadas. Ou, que nem você perguntou, se tem alguma diferença, as Marathon Majors, eles têm um programa que, a partir de 3 majors que você fez, cada major você ganha uma estrela, né? Num aplicativo lá no site. E aí, a partir de 3, você consegue ter um sorteio extra, que geralmente é de 200 a 300 vagas extras, que você consegue aplicar.
1: Uma posição privilegiada.
0: Na verdade, assim. É um sorteio a mais que você consegue aplicar e tentar uma vaga. Por exemplo, Tóquio já saiu o resultado para 2027 desse sorteio extra.
1: E aí?
0: Não fui sorteada.
1: Não deu bom.
0: Não deu bom. Ainda tô esperando agora o sorteio do
1: oficial.
0: Ballet.
1: Oficial.
0: Isso.
1: Tá bom.
0: O outro, que vai sair agora em meados de setembro. Mas esse do sorteio extra, que é o programa das Marathon Majors, né? Eu não fui sorteada. Então, tô esperando. Mas eu conheço gente que foi sorteada para Berlim, por exemplo. Então, assim, funciona, gente. Funciona.
1: Não é fake news, não, né?
0: Não é fake news.
1: Tá,
0: funciona.
1: Esse bilhete aí é verdadeiro.
0: É verdadeiro. Mas eu ainda não tive. Então, tô esperando
1: estamos aqui na torcida.
0: Exato.
1: Que esse sorteio saia. Agora, além, né, de você... correr, se é uma atleta. É, eu já vou falar atleta que...

0: né, amadora, mas inspirante, amador, né, a profissional pra mim, né?
1: Amadora.
0: Você também é digital influencer. Você Sim. utiliza suas redes pra ser uma grande inspiração pras pessoas. E a gente, nós estamos vivendo num boom, claro, dessa corrida. Você acredita, Bru, que isso é uma modinha ou que isso realmente é uma mudança ali definitiva de um comportamento?
1: Eu acho que é uma mudança. É, a gente, porque a gente vê isso em outros países que já tiveram isso e são países que eles têm a cultura da corrida muito mais aflorada que o Brasil, né? Então eu acho que é uma mudança que veio para ficar. E ela só cresce, né? Eu acho que a gente ainda tem vários anos de boom na corrida para aproveitar. Tem gente que entrou com uma modinha assim, mas eu acho incrível ter uma moda saudável, né? Uma moda que tira as pessoas do sedentarismo, que faz as pessoas olharem para si, tem mais, principalmente, autoconfiança. Então, por mais que tenha um certo modismo, um hype na corrida, eu acho maravilhoso, porque é um mundo saudável, né? Claro que a gente não está falando dos extremos, mas assim, das pessoas que saem da cadeira para se exercitar, que nem você falou, não é só corrida, mas se exercitar de alguma forma, sair do sedentarismo e trazer saúde, né? Que eu acho que esse é o principal objetivo do esporte, né? Não só falando de tudo que a gente vê numa bolha de rede social, num recorte da vida das pessoas, mas eu sou uma pessoa que até pelo que aconteceu com os meus familiares na minha vida, eu acho que o principal objetivo da corrida, do esporte, das atividades físicas, é realmente trazer a saúde, né? E a saúde não só física quanto mental, porque ela tem um impacto muito forte, né? A questão da corrida, ela traz 1 milhão de benefícios, que principalmente em saúde mental também. Então, se é moda, se é boom, mas eu acho que é uma coisa muito positiva e eu acho que veio sim para ficar.
0: Eu também concordo, eu sou do seu time, time Bru, tá? Falando de assessoria aqui, nós treinamos na mesma assessoria.
1: Sim, sim.
0: Um beijo pra galera da MPR. Você treina com o Marcão?
1: Treino com o Fábio Rosa.
0: Ah, com o Fábio Rosa. Maravilhoso! Fábio, que já foi aqui o nosso convidado. Um beijo pro Fabinho. Cara, MPR...
1: Mas o Marcos Paulo vem de brinde pra todo mundo.
0: Olha, o Marcão é maravilhoso. Logo mais ele será aqui o nosso convidado. Ele vem pra cá em outubro. Tô muito ansiosa pra ter o Marcão aqui com a gente. Demorou, mas vai rolar, né, Marcão? E MPR incrível, né? Uma assessoria que tá há muitos anos, mais de 30 anos no mercado e uma das principais hoje aqui do Brasil também, né?
1: Com certeza. Eu acho que é a principal.
0: É a principal, né? E a importância hoje de você querer, claro, ter uma certa performance hoje e ter uma assessoria por trás disso. O quanto isso é importante?
1: Olha, eu pessoalmente acho fundamental, até porque é não só pelos treinos, né, em si, que eles vão ser muito alinhados ao seu propósito, ao seu dia a dia, às vezes você fica doente, se ajusta, mas também pelo ambiente, por terem pessoas que estão nos mesmos objetivos que você. Eu gosto muito de treinar com as minhas amigas, então você ter pessoas com a mesma prova, com o mesmo pace, então eu acho que isso ajuda, incentiva, muitas vezes você tá cansado, você tá com preguiça de ir, então eu acho que esse ambiente ajuda muito a você seguir, né? Então eu acho que é muito bom você ter uma assessoria que você... Eu tenho muitas amigas que eu conheci na corrida, amigas, sim, de frequentar minha casa, então eu acho que isso é legal para você ter essa conexão com as pessoas e ter muito alinhado os seus objetivos que você vai ter junto com o seu treinador, até onde você consegue, as suas possibilidades, o quanto você consegue melhorar. Então para mim, eu acho muito, muito bom ter esse acompanhamento. Pra mim é importantíssimo.
0: Ai, gente, queria tanto correr no pace da Bru. Ai, que sonho.
1: Bora treinar.
0: Mas não vai rolar, seria um desafio e tanto. A Bruna, quando eu tô lá no Ibira, eu só vejo a Bruna assim, ó. Passou. Lá se foi o disco voador. Não tem como, seria um desafio e tanto. Mas desafio e tanto, eu conheci esses dias correndo na corrida, claro, da Juventus, na Moca. Um beijo pra galera da Juventus, a dona Genilda. Eu vou até aqui falar pra Bruce, ela já viu isso em outro lugar. Alô, dona Genilda, um beijo pra você. Bora colocar a matéria, porque eu entrevistei a dona Genilda. Vamos ver?
2: Eu sou Genilda, tenho 51 anos. Ai, e corro há 5 anos. Aqui? Tenho hérnia de disco. É aqui, aí, para me esquecer a dor, eu me concentro na garrafinha. E assim vou, firme e forte, plena. Eu comecei a sentir a dor e eu falei, não quero parar de correr, é o que eu mais amo. E a dor ali. Aí um dia eu peguei a garrafa, bebi um pouquinho e lembrei, falei, vou pôr na cabeça. Coloquei na cabeça e deu certo. E foi. Nunca caiu, viu? Nunca.
3: Tem alguma coisa presa aí na cabeça?
2: Negativo.
3: Nada. Nenhum imã, nenhuma tiara.
2: Nada.
3: Nada aí.
2: Nada. Equilíbrio mesmo.
3: E o que, que as pessoas, quando passam por você, o que, que elas falam?
2: Fala que tá colada. Fala assim, é mentira, tem cola aí, tá colada a garrafa, ninguém acredita. Outras pessoas aplaudem, falam que legal, isso é muito bom.
3: Qual foi a maior distância que você já correu com essa garrafa em cima da cabeça?
2: 21 km, no Parque do Povo, da Netshoe.
3: Você fez 21 quilômetros com a garrafa?
2: Com a garrafa na cabeça.
3: E me diz uma coisa, uma dúvida, qual o seu pace normalmente, vai?
2: Ah, aí já fui 4 e pouco.
3: Tá, e com a garrafa?
2: Vai pro 6.
3: Pelo amor de Deus, 6?
2: É.
3: É muito rápida.
2: Eu comecei a correr pra sair de uma depressão da morte da minha mãe. E hoje eu estou com meu pai entubado. Ai, vou me emocionar. E eu vim correr por ele. Eu tô correndo por ele, então é incentivo, é motivação. Por mais que você esteja com problema, mas corra, que isso aqui é vida, é muito bom. Vamos correr junto na próxima, hein? Lado a lado.
3: É isso.
2: E você tá com a garrafa na cabeça.
0: Dona Genilda, maravilhosa! Dona Genilda, você viu, Bru? Ela correu 21 quilômetros com uma garrafa de água na cabeça. Uma garrafinha pequena, às vezes uma latinha ali de 250 ml. Eu achei surreal. Quando eu a vi correndo do meu lado, falei, não é possível. Deve estar alguma coisa grudada. E não tem. Você já tinha visto isso?
1: Nunca,
0: em alguma
1: gente.
0: Coisa, em algum
1: não,
0: lugar?
1: Não. Correr com
0: e
1: uma garrafa.
0: E você viu o pace dela?
1: Eu
0: 6.
1: Vi. Eu vi.
0: É um pace de muito respeito.
1: Lógico que
0: ela. Com uma garrafa na cabeça.
1: Com uma garrafa na cabeça, gente. Imagina.
0: Não, é incrível. E eu sempre falo, gente, olha, tem muita gente que às vezes pensa, olha, tá se aparecendo, quer se mostrar, é exibida. Mas olha só, conversando um pouquinho com a dona Genilda, ela explicou que tinha uma dor muito forte, uma hérnia de disco. E pra ela não focar nessa dor, ela falou, não posso focar nessa dor, até porque também meus médicos diziam que ela não podia correr. Ela falou, eu vou focar em outra coisa. Eu vou colocar uma garrafa na cabeça, porque daí o meu foco não vai pra hérnia. E sim, vai na concentração e no foco pra não cair a garrafa. E aí ela falou que na hora da corrida, ela não sente dor. E por trás disso, a gente sabe que tem muita superação. Correndo também por conta do pai que tá no hospital. Então, um beijo, boas energias. Que seu papai saia muito logo, né? Do hospital, dona Genilda. Adorei te conhecer. Um beijo pra você. Vamos pro nosso ping-pong, já que a gente tá encerrando praticamente o nosso Corre TMC. Bru, vamos lá.
1: Ixi.
0: Boston ou Berlim? Escolha uma só.
1: Berlim.
0: Tá. Londres ou Nova York?
1: Nova York.
0: Longão ou tiro?
1: Longão.
0: Asfalto ou trilha?
1: Ah, asfalto.
0: É 5K ou uma maratona?
1: Maratona, talvez. Maratona, talvez. Eu não faço quase. Eu tenho pouquíssimas provas de 5K.
0: Tá.
1: É, pouquíssimas maratonas também, né? Pra quem. Gente, não é. Mas tem muita gente que corre muito mais maratona, então. Mas eu acho que maratona.
0: Incrível. Uma prova brasileira obrigatória.
1: Posso falar duas?
0: Pode.
1: As provas do Rio, né? Maratona do Rio, mas eu faço a meia, né? E tem uma prova que mora no meu coração, porque é da minha cidade, né? E eu acho que todo corredor precisa fazer, que é a tribuna. 10 quilômetros da tribuna.
0: E uma palavra para definir a sua jornada até hoje?
1: Uma palavra. Perseverança.
0: Perseverança.
1: Eu tenho ela tatuada no meu pé.
0: Ah, maravilha.
1: Isso vem desde essas épocas também de superar toda a questão. Eu não gosto de falar a palavra superação, mas de todos os problemas que eu tive na coluna, que eu tenho até hoje. Ela falou, tem uma hérnia, eu tenho 3. Então, assim, eu tenho uma página inteira de ressonância. E essa palavra eu tatuei no meu pé faz muitos anos. E era muito relacionado a realmente essa questão de saúde, de perseverar em relação aos problemas que a gente tem e a gente consegue.
0: Ah, Bruna Matoso foi a nossa convidada hoje do Corre TMC. Espero que todos vocês tenham curtido o nosso programa. Eu amei e já quero a Bruna na nossa próxima temporada aí. Segunda temporada, a gente já traz a Bru de volta. Bru, muito obrigada para as pessoas te seguirem nas redes sociais.
1: Bru, _ Matoso, com S, com T só. E eu que agradeço o convite. Eu amo falar de corrida, então quando você quiser me chamar de novo, estarei aqui presente.
0: Fechou, gente. Abriu uma grande inspiração pra gente mesmo. Muito obrigada a você que ficou aqui com a gente. Uma ótima prova pra você, se você tem uma prova aí no seu calendário, um ótimo treino. E não se esqueça, o descanso, meu amigo, também faz parte dessa jornada. Então, bom descanso, dormir e comer é bom demais, então aproveite, tá certo? O Corre TMC fica por aqui, valeu pela companhia e fui, porque a gente tá sempre no Corre. Até a próxima.
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10: Três da manhã, bom dia. Para você que curte um bate-papo descontraído e com muita informação, não troque de estação, viu? 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
11: Agora o Sobremeso, o seu programa favorito. O programa de hoje tá bom, hein? Vai ter fofoca sobre ela, a rainha dos baixinhos, Xuxa, né, Batista?
12: De novo! E tem a nossa enquete também. Hoje eu vou querer saber coisas que só tem quem é muito rico ou muito pobre. Boa. Que nem a Mini Ruth.
13: Olha, não fala assim de mim, hein, Batistinha. E, gente, a gente vai ficar sabendo de uma porradaria que rolou em TV aberta, hein? Isso e muito mais, porque temos muitas notícias e informações.
11: Tudo isso aqui agora no Sobremesa. Então, Cuca, solta a vinheta, vai!
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11: Caro ouvinte que nos ouve com seu ouvido, começa agora o Sobremesa, o seu programa favorito, o nosso programinha de meu Deus. O programa de hoje tá bem especial, hein? Daqui a pouquinho você vai ver o nosso boca de sacola. Daqui a pouquinho. Porque antes a gente quer te convidar para participar do nosso programa, né, Batista?
12: Exatamente. Temos a nossa enquete. Você pode responder pelo canal do YouTube, lá o TMC News BR. Você deixa nos comentários. Se inscreve no canal, ativa o sininho, dê o seu like, compartilhe. Tá bom? Ou também pelo WhatsApp, que é o 11 972 21 1001. E a pergunta de hoje, essa pergunta é boa, vai pro nosso arroba D'Ângelo, diretamente de Brasília.
11: Olá, abraço, tá? D'Ângelo.
12: Que ele gosta do nosso programa. Coisas que só tem quem é muito rico ou muito pobre.
11: Caramba, eu tenho que falar uma coisa que ambos tenham. É. Então, quem é muito rico tem e quem é muito pobre
12: tipo,
11: também
12: por
11: tem.
12: Por exemplo, visita do Luciano Huck.
11: essa foi genial.
13: Muito boa.
11: O muito pobre tem visita e o muito rico
12: que
11: também
12: aquele
11: tem.
12: Lata velha, aquele reforme a casa.
11: Isso foi genial. Muito bom. E você, Minimuth?
13: Acho que sabão de coco, né? Porque o pobre, ele usa como sabonete. O rico usa pra lavar roupa.
12: Que rico. Nossa, que usa sabonete?
13: Usa?
12: Rico,
11: você quebrou a enquete.
12: Quebrou.
11: Ó, vou trazer. Ó, parente preso, entendeu? Quem é muito pobre tem parente preso. Quem é muito rico também tem parente preso.
12: E nessa linha, ajuda do governo.
16: Boa! Boa!
12: Vocês me entenderam? Só quem é muito rico ou muito pobre tem ajuda do governo.
16: Você está genial hoje. Gostei de ver, mas eu quero saber de você.
12: Meus cabelos.
13: O que você fez, Batista? Meu Deus.
16: Eu quero saber de você. O que é que quem é muito pobre tem, assim como quem é muito rico também tem?
12: Isso.
16: Eu quero aquela coisa que ambos tenham. Mandei pra gente no 011-97221-1001. Boa. Cara, gostei. Tem mais, tem mais. Manda mais uma aí.
12: Ah, sei lá. Cavalo.
16: Cavalo.
12: Caraca, genial, mas cara, que cavalo, só muito rico ou muito pobre tem. A charretinha.
16: Deixa eu falar, dá pra virar um quadro no Praça Nossa, isso é bom, isso é genial. Então, ó, manda aí pra gente. Vamos então, amigos, para o nosso quadro que traz fofocas com um colaborador que é de primeiro grau. Este nosso convidado, que já faz parte do Sobremesa, ele é muito bom. Tanto é que ele é apadrinhado pela Marlene Matos, uma das maiores diretoras do Brasil. Apadrinhou ele, gerencia a carreira do garoto. O garoto é bom. Vamos então para o nosso quadro de fofocas. Começa agora. Pode falar, Batista.
12: Gerencia mais ou menos, né? Porque senão ele não tava no sobremesa. Né?
16: Vamos então. Hoje ele tá. Vamos então ao nosso quadro para trazer notícias e fofocas com ele, o Boca de Sacola.
17: Boca de Sacola.
16: Ele, Bruno de Simone, jornalista, entrevistador, colunista de famosos, trabalhou na Band, MTV, RedeTV e tá aqui com a gente. Tudo bem, Bruno?
18: Tudo ótimo. Ai, bora tomar o suco da confusão?
16: Tomar o suco da confusão?
13: Adoro!
16: No início do programa, eu disse que ia ter fofoca com a rainha dos baixinhos, Xuxa Meneghel.
12: De novo?
16: De novo, né, Batista?
12: De novo.
16: A gente já deu algumas notícias aqui e parece que hoje é... Qual polêmica, Batista? É aí do negócio da roupinha
12: da
16: dela?
12: Virilha.
16: Da virilha?
12: Não, acho que não. É treta. É
16: treta?
12: O que aconteceu? É por causa de aluguel agora?
13: Não, pois.
12: Ela, como que é? Fiadora? A Xuxa agora virou fiadora?
18: Eu preciso desabafar. Foram as palavras do cantor de um hit só, Conrado, em relação à Xuxa, dizendo que a Xuxa era uma pessoa má. Uma pessoa que cedeu um apartamento durante 4 anos para eles poderem morar, a família poderem morar, sem cobrar aluguel, apenas pagar condomínio, né? É, IPTU, luz.
16: As taxas administrativas.
18: Exatamente. Isso porque ela é uma pessoa má. Imagina só.
13: Nossa, gente, eu quero uma pessoa má dessa, desse jeito na minha vida, viu?
18: Eu quero uma pessoa má dessa na minha vida.
16: Calma aí,
18: Xuxa, venha fazer uma maldade dessa comigo.
16: Deixa eu entender. Você tá dizendo que o Conrado e a Andréa Sovertão moraram na casa da Xuxa sem precisar pagar aluguel.
18: Exatamente. E também tem um detalhe. A Xuxa pagou o colégio das duas filhas dele durante anos. Isso contado pela própria ex-paquita Andréa Sorvetão, o sorvete. Caramba. Que está derretendo.
16: Peraí, mas se elas são tão amigas e se ajudam, muito legal da Xuxa pagar colé. Ó, só de deixar morar no apartamento que tem ali, sem cobrar nada, pedindo só pra pagar o aluguel, o IPTU, claro. Conta de luz, conta
12: condomínio,
16: de gás, né?
12: Só
16: condomínio. Pô, legal pra caramba isso, muito bacana mesmo. Agora, o que estão brigando então? Se elas são amigas, a Xuxa tá ajudando?
12: Eu sei. No mínimo deve ser alguma treta de política.
18: Na verdade, o que acontece? Essa briga começou devido a um vídeo que eles fizeram lá atrás, porque estava tendo, era o mês do orgulho, mês de junho, né? Mês do orgulho. Sim. E estava tendo muitas propagandas de casais LGBTQIAPN+. E nisso, Conrado e Andréa fizeram um vídeo debochando, falando que eles eram um casal tradicional, enfim, debochando das propagandas que estavam rolando nas emissoras. E ali a Xuxa não gostou, porque a Xuxa é uma pessoa que ela sempre combateu o preconceito. A Xuxa sempre influenciou, numa época que nem se usava essa palavra, influenciadora, e ela sempre combateu o preconceito.
16: Abraçou,
18: né?
16: Demais a
18: sempre
16: causa.
18: Sempre abraçou muito a nossa bandeira. Sim. E aí eles debocharam, isso ficou muito feio pra eles. E foi aí que começou o rompimento. Não tem nada a ver com o posicionamento político. Na verdade, começou daí.
12: Será?
18: Não, na verdade começou daí.
16: As pessoas podem ter pensamentos ruins, independente da ideologia. E esse pensamento de não abraçar a causa LGBT é um pensamento ruim, né, galera? A gente precisa conversar sobre isso durante
12: retrógrado.
16: É um retrógrado.
18: É um pensamento desumano, né?
16: É, porque assim, pensa comigo aqui, ó. Você que tá ouvindo a gente, você não é homossexual, não tem problema nenhum. Agora, você ir contra o direito da pessoa ser, aí é que tá o problema. Deixa quem quer ser homossexual, seja. Quer ser casal, ou seja, quer casar, casa. até pra ver quanto é ruim casamento. É ótimo, que aí vai querer começar a separar na hora. Então casa, vai casar, que vocês vão ficar, vão ser a favor do não casamento, tá? Então é isso, a liberdade tem que existir pra todo mundo. E a galera que, querendo bater no peito, que é um casal heterossexual, aí realmente pega mal.
18: Exato, e aí começou a briga, né? Elas tinham um grupo das Paquitas e, enfim, ela acabou sendo excluída. E de lá pra cá foi só essa confusão toda. Só que Xuxa sempre foi uma pessoa que sempre deu um apoio pra Andréia. Andréia, a carreira dela sempre foi Paquita, né? Andréia não é cantora, Andréia não é artista, ela foi Paquita.
0: Ela é sorvete.
18: É, sorvete. E o Conrado é cantor de um hit só, gente. Marido de Paquita. Hoje ele é marido de Paquita. E aí a gente vê a ingratidão, né? Porque foi uma pessoa que sempre ajudou, que deu emprego pra eles, enfim. Que se eles ficaram conhecidos na mídia, foi graças à Xuxa, né? E hoje... Vem com essa exposição se vitimizando, porque essa é a realidade, se vitimizando de algo que ela não está errada em cobrar. Eles moraram de graça praticamente no apartamento dela. Então o mínimo que eles deveriam pagar é luz, IPTU e condomínio, gente. É o mínimo.
16: Eles não pagaram?
18: Não pagaram. E aí existe uma dívida de 26 mil e Conrado precisou desabafar dizendo que 26 mil paga apenas a conta de luz da casa da Xuxa. Então pague para que a Xuxa não corte a luz da Xuxa. Conrado? Tá errado. Certo é certo, errado é errado.
16: E ó, lembrando
0: que
16: os nossos microfones estão abertos. Então, caso o Conrado e o André Silvertão queiram dar a versão deles, são muito bem-vindos aqui ao Sobremesa pra dizer. Inclusive, a gente no dia vai trazer também o Bruno Simone. Pode ser?
19: Exato.
16: Que aí a gente faz um embate cara a cara aí. Vamos ver.
19: A Silvertão acho que fez até um vídeo no Instagram falando que ela não tinha sido notificada. Né? Mas aí não é nem questão de ser notificado.
0: É ter
19: não,
0: noção, né, gente? Vamos,
19: né,
0: combinar?
18: É, porque isso tá rolando desde 2023. E eu sei de histórias também, gente, até de um diretor que foi diretor, trabalhou com eles, que também, não é a primeira história, muitas histórias, a gente nos bastidores, a gente descobre cada coisa, o público de casa não imagina o que que rola no bastidores desse mundo subterrâneo das celebridades. E aí o que que acontece? Esse diretor, que também trabalhou com a Xuxa no passado, investiu, né? Eles alugaram um apartamento, um imóvel que eles tinham, e ele investiu numa obra, pagou 3 meses adiantado e tomou um prejuízo de 30 mil reais. E o pior, eles ainda processaram esse diretor. E ontem, eu conversando com esse diretor, o diretor disse pra mim o seguinte: Bruno, o mundo não gira, ele capota. Deus não dorme nem cochila, gente, a justiça vem.
16: Essas foram as palavras de Bruno de Simone. Lembrando que os nossos microfones estão abertos para todos citados aqui. Caso queiram dar a sua versão, serão muito bem recebidos.
0: E Xuxa, tá? Se vagar alguma coisa, me avisa, tá? Tô precisando não pagar aluguel.
16: E agora esse recado aqui é pra Xuxa e pra, sim, quem esteja nos ouvindo, sim, passando uma situação. Não deixe ninguém morar na tua casa de graça.
0: Exatamente.
16: Tá certo? Não faça contrato sempre. Não vem com essa, não, a gente é amigo, pra que contrato? Não, faça contrato sempre. Sim. E não aceite morar na casa de alguém de graça também, tá bom? Faça
19: eu aceito.
0: Eu aceito,
18: Xuxa. Mas não, uma coisa que eu tenho é gratidão, coisa que nem todo ser humano tem, né?
16: Precisamos sempre ser muito gratos. E gratos também à nossa querida diva pop Lady Gaga.
0: É, nós temos a rainha pop brasileira, que é a Xuxa. E lá as Yagues amam quem? Lady Gaga.
16: As quem? Desculpa.
0: Yagues.
16: O que que são? O que que é Yagues?
0: Ai, gente, eu sou muito moderna. Eu sou amiga das gays. Yagi é gay ao contrário.
16: Ah, Yagi, YAG é a palavra gay.
18: É gay ao contrário. É verdade.
16: Ah,
18: é.
16: E o público LGBT se chama assim? Ah, isso é Yagi.
19: Como que é o apelido? É Monsters, né? Como que é?
0: Little Monsters. Monstrinhos. Estão muito felizes porque nasceu uma Little Monster, né, Bruno?
18: É verdade.
19: Mas peraí, mas eu nem vi ela ficar grávida.
16: Ela não tava com barriga nem nada, gente. Que isso?
18: Pois é, gente. Foi uma gravidez mantida em sigilo. Né? Em sigilo total. Ela não quis fazer a exposição. E, ó, gente, eu vou falar uma coisa. A Lady Gaga, realmente, ela é uma pessoa que ela abraça. A gente tá falando sobre essa questão das IAGs, que amam a Lady Gaga. Ela realmente abraça a causa. E ela compartilhou agora o nascimento da filha dela, do bebê que nasceu, Rosie Byrne.
0: Oh. Mas aí surgiu a dúvida, né? Porque ninguém viu Lady Gaga grávida. E aí começaram a surgir as dúvidas na internet de que Lady Gaga teria alugado uma barriga de aluguel.
16: É mesmo?
0: Você acredita nisso?
18: Eu acho que...
0: Porque assim, a Lady Gaga, ela é uma pessoa que tem algumas doenças, né? Ela,
18: sim,
0: tem fibromialgia, sim, vive com dor, vive à base de morfina. Então não sei se ela conseguiria, de fato...
13: é ter um filho de forma natural, né?
18: É, na verdade, ninguém, né? Ela não foi fotografada, ela não apareceu de barriga e não foi divulgado nenhuma gravidez. Então, existe sim essa possibilidade.
19: E quem seria o pai? O Alejandro.
13: Ela esteve no Brasil, né?
16: Você foi conferir o nome dela? Lembrou sozinho? Tá bom de ouvir.
13: Ano passado ela esteve no Brasil, lá no Rio.
18: Teve, maravilhosa. Eu tava no show.
16: Mas aí, mas quem é o pai? Quem é o pai desse...
13: É o namorado, gente. É o marido dela. Lady Gaga é casada.
16: Com qual o nome dele?
13: Eu não lembro o nome dele, mas ela é casada.
16: Ah, então eu queria só saber.
13: É, não. Tá certo. Vocês acham o quê? Que ela engravidou de cria lá no Rio de Janeiro quando veio? Não, né, gente?
16: Não podia, ué. Por que não? Fred Mercury, quando veio, pô, saiu daqui.
13: Engravidou também de cria?
16: Mas namorou aos pampas aí com vários cantores, várias pessoas aí, entendeu?
13: Ué, não, Lady Gaga é casadíssima. Maravicherry.
18: Então... Depois dos relacionamentos tóxicos que ela teve, né?
16: Você que tá ouvindo Sobremesa agora, você acabou de receber a notícia da Lady Gaga. Sabe o que isso vai mudar na sua vida? Nada! Sabe o que isso importa na sua vida? Nada! Sabe que diferença isso vai fazer na tua vida? Nada! Zero! Mas a gente dá do mesmo jeito.
13: Mas vamos lá pra terceira, então, rainha do pop. Porque já falamos de Xuxa, já falamos também de Lady Gaga e a mais nova rainha, Dona Anitta. Dona Anitta tá bombando aí nas escolas de samba, não é mesmo?
18: Maravilhosa, e foi coroada ontem pela Heloína, que foi a primeira rainha de bateria trans da escola de samba. Foi lindo, gente.
19: Heloína, a primeira vez que eu vejo uma pessoa... Minha mãe chama Heloína.
18: Heloína.
19: É a primeira vez que eu ouço que tem outra Heloína.
13: Sério?
19: Primeira vez.
18: Ela era ela lançou o grupo Leopardos na década de 70, 80, que fez muito sucesso. E ela foi a primeira rainha de bateria da Grande Rio e coroou Anitta, porque teve aquela treta, né? Que a Anitta não queria que a Virgínia passasse a coroa. E quem passou foi a Heloína.
19: Elas não se dão. Mas nós estamos em setembro ainda, os caras já estão pensando em carnaval.
18: Mas o carnaval já começa desde junho, lindo.
16: É, setembro tá pertinho.
18: É, tá pertinho. A gente piscar, o carnaval tá aí.
16: Porque os caras precisam fazer os carros alegóricos. Opa, não.
19: Odeio o carnaval.
16: Você odeia carnaval?
18: Eu amo carnaval.
13: Eu amo.
16: Mas por que que você odeia carnaval?
19: Odeio o carnaval.
16: O que que você odeia no carnaval?
19: Odeio esses bloquinhos.
18: Você não gosta de samba?
19: Não.
18: É ruim da cabeça, doente do pé.
19: Samba eu gosto, eu não gosto do carnaval. Porque esses bloquinhos só tem gente feia no bloquinho. Eu nunca vi uma pessoa bonita num bloquinho de carnaval.
18: Você nunca saiu pra dar beijo, não, porque eu já vi muita gente bonita, aliás.
16: Você nunca saiu pra dar beijo nos bloquinhos?
19: Nada, odeio bloquinho.
13: Se você fosse chamado pra participar lá, nunca participaria?
18: Desfilar. Com cachê, apresentar sim. Um show num bloquinho assim. Eu se apresentei. Fizesse... Ano passado eu apresentei de Gretchen e. De MC Guimê.
16: Sim. Você foi de Gretchen ou
18: não,
16: você foi no bloquinho?
18: Eu apresentei
16: da
18: o show da Gretchen.
16: No carnaval
18: sim.
16: A gente pode achar
18: abriu
16: que a pessoa
18: o show,
16: foi fantasiado de Gretchen. Eu não, já desfilei no Sambódromo do Rio de Janeiro.
18: Eu também.
13: E eu do de São Paulo. Dizer.
16: Você foi no de São Paulo?
13: É.
16: Qual escola?
13: Eu tava na torcida jovem do Santos. Mas eu fazia a área coreografada, porque eu danço também, pra
19: você
13: quem não sabe.
19: Você devia estar na ala das baianas, com esse tamanho. Agora, a Anitta vai fazer show também agora?
18: Vai fazer show, mas ela tá focada. O pessoal tá falando sobre a questão do samba também, né? Dessa pegada dela do samba e tal. E eu tenho certeza que a Anitta vai se preparar e vai arrasar na avenida, gente.
13: Gente, a Anitta, esse ano, 2026, é o ano da Anitta. Não é porque eu sou Anitta que eu tô falando, não, tá? Porque a bicha tá bombando na bateria da Grande Rio e ela também tá esgotando ingressos. Porque ela não fez qualquer show, não. Essa nova era da Equilíbrio, né? Que é o novo álbum dela. São dois novos álbuns. É, ela vai fazer um show aí no Show Parque Olímpico, lá no Rio de Janeiro. E ela esgotou esses ingressos em menos de uma hora.
16: Olha aí.
13: Lá cabe muita gente.
16: Ela não foi convidada pro Rock in Rio.
13: Sim.
16: Mas conseguiu lotar o show dela em menos de uma hora no Parque Olímpico, no Rio de Janeiro. Olha
13: exato.
16: Aí, muito bom, Anitta. Muito legal que você tratou a Anitta como a nova era. Colocou a Anitta num patamar.
13: Ah, eu sou Anitta,
18: mas
13: né,
18: ela
13: gente?
18: É uma grande artista, ela né, gente? A Anitta levou o funk onde ninguém levou.
13: Sim.
16: Ela, de fato, mas essa nova era parece que a gente tá falando de uma coisa astrológica. É alguma coisa dessa nova era
13: mas
16: de aquário.
13: Ela mudou, né? Ela mudou completamente de uns
18: tá
13: anos
18: uma nova
13: pra
18: roupagem,
13: cá.
18: Sim.
13: Hoje em dia ela mudou. Ela, hoje é uma pessoa mais espiritualizada, enfim.
16: Muito
13: a Anitta
16: bom.
13: É maravilhosa.
16: Boa! Falando em pessoas famosas, você sabia que existe a expressão Nepo Baby? Sabe o que significa isso, Marcelo Batista?
19: É o cara que é filho de um famoso.
16: Muito bom.
19: Tipo a Vanessa Camargo, que veio aqui esses dias.
16: Sexta-feira agora a Vanessa vem no nosso programa e ela é Manepo Baby, ela é filha de um famoso. Muito bem. E ela também trabalha no meio do entretenimento. Legal.
19: Igual o Falcão também, que é filho do jogador lá que jogou na seleção, que veio aqui também.
16: Essa eu não sabia.
19: É.
16: É mentira ou verdade?
19: É verdade.
16: É mentira.
13: É mentira, cara.
18: Ele está trolando. Ele está trolando.
16: Filha da mãe.
13: O Falcão ainda falou que o pai dele trabalha com eletrônica.
16: Não, eu sei, mas falei, cara, não sei qual é a piada que ele vai fazer. Eu tô aqui esperando a piada.
19: Mas onde você quer chegar com o Nepo Baby?
16: Eu quero chegar que Nepo Babies, eles também têm voz. E o Bruno Fagundes, filho do Antônio Fagundes, botou a voz dele, a boca no trombone, pra falar do Juliano Flores, o participante do BBB, que foi namorado da Marina Sena e que agora está cotado, na verdade já está escalado para atuar numa nova novela da Globo. Foi isso que fez o Bruno Fagundes botar a boca no trombone. Fale mais, Bruno de Simone, o nosso convidado.
18: É a obra Paraíso Perdido, que vai estrear na Globoplay. E ele falou uma coisa que muitos atores vêm batendo nessa tecla, gente, sobre BBBs, influenciadores que se tornam protagonistas de novela, né? Eu acho que tem que ter um preparo. Como a gente acompanhou uns anos atrás com Grazi Massafera, ela saiu, né? Fez um elenco de apoio na novela.
19: Samba eu não gosto do carnaval.
16: Sobremesa agora. Você acabou de receber a notícia da Lady Gaga. Sabe o que isso vai mudar na sua vida?
19: Nada!
16: Sabe o que isso importa na sua vida?
19: Nada!
16: Sabe que diferença isso vai fazer na tua vida?
19: Nada!
16: Zero! Mas a gente dá do mesmo jeito.
13: Mas vamos lá pra terceira, então, rainha do pop. Porque já falamos de Xuxa, já falamos também de Lady Gaga e a mais nova rainha, Dona Anitta. Dona Anitta tá bombando aí nas escolas de samba, não é mesmo?
18: Maravilhosa, e foi coroada ontem pela Heloína, que foi a primeira rainha de bateria trans da escola de samba. Foi lindo, porra, gente.
19: Heloína, a primeira vez que eu vejo uma pessoa... Minha mãe chama Heloína.
18: Heloína.
19: É a primeira vez que eu ouço que tem outra Heloína.
13: Sério?
19: Primeira vez.
18: Ela era ela lançou o grupo Leopardos na década de 70, 80, que fez muito sucesso. E ela foi a primeira rainha de bateria da Grande Rio e coroou Anitta, porque teve aquela treta, né? Que a Anitta não queria que a Virgínia passasse a coroa. E quem passou foi a Heloína.
16: Elas não se dão.
19: Mas nós estamos em setembro ainda, os caras já estão pensando
13: gente,
19: em carnaval.
13: Mas
19: o carnaval
13: já
18: começa desde junho, lindo.
16: É, setembro tá pertinho. É, né?
18: Quando a gente piscar, o carnaval tá aí.
16: Porque os caras precisam fazer os carros alegóricos. Opa, não.
19: Odeio o carnaval.
16: Você odeia carnaval?
18: Eu amo
16: odeio
18: carnaval.
13: Eu amo.
16: Mas por que você odeia carnaval?
19: Odeio o carnaval.
16: O que você odeia no carnaval?
19: Odeio esses bloquinhos.
18: Você não gosta de samba?
19: Não.
18: É ruim da cabeça, doente do pé.
19: Samba eu gosto, eu não gosto do carnaval. Porque esses bloquinhos só tem gente feia no bloquinho. Eu nunca vi uma pessoa bonita num bloquinho
18: de
19: carnaval.
18: Você nunca saiu pra dar beijo, não, porque eu já vi muita gente bonita, aliás.
16: Você nunca saiu pra dar beijo nos bloquinhos?
19: Nada, odeio bloquinho.
13: Se você fosse chamado pra participar lá, nunca participaria?
18: Com desfilar.
19: Com café,
18: apresentar assim. Um show num bloquinho assim. Eu se apresentei. Fizesse... Ano passado eu apresentei de Gretchen e. MC Guimê.
16: Sim. Você foi de Gretchen ou
18: não,
16: você foi no bloquinho?
18: Não, apresentei
16: da
18: o show da Gretchen. É.
16: No carnaval a gente pode achar
18: abriu
16: que
18: o show,
16: foi,
18: foi
16: fantasiado de Gretchen. Eu não, já desfilei no sambódromo do Rio de Janeiro.
18: Eu também.
13: E eu do de São Paulo. Dizer.
16: Você foi no de São Paulo? Qual escola?
13: Eu tava na torcida jovem do Santos.
16: Você é
13: haitiana, pô. Mas eu fazia a área coreografada, porque eu danço também, pra
19: você
13: quem
19: devia
13: não sabe.
19: Ela dá as baianas com esse tamanho. Agora, a Anitta vai fazer show também agora?
18: Vai fazer show, mas ela tá focada. O pessoal tá falando sobre a questão do samba também, né? Dessa pegada dela do samba e tal. E eu tenho certeza que a Anitta vai se preparar e vai arrasar na avenida, gente.
13: Gente, a Anitta, esse ano, 2026, é o ano da Anitta. Não é porque eu sou a Anitta que eu tô falando, não, tá? Porque a bicha tá bombando na bateria da Grande Rio e ela também tá esgotando ingressos. Porque ela não fez qualquer show, não. Essa nova era da Equilíbrio, né? Que é o novo álbum dela. São dois novos álbuns. Ela vai fazer um show aí no Show Parque Olímpico, lá no Rio de Janeiro. E ela esgotou esses ingressos em menos de uma hora.
16: Olha aí.
13: Lá cabe muita gente.
16: Ela não foi convidada pro Rock in Rio.
13: Sim.
16: Mas conseguiu lotar o show dela em menos de uma hora no Parque Olímpico, no Rio de Janeiro. Olha
13: exato.
16: Aí, muito bom, Anitta. Muito legal que você tratou a Anitta como a nova era. Colocou a Anitta num patamar
19: Camargo.
13: Ah, eu sou líder,
18: mas
13: né,
18: ela
13: gente?
18: É uma grande artista, ela, né, gente? A Anitta levou o funk onde ninguém levou.
16: Sim. Ela, de fato, mas essa nova era, parece que a gente tá falando de uma coisa astrológica. É alguma coisa dessa nova era de Aquário.
13: Mas é que ela mudou, né? Ela mudou completamente de uns anos pra cá.
18: Tá com uma nova roupagem, sim.
13: Hoje em dia ela mudou. Ela, hoje é uma pessoa mais espiritualizada, enfim.
16: Muito bom.
13: A Anitta é maravilhosa.
16: Boa! Falando em pessoas famosas, você sabia que existe a expressão Nepo Baby? Sabe o que significa isso, Marcelo Batista?
19: É o cara que é filho de um famoso.
16: Muito bom.
19: Tipo a Vanessa Camargo, que veio aqui esses dias.
16: Sexta-feira agora a Vanessa vem no nosso programa e ela é uma Nepo Baby, ela é filha de um famoso. Muito bem. E ela também trabalha no meio do entretenimento. Legal.
19: Igual o Falcão também, que é filho do jogador lá que jogou na seleção, que veio aqui também.
16: Essa eu não sabia.
19: É
16: mentira ou verdade?
19: É verdade.
16: É mentira.
13: É mentira, cara.
18: Ele está trolando. Ele está trolando.
16: Filha da mãe.
13: O Falcão ainda falou que o pai dele trabalha com eletrônica.
16: Não, eu sei, mas falei, cara, não sei qual é a piada que ele vai fazer. Eu tô aqui esperando a piada.
19: Mas onde você quer chegar com o Nepo Baby?
16: Eu quero chegar que Nepo Babies, eles também têm voz. E o Bruno Fagundes, filho do Antônio Fagundes, botou a voz dele, a boca no trombone, pra falar do Juliano Flores, o participante do BBB, que foi namorado da Marina Sena e que agora está cotado, na verdade já está escalado para atuar numa nova novela da Globo. Foi isso que fez o Bruno Fagundes botar a boca no trombone. Fale mais, Bruno de Simone, o nosso convidado.
18: É a obra Paraíso Perdido, que vai estrear na Globoplay. E ele falou uma coisa que muitos atores vêm batendo nessa tecla, gente, sobre BBBs, influenciadores que se tornam protagonistas de novela, né? Eu acho que tem que ter um preparo. Como a gente acompanhou há uns anos atrás com Grazi Massafera, ela saiu, né? Fez um elenco de apoio na novela do Manuel Carlos e, sim, se tornou uma grande atriz. Hoje é uma atriz consagrada.
19: Ela é boa mesmo, ela é boa.
18: Eu acho que não tem problema nenhum um influenciador querer ser ator, né? Querer fazer uma novela, um filme, enfim. Mas precisa estudar, precisa se preparar para isso. Porque tantos artistas estudam, são anos de faculdade, curso de teatro, né? Se dedicam e aí, de repente, você se torna um influenciador.
16: A gente conseguiu lotar o show. Você nunca saiu pra dar beijo nos bloquinhos?
19: Nada, odeio bloquinho.
13: Se você fosse chamado pra participar lá, nunca participaria?
19: Com cachê,
18: apresentar
19: sim.
18: Um show num bloquinho assim. Eu apresentei. Ano passado eu apresentei de Gretchen e. MC Guimê.
16: Sim. Você foi de Gretchen ou
18: não,
16: você foi no bloquinho?
18: Não, apresentei
16: da
18: o show da Gretchen. É.
16: No carnaval
18: sim.
16: A gente pode achar.
18: Abriu
16: que você
18: o show,
16: foi, foi fantasiado de Gretchen.
13: Legal,
16: eu já
13: cara.
16: Desfilei no sambódromo do Rio de Janeiro.
18: Eu também.
13: E eu do de São Paulo. Dizer.
16: Você foi no de São Paulo? Qual escola?
13: Eu tava na torcida jovem do Santos. Mas eu fazia a área coreografada, porque eu danço também, pra
19: você
13: quem
19: devia
13: não sabe.
19: Ela dá os baianos com esse tamanho. Agora, a Anitta vai fazer show também agora?
18: Vai fazer show. Mas ela tá focada. O pessoal tá falando sobre a questão do samba também, né? Dessa pegada dela do samba e tal. E eu tenho certeza que a Anitta vai se preparar e vai arrasar na avenida, gente.
13: Gente, a Anitta, esse ano, 2026, é o ano da Anitta. Não é porque eu sou Anitta que eu tô falando, não, tá? Que a bicha tá bombando na bateria da Grande Rio e ela também tá esgotando ingressos. Porque ela não fez qualquer show, não. Essa nova era da Equilíbrio, né? Que é o novo álbum dela. São dois novos álbuns, ela vai fazer um show aí no Show Parque Olímpico, lá no Rio de Janeiro. E ela esgotou esses ingressos em menos de uma hora.
16: Olha aí.
13: Lá cabe muita gente.
16: Ela não foi convidada pro Rock in Rio.
13: Sim.
16: Mas conseguiu lotar o show dela em menos de uma hora no Parque Olímpico, no Rio de Janeiro. Olha
13: exato.
16: Aí, muito bom, Anitta. Muito legal que você tratou a Anitta como a nova era. Colocou a Anitta num patamar.
13: Ah, eu sou Anitta, né?
18: Mas ela é uma grande artista,
16: ela
18: né, gente? A Anitta levou o funk onde ninguém levou.
13: Sim.
16: Ela, de fato, mas essa nova era, parece que a gente tá falando de uma coisa astrológica. É alguma coisa dessa nova era
13: mas
16: de Aquário.
13: Ela mudou, né? Ela mudou completamente de uns
18: tá
13: anos
18: nova
13: pra
18: roupagem,
13: cá.
18: Sim.
13: Hoje em dia ela mudou. Ela, hoje é uma pessoa mais espiritualizada, enfim.
16: Muito
13: a Anitta
16: bom.
13: É maravilhosa.
16: Boa! Falando em pessoas famosas, você sabia que existe a expressão Nepo Baby? Sabe o que significa isso, Marcelo Batista?
19: É o cara que é filho de um famoso.
16: Muito bom.
19: Tipo a Vanessa Camargo, que
16: exatamente.
19: Veio aqui esses dias.
16: Sexta-feira agora a Vanessa vem no nosso programa e ela é uma Nepo Baby, ela é filha de um famoso. Muito bem. E ela também trabalha no meio do entretenimento. Legal.
19: Igual o Falcão também, que é filho do jogador lá que jogou na seleção, que veio aqui também.
16: Essa eu não sabia. É mentira ou verdade?
19: É verdade.
18: É mentira.
13: É mentira, cara.
18: Ele tá trolando. Ele está trolando.
16: Filha da mãe.
13: O Falcão ainda falou que o pai dele trabalha com eletrônica.
16: Não, eu sei, mas
13: Lucas.
16: Falei, cara, não sei qual é a piada que ele vai fazer. Eu tô aqui esperando a piada.
19: Mas onde você quer chegar
16: com o Nepo Babies? Eu quero chegar que Nepo Babies, eles também têm voz. E o Bruno Fagundes, filho do Antônio Fagundes, botou a voz dele, a boca no trombone, pra falar do Juliano Flores, o participante do BBB, que foi namorado da Marina Sena e que agora está cotado, na verdade já está escalado para atuar numa nova novela da Globo. Foi isso que fez o Bruno Fagundes botar a boca no trombone. Fale mais, Bruno de Simone, o nosso convidado.
18: É a obra Paraíso Perdido, que vai estrear na Globoplay. E ele falou uma coisa que muitos atores vêm batendo nessa tecla, gente, sobre BBBs, influenciadores que se tornam protagonistas de novela, né? Eu acho que tem que ter um preparo. Como a gente acompanhou há uns anos atrás com Grazi Massafera, ela saiu, né? Fez um elenco de apoio na novela do Manuel Carlos e sim, se tornou uma grande atriz. Hoje é uma atriz consagrada.
19: Ela é boa mesmo, ela é boa.
18: Eu acho que não tem problema nenhum um influenciador querer ser ator, né? Querer fazer uma novela, um filme, enfim. Mas precisa estudar, precisa se preparar para isso. Porque tantos artistas estudam, são anos de faculdade, curso de teatro, né? Se dedicam e aí, de repente, você se torna um influenciador com 10 milhões de seguidores. E aí você vai ser protagonista de uma novela, de uma série, né? Então, realmente precisa rever isso. E ele botou a boca no trombone e eu tô com ele. Tô fechado com o Bruno. Tá certíssimo.
16: Eu sou contra vocês.
19: Por quê?
16: Eu vou ser do contra. Porque é o seguinte. O ator é a profissão mais democrática do mundo. O que eu quero dizer? Qualquer um pode ser ator. Você que tá me ouvindo. Você
19: não
16: pode
19: é
16: ser
19: qualquer
16: ator.
19: Um.
13: Não é qualquer um,
16: gente,
13: não.
16: Qualquer um pode ser ator. Você não precisa, muitas vezes, nascer com talento, com destreza ou com certas habilidades. Um médico precisa ter concentração. Um médico, cirurgião, precisa ter um bom domínio das mãos. Ator, qualquer um pode ser. Isto é democrático.
19: Não concordo.
18: Eu discordo.
16: Vocês podem
18: eu
16: discordar.
18: Não concordo.
16: Agora, ser um bom ator é diferente.
19: Ah, bom.
13: Ah, tá.
16: Então, vocês não me deixaram terminar? Então, ser ator, qualquer um pode. Ser um bom ator, aí é diferente. Aí exige, sim, talento, dom, exige dedicação, estudo, vocação, exige um monte de coisa. Agora, reclamar de outro coleguinha, ou falar, ou se posicionar, eu acho de uma baixaria. Eu acho isso baixo, eu acho isso feio. Até porque o Antônio Fagundes, o pai dele, eu já questionei o pai dele. Na época, eu perguntei ao Antônio Fagundes o que ele achava da escalação da Jade Picon. Ele falou, tem espaço pra todo mundo, é isso aí. E é isso, tem espaço pra todo mundo ficar reclamando. Amigos e amigas, trabalhem, corram atrás dos seus e não falem da concorrência, não falem que isto é feio.
13: Tá, eu
16: não,
13: quero ver então quando o Juliano Flores pegar algum papel que era pra você fazer, viu, gente?
18: Ele vai pegar. Eu tô com o Bruno. Sabe por quê? Porque é o que o Bruno falou. Ele é um ator, ele se prepara, ele estuda. E ele, mesmo sendo Nepo Baby, ele tá ali esperando um papel, uma oportunidade. Não é porque ele é filho do Antônio Fagundes que ele tá em todas as novelas. Aliás, ele fez até poucos trabalhos na Globo. Então, assim, eu acho que o protesto dele foi corretíssimo e eu tô fechado com ele, tá certo? Porque o Juliano não é ator. Juliano é dançarino e TikTok.
16: Não. Se o Juliano quer ser ator, ele é ator. Tá? Entendam isso uma coisa. Quem quer ser ator tem que querer.
18: Eu
16: quero ser ator.
18: Tem que estudar.
16: Calma aí, ó. Glória Pires nunca fez teatro. Acabou. Não venha com essa conversa, não tem que estudar. Glória Pires, eu digo aqui e dou. Glória Pires nunca subiu num palco sequer. Nunca. E é atriz. É uma ótima atriz. E fez novelas incríveis.
18: Mas ela estudou.
16: Ela estudou pra isso, pra aquilo.
18: Sim.
16: Então, se o Juliano Floss quer ser ator, ele vai estudar e vai ser um ator. Assim como a Grazi Massafera. Tem que querer. Então, você vai encontrar perrengues na vida. O Juliano Flores vai encontrar os perrengues. Se ele não souber decorar um texto, ele tá ferrado. Se ele não tiver paciência pra ficar gravando 20 cenas de estúdio, ele tá ferrado. E aí, é consequência das escolhas dele. Juliano Flores não tem culpa alguma de ter aceito. Sabe quem é o culpado que vocês querem tanto encontrar?
18: Sim.
16: É um produtor de elenco.
18: Com certeza.
16: É um produtor executivo.
18: Não, isso aí sim.
16: E eu já ouvi isso de produtores executivos falando assim, não vamos chamar esse cara aqui não, porque ele tem poucos seguidores. Ele tem poucos seguidores. Vamos botar outro que ele tem mais. Olha, esse aqui tem 2 milhões de seguidores. É isso. O mercado virou refém dele mesmo. Então, este é o grande problema. E aí tem diversos atores talentosíssimos, maravilhosos, muito bons, só que não tem seguidor. E aí não são nem chamados para testes. Então, a reclamação não tem que ser com o ator que aceitou. Tem que ser quem está operando o sistema. Vamos unir forças para reclamar daqueles que comandam o sistema, não daqueles que estão trabalhando.
13: Eu quero ver quem é que vai querer fazer casal com ele na novela. Falam que ele tem bafo, né?
18: Isso foi o comentário, né?
16: Do BBB. E aí você pegou mal pra cá.
18: Todo mundo falou isso.
13: É o que falam.
18: Inclusive saiu até no Instagram da Globo.
16: Sério?
18: Foi. Ele ficou com forma de bafudo.
19: É mesmo?
13: Ficou com forma de bafudo lá no BBB.
18: Mas isso era assim, não foi uma participante só. Vários participantes falaram.
13: É.
18: Inclusive aliados dele comentavam sobre isso, né?
13: É, rapaz.
18: Sobre o bafo dele.
16: Que coisa boa!
13: Que doideira.
16: Vamos lá. Próxima notícia, traga aí, Bruno de Simone.
18: Coragem, vamos lá. Vamos falar sobre latino, gente. Essa polêmica que tá rolando, o filho do latino que resolveu colocar a boca no trombone. Fez vários vídeos no Instagram. Eu achei que ele tava até um pouquinho descompensado.
16: Isso aí, eu quero. Essa fofoca é boa. E eu quero ouvir, mas vamos deixar pra depois. Que essa aí tá rendendo, essa fofoca é boa. Eu quero ouvir, quero entender melhor.
13: Para. Daqui a pouco, com exclusividade, Bruno vai contar tudo sobre o latino. Mas antes, eu quero saber do babado que rolou com o Ed Sheeran. Que palhaçada é essa aqui, hein?
18: Também não entendi.
13: Ed Sheeran está sendo atacado nas redes sociais aí, depois que ele demitiu.
19: Ele tirou do rapper.
13: Ele tirou.
19: O cara que ia fazer a abertura do show.
13: Exato.
19: Que se declarou que, acho que era...
13: Né? Pró-Palestina, né? O que, que aconteceu, Bruno?
18: Briga política? Pelo que eu vi ali, foi uma guerra, assim, uma briga política, um posicionamento diferente do outro. Que é o que tá acontecendo no mundo todo, né, gente? Hoje em dia, se você tem um posicionamento diferente da pessoa, somos inimigos. E aí, não é só no Brasil, tá no mundo todo.
13: Então, todo mundo, né? E aí, eu sei que um monte de funcionário do Ed Sheeran acabou se demitindo mesmo.
18: Caramba.
13: Em pró do rapper que saiu fora.
16: Caramba!
18: Que protestaram, acharam a atitude dele super injusta, né?
13: É.
18: E aí abraçaram um amigo.
19: Por isso que às vezes é melhor ficar quieto do que tomar lado, né? Ou não é? Que eu acho que nem o nosso amigo Falcão que esteve aqui semana passada.
16: Muito
19: bom.
16: Porque
19: ele falou que não tem político de estimação e acabou.
16: Nós também não, hein? Né? Pra deixar bem claro aqui. O pessoal insiste em rir da nossa cara quando eu falo que a gente é partidário, a gente não toma lado algum. Como por exemplo, nessa notícia do Thiago Lacerda e da sua esposa,
19: quem?
16: Vanessa Lois, que separaram depois de 25 anos. Eu não tomei lado nenhum. Mas você, Bruno, tomou?
18: Eu tô do lado dos filhos, né? Que eu acho que é os que mais sentem na separação. A Vanessa tá muito abalada, o Thiago também, porque eu acho que a separação dói, né, gente? Embora a decisão pode ser dele ou dela, eu acho que a separação sempre dói. Ninguém se casa com ou namora com a intenção de terminar, né? A gente quer que dê certo. Se vai dar certo ou não, né? Deus é quem sabe o destino também. Mas parece que ambos estão passando um momento bem frágil. O Thiago tá bem abalado da separação, evitando falar sobre isso. E a Vanessa também. Embora, fiquei sabendo que nos bastidores que a decisão foi dele.
19: O que será que leva uma pessoa a querer separar depois de 25 anos?
13: É bodas do que 25 anos
18: de casado. Gente, é complicado, né? Aí eu acho que a pessoa, o convívio, enfim, é tanta coisa que acontece ali na vida do casal, que só o casal pode falar mesmo sobre isso, né? O que passa, o dia a dia. É difícil. Aí eu acho um pouco difícil opinar. A não ser que haja um caso. Houve uma agressão, uma traição, que não foi o caso, né? Foi uma decisão, assim, de comum acordo, mas o Thiago foi a pessoa que deu que chamou pra conversa, né?
13: Sorte pra mim,
19: se encontrar no Tinder. Eu tive um tio que se separou depois de 44 anos de casado.
16: Aí não vale a pena.
19: Eu juro pra você.
16: Aí não vale a pena, aí é prejuízo.
19: Depois de 44 anos ele separou. Eu falei, porra, agora que você descobriu?
16: Não vale. Né? Não dá, não tem como. O Neto, chama o Netão, nosso convidado, que quase evitou um dia.
19: Sim,
16: o Netão. Pô, muito bom. Bruno de Simone, você é muito querido, muito especial. E você tá com uma exclusiva nas mãos. Você comentou aqui por alto da notícia do latino, da treta envolvendo ele, o filho, algumas acusações. Eu quero entender isso. Você consegue trazer essa exclusiva pra gente dedicar um quadro inteiro do Boca de Sacola pra isso?
18: Sim, eu quero trazer, inclusive, essa exclusiva pra gente, no caso, pro Sobremesa, falando sobre tudo que aconteceu na separação dele com a Rafa, que é a esposa dele, né?
19: Uhum.
18: Depois de 7 anos se separaram. Um assessor dele, que trabalhou com ele durante 12 anos, fazendo graves acusações, né? E tem um filho agora também que fez a exposição toda. Sim. Há acusações pesadas, gente, que eu, sinceramente...
19: Calma. Não libero ainda.
16: Não libero ainda, que isso aí vai trazer... É. Vai... Bruno, você é jornalista, você é um dos melhores, então eu vou pedir pra você ir atrás dessa exclusiva com todos os detalhes que a gente vai trazer aqui no Boca de Sacola. O nosso programinha de Meu Deus de hoje foi muito especial. Falamos com ele, o Bruno de Simone, que esteve aqui conosco, e a gente vai continuar o nosso programinha, mas antes tem a enquete do dia.
19: Opa!
16: O que é que quem é muito rico e quem é muito pobre tem? Os dois. Quem é muito rico tem, assim como quem é muito pobre também
13: tem. Agora eu entendi,
19: enquete. Agora entendeu. A gente já deu alguns exemplos, tipo visita do Luciano Huck.
16: Isso foi genial. Visita, né? Do Luciano Huck, cavalo. Parente preso, cavalo. Isso foi genial.
13: A tia que pergunta dos namoradinhos no Natal.
19: Nossa,
13: Ruth, vai não falar, pode ser.
19: Tá liberada, meu amor. A resposta dos ouvintes, que é mais inteligente
13: tá
19: que a
13: bom,
19: sua,
13: né?
19: Vai.
13: Fazer o quê? A Patrícia vai. Moraes mandou o seguinte: ter um gerente de banco que te liga com frequência. Um pra oferecer crédito, outro pra cobrar.
19: Exato. Muito tá bom, vendo? Você bom. Responde aí pelo 11 972 21 1001. Tem o Carlos Henrique dizendo o seguinte: já que a Mini Ruth falou de banco, cartão sem limite. Né? Que o pobre também, né?
16: É um cartão sem limite mesmo. Não dá pra comprar nada. É. E o outro não tem limite. Pode comprar o que quiser.
19: E mais, Mini Ruth?
13: O Eduardo Lima mandou o seguinte: chinelo de dedo. O rico usa um de R$1.000 pra ir pra Fernando de Noronha. O pobre usa o mesmo, que já tem 15 anos, remendado com prego.
19: Muito bom, chinelo de dedo. E aqui o Marcos Vinícius tem uma boa também. Carro duas portas manual. Só quem é muito rico ou é muito pobre tem.
16: Cara, genial.
19: Que é aquele super, super esportivo.
16: Super,
19: né?
16: Muito bom. Ó, aqui no nosso YouTube, o @TMCNewsBR, o pessoal também mandou bem, hein? O Bauê Cardoso respondeu assim: o que o pobre e o rico têm em comum? Casa sem muro.
13: É verdade.
19: É casa boa. Sem muro, né? É boa, cara? É boa.
16: Muito bom, manda aí pra gente.
19: Mas eu gosto daquelas casas que os caras botam uns caco de...
16: Ah, isso é clássico.
13: No muro, lá em casa, né? Tem. A gente bota também água na luz pra ver se baixa, né? A conta de luz.
16: Peraí, como é que é?
13: A gente coloca garrafa d'água em cima do negócio da luz.
19: Do relógio.
16: Não acontece nada. Não é nada isso.
19: Do relógio.
16: Nada, não muda nada. Isso é mentira.
13: Mas desde os anos 90, minha família coloca pra baixo.
16: Isso é mito.
13: Nossa. Aí tem os caquinhos de vidro.
16: É, sim, que é pra pedido ao alfabante.
19: Sim.
16: Muito bom.
13: Só coisa boa.
16: Agora, uma coisa que tanto o rico e o pobre podem ter é acesso à inteligência artificial. E você, que é rico ou pobre, que fica gastando dinheiro com inteligência artificial, está gastando errado. Porque aqui no Sobremesa, nós temos a nossa própria IA, que é a ignorância artificial. Começa agora o quadro Chato GPT. Ó, vou mostrar pra vocês como funciona. Eu vou fazer uma pergunta pro Chat GPT. Esse você conhece, né? Todo mundo usa. Depois eu vou fazer a mesma pergunta pro Chato GPT. Você vai ver a diferença. Chat GPT. Como organizar uma festa?
20: Procure um espaço bom. Contrate uma ótima recepção e convide pessoas do bem.
16: Bom, vamos agora a um outro ponto de vista. Chato GPT. Como organizar uma festa?
19: Chama Daniel Vorcaro no zap. organiza uma festa que só ele, hein? Com vinhos caros, uísques, Macallan.
16: 20 homens para 120 mulheres.
19: Charutão, tem isso. Festa do astronauta, se quiser também. Ir pro mundo da lua.
16: Vou fazer mais uma pergunta para o Chat GPT. Chat GPT. Como secar a roupa de uma forma rápida?
20: Estenda suas roupas em um lugar ventilado. Espere um pouco e quando perceber, estarão secas.
16: Chato GPT. Como secar a roupa de forma rápida?
19: Põe fogo.
16: Esse foi o Chato GPT!
19: E agora o que vem, Lucas? Agora, atenção, agora é aquele quadro que você aí fica esperando. Isso. Você motorista de Uber, aplicativo, motorista de táxi, tá todo mundo, busão.
16: Pessoal busão. No busão, pessoal que guincho. Tá ouvindo no fone de ouvido, no radinho do carro, no computador, no sim. Trabalho. Chegou a hora daquele quadro que todo mundo ama. É hora de trazer informação com diversão. É hora de dar as notícias, mas de um jeito que só a gente sabe. É hora do Girinho de Notícias, vai!
19: Vai,
3: Mas, Patrícia, você vem pra cá? Vem pra cá, que eu preciso perguntar uma coisa do seu marido, Patrícia.
16: Para! Vai, Batista, traz a primeira notícia aí.
19: Bom, a Mini Ruth deu aquele spoiler na abertura do programa que parece que teve uma briga na Rede TV, que dois jornalistas saíram na mão por causa de política.
16: O UFC voltou pra Rede TV e a gente não tava sabendo.
19: Exatamente. É, começou lá, né?
16: Começou lá o UFC da Rede TV.
19: Ó, um dizem que um era de esquerda, o outro de direita. Quem divulgou essa informação, pra variar, foi o Léo Dias.
16: Oh, boa, boa,
19: Léo. E falaram que partiram pras vias de fato. E?
16: Mas quando você fala que um jornalista era de esquerda e outro de direita, é o soco? É o gancho dele? Um cara, um deu um gancho de direita, outro deu um gancho de esquerda?
19: E aí tiveram que ser apartados pelos colegas de redação.
0: Mentira!
19: Que louco. Não divulgaram os nomes, mas eu acho que pode ter sido Nelson Rubens e Leão Lobo.
0: Ok, ok.
16: Até porque, pelo vídeo...
19: Até porque o Nelson Rubens fala, ok, ok. O Leão Lobo já fala, isso é coisa de bolsonarista que fala, como que é, Mini Ruth?

0: colocam excluindo alguém. E nesse caso, o Serginho tá sendo excluído
1: aí,
0: nessa fazenda.
1: Aí ganha o público, né?
0: E aí ganha a galera.
1: Aí ganha,
0: né,
1: o público. Mas aí, você. Eu acho, eu não assisto Fazenda.
2: Não assiste?
1: Eu não assisto.
0: Eu tô torcendo pra Renatinha Del Bianco, porque é minha amiga.
2: Ah, então, beleza. Então, você fala isso pra ela quando ela sair, tá bom?
0: Tá bom.
2: Então, quando ela for eliminada, você conta isso pra ela.
1: E eu vou
2: então
1: descobrir quem foram esses jornalistas que saíram na mão na
2: RedeTV. Por favor.
3: Trazer. É, meu bem.
2: Cara, ele botou a voz do Leão Lobo.
0: Do Leão Lobo?
1: Que isso, dignidade porque... já.
0: É, meu bem.
2: Dignidade já. Seguinte, vocês estão muito rápidos. Foi muito rápido, Cuca. É. Podia ser um pouquinho mais lento. Podia ser que nem os ônibus. Os ônibus em São Paulo, no horário de média de um ônibus em São Paulo, no horário de pico, é de 12 km por hora. É. Segundo a SP Trans, a empresa que gerencia os ônibus em São Paulo, 14 km por hora.
1: E o patinete
2: atinge 20 km por hora.
1: Tá vendo? Cadê o Milton Leite? Quer dizer, para resolver dá mais.
2: Coitado, Milton Leite, inclusive, né? Foi furtado, furtaram a casa dele, né?
1: Você viu, roubaram os HD lá,
2: roubou, né? Roubou um HD, por dentro... Que ladrão é esse, né? Ladrão do TI. Ladrão do TI é o cara que entra e rouba HD. Isso aí,
1: não
2: vou nem falar o que tá me cheirando, né?
1: Pra montar um setup na casa dele.
2: Com certeza, né? Podendo roubar... Eu li alguma coisa por alto que tinha cerca de 19 mil reais na casa dele.
1: E não levaram.
2: Em dinheiro. Não levaram, levaram HD.
1: Só HD.
2: Meu Deus, que HD? Ó, HD tá quanto hoje em dia? Dá o quê? 150 reais?
1: Depende quantos tera tem, né?
2: Não. Sabe quanto tá? Depende do que tem dentro do HD, Milton Leite.
0: Será que levaram algum relógio também?
2: Porque
0: facilmente daria pra roubar relógios usados por aí, viu? Porque os preços de alguns relógios usados por ministros do STF são exorbitantes.
2: Ah, é? Quanto?
0: Preços exorbitantes. Olha os preços dos relógios. O Fachin tá usando um relógio de 60 mil.
2: Que isso?
1: 60
2: mil reais.
1: Esse relógio é mais caro, não.
0: É. Aí é. O Fux tá usando um de 94 mil reais.
2: Que isso?
0: Gilmar Mendes usa um reloginho de 342 mil reais.
1: Um rolecão de ouro, coisa fina.
0: E o nosso querido Xandão, o relógio dele vale apenas 720 mil reais.
2: O que é isso?
1: É um Patek. Pelo Patekão, 720 pau.
2: Como é que ele consegue administrar o salário? Porque o salário de juiz tem um teto, né? Vai até um limite ali. Como é que ele consegue comprar um relógio?
0: Qual o salário, Indy? Será que é do Xandão?
2: Depende do...
1: 40 a 50 pau, né?
2: 60, eu acho que é o teto máximo. 60 mil ali.
0: 60 mil?
2: É, e tem uns penduricalhos que estão tentando tirar, né? Vai, tira, não tira, sai, não sai.
0: Ah,
2: né?
0: Ele parcelou esse relógio em 10 vezes, então.
2: 10 mil? Ele
0: 12.
2: Como? Mas ele vai gastar todo o salário dele pra pagar um...
0: Ah, mas tem penduricalho, né?
1: Mas dizem que a justiça é cega, pra que que precisa ver a hora no relógio de 700 Hein?
2: Pô, essa é
1: minha. Vou dizer, viu?
2: Seguinte, se você tá revoltado...
1: Eu tô revoltado. Eu tô revoltado que nem a turma na Índia.
2: O que que aconteceu?
1: Porque a turma na Índia agora, eles estão revoltados lá com a velocidade da internet, que a empresa de internet a cabo lá não tá entregando a velocidade prometida.
2: Mentira.
1: Aí os caras... Os caras, sabe o que eles estão fazendo? Eles estão pendurando o técnico da internet no poste.
0: Mentira!
1: Falou, você bota aí 500 mega ou você vai ficar amarrado aí, malandro.
2: Olha, a Índia ensinando a gente, né? Olha aí,
1: tem que fazer. Teve um técnico que ficou 2 horas amarrado no poste.
2: Os caras prenderam o técnico.
1: Caiu a conexão do rapaz. Você imagina essa moda pega aqui no Brasil, rapaz?
2: Hã?
0: Nossa senhora!
2: Atenção, já fazem isso, né? É. O pessoal que trabalha com serviço de luz, de gás.
1: Corre risco
2: de vida.
1: Ameaçados de vida.
2: Não faça isso, não, tá?
0: É.
2: Não brigue com o mensageiro, brigue com a empresa. É. O mensageiro não tem culpa nenhuma.
1: O cara tá indo lá fazer o serviço dele.
2: Pelo amor de Deus.
1: Às vezes o cara não pagou a água, tá que nem a sorvetão lá, que não pagou os negócios. Aí chega o cara lá pra cortar e fica pé da vida com o cara que tá indo lá.
2: O cara tá fazendo o trabalho dele.
0: Mas será que todo mundo tá fazendo o trabalho dele mesmo?
2: Por quê?
0: Porque o que rolou foi que Dona Virgínia acabou processando alguém que estava trabalhando, fazendo o trabalho dele. Virgínia Fonseca processou Léo Dias e pediu 100 mil reais por danos morais.
1: Não, tava fazendo o trabalho dele, mas o que ele falou também, eu vou dizer, né?
0: É.

0: ele falou uma coisa, ela ficou ofendida, é isso?
1: Exatamente. E ele pegou um pouco pesado.
2: Aquela vez
1: pouco
2: que ele não, falou pegou bastante que ela pesado, só queria né? saber de macho e
1: né? piu-piu.
0: É. Ele falou com essas palavras?
1: Isso, falou. Sim. Falou com essas
0: disse
1: palavras.
0: O quê? O foco da Virgínia é macho, é piu-piu, foi o que ele disse.
1: Isso.
0: E aí ela ficou pé da vida.
1: Exato. Ela afirmou que a declaração ultrapassou os limites... né, da crítica jornalística, e aí agora tá pedindo R$100 mil de danos morais.
0: Bom, o que, que a gente fala agora? A gente fala deseja boa sorte pros dois?
1: Não sei.
2: Ah, que, você que Deus abençoe nossa audiência, né?
0: Exatamente.
1: Amém.
2: Que lembra que ela mandou? Que Deus abençoe essa audiência. Que
0: Deus abençoe a nossa audiência. É isso aí,
2: meu. Boa, vamos pegada aí, viu?
0: Agora, falando em polêmica.
2: Ó, nós estamos linkando uma notícia. Ó, tá um espetáculo. Coisa...
0: Elogia aí no YouTube.
2: Você viu só? É um assunto puxando o outro. É de qualquer jeito, mas a gente tá tentando.
0: Estamos costurando. Né?
2: Estamos costurando.
0: Tá. Aqui a gente tenta trazer a notícia que realmente é o que importa pra você, né? Essa notícia aqui você vai gostar. Porque é do Nicolas Ferreira, que criticou a voz da Alcione.
2: Sim. A Marrom.
0: A Marrom, a eterna rainha do samba, eterna cantora do MPB. Ele disse que a diferença da voz da Alcione com a voz da Ana Castela é brutal.
1: Ah, mas não dá pra comparar também, né? São dois sons diferentes.
0: São totalmente duas cantoras diferentes, duas personalidades diferentes. O Nicolas Ferreira, que é deputado federal, em uma entrevista, ele disse: "Você viu aquela lá cantando Ouviram do Ipiranga? Quem é que é? Alcione, né? Corta depois para Ana Castela cantando lá no jogo de futebol americano. A diferença é brutal." Ele estava relembrando quando a Alcione se enrolou ao cantar um hino nacional ao lado do Belo antes do jogo do Brasil na última Copa. Bom, nós temos o áudio dele, do Nicolas Ferreira.
1: É?
0: Cantando, inclusive.
2: Ele essa... canta também? Ele
0: cantando, claro. Nicolas Ferreira cantando a música. Ele cantou em uma igreja. Nós temos esse áudio. Vamos ouvir o Nicolas Ferreira cantando. Por favor, solta aí, Cuca.
3: Com...

Bom, olha, ok, me surpreendeu. Tô bem, tô bem. Vamos agora ouvir um pouco da Alcione, uma das maiores cantoras do Brasil. Solta pra mim, Cuca.

0: Tá bom, tá bom, tá bom.
1: Você viu a marrom?
0: Põe de novo do Nicolas, só um pouquinho. Solta o do Nicolas, só um pouquinho.
2: Encontrarás.
0: Ok?
2: De boa.
0: Ok.
2: Agora da Alciane. Mas tem que me prender.
0: Só mais um pouquinho do Nicolas.
2: Encontrarás.
0: Nossa Senhora. Entendi. Agora, por último, Alciane.
2: Mas tem que me prender.
0: Bom, pra não ter dúvida, só mais um pouquinho do Nicolas.
1: Não chega mais.
0: Ok. Okay. E pra encerrar, a Dalcione
1: chega!
2: Mas tem que me prender!
0: É isso. Bom, fica aí com você.
3: Mas tem que me prender!
0: Nicolas!
1: Você sabe. Ó, oh, e você sabe, tem moral pra criticar. Alcione, não sabemos.
4: Eu trabalhei em uma outra rádio popular. Sim. E aí os artistas vão lá e vão vinhetar a música, cantar, sim, tipo, sabe? Tipo, Alcione aqui na TMC, sabe? Fazer, sim, um negócio, sim, assim. E aí o operador de áudio, grande bussunda, meu.
0: Super bussunda.
4: É, ele falava que tinha dois cantores. Havia dois, falou, olha, você pode dar uma vinhetada, assinar a música O Tempo Perdido? Você pode assinar com o nome da rádio? Aí o Renato Russo falou, isso é a mesma coisa que pedir para Leonardo da Vinci dar um retoque em Mona Lisa. Virou as costas e foi embora.
0: Olha aí, super Renato Russo, galera.
4: Virou as costas e foi embora.
0: Isso aí, ó, e lembrando que o Batista tem mais de 37 anos de rádio. Esse cara aqui é bom, comemorando hoje
4: o dia
0: do radialista.
4: Vocês não têm DRT, atenção sindicato.
0: Eu tenho.
4: Você comprou,
0: tenho.
4: Então?
0: Comprei.
4: Ó, pode. Quero ver se tá lá nos livros.
0: Pode botar, depois eu dou meu número. E você, parabéns, Mini Ruth.
3: Obrigada,
0: parabéns pelo
3: seu tenho
0: dia.
3: DRT. É.
0: Parabéns, Batista.
4: Dia do radialista hoje.
0: Um dia muito especial pra gente comemorar juntos aqueles que fazem companhia pra gente, principalmente aqui na TMC.
4: Então?
0: Um feliz dia pra todos vocês.
4: É isso aí, então.
0: O pessoal todo da técnica mundo também. Perdão, desculpa, Zé, nosso diretor mandou aqui no ouvido, ele mandou muito bem. Feliz dia pra todos da técnica, até porque sem vocês não tem quem fale aqui
3: verdade
0: no microfone. Então vocês são muito importantes.
4: Tem sim, que eu vou lá e faço também.
3: Vai lá operar a mesa então, abestado.
0: Mas sem vocês, não, todos da técnica, esse dia é nosso. Um beijo enorme pra vocês.
4: É brincadeira, a gente
0: zoa. E falando zoa, sobre, né, Alcione.
4: A gente zoa, mas foi parte.
3: Todo mundo. Não, o Batista tá pedindo desculpa, tá com medo de sair aqui depois e tomar tomate na cara.
0: Seguinte, a gente tá falando de Alcione, eu tenho uma história maravilhosa, eu nunca contei pra ninguém. Era pra eu ser sobrinho neto da Alcione.
4: O que que é sobrinho neto? Eu não entendo essas coisas.
0: A Alcione não tem filho, se eu não me engano. Ela tem um sobrinho. E esse sobrinho tinha casamento marcado com a minha mãe. Juro por Deus. Casamento marcado. Eles se conheceram, começaram a namorar e se apaixonaram. E ele pediu a minha mãe em casamento. Tava com data marcada, tudo marcado, sobrinho da Alcione. E minha mãe desistiu do casamento. E aí conheceu meu pai biológico, o Leonardo, e aí acabou.
4: Olha aí, tá vendo? Começou uma história por conta comigo.
0: Exatamente, o novo programa da TMC que estreia hoje, 10 horas da noite, o programa pra você ouvir
3: legal,
0: e se divertir.
3: Lucas.
0: Estreando hoje, no dia do radialista, que honra. Ó, 10 horas da noite, aqui na TMC. Você que trabalha, alô, motoristas de Uber, pessoal dos motoboys, pizzaiolos, você que tá trabalhando, quer uma companhia, 10 horas da noite tem Conta Comigo, estreia hoje.
4: E será que hoje, atenção, hoje tem melhores momentos sobremesa? Porque aí hein, tem hoje ou não?
0: Tem.
4: Então às 8 da noite, você é às 10, né?
0: Eu sou às 10.
4: Então às 8 da noite tem melhores momentos do sobremesa aqui na TMC comigo. Aí das 9 às 10 você desliga o rádio. Aí às 10 você liga de novo pra ver o programa do Lucas.
0: É isso, estreia hoje, Conta Comigo, depois dos melhores momentos aqui do Sobremesa, que tá dando uma audiência incrível, ó, muito obrigado, tá? De verdade, você que acompanha os melhores momentos,
4: sim,
0: você é muito especial, de verdade.
4: Sim.
0: E ó, comemorando o dia do radialista...
4: E antes tem o papo de craque com o Benja, antes dos melhores momentos.
0: Maravilhoso, o melhor apresentador
4: da TMC. É a melhor programação.
0: Benja, nós chamamos.
3: Mas para.
0: É de luz também.
3: Chega, já deu. Cuca, mete a vinheta, por favor.
0: É isso mesmo, agora o mundo para, porque saiu no jornal O Estado de Minas. Ex de Jean, da dupla com Giovanni, traiu o cantor com o palhaço.
3: O cantor, atualmente no terceiro casamento, viveu supostos episódios de infidelidade em relacionamentos anteriores. Em uma das relações, ele foi traído com um palhaço de circo.
4: Olha aí, velho. Aí é pra acabar com o palhaço, né? Hein?
1: É pra acabar com o palhaço. Hoje tem traição! Tem, senhor! Hoje tem diversão! Tem, sim, senhor!
3: Porra, meu, fizeram cara, outras coisas com o palhaço.
4: Tomou a galha do patati, meu. Porra, meu.
3: Ei, se bom, você quer trair, é com patati.
1: Se você quer chifrar,
3: é com patatá.
4: Se você quer trair, chifrar,
3: patati, patatá.
1: Cara, sabe o que se lembrou? O convite de casamento, nesse caso, foi o convite do circo. Atrás veio...
4: Essa música
3: estou casando
4: é dele,
3: com
4: essa
3: meu
4: música,
3: grande amor.
4: Casamento. É dele, Giovanni, é dele, claro. Né? É, estou casando, mas o grande amor,
3: da minha vida é o palhaço.
1: Estou casando, mas o grande amor da minha vida é o palhaço. Que sensacional, ai, cara. Ai, Deus, a gente cresceu na mesma rua.
4: Na mesma lona, né?
1: Como se fosse o palhaço. E a plebeia, aí, ao som de convite de casamento. Cara, isso tá muito bom.
4: Essa música é um
1: forte
4: clássico.
1: Abraço, Jesus, clássico. Isso aí, quem nunca cantou em karaokê ainda não viveu. Vamos dar uma olhada na nossa enquete do dia?
3: Por essa profissão eu não passei ainda.
4: A pergunta, ó, só tem quem é muito rico ou muito pobre. O Roberto Costa diz o seguinte aqui, ó, jejum intermitente. O rico chama de jejum, o pobre é porque não caiu o VR ainda.
3: A Carolina Nunes mandou: morar numa casa onde o acesso não é livre pra todo mundo. É. Ou é condomínio de luxo ou é quebrada.
4: E o João Paulo, pra terminar, ele falou: sair pra pedalar de manhã cedo. Só que é muito rico, muito bom.
1: E a gente vai ficando por aqui, mas amanhã tem mais sobremesa, não tem, Mini Ruth?
3: Tem, um beijo pra vocês. Me segue lá, arroba Mini Ruth Oficial.
4: Sim, arroba Batista no Instagram. Tchau, beijo.
1: Eu sou arroba Lucas Salles, muito obrigado pela sua audiência e amanhã tamo junto. Um beijo, um queijo. Tchau, tchau, pessoal. Valeu,
4: Brasil!

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1: Muito bom dia, uma ótima terça-feira para você que sintoniza a TMC. Hoje é dia 22 de setembro. Seja muito bem-vindo, muito bem-vinda ao Amanhã TMC. Eu sou o Diego Andrade e eu te faço companhia ao vivo até às 5 da manhã. Aqui no Amanhã TMC você fica por dentro de tudo o que aconteceu de mais importante no noticiário do Brasil e do mundo, além de saber das primeiras notícias que vão impactar aí a sua terça-feira. 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Em Recife, 92.7. São Paulo e Brasília, 100.1. Em Curitiba, 100.3. E no Rio de Janeiro, estamos no 101.3. Meu muito obrigado a você que sintoniza a TMC em qualquer canto deste país. O WhatsApp está aberto para você participar. Manda sua mensagem. Comenta sobre as principais notícias do programa no 119-7221-1001. 119-7221-1001. Vamos às principais manchetes do programa de hoje. Uma pesquisa Quest divulgada nesta segunda-feira mostra Flávio Bolsonaro do PL e Lula do PT empatados tecnicamente em um cenário de segundo turno. Flávio conta com 42% das intenções de voto, enquanto Lula registra 41%. A margem de erro é de 2 pontos percentuais, tanto para cima quanto para baixo. Essa semana passada, Flávio tinha 42% contra 40% de Lula. A pesquisa também testou Lula contra outros candidatos em simulações de segundo turno. Contra Ronaldo Caiado, do PSD, o petista tem 41% e Caiado aparece com 39%. Já contra Renan Santos, do Missão, Lula registra 41% contra 38% de Santos. Contra Augusto Cury, do Avante, o petista tem 39% das intenções de voto e Cury tem 35%. No confronto com Romeu Zema, do Novo, Lula tem 46% das intenções de voto e Zema fica com 32%. A entrevista ouviu 2.004 pessoas com 16 anos ou mais, entrevistadas entre os dias 17 e 20 de setembro. O nível de confiança é de 95%. O ministro Alexandre de Moraes, do Supremo Tribunal Federal, declarou impedimento em uma ação que envolve sua esposa, a advogada Viviane Barci de Moraes, e o ex-controlador do Banco Master, Daniel Vorcaro. O processo pede acesso a registros de entrada e saída do Senado, e Moraes foi inicialmente sorteado como relator. Agora o caso será redistribuído para outro ministro. O presidente Lula afirmou que entregou 4 documentos a Donald Trump durante o encontro entre os dois. Um deles propõe uma parceria entre Brasil e Estados Unidos no combate ao crime organizado, ao tráfico de drogas e de armas. Segundo Lula, Trump ainda não respondeu à proposta. A iniciativa ocorre em meio às negociações sobre as tarifas impostas pelos Estados Unidos aos produtos brasileiros. E o Tribunal Superior Eleitoral formou maioria para manter suspensos os atos da campanha de Deltan Dallagnol ao Senado pelo Paraná. 5 ministros votaram pela manutenção da decisão. Dallagnol continua com o registro de candidatura aprovado pelo Tribunal Regional Eleitoral do Paraná, mas está impedido de fazer campanha e receber recursos dos fundos eleitorais e partidários enquanto o recurso é analisado pelo TSE. Michele Bolsonaro criticou a decisão da justiça que proibiu o uso de imagens de Jair Bolsonaro em sua propaganda eleitoral para o Senado pelo Distrito Federal. A decisão atendeu a um pedido da deputada Érica Concai e considerou que as imagens poderiam levar o eleitor a entender que o ex-presidente poderia participar da campanha. E olha, Neymar chamou de fake uma reportagem da Carta Capital que cita seu pai, Neymar pai, e o senador Flávio Bolsonaro em conversas com o banqueiro Daniel Vorcaro, do Banco Master. A reportagem reproduz mensagens em que o interlocutor afirma que Flávio e Neymar pai cobravam o banqueiro sobre negociações. A publicação ressalta que não há confirmação de reuniões, pagamentos ou dos valores envolvidos. A defesa do ex-banqueiro Daniel Vorcaro pediu adiamento do depoimento à Polícia Federal marcado para quinta-feira. Os advogados alegam que ainda não tiveram acesso a todos os documentos da investigação e pedem pelo menos 10 dias úteis para analisar o material antes da oitiva. Novas mensagens de Roberta Luxinger indicam que ela frequentava o Palácio do Planalto e dizia ter viajado em aviões da Força Aérea Brasileira, apesar de Lula ter afirmado que nunca a conheceu. As mensagens também mostram interferências, referências a encontros com Lula e as viagens com Lulinha. Os fatos são investigados pelo Supremo Tribunal Federal por suspeitas de tráfico de influência envolvendo contratos no Ministério da Saúde. Gravações obtidas pelo Estadão mostram investigados por fraudes do INSS discutindo formas de esconder dinheiro e proteger bens após a operação da Polícia Federal. As conversas envolvem dois empresários suspeitos de participar do esquema que teria desviado mais de 6 bilhões de reais de aposentados. Segundo a investigação, eles discutiram transferir recursos para criptomoedas diante do bloqueio de bens pela Justiça. Bombeiros e Força Aérea Brasileira fazem buscas por um helicóptero que desapareceu após decolar de Porto Belo, em Santa Catarina, com destino a São Joaquim. Cinco pessoas estavam na aeronave, entre elas o cantor Rick, da dupla Rick Renner, e o empresário Bruno Avelar. As equipes procuram o helicóptero em áreas próximas ao possível local da queda e ao último sinal de celular de um dos tripulantes. Vamos ao noticiário internacional, porque no Kremlin, o Kremlin negou nesta segunda-feira que a Rússia represente uma ameaça à França ou a outros países europeus. A declaração veio após críticas de líderes do partido francês Reagrupamento Nacional. No mesmo dia, o partido governista Rússia Unida de Vladimir Putin venceu as eleições parlamentares russas com 57,8% dos votos, segundo a Comissão Eleitoral Central. Dinamarca, Groenlândia e Estados Unidos vão assinar um acordo sobre a segurança da Groenlândia em meio às discussões sobre a presença militar no Ártico. Segundo a Dinamarca, o acordo deve colocar a segurança da região sob a coordenação da OTAN. Donald Trump afirma que o texto dará aos Estados Unidos controle permanente sobre a ilha. Muito bom dia a você que sintoniza a TMC. Vamos à previsão do tempo para todo o país nesta terça-feira. E a gente começa por Curitiba, porque o dia chove o dia todo, viu? Com máximas de 20 graus e mínimas de 10 graus. Já em São Paulo, o dia aparece sol entre nuvens. Pode chover a qualquer momento, com máximas de 23 e mínimas de 16 graus. No Rio de Janeiro, dia de sol com nuvens. Chove rápido durante o dia e à noite. Máximas de 32 e mínimas de 21 graus. Em Belo Horizonte, o sol aparece entre nuvens, pancadas de chuva à noite, com máximas de 33 e mínimas de 17 graus. Em Brasília, o sol aparece entre nuvens, mas não chove, com máximas de 33 e mínimas de 22 graus. E para fechar em Recife, o dia de sol com chuva de manhã, máximas de 30 e mínimas de 21 graus. A coligação do presidente Lula entrou com 20 pedidos de direito de resposta no Tribunal Superior Eleitoral contra o candidato Flávio Bolsonaro e o PL. As ações questionam publicações feitas no Instagram e acusam os adversários de divulgar conteúdos falsos e manipulados. Quem informa pra gente é o Rodrigo Vicente, direto de Brasília.
2: Pois é, os 20 pedidos foram encaminhados ao presidente do TSE, ministro Cássio Nunes Marques. A coligação do presidente Lula afirma que publicações do PL de Flávio Bolsonaro usaram inteligência artificial e conteúdos sintéticos, que são textos, fotos ou vídeos gerados pela IA para associar o presidente a crimes e fazer acusações que, segundo os advogados, não tem prova. A ação também questiona vídeos que teriam sido produzidos com inteligência artificial sem o aviso obrigatório sobre o uso da tecnologia, além de edições de imagens reais que, na avaliação da coligação, retiram declarações aí de contexto. Bem, a coligação pede que esses conteúdos sejam retirados do ar e que os perfis do PL e dos candidatos da sigla publiquem em notas de esclarecimento. Pelo pedido, as respostas deveriam ficar disponíveis pelo dobro do tempo em que as publicações contestadas permaneceram no ar.
1: E a Advocacia Geral da União voltou à Justiça para obrigar o Discord a adotar medidas de proteção para crianças, adolescentes e mulheres. A AGU considera insuficiente a proposta apresentada pela plataforma e pede uma decisão urgente. O Bruno Tibério tem mais detalhes.
3: A nova petição foi apresentada à 14ª Vara Federal Civil do Distrito Federal. Segundo o governo, a proposta de acordo feita pelo Discord é genérica, cheia de exceções e condições e não resolve o tamanho dos problemas apontados no processo. A AGU também alerta que a falta de mecanismos eficientes de segurança coloca os usuários em perigo constante. Entre as medidas cobradas estão o controle de idade, a ligação de contas de menores à dos pais ou responsáveis e regras de segurança mais rígidas. O governo reforçou o pedido depois de duas novas operações policiais envolvendo a plataforma. No dia 6 de setembro, a Polícia Civil de Goiás encontrou o cativeiro de uma menina de 13 anos. De acordo com a investigação, ela foi atraída por um homem por meio do Discord. Já no dia 12, o Ministério da Justiça comandou a segunda fase de uma operação sobre crimes cometidos dentro da plataforma. Novos suspeitos foram identificados em grupos virtuais, investigados por crimes de ódio, violência contra mulheres, crueldade contra animais, pressão psicológica e incentivo à automutilação e ao suicídio. O processo foi aberto pela AGU em 25 de agosto, depois de análises do Ministério da Justiça e da Secretaria de Comunicação da Presidência da República. A ação aponta falhas na verificação de idade e na proteção dos usuários. O governo pede mais controle dos pais sobre o uso da plataforma, maior colaboração com as autoridades brasileiras e sistemas capazes de identificar e evitar situações de risco. A AGU também cobra ferramentas específicas para encontrar e retirar conteúdos de maus tratos, violência, mutilação e crueldade contra animais. Segundo o órgão, esse tipo de material serve para unir e aumentar a violência dentro de grupos radicais. Agora, a União aguarda uma decisão urgente da Justiça Federal sobre o pedido.
1: Tribunal Regional Eleitoral de Minas Gerais começou nesta segunda-feira a preparar as urnas eletrônicas que serão usadas no primeiro turno das eleições. O procedimento inclui testes nos equipamentos e a inserção dos dados da votação. O repórter Júnior de Castro acompanhou todo o processo.
4: É nesta etapa que as urnas eletrônicas começam a ser preparadas para o dia da votação. No Centro de Apoio do TRE, em Belo Horizonte, são inseridos nos equipamentos o sistema de votação, os dados dos candidatos e também as informações dos eleitores de cada sessão. Também é instalada a mídia que vai armazenar os resultados da votação. Antes de serem lacradas, todas as urnas passam por uma série de testes. Os técnicos verificam as teclas, o terminal do mesário, o áudio, o vídeo e a impressora responsável por emitir documentos, como a zerésima e o boletim de urna, como explica o desembargador Carlos Henrique Perpétuo Braga, presidente do TRE Minas.
5: As urnas são preparadas com os nomes de todos os candidatos cujos registros foram deferidos pelo Tribunal Regional Eleitoral, o prazo encerrou dia 14 de setembro, e os eleitores habilitados a votar. É preciso que o eleitor e a eleitora tenham consciência de se sua situação está regular para ele poder votar. Terminadas as eleições, essas urnas ficam à disposição da sociedade, dos partidos políticos, no caso de auditoria. O certo é que é uma atividade absolutamente transparente, permite a auditoria e nós estamos aqui querendo que luzes sejam jogadas a esse processo eleitoral.
4: Aqui no Centro de Apoio do TRE são preparadas 831 urnas eletrônicas. Os equipamentos vão ser utilizados por três zonas eleitorais de Belo Horizonte: Barreiro, Venda Nova e Região Oeste. A advogada Júlia Rezende Costa, presidente da Comissão de Direito Eleitoral da OAB Minas Gerais, falou sobre a importância da fiscalização do processo eleitoral.
6: A Daniela participa como uma entidade fiscalizadora, né? E ela vem trazer, inclusive, a legitimidade para essa fiscalização, que é pública, é necessária, principalmente para esse momento que estamos vivendo no país. Então, ela vem trazer a experiência dela também, com os questionamentos, até de forma a levar isso para frente, a esclarecer, principalmente com o papel e o respeito que a ordem tem dentro da sociedade.
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1: E o Ministério da Saúde reservou 3 bilhões e 900 milhões de reais para ampliar o acesso a tratamentos contra o câncer no SUS em 2027. A principal mudança será na compra de medicamentos de alto custo, que poderá ser feita diretamente pelo governo federal. Quem traz todos os detalhes é o Bruno Tibério.
3: A nova política muda a forma de pagar parte desses tratamentos. Atualmente, em alguns casos, estados e municípios compram os remédios e depois são ressarcidos pela União. Com o novo modelo, o governo federal poderá fazer a compra direto e negociar os preços para todo o país. Do total de 3,9 bilhões de reais, cerca de 3 bilhões vão para essas compras. Outros 915 milhões vão servir para devolver aos estados o valor gasto com aquisições. A mudança também cria uma autorização prévia para alguns tratamentos muito caros. Cada pedido vai ser avaliado com base em critérios médicos definidos para cada remédio. Em situações de emergência, a resposta vai poder sair em até 24 horas. Ao todo, 23 medicamentos fazem parte da nova política. A lista inclui tratamentos modernos que atacam características específicas das células do câncer, além de remédios que ajudam o organismo a se defender da doença. Um dos primeiros exemplos é o tratamento do câncer de pulmão, com 3 medicamentos distribuídos aos poucos a partir do mês de outubro. Outra novidade são as centrais de diluição, locais onde os remédios são preparados para que cada dose seja melhor aproveitada entre diferentes pacientes. Assim, a medida pode diminuir o desperdício de produtos caros. Segundo o Ministério da Saúde, a nova política pode beneficiar mais de 110 mil pacientes. A implantação vai ser feita por etapas a partir de outubro.
1: O candidato a deputado federal Antônio Rueda tem a candidatura questionada no Rio de Janeiro. O presidente do União Brasil é apontado por ligação com o crime organizado. Mais informações com o repórter Leonardo Rezende.
7: O Ministério Público Eleitoral passou a defender a rejeição da candidatura de Antônio Rueda, presidente nacional do União Brasil e candidato a deputado federal pelo Rio de Janeiro. Em nova manifestação encaminhada ao Tribunal Regional Eleitoral do Rio na última sexta-feira, a Procuradoria sustentou que o candidato se beneficia de uma estrutura político-territorial ligada a milícias na Baixada Fluminense. Rueda é pernambucano e transferiu o domicílio eleitoral para o Rio este ano, para concorrer pela primeira vez a um cargo eletivo. No estado, ele atrela a imagem ao ex-prefeito de Belfor Roxo, Márcio Canella, também candidato no Rio a deputado estadual pelo União Brasil. Canella, no entanto, é investigado por relação com milícias que atuam na Baixada Fluminense. A manifestação do MPE aponta documentos fornecidos pela própria prefeitura de Belfor Roxo que confirmam a participação de dois homens condenados, Eduardo Araújo e Fabinho Varandão, por relação com grupo paramilitar nomeados na gestão municipal durante o governo de Canella. Araújo e Varandão aparecem em posts nas redes sociais apoiando a campanha de Rueda. O candidato afirma, no entanto, que não há provas da relação entre a campanha dele e a milícia e que os dois apoiadores condenados atuaram por iniciativa própria em suas redes sociais. O parecer ainda será analisado pelo Tribunal Regional Eleitoral.
8: Essa é a segunda manifestação do Ministério Público Eleitoral no processo do registro de candidatura de Antônio Rueda. No último dia 11 de setembro, O TRE suspendeu o julgamento, cobrando novas apurações da Procuradoria junto a órgãos oficiais, como foi apresentado nesses documentos da Prefeitura de Belford Roxo. A suspensão do julgamento aconteceu na mesma ocasião do adiamento da sessão que analisava o registro de Márcio Canella, também por maiores informações da relação com o candidato com organizações paramilitares, quando o MPE se manifestou também pelo prosseguimento da campanha de Rueda.
1: Há poucos dias do primeiro turno das eleições, convocação de candidatos para apoiadores atuarem como supostos fiscais de urna voltam a gerar questionamentos sobre o processo eleitoral. Para entender o que a legislação brasileira realmente permite, quais os limites da atuação de fiscais de partidos e como funcionam as camadas de segurança do sistema eleitoral, o advogado especialista em direito eleitoral Alberto Rolo conversou com o TMC 360.
9: Essa manifestação, vamos dizer assim, de alguma maneira tem, né, carrega um componente muito grande político, né, porque vem de anos passados, como você lembrou, Joana, mas de seriedade não tem nada. Agora vamos falar. A lei já prevê, a lei vigente hoje, a lei das eleições, é de 97. Nem sei fazer essas contas, mas desde 97 a lei fala em fiscalização feita pelos candidatos, pelos partidos, nas urnas, nas sessões eleitorais. Então não é nada novo. Ele tem todo o direito de convidar, ou se ele quiser falar, convocar fiscais do partido dele, fiscais que apoiam a candidatura dele, para atuarem nas sessões eleitorais. A lei prevê isso para todo mundo. Agora, o que é a atualização, o que é a atuação dessa fiscalização? É verificar o andamento da identificação dos eleitores, verificar se a fila está sendo respeitada, se não está havendo nenhum tipo de identificação indevida ou algum mesário está deixando o eleitor sem identificação votar. É isso, não tem nada a ver com o funcionamento da urna eletrônica, é fiscalização do funcionamento do dia de votação, só isso.
10: E aí, Rolo, a gente se lembra de uma frase que ficou para a história do país, que vem de longa data. Você falou que não é ruim de fazer conta, 97 vai fazer 30 anos ano que vem, mas essa é mais antiga ainda, do nosso Pedro Aleixo falando do guarda da esquina. E a preocupação é quando você coloca um site para inscrição e, né, e nas redes sociais incentiva, qual foi a expressão aqui, pessoas para nos ajudar na fiscalização no dia da eleição. A preocupação é que isso possa sair de controle e virar algo mais preocupante que uma fiscalização que já é prevista desde 97 pela lei eleitoral, né?
9: Sim, Felipe, isso as autoridades estão atentas, o TSE está atento. E aí é uma questão de segurança pública, uma questão de polícia. Justamente essa fiscalização é, por exemplo, para não deixar propaganda eleitoral no dia da eleição, né? Boca de urna não existe mais, então não tem propaganda no dia da eleição. Então você não pode ter concentrações ali perto das escolas. Então é para isso que serve essa fiscalização. Agora, lógico, se houver um desvirtuamento disso, é a polícia que tem que ser chamada e essas pessoas têm que ser presas porque estariam tumultuando. Não é fiscalização, é tumulto, e tumulto não pode.
10: Agora, Rolo, só para da minha parte pelo menos terminar, para não tomar muito do seu tempo, se a pessoa passou aí os últimos 10 anos em algum outro planeta, sei lá, estava desconectada do noticiário eleitoral brasileiro aqui, mudou alguma coisa da semana passada para cá, do ano passado para cá, com relação ao sistema de votação? Porque vira e mexe, como disse a Joana no começo, a gente volta a falar sobre segurança, confiabilidade do sistema eleitoral brasileiro, da urna brasileira. Aconteceu alguma coisa? Eu estava dormindo no fim de semana, não percebi?
9: Pouca coisa, Felipe. Mudou alguma coisa técnica. Hoje a urna eletrônica está mais moderna, a tela tem uma resolução melhor, tem inclusive possibilidade de você colocar algum sistema, algum auxílio para pessoas com deficiência. Então isso tudo modernizou. Mas aquelas 30 camadas de segurança que a gente sempre fala continuam existindo. Mais os testes públicos de segurança que foram feitos, inclusive esse ano, mais uma vez não comprovam nenhum tipo de possibilidade de fraude. Então, quem ficou dormindo nos últimos 10 anos perdeu essas confirmações todas. Então, o sistema é absolutamente seguro, tranquilo, vamos votar. E aí, depois, a apuração. Vamos lembrar, eu ouvi alguma coisa do Flávio dizendo sobre os boletins de urna. Vamos fiscalizar. Ótimo. A gente já falou aqui alguma vez, na cidade pequena, quando tem menos urnas, os candidatos às vezes sabem o resultado antes do próprio TSE, da Justiça Eleitoral, porque pega o boletim de urna e soma lá na calculadora um a um. Então, ótimo, vamos pegar os boletins de urna que saem lá às 5 horas da tarde e vamos depois conferir com o sistema da Justiça Eleitoral que vai bater 100%. É mais uma das camadas de segurança, então não tem nenhum risco, não tem nenhuma dificuldade.
1: O governo federal abriu uma investigação contra empresas do setor de combustíveis por suspeitas de aumento abusivo nos preços. O repórter Rafael Felitti, direto de Brasília, traz as informações pra gente.
11: O Departamento de Proteção e Defesa do Consumidor, ligado à Secretaria Nacional do Consumidor do Ministério da Justiça, abriu uma investigação formal contra 12 empresas do setor de combustíveis por suspeita de aumento abusivo nos preços. Os despachos publicados no Diário Oficial da União apontam que foram identificados indícios suficientes de aumento de preços sem justa causa em 7 estados brasileiros. Entre os alvos das ações administrativas estão grandes distribuidoras do mercado, como a Vibra Energia, a Ali Combustíveis e a Ipiranga. Somente essas 3 distribuidoras respondem por aproximadamente 41% das vendas de gasolina C e 43% das vendas de diesel B no Brasil, de acordo com dados de 2024 do Conselho Administrativo de Defesa Econômica e da Agência Nacional do Petróleo, Gás e Biocombustíveis. A partir do recebimento da notificação, as companhias investigadas vão ter um prazo de 20 dias corridos para prestar esclarecimentos e apresentar as defesas aos órgãos do governo federal. Após a análise das justificativas enviadas pelas empresas, a Secretaria vai decidir sobre a aplicação de sanções administrativas. Caso as irregularidades sejam confirmadas, as companhias poderão ser punidas com multas, que chegam até a 14 milhões de reais.
1: O Tribunal Superior do Trabalho julga a greve dos trabalhadores dos Correios. A categoria está parada desde o dia 10 de setembro e não houve acordo com a estatal. O repórter Rodrigo Vicente traz os detalhes para a gente direto de Brasília.
2: O TST analisa a legalidade da greve e também as reivindicações dos trabalhadores. Os Correios foram, inclusive, à justiça logo depois do início da paralisação e pediram que o movimento fosse considerado abusivo, né? A estatal rejeitou a proposta para acordo coletivo da categoria. O principal impasse agora é o plano de saúde de funcionários aposentados e dependentes. Hoje, a estatal é responsável pelo custeio e pelos riscos do plano. A proposta dos Correios é passar a atuar apenas como patrocinadora, uma mudança que, segundo os representantes dos trabalhadores, aumentaria, claro, os descontos nos salários. Uma decisão provisória já determinou que cada unidade permaneça trabalhando com ao menos 80% dos funcionários durante o período de greve, incluindo aí áreas de atendimento, transporte e distribuição. A paralisação ocorre, a gente lembra, em meio à crise financeira dos Correios, que tiveram prejuízo de 2 bilhões e 400 milhões de reais no segundo trimestre. Agora a estatal busca novas fontes de financiamento, incluindo empréstimos aí com garantia da União.
1: A Polícia Civil tenta investigar os responsáveis pelo furto de um imóvel usado como escritório pelo ex-vereador Milton Leite em Santo Amaro, na Zona Sul de São Paulo. A Luísa Mutoni tem todas as informações.
12: Imagens de câmeras de segurança registraram o momento em que os criminosos entram no imóvel usando um carro e também o momento em que esses criminosos deixam o local. O carro branco é flagrado pelas imagens de câmeras de segurança da rua. Uma vizinha do imóvel notou a movimentação. O HD com as filmagens internas das câmeras de segurança do imóvel, que é utilizado como um escritório pelo político, pelo ex-presidente da Câmara Municipal de São Paulo, foram levados. A polícia também encontrou o local com documentos, talões de cheque e cartões no nome de Milton Leite revirados. E, surpreendentemente, segundo os investigadores, mais de 19 mil reais em dinheiro estavam no local e não foram levados pelos criminosos. A Polícia Civil segue investigando o caso. O ex-vereador Milton Leite segue preso temporariamente em Mogi das Cruzes, na Grande São Paulo, depois de ter se entregado na última sexta-feira, depois que ficou mais de 24 horas foragido. Ele é investigado pela Polícia Civil e pelo Ministério Público por integrar um esquema de corrupção, lavagem de dinheiro e infiltração do PCC no sistema de transporte público de São Paulo.
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1: E vamos às principais informações do programa de hoje. 4 imóveis ficaram destruídos e 500 casas foram destelhadas durante a tempestade que atingiu o Rio Grande do Sul na madrugada desta segunda-feira. Os ventos passaram de 100 km por hora e o volume de chuva se aproximou de 150 milímetros. Segundo a Defesa Civil, são mais de 600 desalojados e 4 desabrigados. Além disso, 4 pessoas estão desaparecidas na Serra Gaúcha. A Defesa Civil alerta para a continuidade das condições do tempo severo, com possibilidade de chuva intensa, granizo e rajadas de vento. A orientação é para que a população fique atenta aos alertas da Defesa Civil e evite áreas de risco. E segundo a Agência Nacional de Transportes Terrestres, o ônibus que caiu em uma ribanceira na cidade de Cruzeiro, no interior paulista, na madrugada de domingo, deixando 6 mortos e outros 40 feridos, realizava uma viagem clandestina. O carro transportava romeiros que saíam de Minas Gerais com destino à Aparecida. As informações preliminares da Polícia Militar apontaram que o motorista perdeu o controle da direção antes do veículo cair na ribanceira. Após uma consulta ao sistema, foi constatado que o ônibus estava registrado no nome de uma pessoa física e na data do acidente não estava vinculado a nenhuma empresa autorizada para prestação de transporte de passageiro. E a Justiça autorizou o pagamento de cerca de R$ 26,8 bilhões em valores atrasados do INSS. O dinheiro é destinado a segurados que ganharam ações na Justiça contra o Instituto. O pagamento segue o critério definido pela Justiça e os beneficiários podem consultar se têm direito e quando o valor estará disponível. A liberação dos valores representa uma injeção de bilhões de reais na economia e beneficia aposentados, pensionistas e outros segurados que tiveram decisões favoráveis em processos contra o INSS. O Tribunal Superior do Trabalho suspendeu nesta segunda-feira o julgamento que analisa a legalidade da greve dos Correios. A suspensão é de 48 horas e foi determinada para que os representantes dos trabalhadores possam analisar os documentos. A paralisação acontece em diferentes regiões do país e afeta o funcionamento dos serviços dos Correios. Uma decisão anterior da Justiça determinou que pelo menos 80% dos funcionários fossem mantidos em cada unidade durante a greve. A medida vai garantir a continuidade dos serviços considerados essenciais, como a entrega de correspondências e encomendas. Agora, trabalhadores e a direção dos Correios terão 2 dias para analisar a documentação. Depois desse prazo, o Tribunal Superior do Trabalho deve retomar a discussão sobre a greve e avaliar os próximos passos do movimento. E no esporte, o tenista brasileiro João Fonseca anunciou que não vai disputar os próximos torneios na Ásia. O número 29 do mundo afirmou que ainda não está totalmente recuperado de uma lesão abdominal e que precisa de mais tempo para cuidar do corpo e da cabeça. Fonseca tinha disputado a Copa Davis pelo Brasil e ajudado a seleção a voltar à elite da competição. Vamos aos destaques internacionais. A semana começou com os olhos da comunidade internacional voltados para Nova York, onde líderes de diversos países participam da Assembleia Geral das Nações Unidas. A guerra, as tensões geopolíticas e o comércio internacional, junto com os conflitos que afetam diferentes regiões do mundo, estão entre os principais assuntos em discussão. O encontro também serve para discutir negociações bilaterais entre chefes de Estado e de governo. O presidente Lula participa da programação e tem compromissos previstos durante a semana. O discurso de abertura dos debates gerais está marcado para esta terça-feira. Nos Estados Unidos, a relação entre o governo Donald Trump e parte da imprensa voltou a gerar tensões. CNN, MS Now e políticos anunciaram medidas judiciais depois de novas restrições impostas pela Casa Branca aos acessos de jornalistas. As empresas questionam regras que, segundo elas, dificultam o trabalho da imprensa na cobertura presidencial. Outras grandes emissoras americanas suspenderam o sistema conjunto usado para compartilhar a cobertura de eventos na Casa Branca. O episódio reacende o debate sobre acesso de imprensa, as autoridades e os limites das relações entre governo e jornalistas.
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1: 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E a estudante de direito Isabelle Carascristi, de 22 anos, encontrada morta em um condomínio de luxo em Fortaleza, estava grávida. A informação foi confirmada pelo irmão da vítima e o repórter Kennedy Lacerda tem todos os detalhes direto de Recife.
15: Isabelle morava com o namorado e familiares dele no bairro da Aldeota, na capital do Ceará. O laudo do IML apontou politraumatismo com lesões compatíveis com impacto contra o solo. Já o exame toxicológico não encontrou drogas ou medicamentos no organismo da estudante. Inicialmente, o caso chegou a ser tratado como suicídio. A família de Isabelle, no entanto, passou a questionar essa versão e pediu uma investigação mais detalhada. A Polícia Civil do Ceará analisa imagens das câmeras de segurança e ouve testemunhas para esclarecer o caso. O namorado da jovem, João Munhoz Neto, é procurado para prestar esclarecimentos. Porém, até agora a polícia não apontou suspeitos ou investigados neste caso. A mãe de Isabelle afirma que recebeu da filha, na noite da morte, uma mensagem com os dizeres "eu te amo". Na conversa, a mãe pediu que a jovem tomasse um relaxante muscular, porque ela reclamava de dores no pescoço. Depois disso, a mãe afirma que não recebeu mais notícias. No dia seguinte, sem conseguir contato com a jovem e depois de ser bloqueada pelo namorado de Isabelle nas redes sociais, ela foi ao condomínio e lá descobriu que a filha estava morta e que o corpo já se encontrava no IML.
1: Novos alertas de tempestade foram emitidos para o sul do país. Os três estados ainda se recuperam dos danos causados pela chuva no início da semana. O repórter Luiz Fernando traz atualizações sobre a situação das cidades atingidas.
16: A Defesa Civil e os institutos de meteorologia mantêm os avisos para tempestades, vendavais e risco de deslizamentos e enxurradas no sul do país. A semana começou marcada por estragos na região sul, com pelo menos 119 municípios reportando danos no Rio Grande do Sul. O estado já contabilizou duas mortes, uma mulher em Flores da Cunha e um idoso que perdeu a vida em Pelotas, além de três pessoas desaparecidas em meio a alagamentos e fortes correntezas. Em Jaquirana e Caxias do Sul, a chuva superou os 170 milímetros em poucas horas, provocando enxurradas, destelhando casas e fazendo subir o nível dos rios. Em Santa Catarina, o temporal mobilizou forças de segurança em pelo menos 14 municípios. Criciúma decretou situação de emergência depois que o rio que corta a cidade transbordou. A enchente interditou vias e deixou famílias ilhadas. No litoral sul catarinense, a Defesa Civil confirmou um tsunami meteorológico em Laguna. O fenômeno ocorreu depois que a instabilidade e ventos fortes fizeram o mar avançar rapidamente, arrastando barcos contra estruturas na beira do mar. No Paraná, além da chuva, houve também queda de granizo. Em Formosa do Oeste, as pedras de gelo atingiram o tamanho de ovos de galinha. Para esta terça, o risco de tempestades no estado segue elevado, com atenção para as faixas do leste ao noroeste paranaense, além dos Campos Gerais, Vale do Ribeira e o norte do estado. Esse alerta laranja foi emitido pelo Instituto Nacional de Meteorologia e vale para toda a terça-feira. A orientação das autoridades é evitar o deslocamento para áreas alagadas ou ainda com risco de enxurradas.
1: 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E a Polícia Civil do Paraná identificou fenol nas roupas do piloto Gustavo Henrique Lara, de 27 anos, que morreu depois de uma cerimônia de banho de óleo tradicional da aviação. A Isabela Miranda tem mais informações.
17: De acordo com a perícia, Gustavo morreu porque as vias aéreas incharam e impediram a respiração, além da vítima ter apresentado queimaduras em várias partes do corpo. Todas essas reações teriam acontecido por conta da exposição química. O delegado responsável pelo caso, Lucas Petri, ressaltou que o fenol é uma substância química altamente corrosiva e usada na indústria.
18: Em contato com a pele, pode causar queimaduras e é absorvido rapidamente pelo corpo, podendo provocar intoxicação e dificuldade para respirar. O próprio perito registrou que essas características são compatíveis com as lesões descritas no laudo de necrópsia. Agora, a investigação está concentrada em duas perguntas. De onde veio esse fenol e qual foi o papel dele exato na morte do Gustavo?
17: A Polícia Civil solicitou exames complementares à Polícia Científica Paranaense, incluindo novos exames toxicológicos. O instrutor que despejou o líquido sobre Gustavo foi preso em flagrante na noite do crime e é investigado, até o momento, por homicídio culposo, quando não há intenção de matar. Ele responde ao processo em liberdade. Segundo o delegado, a classificação pode ser revista caso as provas indiquem outra situação ou até mesmo a participação de outras pessoas.
1: As chamadas canetas emagrecedoras podem passar a fazer parte dos tratamentos oferecidos pelo Sistema Único de Saúde. A proposta é voltada ao tratamento de obesidade e exige indicação e acompanhamento médico. Para explicar como deve funcionar este controle e os riscos do uso sem orientação, o TMC 360 conversou com Humberto Tobé, que é gestor de saúde pública do Ministério da Saúde.
10: Bom, vamos explicar então quais que são até os limites desse plano, porque criou-se uma controvérsia, o assunto gera controvérsia desde que ele virou uma demanda, como é que nós podemos dizer assim, social, mais que de saúde, né? Por causa da questão estética. Então eu queria que você explicasse exatamente até que ponto é delimitado isso para evitar até especulações.
19: Então, esse debate hoje está nas rodas de conversa, festas, né? A gente percebe que esse tema das canetas hoje tomaram conta das relações e a partir daí a gente percebe que a popularização do tema foi fazendo com que as autoridades e todos os braços que compõem esse ecossistema da saúde pública botasse atenção. Nesse sentido, a Anvisa, que é a agência reguladora, já tem analisado hoje, nesse exato momento, nós temos 21 canetas, né, ou medicamentos à base de semaglutida, tirzepatida e liraglutida em análise na Anvisa. Então, é um processo que está sendo acompanhado por meio de pesquisa, análise e estudos. E, recentemente, já tiveram um andamento maior, com maior celeridade, em 14 tipos de medicamentos à base desses três princípios, que tem por objetivo combater a obesidade e também a diabetes, né? E agora também tem alguns estudos em análise também para essa utilização dos medicamentos para tratamento cardiovascular. Então, é o tema do momento, todo mundo vem falando isso, e aí nós precisamos botar muita atenção, né? Aqui em Brasília, a gente também desenvolve as atividades no Ministério da Saúde. 10 em cada 10 prefeitos do estado de São Paulo que eu recebo aqui fala desse tema, de ter uma política de controle a esse problema crônico, né, que é o tema da obesidade nos municípios. E tem feito com que a gente coloque toda a atenção também das áreas técnicas para poder acompanhar essa necessidade.
20: Agora, Humberto, ainda existem muitas dúvidas sobre como que isso vai ser feito na prática, né? Como que vai ser o dia a dia, afinal de contas, né? É uma notícia que impacta e vai impactar muito o dia a dia de muita gente. Você tem mais informações sobre como que isso vai ser efetivamente colocado em prática? O presidente Lula chegou a fazer 2 discursos, né? Citando que o SUS vai realmente, como você explicou aqui, fornecer as canetas emagrecedoras, só que não contou exatamente como que isso vai ser feito, qual é o passo a passo disso.

0: trabalhadoras da saúde, que é integrado com os programas de agentes comunitários. Vamos falar aqui, nós estamos falando deste tema da obesidade. Hoje nós temos a política, por exemplo, dos agentes comunitários de saúde em todo o Brasil, que esse tema da obesidade, você tem casos que as pessoas ficam até acamadas, né? Então, você tem que ter todo um acompanhamento, né? Dentro hoje do Ministério, a gente estabelece por meio de programas. Hoje, na área da obesidade, nós temos o programa Crescer Saudável, que é voltado para as crianças em relação à promoção da saúde, em parceria com a educação. Temos programas também, que é o programa da linha de cuidado de sobrepeso, que organiza o fluxo de atendimento itinerário, que é essa visita casa a casa para poder acompanhar o paciente e saber qual é a necessidade daquele paciente que está com mobilidade reduzida ou acamado. E nós temos também por todo o Brasil, Felipe Bueno e Rafael Tebas, o programa do peso saudável, que em 12 semanas o Ministério da Saúde, por meio do aplicativo eSUS, que é uma plataforma nossa, pública, de todos nós, ao acessar, ele tem um manual e um protocolo que em 12 semanas esse paciente pode, vamos dizer assim, iniciar o seu tratamento para poder estar integrado a essa rede, né? Então, eu acho, se a gente puder falar aqui quais serão os primeiros passos dessa incorporação, é o Ministério da Saúde primeiro estabelecer como será esse programa, estabelecer as diretrizes e as referências para que os usuários do Sistema Único de Saúde possa usufruir também desse medicamento e, a partir daí, criar a política e pensar toda a parte de compra, logística e atenção aos pacientes.
1: Bloqueio de uma proteína ligada ao crescimento dos músculos pode abrir uma nova frente no tratamento de perda muscular. A FDA, agência que regula medicamentos nos Estados Unidos, aprovou o primeiro remédio desenvolvido especificamente para combater esse problema em pacientes com atrofia muscular espinhal. E a mesma estratégia também está sendo estudada durante o emagrecimento com as chamadas canetinhas. Segundo esse avanço, o que ele pode mudar? Os apresentadores do LinkTMC conversaram com a endocrinologista e metabologista doutora Tassiane Alvarenga. Vamos ouvir.
2: Processo de emagrecimento, seja com as canetas ou com uma dieta ou até mesmo a cirurgia bariátrica, leva à perda tanto de gordura quanto de massa magra. Geralmente, num processo de emagrecimento, do 100% do peso, 75% é gordura e 25% é massa magra. E parte dessa massa magra é o músculo. Então, não é a caneta em si que leva à perda de músculo. Como você falou muito bem, como essas canetas, elas combatem a fome, a gula, o food noise, que é aquele barulho de comida, e as pessoas conseguem comer menos, nós temos menos tijolo, tanto para gordura quanto para o músculo. Então, isso não é culpa da caneta, é um efeito de todo o processo de emagrecimento. Mas como elas controlam muito a fome, isso às vezes fica mais evidente do que uma dieta, em que muitas vezes a pessoa perde pouco peso e, consequentemente, uma menor quantidade de músculo.
3: Doutora Tassiane, Rodrigo Alvarez aqui. Pergunto, esse medicamento que foi aprovado nos Estados Unidos, que ajuda a combater atrofia muscular espinhal, ele vai ter efeito em pessoas com idade mais avançada? Ele pode ser usado para recuperar o músculo de pessoas mais velhas?
2: Então, até o momento, o que a gente sabe desse remédio? Esse remédio, ele foi aprovado pelo FDA com essa única indicação da atrofia muscular espinhal, que é uma doença genética grave, em que a pessoa vai perdendo progressivamente os movimentos e que se já tem um tratamento, mas é um tratamento que age mais nos neurônios, na parte de motricidade. E agora, esse novo remédio, ele vem como uma estratégia para melhorar o músculo dessas pessoas e, consequentemente, retardar, por exemplo, a perda do caminhar, os engasgos ou até mesmo a pessoa parar de se movimentar totalmente. Para pacientes idosos que vão perdendo músculo com a idade, que tem o que a gente chama de sarcopenia, que é pouco músculo, pouca força muscular, às vezes uma dificuldade até para levantar e sentar da cadeira, essa medicação, ela não está aprovada para, por exemplo, evitar uma perda de músculo em idosos ou para ajudar esse idoso a ganhar músculo.

0: aqui das canetas do exemplo que eu dei para vocês, imagina uma pessoa que perde 10 quilos, né? Desses 10 quilos, geralmente 7,5 é gordura e 2,5 é massa muscular. Parte dessa massa muscular, dessa massa magra, é músculo. E aí a grande pergunta é, será que no futuro, porque essa medicação ela não foi aprovada nem para idosos que precisam de músculo e nem para pacientes que estão em processo de emagrecimento para evitar a perda de músculo. Mas será que um dia essa nova medicação ela pode ajudar a preservar o músculo de quem está perdendo muito peso com essas, bem entre aspas, canetas emagrecedoras?
1: Muito bem, bem explicado, doutora Tassiane. Eu imagino que, claro, seja uma medicação segura, afinal de contas foi aprovada nos Estados Unidos, mas traz alguma contraindicação? Você, por exemplo, falou aí dos idosos que não devem utilizar pensando nisso, a não ser por conta da doença mesmo gravíssima, a AMI, mas existe algum outro tipo de contraindicação para esse novo medicamento?
0: Até o momento, o que, que nós sabemos é que para essa doença, esse medicamento ele foi seguro e ele foi eficaz. Mas nós não temos grandes estudos que mostram, por exemplo, será que um idoso que usa esse remédio, ele vai ter uma melhor massa muscular e, consequentemente, ele pode viver mais e melhor? Ou será que nesse perfil de pacientes que estão usando as canetas, né, o IGOV, Mundiaro, Semaglutida, Tirzepatida, e que perdem ali 20 quilos, e desses 20 quilos, 5 quilos sendo massa muscular, massa magra, será que usando essa medicação ele perderia menos? E é muito interessante que nós temos um estudo sendo feito com tirzepatida e essa medicação juntas, para mostrar que o grupo que usou o remédio que preserva o músculo, né, o apetemagrumab, e a tirzepatida, ele conseguiu preservar melhor a massa muscular, ele perdeu menos músculo. Mas é um estudo que ainda é experimental. Então, nós não podemos indicar hoje, para pacientes usando canetas ou para idosos, essa medicação. Até o momento, é uma grande perspectiva. Acredita-se que vai revolucionar o tratamento da obesidade, minimizando a perda de massa magra. Quem sabe para um idoso também, um idoso frágil, melhorando o músculo, evitando quedas, fraturas, mas até o momento não existe segurança para essa população. Para os pacientes com AMI, foi seguro. E isso já é uma grande perspectiva. Os efeitos colaterais foram leves. Foi dor de garganta, um pouco de náusea, vômito. Às vezes, o que a gente chama de uma gripe-like, o nariz escorrendo. Então, foi um medicamento seguro nessa população de pacientes com AMI. Mas nós não podemos extrapolar ainda isso para idosos ou para preservar o músculo em pacientes usando caneta. Acreditamos fortemente que tem a plausibilidade que um futuro isso possa acontecer, mas até o momento a única indicação que a gente chama um label, que já está liberada, já foi estudada, é para esses pacientes com AMI. Esse estudo que eu contei aqui, do Mounjaro, tirzepatida, com essa medicação, ele é um estudo que a gente chama de, na medicina, um estudo fase 2, que ainda está em caráter experimental. Apenas 102 pacientes foram testados para isso.
2: E olha, os golpes e crimes cibernéticos continuam sendo um problema recorrente em São Paulo, com centenas de suspeitos investigados neste ano. Só nos primeiros 7 meses, 278 pessoas foram indiciadas por fraudes digitais e a Polícia Civil realizou 73 operações na capital. Para falar sobre como esses crimes acontecem e os principais cuidados para evitar os golpes, a TMC conversou com Luiz Durso, que é advogado especialista em crimes cibernéticos.
3: Os mais variados crimes físicos estão migrando para a internet, porque o crime cibernético propicia esse tipo de conduta. Os criminosos se aproveitam do dinheiro hoje estar normalmente disponível nesses aplicativos bancários. Nós também temos os mais variados golpes e estelionatos na internet, compras aí que nunca serão entregues. Nós temos crimes graves contra empresas, né, com criptografia dos dados, é o que a gente chama de sequestro de dados. Mas para a nossa audiência hoje, assim, o que eu falaria que é o carro-chefe número um que está acontecendo muito no Brasil, sem dúvida nenhuma, seria a falsa central de banco. Então, os criminosos estão se passando por atendentes desses bancos para enganar vítimas e aí eles fazem aquela vítima contrair empréstimos, limpam contas, invadem contas. São golpes que, infelizmente, a gente vê diariamente. E uma característica desse golpe é os criminosos entenderem ou terem a percepção que isso é uma impunidade, né? Que eles são inalcançáveis. E a notícia de 73 operações, mais de 260 indiciamentos, é a resposta da polícia, inclusive com delegacias especializadas, para mostrar que a internet não é terra sem lei, que os crimes cibernéticos são objeto hoje de investimento e de atenção das polícias, tanto civil como federal, e que esses criminosos estão sendo localizados, indiciados e respondendo processos criminais.
4: Luiz, tudo isso é realmente muito importante, e o avanço da tecnologia é algo impressionante, né? Em pouquíssimo tempo as coisas mudam rapidamente. Quais são as dicas, então, os principais sinais de alerta que você pode passar para quem está nos acompanhando?
3: Olha, Rafael, seu destaque, ele é valioso, né? Porque antigamente o crime cibernético ele era meio genérico, não muito específico e etc. Hoje, o criminoso ele aplica ou engenharia social, então ele compra bancos de dados, conhece as vítimas, valida informações, checa, mas com o avanço da tecnologia, como tudo na vida, tem o lado positivo e negativo, nós temos uma questão do uso da inteligência artificial que está sendo muito danoso, porque os criminosos eles conseguem manipular imagens e vídeos e se passar por celebridades, por familiares, por conhecidos, ou até pelo chefe da empresa pedindo para que se faça um pagamento. Então, a orientação em todos esses golpes que nós estamos aqui abordando é principalmente com relação a quando envolver valores, porque normalmente é o objetivo do criminoso, você ter muita cautela, você checar a informação, você ligar no seu banco, nos canais oficiais, você checar com aquele conhecido se realmente há necessidade de uma transferência. A característica do golpe normalmente é o imediatismo, precisa ser para agora, não tem saída, precisa ser resolvido. E quando a vítima ela desliga esse telefone, ela conversa com algum familiar, ela liga para checar, ela pesquisa na internet também, normalmente ela não cai, porque perde-se aquele imediatismo, perde-se o senso de urgência e a pessoa reflete achando muito estranha aquela história. Por que seu filho que nunca pediu dinheiro naquele momento está precisando de R$2,000, R$3,000? Por que está precisando fazer uma transferência para uma conta cofre diante de uma fraude que você está sofrendo e não foi aquele gerente que você conhece bem que te ligou? As coisas começam a não fazer sentido. Então, a grande orientação como um todo é ter calma diante do imediatismo, porque o estelionato normalmente ele ataca três sentimentos. Ele ataca o amor, né, pelo golpe do amor, o estelionato sentimental. Ele ataca o medo, no sentido de um imediatismo que tem que resolver, etc. Ou uma questão de ambição, né, um desejo. Então, aquela compra numa promoção que vai acabar em poucos minutos, etc. Se envolver aquele golpe, um desses três sentimentos, tenha calma, acalma esse sentimento, que eu tenho certeza que a probabilidade de ser um golpe e você não cair, ela aumenta muito.
5: Tá, mas se a pessoa cair no golpe, o que, que ela tem que fazer imediatamente?
3: Bom, se for um golpe envolvendo valores, né, que normalmente é o que acontece, a reação, quanto antes, quanto mais cedo, melhor. Então, se essa vítima conseguir ligar no seu banco, né, no banco em que ela é consumidora, e no banco de destino para fazer as contestações, as denúncias e principalmente se envolver PIX, acionar o MED, que é o Mecanismo Especial de Devolução, que inclusive agora lançou o 2.0, né? Ele não bloqueia só na conta de destino, ele vai até outras contas fazer o bloqueio, pode ser que se tenha ali a chance do dinheiro ser bloqueado na conta dos criminosos. Então, imediatamente percebeu que foi vítima de um crime, liga nos bancos e faz as contestações e aciona o MED. Também dá para fazer por aplicativo MED. Feito isso, posteriormente tem que lavrar o boletim de ocorrência, guardar todas as provas, fazer os bloqueios bancários, né? Então, a gente fez, um pouquinho antes de entrar na nossa entrevista aqui, estava uma matéria sobre esses quebra-vidos aí, né? A gangue do quebra-vido. Tem que lembrar de bloquear conta, de bloquear cartão de crédito, de bloquear as redes sociais que estão pré-logadas. Então, sempre pensar o que, que o criminoso pode fazer com aquelas informações que foram passadas ou ele tem acesso, e tomar medidas inibidoras, seja mudar senhas, seja acionar os bancos, seja lavrar o boletim de ocorrência.
2: E assim encerramos o Amanhã TMC desta terça-feira. O programa teve a minha apresentação, Diego Andrade. Muito obrigado pela sua companhia, que seu dia seja leve, produtivo e cheio de boas notícias. Você fica agora com o Start TMC. Uma ótima terça e até amanhã.
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4: Cinco em ponto. Muito bom dia. Start TMC no ar. Nesse dia 22 de setembro de 2026, terça-feira. Você nos acompanha em Brasília, em Belo Horizonte, no Rio de Janeiro, também no Recife, Curitiba, São Paulo. Fernanda Câmara, muito bom dia. Eu falei alguma bobagem aqui?
5: Não, é que eu ia te interromper para falar que chegou a primavera.
4: Ah, chegou a primavera, é, que
5: com
4: beleza.
5: Com chuva, pelo menos aqui em São Paulo.
4: É, tá chovendo forte.
5: Tá chovendo forte, é. Daqui a pouco a gente quer saber como tá aí na sua região. Muito bom dia, seja muito bem-vindo, muitas informações para você ficar por dentro de tudo, antes de sair de casa ou chegando para sua casa. Então nós vamos com os destaques, mas daqui a pouquinho.
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1: Cinco horas e sete minutos, muito bom dia. Start TMC, portanto, no ar. Você que está em Brasília, em Belo Horizonte, no Rio de Janeiro, no Recife também, em Curitiba, São Paulo. O Start TMC começando. Você também pode nos acompanhar por meio do YouTube, no arroba TMC News BR, com imagem também, o Start TMC. Aliás, deixa o like e, como diz Fernanda Câmara, ative o sininho. Bom dia, Fernanda.
2: Bom dia, Rafael Tebas. Bom dia para você que acompanha o Start TMC. Eu cheguei faz 2 segundos. Estava comendo uma banana, meu café da manhã, né? Porque a gente precisa aqui ter força para levar todas as informações para você. Seja muito bem-vindo, então. Aliás, fala, o que você comeu no café da manhã? Apesar de que 5 horas e 8 minutos, bom, se eu tomei meu café da manhã, pode ser que você já tenha tomado o seu. Mas então vamos com os principais destaques do Start TMC.
1: Bom, e o presidente Lula abre hoje conferência da ONU.
2: O presidente brasileiro deve defender o multilateralismo e cobrar uma reforma no Conselho de Segurança da ONU.
1: Lula também deve abordar conflitos globais, mudanças climáticas e fazer um contraponto a Donald Trump. Esse é um dos principais destaques que o Start TMC traz nesta terça-feira, 22 de setembro. E tem mais.
2: Quest mostra Lula com 37% e Flávio com 33% no primeiro turno.
1: Pesquisa ouviu 2.004 eleitores entre 17 e 20 de setembro, diferença de 4 pontos, está dentro da margem de erro de 2 pontos percentuais.
2: Ministro Alexandre de Moraes se declara impedido em ação sobre visitas ao Senado.
1: Pedido envolve registros de entradas de sua esposa e Daniel Forcar também, além do filho de Lula na casa.
2: Polícia Federal encontra contrato de até 427 milhões de reais ligado ao Banco Master.
1: Documento envolve escritório ligado à esposa de desembargador do Tribunal Regional Federal da Primeira Região e ações sobre precatórios de 8 bilhões e 500 milhões de reais.
2: Helicóptero com cantor Rick segue desaparecido em Santa Catarina.
1: A aeronave perdeu o sinal nesta segunda-feira. Cantor e empresário Bruno Avelar estavam entre os ocupantes.
2: Temporal deixa um morto e 4 desaparecidos no Rio Grande do Sul.
1: Pelotas teve vendaval de 89 km por hora e queda de fios. Em Caxias do Sul, chuva chegou a 159 milímetros e a enxurrada arrastou 3 pessoas.
2: E temos o esporte também. Clubes aprovam redução de jogos noturnos no Brasileirão.
1: Proposta da CBF busca padronizar horários das séries A e B e será apresentada às detentoras dos direitos de transmissão. Agora são 5 horas e 10 minutos.
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2: Previsão do tempo, aqui em São Paulo, muita chuva. Como é que tá aí na sua região? Chovendo bastante também? Fala aqui pra gente também ficar muito bem informado através de você que acompanha o Start TMC. Em Curitiba faz calor, mesmo com algumas nuvens no céu. O sol aparece ao longo do dia. Pancadas isoladas de chuva devem manter a temperatura entre os 17 e os 29 graus.
1: Bom, aqui em São Paulo, chovendo nesse momento, 5 e 10 da manhã, em vários pontos da capital paulista. Aliás, chuvão, chuva forte em algumas regiões. Depois de dias de frio na semana passada, bom, a terça-feira começa então com sol. Pode chover no fim da tarde e também à noite, só que durante o dia o sol então dá as caras. Mínima de 18, máxima de 30 graus.
2: No Rio de Janeiro, vai dar sol, ainda que encoberto por nuvens. Chove de manhã, depois melhora, as temperaturas ficam entre 21 e 33 graus.
1: E já em Belo Horizonte, o sol promete sair o dia todo, não deve chover, mínima de 15, máxima de 30 graus.
2: Dia quente também na capital federal, com solzão e poucas nuvens no céu de Brasília, nada de chuva. e as temperaturas batem os 32 graus, com mínima de 20.
1: Pra gente fechar aqui, Recife, o sol, o dia todo, hein? Que beleza. Pode até ter uma garoinha ali durante a manhã, também à noite para refrescar, mínima de 22 e máxima de 30 graus. 5 horas e 12 minutos.
2: Vamos começar a girar nossa reportagem com os principais assuntos de hoje, 5 horas e 12 minutos. O ministro Alexandre de Moraes deixou a relatoria de uma ação que cita a própria esposa, Viviane Barsi de Moraes, e o empresário Daniel Forcaro. O processo agora deve ser redistribuído no Supremo e o novo relator terá que definir os próximos passos do caso. Vamos ter mais informações com o Murilo Hernandes.
3: Pessoal, ótimo dia a todos. O ministro Alexandre de Moraes, ele comunicou ontem que está impedido de atuar no processo depois de ter sido sorteado para relatar essa ação no Supremo. Esse pedido, ele foi apresentado ao vereador pelo vereador de Curitiba, Guilherme Kilter, e questiona a negativa do Senado em fornecer registros de entrada e saída de pessoas que estiveram na casa entre 2019 e 2026. Entre os nomes citados no pedido estão a da advogada Viviane Barsi de Moraes, esposa do ministro, e Daniel Forcaro. Também aparece na lista Fábio Luiz Lula da Silva, o Lulinha, Antônio Carlos Camilo Antunes, conhecido como o Careca do INSS. O processo ele chegou ao Supremo porque Davi Alcolumbre, presidente do Senado, ele foi apontado como autoridade responsável pela negativa de acesso a esses registros. Com esse impedimento de Moraes, o próximo passo agora é a redistribuição da ação entre os ministros do Supremo. O novo relator será responsável por analisar o andamento do processo e definir as próximas medidas. Por enquanto, não tem uma decisão sobre o mérito do pedido, nem determinação sobre o Senado, que o Senado entregue os registros. A discussão formal da ação é justamente sobre o acesso a essas informações. Esse caso ele ganha repercussão em meio a outros episódios envolvendo Moraes, sua esposa e Daniel Forcaro, que voltaram ao debate público nas últimas semanas. A expectativa agora fica concentrada na escolha do novo relator e nos primeiros atos que serão retomados por ele dentro deste processo.
1: Murilo Hernandes, obrigado pelas informações e fica então essa expectativa sobre quem será o relator. Agora a gente vai para Belo Horizonte, mas o assunto ainda é Daniel Forcaro. A defesa do empresário solicitou à Polícia Federal o adiamento então do depoimento dele. Né, ele, enfim, em tese vai prestar depoimento nessa próxima quinta-feira, mas há, portanto, essa solicitação por parte de Forcaro. De Belo Horizonte, Bruno Marum.
4: É isso mesmo, pessoal. Os advogados do Forcaro alegam que ainda não tiveram acesso à íntegra dos documentos reunidos no inquérito. Segundo a defesa, o acesso prévio, né, a todo este material é indispensável para analisar as informações e orientar o cliente, que a gente lembra, segue preso. O pedido solicita que, após a liberação dos autos, seja concedido aí um prazo de pelo menos 10 dias úteis antes do agendamento de uma nova oitiva. Os defensores ressaltam que o Forcaro tem o interesse de depor, mas defendem que a garantia de acesso às provas é fundamental para assegurar o direito de defesa. O documento, é importante dizer, também cita o caso de Luana de Andrade Ribeiro, outra investigada no inquérito. Segundo a defesa, a Luana relatou ter sido surpreendida durante o depoimento com elementos de uma perícia que até então não eram conhecidos por ela nem por seus advogados. Para a defesa de Forcaro, o episódio reforça a necessidade de que os investigados e seus advogados tenham acesso prévio aos elementos já reunidos pela investigação. Agora, esse requerimento aguarda uma análise da Polícia Federal.
2: Obrigada, Bruno Marum, por todos os detalhes. A gente vai continuar nesse assunto também ao longo da nossa programação. E agora o TSE decidiu manter as atividades de campanha de Deltan Dallagnol suspensas até que o registro de candidatura seja julgado para definir se ele pode ou não concorrer ao Senado pelo Paraná. Vamos agora com Brian Valêncio.
5: Por 5-2, o Tribunal Superior Eleitoral entendeu que a campanha ao Senado de Deltan Dallagnol do Partido Novo deve permanecer suspensa. Isso se deve porque uma liminar do ministro Floriano de Azevedo Marques determinava que o candidato e ex-procurador da Força-Tarefa da Lava Jato deveria interromper qualquer ato de campanha, como agenda nas ruas, postagens nas redes sociais, também participação em debates e no horário eleitoral gratuito do rádio e da televisão, por considerar que ele estaria fraudando a inelegibilidade que foi definida em 2023. Para a gente entender o caso, Deltan Dallagnol foi o deputado federal mais votado do Paraná em 2022, com cerca de 340 mil votos. Mas no ano seguinte, já enquanto deputado, o TSE cassou o mandato dele, na verdade, cassou o registro de candidatura, por entender que ele havia burlado uma regra do Ministério Público ao sair do cargo de procurador antes mesmo de uma ação administrativa ser julgada, o que poderia, então, o torná-lo inelegível. Como o TSE entendeu que ele burlou essa regra, também determinou a inelegibilidade de Deltan por 8 anos. Mas agora, em 2026, Deltan diz que o processo era inerente àquele ano e àquele processo, e que a inelegibilidade não se aplicaria à eleição seguinte. Havia muita controvérsia em relação a isso, inclusive entre os adversários, mas o TRE definiu, em uma sessão tensa e longa, por 4-3, que Deltan deveria sim se manter candidato e ter o direito de concorrer ao pleito. Lembrando que Deltan é o líder em todas as pesquisas ao Senado, ocupando a primeira das duas vagas que vão estar em disputa. Mas, com o pedido da Federação Brasil da Esperança, o TSE, então, suspendeu todos os atos de campanha em uma decisão agora confirmada pelo colegiado. Com isso, o Deltan não pode participar de nenhuma ação nas eleições até que o seu registro de candidatura seja definitivamente julgado. Essa decisão não faz com que Deltan deixe de ser candidato. Ele se mantém candidato, mas perde o direito de fazer qualquer agenda pública de campanha. Só vai saber realmente se concorre ou não com a decisão final do TSE sobre o registro de candidatura. E caso esse julgamento não ocorra até o dia das eleições, Deltan vai para as urnas. E se levar uma das duas cadeiras ao Senado e depois, eventualmente, perder o direito à candidatura, aí o Paraná terá uma eleição suplementar, porque o Senado é uma eleição majoritária. Ou seja, quando um candidato eleito é derrubado, uma nova eleição é convocada em 30 dias, e isso pode acontecer aqui no Paraná, caso o TSE não decida logo se Deltan é ou não candidato ao Senado Federal.
1: Que confusão, né? Que confusão, mas muito bem explicada essa confusão pelo Brian Valencio. E claro que a gente vai continuar acompanhando, monitorando também a situação do Deltan Dallagnol, a candidatura dele, com a nossa reportagem em Curitiba. Você aí no 100.3, você também pode participar no nosso WhatsApp, 119-7221-1001, em todo o país, você acompanhando aqui o Start TMC, 119-7221-1001. Bom, vamos para o Rio de Janeiro agora, outro assunto aqui, aliás, né, de grande repercussão. 18 anos após o desaparecimento do corpo de Patrícia Amieiro, o novo julgamento do Tribunal do Júri foi marcado para o dia 19 de abril do próximo ano, 2027. A gente lembra aqui, os policiais réus chegaram a ser absolvidos, mas a Justiça do Rio anulou o resultado. Quem conta pra gente é a Rebeca Renzi.
6: A sessão do Tribunal do Júri foi designada pela Justiça após uma série de decisões que adiaram a realização do novo julgamento. No despacho, a Justiça determinou ainda a adoção das providências necessárias para a realização da sessão. E o Superior Tribunal de Justiça, o STJ, manteve a decisão que negava a inclusão de uma nova testemunha no processo da engenheira Patrícia Amieiro. A Justiça determinou que, como o veredito anterior foi considerado contrário às provas dos autos, ele deve ocorrer com o mesmo conjunto de provas apresentado aos primeiros jurados. Com isso, o novo julgamento do caso foi marcado para o dia 19 de abril de 2027, às 11 horas. O primeiro júri do caso ocorreu em 2019, com os 4 policiais militares réus absolvidos pelo crime de homicídio. Mas o Tribunal de Justiça do Rio anulou essa parte do julgamento por considerar que a decisão dos jurados foi contrária às provas dos autos. Então, um novo Tribunal do Júri será realizado. Patrícia Amieiro desapareceu no dia 14 de junho de 2008, aos 24 anos. Ela voltava de uma festa no Morro da Urca, na zona sul do Rio. Ela ia em direção à sua casa, na Barra da Tijuca, na zona sudoeste da cidade, quando, na saída do túnel do Joá, o carro do engenheiro foi alvo de uma série de disparos de arma de fogo. Os policiais Marcos Paulo e William Luiz foram acusados de atirar após acharem que o carro era de um traficante. Segundo a polícia, Patrícia perdeu o controle do veículo após os tiros e colidiu em dois postes e uma mureta. Na época, o carro foi encontrado na beira do canal de Marapendi, na Barra da Tijuca, com o vidro traseiro quebrado e o porta-malas aberto. O corpo de Patrícia nunca foi encontrado.
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1: Horas e 28 minutos, start para você com os principais destaques. A gente continua então aqui girando a nossa reportagem e os nossos principais assuntos. O presidente Lula elevou o tom ao falar das negociações com os Estados Unidos sobre o tarifaço e afirmou que Donald Trump age como um imperador. Os detalhes com Murilo Hernandes.
2: Lula afirmou que o Brasil ainda não aposta na negociação para resolver o impasse comercial com os Estados Unidos, mas já discute alternativas caso as conversas não avancem. Segundo o presidente, uma das possibilidades é adotar medidas de reciprocidade em resposta às tarifas impostas por Washington. Na entrevista, Lula também faz críticas à postura de Donald Trump nas relações internacionais e disse que o presidente americano age como um imperador. Lula voltou a defender que a relação entre os países seja baseada no respeito à soberania e afirmou que as questões eleitorais devem ser decididas por cada povo. O presidente também deu detalhes de uma conversa que teve com Trump em Nova York. Segundo Lula, ele entregou pessoalmente 4 documentos ao presidente americano com propostas para ampliar a cooperação entre Brasil e Estados Unidos. Um deles trata do combate ao crime organizado e ao tráfico de drogas. Lula afirmou que colocou o Brasil à disposição para atuar em conjunto com os americanos, inclusive em ações internacionais. As declarações acontecem enquanto os dois governos tentam avançar nas negociações sobre as tarifas aplicadas aos produtos brasileiros.
3: Murilo Hernandes no Palácio do Planalto, obrigado pelas informações. A gente vai acompanhar hoje ao longo do dia, né? Inclusive às 10 horas da manhã, o presidente Lula, ele vai, enfim, discursar na abertura da Assembleia Geral da ONU, na sequência Donald Trump. Você acompanha tudo aqui na TMC. Bom, 5 horas e 29 minutos, a gente vai para São Paulo agora com o Ailan Bernardo. Pelo seguinte, olha, a defesa do ex-vereador Milton Leite solicita aí que ele cumpra a prisão domiciliar com o uso de tornozeleira eletrônica. A gente contextualiza como sempre, os advogados apontam problemas de saúde e inclusive citam diabetes. Quem conta pra gente é o Ailan Bernardo.
4: Segundo a defesa de Milton Leite, o ex-vereador não participa diretamente dos diálogos mencionados na investigação e nem é citado nos contatos entre os operadores e os supostos laranjas ligados ao crime organizado. Por isso, pedem que a prisão seja substituída pela permanência em casa com o uso da tornozeleira e comparecimentos à justiça. A defesa ainda alega que Milton Leite tem residência conhecida, é empresário e figura pública de fácil identificação. Por isso, não apresentaria risco de fuga. Outro argumento utilizado foi a saúde do ex-vereador de 70 anos. A defesa cita, abre aspas, hipertensão arterial, diabetes tipo 2, obesidade, histórico de câncer de tireoide tratado cirurgicamente, além de outras condições clínicas, fecha aspas. No sábado, Milton Leite precisou de atendimento médico depois de um pico de pressão antes da audiência de custódia. Ele se entregou na sexta-feira e permanece preso em Mogi das Cruzes. Em um dos imóveis ligados ao ex-vereador foram encontradas malas com dinheiro e uma passagem secreta, que seguem sendo periciadas. Entre os presos da investigação também está o ex-presidente da SPTrans, Levi dos Santos Oliveira. Agora, o pedido da defesa de Milton Leite ainda deve ser analisado pela justiça.
1: Quando eu comprei 5 horas e 32 minutos, a gente aqui também discutindo, né, aqui a rotina dos repórteres, dos assuntos que a gente levanta. Então, a gente acabou de ver aí o Ailan Bernardo em São Paulo. E de São Paulo, a gente vai agora com Leonardo Rezende, porque o candidato a deputado federal, Antônio Rueda, tem a candidatura questionada no Rio de Janeiro. O presidente do União Brasil é apontado por ligação com o crime organizado e a gente vai ter então mais informações com Leonardo Rezende.
5: O Ministério Público Eleitoral passou a defender a rejeição da candidatura de Antônio Rueda, presidente nacional do União Brasil e candidato a deputado federal pelo Rio de Janeiro. Em nova manifestação encaminhada ao Tribunal Regional Eleitoral do Rio na última sexta-feira, a Procuradoria sustentou que o candidato se beneficia de uma estrutura político-territorial ligada a milícias na Baixada Fluminense. Rueda é pernambucano e transferiu o domicílio eleitoral para o Rio este ano, para concorrer pela primeira vez a um cargo eletivo. No estado, ele atrela a imagem ao ex-prefeito de Belfor Roxo, Márcio Canella, também candidato no Rio a deputado estadual pelo União Brasil. Canella, no entanto, é investigado por relação com milícias que atuam na Baixada Fluminense. A manifestação do MPE aponta documentos fornecidos pela própria prefeitura de Belfor Roxo que confirmam a participação de dois homens condenados, Eduardo Araújo e Fabinho Varandão, por relação com um grupo paramilitar nomeados na gestão municipal durante o governo de Canella. Araújo e Varandão aparecem em posts nas redes sociais apoiando a campanha de Rueda. O candidato afirma, no entanto, que não há provas da relação entre a campanha dele e a milícia e que os dois apoiadores condenados atuaram por iniciativa própria em suas redes sociais. O parecer ainda será analisado pelo Tribunal Regional Eleitoral.
6: Essa é a segunda manifestação do Ministério Público Eleitoral no processo do registro de candidatura de Antônio Rueda. No último dia 11 de setembro, o TRE suspendeu o julgamento, cobrando novas apurações da Procuradoria junto a órgãos oficiais, como foi apresentado nesses documentos da Prefeitura de Belfor Roxo. A suspensão do julgamento aconteceu na mesma ocasião do adiamento da sessão que analisava o registro de Márcio Canella, também por maiores informações da relação com o candidato com organizações paramilitares, quando o MPE se manifestou também pelo prosseguimento da campanha de Rueda.
3: E a gente vai continuar acompanhando. Agora são 5 horas e 34 minutos. Você participa aqui no nosso WhatsApp. São muitas mensagens já chegando aqui, viu, Fernando? Olha
1: ótimo.
3: Só.
1: Ótimo.
3: Vou registrar algumas delas aqui. Ó, o Thiago Pimentel aparecendo por aqui. Ele é de Belo Horizonte, mandando aqui um bom dia pra gente. Também o Felipe aparecendo aqui. Ele é de Brasília. Tá na Asa Sul, já tá indo trabalhar. E manda aqui, Tebas e Fernanda, sempre escuto vocês pela manhã, assim que é bom. Rogério também, Rogério Valente de São Paulo, escrevendo, dizendo que estava muita chuva em Perdizes, onde ele mora, mas agora, segundo ele, deu uma amenizada. Enfim.
1: Olha a nossa câmera nova ali.
3: Ó, boa.
1: Quem tá no YouTube tá vendo
3: deixa
1: a gente
3: like
1: por
3: aí,
1: todos os ângulos. É. Aliás, acesse, gente, o YouTube, porque olha, tem umas imagens.
3: Essa é interessante aqui. Essa câmera.
1: É muito
3: aqui,
1: legal,
3: né?
1: Essa câmera.
3: Boa. Muito bom, muito bom.
1: Beijos.
3: 5 horas e 35 minutos. Aliás, eu vou ressaltar isso, né? É possível acompanhar a nossa programação, o Start TMC, de várias maneiras. Se você estiver no carro, vai pro rádio. Se você estiver em casa, vai pro YouTube, coloca na TV. Se tiver, enfim, no transporte público, no aplicativo, enfim, são vários jeitos de você acompanhar a TMC, que é multiplataforma. E só para registrar mais algumas outras mensagens, Fábio Queiroz também aparecendo, ele é no Rio de Janeiro, mandando aqui um bom dia para a gente, Fernanda.
1: 5 horas e 36 minutos, a Advocacia Geral da União voltou à Justiça para obrigar o Discord a adotar medidas de proteção para crianças, adolescentes e mulheres. A AGU considera insuficiente a proposta apresentada pela plataforma e pede uma decisão urgente. Bruno Tibério.
7: A nova petição foi apresentada à 14ª Vara Federal Civil do Distrito Federal. Segundo o governo, a proposta de acordo feita pelo Discord é genérica, cheia de exceções e condições e não resolve o tamanho dos problemas apontados no processo. A AGU também alerta que a falta de mecanismos eficientes de segurança coloca os usuários em perigo constante. Entre as medidas cobradas estão o controle de idade, a ligação de contas de menores à dos pais ou responsáveis e regras de segurança mais rígidas. O governo reforçou o pedido depois de duas novas operações policiais envolvendo a plataforma. No dia 6 de setembro, a Polícia Civil de Goiás encontrou o cativeiro de uma menina de 13 anos. De acordo com a investigação, ela foi atraída por um homem por meio do Discord. Já no dia 12, o Ministério da Justiça comandou a segunda fase de uma operação sobre crimes cometidos dentro da plataforma. Novos suspeitos foram identificados em grupos virtuais, investigados por crimes de ódio, violência contra mulheres, crueldade contra animais, pressão psicológica e incentivo à automutilação e ao suicídio. O processo foi aberto pela AGU em 25 de agosto, depois de análises do Ministério da Justiça e da Secretaria de Comunicação da Presidência da República. A ação aponta falhas na verificação de idade e na proteção dos usuários. O governo pede mais controle dos pais sobre o uso da plataforma, maior colaboração com as autoridades brasileiras e sistemas capazes de identificar e evitar situações de risco. A AGU também cobra ferramentas específicas para encontrar e retirar conteúdos de maus tratos, violência, mutilação e crueldade contra animais. Segundo o órgão, esse tipo de material serve para unir e aumentar a violência dentro de grupos radicais. Agora, a União aguarda uma decisão urgente da Justiça Federal sobre o pedido.
3: É fundamental que a gente tenha um desfecho sobre essa história, né? Porque fica esse impasse que é péssimo realmente. 5 horas e 38 minutos, a gente vai agora para Curitiba. Olha, alertas de tempestade foram emitidos para a região sul do Brasil. As informações com o Luiz Fernando Hanisch.
8: A Defesa Civil e os institutos de meteorologia mantêm os avisos para tempestades, vendavais e risco de deslizamentos e enxurradas no sul do país. A semana começou marcada por estragos na região sul, com pelo menos 119 municípios reportando danos no Rio Grande do Sul. O estado já contabilizou duas mortes, uma mulher em Flores da Cunha e um idoso que perdeu a vida em Pelotas, além de três pessoas desaparecidas em meio a alagamentos e fortes correntezas. Em Jaquirana e Caxias do Sul, a chuva superou os 170 milímetros em poucas horas, provocando enxurradas, destelhando casas e fazendo subir o nível dos rios. Em Santa Catarina, o temporal mobilizou forças de segurança em pelo menos 14 municípios. Criciúma decretou situação de emergência depois que o rio que corta a cidade transbordou. A enchente interditou vias e deixou famílias ilhadas. No litoral sul catarinense, a Defesa Civil confirmou um tsunami meteorológico em Laguna. O fenômeno ocorreu depois que a instabilidade e ventos fortes fizeram o mar avançar rapidamente, arrastando barcos contra estruturas na beira do mar. No Paraná, além da chuva, houve também queda de granizo. Em Formosa do Oeste, as pedras de gelo atingiram o tamanho de ovos de galinha. Para esta terça, o risco de tempestades no estado segue elevado, com atenção para as faixas do leste ao noroeste paranaense, além dos Campos Gerais, Vale do Ribeira e o norte do estado. Esse alerta laranja foi emitido pelo Instituto Nacional de Meteorologia e vale para toda a terça-feira. A orientação das autoridades é evitar o deslocamento para áreas alagadas ou ainda com risco de enxurradas.
1: Muito obrigada pelas informações, Luiz Fernando Hanisch. Agora, 5 horas e 40 minutos. Deixa eu falar um bom dia antes aqui, um segundo.
3: Oba.
1: Diego Lacerda, 6868, no arroba TMC News BR, mandando bom dia. Assim como outras pessoas, a Bianca, a Bárbara, que são irmãs, Bianca e Bárbara. Bom dia, Fernanda e Tebas. Bom dia para vocês.
3: Bom dia.
1: E tem aqui o Caio, o Maciel, a Mirella. Todo mundo mandando bom dia aqui para gente. E de diversas regiões. Rio de Janeiro, Curitiba, São Paulo.
3: Muito legal. Ó, no aplicativo da TMC, o Rodrigo Queiroga, lá em Fortaleza, está escrevendo para gente aqui no WhatsApp, no 11972211001. Ele escreve aqui, bom dia Tebas e Fernanda em Fortaleza no aplicativo, valeu Rodrigo. Também no aplicativo, olha só, o Nordeste acompanhando em peso aqui o Start TMC, lá em Salvador o Caio Abrantes, também mandando um alô, dizendo que vai trabalhar daqui a pouquinho, mas já está acompanhando aqui o Start TMC. E em Brasília pelo Daio, o Eduardo Lacerda também aqui mandando um alô para a gente, participando com bastante atenção aqui.
1: E quem está acompanhando está vendo que estamos tomando um cafezinho.
3: Saúde.
1: 5 horas e 41, quase 42. 5 horas e 42 minutos. 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
1: Cinco horas e 47 minutos.
2: Bom. É muita sintonia. Olha só, agora é a hora da nossa coluna Marcas e Consumidores, com ele, João Faria.
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3: Olá, o uso de dados está na pauta da coluna Marcas e Consumidores. Nessa semana, você fica por dentro de como essas informações são essenciais e estratégicas para o marketing das marcas de diferentes segmentos da economia. Ontem, por exemplo, nós ouvimos a indústria de alimentos com a Seara e hoje vamos entrar no mercado de seguros. Quem fala sobre o uso de dados nas estratégias da Mafre é o João Rafael Puccini, superintendente de relacionamento, experiência e inteligência de clientes da companhia. E ele ressalta que sem dados é como dirigir no escuro.
4: Bom, falando um pouquinho do assunto de hoje. Falar atualmente de marketing ou de estratégia de relacionamento com cliente sem dados é como tentar dirigir no escuro. Os dados nos ajudam a entender quem são nossos clientes, quais são suas necessidades, seus comportamentos e preferências. Com isso, conseguimos tomar decisões mais assertivas, investir melhor os nossos recursos e criar comunicações realmente relevantes, aumentando a satisfação e os resultados do negócio. Na Mafre, os dados nos guiam com o objetivo de colocar o cliente como prioridade em cada decisão. Para a área de clientes e marketing, eles são a voz do nosso consumidor. Como uma companhia multiproduto, presente em múltiplos pontos de contato, a inteligência de dados nos permite construir uma visão 360 graus do cliente, considerando também a interação desse cliente conosco no momento do uso do serviço, quando necessário acionar a sua policy.
3: É, decisões mais assertivas, de fato, dependem de informações estratégicas e, por isso, os dados são essenciais para esse entendimento em todos os pontos de contato com os clientes. E depois, na indústria de alimentos e do mercado de seguros, amanhã é a vez da rede de churrascarias Fogo de Chão contar como vem usando os dados na comunicação da marca. Até lá!
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5: Cinco horas e 50 minutos, Start TMC para você, depois da coluna

0: do João Faria. A gente vai para os principais assuntos nacionais, das principais capas de jornais brasileiros, começando pelo nosso portal tmc.com.br.
1: E a gente coloca na nossa manchete nesse momento o seguinte destaque: veja o momento da decolagem de helicóptero que desapareceu em Santa Catarina com Rick e empresário de Neymar. A gente continua acompanhando com muita atenção esse assunto. Você também tem, portanto, mais informações no tmc.com.br e também no nosso Instagram, tá? No arroba tmcnewsbr. A gente vai, ao longo de toda a manhã, acompanhar esse caso também.
0: E agora a gente vai para a capa da Folha de São Paulo. Crise no STF cria incertezas sobre futuro de casos do Master e do INSS. Também tem um outro destaque aqui, que é: Lula se reúne em Nova York com prefeito socialista Mandani na véspera de discursar na ONU. A gente também que vai acompanhar essa visita de Lula a Nova York então.
1: Inclusive, nas redes sociais, esse encontro chegou a viralizar também. Os dois ali se encontraram, gravaram para as redes sociais e chegaram a fazer uma troca de presentes, né? O Lula deu ao prefeito de Nova York uma camisa do Corinthians e o prefeito de Nova York, o Zohran Mandani, entregou ao presidente do Brasil uma camisa do New York City, né? Também aí o clube de futebol dos Estados Unidos.
0: Inclusive tem a foto também, essa foto que você descreveu, na capa da Folha de São Paulo.
1: Bom, jornal O Globo agora: Flávio reduz vantagem de Lula no Nordeste, mas petista avança no Sudeste. São destaques então da pesquisa Quest. E atenção, em instantes teremos Bruno Rizzi, nosso colunista aqui, com todos os números da pesquisa Quest e a análise também, essa disputa bastante acirrada, com empate técnico no primeiro turno e também com empate técnico no segundo turno entre Lula e Flávio Bolsonaro.
0: E agora a gente vai para a capa do UOL. Helicóptero com o cantor sertanejo Rick desaparece em Santa Catarina. A FAB, a Força Aérea Brasileira, faz buscas. Claro que a gente vai acompanhar tudo aqui também para informar você que acompanha o Start TMC. 5 horas e 53 minutos.
1: Bom, a gente continua girando os nossos assuntos aqui no Start TMC. E olha, o vice-presidente da Comissão de Assuntos Econômicos do Senado afirmou que estuda medidas contra empresas estrangeiras que entram no setor de serviços aqui no Brasil, cobrando preços abaixo dos concorrentes nacionais. O senador Laércio Oliveira, do Progressistas de Sergipe, disse que a prática pode eliminar a concorrência e permitir aumentos de preços depois que essas empresas dominam o mercado. Ele falou ao podcast EsferaCast, da Esfera Brasil. Laércio disse que avalia como o Senado pode impedir que empresas estrangeiras, portanto, dominem o mercado de serviços. O senador ainda não definiu qual medida do Poder Legislativo pretende propor, mas citou empresas chinesas ao falar sobre o risco de concorrência desleal. De acordo com o senador, o problema ocorre quando uma empresa estrangeira oferece serviços por preços muito abaixo dos praticados pelas empresas brasileiras. A gente confere um trecho a partir de agora.
2: Ambiente assim, onde muitas estratégias de fora que chegam ao nosso país, promove um problema adiante muito ruim. Por exemplo, vou citar só um exemplo, empresas que chegam aqui, empresas chinesas, que chegam no Brasil oferecendo vantagens, realmente parece uma vantagem, mas quando você, com o avançar do tempo, aquilo que foi uma vantagem, tipo assim, um produto por um preço menor do que o que é produzido no país. Aí os brasileiros se iludem com aquilo e quem veio com essa estratégia acaba contaminando o setor como todo. E quando esse setor está dominado, logo em seguida, ou seja, as empresas desapareceram, as empresas que concorriam legalmente, regulamentada, pagando imposto, tudo certinho, essas empresas não conseguem mais competir. E logo, logo, quando essa empresa que veio de fora no nosso país se sente que chegou, que dominou esse mercado, os preços começam a subir, duplicar, triplicar, e aí fica uma espécie de um golpe aplicado ao mercado.
0: E perguntado se ainda há tempo de agir antes que esse modelo se espalhe por outros segmentos de serviços, Laércio Oliveira respondeu que sim. Ele não informou, no entanto, quais medidas pretende adotar. No mercado de entregas por aplicativo, a disputa entre empresas estrangeiras e plataformas que já atuam no Brasil também é analisada pelo CAD. O órgão investiga as cláusulas de exclusividade em contratos com restaurantes e podem limitar a concorrência e dificultar a entrada de novos serviços no mercado. E no dia 2 de setembro, o CAD negou um pedido da Kita para suspender cláusulas de exclusividade da 99 Food, mas determinou o aprofundamento da investigação sobre os contratos da empresa com restaurantes. O conselho ainda não concluiu se houve infração à ordem econômica. 5 horas e 56.
1: Vamos falar de esporte agora no Start TMC. Quem conta pra gente os detalhes, as informações é Marco Belo. Fala, Belo.
3: Muito bom dia para você ligado neste Start TMC. Olha só, os clubes das séries A e B do Campeonato Brasileiro aprovaram ontem uma proposta para diminuir a quantidade de jogos disputados muito tarde, como acontece hoje. A ideia da CBF é padronizar os horários e também facilitar a vida do torcedor que vai aos estádios. Um estudo da entidade apontou queda de público em alguns jogos disputados à noite, principalmente aos domingos. Pela proposta, nos finais de semana, a maior parte da partida será disputada no domingo. Os horários previstos são 11 da manhã, 4 da tarde, 6 da tarde e 7:30 da noite. Ou seja, acabou aquele jogo no domingo às 9:30 da noite. Aos sábados, os jogos devem acontecer às 4 e às 7:30 da noite. No meio de semana, a quarta-feira deve concentrar a maioria das partidas, com jogos às 7:30, 8:30 e aí sim 9:30 da noite. Terças e quintas também teriam jogos às 8 da noite. Segunda e sexta ficariam como horários alternativos, geralmente séries B, C e D do Campeonato Brasileiro. A proposta ainda precisa ser discutida com as empresas que possuem os direitos de transmissão do campeonato. Mas se for aprovada, a nova grade começa a valer já a partir do ano que vem, de 2027, pessoal.
0: Muito bom. 5 horas e 58 minutos. A gente ainda vai falar mais de esporte aqui no Start TMC, porque o pessoal está perguntando aqui, né?
1: Exatamente. Muita gente perguntando. Inclusive, o pessoal falando sobre a seleção brasileira, o amistoso, enfim, os amistosos da seleção brasileira. Agora são 5 horas e 58 minutos, TMC, compromisso com a verdade.
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1: 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Helicóptero com o cantor Rick segue desaparecido em Santa Catarina.
2: A aeronave perdeu o sinal nesta segunda-feira. Cantor e empresário Bruno Avelar estavam entre os ocupantes.
1: Lula abre hoje conferência da ONU.
2: Presidente brasileiro deve defender o multilateralismo e cobrar uma reforma no Conselho de Segurança da ONU.
1: Polícia Federal encontra contrato de até 427 milhões de reais ligado ao Banco Master.
2: Documento envolve escritório ligado à esposa de desembargador do Tribunal Regional Federal da Primeira Região e ações sobre precatórios de 8 bilhões e 500 milhões de reais.
1: Alexandre de Moraes se declara impedido em ação sobre visitas ao Senado.
2: Pedido envolve registros de entrada de sua esposa, Daniel Vorcaro, e filho de Lula na casa.
1: Temporal deixa um morto e quatro desaparecidos no Rio Grande do Sul.
2: Tempestades provocaram estragos, alagamentos e deixou vítimas em diferentes cidades do estado.
1: Pesquisa Quest mostra Lula com 37% e Flávio com 33% no primeiro turno.
2: Pesquisa ouviu 2.004 eleitores entre 17 e 20 de setembro. Diferença de 4 pontos está dentro da margem de erro de 2 pontos percentuais.
1: No esporte, clubes aprovam redução de jogos noturnos no Brasileirão.
2: Proposta da CBF busca padronizar horários das séries A e B e será apresentada às detentoras dos direitos de transmissão. 6 horas e 5 minutos.
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2: 6 horas e 5 minutos, bem na hora que Tebas estava lendo. Pesquisa Quest mostra Lula com 37% e Flávio com 33% no primeiro turno. Eis que entra Bruno Rizzi. Mas foi uma sintonia, assim.
1: Foi uma sintonia total.
2: E esse é um dos assuntos que você vai trazer, né, Rizzi?
3: Esse é um dos assuntos. Bom dia, Fê. Bom dia, Tebas. Já entrando aqui, hoje a gente já vai começar falando aqui de alguns destaques da própria pesquisa, porque são vários detalhes aqui para a gente trazer para vocês aqui hoje. O Tebas e a Fer trouxeram aqui há pouco os números da pesquisa, os números das intenções de voto, que mudaram muito pouco ali, né? Tiveram mudanças, oscilações, na verdade, mas tiveram algumas oscilações mais interessantes ali, mais relevantes para a gente analisar. Como é bastante coisa, a gente já vai começar destacando alguns pontos aqui, como, por exemplo, o movimento positivo de Lula entre as mulheres. Esse foi um dos pontos até comemorados pela campanha do presidente Lula. A distância de Flávio para Lula, de Lula para Flávio, dentre as mulheres, era de 3 pontos percentuais na semana passada, e agora foi para 7 pontos percentuais. Então foi uma oscilação e, na verdade, foi até um crescimento. Por quê? Porque a margem de erro do grupo de mulheres é de 3 pontos percentuais e Lula cresce 4. Então, um ponto acima da margem de erro. Esse é um dos pontos mais importantes. Mas, o movimento entre beneficiários do Bolsa Família, tal qual a gente viu ontem na pesquisa BTG Nexus, não refletiu ainda o aumento do valor do Bolsa Família, que foi anunciado na última semana. Esse é um dos pontos importantes também, uma vez que, dentre beneficiários, houve uma oscilação de 58% para 56% dos votos para o presidente Lula. A margem de erro aqui é de 5 pontos percentuais, mas vale o destaque que a oscilação, a tendência da linha foi levemente negativa para o presidente. Pode ser que ainda as pessoas não sentiram, não souberam do aumento, lembrando que esse aumento só vai cair na semana antes do segundo turno. Então, o dinheiro, uma coisa é o anúncio, outra coisa é o dinheiro no bolso, na conta.
1: Uhum.
3: Então, isso pode ser um ponto...
1: Faz toda a diferença.
3: Que faz toda a diferença. E, por fim, falando aqui, por fim, nessa primeira parte, a gente ainda vai comentar bastante, mas nessa primeira parte, com relação a eleitores por renda, na alta renda, que é de mais de 5 salários mínimos, Flávio cresceu de 47% para 53%. Então, a margem de erro sendo de 4 pontos nesse grupo, cresceu 2 pontos além
1: expressivo,
3: da margem. Hein? Expressivo esse crescimento aqui. Ele tinha uma vantagem de 13 pontos e agora foi para 20 pontos nesse grupo aqui. E também chamou atenção o aumento da vantagem de Flávio entre os evangélicos, enquanto a distância entre os dois continua estável entre católicos. Aqui, a vantagem de Flávio sobre Lula era de 23% e agora foi para 30 pontos percentuais.
1: É muita coisa.
3: Então, Flávio tem no grupo evangélico 58%, enquanto Lula 28%. Tem vários destaques que a gente vai trazer aqui daqui a pouquinho para vocês por regiões. Tem destaque importante aqui para a região sudeste, para a região nordeste. Detalhes muito interessantes para a gente analisar aqui hoje no Stat TMC.
1: Muito bom. 6:08. Daqui a pouquinho, então, a gente retorna com o Bruno Rizzi. E agora a gente vai para Brasília conversar com Rafael Felitti. O ministro Alexandre de Moraes, do STF, se declarou impedido numa ação que pede acesso aos registros de visitas ao Senado feitas, né, por sua esposa, Vorcaro, também o filho do presidente Lula. Rafa, muito bom dia para você.
4: Bom dia, Rafa. Bom dia, Fernanda. Bom dia, Bruno. Bom dia para os nossos ouvintes aqui do Start TMC. O ministro Alexandre de Moraes se declarou impedido porque esse processo tinha, entre os envolvidos, entre as envolvidas, está a esposa Viviane Bárcio de Moraes. Esse foi um pedido feito pelo vereador de Curitiba do Partido Novo, Guilherme Kilter, contra o presidente do Senado, Davi Alcolumbre, para que ele revelasse o acesso, as listas de acesso ao Senado Federal. O vereador tinha pedido essas solicitações inicialmente pela Lei de Acesso à Informação, mas o Senado havia negado reiteradas vezes, alegando que o acesso ali ao Senado eram informações extremamente pessoais e que, por isso, o Senado não poderia revelar quem entrou e quem saiu ali nas dependências do Poder Legislativo, né? Então, ele levou o caso ao Supremo Tribunal Federal e o caso tinha sorteado o ministro Alexandre de Moraes para ser o relator. Esse caso, mas como esse caso tinha a esposa dele, ele se declarou impedido, né? Que é como declara o Código de Processo Civil, né? Que quando o próprio ministro for parte do processo, um cônjuge, companheiro ou parente ou alguma pessoa muito próxima, os ministros acabam declarando impedimento de participar no processo, e foi o que fez o ministro Alexandre de Moraes nesse caso. Mas esse pedido de lista de acesso, o vereador Guilherme Kilter, ele pede, além do nome de Viviane Bárcio, ele pede os acessos de Daniel Vorcaro ao Senado Federal, pede também os acessos de Fábio Luiz, Lula da Silva, Lulinha, além de outros nomes ali ligados, principalmente ali, ou supostamente ligados às fraudes do INSS, né? Com ali representantes ali de entidades associativas. Entre esses representantes está o Frei Chico, que é irmão do presidente Lula, que também foi citado ali nessas fraudes do INSS. Agora a gente tem que aguardar para ver qual vai ser o outro relator que vai ser sorteado ou escolhido para relatar esse processo e ver os próximos andamentos, né, sobre essa lista de acesso ao Senado Federal. Lembrando que esse caso foi para o Supremo Tribunal Federal porque a ação do Guilherme Kilter mirou o presidente do Senado, Davi Alcolumbre, que tem prerrogativa de foro privilegiado. Volto com vocês.
2: Obrigada, Felipe, por trazer todas as informações da capital federal. E de lá, a gente vai com Leonardo Gomes para falar de um assunto que está agoniando todo mundo, né? As buscas pelo helicóptero que levava o cantor Rick foram retomadas nesta manhã em Urubuci, em Santa Catarina, com as equipes concentradas no último ponto registrado pelo celular de um dos tripulantes. Leonardo Gomes, está todo mundo então, né, agoniado, tenso.
5: Com toda certeza, desde as primeiras informações ontem no início da noite, deste desaparecimento. A gente não está falando de uma queda de uma aeronave, de um helicóptero. Formalmente, o que nós temos é o desaparecimento. E agora, agorinha, 6 horas da manhã, foram retomadas as buscas pelo Corpo de Bombeiros e também pela Força Aérea Brasileira, inclusive oficiais aqui de Curitiba, que se deslocaram até a região serrana de Santa Catarina para tentar encontrar este helicóptero. Helicóptero que levava não só o cantor Rick, da dupla Rick Renner, mas também o empresário Bruno Avelar, o videomaker Paulo Soares e o piloto da aeronave, que não teve o nome divulgado. Segundo as informações já divulgadas pela Força Aérea, este helicóptero ele saiu às 4 horas da manhã de Porto Belo, no litoral norte catarinense, e tinha como destino justamente a Serra Catarinense, São Joaquim, uma das cidades mais frias do Brasil, geladas, e lá existem várias vinícolas. Uma delas seria visitada, portanto, pelo cantor Rick. O helicóptero, fabricado em 2001, tem capacidade para um piloto e 7 passageiros, como a gente disse, tinha um número bem menor do que a capacidade máxima, e segundo a Agência Nacional de Aviação Civil, a ANAC, este helicóptero ele está com a situação regular, tem certificação de operação válida até agosto do ano que vem, e o cadastro também indica que a aeronave está sim autorizada para realizar voos noturnos. Nós trouxemos uma informação que é bastante importante no início, sobre o último ponto de localização, o último sinal deste helicóptero. Neste momento, a Força Aérea, além de ter o transponder, ou seja, um equipamento que emite o sinal e principalmente indica pelo menos uma localização aproximada, existe também a localização do celular de pelo menos um dos passageiros em meio à mata, uma região de mata fechada na região serrana catarinense. Então a gente imagina, até mesmo por conta das condições meteorológicas, muita chuva, muito vento forte, é um trabalho bastante difícil nesse momento, mas que voltou a ser conduzido e deve se estender ao longo de todo o dia. A gente espera que logo com uma boa notícia.
2: Obrigada, viu, Leonardo? Então, só reforçando aqui que as buscas então foram retomadas nesta manhã em Urubici, em Santa Catarina, e aqui o pessoal já escreveu, viu, Tebas? O Ricardo Nogueira, de Curitiba, disse que é uma notícia, né, que deixa todo mundo apreensivo e que a gente fica na torcida para que as equipes encontrem o helicóptero, que haja um desfecho positivo para as famílias, é o que a gente espera também. Obrigada aqui pela sua audiência também, Ricardo Nogueira, aí com a gente, com todas as informações.
1: A gente continua acompanhando, então, com espaço sempre aberto para o Leonardo Gomes, para a nossa equipe de reportagem no sul do país. 6 horas e 14 minutos, a gente vai para o Rio de Janeiro agora, como sempre, com o Gustavo Sleman. A Defesa Civil enviando aí alertas para ventos fortes durante a madrugada desta terça-feira e também para chuva. É isso, Sleman? Nesse momento está chovendo aí no Rio ou não?
6: Oi, pessoal. No momento não chove em grande parte do Rio de Janeiro, aqui na zona sudoeste da capital fluminense, sem registro de chuva, no entanto, com ventos fortes desde a madrugada. Também há registro de ventania na zona sul da capital fluminense, na zona oeste da cidade do Rio de Janeiro e em pontos do estado, como, por exemplo, na Baixada Fluminense e na Costa Verde, mais especificamente na cidade de Mangaratiba. A gente está acompanhando essa situação porque ontem à noite a Defesa Civil do Rio de Janeiro, né, da Prefeitura do Rio, da capital fluminense, emitiu um alerta via celular avisando sobre ventos fortes com essa possibilidade durante a madrugada de hoje. Outra prefeitura que também emitiu alerta via celular foi a Prefeitura de Petrópolis, na região serrana, não apenas para rajadas de vento, como também de chuva. Aqui na capital fluminense, segundo o Sistema Alerta Rio, que é o Sistema Oficial de Meteorologia da Prefeitura da capital, há essa previsão, além da ventania, ventos que ultrapassem 76 km por hora, principalmente no período agora da manhã e da tarde, também de chuva moderada. A tendência é que essa situação piore amanhã, aí com a chuva mais forte, segundo as previsões meteorológicas, e claro, também com ventania. Então, fico alerta por parte da Defesa Civil e de outros órgãos municipais e até mesmo estaduais, porque o Corpo de Bombeiros, ligado, né, à Defesa Civil Estadual, também está acompanhando a situação nos 92 municípios fluminenses, pessoal.
2: Obrigada, Sleman, por todas as informações. Microfone aberto assim que você tiver mais atualizações. Agora a gente vai com o Júnior de Castro. O diesel S10 está mais difícil de encontrar em Minas Gerais e a oferta menor, junto ao aumento dos custos de importação, pressiona o preço nos postos. Júnior de Castro já está ao vivo com a gente para falar então sobre esse assunto, Júnior.
7: É isso aí, Fernanda. Ótimo dia para você, ótimo dia, Rafael, Bruno. Excelente terça-feira para todo mundo ligado, sintonizado com a gente aqui na TMC. E segundo o Minas Petro, cerca de 30% do diesel consumido aqui no Brasil, principalmente o S10, no caso, é importado. O problema é que esse combustível comprado no exterior está entre 40% e 50% mais caro que o produto vendido aqui no mercado brasileiro. E com esse cenário, as importadoras reduzem aí, logicamente, o interesse em trazer o diesel aqui para o Brasil. Isso acontece por uma conta básica aí da economia. Com menos produto disponível e a demanda ainda mais alta, claro que o preço sobe. A situação é ainda mais complicada para os chamados postos sem bandeira. Em momentos de escassez como esse de agora, as distribuidoras elas priorizam o abastecimento dos postos que têm contratos de exclusividade. E o que acontece? Os demais precisam recorrer ao chamado mercado spot, que fica mais caro e com preço menos previsível. O Minas Petro diz que há, nesse momento, um risco de abastecimento generalizado aqui em Minas Gerais. Mas, claro, a entidade também afirma que a normalização depende principalmente da retomada do fluxo de petróleo no Estreito de Hormuz, uma importante rota, a gente lembra aqui, importantíssima rota internacional, afetada pelas tensões no Oriente Médio. A gente vai continuar acompanhando e trazendo aqui as próximas atualizações durante a programação da TMC. Volto com vocês.
1: Muito obrigado, viu, pelas informações aí em Belo Horizonte. A gente continua acompanhando, então, portanto, essa informação relacionada ao diesel S10. Bruno Chesi agora aqui no nosso estúdio com destaque internacional. O chanceler alemão, Friedrich Merz, enfrenta pressão após uma derrota eleitoral considerada um desastre para seu partido. Ele tem, então, atualizações sobre esse caso. Bruno, bom dia para você.
8: Bom dia a todos. Então, vamos por partes. A Alemanha teve no domingo eleições regionais, né, que acenderam um alerta para o governo do chanceler Friedrich Merz. E para a gente entender é o seguinte, o Merz ele é o chefe de governo da Alemanha e ele pertence ao partido CDU, um dos principais partidos conservadores da Alemanha. A CDU teve um resultado ruim nos dois estados que tiveram eleições, né, que foram Mecklenburg da Pomerânia Ocidental, no Nordeste Alemão, e a CDU nesse estado atingiu apenas 5% dos votos necessários para eleger os representantes. Quem terminou na frente foi a AfD, o partido de extrema-direita que está cada vez mais crescendo lá na Alemanha, e isso inclusive causa um certo desgaste para o próprio Friedrich Merz, que já havia falado que não faria uma coalizão com a AfD, e por isso ele acaba ficando agora conhecido, e também a AfD tem pautas conhecidas pela lei anti-imigração e outras coisas, como um movimento que a gente tem na Europa de uma maneira geral. Tem um partido no Reino Unido que é o Reform UK, que também pega muito isso e vem crescendo nas pesquisas também. Mas o que acontece? Além de Mecklenburgo, da Pomerânia Ocidental, em Berlim também teve eleições, e quem venceu por lá foi o partido chamado A Esquerda, e que teve cerca de 26% dos votos. A AfD ficou em segundo lugar com 16%, e a CDU também foi assim, ficou em terceiro lugar e fez um resultado pífio, perto do que se esperava, o que bota ainda mais pressão no Merz. Com a derrota, o chanceler afirmou que vai continuar e pretende avançar com reformas econômicas e tributárias e sociais. Só para a gente fazer um grau comparativo aqui, a Alemanha é uma federação, né, como o Brasil, e isso significa que o país é dividido em estados, lá chamados de Länder, e que tem seus próprios parlamentos e governos. Nos estados, o eleitor vota para escolher os deputados do parlamento estadual. Depois da eleição, esses deputados precisam formar uma maioria para escolher o chefe do governo estadual. O parlamento é eleito, mas nenhum partido tem maioria sozinho. É necessário os partidos fazerem o que chamam de coalizão para conseguirem governar. Então, agora, o que acontece, muitos partidos já se manifestaram dizendo que não vão fazer coalizão com a AfD, inclusive o CDU, que é o partido do Friedrich Merz. E então a gente ainda tem aí cenas de próximos capítulos do que vai acontecer com o chanceler alemão, lembrando que ele é o mesmo chanceler que na última no Brasil falou que deu graças a Deus que foi embora, porque, enfim,
1: estava
8: muito quente, né? As estruturas não eram as melhores ou as que ele esperava, pelo menos.
1: Depois então, o presidente Lula, até em compromissos públicos, né, que ocorreram na sequência, chegou a fazer críticas públicas a ele, né? Ficou realmente uma situação, no mínimo, desagradável, uhum. Né? No mínimo desagradável. Obrigado, viu, Bruno Chiesi. A Alemanha que, portanto, vive nesse regime parlamentarista e a gente aqui no Brasil, né? Lá no Congresso Nacional, muitas propostas, enfim, alguns ministros do STF chegaram já também a defender o parlamentarismo no Brasil, mas fato é que nós vivemos num regime presidencialista. Você que nos acompanha em todo o país, a gente conversando com os nossos repórteres em Brasília, em BH, no Rio, no Recife, em Curitiba, e vale também um registro para você aqui em São Paulo. Chove e chove forte em várias regiões da capital paulista. Daqui a pouquinho a gente vai passar mais informações, mas é fundamental que você tenha cautela aí, acompanhando o Start TMC nessa manhã.
2: Daqui a pouco a gente vai chamar o nosso repórter Marcos De Pato.
1: Exatamente.
2: Que vai falar então sobre a chuva aqui em São Paulo. Agora a gente vai lá para Brasília. O presidente Lula abre nesta terça em Nova York o debate de líderes da 81ª Assembleia Geral da ONU nos Estados Unidos, de número, então, 83. Muita expectativa em torno desse discurso. E quem traz todas as informações é a Lívia Brás, ao vivo.
9: Oi, Fê. Bom dia para você, bom dia para o Rafa, todo mundo que acompanha a gente. Pois é, muita expectativa a respeito desse discurso, né, que deve trazer uma série de recados sobre o papel do Brasil no cenário internacional. O presidente Lula vai falar logo antes do presidente Donald Trump e a expectativa é de que os dois apresentem visões bem diferentes sobre alguns temas. Que temas são esses? Principalmente democracia, soberania, comércio e atuação também das instituições internacionais. E um dos pontos da fala do presidente Lula deve ser justamente a defesa do multilateralismo, ou seja, o que é isso? É a cooperação entre os países para enfrentar os problemas que ultrapassam as fronteiras nacionais. O presidente também deve falar sobre conflitos, mudanças climáticas, saúde, comércio, segurança e deve defender também negociações de paz. Um outro tema que o Lula vem falando aqui no Brasil bastante, que deve ser repetido também hoje na abertura dessa conferência, é que ele deve falar sobre a soberania, ou seja, deve defender o direito de cada país conduzir seus próprios assuntos e fazer também, a expectativa é que ele faça uma referência aí de forma indireta ao que o governo brasileiro considera tentativas de interferência externa, principalmente agora nesse período eleitoral, nas eleições brasileiras. O presidente também deve voltar a defender uma reforma nas Nações Unidas, principalmente no Conselho de Segurança, que hoje tem 5 membros permanentes que tem poder de veto. E aí o Brasil há anos vem reivindicando uma estrutura mais representativa da realidade atual que o mundo vive, né? Também está previsto outros temas que devem ser abordados no discurso do presidente Lula, como crime organizado, meio ambiente e inteligência artificial. Fernanda e Rafa.
2: Obrigada, viu, Lívia, por todas as suas informações. É claro que a gente vai estender aqui para o Bruno Riz. Então, Lula vai abrir, né, nesta terça-feira em Nova York, o debate de líderes da 81ª, ou seja, de número 81, e não 83, como eu tinha falado, da Assembleia Geral da ONU, né? Qual que é a expectativa desse discurso? É o que todo mundo está se perguntando, né? O que será que vai acontecer?
3: Então, tem alguns elementos aqui que são interessantes a gente trazer, porque Lula está indo nessa conferência, obviamente, como presidente do Brasil, né, como representante da nação, mas ao mesmo tempo há pouco mais de 10 dias das eleições. Então, ele vai dosar esse papel entre presidente da República e candidato. E ele está indo justamente para fazer esse balanço entre ambos os papéis dele nesse discurso e nesse evento. E por que ele vai fazer esse papel duplo, digamos assim? Bom, primeiro porque o Brasil vive talvez o seu pior momento das relações com os Estados Unidos, né? Em termos de relações ali bilaterais, Estados Unidos hoje, a relação com o Brasil é muito desgastada, vide tarifaço, vide lei Magnitsky e outros fatores aí que foram trazendo um deterioramento da relação entre Brasil e Estados Unidos. Porém, Lula precisa arrefecer essa questão sem também tirar o antagonismo de Donald Trump. Por quê? Porque o antagonismo de Donald Trump, essa rixa, ela é muito bem quista por boa parte dos eleitores. Né? Lembrando que a gente, ano passado, teve a questão do tarifaço e toda a interferência ou tentativa de interferência de Donald Trump aqui no Brasil foi muito mal recebida. E a defesa dos interesses brasileiros feitas pelo presidente Lula já numa estratégia de campanha ali foi muito bem recebida. Ele cresce a sua aprovação, a sua popularidade. Ele reduz sua rejeição naquele momento. Todo candidato, todo político, na verdade, principalmente quando está perto de eleições, quando vai disputar uma eleição, ele precisa de duas coisas: uma marca e um inimigo. Lula, até aquele momento, não tinha nem marca nem inimigo.
1: Naquele politicamente, foi um presente que ele ganhou.
3: Foi um presente. Lula vinha, estava nas cordas, não tinha marca. Se a gente lembrar os outros governos de Lula, que terminaram até com aprovações altas, o que não acontece nesse é justamente pela força das marcas que foram criadas. Lá no primeiro governo, cria o Fome Zero, né? Depois Bolsa Família, depois a questão de educação, ProUni.
1: Antes ainda, o Luz para Todos também foi uma marca. Luz para Todos,
3: exatamente. Então tem todos esses programas, foram marcas muito fortes. O governo tinha uma intenção desse governo ter o pé de meia como essa grande marca. Inclusive, Camilo Santana, ministro da Educação, à época era para entrar na lista ali de um dos possíveis sucessores de Lula. A intenção dele ganhar um protagonismo era grande e o pé de meia, que teve seus méritos, né? Não estou falando que o programa foi ruim aqui, mas não foi algo popular, não foi algo que caiu na boca do povo, não foi algo que mexeu na popularidade. Então, voltando à questão dos Estados Unidos, Lula vai trazer esse elemento de tentar pacificar e tentar trazer uma boa situação em relação à relação entre os dois países. Mas, ao mesmo tempo, ele não pode perder a oportunidade, considerando a estratégia dele de campanha, de dar uma alfinetada ali, de falar de interferência em eleições brasileiras, de falar em exploração de terras raras, de falar em relação a organizações criminosas denominadas como terroristas. Então, ele vai. O discurso de Lula vai ser interessante para a gente acompanhar, para ver até se ele vai saber dosar, né? Porque aquele ditado da diferença entre o remédio e o veneno é a dose,
2: sim,
3: né? É
2: exato.
3: Esse ditado, tá certo?
2: É isso.
1: Bom, o que quer dizer o ditado é exatamente isso.
3: É isso.
1: Né?
3: Se não for essas palavras, a construção tá entendido. Mas então o Lula vai ter que trabalhar isso aí justamente para conseguir equilibrar esses pratos aí e tentar trazer na bagagem de volta o antagonismo, A superioridade diante da relação, sem abaixar a cabeça para os Estados Unidos, que é uma das marcas que ele tenta construir, mas ao mesmo tempo também não pode ir para cima, porque senão a resposta vem grande e aí causa uma degradação da relação institucional ainda maior.
1: Ô Rizzi, mas será que, desculpa Fê, só fazendo um contraponto aqui também, será que já não está desgastada essa narrativa da soberania pensando na ótica do presidente Lula? Porque querendo ou não, foi algo que foi ali colocado e usado nas redes sociais por muitos e muitos meses.
3: Eu concordo 100%, Tebas. Se você fala de soberania sem o elemento do antagonista, já tá batido. É a mesma coisa se você falar de democracia, porque o governo veio desde o início falando de democracia, defesa da democracia, usando a questão do 8 de janeiro. Mas a partir do momento que o tempo vai passando, o elemento chave daquele motivo que está sendo usado, daquele tema, vai se descolando e vira um elemento solto. E a questão da soberania é isso, a questão da democracia com 8 de janeiro também foi isso. As pessoas vão se desapegando daquele item. Então, agora trazer a soberania, a estratégia de campanha do presidente Lula agora é justamente conseguir casar essa linha de falar sobre soberania com a criação desse elemento, de reavivar esse elemento. Nem a criação, mas ele reaviva esse momento, esse momentum, como fala na política, ele reaviva esse antagonismo e ataca em cima dele. Aí é a estratégia que está sendo pensada pelos marqueteiros, pela campanha, e foi até uma conversa que eu tive ontem com uma pessoa da campanha, próxima à campanha do presidente Lula.
2: E bem rapidamente aqui, claro. Caso Lula vença a eleição, já é uma estratégia também esse tipo de movimento, esse tipo de relação para um reconhecimento internacional, lá na frente até, dos eleitores?
3: O discurso pode ter algum elemento disso, sem dúvida, esse ponto é excelente, Fer. Mas a agenda de Lula nessa visita aos Estados Unidos, nessa conferência da ONU, tem tudo a ver com isso. Por quê? Porque ele já se aproxima e já começa a conversar com líderes fora do núcleo de Donald Trump, justamente pensando em ter um rápido reconhecimento de uma eventual vitória sua para tirar o dano de um não reconhecimento imediato por Donald Trump. Então, a agenda passa por isso e passa de forma muito robusta nessa ida aos Estados Unidos, nesse encontro de líderes, mais um motivo para Lula ter ido há pouco mais de uma semana das eleições.
2: Certo, 6 horas e 34 minutos, TMC, compromisso com a verdade.
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33: TMC. 6h43, Start TMC no ar com Fernanda Câmara, comigo Rafael Tebas. Você nos acompanha em todo o país, você que está indo para o trabalho e nos escutando em Brasília, em Belo Horizonte, no Rio de Janeiro, também no Recife, em Curitiba, São Paulo, no aplicativo da TMC, no nosso canal do YouTube, em qualquer região do universo. Rizzi, há pouco falamos então um pouquinho da pesquisa Quest, né, no comecinho aqui do Start TMC. Eu quero te trazer a seguinte reflexão, né? A gente fala de empate técnico de Lula com o Flávio no primeiro turno, empate técnico no segundo turno, algumas pesquisas oscilam aí, mas praticamente todas apontando empate técnico. Qual que é a sua avaliação em relação especificamente a essa pesquisa Quest? Quais são os elementos novos, digamos assim?
34: Acho que o grande ponto aqui que justifica o empate, né, além de todas as questões que a gente está acompanhando número a número ali, é quesito por quesito, é a questão do medo, né? Eu sempre falo aqui que essa é a eleição do medo e da rejeição. Quando perguntados o que lhe dá mais medo, reeleição de Lula ou volta do Bolsonaro, dos Bolsonaros no poder? É um empate técnico. 43% diz que o medo é da permanência de Lula, 42% diz que o medo é da permanência da volta da família Bolsonaro
33: ao poder. É uma eleição de rejeições.
34: De rejeições. Esse indicador de medo, ele é muito relevante, ele é um dos fatores fundamentais aí que explicam justamente essa esse empate, esse patamar, esse vai e vem ali nas intenções que a gente está vendo. Na verdade, é muito mais um assentamento dos votos em cima daquelas rejeições do que efetivamente alguém ganhando ou perdendo voto, né? É muito mais um assentamento baseado nas rejeições e nos medos. Agora, por mais que... Um outro dado importante aqui, né? É, por mais que a gente veja esse medo e essa rejeição, quando eu falo de ir se assentando, é justamente a recuperação de públicos que Flávio havia perdido desde o evento Dark Horse, ou que nem havia conquistado ainda por não ter uma confiança efetiva na sua

0: setembro era de 51%. Hoje, ontem, no caso, na pesquisa, já chega a 59%. Margem de erro aqui é de 5 pontos percentuais, então está 4 pontos acima da margem. Enquanto Lula, que vinha na patamar de 31, 32, 34, agora o medo da volta de Lula, da permanência de Lula entre esses eleitores de Lula, cai de 34% para 29%, um ponto também além da margem. Então, veja que esse medo ele se dissipa também em grupos. E tanto Flávio consegue recuperar os seus grupos, quanto Lula consegue ir recuperando. Por isso que a coisa vai se assentando e a eleição vai empatando.
1: Mas é interessante, Rizzi, porque é uma eleição de rejeições. No entanto, os candidatos mais rejeitados são aqueles com mais chances de vitória, né?
0: Pois é, esse é o ponto, assim. Se tivesse apenas um deles nessa disputa, estaria ali em quarto, quinto, sexto, sétimo lugar, né? O negócio é que a existência do bolsonarismo ou do petismo em uma eleição sempre vai criar um antagonista. Então, quando você tem um elemento de bolsonaros numa eleição, você sempre vai ter ali um antagonista que vai ser o anti-bolsonarismo. E esse vai ser carregado para a disputa. E se você tem um elemento de petismo, você vai ter o antagonista que vai representar esse antipetismo e vai entrar na disputa. Então, a presença de um deles, isoladamente, poderia não trazer tanto efeito de liderança. Mas ainda assim seria capaz de trazer uma força grande para se manter e criar um novo antagonista. Então assim, enquanto houver petismo e bolsonarismo, a gente vai ver rejeições nas alturas, mas a disputa também ocorrendo lá em cima dentre esses candidatos.
2: Muito obrigada, Bruno Rizzi, por todas as suas análises. Ele que estará no TMC 360 logo mais, agora às 6 horas e 48 minutos. A greve dos professores de escolas particulares continua sem acordo em Minas Gerais, após uma audiência no Tribunal Regional do Trabalho terminar sem conciliação. Júnior de Castro, novamente agora, com essas informações ao vivo.
3: É isso, Fernando. O principal impasse dessa greve está na nova convenção coletiva de trabalho que define justamente as regras para a categoria. O Sindicato das Escolas propôs uma convenção única, mas quer mudar duas cláusulas. Uma delas acaba com a chamada isonomia salarial e garante a igualdade de a igualdade de salários em determinadas situações. A outra altera as regras de indenização quando há redução da carga horária do professor. Segundo o Sindicato dos Professores, essas duas mudanças já foram, sim, rejeitadas pela categoria. Mesmo assim, a proposta apresentada ontem nessa Assembleia vai ser discutida de novo em uma nova Assembleia marcada para hoje às 9h30 da manhã aqui em Belo Horizonte. Os professores, então, eles vão decidir se aceitam a proposta e também se mantém ou não a greve. Como não houve um acordo no Tribunal Regional do Trabalho, o caso pode seguir agora para julgamento, mas ainda não há uma data definida. A gente vai continuar acompanhando, claro, e trazendo essa atualização aqui. Provavelmente amanhã na programação da TMC. Volto com vocês.
1: Espaço aberto para você então, Júnior de Castro. Obrigado mais uma vez pelas informações. A gente sai de Minas e vai para o Nordeste do país. A gente vai para o Recife agora. Aliás, a eleição em Pernambuco extremamente equilibrada também. A TMC, como sempre, acompanhando passo a passo de João Campos e também de Raquel Lira. E a governadora de Pernambuco, inclusive, candidata à reeleição, a Raquel Lira, estará hoje na TMC aí no Recife. É isso, Joely Santos, bom dia.
4: É isso mesmo. Bom dia, Rafael. Bom dia, Fernanda. E a todos que acompanham a programação da TMC. Pois é, a nossa primeira convidada nessa rodada de entrevistas com os candidatos ao governo de Pernambuco é a governadora e candidata à reeleição, Raquel Lira, do PSD. Raquel estará aqui na TMC Pernambuco para uma conversa, apresentando as propostas, as ações do seu governo e o que ela pretende realizar pelo Estado, caso seja reeleita. Essa é a segunda etapa da nossa série de Batinas. Na primeira rodada, a TMC Pernambuco recebeu os 5 candidatos ao Senado, que tiveram a oportunidade de também apresentar as suas propostas, falar sobre os seus projetos para atuar no Senado Federal em defesa de Pernambuco. E agora, o foco é a disputa pelo governo do Estado. A gente vai conversar sobre Pernambuco, sobre os desafios que o Estado enfrenta, propostas e sobre o que o eleitor pernambucano precisa saber antes de ir às urnas. urnas, mesmo em um período

0: período de campanha tão discutido, tão cheio de polêmicas e disputas, a nossa proposta é abrir espaço para que os candidatos possam falar e responder às questões importantes para o Estado. 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É com vocês.
1: Obrigada, Joely, por todas as informações. Agora a gente sai da Joely, que trouxe aí as notícias, sempre com a gente aqui também no Start TMC. E a gente vai com Leonardo Gomes de novo, porque as fortes chuvas provocaram mortes, desaparecimentos e estragos em cidades do Rio Grande do Sul, Santa Catarina e Paraná. Ele não para, Leonardo Gomes, agora com essas informações ao vivo também.
2: Não tem nem como, né? Afinal de contas, nós tivemos muita chuva nas últimas horas em uns três estados da região sul, começando pelo Rio Grande do Sul, onde de fato a situação é mais grave. Infelizmente, foram registradas duas mortes, três pessoas estão desaparecidas depois das fortes chuvas acompanhadas de muita, mas muita ventania. Claro, o efeito daquele ciclone extratropical já formado na Argentina e que traz efeitos aqui para o estado, como nós trouxemos ontem o alerta. E Santa Catarina, vamos avançando. Em Santa Catarina, nós tivemos um avanço, inclusive, do mar, onde nós destacamos, inclusive, nas redes sociais da TMC, não só no Paraná, mas também o no nosso portal NewsBR para todo o país, que mostrou, principalmente o transbordamento de rios e também o avanço do mar por conta, das cheias dos rios. Já aqui em Curitiba, chuva de granizo, que pegou muita gente de surpresa, embora existisse a previsão, porque ela veio com muita intensidade no período da noite. Isso na noite anterior, ou seja, algumas horas, chuva forte, ventos intensos, até um carro chegou a ser arrastado. É isso mesmo, um carro chegou a ser arrastado com a força do vento. A gente vai atualizando ao longo de toda a programação e principalmente a partir do 360, daqui a pouquinho, às 7 da manhã.
3: Valeu, Léo. Realmente é um assunto muito sério. A gente vai acompanhar ao longo dos próximos dias aqui no Start TMC com você, Leonardo Gomes. 6 horas e 53 minutos, hora dos destaques do tmc.com.br, o nosso portal com Marina Fornazieri. São dois destaques, é isso, Marina?
4: É isso, Tebas. Bom
1: Bom
4: dia. Bom dia,
1: dia.
4: Fernando, e bom dia, nossos ouvintes. O nosso destaque principal do site hoje são as buscas pelo
3: Ah, essa
4: helicóptero.
3: notícia é muito
1: É
3: triste,
1: muito
3: né?
1: triste que tudo termine bem, a gente está acompanhando, mas o que que é, Má?
4: Bom, estamos acompanhando no nosso site, também nas nossas redes sociais, né? Porque as buscas por esse helicóptero que levava o cantor Rick da dupla com o Renner foram retomadas por volta das 6 da manhã de hoje na região de Urubici, em Santa Catarina. Então, complementando aqui as informações, né, do repórter Léo Gomes de Curitiba, que trouxe isso mais cedo. Temos uma matéria no nosso site, tmc.com.br, detalhando essas buscas que acontecem numa área rural de Urubici, que envolve drones, aeronaves da Força Aérea Brasileira, muitos agentes mobilizados, né? Eles estão se baseando na última localização emitida pela aeronave e também pelo celular de um dos tripulantes. Familiares, amigos e famosos também se reuniram para pedir orações e compartilhar atualizações do trabalho da FAB e dos bombeiros. Então a gente está acompanhando, está em contato com bombeiros para ver como é que vai acontecer essas buscas e torcer para encontrar, né? Então a gente vai atualizando no nosso site tmc.com.br.
1: E depois dessa notícia aí que a gente está bastante apreensivo, né, para que tudo termine bem, a gente tem uma boa notícia agora, né?
4: Vamos mudar um pouco de clima, né? Literalmente. A primavera vai começar hoje, a partir das 9 horas e 5 minutos. Então a gente tem uma matéria no nosso site com essa curiosidade, né? Por que que as estações começam com um horário específico, né? 9 e 5 da noite, um horário muito
3: Ah,
4: específico.
3: interessante essa reportagem.
4: Então, quem tem essa curiosidade pode entrar lá no tmc.com.br para dar uma olhada. E a expectativa, né, da primavera é que continue vindo chuva por aí. Porque o fluxo de umidade da Amazônia se intensifica durante a primavera, então a gente, além dessa curiosidade, tem também um pouco da previsão do tempo para essa estação da primavera lá no nosso site, tmc.com.br.
3: Tem a ver com a posição da Terra
4: Isso.
3: ao longo da trajetória, em torno do Sol, mas enfim, muitos detalhes na tmc.com.br.
1: Mas você vê, ela falou que a primavera vai continuar com muita chuva, né? Aqui em São Paulo, por exemplo, não para de
4: Não
1: chover.
4: para.
3: Muita chuva.
1: A gente acorda de madrugada para fazer o Start TMC e desde que a gente acordou 2h30, 3 horas da manhã, tá chovendo bastante aqui em São Paulo.
3: Bom, TMC 360 vem aí com muita informação com a Joana, com o Felipe. Lembrando, horário eleitoral agora no rádio até às 7 horas e 25 minutos da manhã. Depois vem o 360, que no YouTube com imagem começa já agora às 7 em ponto. Valeu, pessoal.
1: Tchau, gente. Beijo. Beijo, tchau.
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3: 7:25, um ótimo dia para você que chega agora aqui na TMC e nós da TMC, do TMC 360, chegamos para dar bom dia para você e para levar todas as principais informações para a sua vida. Uma terça-feira que começa chuvosa em boa parte do país. Poucas são as vezes que nós vemos uma área tão grande abraçada pela chuva, pelas instabilidades, por temporais. Estamos falando de muita chuva pelo país, muitas cidades que amanhecem com chuva fortíssima, volumosa, com ventania. Então, os nossos olhares estão todos voltados para isso. Cuidado para você que sai de casa em cidades em que o tempo está instável, porque deve ficar assim ao longo do dia. Meu nome é Jona Trepto, eu estou sempre aqui com ele, Felipe Bueno. Bom dia, Felipe.
4: É verdade. Bom dia, Jona Trepto. Bom dia a você que está nos acompanhando. Seja bem-vinda, seja bem-vindo. Chuva nesse momento forte, de forte a moderada em boa parte do estado de São Paulo, oeste do estado de São Paulo, região central, Bauru, Campinas, obviamente Grande São Paulo também, região metropolitana, Baixada Santista, Litoral Norte, um pedaço do Rio de Janeiro também, um pedaço do Mato Grosso do Sul nesse momento, também uma boa área do estado do Paraná e também um pedaço também de Minas Gerais. Daqui a pouco a gente vai trazer para você, especialmente no noticiário local, detalhes, orientações sobre o trânsito, sobre o transporte coletivo, a mobilidade urbana em cada um desses locais que está bastante ameaçado por causa de ventania, por causa de alagamento, por causa de queda de fornecimento de energia elétrica. Tudo isso e muito mais a partir de agora.
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3: Seguem as buscas pelo helicóptero que desapareceu na Serra Catarinense com Rick, da dupla Rick e Renner, um empresário, um cinegrafista e um piloto de Curitiba, Ângelus Fire, ao vivo.
5: Os trabalhos seguiram durante toda a madrugada, mesmo sob condições ruins de chuva e tempo fechado. Essas buscas foram reforçadas agora cedo com novas equipes e cães farejadores.
4: Nas redes sociais, o cantor Renner destaca angústia e incerteza e pede corrente de orações.
3: Rio de Janeiro amanhece com destruição após vendavais de madrugada. Da capital fluminense, Rafael Alves.
6: Depois de a Prefeitura do Rio emitir um alerta de ventania para a população, a cidade amanheceu com alguns impactos por causa da ventania durante a madrugada. Agora de manhã, a própria capital fluminense e outros municípios, como Niterói e Petrópolis, seguem em estágio de atenção.
4: Lula discursa hoje na abertura da Assembleia Geral da ONU. O presidente pretende fazer um discurso em contraponto a Donald Trump, de Brasília. Lívia Brás.
7: Lula vai falar antes do presidente americano Donald Trump. A expectativa é de que os dois apresentem visões bastante diferentes sobre temas como democracia, soberania, comércio e a atuação das instituições internacionais.
3: Mensagens interceptadas pela Polícia Federal revelam pedido de emenda parlamentar. Pedido feito por um miliciano para assessora de Flávio Bolsonaro em 2023. Robson Calisto, conhecido como Peixe, chegou a cobrar a ajuda de R$200 mil do senador.
4: Líder do PCC, que estava foragido, é preso na Bolívia de São Paulo, Luísa Mutoni.
8: Márcio Barbosa da Silva, conhecido como Beiço de Mula, é apontado como um dos líderes do PCC na região do ABC Paulista e também integrante do chamado núcleo político da organização criminosa. Ele foi trazido da Bolívia para São Paulo ontem.
3: Donald Trump lança Trump TV. Depois de banir jornalistas da Casa Branca, o canal online vai transmitir os momentos mais marcantes do presidente norte-americano. É a imprensa que chama?
4: É a imprensa que chama, exatamente. Assessoria de. Coreia do Sul propõe congelamento do programa nuclear da Coreia do Norte. O presidente Lee Jae-myung afirma que os Estados Unidos deveriam aliviar sanções como moeda de troca.
3: Primavera começa hoje com Super El Niño. Nova estação deve registrar chuvas acima da média nas regiões sul e sudeste, como temos observado neste mês de setembro.
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3: Vamos direto para Curitiba falar com o Ângelus Faier, que tem mais informações sobre as buscas pelo helicóptero que desapareceu ontem de tarde na região da Serra Catarinense. O helicóptero ele estava indo para a Serra Catarinense, ele desapareceu na região de Urubici. Saiu de Porto Belo com destino a São Joaquim, uma região muito turística, uma região montanhosa, uma região em que é formado um capacete lá quando tem chuva forte, quando tem instabilidade, a visibilidade ela fica muito comprometida. Entre os ocupantes estão o cantor sertanejo Rick, da dupla com Renner, o empresário Bruno Avelar, um cinegrafista que viajava com eles e um piloto. Ângelus Faier está acompanhando tudo e vai nos trazer agora quais são as informações que a gente já tem, informações oficiais e quais são os caminhos para onde o Corpo de Bombeiros aponta, quais são as possibilidades. Ângelo, bom dia para você.
5: Muito bom dia a você, bom dia a todos. Entre as possibilidades, o Corpo de Bombeiros desenhou uma área de aproximadamente 30 quilômetros. Ela é uma triangulação em relação a todas as últimas informações oficiais que até o momento as autoridades dispõem. Existe um ponto em que a aeronave emitiu o sinal pela última vez e há também um outro vestígio, uma outra pista, que seria a última vez em que o celular de um dos ocupantes também esteve ligado a uma torre de transmissão. Então, com base nessas duas informações, as autoridades desenharam uma área de aproximadamente 30 quilômetros para concentrar essas buscas. Essa área, ela dá de encontro com a localidade de Vacas Gordas. Essa região já foi vasculhada, tem sido vasculhada desde o dia de ontem, mas por enquanto ainda não há nenhum tipo de vestígio oficial. Neste momento, temos duas frentes de trabalho funcionando simultaneamente. O Corpo de Bombeiros tem aproximadamente 20 militares atuando nessa região. Agora pela manhã houve reforço de equipes vindas de Lages, Urubici, Curitibanos e São Joaquim. Essas equipes trabalham com dois cães farejadores e também com veículos de tração 4x4 para investigar regiões de mata fechada. Além disso, a Força Aérea Brasileira também tem atuado. A FAB disponibilizou duas aeronaves e tem feito rondas pelas regiões. Até o momento, não existe nenhum registro visual dessa aeronave, portanto, ainda não se sabe se esse helicóptero fez algum pouso de emergência ou caiu. Por enquanto, não existe nenhuma confirmação visual. Essas buscas continuam, elas foram feitas durante toda a madrugada, mesmo com condições ruins do tempo, mesmo sob chuva e baixa visibilidade, e foram reforçadas há cerca de uma hora, desde 6 horas da manhã, com o reforço dessas equipes. Tínhamos na aeronave o cantor Rick, o empresário Bruno Avelar, o videomaker Paulo Soares e também o piloto da aeronave, que ainda não teve o nome divulgado.
3: Vamos continuar falando sobre isso agora ao vivo com a tenente-coronel do Corpo de Bombeiros Santa Catarina, Heloísa Helena Batiste. Então, o Ângelus Faier acaba de nos atualizar as informações, como foi a madrugada. Eu vou pedir para a tenente-coronel nos explicar quais são as condições de busca neste momento. Desde já, um ótimo dia. Imagino que o trabalho esteja sendo muito intenso. Obrigada por estar aqui conosco e por compartilhar as informações oficiais. É sempre importante a gente dizer que nós precisamos das informações corretas, concretas, oficiais. Parabéns pelo trabalho, pelos esforços. Um ótimo dia.
9: Bom dia a todos que nos assistem. Então, vou trazer algumas informações sobre a operação do Corpo de Bombeiros Militar de Santa Catarina aqui na região de Urubici. Então, ontem, 16 horas e 30 minutos, nós recebemos um chamado, né, de uma aeronave que estava sem localização e, a partir daquele momento, iniciamos as buscas com a equipe aqui de Urubici, do município de Urubici. Essas buscas, elas prosseguiram durante toda a madrugada. Hoje pela manhã chegaram novas equipes, né? Então, de Curitibanos, de Lages, da própria região de Urubici e de São Joaquim. Também chegaram dois binômios, né? O binômio é composto pelo seu cão e o condutor, que faz a varredura na área. E também estamos trabalhando com câmeras térmicas. As condições climáticas aqui hoje estão um pouco melhores, mas ainda são condições climáticas adversas. A chuva nesse momento parou, tem um chuvisco fino, mas ainda há impedimento do sobrevoo de aeronaves. Então, as aeronaves ainda não estão fazendo sobrevoo aqui no local. Nós temos 20 bombeiros atuando nesta operação, né? A gente faz revezamento desses bombeiros. Estamos atuando nesse momento em duas frentes de trabalho. Então, tem duas localizações principais que nós consideramos e chamamos de zonas quentes. Então, uma delas, da região de Vacas Gordas, na localidade de Santa Bárbara, que é onde temos a informação do último sinal, da última comunicação da aeronave. Lá tem uma equipe fazendo a varredura. E o outro ponto é no Morro Agudo. No Morro Agudo é onde aconteceu o cruzamento de sinais de aparelho de telefone celular. E naquele ponto também seguimos com a operação de buscas.
4: Uma pergunta, até para quem não conhece essa região, as condições meteorológicas das últimas horas prejudicaram de alguma forma o acesso a essas áreas em que a Defesa Civil está fazendo as investigações prioritárias?
9: Além dessa ocorrência que está em andamento, nós tivemos outras ocorrências em função das condições climáticas adversas, né? Situações de alagamento onde a Defesa Civil trabalhou, onde o Corpo de Bombeiros também está atuando. Porém, não há impedimento de acesso ao local. As equipes conseguiram acessar o local e estão transitando normalmente aqui na região para acessar os locais de busca.
3: Queria perguntar sobre a possibilidade de esses tripulantes estarem vivos, porque quando a gente fala de uma aeronave que perdeu contato, logo as pessoas pensam em um helicóptero que caiu, em uma situação de fatalidade. Há essa possibilidade? O Corpo de Bombeiros trabalha com a possibilidade de resgatar esses quatro tripulantes com vida?
9: Nós estamos em busca de uma aeronave e de pessoas vivas, né? Nós não temos nenhuma informação e ninguém visualizou uma aeronave caindo ou sinal de fogo ou fumaça, ninguém avistou nenhuma dessas situações. Então, as equipes estão na busca da aeronave e das pessoas vivas nesse momento.
4: Muito bem, ouvimos aqui na TMC a Tenente-Coronel do Corpo de Bombeiros de Santa Catarina, Heloísa Helena Batiste. Muito bom trabalho, obrigado por conversar conosco, até dispor um pouco do seu tempo aí. E estamos com as portas abertas aqui para novas informações. Bom trabalho, bom dia.
9: Muito obrigado e da mesma forma continuamos à disposição.
4: 7:37.
3: Vamos falar sobre um dos assuntos do dia, ou outro grande assunto do dia, destaque do noticiário, é a Assembleia Geral da Organização das Nações Unidas, a ONU, em Nova York. O presidente Lula vai abrir os trabalhos, vai discursar na Assembleia Geral da ONU. Há uma expectativa muito grande em relação ao discurso do presidente Lula, que vai acontecer antes do discurso de Donald Trump. E ontem o dia foi movimentado nos Estados Unidos, o presidente teve muitas reuniões, a gente antecipou aqui no TMC 360, reuniões essencialmente com líderes e políticos que são de oposição a Donald Trump. Vamos conversar com a nossa correspondente nos Estados Unidos, Júlia Flores, que vai trazer detalhes e que já está ali também na cobertura para acompanhar os trabalhos na Assembleia Geral da ONU. Júlia, bom dia para você, bem-vinda ao 360.
10: Bom dia, Joana e Felipe. Estamos aqui em Nova York, na sede das Nações Unidas, onde daqui a pouco o presidente Lula fará o discurso de abertura da Assembleia Geral da ONU. Ontem foi um dia bem movimentado aí para Lula, como vocês mesmos já falaram. Primeiro, o presidente se encontrou com Yamandu Orsi, do Uruguai. Depois, ele se reuniu com o prefeito de Nova York, Zora Mandani, para quem ele entregou, inclusive, uma camisa do Corinthians. Em seguida, ali no final do dia, Lula recebeu o senador americano Bernie Sanders. Segundo a apuração, um dos temas da conversa foi o risco de interferência americana nas eleições brasileiras. O político americano ele se mostrou aí bem preocupado com essa possibilidade. Bom, o discurso de hoje do Lula deve começar ali por volta das 10 horas do horário de Brasília e durar cerca de 20 minutos. Entre os assuntos, Lula deve falar sobre multilateralismo, soberania nacional, troca e reforma do Conselho de Segurança da ONU e também sobre regulamentação de inteligência artificial. A gente chegou aqui bem cedo, a gente chegou aqui por volta das 5 da manhã, movimentação já está bem intensa, inclusive de jornalistas brasileiros, né, para acompanhar esse discurso aí do Lula, mas daqui a pouco só começa depois do discurso de abertura do Guterres. Depois de Lula, quem sobe à tribuna é Donald Trump. Não há nenhum encontro marcado, nem previsão de conversa entre Lula e o presidente americano, mas existe sim a possibilidade de um encontro informal entre os dois nos bastidores da Assembleia. A gente segue aqui acompanhando essa movimentação.
4: Júlia, uma última pergunta, não querendo tomar muito do seu tempo, mas a questão do acesso às dependências da ONU. Você falou que chegou cedo, está sendo muito difícil, porque a gente sabe como são as coisas na segunda era Trump nos Estados Unidos. Ainda que seja um território, obviamente, fora da jurisdição dos Estados Unidos, mas está dentro territorialmente, né? Então, a gente sabe que tem todo aquele protocolo, teve muita dificuldade, foi muito demorado.
10: Olha, a gente chegou aqui, como eu disse, por volta das 5 da manhã e primeiro a gente passou por uma rotina ali de escaneamento, então veio alguns policiais, veio o cachorro para cheirar se a gente tinha alguma possibilidade de arma ou coisas do tipo e depois a gente se encaminhou para uma fila, essa fila já estava grande, assim, então eu vejo que algumas pessoas chegaram antes, mas não encontramos nenhuma outra dificuldade. Conversei com alguns colegas que participaram de edições dos anos passados e eles falaram que esse é o procedimento. É bastante seguro, você passa por muitas revistas, né? Como disse, duas revistas, provavelmente no mínimo vou passar, mas é um procedimento protocolar porque são muitos líderes de Estado, né? Então é preciso ter mesmo essa segurança.
4: Tá certo, Júlia Flores, bom trabalho para você, a gente volta a se falar, até mais. Agora, 7 horas e 42 minutos. Daqui a pouco a gente vai falar, depois do noticiário local, sobre todos os outros assuntos do noticiário e também dar um espacinho para a seleção brasileira, porque tem data FIFA, né? Nos próximos dias aí, os campeonatos locais, regionais e nacionais estão dando uma pausa e a gente vai ver o que esperar da seleção brasileira. Daqui a pouco.
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5: 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Chegando com informações de Olinda, Avenida Carlos de Lima Cavalcante, tem trânsito intenso. No sentido Recife, de lentidão, desde a ponte do Janga até Casa Caiada, já no final da via. Obras no trecho interditam uma das faixas e provoca essa lentidão. Se sai agora do Janga, com destino a Santa Amaro, o Recife não está valendo a pena desvios. Na Avenida Doutor Joaquim Nabuco e na Pan-Nordestina, trânsito lento no sentido Recife. Tem retenção nas imediações da PE15 e um pouco mais à frente em Ouro Preto. Mas não está valendo a pena fazer desvios para você que sai agora de Paulista com destino ao centro do Recife. 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
14: Olá, muito bom dia! Você que acompanha a programação da TMC Pernambuco nesta terça-feira, dia 22 de setembro, são 7h49 da manhã na capital pernambucana e eu, Joely Santos, estou chegando na TMC Pernambuco para te deixar muito bem informado nesta manhã. Olha só, pelo menos 4 ônibus foram alvos de incêndios na região metropolitana do Recife em 2026. E os casos deixaram os rodoviários em alerta. O episódio mais recente aconteceu no último sábado, quando um ônibus da linha Barro Prazeres foi incendiado durante um protesto na BR-101 no Ibura. Motorista e passageiros conseguiram deixar o veículo antes das chamas e ninguém ficou ferido. Outros 3 casos foram registrados em 2026, entre eles o ataque a um ônibus em Olinda em setembro, quando o motorista foi feito refém e sofreu queimaduras. Segundo o Sintrope, mais de 1.300 ocorrências contra rodoviários foram registradas entre janeiro e agosto deste ano. A entidade defende o reforço do policiamento e de ações preventivas. A Polícia Civil investiga os casos e as autoridades ainda não apontaram uma única motivação nem uma relação entre todos os ataques. Daqui a pouquinho a gente volta com mais informações para você. Continua aqui na TMC Pernambuco. Até já!

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2: 7:51. Vamos começar o É da Sua Conta, nosso quadro diário sobre finanças em parceria com o Banco PicPay. Quando foi a última vez que você checou a sua pontuação no score? Muita gente tem até medo de pesquisar, se deparar com um número baixo. Calma, Felipe Bueno, o Alelupe tá chegando com dicas para ajudar nossos ouvintes que precisam melhorar o score. Bom dia para você!
3: O Felipe Bueno tem um score acima de 1000 e vai até 1000 só, hein?
2: Não, ele é, assim, fenomenal. Mistura todos os scores juntos, ele tem 2000. Mas tem pessoas que têm essa preocupação, Alelupe.
3: Bom dia para você, Joana, Felipe, também para todo mundo ligado aqui na TMC. É o seguinte, ó, eu acho legal também a gente explicar um pouco, porque talvez algumas pessoas não lidem bem com essa palavrinha, o score, né? Que é a pontuação de crédito, ou até mesmo o score de crédito. É um termo usado para avaliar seu histórico financeiro. E toda vez que você for financiar uma casa, solicitar um empréstimo, ou até pedir um cartão de crédito, os bancos vão analisar essa sua pontuação, que vai de 0 a 1000. Quanto mais alto, melhor o seu score, Joana. Como o Felipe Bueno, a gente já viu aí que tem...
2: Tá ótimo, exatamente. É o sonho de qualquer um. Mas, bom, isso significa que a reputação financeira da pessoa, então, ela é boa na medida em que o score vai aumentando.
3: Exatamente, Joana. Se a sua pontuação não tá boa, existem algumas ações que você pode fazer para melhorar seu score. Primeiro, pague suas dívidas em atraso, né? E mantenha suas contas em dia. Dá uma ajeitada nas contas que estão lá atrasadas, bagunçadas, faz muito bem para a sua saúde financeira e também para o seu score, porque evita juros, isso te dá uma boa reputação de crédito. Outra dica, ative o seu cadastro positivo. Esse é um conjunto de dados sobre seu histórico de pagamentos. Também não esqueça de compartilhar os seus dados financeiros via Open Finance. Tudo isso ajuda as instituições de crédito a terem uma visão geral da sua reputação financeira. E quem é cliente PicPay tem acesso ao radar de crédito, que é uma área dentro do seu app PicPay, onde você pode consultar sua saúde financeira e ainda receber mais dicas de como melhorá-la, Joana.
2: Muito bem, Alelupe. Obrigada por nos ajudar a entender melhor sobre score e como melhorar essa pontuação. Amanhã a gente volta? Amanhã? Sempre por volta desse horário?
3: Sim, senhora. É uma ordem. Estarei aqui de volta.
2: Um beijo para você. Até amanhã. Um ótimo
3: beijo
2: dia.
3: Beijo para você. Até amanhã. Tchau, tchau.
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5: Muito bem, 7:54. Preço do petróleo cai, o barril volta a ficar abaixo de 100 dólares. Nesta terça-feira, a reação do mercado acontece após a proposta do governo do Irã para liberar a passagem de navios no estreito tão famoso de Hormuz. Nos Estados Unidos, investidores também observam dados da economia americana e a preparação para a reunião entre Donald Trump e Xi Jinping. E aí, como será a nossa terça-feira, hein? Guilherme Ravache, bom dia para você.
6: Bom dia. Ontem a gente teve rally, né, no mercado americano, até o Brasil subiu bem. O que acontece? Notícias positivas essa semana, principal delas, queda do preço do petróleo, pesou favoravelmente, né? Fez com que as ações reagissem positivamente. E hoje a Kyodo, que é uma agência japonesa de notícias, diz que o Irã ofereceu abrir o Estreito de Hormuz. Então, mais notícia positiva em torno do petróleo. O que também contribuiu muito particularmente para as ações de inteligência artificial, que foram as que mais subiram ontem, foi um potencial acordo entre Estados Unidos e China, né? Quinta-feira, Xi Jinping e Donald Trump se encontram nos Estados Unidos, como parte aí dos eventos que estão tendo lá nas Nações Unidas. Trump e Xi Jinping se encontram, pode ter um encontro em torno de inteligência artificial, e isso vai movimentar ainda mais o negócio de IA, que sobe muito, muito positivamente essa semana. E a Meta, que é dona, né, do Instagram, do Facebook, lançou o Muse, que é uma nova ferramenta de inteligência artificial, é um agente autônomo e foi um tremendo sucesso. Esse aplicativo, esse agente autônomo da Meta, está em primeiro lugar na Apple Store, nos Estados Unidos, também no Google Play, está indo muito bem. O que é um agente autônomo? Diferentemente de um chat, que você faz pergunta e tem resposta, ele faz ações, ele completa ações para você. Então, pode responder e-mail, ele pode se conectar à sua agenda, marcar compromisso. Ele é mais ativo do que um chat no qual você simplesmente faz perguntas. Um chat de inteligência artificial é um agente, então ele faz ações em nome da pessoa. Tem preocupações de privacidade, a gente sabe que a Meta colhe muitos dados das pessoas, mas nesse momento a turma parece entusiasmada, não está muito preocupada com privacidade não, e está usando bastante. Isso fez com que as ações da Meta ontem subissem mais de 11%. Felipe e Joana.
2: Tá certo, Avashi. Até daqui a pouco, então, notícias mais animadoras que vêm do mercado. Até daqui a pouquinho a gente volta a conversar. Agora vamos falar sobre a chuva, vamos falar sobre os temporais de volta, atualizando então a questão da frente fria que causou vendavais no Rio de Janeiro. Rio de Janeiro, uma das cidades que está sob influência dessa frente fria. Beatriz Trindade está acompanhando de perto a situação. Bia, bom dia para você.
7: Bom dia para você, Joana, para o Felipe, para todo mundo que acompanha a gente. Pois é, essa ventania atingindo o Rio de Janeiro aqui desde a madrugada, já provocando impacto na rotina dos moradores aqui da cidade. A gente teve registros no aeroporto Santos Dumont, dois voos que sairiam ali do terminal foram cancelados hoje por conta dessa ventania que está sendo registrada aqui na cidade. O vento provocando ocorrências também em diferentes pontos. A gente lembra que um poste chegou a cair aqui na autoestrada Lagoa Barra, na altura de São Conrado, os moradores da região relatando falta de energia, os motoristas também notando ali muito congestionamento na região durante essa manhã de hoje, mas depois de um tempo essa estrada já foi liberada. Segundo as informações, entre 5 e 6 da manhã, a rajada mais forte foi registrada em Copacabana, que fica aqui na zona sul do Rio, com 74 km por hora. Na Vila Militar, o vento chegou a quase 60 km por hora. A gente lembra que, como você disse, Joana, a cidade está atualmente sobre uma influência de frente fria, o que acaba trazendo essa intensidade dos ventos, traz também essa previsão de chuva, raios e até áreas de instabilidade. Com isso, os ventos ainda podem sim ficar mais fortes ao longo do dia de hoje. O Corpo de Bombeiros está em alerta já, mantém as equipes mobilizadas nas ruas. E durante a manhã, a gente lembra que um grupamento marítimo de Copacabana precisou, inclusive, socorrer praticantes ali de stand-up paddle que se afastaram da faixa de areia por causa dessas rajadas de vento. Todos foram retirados, felizmente, sem nenhum ferimento, mas a gente lembra que a orientação de hoje é que a população evite essas áreas, né? Áreas também próximas ali de árvores, postes e estruturas que possam cair durante essas rajadas de vento que estão sendo registradas hoje. Joana e Felipe.
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5: Para falar dessa semana um pouco diferente para os clubes brasileiros, afinal tem data FIFA vindo aí e jogos da seleção brasileira. Vão disputar o quê? Porque vai ter ida e volta contra a Austrália, algum título, algum campeonato de canguru, de coala, hein, ô Calil? Bom dia para você.
8: Olha, bom dia, Felipe, bom dia, Joana. Eu sei que para quem não acompanha o dia a dia do futebol, é difícil entender por que o Brasil vai jogar lá na Austrália e ainda duas vezes contra o mesmo time. Mas para nós é difícil entender também. Não tem explicação, né? Um local tão longínquo. Olha só, dos 26 convocados pelo Ancelotti, só 10 chegaram. Só 10 chegaram. Agora na Austrália são 9 horas da noite, né? São 13 horas de fuso horário. E só amanhã à noite o Ancelotti vai ter todos os jogadores lá e o jogo já é sexta-feira. Sexta-feira à noite na Austrália, para nós, 7 horas da manhã, contra a Austrália em Townsville. Depois, na terça-feira, a seleção joga de novo contra a Austrália em Brisbane e ainda joga uma partida no sábado, dia 3, contra a Índia, em Calcutá. Então, são, com todo respeito a esses países, né? mas são localidades muito longínquas. Veja você, Felipe, veja Joana, os jogadores brasileiros chegam em pinga-pinga. Primeiro chegou o que estava na Rússia, o Douglas Santos. Aí chegaram os europeus que jogaram sábado de manhã. Depois os europeus que jogaram sábado à noite. Depois os brasileiros que jogaram domingo de manhã. E por último vão chegar ainda o goleiro Otávio e o zagueiro Arthur Dias, que jogaram na partida entre Cruzeiro. Jogaram no domingo à noite aqui no Brasil, né? E eles vão conseguir chegar só amanhã à noite lá na Austrália. Mas enfim, foi feita essa logística meio maluca. Vamos ver se o Ancelotti aproveita esses jogos para iniciar um ciclo vitorioso, né? Agora ele vai ficar 4 anos, não tem mais desculpa que chegou muito tarde, né? Agora vamos ver se ele apresenta também alguma coisa a mais, viu, Felipe, Joana?
5: Contra a Austrália 2 vezes, contra a Índia, talvez dê para juntar aí uns 9 pontinhos. Eu não apostaria, mas tudo bem, vamos lá, né? Ô Calil, grande abraço para você e ótima semana, a gente volta a se falar amanhã.
8: Beleza, ontem, rapidinho, tivemos uma decisão, né, dos clubes brasileiros que reduz o número de jogadores estrangeiros. Hoje, cada clube brasileiro pode ter 9 estrangeiros, entre aqueles que ficam no campo e jogam e os que ficam no banco. Isso vai baixar até 2030 para 5 estrangeiros apenas. É uma decisão polêmica, mas eu acho que pode ser boa para fomentar o surgimento de novos jogadores jovens aqui no Brasil. E uma última, o Internacional, que demitiu seu técnico domingo à noite, continua procurando técnico. Ninguém quer assumir, viu, Felipe?
5: Ninguém quer assumir. Fica a vaga à sua disposição. Olha só, você que está acompanhando a gente aqui no TMC 360, um recado importante. Nessa sexta-feira, para você que acompanha no YouTube, a nossa equipe de esportes vai transmitir a partir das 7 horas, bola rolando, né, para Brasil e Austrália. Esse longínquo confronto entre as duas seleções de camisa amarela. Vale lembrar isso também, né? Quem vai jogar com o uniforme 2? Perguntas que a gente vai responder ao longo da semana. 8:03 agora.
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5: 8 horas e 5 minutos, abrindo a segunda hora do TMC 360 nesta terça-feira, hoje 22 de setembro de 2026. Seja bem-vindo à primavera, seja bem-vindo você que está nos acompanhando aqui no TMC 360. Vamos direto aos destaques do noticiário, destaques como esse aqui, ó. Lula discursa hoje na abertura da Assembleia Geral da ONU. O presidente brasileiro pretende fazer um discurso em contraponto a Donald Trump de Brasília. Lívia Brás.
6: Lula vai falar antes do presidente americano Donald Trump. A expectativa é de que os dois apresentem visões bastante diferentes sobre temas como democracia, soberania, comércio e a atuação das instituições internacionais.
7: Seguem as buscas pelo helicóptero que desapareceu com Rick, da dupla Rick Renner, em Santa Catarina. Além de Rick, também tinha um empresário, um cinegrafista e um piloto. A aeronave decolou de Porto Belo, no litoral norte, com destino a São Joaquim, na Serra Catarinense, mas sumiu na região de Urubici.
5: Operação em 4 estados mira a logística de drogas do Comando Vermelho, que movimentou 70 milhões de reais. A ação, batizada de Ícaro, resultou na prisão de 6 pessoas em 4 estados: Alagoas, Rio de Janeiro, São Paulo e Minas Gerais.
7: Falta de energia provoca filas e afeta embarque no aeroporto de Viracopos. Passageiros relatam problemas desde as 4h30 da manhã.
5: No primeiro dia de primavera, São Paulo registra chuva forte, ventania. No Rio de Janeiro, fortes ventos provocam estragos.
7: João Fonseca anuncia pausa temporária na carreira. Tenista brasileiro diz que precisa recuperar a saúde física e mental. 8 horas, 7 minutos.
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5: Pois é, hora de conversar com o Jamil Chad e nós estamos na expectativa dessa possibilidade de contraponto entre Lula e Donald Trump, né, nessa sessão da Assembleia Geral da ONU. Jamil Chad, seja bem-vindo, bom dia. Soberania é a palavra do momento, ou uma das palavras do momento, né, Jamil?
9: É isso, Felipe, Joana, bom dia a todos. Olha, quem acompanha a TMC sabe que já na semana passada nós antecipamos justamente todos esses temas que o Lula, o presidente Lula, vai trazer hoje no discurso dele na ONU. Mas como vocês bem colocaram, Lula e depois Trump farão apresentações basicamente de dois mundos diferentes, ou pelo menos de duas visões de mundo diferentes. No caso, Lula, mesmo antes da Assembleia Geral começar, ele assinou uma tribuna justamente com outros países, Europa, Canadá e outros países, defendendo o multilateralismo. O que quer dizer isso? Defendendo as organizações internacionais, defendendo que exista, Felipe, uma ordem, uma regra, uma lei, que basicamente você possa, de alguma forma, conviver com outros países sem temer que você seja deportado ou, de alguma forma, confiscado ou invadido, ou que uma guerra comece da noite para o dia. Então, é essa a ordem internacional, o multilateralismo, que esse grupo de países representa e que o presidente Lula hoje vai falar. Logo depois, Donald Trump. Donald Trump já indicou que vai tomar a palavra para cobrar justamente uma transformação das organizações internacionais. Porque para ele, obviamente, tudo isso não serve. Não serve porque, claro, né, Felipe? Ele quer impor a sua própria ordem. Agora, tem um dado que é muito relevante. No desmonte das organizações internacionais, os Estados Unidos têm sido, basicamente, um artífice daqueles principais. Olha só esse dado, Felipe. Hoje, os Estados Unidos devem para a ONU 4 bilhões de dólares. 4 bilhões de dólares é a dívida que os Estados Unidos têm com a ONU. Claro, daqueles compromissos obrigatórios que todos os países, como o Brasil, a Argentina, qualquer outro país, é basicamente obrigado a pagar justamente a sua contribuição anual. A contribuição dos Estados Unidos está atrasada em 4 bi. Aí alguém poderia falar, não, mas é muito dinheiro, como assim? Bom, então vamos colocar num contexto aqui. 4 bi é muito dinheiro, sem dúvida nenhuma. Mas a guerra no Irã custou até agora para os cofres americanos 48 bilhões de dólares. Então, né, Felipe, 4 bi não é que eles não tenham. É simplesmente uma decisão política de não pagar e, claro, enfraquecer a instituição. Então, quando a gente fala a ONU não serve para nada, muita verdade nessa frase, sem dúvida nenhuma. Mas vamos lembrar que ela não serve justamente porque tem aqueles que não querem pagar para que ela funcione.
5: E aí, Jamil, a gente estava, aspas, brincando com esse conceito de soberania. Na verdade, a própria soberania, aspas, da ONU está em xeque nesse momento. Não é a do Brasil, ou de um país A, ou de um país B. E aquela pergunta que a gente se faz de tempos em tempos aqui no TMC 360 está cada vez mais valendo, que é: e depois, se acontecer alguma coisa com a soberania da ONU, né, Jamil?
9: Exato, Felipe. E, de fato, essa tentativa, nessa Assembleia Geral, vai ter um jogo, vamos dizer assim, por trás, que, claro, talvez não é o mais interessante para nós no Brasil, diante de eleições, diante de tanta coisa que está acontecendo no Brasil, mas, basicamente, o que existe é uma tentativa de países como o Brasil, os europeus, a Índia, vários outros, de formar uma espécie de coalizão para dizer, olha, vamos tentar salvar essas instituições. Na verdade, não é avançar, não é construir algo completamente novo e mais avançado, não. É pelo menos salvar essas instituições para que, eventualmente, elas possam depois, claro, servir a um propósito, eu diria, mais adequado ao século XXI. Mas a primeira prioridade é salvar essas instituições, porque, como eu coloquei aqui em números, a situação não é nada fácil. Para o ano de 2026, só para completar essa questão de números, Felipe e Joana, para o ano de 2026, a ONU precisa terminar o ano demitindo 19% dos seus funcionários. Um quinto, basicamente, da ONU vai simplesmente desaparecer. Ah, mas esses funcionários, burocratas, etc. É verdade tudo isso. Agora, tem outro elemento de tudo isso. Muitos deles estão justamente onde mais necessita ajuda, em campos de refugiados, em locais onde a fome é dramática, e cortar dinheiro da ONU significa cortar dinheiro daqueles que passam fome ou necessidade nos locais mais vulneráveis do planeta.
7: Crítico, Jamil Chad, crítico. Obrigada pelas informações, bom trabalho aí na cobertura da Assembleia Geral da ONU. Qualquer novidade é só chamar, você tem prioridade aqui na nossa programação. Até.
9: Obrigado, Joana, Felipe, um bom dia a todos.
5: Bom, e seguindo nesse assunto, especificamente nesse conceito de soberania, como a gente trouxe agora há pouco, é a enquete de hoje do TMC 360. Números parciais, rapidinho aqui, você pode nos visitar quando quiser no TMC News BR, nosso espaço, nosso retângulo no YouTube. Você acha que a soberania do Brasil está sendo ameaçada? Sim, 64%, não, 36% por enquanto. 8h13 agora.
7: A gente segue falando do noticiário internacional. O secretário do Tesouro dos Estados Unidos, Scott Bessent, afirmou nesta segunda-feira que a China está muito empenhada em colaborar com o cumprimento das sanções americanas impostas ao Irã. A declaração acontece depois de uma rodada de conversas entre autoridades de Washington e de Pequim. A sinalização de cooperação econômica coincide com a decisão dos Estados Unidos de suspender globalmente as operações de todas as companhias aéreas iranianas a partir do dia 23 de setembro, mais conhecido como amanhã, quarta-feira. O governo americano alertou que as empresas e prestadores de serviço internacionais que continuarem colaborando com a aviação do Irã sofrerão sanções secundárias e perderão acesso ao sistema bancário em dólar.
5: E tem mais um destaque do noticiário internacional, ou poderíamos dizer da editoria Trump. Tenho certeza que você vai apreciar muito essa notícia, só que não. Jonah Trepto e você que está nos acompanhando. As principais redes de televisão dos Estados Unidos, ABC, CBS, Fox News, NBC, decidiram suspender a transmissão compartilhada das agendas do presidente Donald Trump em solidariedade à CNN MS Now e Político, que é um site muito relevante de discussão, de análise, né? Que foram banidas de cobrir as atividades na Casa Branca. A decisão conjunta inviabiliza o fornecimento de imagens oficiais e ao vivo dos eventos do presidente norte-americano para emissoras de todo o mundo. A medida aprofunda o impasse iniciado quando o governo dos Estados Unidos impediu o acesso das três organizações de mídia ao complexo presidencial, o que motivou, inclusive, a abertura de um processo judicial, uma ação judicial, com base na primeira emenda da Constituição do país, que por muito tempo foi defendida por Donald Trump quando ainda era candidato e por todo o Partido Republicano até hoje, não é mesmo? Em um comunicado assinado em conjunto, as redes afirmaram que nenhum governo deve restringir veículos de imprensa por divergências sobre reportagens. Então, cá entre nós, a comunicação da Casa Branca está fazendo exatamente o oposto do compromisso aqui da nossa TMC. Qual que é o nosso compromisso aqui? Trazer para você todos os lados envolvidos em qualquer aspecto, em qualquer assunto, qualquer notícia, para que você forme a sua opinião. Lá é outra coisa, é um lado só e você que se dê por satisfeito. 8h15 agora.
7: Vamos voltar a falar sobre o helicóptero que sumiu na Serra de Santa Catarina. Bombeiros e militares da Força Aérea continuam a operação no interior do estado, operação que varreu a madrugada. A aeronave, vamos lembrar, saiu de Porto Belo, ia para São Joaquim com o cantor Rick, o empresário Bruno Avelar, um cinegrafista e o piloto estavam a bordo. Desapareceu na região de Urubici, uma região montanhosa em Santa Catarina. Leonardo Gomes, direto de Curitiba, vai trazer as atualizações. Léo, bom dia para você.
10: Bom dia a todos. E a Joana falou muito bem, varreu a madrugada, porque aquilo, a gente está usando até o termo de retomada das buscas, talvez com maior intensidade agora pela manhã, mas durante a madrugada, sim. Inclusive, eu conversava há pouco com um oficial da Polícia Militar, que também compõe essa força-tarefa catarinense para a localização dessa aeronave, e disse, olha, durante a madrugada, nós fomos em pontos estratégicos, onde a localização, e aí é bom a gente explicar, existe um transponder, que é basicamente um equipamento onde ele conversa com as torres de controle e serve também como um GPS, um rastreador, ou seja, existe esse último sinal nessa região de Urubici, mas também o sinal do celular de um dos tripulantes, não foi divulgado qual tripulante, mas um dos celulares falou, opa, deu um sinal em determinado local, um pouquinho mais distante desse sinal do transponder. Com isso, essas são as principais pistas neste momento, até porque ninguém viu fumaça, ninguém viu ouviu algum barulho da queda de uma aeronave, por exemplo, ou qualquer, algo que ajude a entender onde possa estar essa aeronave. Por isso, esta é a região concentrada, a região de buscas. Nós temos, claro, oficiais da Força Aérea também, e também bombeiros neste momento, como nós trouxemos há pouco dentro aqui do 360. Além do cantor Rick, estavam no helicóptero o empresário Bruno Avelar, o videomaker Paulo Soares e o piloto, que até o momento não teve o nome divulgado. A aeronave decolou, portanto, do litoral norte catarinense com destino à região serrana de Santa Catarina. É uma aeronave que, segundo a Agência Nacional de Aviação Civil, a ANAC, está correta, ou seja, não existe nada de errado com ela, pode inclusive fazer voos noturnos. A aeronave pertence a uma empresa de empreendimentos e urbanismo que, em nota, afirmou que de fato emprestou a aeronave para o cantor Rick. E agora o Corpo de Bombeiros, assim como as demais autoridades catarinenses, tem atualizado a gente constantemente, afirmando que as buscas continuam agora durante o dia, com um tempo um pouco mais firme na região. Isso deve contribuir e muito para que esta aeronave seja localizada o quanto antes.
5: Tá certo. Nós seguimos acompanhando, o espaço absolutamente aberto para toda a nossa equipe para trazer novas informações, para a gente trazer para você que está nos acompanhando, nos assistindo, tudo isso que está acontecendo, o trabalho das buscas, o trabalho da Defesa Civil, Corpo de Bombeiros, etc. 8h19. A gente muda de página agora no TMC 360. Polícia Civil do Rio de Janeiro cumpre mandados em 4 estados contra uma rota de drogas do Comando Vermelho. Da capital fluminense agora, a repórter Luísa Rodrigues tem as informações. Bom dia para você.
11: É isso, Felipe. Bom dia a você e a todos que nos acompanham. Essa operação que está sendo realizada nesta terça-feira tem aí apoio da Polícia Civil e também do Ministério Público. Contra, então, aí, mirando aí 4 estados, né, que são aí um dos principais canais de fornecimento de drogas do Comando Vermelho. Essa ação sendo realizada pela Polícia Civil e pelo MP, né, denunciou aí 15 integrantes do grupo e obteve, então, a prisão preventiva dos investigados. Até o momento, segundo a Polícia Civil, 6 pessoas foram presas. E entre os presos está Laércio Isidoro do Nascimento Júnior, conhecido como Boss. Segundo a Polícia Civil, ele é apontado, então, como fornecedor de drogas e responsável por organizar e transportar também os pagamentos, né, dessas cargas. Também, inclusive, foram presos 2 policiais militares envolvidos, então, suspeitos, né, de envolvimento com o Comando Vermelho. Segundo o Ministério Público, Cláudio Tavares da Silveira e Diego Portela Batista davam apoio armado à organização, além de atuarem também na distribuição de drogas e no recolhimento de dinheiro. Essa investigação, lembrando, ela começou a partir de anotações apreendidas com Marcos Antônio Pereira Firmino da Silva, conhecido como Maitor. Ele foi apontado como uma das lideranças do Comando Vermelho. E nos registros havia, então, pagamentos feitos por ele e aí é ele e esse Boss, né, também conhecido. Segundo a polícia e o Ministério Público, o grupo usava, então, empresas de transporte e logística para levar cocaína e maconha a São Paulo e fazendo esse trajeto de São Paulo para o Rio, escondidas em meio de cargas regulares. 2 apreensões foram relacionadas à estrutura, né? 715 quilos de drogas em Guarulhos, né, São Paulo, em fevereiro de 2024, e 73 quilos de cocaína em Seropédica, região metropolitana aqui do Rio, acontecendo em maio deste mesmo ano. Essas investigações apontaram, né, que um esquema de lavagem de dinheiro. E aí, segundo o Ministério Público, as empresas registradas em nome de laranjas eram usadas para ocultar esses recursos. Lembrando que essa operação que acontece nesta terça-feira é chamada de Operação Ícaro e acontece no Rio, São Paulo, Minas Gerais e Alagoas. E além das prisões, os agentes estão cumprindo então mandados, né, de busca e apreensão para recolher celulares, documentos e também dinheiro, né, e outros veículos que estejam então relacionados e que possam ajudar nessas investigações. Até o momento, 6 presos e entre eles 2 policiais militares suspeitos de envolvimento com o Comando Vermelho. Volto com vocês.
5: Ícaros, ou Ícaro, né? Aquele personagem que queria voar, acabou fazendo asas de cera e aí voou mais do que deveria. Chegou perto do sol, as asas derreteram e ele caiu. Então, essa referência é para, digamos assim, pessoas que querem fazer mais do que devem, né? Obviamente, em se tratando de crime organizado, né? Nesse caso aí da operação. Vamos mudar de página?
7: Vamos, Jana? Mas a gente segue falando sobre crime organizado. Homem considerado líder do PCC no ABC Paulista foi preso na Bolívia. Foi enviado para São Paulo. A Luísa Mutoni está acompanhando o caso e traz detalhes. Luísa.
12: Pois é, Joana, ele chegou ontem aqui em São Paulo, é o Márcio Barbosa da Silva, conhecido como Beiço de Mula, que além de ser apontado, então, como um dos líderes do PCC na região do ABC Paulista, ele também integra o que os investigadores chamam de núcleo político do PCC. A gente sabe que a facção criminosa, ela está infiltrando em vários setores aqui de São Paulo e, inclusive, o Beiço de Mula, ele é citado na denúncia do Ministério Público que terminou na prisão do ex-presidente da Câmara Municipal aqui de São Paulo, Milton Leite, porque ele aparece, né, nessas investigações em trocas de mensagens, não especificamente com o Milton Leite, mas com outros integrantes desse núcleo político. Essa investigação que especificamente mira aí a infiltração do PCC no setor de transportes públicos aqui de São Paulo. E o Márcio Barbosa da Silva, ele foi preso no fim de semana em Santa Cruz de la Sierra, na Bolívia, em uma ação conjunta da Polícia Boliviana com a Polícia Federal aqui no Brasil. Ele já estava foragido há anos e, inclusive, já integrava também a lista vermelha, né, a difusão vermelha da Interpol. Então, foi trazido pelas autoridades policiais aqui para o Brasil ontem e agora vai cumprir a pena aqui em São Paulo.
5: Tá certo, então, Luísa Mutoni. Agora são 8 horas e 24 minutos. Vamos falar sobre a morte, novamente, né? Vamos falar sobre a morte da estudante Isabelle Caracristi, de 22 anos, que segue em investigação. Vamos recontar um pouco essa história. Ela foi encontrada sem vida no dia 13 de setembro, no pátio do condomínio onde morava com o namorado João Munhoz Neto, em Fortaleza, capital do estado do Ceará. O Kennedy Lacerda vai trazer para a gente agora mais informações.
13: Isabelle morava com o namorado e familiares dele no bairro da Aldeota, na capital do Ceará. O laudo do IML apontou politraumatismo, com lesões compatíveis com impacto contra o solo. Já o exame toxicológico não encontrou drogas ou medicamentos no organismo da estudante. Inicialmente, o caso chegou a ser tratado como suicídio. A família de Isabelle, no entanto, passou a questionar essa versão e pediu uma investigação mais detalhada. A Polícia Civil do Ceará analisa imagens das câmeras de segurança e ouve testemunhas para esclarecer o caso. O namorado da jovem, João Munhoz Neto, é procurado para prestar esclarecimentos. Porém, até agora a polícia não apontou suspeitos ou investigados neste caso. A mãe de Isabelle afirma que recebeu da filha, na noite da morte, uma mensagem com os dizeres "Eu te amo". Na conversa, a mãe pediu que a jovem tomasse um relaxante muscular, porque ela reclamava de dores no pescoço. Depois disso, a mãe afirma que não recebeu mais notícias. No dia seguinte, sem conseguir contato com a jovem e depois de ser bloqueada pelo namorado de Isabelle nas redes sociais, ela foi ao condomínio e lá descobriu que a filha estava morta e que o corpo já se encontrava no IML.
5: Mais algumas informações aqui. A Polícia Civil do Ceará ouviu a mãe e o irmão da estudante Isabelle, cara Cristi, encontrada morta no pátio de um condomínio em Fortaleza, como nós trouxemos aqui. Câmeras de segurança registraram a saída do namorado de carro no início da noite deste 13 de setembro. 40 minutos depois, a estudante entrou no elevador em direção ao terraço do prédio, 23º andar. A perícia aponta ferimentos causados por queda e descarta a presença de substâncias tóxicas, como nós falamos aqui, né? Agentes apreenderam os aparelhos eletrônicos da jovem e da mãe do namorado. A polícia mantém as buscas para localizar o homem.
7: Esse caso é muito triste, tem provocado uma comoção popular muito grande, está realmente movendo a opinião pública. 8 dias e algumas horas depois da morte de Isabelle, o namorado dela ainda não prestou depoimento. Por quê? A pessoa que estava com ela antes de morrer não tem nada de importante para dizer. As imagens mostram esse homem voltando ao prédio onde Isabelle morreu. Ela já estava morta pouco depois dela cair do 23º andar. Ele cruza com o rabecão, com o carro do IML na garagem, e ele nem para para perguntar o que aconteceu. Ele passa direto. Ele passa direto também conceitualmente pela morte dela. A namorada dele apareceu morta no prédio onde ele morava com ela e ele não liga para a família da namorada, não vai ao velório, não procura a mãe da menina. Até o momento, vamos frisar, não há nenhuma linha de investigação divulgada sobre o caso. Testemunhas foram ouvidas, a polícia então ainda está tentando formar ali uma linha de investigação. Não foram apontados suspeitos ou investigados, mas esse homem, ele está desaparecido. Ele não foi até a delegacia prestar um depoimento importantíssimo. Ele está sendo representado por uma equipe de advogados. Nesse momento, surgem muitas informações que não são confirmadas oficialmente. Ontem surgiu a informação de que essa menina ela estava grávida. Depois, a informação ela foi desmentida pela advogada da família dela, da vítima. Surgiu informação também de que ele, João Munhoz Neto, namorado de Isabelle, era casado. Essa informação ela também não é confirmada ainda, então é importante a gente se ater ao que existe. Mas existe muito pouco nesse caso, que é um caso gravíssimo. E como se não bastasse, tem um detalhe que é especialmente revoltante para mim, é que isso só ganhou repercussão, esse caso ele só ganhou repercussão mais ou menos 5 dias depois da morte de Isabelle, porque a mãe da vítima precisou sair do luto dela, se expor brutalmente na internet, implorando por respostas. Então, o peso de movimentar essa investigação recaiu justamente sobre quem tinha acabado de perder uma filha sem respostas algumas. Ela descobriu o corpo da filha no IML porque foi atrás da filha, porque sentiu no coração da mãe, coração de mãe, que tinha alguma coisa errada, foi atrás da filha, foi procurar respostas. Se ela não tivesse ido atrás da filha, se ela tivesse demorado mais um dia, porque a filha estava tocando a vida dela, o corpo ia ficar lá mais um dia no IML como indigente. É inacreditável isso. Então, com toda a imprensa em cima do caso, esse homem ainda não foi prestar depoimento, ainda não foi à delegacia. Imagine o que teria acontecido se a mãe da Isabelle não tivesse feito o vídeo que ela fez, um vídeo emocionante, assim, revoltante. A gente vai continuar falando disso aqui todos os dias até termos respostas.
5: Bom, e no próximo bloco a gente traz, afinal de contas é terça-feira, o nosso Luiz Felipe Condé para conversar sobre a legitimidade. A gente estava falando até agora há pouco sobre soberania, né? Agora a gente vai falar de legitimidade, especificamente do STF.
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8: 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Chegando com informações agora da Avenida Norte. Trânsito intenso no sentido Santo Amaro. Tem lentidão entre Casa Amarela e um pouco depois do cruzamento com a Gamenon. Se sai agora de Casa Amarela com destino ao bairro de Santo Amaro, prefira fazer seu trajeto pela Avenida Professor José dos Anjos, seguir pela Avenida Beberibe para acessar a Avenida Doutor Jaime da Fonte. No sentido contrário, a Avenida Norte tem trânsito com retenções, mas nada que precise de desvios. 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
18: Olá, muito bom dia. Você que acompanha a TMC Pernambuco na manhã desta terça-feira. Eu sou o Joely Santos e estou chegando na TMC Pernambuco para te contar os principais destaques, os principais fatos desta terça-feira. Olha só, um homem foi assassinado a tiros na BR-101, no bairro de Prazeres, em Jaboatão dos Guararapes, no Grande Recife. O crime aconteceu por volta das 4h30 da manhã da segunda-feira. Segundo informações da família, a vítima havia chamado uma moto por aplicativo e foi baleada depois de desembarcar na rodovia, onde pegaria um ônibus para seguir até Tamandaré, no litoral sul, onde trabalhava. O nome e a idade da vítima não foram informados. A Polícia Militar, por meio do 6º Batalhão, isolou o local até a chegada do Instituto de Medicina Legal, que recolheu o corpo. A arma usada no crime não foi encontrada e até as últimas atualizações, nenhum suspeito havia sido preso. A Polícia Civil investiga a autoria e a motivação do homicídio. Olha só, quero te fazer um convite. Hoje é dia de sabatina. A rodada de sabatinas com os candidatos a governo de Pernambuco inicia hoje no Pernambuco TMC primeira edição. Então nós temos um encontro marcado a partir das 10 horas. Estaremos iniciando aqui a rodada com a governadora e candidata à reeleição por Pernambuco, a candidata Raquel Lira, do PSD. Então temos o encontro marcado, a gente te convida para estar atento, nos ouvindo e também compartilhando, né, se informando a respeito das intenções e propostas para, caso seja reeleita, ela possa oferecer, né, esses planos e esses projetos para o povo pernambucano. A gente te espera, daqui a pouquinho a gente volta com mais informações para você.

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2: Bom, o Mbappé encerrou a parceria de quase duas décadas com a Nike, assinou contrato com a marca On. O atacante do Real Madrid vai participar de testes de chuteiras e materiais de futebol da empresa ao lado do campeão mundial Thierry Henry. Guilherme Ravache, que torceu para a seleção da França na Copa do Mundo, mas não deu muito certo. Conta aí quais são essas novidades, Ravache.
3: Pô, eu torci pro Brasil. E você veja só, né? Não deu muito certo.
2: Não.
3: Mas eu torci. O fato é que a Nike, a exemplo da nossa seleção brasileira, nos últimos anos tem decepcionado e decepcionado muito, viu, Felipe? A Nike, hoje, a ação da empresa está no seu pior nível desde 2014, né? Está tão fraca a performance da Nike que ela, inclusive, deixou o SP500. O SP500 é um índice que reúne as 500 maiores empresas americanas. A Nike não faz mais parte dele. Ela foi retirada justamente porque ela vem perdendo mercado, vem caindo na bolsa e aí não está mais representando as 500 maiores dos Estados Unidos. Deixou esse posto. Por que que deixou esse posto? A Nike, nos últimos anos, cometeu uma série de equívocos na sua estratégia. Ela, principalmente um pouco antes da pandemia, apostou no modelo DTC, D2C ou DTC, direto, direct to consumer, diretamente ao consumidor, e foi um desastre. As lojas deixaram de vender Nike e aí isso abriu espaço para concorrentes como a On, que agora está entrando também no mercado esportivo, já tem diversos produtos no mercado esportivo, tem uma parceria com o Federer, que é muito bem sucedida, né, o jogador de tênis, tem uma parceria com a Zendaya, que também colocou a On dentro do mercado mais de luxo, mais de estilo, né? E aí agora ela entra no futebol, vai lançar chuteiras e o Mbappé vai ser o garoto propaganda aí, tem o Thierry Henry também. Mas o ponto é que a Nike perdeu o plot globalmente, ou perdeu, né, a narrativa, porque na China, que é um mercado gigantesco, mercado que mais cresce no mundo, a Nike também perdeu espaço porque marcas locais começaram a crescer. Nos Estados Unidos, entrou a On, Hoka. Na China, marcas locais começaram a engolir o mercado da Nike. Então, não é um bom momento da empresa. Faz sentido o Mbappé mudar para a On, até porque a On está chegando agora no mercado de chuteiras, é um mercado a ser desbravado, e aí ele pode ter uma participação, inclusive, no negócio de ganhar mais do que a Nike vem ganhando. A gente viu na Copa todas as chuteiras praticamente iguais ali em rosa. A On pode ser a promessa de alguma coisa diferente. Aqui no Brasil a história é diferente, a Nike vem crescendo, mas só lembrando, é o grupo SBF que controla a Nike no Brasil. Ele tem uma licença para vender a Nike, contrato de 7 anos, eles têm negociações que começam com 7 anos de antecedência e aqui as vendas crescem. Mas o Brasil é uma jabuticaba quando a gente fala de Nike, porque no mundo inteiro ela não vai muito bem, mas aqui no Brasil ela tem crescido e cresce a 2 dígitos, inclusive no mercado local, até mais. Em algumas áreas, de um ano para o outro, chega a crescer quase 30%. Então aqui vai bem, mas não é a realidade no restante do mundo, mercado muito competitivo, e aí tem o movimento China Chic, chineses querendo comprar marcas locais. Isso acontece em outros países, mas a China é muito forte, essas marcas locais chinesas acabam roubando o mercado. Para a On, não é uma notícia tão boa assim, se parar para pensar, ter que usar o Mbappé, porque contratar estrelas é muito caro. Então a leitura, né, de algumas casas de investimento é que se a On está tendo que contratar o Mbappé e gastar muito dinheiro para ter um atleta desse peso, é porque ela está tendo que investir mais em marketing do que ela já investiu no passado, está tendo que botar muito dinheiro nisso, então talvez não seja uma notícia tão boa assim mesmo para a On. Fechar com o Mbappé pode ser um sinal de que ela está tendo que comprar mercado, porque já não cresce organicamente como crescia anteriormente. Então a gente tem esse cenário aí de Nike, On, mercado muito desafiador para quem produz artigos esportivos.
2: Ah, On bateu na porta do Mbappé porque nunca viu o Guilherme Ravache jogando futebol. Ravache que volta amanhã, está sempre de segunda a sexta-feira aqui em 2 horários, 7h50 e 8h40. Abração, Ravache.
3: Abraço e nem vão ver eu jogar futebol. É bem difícil isso, viu?
2: Bom. Valeu. Agora 8h45.
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4: 8h44, Igor Damasceno já está aqui ligadinho com a gente para falar sobre o silêncio das autoridades ligadas ao caso Master, que tem feito mais barulho do que os próprios desdobramentos no caso. Igor, que silêncio ensurdecedor. Bom dia.
5: Oi, Joana. Bom dia a você. Bom dia também ao Felipe e a todos que nos acompanham. Extremamente complicado, né, esse silêncio das autoridades em torno de um caso como esse. À medida em que a Polícia Federal vai avançando nas investigações e a imprensa vai conseguindo novas provas, vai ficando cada vez mais complicado para as autoridades. Bom, a gente tem o ministro Alexandre de Moraes, que não quer se explicar, que opta pelo silêncio. Todos os dias surgem novas evidências de proximidades do ministro ali do Supremo Tribunal Federal com Daniel Vorcaro, e tudo que a gente ganha é o silêncio do ministro Alexandre de Moraes. Mas ele não está sozinho. O presidente da Câmara dos Deputados, Hugo Mota, ele também está envolvido nessa polêmica, porque mensagens de Daniel Vorcaro mostram que ele disse a aliados que ele é praticamente o número um de Hugo Mota. Não somente ele, o ex-ministro das Comunicações de Jair Bolsonaro, Fábio Faria,

0: crise de confiança. O Banco Master chegou a um ponto em que a sociedade brasileira tem o direito de exigir explicações das autoridades. E o silêncio, muitas vezes, serve para não atrapalhar as investigações. Neste caso, o silêncio serve como método de se proteger. Dar uma explicação para a sociedade é uma forma de transparência ao caso, diminuir os desgastes institucionais que vêm causando todas as teias do Master. E outra coisa, são agentes públicos, são pessoas que são pagas por nós para prestar um serviço à sociedade. E o que nós estamos ganhando é justamente as costas dessas autoridades. É claro que a população vai se revoltar, é claro que a população vai exigir, é claro que a população vai cobrar. Esse é o nosso dever. E, infelizmente, o que a gente tem visto são autoridades cada vez mais envolvidas com essa situação, com essa investigação, optando pelo silêncio. Transparência não é favor, transparência é obrigação.
1: Tá certo, Igor. Obrigada pela análise, Igor Damasceno, sempre aqui na nossa programação. Deixa eu relembrar aqui os dias. Terça-feira, quinta e sexta-feira, por volta desse horário,
2: Mas se
1: 8
2: quiser
1: horas e
2: aparecer
1: 40.
2: outro horário também, pode,
1: Exatamente,
2: claro que pode.
1: exatamente. Agora, eu queria fazer uma ponderação em relação ao que o Igor está falando, porque o oportunismo tomou conta do caso Master. Em Brasília, ninguém quer saber só a verdade. Ninguém está ávido para que a verdade apareça logo, quanto antes, para que a sociedade se acalme, para que as instituições voltem ao normal, à normalidade. Na verdade, cada lado espera que o celular de Daniel Vorcaro entregue o adversário e poupe os seus. Então, se aparece algo sobre Alexandre de Moraes, que no ranking de autoridades mais enrascadas, aí com Daniel Vorcaro, ele ocupa provavelmente o primeiro lugar, Flávio Bolsonaro, por exemplo, comemora, finge que não tem explicações nenhumas a dar. Agora, se surge uma suspeita envolvendo alguém da direita, como, por exemplo, o próprio Alexandre de Moraes levantou suspeitas sobre a atuação de André Mendonça, o outro lado, a esquerda, usa a novidade para tentar apagar tudo que já apareceu sobre Moraes, ou até sobre Paulo Gonet, né? E isso virou uma disputa para ver quem consegue sobreviver até o próximo vazamento. A revelação de hoje enterra a de ontem, até que apareça a de amanhã, e por aí vai. Só que uma suspeita não inocenta ninguém. O problema é que quase ninguém quer esclarecer de fato o caso inteiro. Poucas pessoas parecem estar interessadas em que a verdade prevaleça. As pessoas parecem querer descobrir qual pedaço do celular de Daniel Vorcaro vão poder usar como arma política mesmo, arma eleitoral, e qual pedaço vão poder fingir que nunca viram. O que tem de gente fechando os olhos para situações que estão escancaradas na nossa frente e que precisam ser explicadas é muita coisa. E não dá para entender qual é o interesse em deixar todos esses escândalos debaixo do tapete.
2: 8h50.
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2: E em linha com o que a Joana Trepto acabou de falar sobre as questões envolvendo o STF, após uma semana daquela sessão, histórica que começaria a julgar a relação do Vorcaro com os ministros do STF, um em especial, né? Parece que nada andou e que isso pode continuar da mesma forma, pelo menos por um bom tempo. Mas quais os efeitos desse cenário para a legitimidade dessa Suprema Corte e das instituições brasileiras? Vamos ouvir o pensamento de hoje do nosso filósofo e escritor Luiz Felipe Pondé.
4: Então, terça-feira passada a gente viu um esquema montado pelos quatro cavaleiros do Lula no STF e dessa forma conseguiram impedir o avanço de uma votação a favor ou não da investigação do Alexandre de Moraes, o escândalo Master. Impedir essa investigação, é claro que favorece o Lula, porque o Alexandre de Moraes está muito identificado com o Lula. Isso a gente já sabe muito bem, não é? Agora, será que as investigações com relação ao Flávio Bolsonaro vão andar? A essa altura do campeonato, fica uma pergunta: se ela andar livremente,

0: sem nenhum conflito dentro do STF, significa que o Flávio Bolsonaro está mais fraco dentro do STF. Agora, se por outro lado, ela também não andar, se ninguém falar mais da história do Dark Horse e Companhia Limitada do Flávio Bolsonaro, o que que isso significaria? Por um lado, neutralizou-se a ameaça ao Alexandre de Moraes e, por tabela, ao Lula. Se também se neutralizar a ameaça ao Flávio Bolsonaro, você também terá um ato que favorece o próprio Flávio Bolsonaro. Mas, do ponto de vista da soberania do Estado ou do STF, do ponto de vista da legitimidade do poder do Estado brasileiro, do seu governo, no caso executivo, ou seja lá que poder for, o que vai ficar parecendo é que passaram um pano, entraram num acordão e disseram o seguinte: olha, deixa de fora os escândalos e vamos deixar a urna decidir. Vamos deixar a soberania popular decidir, em cima de todas as suspeitas de corrupção. E quem vencer, venceu. E aí a gente vê como fica no dia seguinte. Sendo o acordo seguinte: a gente neutraliza qualquer coisa contra o Alexandre de Moraes e, por tabela, o Lula. Quem sabe também, obviamente, já neutralizado o caso do Lulinha. E, por outro lado, neutraliza-se as suspeitas com relação ao Flávio Bolsonaro e seu envolvimento com o Master. E dessa forma você zera a situação de forma perversa. Entrega na mão das urnas e diz: quem vencer, leva.
1: Muito bem, vamos para o Rio de Janeiro agora, já que o Luiz Filipão falou em Flávio Bolsonaro. Temos notícia importante aqui sobre uma investigação da Polícia Federal que mira uma negociação de dinheiro público. Estamos falando de emenda parlamentar. Essa negociação, ela aconteceu entre o gabinete do senador Flávio Bolsonaro e Robson Calisto, conhecido como Peixe. Está condenado por envolvimento com milícia e com a morte de Marielle Franco e Anderson Gomes. Ao vivo do Rio de Janeiro, a Beatriz Trindade vai nos explicar o que foi descoberto pela Polícia Federal e quais são os desdobramentos. Bom dia para você, Bia.
2: Pois é, Joana, bom dia para você e para o Felipe novamente. Uma assessora do senador Flávio Bolsonaro é investigada, então, durante essa ação da Polícia Federal, como você disse, por negociações envolvendo emendas parlamentares com Robson Calisto, que foi condenado neste ano, envolvendo o caso ali do assassinato da vereadora Marielle Franco. Segundo informações do jornal Estado de São Paulo, a assessora Maria de Fátima Bezerra Castro teria negociado em 2023 recursos com o Calisto. A PF investiga se emendas destinadas a entidades ligadas aos Irmãos de Brasão foram desviadas. A investigação foi autorizada agora pelo ministro do Supremo Tribunal Federal, Alexandre de Moraes. Em uma conversa em novembro de 2023, a gente percebeu que Calisto pede ajuda para conseguir recursos para o Instituto de Formação Profissional José Carlos Procópio. Ele pede à assessora que ela veja se o senador consegue ajudá-lo. Ela responde que ele deve reforçar o pedido com Flávio. A PF identificou que uma entidade investigada recebeu cerca de R$ 199 mil de uma emenda destinada por Flávio ao Instituto. Os investigadores também apuram o envio de cerca de R$ 400 mil para a Barra do Piraí. Ao todo, então, são quase R$ 600 mil em recursos que estão sendo investigados agora. Flávio Bolsonaro afirmou que a emenda foi destinada dentro da legislação e dos critérios técnicos do Ministério do Esporte. Segundo o senador, a entidade apresentou notas fiscais e devolveu os valores que não foram usados. A PF apura agora se houve desvio desses recursos e qual foi o desvio do dinheiro. Volto com vocês, Joana e Felipe.
1: Tá certo, Bia. Obrigada pelas informações. Agora vamos para Brasília. A principal agenda desta terça-feira no Supremo Tribunal Federal é uma audiência pública sobre, justamente, emendas parlamentares. A Lívia Braz traz os detalhes.
3: O encontro começa às 9 horas e vai ser conduzido pelo ministro Flávio Dino. Participam também representantes do Congresso, órgãos de controle, universidades e também da sociedade civil. A discussão é sobre até onde vai a responsabilidade de deputados e senadores na indicação e na aplicação dos recursos das emendas parlamentares. Daí, um dos principais pontos é saber quais são os deveres dos parlamentares que indicam para onde o dinheiro público deve ser destinado e se, em determinadas situações, eles podem ser considerados responsáveis pela execução desses recursos, uma função que normalmente cabe ao chamado ordenador de despesas. Supremo também vai discutir a possibilidade de recursos de emendas serem destinados diretamente a entidades privadas e quem pode ser responsabilizado em cada uma dessas etapas, desde a indicação do dinheiro até a efetiva aplicação dele. A audiência foi convocada por Dino para reunir informações que vão subsidiar o julgamento de uma ação representada pela Rede Sustentabilidade. O processo questiona justamente os mecanismos de controle, fiscalização, prestação de contas e responsabilização de parlamentares na destinação das emendas.
1: Luísa Mutoni tem informações sobre a Receita Federal e o Ministério Público Federal de Mato Grosso do Sul, que realizaram uma operação nesta manhã contra uma organização criminosa suspeita de contrabandear perfumes árabes. Luísa, quais são os detalhes?
4: Pois é, Joana, a operação Perfume de Mulher cumpre 16 mandados de busca e apreensão e um mandado de prisão em Mato Grosso do Sul, também aqui em São Paulo e em Pernambuco. O mandado, né, de prisão é contra uma mulher que é considerada a chefe desse esquema de importação ilegal que tinha como foco, então, perfumes de luxo, especialmente perfumes de linha árabe, que entravam de forma clandestina no Brasil pela fronteira com o Paraguai. Esses produtos entravam ali por Ponta Porã, eram armazenados em depósitos em Campo Grande e depois seguiam para grandes centros de distribuição aqui em São Paulo e também em Pernambuco. E segundo os investigadores, esse grupo criminoso utilizava até mesmo influenciadores digitais para passar uma legalidade aí nessas vendas, né? Eles também usavam essas redes sociais para promover esse comércio clandestino de perfumes árabes. E aí depois, então, eles lavavam o dinheiro dessas vendas através de empresas de fachada e notas fiscais falsas. E também utilizavam criptoativos para pagar aí, fazer o pagamento para os distribuidores internacionais. A justiça determinou o bloqueio de 100 milhões de reais dos investigados, inclusive em criptomoedas, mas a suspeita é de que esse grupo tenha movimentado mais de 300 milhões de reais em 2 anos.
5: Muito bem, são 8 horas e 59 minutos e em instantes a gente vai voltar a falar sobre o quê? A presença do presidente Lula na Assembleia Geral da ONU. Daqui a pouco.
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2: 9 horas em ponto, vamos atualizar as principais notícias desta manhã. A Assembleia Geral da ONU começa logo mais em Nova York. O presidente do Irã promete denunciar intimidação e selvageria dos Estados Unidos.
3: Lula afirma que o Uruguai cedeu cota de carne bovina à China para o Brasil. A medida permite que frigoríficos brasileiros ampliem a exportação sem sobretaxa.
2: Tribunal Superior Eleitoral mantém suspensão da campanha de Deltan Dallagnol por 5-2. O candidato do Novo concorre ao Senado pelo Paraná e promete recorrer.
3: Michele Bolsonaro protesta contra a proibição de Jair em propaganda eleitoral. Candidato ao Senado do Distrito Federal pelo PL, escondeu o rosto do ex-presidente em vídeo nas redes sociais.
2: Rússia diz que vice-chanceler teve visto negado para entrada nos Estados Unidos. Alexander Alimov estava a caminho da Assembleia Geral da ONU. Kremlin classifica a situação como um ato hostil. 9-1.
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3: Candidatos à presidência da República cumprem compromissos eleitorais nesta terça-feira. Flávio Bolsonaro, do PL, faz campanha em São Luís, no Maranhão, ao vivo aqui no nosso TMC 360. O Júlio Andrade traz para a gente a agenda, traz detalhes também. Seja bem-vindo, bom dia para você, Júlio.
5: Muito bom dia, Felipe. Bom dia, Joana. Bom dia a todos. A chegada do candidato está prevista para logo mais às 10 da manhã, onde acontece uma recepção no aeroporto. Na programação, logo em seguida, deve ter início uma motocarreata pela BR-135. Em seguida, acontece um comício no centro da cidade por volta do meio-dia. Ainda há previsão de uma reunião com pastores em São Luís do Maranhão. Flávio Bolsonaro é o segundo candidato à presidência da República, que faz campanha no Maranhão. 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
2: Muito bem, vamos agora para Belo Horizonte. Romeu Zema, do Novo, concentra a agenda em Poços de Caldas, no sul de Minas Gerais. Mariana Reis com as informações. Bom dia, Mariana.
6: Pois é, o candidato à presidência Romeu Zema, do Novo, cumpre compromissos hoje em Poços de Caldas, no sul de Minas. Ele participa de entrevistas, vai almoçar com empresários e, à tarde, vai fazer uma caminhada popular no mercado municipal. Localizado no sul do estado, Poços de Caldas concentra uma das maiores jazidas de terras raras do mundo e, por isso, tem sido um destino bastante visitado pelos candidatos, tanto à presidência quanto aos demais cargos eletivos nessas eleições. 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
3: Bom, outros candidatos à presidência da República também cumprem compromissos eleitorais nesta terça-feira. São Paulo, Augusto Cury do Avante concede entrevistas, faz caminhada no comércio do Brás, região central, visita uma igreja evangélica na parte da tarde. À noite, ele participa de sabatina da revista Veja. Ronaldo Caiado, do PSD, cumpre agenda no interior de Goiás, com carreatas em Buriti Alegre e Morrinhos, além de reuniões com lideranças políticas em Lusiânia. Renan Santos, do Missão, vai a Aparecida, no interior de São Paulo, Vale do Paraíba, né? Para missa, encontro com apoiadores no Santuário Nacional. Depois, visita uma universidade em São José dos Campos, que fica bem perto. Fecha o dia com sabatina na TV Record, na capital paulista. Lula, do PT, não tem agenda de campanha, segue em Nova York para compromissos na ONU. Agora 9-4.
2: A ex-primeira-dama e candidata ao Senado pelo Distrito Federal, Michele Bolsonaro, do PL, publicou um vídeo nas redes sociais criticando o veto ao uso da imagem de seu marido, Jair Bolsonaro, durante a propaganda eleitoral nesse ano. Rodrigo Vicente tem os detalhes para a gente. Ô, Rodrigo, bom dia.
7: Oi, Joana, bom dia para você, para o Felipe, para todo mundo que nos acompanha. Pois é, esse veto ele foi dado porque a campanha da deputada e candidata ao Senado aqui pelo PT, Érica Cocai, entrou na Justiça, no Tribunal Regional Eleitoral aqui do Distrito Federal e pediu essa proibição, já que a ex-primeira-dama fazia a propaganda dela, que é candidata ao Senado aqui pelo PL do Distrito Federal. Ela fazia essa propaganda aí com uma imagem de Jair Bolsonaro falando sobre uma possível missão dela, né, na carreira, enfim, pedindo, não pedindo diretamente voto, mas fazendo essa menção a ela. Bem, a Justiça Eleitoral aqui do Distrito Federal acatou esse pedido da candidata ao Senado, Érica Cocai, e tirou do ar esse vídeo, por isso ela acabou fazendo esse vídeo nas redes sociais, lamentando essa questão. Nós vamos acompanhar agora como foi esse posicionamento da ex-primeira-dama Michelle Bolsonaro.
8: Eu fui proibida de mostrar a imagem do meu marido na minha propaganda eleitoral. Ele governou para o povo, enfrentou poderosos e, por isso, está sendo injustamente perseguido. Hoje, ele está preso, isolado e com a voz silenciada. Como esposa, dói ser obrigada a esconder o rosto do meu marido. Mas uma sentença não mudará o que vivemos juntos nem o que ele fez pelo país. Por mais que tentem apagar a nossa história, jamais conseguirão. O Brasil está conosco.
3: Bom, a gente traz agora mais números eleitorais, um levantamento Paraná Pesquisas, mostrando o quadro eleitoral para governo e Senado em São Paulo. Atenção, você do estado de São Paulo, na disputa pelo Palácio dos Bandeirantes, sede do governo do estado, Tarcísio de Freitas, do Republicanos, lidera com 50,7%. Fernando Haddad, do PT, soma 33,3%. Demais nomes não passam de 2% cada. 7,2% rejeitam opções e 3,8% não sabem em quem vão votar. Em um eventual segundo turno, Tarcísio atinge 54%, Haddad tem 36,4%.
2: Na eleição para o Senado, com possibilidade de 2 votos por pessoa, por eleitor, o resultado indica empate técnico quádruplo. Simone Tebet, do PSB, registra 29,6%. Guilherme Derrite, do Progressistas, 29,3%. Marina Silva, da Rede, soma 28,3%. André do Prado, do PL, tem 25%. Ricardo Salles, do Novo, fica com 10,6%. 10,4% descartam essas escolhas, 6,6% não opinaram. A pesquisa ouviu 1.600 pessoas entre os dias 19 e 21 de setembro. A margem de erro é de 2,5 pontos percentuais.
3: E sobre as pesquisas, não se esqueça, está em dúvida, se perdeu no meio de tantos números, dá uma passada no tmc.com.br, o nosso site, o site da TMC, que tem um agregador de pesquisas para você consultar a qualquer momento. 98 agora.
2: O Ministério Público Eleitoral pede ao Tribunal Regional Eleitoral do Rio de Janeiro a rejeição da candidatura de Antônio Rueda, presidente do União Brasil, a deputado federal. A acusação aponta vantagem da campanha com apoio de grupos armados e ex-integrantes da Prefeitura de Belford Roxo, no Rio de Janeiro. Ao vivo do Rio, então, Érica Levigardi acompanha o caso. Érica, bom dia.
9: Bom dia para você, para todo mundo que está acompanhando a gente. É isso, numa nova manifestação que foi encaminhada ao Tribunal Regional Eleitoral aqui do Rio de Janeiro. Na última sexta-feira, a Procuradoria sustentou que o candidato se beneficia de uma estrutura político-territorial que é ligada a milícias na Baixada Fluminense. O Rueda é pernambucano, ele transferiu o domicílio eleitoral para o Rio de Janeiro este ano para conseguir concorrer às eleições de 2026 pela primeira vez a um cargo eletivo. E no estado, ele atrela a imagem dele ao ex-prefeito de Belford Roxo, que é o Márcio Canella, também candidato no Rio a deputado estadual pelo partido União Brasil. O Canella, no entanto, é investigado por relação com milícias que atuam na Baixada Fluminense. Essa manifestação do MPE aponta documentos fornecidos pela própria prefeitura de Belford Roxo que confirmam a participação de 2 homens condenados, o Eduardo Araújo e o Fabinho Varandão, por relação com o grupo paramilitar nomeados na gestão municipal durante esse governo de Canella lá em Belford Roxo, na Baixada. O Araújo e o Varandão aparecem em posts nas redes sociais apoiando a campanha de Rueda. O candidato afirma, no entanto, que não há provas de relação ligação da campanha dele com a milícia e que os dois apoiadores condenados atuaram por iniciativa própria nas redes sociais pessoais de cada um. O parecer ainda vai ser analisado pelo Tribunal Regional Eleitoral aqui do Rio de Janeiro. Essa é a segunda manifestação do Ministério Público Eleitoral no processo do registro de candidatura de Antônio Rueda. Isso porque no último dia 11 de setembro, o TRE suspendeu o julgamento, cobrando novas apurações da Procuradoria junto a órgãos oficiais, como foi apresentado nesses documentos da Prefeitura. E a suspensão do julgamento aconteceu na mesma ocasião do adiamento da sessão que analisava o registro de Márcio Canella, também por maiores informações da relação do candidato com organizações criminosas armadas, TRE do Rio de Janeiro. Então, analisando toda essa situação. Volto com vocês.
3: Muito bem, são 9 horas e 11 minutos. O ministro Alexandre de Moraes deixa a relatoria de uma ação que cita a própria esposa e o empresário Daniel Vorcaro. O processo agora deve ser redistribuído dentro do Supremo Tribunal Federal. Novo relator terá de definir os próximos passos do caso. Vamos agora a Brasília com o Murilo Hernandes.
10: O ministro Alexandre de Moraes, ele comunicou ontem que está impedido de atuar no processo depois de ter sido sorteado para relatar essa ação no Supremo. Esse pedido ele foi apresentado pelo vereador de Curitiba, Guilherme Kilter, e questiona a negativa do Senado em fornecer registros de entrada e saída de pessoas que estiveram na casa entre 2019 e 2026. Entre os nomes citados no pedido estão a da advogada Viviane Barsi de Moraes, esposa do ministro, e Daniel Vorcaro. Também aparece na lista Fábio Luiz Lula da Silva, o Lulinha, Antônio Carlos Camilo Antunes, conhecido como o Careca do INSS. O processo ele chegou ao Supremo porque Davi Alcolumbre, presidente do Senado, ele foi apontado como autoridade responsável pela negativa de acesso a esses registros. Com esse impedimento de Moraes, o próximo passo agora é a redistribuição da ação entre os ministros do Supremo. O novo relator será responsável por analisar o andamento do processo e definir as próximas medidas. Por enquanto, não tem uma decisão sobre o mérito do pedido, nem determinação sobre o Senado, que o Senado entregue os registros. A discussão formal da ação é justamente sobre o acesso a essas informações. Esse caso ele ganha repercussão em meio a outros episódios envolvendo Moraes, sua esposa e Daniel Vorcaro, que voltaram ao debate público nas últimas semanas. A expectativa agora fica concentrada na escolha do novo relator e nos primeiros atos que serão retomados por ele dentro deste processo.
3: 9 horas e 13 minutos, mudando de página, nosso TMC 360, vamos falar novamente sobre a Assembleia Geral da ONU e a participação do presidente da República, esperada a participação e mais uma abertura da Assembleia Geral da ONU. O que podemos esperar desse evento de 2026, da participação do presidente da República? Nós vamos falar com o professor de Relações Internacionais, Pedro Costa Júnior, doutor em Ciência Política pela Universidade de São Paulo. Professor, prazer tê-lo novamente aqui no 360. Muito bom dia.
11: Que honra e que alegria revê-lo, meu amigo Felipe Bueno e Joana, todos os dois. Já nos conhecemos de vários carnavais aí de entrevistas e bate-papo sempre muito afáveis.
3: Carnavais e Assembleia Geral.
2: Muitas crises.
3: Gerais,
2: né? Muitas crises também. Crises diplomáticas.
3: Exatamente. Ô, professor, na sua visão, no seu entendimento, soberania é a palavra-chave ou uma das palavras-chave hoje na Assembleia Geral da ONU?
11: É a palavra-chave, sem dúvida nenhuma, né? O presidente Lula, a sua comissão de política externa, os diplomatas do Itamaraty, o assessor especial Celso Amorim, para assuntos internacionais, o Aldo Faleiro, também assessor especial para assuntos internacionais, eles vão bater, digamos, em dois pilares estruturais. O primeiro é soberania e o segundo é multilateralismo. O multilateralismo é muito importante porque nós estamos vendo uma ofensa contra o multilateralismo venal por parte do governo Trump, né? O presidente Lula deu uma entrevista ontem a uma emissora dos Estados Unidos e disse o seguinte: o presidente Trump não pode pensar que é o novo imperador do mundo, ou se comportar como um imperador do mundo. Quer dizer, essa frase do presidente Lula revela e sintetiza muita coisa, né? Vamos lembrar, Felipe, você que é um grande historiador, que os Estados Unidos, eles são o baluarte, pelo menos no discurso, do multilateralismo no mundo nos últimos 80 anos. Foram o baluarte, foram o centro de toda a construção multilateral, com a Organização das Nações Unidas, as instituições internacionais principais que nós temos e multilaterais, o Banco Mundial, o Fundo Monetário Internacional, a Organização para os Estados Americanos, a Organização do Tratado do Atlântico Norte, e Trump, ele vem destruindo tudo isso, ele vem inclusive afastando os seus principais aliados. Vamos, agora nós estamos vendo aí a União Europeia e o Canadá em acordos bilaterais para que a União Europeia possa ser uma espécie de novo membro, o Canadá ser um novo membro da União Europeia. Então o Trump ele vai afastando os seus próprios aliados. Nesse momento a fala do presidente Lula vai ser muito importante em prol do multilateralismo, lembrando que nem Xi Jinping e nem Vladimir Putin, da China e da Rússia, respectivamente, vão discursar na ONU. Então o presidente Lula se torna a principal voz do Sul global, sem dúvida nenhuma, para falar sobre isso. E claro, soberania é o grande tema, essas eleições elas não estão sendo disputadas em condições normais, nós estamos vivendo sobre aquilo que é conhecido como a égide da doutrina Durrow para o Brasil, ou seja, a doutrina Donald, né? Durrow, e em relação à doutrina Murrow. A doutrina Murrow é sintetizando a América para os americanos, para os norte-americanos. E a leitura da doutrina Murrow, que é a doutrina Trump, Durrow, ficou Durrow, por isso Donald e Murrow, sobre a América Latina, que foi proclamada no dia 5 de dezembro do ano passado num documento de política externa, segurança e defesa dos Estados Unidos. Isso no dia 5 de dezembro, no 3 de janeiro, nós tivemos aí o começo do ano com a captura, o sequestro do presidente venezuelano Nicolás Maduro, que está preso na Venezuela agora. Então o presidente Lula vai ser enfático sobre essa onda de tarifaços, sobre essas ameaças que os Estados Unidos têm colocado no mundo todo, uma nova guerra eterna que o Trump começa no Oriente Médio, no Oeste da Ásia, essa guerra do Irã, que segundo ele ia acabar em 6 dias e que se prolonga até hoje e não tem notícias para acabar. Então a defesa da soberania vai ser, sem dúvida nenhuma, o principal pilar do discurso do presidente Lula daqui a pouco na ONU.
2: Professor, então a gente tem duas palavras que elas podem até parecer que caminham em direções opostas, que é soberania, traduzindo, é a importância de um país ser soberano, de um país ter os seus interesses defendidos, e a gente tem multilateralismo, que também é a importância dos países terem relações com vários outros países, se relacionarem geopoliticamente. São dois conceitos importantes para hoje. Eu queria perguntar se a visão de Trump e a visão multilateralista, nesse sentido, podem se chocar de uma forma irreversível. E, dessa forma, o que viria depois? Dá para a gente apontar algo?
11: Boa pergunta, hein, Joana? A gente ia precisar de um podcast para responder isso, mas eu vou ser sintético, eu prometo, né? São visões antagônicas. Nós estamos vivendo um novo momento no mundo, né? No meu último livro, Estados Unidos versus China, a luta pelo poder global, o livro desse ano, eu estudo exatamente isso. Quer dizer, os Estados Unidos eles estão implodindo a ordem internacional construídas por eles mesmos nos últimos 80 anos, desde a vitória na Segunda Guerra Mundial, e reafirmada depois da vitória na Guerra Fria, nos anos 90. Então, essa ordem internacional, que eles chamam de ordem internacional liberal baseada em regras, ela está sendo implodida pelos próprios Estados Unidos, que foram seus fundadores e foram seus mantenedores nessas últimas nesses últimos 80 anos. Essa ordem não existe mais. Porque um dos principais pilares dessa ordem é justamente a congregação multilateral, ainda que assimétrica, né? O Conselho de Segurança da ONU é o exemplo perfeito dessa assimetria, mas multilateral. Isso não existe mais. Isso está virando pó. E o Trump, nesse momento, ele se coloca uma ameaça contra a democracia nos Estados Unidos e como um multilateralismo no sistema internacional. Então nós vamos ver falas de diversos líderes internacionais, europeus, da Ásia, e o presidente Lula com a principal voz da América Latina, exatamente questionando isso. Esse neoimperialismo, nós estamos vivendo um neoimperialismo. O Trump se porta como o novo imperador do mundo. E o Brasil tem uma voz muito importante nisso, nesse momento, por ser uma das 10 maiores economias do mundo, uma das 10 maiores populações do mundo, ser muito rico em riquezas naturais, né? Água doce, um país tropical, solar, energia natural, e nesse momento a segunda maior reserva de terras raras do mundo, a segunda maior reserva de minerais críticos do mundo, e um país democrático. E um país democrático que há 4 anos atrás venceu uma intentona comunista. Desculpa, um ato falho. Uma intentona golpista no dia 8 de janeiro de 2022, quando tentaram dar um golpe no Brasil. Então, o Brasil, nesse momento, é a voz dessa democracia e desse multilateralismo.
2: Tá certo, professor. Obrigada pelas explicações. Até a próxima. A gente acaba de conversar com Pedro Costa Júnior, que é analista de relações internacionais, doutor em ciência política pela USP.
3: Grande abraço, professor. Até a próxima.
11: Obrigado, Joana. Obrigado, Felipão, querido. Tchau, tchau, gente.
3: Valeu. Agora, 9 horas e 21 minutos, a gente segue nesse assunto. A gente vai para Washington, vai para o Hemisfério Norte falar novamente com a nossa correspondente, Julia Flores. Conversou conosco um pouquinho mais cedo aqui no TMC 360. Agora estamos nos aproximando do horário fatídico, né? Do horário definitivo da participação do presidente Lula na Assembleia Geral da ONU. Pois não, o que está acontecendo por aí, Julia?
12: Olá, Joana e Felipe. Estamos agora dentro da sede das Nações Unidas, onde daqui a pouco o Lula fará o discurso de abertura da Assembleia Geral da ONU. Como a gente já vem dizendo, o Lula deve retomar assuntos que têm marcado aí a política externa do governo, como multilateralismo, soberania nacional e a defesa de uma reforma do Conselho de Segurança da ONU. Logo depois do Lula, quem deve subir ao púlpito é o presidente americano Donald Trump. O Trump, ele chegou aqui ontem, na tarde de ontem, ele já se encontrou também com o prefeito de Nova York, Zoran Mandani, e com o presidente francês, Emmanuel Macron. No discurso de hoje do Trump, a expectativa é que ele fale sobre relações exteriores dos Estados Unidos, com destaque para a guerra com o Irã. Então ele deve fazer um discurso aí voltado para a defesa da manutenção dessa guerra. No ano passado, a participação do Trump aqui na Assembleia Geral da ONU ficou marcada por uma sequência de imprevistos. O teleprompter dele parou de funcionar, o discurso dele durou muito mais do que o previsto e ainda assim foi muito comentada, né? Trump chega também à ONU em meio a uma polêmica envolvendo a imprensa americana. Ontem, 3 emissoras que tiveram as credenciais suspensas da Casa Branca para entrar na Casa Branca, entraram na justiça contra o presidente americano e, em resposta, as cinco maiores emissoras dos Estados Unidos suspenderam a cobertura dos eventos presenciais em vídeo da Casa Branca. Então, essas 5 emissoras, elas se solidarizaram com os outros veículos que tiveram as credenciais suspensas e pararam de cobrir os eventos presenciais da Casa Branca em vídeo. Mas aqui na ONU a cobertura provavelmente deve ser normal. A gente viu alguns colegas dessas emissoras que tiveram a entrada barrada na Casa Branca aqui fazendo a cobertura e pode ser inclusive que eles se encontrem com o Trump. Então isso não impede dos profissionais desses canais se encontrarem com o Trump fora da Casa Branca, em outros eventos, como aqui na ONU. Hoje, depois do discurso, o Trump tem uma agenda super lotada, eu vou até aqui conferir. Ele vai se encontrar com os primeiros ministros do Reino Unido, do Japão, da Dinamarca, da Groenlândia e também com os presidentes ucraniano Volodymyr Zelensky, e vai ser a primeira vez que ele vai se encontrar presencialmente com a Delcy Rodrigues depois da prisão do Maduro. A gente segue acompanhando tudo aqui de perto para vocês.
3: Muito interessante isso que traz a Júlia para a gente, porque a gente conversando agora mesmo com o professor Pedro Costa Júnior, a gente citava alguns integrantes dessas conversas trazidas pela Júlia aí, a gente fala de Dinamarca, fala de Groenlândia, fala de Venezuela, tudo isso são pecinhas desse tabuleiro do xadrez geopolítico desse novo século XXI, que começou em 3 de janeiro. E para assegurar, né, que você não deve acreditar em tudo que o jornalista fala, eu falei Washington, mas eu quis dizer Nova York, tá, gente? Corrigindo aqui o meu engano. 9 horas e 25 minutos, a Júlia volta ao longo da programação com outras informações. Direto de onde? Ah, de Nova York, não de Washington.
2: vamos continuar falando sobre Donald Trump. Tem uma informação importante: a aprovação do presidente dos Estados Unidos caiu para 32%. É o menor índice da carreira política dele, de acordo com a última pesquisa divulgada pela Reuters Ipsos. O resultado apresenta uma queda em relação aos 35% registrados na semana passada. Entre os republicanos, a aprovação também recuou de 82% para 73%. Estamos falando de quase de 9 pontos percentuais. É um recuo importante. O custo de vida aparece como o principal ponto de insatisfação. Apenas 17% dos entrevistados aprovam a atuação de Trump nessa área. Entre os republicanos, 51% desaprovam a condução do tema, contra 44% que aprovam. A pesquisa foi feita online durante 4 dias, ouviu 1.277 adultos nos Estados Unidos, tem uma margem de erro de 3 pontos percentuais. Segundo a Reuters, a insatisfação com os preços aumentou, claro, em meio à guerra entre Estados Unidos e Irã, começou em fevereiro e que pressionou os preços da gasolina e do diesel. Agora são 9h25.
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3: Ministro André Mendonça, do STF, responde há pouco às acusações feitas pelo ministro Alexandre de Moraes sobre a sua atuação na condução das investigações relacionadas ao Banco Master e às fraudes no INSS. Direto para a capital do país, é com você, repórter Rodrigo Vicente.
14: Oi, Felipe, bom dia mais uma vez para vocês. Pois é, acaba de chegar essa manifestação do ministro André Mendonça, que, como você disse, são respostas aí a essas suspeitas levantadas pelo ministro Alexandre de Moraes na condução desses dois importantes casos, tanto a Compliance Zero, que está aí à volta da investigação com o Banco Master, e da Operação Sem Desconto, que é aquela investigação sobre fraudes no INSS. Ambas estão nas mãos do ministro André Mendonça, embora estejam congeladas na presidência do Supremo Tribunal Federal desde semana passada, quando houve todo aquele imbróglio da crise no Supremo Tribunal Federal. Mas o ministro responde a essas questões, a essas suspeitas de Alexandre de Moraes, e a primeira alegação dele é atacar a origem de todo o procedimento. Ele alega que o ministro Alexandre de Moraes não poderia ter arrolado ele aí no inquérito das fake news. A gente destaca o seguinte: logo que o relatório da Polícia Federal que apontavam as mensagens entre Daniel Forcari e um suposto número atribuído ao ministro Alexandre de Moraes, o ministro André Mendonça foi o responsável por revelar esse relatório, essas mensagens, e com isso o ministro Alexandre de Moraes entendeu que ele estava sendo aí caluniado, enfim, acusado de questões que, de acordo com ele, não são verdadeiras, e por isso ele colocou o ministro André Mendonça, colega dele de Supremo Tribunal Federal, no inquérito das fake news. O ministro Edson Fachin foi lá e retirou e trouxe para a presidência, assim como eu acabei de falar, das investigações de Master e INSS. Só que a origem foi essa, né? O inquérito das fake news. Ele diz que o ministro Alexandre de Moraes não tinha competência para isso. Ele também questiona os relatórios aí da Polícia Federal, afirma que os documentos não têm autor individual, são relatórios apócrifos, ou seja, ninguém assinou isso e que, portanto, não tem base comprobatória nenhum, sem valor probatório, diz o ministro aqui. Ele nega também ter comandado ou direcionado as investigações, porque o ministro Alexandre de Moraes diz que ele estava direcionando as investigações para interesses político-eleitorais, né? Ele nega toda a possibilidade disso aqui no relatório. Ele nega a violação da cadeia de custódia também. Isso porque uma outra acusação que foi feita contra ele foi em relação ao celular de Daniel Forcari. A gente lembra que semana passada houve uma ida e vinda em relação a esse celular de Daniel Forcari. O que Alexandre de Moraes alegava ali é de que ele estava, na verdade, não liberando esse acesso, enfim, criando dificuldades para esse acesso. Ele diz que não, acaba que depois o celular foi, enfim, enviado à presidência, a Polícia Federal enviou todos esses dados e conseguiram aí ter acesso, mas de início, nesse levantamento, nessas suspeitas levantadas pelo ministro Alexandre de Moraes, ele acusava isso. E ele diz o seguinte, que Moraes extrapolou até o conteúdo dos próprios relatórios, né? Ele diz que Moraes transformou avaliações, hipóteses e críticas da Polícia Federal em afirmações sobre crimes praticados por Mendonça, o que ele nega. Bem, Mendonça não pede, portanto, aqui nesse relatório, apenas que as acusações contra ele sejam rejeitadas. Ele vai mais longe, ele é bem duro nessas 76 páginas que ele apresenta. Ele diz que ele pede providências contra a própria atuação que originou as acusações, portanto, contra o ministro Alexandre de Moraes mesmo, né? Ele pede ao presidente do Supremo Tribunal Federal, ministro Edson Fachin, o arquivamento sumário de todas as representações feitas por Moraes contra ele e pede para apurar possíveis crimes aí previsto na lei de abuso de autoridade e o crime de denunciação caluniosa, portanto, abuso de autoridade e denunciação caluniosa contra o ministro Alexandre de Moraes. Bem, essas são as informações preliminares desse relatório de 76 páginas divulgado agora pelo ministro André Mendonça, aqui do Supremo Tribunal Federal, para fazer essa defesa contra Alexandre de Moraes. Só para concluir, a partir de agora, está nas mãos do ministro Edson Fachin decidir para onde vai isso, né? A gente lembra que tanto o caso de Alexandre de Moraes, que ficou parado pelo pedido de vista do ministro Flávio Dino, como o de André Mendonça, que acabou sendo cancelado também por causa desse pedido de vista, porque um dos pedidos era para juntar esses casos, essa decisão fica nas mãos do ministro Edson Fachin, o futuro dos dois aí, tanto de Alexandre de Moraes quanto André Mendonça. Volto com vocês ao estúdio.
2: Obrigada, Rodrigo Vicente, pelas informações. Nós temos aqui, então, uma resposta duríssima de André Mendonça às acusações de Alexandre de Moraes. Aquilo que seria uma defesa pedida, ordenada por Edson Fachin, com prazo limite para ser feito ontem até a meia-noite, que cumpriu esse prazo limite, então se tornou num contra-ataque. Tem aqui um ponto, tem vários pontos que é importante a gente ressaltar. Nessa defesa, André Mendonça sugere que Alexandre de Moraes teria o atacado porque estava prestes a aparecer como investigado naquele processo. Então, diz que Alexandre de Moraes estava tentando se proteger. Ele reitera as mensagens, 52 mensagens, entre Daniel Vorcaro e Alexandre de Moraes. Reitera, ou ele reforça, a descoberta da mensagem ali antes da primeira prisão de Daniel Vorcaro. Ele faz questão de reforçar esses encontros presenciais, contratos com pessoas do círculo familiar do ministro Alexandre de Moraes, para sustentar a tese de conflito de interesses. Aqui também, Mendonça questiona como é que Alexandre de Moraes sabia da existência e do conteúdo de documentos de circulação restrita. Quem é que avisou Alexandre de Moraes desses relatórios? A Polícia Federal disse que existiam 6 relatórios, mas apenas 4 aparecem no material que foi encaminhado ao presidente do Supremo Tribunal Federal. E, então, André Mendonça diz que não estão claros, não está claro onde estão esses outros 2 relatórios. Mendonça ainda diz que Moraes ampliou sozinho o objeto do inquérito das fake news para investigar outro ministro do STF. Então, também coloca aqui em questão algo que é muito importante, que é esse tamanho do inquérito das fake news, que foi tirada, a relatoria foi tirada de Alexandre de Moraes, agora está com Edson Fachin, mas durante 7 anos foi usado amplamente por Alexandre de Moraes, inclusive para investigar pessoas que eram desafetos dele mesmo. Então, sobre o celular de Vorcaro, para a gente terminar aqui, Mendonça diz que não recebeu o aparelho, reforça que não recebeu o aparelho, e sim um HD que tinha uma criptografia com extração dos dados. Diz que o HD continua lacrado e que nunca foi acessado pelo gabinete dele. Ah, e tem uma questão de um tablet apreendido com Vorcaro, que não teve dados extraídos porque estava bloqueado por senha e era incompatível com a ferramenta usada pela Polícia Federal. Vamos lembrar aqui, Felipe Bueno, que lá atrás, quando foram feitas as primeiras operações de busca e apreensão contra Daniel Vorcaro, A Polícia Federal falou em 8 aparelhos celulares. E nós estamos falando em um aparelho celular que está sendo vasculhado pelos ministros do Supremo Tribunal Federal nos últimos dias.
3: E se não era apenas peça de coleção, imagina só o que tem dentro, né, dessas memórias desses celulares. A ver, como a gente costuma dizer aqui no TMC 360. Bom, são 9 horas e 34 minutos, a gente vai para o noticiário local e volta daqui a pouco para falar mais um pouquinho sobre a atuação esperada, a atuação do presidente Lula na Assembleia Geral da ONU em Nova York.
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18: 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Folha de São Paulo. Raquel Lira sugere laqueadura sem aval de mulher. 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Faz sem ela saber, diz Raquel Lira sobre laqueadura em mulher. 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
2: 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Chegando agora com informações da BR-101. O trânsito está intenso no sentido Cabo de Santo Agostinho. Tem lentidão entre o Barro até o Parque da Cidade. Se sai agora do Barro, do Ibura, com destino ao Cabo, a via ainda é o melhor trajeto para você. No sentido contrário, tem lentidão desde a descida do viaduto até um pouco depois da saída da Avenida dos Guararapes. Na estrada da Muribeca, a movimentação também está intensa no sentido BR-101. Tem lentidão um pouco antes da entrada para Marcos Freire até o final da via. Se está saindo agora de Jaboatão Centro com destino a Prazeres, a estrada da Muribeca ainda é o caminho mais rápido. 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
28: Olá, eu sou o Júlio Andrade, passando aqui ao vivo às 9 da manhã, 40 minutos, para te convidar para que possa acompanhar logo mais a nossa primeira edição do Pernambuco TMC. A gente entra no ar às 10 da manhã e aí hoje nós vamos ter uma entrevista com a candidata Raquel Lira, atual governadora e candidata à reeleição, Raquel Lira do PSD. Nós estamos recebendo, né? Estamos recebendo os candidatos, e aí a gente vai conversar com ela, trazer o que está programado ali como promessa de campanha, enfim, é uma oportunidade que você tem de escutar. Então, já te faço o convite para daqui a pouquinho, a partir das 10 da manhã, eu, Júlio Andrade, junto com a Júlia Santos, estaremos aqui com a nossa primeira edição do Pernambuco TMC, e aí a gente tem essa entrevista, né? Tá todo mundo mais do que convidado. Deixa eu passar agora para a Joely, que já destaca também algo relevante do dia de hoje. Vai lá, Joely.
29: Continuando falando sobre as eleições de 2026, quem não puder comparecer às urnas precisa justificar a ausência à Justiça Eleitoral. No dia da votação, a justificativa pode ser feita pelo aplicativo e-título, durante o horário de votação das 8 da manhã às 5 da tarde. Também é possível justificar presencialmente com o preenchimento do requerimento de justificativa eleitoral e a apresentação de um documento oficial com foto. Em Pernambuco, no Recife, haverá pontos específicos para justificativa no Aeroporto dos Guararapes, no Terminal Integrado de Passageiros e na unidade do TRE Pernambuco na Avenida Rui Barbosa. Quem não conseguir justificar no dia da eleição terá até 60 dias após cada turno para regularizar a situação. Essas e mais outras informações nós traremos daqui a pouquinho no Pernambuco TMC Primeira Edição. Até já!

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6: Às 9 horas e 44 minutos, hora de atualizar o noticiário de economia e infraestrutura no Brasil com informações da Agência Infra, parceira da TMC. A diretoria da Agência Nacional de Energia Elétrica divide opiniões sobre a proposta de acordo entre a União e a empresa Eneva para diminuir a geração contínua de 3 usinas termoelétricas. O voto de desempate cabe ao diretor William Frota nesta terça-feira. A proposta busca reduzir cortes forçados de energia e gerar economia de R$1,7 bilhão para os consumidores até o ano de 2030. O Ministério de Minas e Energia apoia a iniciativa com base em dados técnicos favoráveis do setor elétrico. Mas a ala contrária na agência reguladora adota cautela e questiona os efeitos do plano a longo prazo. Caso haja aprovação interna, a negociação segue para a palavra final do plenário do TCU. 9h45.
7: O vice-presidente da Comissão de Assuntos Econômicos do Senado, senador Laércio Oliveira, do Progressistas, afirmou que estuda medidas contra empresas estrangeiras que entram no setor de serviços no Brasil, cobrando preços abaixo dos concorrentes nacionais. Em declaração ao podcast EsferaCast da Esfera Brasil, o parlamentar disse que a prática pode eliminar a concorrência e permitir aumento de preços. Vamos acompanhar.
8: A gente vive num ambiente assim, onde muitas estratégias de fora que chegam ao nosso país promovem um problema adiante muito ruim. Por exemplo, vou citar só um exemplo, empresas que chegam aqui, empresas chinesas que chegam no Brasil oferecendo vantagens, realmente parece uma vantagem, mas quando você, com o avançar do tempo, aquilo que foi uma vantagem, tipo assim, um produto por um preço menor do que o que é produzido no país. Aí os brasileiros se iludem com aquilo e quem veio com essa estratégia acaba contaminando o setor como todo. E quando esse setor está dominado, logo em seguida, ou seja, as empresas desapareceram, as empresas que concorriam legalmente, regulamentada, pagando imposto, tudo certinho, essas empresas não conseguem mais competir e logo, quando essa empresa que veio de fora no nosso país se sente que chegou, que dominou esse mercado, os preços começam a subir, duplicar, triplicar, e aí

0: Bom, como disse Jonathan Trepton, 9h47, portanto, daqui a pouquinho começa a Assembleia Geral da ONU com o pessoal lá em Nova York, apenas esperando essa conversinha que a gente vai ter aqui com o nosso colunista Fernando Molica, para saber quais vão ser as diretrizes do presidente Lula e do presidente Donald Trump também. Porque um está esperando o outro, na verdade, né, Molica, para falar, o que um fala, o outro vai falar, multiplicado por menos um, como diríamos na matemática, né? E aí, Molica, bom dia!
1: Bom dia, Felipe, Joana, bom dia a todos. Pois é, né? É mais um capítulo, né? Mais uma vez o Brasil, como sempre, abre a Assembleia Geral da ONU e mais uma vez o presidente Lula vai tentar transformar esta fala em um ato de campanha. É, certamente vai focar na questão da soberania nacional, buscando fazer um contraponto em relação à família Bolsonaro. É o discurso dele, né? Que o governo... que o seu governo, do governo dele, defende a soberania e os interesses nacionais, enquanto a família Bolsonaro não. Né? Esse é o ponto. Ele vai insistir, talvez até com uma ênfase maior. Claro, estamos aí há praticamente 10 dias, 11 dias do primeiro turno da eleição. O Lula lá em Nova York, ele já deu umas estocadas no Trump, reafirmou aquela ideia de que o Trump quer ser imperador do mundo, até porque o Lula já aprendeu que com o Trump você tem que falar grosso. Quem tenta falar, chegar no Trump de maneira de conversinha mais leve, acaba sendo suplantado. O Trump humilha. Então, o Lula fala grosso para poder tentar depois um diálogo mais aceitável com o Trump. Enquanto isso, e quando voltar para o Brasil, o Lula vai insistir certamente na questão lá do Bolsa Família, do aumento, e muito provavelmente vai anunciar alguma medida de controle das bets. Isso ainda está em estudo, ele vai ter que anunciar isso provavelmente ainda nesta semana. Já nessa semana, o Flávio Bolsonaro busca a questão do voto útil, ou seja, tentar fazer com que eleitores de outros candidatos de direita votem nele, Flávio, no primeiro turno, uma tentativa de antecipar aí o segundo turno. Não é muito fácil, até pela rejeição de ambos os candidatos, né? Lula e Flávio, são muito rejeitados. Então isso dificulta essa migração, mas não vale tentar. O Flávio Bolsonaro também agora, nesses últimos dias, torce para que não apareçam mais denúncias. Né? Ontem surgiu aquela história de que o gabinete dele, Flávio Bolsonaro, destinou R$200 mil de uma emenda parlamentar, ou seja, grana, para uma ONG controlada por um miliciano que viria a ser condenado, no caso Marielle. Né? Essa ONG, essa emenda foi destinada ainda em 2023. E também surgiu aquela história, aí na investigação do Banco Master, da história da turma do KN, que seria uma abreviatura de Cássio Nunes Marques, ministro do Supremo Tribunal Federal, que, de acordo com as investigações da PF, teria um esquema aí com o desembargador federal e com a mulher deste desembargador, uma advogada, num esquema de arrecadação, de pagamento de honorários profissionais por parte do Master, que chegaria a R$ 427 milhões. É grana para dar inveja à mulher do Alexandre de Moraes. Né? Ela vai entrar no PROCON para reclamar mais grana. E essa grana entraria na medida em que o Nunes Marques desse decisões favoráveis a esse setor sucroalcooleiro do Nordeste. E o Nunes Marques, pelo menos, deu uma decisão nesse sentido. Ou seja, Alexandre de Moraes não foi nomeado pelo Lula, mas acabou muito ligado à imagem dele, ligado ao governo petista, por causa das condenações dos golpistas. Já o Nunes Marques foi nomeado no governo do Jair Bolsonaro, teria havido até uma participação direta do Flávio Bolsonaro na indicação dele. Enfim, são as brigas desse fim de campanha. Nenhum quer fazer movimento muito arriscado, qualquer movimento arriscado pode representar uma perda decisiva de votos, e os dois tentam ganhar qualquer pontinho nessa reta final, é decisivo.
0: Bom, por falar em pontinho, vou mandar um abraço aqui para o Molica, que volta amanhã, sempre nesse horário, 9h40, 9h40 e pouco, a gente vai falar. Um abraço, Molica, até amanhã.
1: Abraço, obrigado.
0: Até. Valeu, e a gente vai falar da disputa, pontinho por pontinho, da nossa enquete, os números finais da enquete, que pergunta justamente a um dos assuntos que a gente estava conversando com o Molica, que é a questão da soberania do Brasil. Você acha que a soberania do Brasil está sendo ameaçada? E ficamos no 60-40. Sim ou não? Sim, 60%.

0: ganhou sim, 40% dizem que não. Amanhã tem mais uma enquete para você aqui no TMC 360, 9h52 agora.
1: Estamos nos encaminhando aqui para a reta final do TMC 360. Vamos atualizar as buscas pelo helicóptero que sumiu com o cantor Rick. Continuam na Serra Catarinense, além dele, um empresário, um cinegrafista e um piloto também estão desaparecidos. Leonardo Gomes tem mais informações direto de Curitiba, Léo?
2: E o tempo é o inimigo das autoridades neste momento, já que já passam cerca de 12, 13, 14 horas sem nenhuma informação. As últimas foram os sinais, ou pelo menos o sinal do celular de um dos passageiros, um dos quatro passageiros, e também o transponder, ou seja, o sinal oficial, podemos dizer assim, da aeronave. Isso tudo é cruzado também com a possibilidade dos sinais de ERB, como é chamado, o sinal quando bate, por exemplo, nas torres de telefonia. Por exemplo, estou com o celular aqui na mão, ele está batendo em alguma torre próxima aqui da sede da TMC em Curitiba. O mesmo pode ter acontecido, provavelmente, com o celular de um dos ocupantes desta aeronave, ou seja, tudo que é possível ao alcance das autoridades é feito neste momento para localizar essa aeronave. Por enquanto, nada. Mas, apesar disso, nós temos oficiais da Força Aérea Brasileira, inclusive oficiais enviados aqui da capital paranaense para a Serra Catarinense, assim como também policiais militares de Santa Catarina e bombeiros empenhados neste momento na busca pelo cantor Rick, assim como também os demais tripulantes, o empresário que estava com ele, Bruno Avelar, o videomaker Paulo Soares e o piloto que ainda não teve o nome divulgado. Esse helicóptero que pertence a uma empreiteira que fica no Rio Grande do Sul e também atua em Santa Catarina e confirmou que emprestou a aeronave para o cantor Rick. A gente vai seguir acompanhando.
0: Seguimos acompanhando. Muito bem, são 9 horas e 54 minutos.
1: Vamos falar de esporte. Os jogadores da seleção brasileira já fizeram o primeiro treino visando o amistoso contra a Austrália, sexta-feira, às 7 horas da manhã. Quem fala com a gente sobre isso é o Gustavo Soler. Oi, Soler, bom dia.
3: Tudo bom, Joana? Bom dia para você, para o Bueno, todo mundo que nos acompanha aqui no TMC 360. E o técnico Carlo Ancelotti ainda não deu as pistas, né, de qual deve ser a escalação titular da seleção brasileira para esse primeiro amistoso contra a Austrália, que já acontece na sexta-feira, o segundo amistoso contra o país da Oceania, que disputa os torneios pela Confederação Asiática de Futebol, acontece na terça-feira, ambos às 7 horas da manhã. A tendência é que já na quarta-feira o italiano Carlo Ancelotti comece a esboçar um provável 11 inicial da seleção brasileira nesse primeiro amistoso pós-Copa do Mundo. O que podemos destacar desta primeira atividade foi a entrevista coletiva do zagueiro Jair, jogador formado nas categorias de base do Santos Futebol Clube e que está reencontrando um grande amigo, Gabriel Bontempo, hoje camisa 8 do próprio Peixe. Durante a coletiva, o Jair destacou que quando chegou à base do Santos, ele não tinha onde morar na cidade do litoral paulista. E foi o próprio Gabriel Bontempo, a sua família, que abriram as portas para que o Jair pudesse morar com eles nesse período que ele ainda fazia parte das categorias de base do Santos. E agora os dois jovens jogadores se reencontram na seleção brasileira e com a possibilidade de já estrearem pelo time do Ancelotti nesta sexta-feira, às 7 horas da manhã. E é claro, com transmissão total aqui da TMC, narração do Éder Luiz, comentários do José Calil e as reportagens do Marco Belo.
0: Tá certo, então, essa história é muito legal e você já sabe, né? Aqui no YouTube da TMC, na sexta-feira, a partir das 7 horas, tem bola rolando Brasil e Austrália. Valeu, Soler, um abraço pra você.
3: Valeu, grande abraço.
1: Hoje tem a cantora Priscila no Sobremesa, sempre depois do Papo de Crack. Sobremesa, sempre 2 horas da tarde, é hora de Sobremesa, claro, com né? certeza. E a gente fica por aqui, TMC 360 volta amanhã às 7 horas da manhã aqui no nosso canal do YouTube, TMC News BR, 7h25 no Dial, por causa do horário eleitoral obrigatório, que segue até o fim do segundo turno. Então a gente segue nesse esquema aqui. Um beijo pra você, obrigada pela companhia, até amanhã.
0: Valeu, tchau.
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12: São 10 da manhã, 3 minutos. Sejam todos bem-vindos e bem-vindas a mais uma edição do Pernambuco TMC. Estou de volta hoje aqui na bancada do programa, não é? Junto com a Júlia Santos. Estamos ao vivo em 92.7. Estamos também ao vivo no YouTube. Já estamos, secretário? Já estamos ao vivo no YouTube? Ainda não. Então daqui a pouquinho a gente vai entrar ao vivo também no YouTube, né? E hoje, daqui a pouco, às 10h30, a gente recebe a candidata à reeleição pelo governo do estado, governadora Raquel Lira. Governadora e candidata Raquel Lira estará aqui conosco para uma entrevista. Enfim, a gente vai trazer os principais fatos, as principais notícias, né? Vamos juntos, então, a partir de agora. Hoje é terça-feira, dia 22 de setembro, terça-feira 22 de setembro de 2026. Vamos juntos no ar, Pernambuco TMC, primeira edição.
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12: Já vamos.
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12: Agora sim, né? Já vamos destacar as principais notícias neste primeiro bloco. Por isso, eu passo a palavra a Joely Santos, a nossa repórter, que, claro, vai trazer aqui os principais assuntos desta manhã. Joely, seja muito bem-vinda, bom dia. Já começa destacando as notícias, os principais fatos pra gente. Bem-vinda.
13: Bom dia, Júlio Andrade. Bom dia a todos os ouvintes da TMC Pernambuco. Eu quero destacar os casos, não é? Mas pelo menos 4 ônibus foram alvos de incêndios na região metropolitana do Recife em 2026. E os casos deixaram os rodoviários em alerta. É um caso que tem acontecido corriqueiramente. A gente tem abordado aqui na TMC Pernambuco, porque muitos casos vêm chamando essa atenção, não é mesmo? O episódio mais recente aconteceu no último sábado, quando um ônibus da linha Barro Prazeres foi incendiado durante um protesto na BR-101 no Ibura. Motorista e passageiros conseguiram deixar o veículo antes das chamas e ninguém ficou ferido. Outros 3 casos foram registrados em 2026, entre eles o ataque a um ônibus em Olinda em setembro, quando o motorista foi feito refém e sofreu queimaduras. Segundo o Sintrope, mais de 1.300 ocorrências contra rodoviários foram registradas entre janeiro e agosto deste ano. A entidade defende o reforço do policiamento e de ações preventivas. A Polícia Civil investiga os casos e as autoridades ainda não apontaram uma única motivação nem uma relação entre todos os ataques.
12: Ok, Júlio, muito obrigado pelas informações. Deixa eu só esclarecer aqui, estamos, né, a qualquer momento à disposição aqui da rede a TMC, porque muito em breve o presidente Lula vai discursar lá no evento da ONU, Assembleia da ONU, que acontece agora, e o presidente Lula vai discursar na abertura. Então, a gente estará aqui à disposição da rede TMC e caso, né, a gente precise interromper a nossa programação, a gente já justifica o porquê. Estamos no aguardo, então, do início do discurso do presidente Lula. 10 da manhã, 7 minutos agora no Recife.
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12: Vamos lá, informações do trânsito hoje com a Raísa Macário. Raísa, muito bom dia para você, seja muito bem-vinda.
14: 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E a gente começa falando da Avenida Gaminô Magalhães, porque o trânsito está lento no sentido Joana Bezerra. Tem lentidão desde as imediações do viaduto da João de Barros até o Paissandu. Se está saindo agora do Espinheiro com o destino Joana Bezerra, a via ainda é o caminho mais rápido. Não está valendo a pena fazer desvios. No sentido do contrário, tem lentidão nas imediações da Ilha do Leite. Mas nada que precise de desvios, porque o trecho é curto. 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
12: Muito obrigado, Raísa, e até daqui a pouquinho. Agora, 10 da manhã, 8 minutos no Recife.
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12: Vamos fazer o seguinte às 10h08, um rápido intervalo comercial e daqui a pouco eu volto.
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11: 10 da manhã, 11 minutos.
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11: São 10 da manhã, 12 minutos. Vamos então, né? Dando continuidade ao nosso Pernambuco TMC primeira edição. Jolie, o que é que você destaca pra gente agora?
13: Olha, Júlio, um homem foi detido pela Polícia Militar após uma denúncia de ato obsceno contra duas crianças em Agrestina, no Agreste de Pernambuco. Segundo a PM, as vítimas, menores de 5 e 12 anos, estavam brincando em uma praça na rua Josina Galvão, quando o homem teria exposto as partes íntimas para elas. Uma das crianças estava acompanhada da mãe e a outra da avó. Os policiais do 4º Batalhão localizaram o homem nas proximidades da casa da mãe dele. Moradores que estavam no local tentaram agredi-lo, mas foram contidos pela polícia. O homem foi retirado do local em segurança e levado para a 4ª Delegacia da Mulher, em Caruaru. A Polícia Civil informou que a ocorrência foi registrada como importunação sexual. A identidade do homem não foi divulgada.
11: Muito obrigado, Júlio, pelas informações. Já já você volta. São 10 da manhã, 13 minutos na capital pernambucana.
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11: Vamos mais uma vez com informações do trânsito, ajudando você a andar, a circular pelas ruas da capital pernambucana. Informações do trânsito com a Raíza Macário. Raíza.
2: Isso mesmo, Júlio, tô de volta. 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A gente chega falando agora da Avenida Rui Barbosa. Tem trânsito intenso, desde o Jardim do Baobá até o final da via. Se tá saindo agora do Parnamirim com destino às Graças, esse ainda é o caminho mais rápido. A Rua Imperial tem trânsito intenso também, desde as imediações do viaduto Capitão Temudo até o cruzamento com a Nicolau Pereira, devido a obras nesse trecho. Se sai agora do Recife com destino em Biribeira, prefira fazer o seu caminho pela Via Mangue, que tem trânsito livre no momento. 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Volto já com mais informações. 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
11: Muito obrigado, Raíza, e já já eu te chamo novamente. 10 da manhã, 14 minutos na capital pernambucana.
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11: Vamos lá, Joely, mais informações pra gente, mais fatos que movimentam o Recife, a capital pernambucana e toda a região no dia de hoje.
13: Simbora, Júlio. O Tribunal de Justiça de Pernambuco está com inscrições abertas para 950 vagas em casamentos coletivos gratuitos. As cerimônias serão realizadas em novembro em Jaboatão dos Guararapes, São Lourenço da Mata, Goiânia e Petrolina. Petrolina concentra a maior parte das vagas, com 700 oportunidades. Em Jaboatão e São Lourenço, são 50 vagas em cada cidade. Já em Goiânia, são 150 vagas distribuídas entre a sede do município, Ponta de Pedras e Tejuco Papo. As inscrições são gratuitas e devem ser feitas nos Centros Judiciários de Solução de Conflitos e Cidadania ou nos cartórios indicados para cada município. Para participar, é necessário apresentar uma certidão de hipossuficiência que comprove a falta de condições financeiras para arcar com as despesas do casamento. Os prazos variam de acordo com a cidade e vão até outubro. Em Petrolina, por exemplo, as inscrições seguem até 9 de outubro.
11: Muito obrigado, Joely, pelas informações. Agora, 10h16.
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11: Olha, só comentando o seguinte, né? O TRE divulgou ontem o número de denúncias realizadas através do aplicativo Pardal neste período de campanha, né? E o número chama a atenção. Foram muitas as denúncias relacionadas à questão desta propaganda irregular. Entre elas, né, a questão das bandeiras espalhadas pelo Recife, por todas as cidades também. Então, lembrando, e até um pedido do Tribunal Regional Eleitoral, que você possa denunciar as irregularidades. Você entra lá no aplicativo Pardal, é a melhor maneira, né, que você tem ali de fazer a denúncia para que o órgão tome as devidas providências. Então, a gente reforça essa questão. Se você se depara com alguma irregularidade na rua, deve denunciar neste período de campanha eleitoral, né? Então o número realmente vem chamando a atenção e a gente já, claro, trazendo essas informações também importantes. Agora, 10h17.
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11: 10 da manhã, 17 minutos. Vamos a um rápido intervalo. Eu volto já.
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1: São 10h20 de volta, vamos com informações Joely Santos.
2: Júlio, quem não puder comparecer às urnas nas eleições 2026 precisa justificar a ausência à Justiça Eleitoral. No dia da votação, a justificativa pode ser feita pelo aplicativo e-título durante o horário de votação, das 8 da manhã às 5 da tarde. Também é possível justificar presencialmente com o preenchimento do requerimento de justificativa eleitoral e a apresentação de um documento oficial com foto. Em Pernambuco, no Recife, haverá pontos específicos para justificativa no aeroporto dos Guararapes, no terminal integrado de passageiros e na unidade do TREPE, na Avenida Rui Barbosa. Quem não conseguir justificar no dia da eleição terá até 60 dias após cada turno para regularizar a situação. No primeiro turno, marcado para 4 de outubro, o prazo vai até 3 de dezembro. Se houver segundo turno, em 25 de outubro, o prazo termina em 8 de janeiro de 2027. É importante lembrar, Júlio, que cada turno é considerado uma eleição. Portanto, quem não votar nos dois turnos precisa fazer duas justificativas. Quem não votar, não justificar e não pagar a multa eleitoral fica em débito com a Justiça Eleitoral e pode ter restrições para alguns serviços e documentos.
1: Beleza, Joely, importante, né, seguir aí toda essa recomendação por parte do TRE, do TSE, enfim, né, é tão importante a pessoa ir lá, né, a dar ali o seu voto, então, bem importante toda essa questão da regularização, enfim, e não deixar, né, o prazo já, inclusive, acabou, mas, enfim, agora é correr atrás aí do prejuízo, mas lembrando, então, e a gente vai trazer todos os detalhes, todas as recomendações, né, os lembretes por parte do TRE, por parte do TSE, para que essas eleições, né, aconteçam com a mais tranquilidade ali, o mais tranquilo possível, né? A gente fica ali aguardando e em breve a gente vai trazer também aqui toda a programação que nós teremos no dia da eleição, né? A Rede TMC, claro, trazendo ali uma cobertura também a gigante dessa questão e aí a gente vai também acompanhar. Agora, 10 da manhã, 23 minutos na capital pernambucana.
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1: Joely, vamos lá, mais informações pra gente, por favor, Joely.
2: Olha, Júlio, integrantes de um terreiro no bairro de Passarinho, na zona norte do Recife, denunciam que estão sendo ameaçados após o local ser alvo de tiros. O ataque aconteceu no último sábado, dia 19, quando cerca de 20 pessoas estavam no terreiro, quando um homem teria aparecido do lado de fora gritando contra a prática religiosa. Em seguida, o grupo ouviu 4 disparos e pedras sendo jogadas contra o telhado. Marcas de tiros foram encontradas no muro, no portão e na parede da frente do imóvel. 3 cápsulas também foram localizadas. Após o ataque, integrantes do terreiro relataram ter recebido ameaças pelas redes sociais, inclusive com mensagens dizendo que poderia acontecer algo pior caso as celebrações não fossem encerradas. A Polícia Civil informou que não localizou inicialmente um boletim de ocorrência sobre o caso. Após tomar conhecimento da situação, a Delegacia da Macaxeira abriu investigação e realiza diligências para identificar os envolvidos e esclarecer as circunstâncias do ataque.
1: 10h24, fazer o seguinte, obrigado, Júlio, um rápido intervalo, a gente volta já.
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13: Sim.
18: São 10 da manhã, 31 minutos na capital pernambucana, rodou a nossa vinheta eleições, né? Então a gente começa agora a nossa sabatina aqui na Rede TMC. Estamos recebendo hoje, como dito aqui no início, a candidata do PSD, governadora do estado de Pernambuco, candidata à reeleição, Raquel Lira, aqui no estúdio da TMC. Governadora, candidata, muito bom dia, muito obrigado em ter aceito o convite e mais uma vez estar aqui na TMC conosco. Bom dia, bem-vinda.
19: Bom dia, sempre um prazer estar aqui, Júlio, poder conversar com você, com os ouvintes da TMC, cumprimentar a galera que está aqui no estúdio, Joely, Stephanie, Sildo e minha querida Carol, a galera que está ali na retaguarda trabalhando muito. Parabenizar vocês pela luta. E tô aqui para conversar sobre Pernambuco.
18: Vamos lá. Governadora, mais uma vez. Governadora, a gente estava falando aqui agora, né, junto com a Dani e toda a equipe, essa luta aqui, essa época de campanha. Ritmo mais do que intenso, né, Raquel? Como é que consegue,
19: hein? Tá, eu não sei dizer. A gente faz uma campanha, essa é a sexta campanha que eu participo, Júlio, disputando eleição. Mas, desde que eu nasci, eu tô dentro de uma campanha, né? Cheiro de adesivo de carro me causa recordações boas, né? E eu vim para cá lembrando do meu tio Fernando Lira, do meu pai. Estava conversando com a Patrícia, minha prima, inclusive, que deve estar nos ouvindo. Tem muita coisa que move a gente. E é sobre propósito. O que é que eu vim fazer aqui? De quem eu vim cuidar? Por que que eu quero ser governadora de novo? Eu estou na vida pública como mandatária do povo desde os meus 30 anos. É a sexta eleição que eu disputo. E eu estou como servidora pública desde os meus 19 anos. Eu tenho 47. E eu acordo feliz para trabalhar, compreendendo a quem eu sirvo. E são as pessoas que não me conhecem pelo nome. As pessoas para quem eu trabalho, eu quero que elas recebam a ação do governo sem precisar me pedir favor. A reforma dos hospitais, as estradas que chegam, a água na torneira, o direito a uma creche. E fazer uma campanha, do ponto de vista físico e mental, é exaustivo. Exaustivo. Mas esse governo foi muito intenso. Tem sido muito intenso. Desde o primeiro momento. Eu, particularmente, sou muito intenso em tudo que faço. E busco engajar o time desse jeito. E quando a gente tem propósito de verdade para fazer as coisas acontecerem, é isso que move. E a campanha, penso eu, que a gente aguenta o ritmo acelerado porque tem algo por trás disso que é muito maior do que o cansaço do dia a dia. Eu tenho conversado com o meu corpo sobre isso. Olha, essa coisa do cansaço deixa para depois da eleição. Por enquanto, vamos fazer campanha, vamos cuidar do governo, vamos pedir voto. É contagem regressiva e é por isso que a gente aguenta. Já foi mais tempo, antigamente começava em junho. Mas acaba que a pré-campanha ficou tão grande que a gente está numa... Né, faz tempo que eu não sei o que é final de semana. Faz tempo que eu trabalho de manhã, tarde e noite pelo governo. E agora pelo governo e pela campanha. Então, contagem regressiva, acho que hoje faltam 13 dias, é isso? 13 dias para a eleição. E 12.
18: 12, além.
19: E todo dia, como no governo, como na campanha, o que eu tenho me dito e dito para o meu time, vamos vencer o dia. Vamos acordar com o propósito de fazer o bem. E no final da noite, agradecer pela oportunidade que tive de poder servir, né? Com as bênçãos de Deus, que ele tem sempre abençoado.
18: Coisa boa. Candidata, né? Governador e candidata. A gente aqui na TMC, a gente adota uma postura diferente, né? Não só com a senhora, com todos os candidatos, né? Eu acho que o nosso ouvinte, o ouvinte de uma forma geral, está muito acostumado com o tipo de, olha, né, a crítica aí para a senhora rebater, como vem acontecendo, seja nos debates, nas sabatinas, cada empresa tem a sua postura. Aqui a gente consegue fazer de uma forma diferente, né? Com todo o aval da nossa diretoria, que está aqui presente, né? Eu tenho toda essa liberdade e eu vou fazer assim novamente. Não estou aqui para cobrar, enfim, eu quero dar espaço para que o candidato fale do que, né, vem aí caso seja eleito. E assim eu vou fazer com a senhora. Então, eu queria já começar falando de segurança, que é um tema, né, muito importante no governo e que todo mundo está ali atento. Quero saber as propostas de Raquel Lira, caso seja reeleito, o que é que ainda pode ser feito na segurança. Enfim, queria já começar com esse tema. Por favor, candidata.
19: Júlio, obrigada pela postura também, porque permite que a gente possa fazer um exercício aqui de apresentar à população aquilo que nós propomos para os próximos 4 anos. Mas eu não vou propor algo a população vendo como uma névoa, tendo dúvidas sobre a nossa capacidade de fazer. A gente já demonstrou que podemos e que somos capazes da entrega que fizemos. A gente fez o maior investimento da história da segurança pública em Pernambuco. O Juntos pela Segurança são mais de 2 bilhões de reais de investimento. Quando eu saí da prefeitura, eu tinha dificuldade de poder quantificar o dinheiro do governo do estado. Eu tive que aprender, porque a cada 100 mil na prefeitura reais, eu calçava uma rua. Aqui acontece sempre de milhão e bilhão. Eu investi 2 bilhões em segurança. A segurança pública de Pernambuco estava sucateada e a gente não parou para reclamar, a gente foi trabalhar. Assumi a liderança pessoalmente desse tema e a gente está investindo em todas as áreas de segurança. Primeiro, recompletamento de quadros. Nós contratamos 8 mil agentes de segurança. Policiais penais, policiais civis, polícia científica e polícia militar. Os laranjinhas, especialmente aqui na região metropolitana, ganharam as ruas. Tem complexo de polícia científica sendo entregues em 7 cidades de Pernambuco, espalhadas pelo estado como um todo. A gente está construindo 300 milhões de reais em equipamentos para a segurança. Delegacia, batalhão de polícia, grupamento do corpo de bombeiro. Além do que, a gente equipou essas polícias. Todo policial hoje, inclusive aqueles que estão nos ouvindo agora, tem uma pistola nova para trabalhar. Ele se protege e protege a sua vida e o seu cidadão. Ele tem colete à prova de bala, ele tem viatura nova, ele tem drone, ele tem helicóptero, ele tem avião e ele tem inteligência. Segurança é inteligência, integração e investimento. E decisão política. Eu decidi que segurança é um tema da governadora. E o povo também decidiu isso. Resultado de todo esse investimento é que a gente está vivendo a maior redução de crime da história de Pernambuco. 40% de redução de crime contra o patrimônio e 20% de redução de homicídio. Raquel, tá bom? Não, não tá. Pernambuco estava com criminalidade muito alta e ainda continua. E é por isso que nós vamos fazer ainda mais. Nós vamos lançar concurso para mais de 10 mil agentes de segurança. E nos próximos dias, a gente lança concurso para 3.900 policiais militares e policiais civis. Portanto, concurseiros de plantão, que são doidos para trabalhar no governo do estado, a gente gera emprego decente e a gente garante segurança para o nosso povo. Eu estava visitando a comunidade de Entrapulso, ali no Shopping Recife, e conversei com Dona Lu. Ela faz pamonha lá e criou 24 filhos, adotivos e naturais. E ela tem um neto que é laranjinha. Você imagina o orgulho dessas pessoas todas que estão tendo a oportunidade de ter um emprego decente e ver seus filhos prosperarem. A segurança pública é isso. É permitir aos nossos filhos poderem andar em paz e aos filhos de quem trabalha na polícia de ter um emprego decente. A gente vai continuar investindo em combate ao crime organizado. E combate ao crime organizado não é discurso, não. É atitude e muita coragem. Sobre esse tema eu falo muito pouco, porque o que a gente precisa mesmo é fazer. Isolar preso, construir vaga de presídio, derrubei a penitenciária de Tambaracá, porque a gente está construindo vaga nova. O que vem pela frente é redução de verdade, porque a gente aprendeu o caminho e está com o pé no acelerador. Nós estamos seguindo o dinheiro. Sabe? Tem uma máxima na polícia, na segurança, que é follow the money. Procure os líderes e procure o rastro do dinheiro. Nós hoje temos os softwares, sistemas de inteligência que só a Polícia Federal tinha no Brasil. Talvez São Paulo. Hoje a gente tem tudo. E estamos prontos para avançar ainda mais em recorde de operações de combate ao crime organizado, como já tem acontecido em Pernambuco há 2 anos. Segurança pública também se faz, por outro lado, com prevenção e oportunidade, com investimento nas cidades e devolvendo à população o direito de poder andar em paz e tranquilidade. Olha, eu fui delegada da Polícia Federal, sou procuradora do Estado de Pernambuco há 21 anos, sem furar fila. Eu me preparei para cada passo que dei na vida e a experiência que carrego das diversas missões que cumpri é o que me faz ter a certeza de que a gente vai viver os melhores anos da história de Pernambuco. E não é só na segurança pública. O Estado está pronto para crescer e já voltou a crescer. O futuro já começou. Então, para aqueles que estão nos ouvindo, que sabem que a gente ainda precisa chegar mais na sua comunidade, na sua cidade, tenha uma certeza, o investimento não vai parar. Eu já demonstrei que sou capaz de fazer e estou pronta para fazer mais.
18: Muito bem. Governadora, deixa eu passar para um outro ponto, seguindo nesta mesma linha, né? Falamos de segurança, queria falar de habitação, né? É um outro tema, eu acho que relevante para qualquer governo, e o que, quer, pô, que pode ser feito, o que é que está no planejamento da senhora quando a gente fala de habitação?
19: Joel estava falando da comunidade do Passarinho, né? Lá, a gente entregou muita casa através do programa Morar Bem Pernambuco. A gente... tem gente que acha que tem monopólio do governo federal. Eu aposto no diálogo e na construção de pontes. Eu disse a Pernambuco que iria ao governo federal para buscar ajuda e apoio do governo. O governo anterior brigou com 3 presidentes da República. Brigou com Dilma, brigou com Temer e brigou com Bolsonaro. O presidente Lula se elegeu e eu me elegi. E eu fui pedir a ele parcerias para Pernambuco. Pedi também que o que pudesse acontecer nas eleições de 26... agora acontecendo, isso era janeiro de 23, repare só, não atrapalhassem aquilo que a gente podia fazer junto para o Pernambuco. E o presidente nos ajudou. O Minha Casa Minha Vida e o Morar Bem Pernambuco, que é a primeira política habitacional de verdade do Estado, porque o Estado costumou-se a terceirizar a responsabilidade no passado. Terceirizar a responsabilidade é dizer assim, ah, programa de habitação não é comigo, é com o governo federal. A minha pergunta foi, como é que eu posso entregar casa para o povo? Estamos investindo R$1 bilhão em casa em Pernambuco. Quando a gente junta com Minha Casa Minha Vida, a gente multiplica o dinheiro acontecendo aqui. E as possibilidades que as pessoas têm de comprar ou de ter a sua casa própria. O Morar Bem Pernambuco, através do programa Entrada Garantida, que é o seguinte, quem ganha até 2 salários mínimos está no aluguel, tem dinheiro para pagar o valor do aluguel, mas não tem dinheiro para pagar a entrada da casa no financiamento da Caixa Econômica. Eu fui nesse público. A gente entrega pelo governo do Estado o valor da entrada do imóvel e ele paga só a parcela. Foi assim que entregamos centenas de casas no Passarinho. E em Pernambuco, 26 mil. Além disso, retomamos obras paradas há 10 anos, 12 anos. E eu posso citar elas. Obras paradas do Encanta Moça. Fizemos a obra da Compesa e a obra está entregue. O Severino Quirino de Caruaru. O Residencial Jordão. 12 anos a obra parada. O Mulheres de Tejucupapo, no Recife. Mais de 10 anos a obra parada. O último bloco eu entreguei agora faz uns 30 dias. E a gente tem milhares de casas em construção em Pernambuco. Seja para o Minha Casa Minha Vida Faixa 1, para quem tem extrema pobreza e não tem grana para comprar casa. Inclusive deles. Eu pago o valor da parcela pequenininha, que era de R$30, mas faz falta para ele. E do Entrada Garantida, a gente consegue já atender 26 mil famílias. O que vem pela frente? Mais 50 mil casas em Pernambuco. Escritura da casa própria para quem nunca tinha dinheiro. Para poder fazer a escritura, nem teve direito a ter o reconhecimento do seu esforço. Gente que mora aqui nas áreas de habitação de interesse social, nas ZEIS, na comunidade do Bode, em Roda de Fogo, em tantas outras localidades, pessoas que sempre tiveram medo de um dia chegar um oficial de justiça na sua porta e tirar você da sua casa e derrubar a sua casa. Na comunidade do Bode, eu entrei na justiça, inclusive contra a prefeitura do Recife, para garantir o direito das pessoas ficarem lá. Quem está em área de risco precisa sair, precisa garantir casa com auxílio aluguel. Mas quem tem casa consolidada em área que não é de risco precisa ficar, e tem o direito a ficar. Entregamos 17 mil escrituras da casa própria. Sabe o que, é que aconteceu em Pernambuco? Nós somos o segundo estado que mais gerou emprego na construção civil no Brasil. Então, é um ciclo de prosperidade. Movimenta a economia, gera emprego na construção e gera dignidade na habitação. Vamos fazer mais 50 mil. Já fizemos 50. E olha que a gente pegou a casa desarrumada. Não paramos para reclamar e fomos trabalhar. Estou pronta para as próximas 50 mil.
18: Candidata, em relação ao combate à violência contra a mulher, e aí a gente fala, né, de delegacia 24 horas, que tem sido um assunto também comentado, queria que a senhora falasse, a gente falou muito, né, da questão da segurança, mas no tocante à violência contra a mulher, quais as, né, os projetos, o que é que está acontecendo no Estado, queria que a senhora também tivesse a oportunidade para falar sobre isso.
19: Eu sou a primeira mulher governadora de Pernambuco. Eu também sou a mulher mais julgada de Pernambuco. Enquanto me julgam, eu trabalho. Eu trabalho para garantir o maior investimento para a política para a mulher da nossa história. Não só através da Secretaria da Mulher, mas de todas as áreas que tem política pública consolidada com recorte de gênero. Chegamos ao governo de Pernambuco e havia uma delegacia da mulher funcionando 24 horas. a delegacia de Santo Amaro. Eu recebi muitas das delegacias de Pernambuco, independentemente de ser de mulher ou não, fechadas. Por quê? Faltava efetivo. Por quê? Porque as delegacias estavam caindo aos pedaços. O que, que a gente fez em relação às delegacias da mulher? Colocamos 9 para funcionar 24 horas. As da região metropolitana, Caruaru, Petrolina, agora Arco Verde e Garanhuns. Só dá para abrir delegacia com condições de funcionamento. Porque uma delegacia precisa de um delegado, de um agente de polícia, de policiais militares para fazer a guarda e poder funcionar. Qual é o próximo passo? Todas as delegacias funcionando 24 horas. É por isso, inclusive, que estamos fazendo concurso de novo. O que é que a gente está fazendo onde não tem delegacia da mulher? Salas lilás. A sala lilás, para quem não conhece, e eu uso a oportunidade aqui para poder apresentar, é dentro de uma delegacia comum, você tem uma sala de acolhimento para mulheres vítimas de violência. Essa sala, muitas vezes, ela tem a entrada separada da entrada comum da delegacia. Toda mulher vítima de violência, ela chega em frangalhos, né? Ela falta, muitas vezes, coragem para ir denunciar. E ela, lá na sala lilás, é acolhida com psicólogo, com assistente social e com advogado. Parte dessas delegacias com sala lilás é um convênio nosso com prefeituras municipais. Porque política pública para a mulher, e nós temos 39 delas inauguradas no nosso governo, nós levaremos a todas as delegacias a sala lilás. Eu não preciso construir necessariamente uma delegacia nova. Eu preciso ter um espaço de acolhimento para que essas mulheres...

0: com centro de referência para acolhimento à mulher vítima de violência. Na base, no município, agora apoiado financeiramente pelo Estado, com apoio e suporte técnico do Estado. Eu tenho a minha rede de abrigamento pelo governo do Estado. Esses abrigos, eles eram sucateados. Eu entrei nessas casas. Casas que a gente não pode dizer o endereço, mas era parede mofada, local insalubre, sofá rasgado, cama sem colchão. Eu cuidei dessas casas, eu não postei foto porque não pode aparecer. Mas não era para lacrar na internet, era para cuidar. A gente tem rede de abrigamento, criamos uma casa de passagem. Nós vamos avançar para todo o município com centro de referência da mulher. A gente distribuiu computador, mesa, cadeira e carro para todos os governos municipais. Exclusivo para a política para a mulher. Porque política para a mulher, ela normalmente não tem dinheiro em canto nenhum. Agora no estado de Pernambuco, é o maior orçamento e execução financeira do Brasil. Além disso, Patrulha Maria da Penha em todas as organizações militares do Estado. Centro de monitoramento para homens que estão com tornozeleira por conta de medida protetiva. São mais de 1.200 em Pernambuco. E as mulheres têm bip na mão para poder alertar se vir o seu agressor ultrapassando os limites que a justiça deliberou para ele. Estão prometendo para o futuro o que a gente já está fazendo agora. O que é que a gente precisa fazer é avançar na independência dessa mulher, que não se constrói da noite para o dia. Entregar uma casa nova é independência. Entregar creche é independência. Colocar comida no prato, com 65 mil pratos de comida servido todo dia, é independência. Entregar para 100 mil mulheres, R$300 por mês, no Mães de Pernambuco, é parte da independência. Garantir a oportunidade de trabalho com qualificação profissional direcionada para a mulher vítima de violência com vaga de trabalho é independência. E a gente está trabalhando nisso, desde sempre. E vamos avançar ainda mais. Esse é o retrato da política pública para a mulher em Pernambuco. Nunca se fez tanto no nosso estado. Estamos garantindo também o direito ao parto e o direito a nascer bem no nosso estado. Precisou uma mulher chegar no governo para dizer que o Hospital da Mulher do Agreste Pernambucano, que estava 10 anos com a obra parada, ia funcionar. E garantir o parto de gestantes de médio e alto risco, 800 delas por mês já estão atendidas lá. E eu estou construindo mais 4 hospitais da mulher. Em Uricuri, em Igaraçu, em Garanhuns e em Serra Talhada. Espalhados por Pernambuco para garantir o direito da mulher de ter o seu bebê. O programa Colo de Mãe, inclusive distribuindo ambulância a todos os municípios, garante a mulher ser transportada para a maternidade. Porque a maior agonia que tem é uma mulher no interior, aqui na capital, ficar andando de lugar em lugar sem ter onde ter seu bebê. Construir vaga de maternidade. Garantir a ela o direito de poder saber onde vai ter seu bebê. É parte de respeito, do respeito que a gente tem às gestantes de Pernambuco e aos nossos meninos e meninas. Então, falar sobre política para a mulher, para mim, faz parte do meu trabalho e do meu propósito, que era o que eu falava hoje pela manhã, logo no comecinho dessa conversa nossa. Não fizeram antes. O Estado antes nunca construiu uma creche. O governo do PSB deixou o Hospital da Mulher 10 anos com a obra parada. Nós estamos trabalhando, fazendo exatamente aquilo que eu preciso fazer, sendo a primeira mulher a governar o Estado. E eu sei que eu posso fazer muito mais. E para você que é mulher, que está me ouvindo, que você está em dúvida ainda em quem vai votar, eu peço a sua confiança e o seu voto. Eu sou a mulher, filha de Caruaru, filha de seu João e Dona Mércia, mãe de João e Nando, que está trabalhando todo dia, sem esperar nada em troco. Mas por você.
1: Governadora, candidata, em relação a transporte, né, outro tema em que a gente pode saber as propostas, e aí muito perguntaram aqui sobre metrô, enfim, é governo federal, como é que o governo pode ajudar, né? Eu queria que a senhora falasse também desse planejamento em relação ao transporte público, principalmente o metrô. Como é que pode melhorar a situação, governadora?
0: Bem, mobilidade, o Recife tem o pior trânsito do Brasil e um dos piores do mundo. Fica discutindo se é primeiro, segundo, terceiro, o certo é que é muito ruim. As pessoas gastam muito tempo de casa para o trabalho, do trabalho para casa. Muito tempo para chegar na escola. É difícil se locomover na região metropolitana do Recife. O que é que nós estamos fazendo? Primeiro, garantindo retomada e entrega de obras que deviam ter sido entregues na Copa do Mundo. Os corredores exclusivos de ônibus Norte, Sul e Leste e Oeste. A PE 15. 10 anos obra parada. Investimos mais de 120 milhões nela. E está quase pronta. Semaforização inteligente vai ser colocada. Construímos o terminal integrado de Igaraçu. Estamos construindo o Camaragibe.

0: Estamos ampliando e reformando o Pelópidas Silveira e eu vou reformar todos eles. Nós estamos reformando todas as estações de BRT e botando ar-condicionado. A gente já colocou mais de 400 ônibus com ar-condicionado. O meu compromisso com quem mora no Recife é garantir 100% da frota com ar-condicionado. Vou andar de geladinho, com corredor exclusivo de ônibus, com parada de BRT com ar-condicionado. A gente implantou o bilhete único quando prometeram as 3 ou 4 eleições seguidas. Com 2 anos de governo, a gente implementou o fim do Anel B. E o fim do Anel B é o decreto de quem mora nas periferias da região metropolitana de poder ter direito a pagar o mesmo valor que quem transita por dentro do Recife. Quem morava em Paulista, para ir da periferia de Paulista para o centro de Paulista, pagava tarifa B. Agora, ele tem uma tarifa única. E o que mais? A gente está trabalhando para garantir que o governo federal nos dê o suporte necessário para a gente fazer a requalificação do metrô. O metrô nunca foi tema de discussão em Pernambuco e passou a ser quando eu fui candidata a governadora na eleição passada. Discutimos 3 anos e meio com o governo federal como requalificar o metrô. Com algumas premissas. A primeira, a manutenção dos empregos de quem está na CBTU. A segunda, a garantia de que o governo federal coloque o dinheiro necessário para a gente poder requalificar o metrô. E a terceira, era o Estado ser parte da solução. Colocando dinheiro para manutenção do metrô, como a gente coloca para as linhas de ônibus. Essa pactuação, eu espero poder concluí-la para avançarmos no transporte de massa necessário para o metrô, que é o metrô do Recife, requalificado. E, ao lado disso, investindo em obras de infraestrutura, tirando do papel o sonho do Arco Metropolitano, que está em obras em 3 turnos, vai chegar agora a 500 funcionários, mais de 130 máquinas operando, de segunda a sábado, e com a certeza de que nós vamos tirar o tráfego pesado de caminhão de dentro do centro do Recife. Só isso já é a maior obra de impacto de mobilidade da história recente, de pelo menos nos últimos 30 ou 40 anos no Recife. Não fizeram. E eu também não parei para reclamar de quem não fez. Eu fiz o projeto. Arrumei o caixa do Estado e o dinheiro da execução da obra é dinheiro do governo de Pernambuco. Então, não é uma solução só para a complexidade que é a mobilidade no Recife e na região metropolitana. Mas o Estado está investindo como nunca investiu. E a gente vai avançar para garantir às pessoas o direito de passar mais tempo em casa. É muito angustiante quando a gente sai de casa e passa 2 horas, 2 horas e meia. E olha, eu não ando de ônibus e de metrô. Eu ando de carro. Mas não está bom para ninguém. É pior, muito pior, para quem anda do transporte coletivo. Vamos melhorar a frota. Vamos garantir ar-condicionado. Corredor exclusivo, a nova BR-101, a requalificação do metrô com o apoio necessário e a decisão política do governo federal, que se empenhou numa solução, mas ainda não chegou ao final. Gostaria que já tivesse sido tomada a decisão. Né? De quanto? Porque o aporte do governo federal para isto gira em torno de 6 bilhões de reais. O que ele precisa definir agora é qual é a garantia que esse recurso chega para o privado que vai fazer a obra. É isso que falta. E é isso que nós vamos avançar para fazer.
1: Governador, antes da gente abrir aqui para as considerações finais, rapidamente queria que a senhora falasse sobre as propostas, enfim, no tocante à geração de empregos, a mais oportunidades no Estado.
0: Você me permite falar um pouquinho de saúde?
1: Pois não.
0: É porque você tocou no tema aqui no Recife, e aqui a gente está falando muito para esse público da região metropolitana, embora você tenha audiência no mundo inteiro. O tema da segurança, o tema da saúde, o tema da mobilidade são temas muito caros, sem diminuir nenhum outro, eu vou falar sobre economia. Mas eu queria falar da saúde pública. Nós estamos investindo na recuperação, requalificação, ampliação e modernização de todos os hospitais estaduais. Dos 6 grandes daqui, de administração direta do Estado, o Otávio de Freitas, o Agamenon Magalhães, o Barão do Lucena, a Restauração, o Getúlio Vargas, a gente está requalificando os hospitais universitários. Para quem trabalha no UOC, no Oswaldo Cruz, no CISAM ou no PROCAP, os hospitais universitários eram tidos pelo Estado como se não fosse o hospital do Estado. Nós estamos investindo neles 60 milhões, 80 milhões, 100 milhões. E estamos construindo uma nova saúde, reconstruindo a saúde pública do Estado. Ao lado disso, né, e não é simples, porque imagina que só no Hospital da Restauração nós estamos investindo 150 milhões de reais para colocar ele de pé de novo, fazendo a reforma com o hospital em pleno funcionamento, a gente vai construir hospitais novos. E já estamos construindo eles. Para desafogar a região metropolitana e garantir o direito ao atendimento à mulher mais perto de sua casa. Entregamos o Hospital da Mulher de Caruaru e estamos com 4 hospitais da mulher em construção. Estamos construindo o Hospital Mestre Dominguinhos em Garanhuns, para atender 1 milhão de pessoas no Agreste Meridional. Entregamos o Hospital Nossa Senhora Aparecida em Paulista, que está funcionando com pouco mais de 100 leitos, mas pô, daqui a pouco tempo, na sua implantação completa, terá mais de 200 leitos. A gente vai construir um novo hospital aqui no Recife. Em homenagem à doutora Maria Amélia, a primeira médica de Pernambuco. Ele vai subir na Gameno Magalhães, aqui pertinho de vocês. A gente já está construindo um hospital de traumas em Caruaru para atendimento do interior do estado. O hospital se chamará Dr. Antônio Vieira, homenagem a um cara que se dedicou e dedicou sua vida à saúde pública na região de Caruaru e do Agreste Pernambucano. Nós estamos construindo um novo Hospital do Coração. Vamos ter o mesmo tamanho do Hospital do Coração de São Paulo. Serão 500 leitos. A gente vai ter o primeiro centro de fisioterapia cardiológica do estado de Pernambuco. A gente vai ter um centro de imagem com equipamentos de última geração dentro desses centros. Eu comprei tanto equipamento para os hospitais que a Siemens e os outros fornecedores vieram entender, Philips, o que é que estava acontecendo em Pernambuco. Está acontecendo investimento. De verdade. Não é para tirar foto, não é para lacrar na internet, é para cuidar do povo. E quem trabalha nos hospitais, quem usa esses hospitais, sabe muito bem do que eu estou falando. Nós estamos ampliando a rede. Entreguei mais de 1.000 leitos, Júlio. 693 deles parceirizados com a iniciativa privada e com hospitais filantrópicos. Eu não preciso construir todos os leitos que entreguei, porque eu também tenho leitos prontos que o Estado faz parceria e garante a abertura de leitos de maneira descentralizada. Mas, ao mesmo tempo, com todos esses que nós estamos construindo, a gente vai entregar mais de 1.000 leitos em Pernambuco ainda. Então, investimento sério, aumentando produtividade, zerando filas de exame e cirurgia, e vamos avançar ainda mais para que as pessoas esperem menos e tenham a saúde mais perto de casa.
1: Muito bem. Vamos só, governador, antes economia. Das considerações finais, um pouquinho de economia.
0: Pernambuco voltou a crescer. Aquele estado que estava andando de lado, que olhava meio com para o lado, assim, para os estados vizinhos, e dizia, o que está acontecendo comigo? Por que os estados vizinhos meus estão crescendo e eu não? A Bahia, o Ceará, a Paraíba, Piauí. Estados que cresciam e Pernambuco andando de lado. Qual é a estratégia para fazer Pernambuco voltar a crescer? E Pernambuco voltou a investir. Limpar a pauta e garantir que o Estado fosse bom para empreender. Seja para quem já está aqui, seja para quem vem investir aqui. Nós temos um governo honesto e transparente. E um governo eficiente. A gente reduziu o prazo de licença ambiental para empreendimentos de 6 meses para 34 dias. E hoje é digital. A gente conseguiu garantir que milhares de contribuintes limpassem seu nome. Através do programa Dívida Zero. E estamos relançando ele agora, com lei aprovada na Assembleia Legislativa. A gente está investindo 26 bilhões de reais em obra pública nos últimos 4 anos. Porque uma estrada feita não é só asfalto. Ela liga a economia. Ela faz prosperar. A gente fez ajuste de legislação de tributo para permitir mais previsibilidade e segurança jurídica aos empreendedores. As pessoas querem investir num lugar onde eles saibam a regra do jogo, sem corrupção, onde eles têm um Estado eficiente e onde eles têm uma infraestrutura, estrada, água e segurança. E mercado consumidor. Nós somos 10 milhões de pessoas. A renda média do pernambucano, em 25, foi uma das que mais cresceram no Brasil. Mas é muito baixa ainda. A gente ultrapassou, depois de muito tempo, carteira assinada, a Bolsa Família. Em 3 anos e meio, foram 207 mil empregos de carteira assinada. É mais do que nos últimos 12 anos dos governos que nos antecederam. Este ano, 80 mil empresas abertas em Pernambuco. Em 3 anos e meio, 40 bilhões de reais da iniciativa privada anunciados em execução no Estado. Pernambuco voltou. Encontramos uma casa desarrumada, garantimos investimento sério. E nós estamos prontos para viver os melhores anos da nossa história. E eu estou pronta para ser governadora de novo.
1: Governadora e candidata, chegamos ao fim, mas eu vou dar um minutinho para que a senhora possa fazer suas considerações finais, por favor.
0: Bem, Júlio, ouvintes da TMC, eu quero agradecer muito, não só a atenção de vocês durante essa entrevista, mas por terem compartilhado comigo o desafio de governar Pernambuco. Pegamos uma casa desarrumada, mas a gente não parou para reclamar. Eu fui arregaçar a manga e trabalhar, porque é o que eu gosto de fazer, e eu fui eleita para isso. Para fazer o governo chegar onde não chegavam. Para descentralizar a concentração de esforços. Tem investimento do governo de Pernambuco em Pernambuco inteiro. Eu serei a governadora que nos próximos anos garantirá água na torneira de todo o povo pernambucano. Vamos fazer 100% de saneamento. É 100% da frota congeladinho. E além disso, que esqueci de dizer, nós vamos eliminar todas as palafitas da região metropolitana do Recife. Eliminar não é derrubar sem saber para onde vai, não. Para o povo vai. É construindo e entregando habitação para essas pessoas. Palafita zero. 100% da frota geladinho. Arco metropolitano. 50 mil casas. E uma certeza só, Júlio. É que o nosso propósito e o legado que eu quero para o nosso estado é que as pessoas possam ter o direito de nascer no estado em que eles possam ser felizes no seu chão. Sem precisar mudar de um lugar para outro. No interior ou na região metropolitana, na periferia ou no centro, na zona rural. A gente tem uma oportunidade no estado inteiro. E Pernambuco acontece já. O que eu quero de vocês, que estão me ouvindo agora, que aprovam o nosso governo. As pesquisas indicam que de cada 10 pernambucanos, 7 aprovam o nosso governo. Eu quero mais uma oportunidade para seguir o trabalho que a gente começou. A gente avançou muito, mas a gente precisa fazer muito mais. E o pé no acelerador que a gente colocou não vai parar, não. A gente vai acelerar ainda mais para fazer Pernambuco de volta líder do Nordeste brasileiro e campeão de qualidade de vida no Nordeste. Um cheiro no coração de todos. Eu sou Raquel Lira, mãe de João e Nando. Eu tenho 47 anos. E eu peço o seu voto e a sua confiança. O meu número é 55.
1: Candidata, muito obrigado. Uma boa sorte nessa reta final. Agradeço a toda a equipe da senhora aqui presente. E um forte abraço.
0: Obrigada, Júlio, Stephanie, Joely, Carol, Cildo e a todos aqueles que fazem a TMC. Cheiro no coração.
1: Muito bem, agradeço a candidata, são 11h05, vamos agora para a rede, né, TMC, porque o presidente Lula está falando lá na Assembleia da ONU, vamos escutar.
2: Ação de proporções globais. Os que detêm as rédeas das decisões cruciais devem atuar com responsabilidade e sentido de urgência. Os líderes dos países que integram o Conselho de Segurança precisam se reunir. Não desconheço a realidade do poder. Mas as concessões à lei do mais forte já passaram dos limites. Isto não é idealismo, é o mais puro realismo. A guerra não é a continuação da política por outros meios, é a falência total da política. No mundo interdependente, liderar é conciliar interesses da pátria com os da humanidade. Essa é a constatação de alguém que representa uma nação amante da paz e da liberdade. Alguém que lutou contra uma ditadura militar e defendeu seu país contra um golpe de Estado. É a convicção de um operário eleito 3 vezes presidente e que retirou o Brasil do mapa da fome. Essa Assembleia corrigiu recentemente distorções históricas, reconheceu o tráfico de africanos escravizados como o mais grave crime contra a humanidade. Aprovou a representação mais precisa do mapa mundi. Agora, deve se debruçar sobre temas determinantes para o futuro da humanidade. Somos chamados a optar entre o multilateralismo e o unilateralismo, democracia ou extremismo, soberania ou subordinação. Essas escolhas demandam coragem, vontade política e clareza de objetivos. Isso é o que se espera de um estadista. Yasser Arafat e Rabin foram estadistas. Desafiar o passado para projetar um futuro de paz. Foram derrotados pelo ódio. Gerações de palestinos carregarão a dor e o trauma deixado pelo genocídio praticado pelo governo Netanyahu contra mulheres e crianças em Gaza. civis israelenses pagaram o preço do radicalismo e da intolerância dos atos terroristas do Hamas. Perseguir o Tribunal Penal Internacional e seus integrantes é um estímulo para que esses crimes fiquem impunes. A relatora especial da ONU, Francesca Albanese, não pode ser silenciada por dizer a verdade. Os assentamentos ilegais na Cisjordânia tornam cada vez menos viável a solução de dois estados, essencial para que israelenses e palestinos possam viver em paz. Ameaçar civilizações de extinção não trará estabilidade para o Oriente Médio. O Estreito de Hormuz transformou-se em trincheira da guerra, quando deveria permanecer uma passagem vital para o comércio internacional. Famílias em todo o mundo pagam pelo aumento dos preços de combustíveis, fertilizantes e alimentos. A guerra entre a Rússia e a Ucrânia se arrasta há 5 anos em um drama humanitário que continua a ceifar vidas. Todos sabemos que não haverá vencedores no campo de batalha. A diplomacia é a única opção. Iniciativas como o Grupo de Amigos da Paz, criado por Brasil e China, revelam que há força na comunidade internacional dispostas a trabalhar pelo diálogo. Na América Latina e Caribe, a proximidade geográfica com a maior potência militar do mundo é inescapável, sobretudo num contexto do recrudescimento de tentações hegemônicas. O Brasil não cabe no quintal de ninguém. Precisamos de parceiros com uma agenda positiva que fomente o desenvolvimento. Diferenças ideológicas não devem ser obstáculos para a maior integração entre vizinhos. Os países da região reconheceram os horrores do regime de exceção. Percorremos um longo para restaurar a vontade popular. A democracia está novamente em xeque. Voltamos a presenciar a ingerência externa em processos eleitorais. A divisão do mundo, zona de influência e investidas neocoloniais por recursos estratégicos, constitui gestos anacrônicos. O povo venezuelano merece definir o seu próprio destino. A Nicarágua não vai resolver os seus problemas impedindo a oposição de disputar eleições. A crise no Haiti continua a testar os limites da indiferença da comunidade internacional. Em Cuba, o mundo assiste estarrecido à punição coletiva imposta a 10 milhões de pessoas por um embargo econômico e um cerco energético ilegais. Senhor presidente, o Brasil não subestima o desafio representado pelo crime organizado. Estamos preparados para enfrentar as organizações criminosas que aterrorizam nossas comunidades. Trabalhadores são roubados, mães perdem seus filhos, policiais não voltam para suas casas. As pessoas estão cansadas da violência. Mas não vamos terceirizar a responsabilidade de defender nossas fronteiras e de garantir à população o direito de viver sem medo. Não precisamos de porta-aviões vigiando nossas águas. Precisamos de cooperação para estancar o fluxo de armas e de dinheiro que abastece o crime organizado. Esse é o espírito da proposta que entreguei pessoalmente ao presidente dos Estados Unidos. Queremos combater a lavagem de dinheiro realizada por criminosos brasileiros no exterior. Por muito tempo, os estados brasileiros atuaram cada um à sua maneira, o crime se aproveitou da falta de coordenação. Mas isso está mudando. Criamos em Manaus, no Amazonas, o Centro de Cooperação Policial Internacional da Amazônia, reunindo autoridades de segurança pública dos 9 países amazônicos. Em 2025, realizamos a maior operação contra o crime organizado da história do Brasil. Batemos recordes de apreensão de drogas e de bens e recursos ilícitos. Estamos enfrentando todos os escalões da criminalidade, inclusive os magnatas do crime. A lei antifacção, que acabamos de aprovar, impõe ao crime organizado penas superiores às previstas para o terrorismo. Crime organizado e corrupção andam juntos. O combate à corrupção continuará implacável, doa a quem doer. Ninguém está acima da lei. Senhoras e senhores, os pilares do multilateralismo estão sendo corroídos. A Organização Mundial do Comércio respira por aparelhos. Quando os governos capitulam frente aos que usam tarifas como arma de coerção e chantagem, as consequências são nefastas. Na era da desinformação, os obscurantistas resistem às evidências da ciência. Nunca esqueceremos das milhões de vidas perdidas pelo descaso no enfrentamento da Covid-19. Campanhas contra vacinas estão trazendo de volta doenças que julgávamos erradicadas. Enfraquecer a Organização Mundial da Saúde torna todos mais vulneráveis. Até pouco tempo, a resposta à mudança do clima estava consolidada no centro da agenda internacional. Este ano, o tema desapareceu dos debates do G7, dos debates do G20, fóruns que reúnem os maiores emissores de carbono do mundo. É hora de retomar a ofensiva e impor uma derrota ao negacionismo. A natureza nos recorda a cada dia que o planeta é um só. As geleiras do Himalaia estão derretendo. Um super El Niño pode provocar chuvas torrenciais, secas e incêndios florestais em diferentes partes do globo. Seus efeitos golpearão, sobretudo, os mais vulneráveis. O Brasil vem demonstrando que é possível aliar crescimento econômico com redução de emissões. Conquistamos nosso autossuficiente em petróleo e seguiremos pesquisando o potencial de novas reservas como a da margem equatorial. Não renunciaremos à agenda ambiental. Levaremos adiante o mapa do caminho para a descarbonização da economia brasileira. O Fundo Florestas Tropicais para Sempre, lançado na COP30 em Belém, mostra que é possível mudar antigos paradigmas. A floresta vale mais em pé do que destruída. Continuaremos reduzindo o desmatamento, que caiu pela metade na Amazônia e atingiu o menor desmatamento em nível de 11 anos. Temos autoridade moral para rejeitar medidas protecionistas disfarçadas de apego à causa ambiental. O Brasil é referência mundial em energia verde. Temos os minerais críticos e as terras raras de que o mundo precisa para realizar a transição energética. Nossas riquezas naturais pertencem ao povo brasileiro e é em benefício dele que serão exploradas. O acesso aos nossos minerais terá como contrapartida obrigatória a geração de valor em nosso território, a transferência de tecnologia e o suprimento de setores estratégicos nacionais. Senhor presidente, vivemos uma revolução tecnológica sem precedentes, com grandes riscos e oportunidades. Seria uma omissão histórica, imperdoável, não enfrentar o desafio da regulamentação das Big Techs e da inteligência artificial. Um punhado de técnico-oligarcas quer ressuscitar uma versão de neoliberalismo digital sem regras nem transparências. Estão promovendo uma corrida sem freios éticos à revelia da ONU e do painel científico sobre inteligência artificial. Como adverte o Papa Leão XIV, as decisões sobre tecnologia nunca devem ser separadas da consciência e da responsabilidade. Empresas que conhecem os riscos de seus produtos transferem para as famílias a impossível tarefa de enfrentar os algoritmos. A indústria bilionária das bets transforma o vício em lucro. Sua disseminação vertiginosa está endividando e destruindo milhões de lares. O Brasil não vai tolerar esse modelo de negócio. Aprovamos uma das legislações mais avançada do mundo para proteger crianças, adolescentes e mulheres no ambiente digital. Vamos assegurar a justa remuneração de artistas, músicos e criadores de conteúdo audiovisual. Não vamos ceder às pressões de multinacionais que querem privatizar o nosso PIX, uma infraestrutura de pagamentos pública e gratuita que fez da inclusão financeira uma realidade para milhões de brasileiros e brasileiras. Senhoras e senhores, os objetivos de desenvolvimento sustentável são alvo de ataques de forças reacionárias que desejam naturalizar injustiça. A desigualdade, o subdesenvolvimento resultam de escolhas políticas. É possível colocar pobre no orçamento e fazer os ricos pagar a sua parte. É necessário cortar o privilégio e investir em educação e saúde gratuitas e de qualidade. Existe em todo mundo um anseio legítimo por mudanças. Mas mudar não é retroceder. Mudar não é subtrair direitos. Não é reeditar a teoria de supremacia racial ou de submissão feminina. Não é recolonizar o sul global. Mudar é avançar para um futuro de mais participação e mais conquistas. É criar e compartilhar soluções públicas efetivas para os desafios do desenvolvimento por meio de um Estado democrático, forte, eficiente e capaz. É apostar no espírito de solidariedade e na cooperação com a África, a Ásia e a América Latina e Caribe. Iniciativas como a Aliança Global contra a Fome e a Pobreza e o Painel Internacional sobre Desigualdade nascem dessa vontade política. O Brasil tem pressa de se tornar uma nação desenvolvida e socialmente justa. Adotamos um modelo econômico que se assenta na distribuição de renda, na geração de empregos e na valorização do salário. Apostamos na melhoria da produtividade, na ampliação do crédito e na construção de uma rede robusta de proteção social. O Brasil voltou a crescer de modo sustentável. Somos o terceiro maior destino de investimento estrangeiro direto. Apesar do tarifaço contra a nossa economia, este ano bateremos novo recorde de exportações. Ainda há muito a ser feito. O mundo do trabalho está em transformação. Pessoas idosas querem permanecer ativas. Jovens desejam empreender. O trabalhador precisa de tempo para descansar, se qualificar e conviver com a família. No Brasil, concretizar esse objetivo passa pelo fim da chamada escala 6x1 para garantir ao trabalhador 2 dias livres por semana. Esta mudança é fundamental para aliviar a sobrecarga doméstica que ainda recai sobre as mulheres. Estamos construindo um Brasil onde as mulheres não precisam pedir licença para ocupar espaços de poder ou se inserir no mercado de trabalho. Um país livre do feminicídio, onde nenhuma mulher dentro ou fora de casa, onde nenhuma mulher dentro ou fora de casa viva sob a ameaça da violência. Esta é uma causa que o mundo precisa e o mundo todo precisa abraçar. Senhor presidente, ao receber o Nobel da Paz, Martin Luther King afirmou, abre aspas, aquilo que pessoas voltadas para si mesmas destruíram, outras pessoas voltadas para o próximo podem reconstruir, fecha aspas. A ONU nasceu sob o signo da esperança. Ao longo de 8 décadas, contribuiu com a descolonização, promoveu os direitos humanos e apoiou o desenvolvimento sustentável. Protegeu imigrantes e refugiados, condenou o racismo, o antissemitismo e a intolerância religiosa. Estas foram conquistas de lideranças que ocuparam este cargo, este pódio, movidos pela indignação diante das injustiças de seu tempo. Homens e mulheres que se recusaram a aceitar a guerra como destino, o colonialismo como direito, o apartheid como sistema legítimo. Foi desta capacidade de dizer não às desigualdades que nasceram algumas das maiores transformações que vivemos. Diante da paralisia das Nações Unidas, precisamos reencontrar a vontade política para que volte a ser o templo da paz. Quero concluir com uma mensagem sobre o meu país, a todos os que nos ouvem. No dia 4 de outubro, milhões de brasileiras e brasileiros vão às urnas para definir o seu destino. Não vão apenas eleger o presidente da República, governadores estaduais e representantes do poder legislativo. Vão decidir entre democracia e negacionismo. Se o Brasil vai avançar rumo a um futuro de mais oportunidades ou regressar a um passado de exclusão. Teremos um pleito transparente e competitivo que em todos os candidatos desfrutam da mais ampla liberdade de expressão. Sabemos que alguns abusam dessa liberdade para se associar a interesses estrangeiros contrários ao país. Não subestimamos o desafio das redes de desinformação que pretendem desvirtuar o debate público durante a campanha. Mas possuímos um sistema eleitoral moderno e robusto. Sob o olhar atento de uma cidadania plural e de uma imprensa livre, não permitiremos que os inimigos da democracia, internos e externos, atentem contra a vontade popular. A democracia brasileira pertence aos brasileiros. O Brasil continuará sendo um país soberano. Ninguém nos afastará desse caminho. Que Deus nos abençoe a todos e muito obrigado.
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4: Ouvimos então o presidente Lula em Nova York, né, fazendo a abertura da 81ª Assembleia Geral da ONU. Ele falou sobre vários temas, vários assuntos, né? Ele disse que o sentimento que move hoje ele é o sentimento de indignação, que a ONU está falhando no sentido de proteger a população do flagelo da guerra. Diz que todos nós somos reféns de um Conselho de Segurança que não cumpre o seu papel. E ele foi discursando. Disse que em 2025 registrou o maior número de conflitos armados desde a Segunda Guerra Mundial. Que os líderes dos países que integram o Conselho de Segurança precisam se reunir, que a guerra não é uma continuação da política por outros meios, e sim a falência total da política, que liderar é conciliar interesse da pátria com a comunidade. E ele falou aí também das tentativas de interferência externa na eleição, disse que o Brasil vai continuar sendo um país soberano. E a gente continua aqui com o professor, então, para a gente analisar o discurso de Lula, que falou mais, passou por mais temas e falou também outros assuntos. Mas, de uma maneira geral, a gente gostaria, professor, que o senhor fizesse uma análise, então, dessa abertura de Lula na Assembleia Geral da ONU.
5: Inclusive, professor, como são vários pontos, a gente talvez possa aqui organizar indo ponto a ponto, mas fique à vontade para uma primeira avaliação geral.
6: O discurso não trouxe nenhuma surpresa, os temas já eram mais ou menos conhecidos. Eu diria que nós tivemos 5 temas, né, principais, cada tema um guarda-chuva que trouxe outros aspectos, né. O primeiro é um discurso contra as superpotências, especialmente contra a guerra. O segundo tema, mensagens bem diretas aos Estados Unidos, embora não tenha mencionado o atual presidente. O terceiro tema, a questão do crime organizado, do avanço das facções, não é? do narcotráfico, a crise do multilateralismo e, finalmente, o seu próprio governo, né? Um autoelogio às políticas públicas do seu governo.
5: Inclusive aqui, professor, né? Ele também chegou a abrir ali logo no começo, fazendo críticas fortes e cobrando uma reforma no Conselho de Segurança da ONU. Diz que é preciso defender a negociação para encerrar as guerras. Como que o senhor avalia isso, né? Porque foi uma crítica bastante incisiva a respeito mesmo das forças, do poder que hoje tem a ONU.
6: O Conselho de Segurança da ONU é o que temos no momento, né? como órgão máximo, capaz de hoje muito mais discutir do que deliberar, né, sobre as questões de segurança. Não haverá reforma do Conselho de Segurança da ONU, é um idealismo, né, acreditar que as potências vão abrir mão do poder que têm. O governo Lula já pagou muito caro por isso, né, ter apoiado a entrada da China na OMC, acreditando que a China, em troca, iria protagonizar a reforma do Conselho de Segurança da ONU e o próprio Brasil teria assento definitivo. Isso não vai acontecer, é um discurso muito distante da realidade, eu acho que é importante, né, os nossos espectadores barra ouvintes terem ciência de que, de fato, é muito mais uma ideia do que uma realidade.
4: Outro tema que ele falou foi sobre o crime organizado, né? Ele disse que citou a proposta entregue ao presidente dos Estados Unidos, Donald Trump, dizendo que em 2005 foi realizada a maior operação contra o crime, segundo ele, então, né? Citou a lei antifacção, que crime organizado e corrupção andam juntos. Queria que o senhor analisasse também esse tema sobre o crime organizado.
6: Esse é um tema essencial. O presidente fez muito bem levar esse tema para o debate, para o conhecimento global, né? Aí sim temos uma grave ameaça à soberania. Entre 25% e 30% do território brasileiro hoje está sob o comando de milícias e de narcotraficantes. Então, há uma pressão popular muito forte, né? Isso vai ter um impacto eleitoral, porque isso atinge diretamente o cotidiano de todos nós. A violência se espalha, né, muitas vezes, por conta da ação dessas organizações criminosas. É claro que havia ali uma direta, né, ao governo norte-americano, que qualificou as organizações narcotraficantes com sede, né, no Brasil como terrorismo, né, grupos, né, terroristas, mas é salutar, né, que esse tema mereça a atenção do nosso presidente e seja apresentado num fórum tão importante. Esse tema é gravíssimo. Esse tema, eu diria que é um tema que precisamos ficar muito, muito atentos, né?
5: E um tema relacionado a esse, professor, ele também afirmou o seguinte: o povo venezuelano deve resolver o seu próprio destino, fecha aspas aqui, para o que disse Lula no discurso, claro, sobre a Venezuela. De que forma isso pode impactar, inclusive, essa relação com os Estados Unidos, né? Afinal de contas, é o Lula dando ali fazendo a sua avaliação sobre a situação de um país vizinho nosso aqui da América do Sul, a Venezuela.
6: Esse também é um outro tema muito relevante para nós, né, que vivemos na América do Sul. A Venezuela, já há décadas, né, vem passando por uma crise muito grave, que teve um desenlace cinematográfico, né? Foi a captura do presidente da República, retirado do seu território e levado para ser julgado nos Estados Unidos. Veja, a posição parece-me correta, mas ela veio muito tarde, né? Porque as agressões à democracia da Venezuela não começam com a prisão de Maduro, começam no regime de Chávez, no regime de Maduro, que infelizmente o nosso governo muito tardiamente, né, se deu conta das graves violações aos direitos humanos, à democracia e à própria economia venezuelana e como um todo a Venezuela, né? Mas é salutar que hoje tenhamos essa posição, é muito bom que ele tenha mudado de posição em relação à Venezuela.
5: Professor Sidney Leite, muito obrigado, viu, pela entrevista aqui, pela conversa. Certamente a gente vai, enfim, acioná-lo mais vezes. E hoje a programação da TMC vai abordar, claro, esse assunto em vários momentos, vários pontos ainda que a gente tem.
4: Teríamos muito mais perguntas, né? Mesmo. Porque o Lula falou sobre economia e comércio, saúde, meio ambiente, terras raras, a escala 6x1. Enfim, teríamos muito mais perguntas, mas para fazer essa primeira avaliação a gente agradece.
5: Obrigado, professor.
6: Muito obrigado, Rafael. Muito obrigado, Fernando. Até uma próxima vez.
5: 11 horas e 32 minutos. 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
1: Discurso do Lula e também análise do professor com a TMC. Fazer um intervalo, eu volto já.
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1: 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A Avenida Gamenon Magalhães tem pontos de lentidão no sentido Afogados. Tem lentidão desde as imediações do viaduto da João de Barros até o Paissandu. Obras nas imediações do Paissandu provocam essa retenção. Se sai agora do Espinheiro com destino Afogados, a via ainda é o caminho mais rápido. No sentido contrário, trânsito com retenções nas imediações da Ilha do Leite, mas nada que precise de desvios. 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
11: Da manhã, 37 minutos, de volta com o nosso Pernambuco TMC, primeira edição. Vamos seguindo, vamos com informações do trânsito.
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11: Raísa Magário, tá contigo, Raísa. Trânsito pra gente agora.
1: Isso mesmo, Júlio, tô de volta. 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E a gente fala agora da Abdias de Carvalho. Tem trânsito intenso no sentido Paissandu. Tem lentidão desde a Madalena até a Avenida Esporte Clube do Recife. Se tá saindo agora do Prado, com destino Paissandu, pode fazer um leve desvio pela rua Padre Teófilo, seguir pela Estrada dos Remédios para sair na Abdias em um trecho melhor. No sentido contrário, a Abdias de Carvalho flui sem retenções ao longo de toda a via. 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Daqui a pouco eu volto, Júlio. 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
11: Valeu, Raíza, obrigado. Daqui a pouco eu já te aciono novamente, 11h38.
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11: Olha, lembrando o seguinte, a gente acabou de receber aqui no estúdio a candidata e governadora Raquel Lira, né? Candidata esteve aqui para uma série de perguntas, né? Respondendo aqui, falamos muito das propostas para caso seja reeleita, enfim, as propostas dela nesta campanha. E aí eu lembro que você pode, né, daqui a pouquinho conferir todos os cortes, todo esse material através do nosso Instagram. O Alexandre Nascimento, nosso repórter do digital, já está aqui para, né, lembrar como é que você pode fazer. Alexandre, muito bom dia, bem-vindo. Conta aí como é que os nossos ouvintes podem acompanhar o que foi essa entrevista.
0: Muito bom dia, Júlio. Bom dia a todo mundo que está ouvindo a 92.7, a nossa TMC Pernambuco. Bom, sabatina encerrada com a governadora e candidata à reeleição Raquel Lira, do partido PSD. E, além da live, a gente tem sempre os cortes que são subidos lá no Instagram, né? Vai ter no YouTube também, mas aí lá no nosso Instagram você consegue ter acesso às principais informações da sabatina. É só colocar lá, @TMCPernambuco, que você vai ver os cortes dessa sabatina, das próximas que acontecerem com os próximos candidatos e também muitas notícias, como, por exemplo, eu posso dar uma destacada aqui, um vídeo que repercutiu bastante nas redes sociais no último fim de semana e também hoje, de torcedores do Santa Cruz que invadiram a Arena de Pernambuco, né? Eles saíram ali por um outro acesso, que não era um dos portões tradicionais de acesso à Arena de Pernambuco. E aí, bastante gente, é um vídeo que está repercutindo muito. Esse e outros vídeos, outras informações de entretenimento, esportes, cultura e também a política, porque nós estamos no tempo de eleição, você acompanha lá. Então, se você não segue, está aqui na live, não segue o nosso Instagram, coloca @TMCPernambuco. Um abraço.
11: Valeu, obrigado, Alexandre. 11 da manhã, 40 minutos, no Recife.
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11: Vamos com a entrevista. Eu estou agora conectado com o Evilásio Tenório, que é advogado, especialista em direito médico e da saúde, especialista em direito civil e com atuação em casos de vício em apostas. E esse é o nosso tema. Evilásio, muito bom dia, muito grato em ter aceito o convite, conversar conosco aqui na TMC.
12: Bom dia, Júlio. Obrigado pelo convite. Bom dia a você e aos ouvintes da TMC.
11: Evilásio, vamos falar dessa questão, vício em apostas. Olha, quem perdeu dinheiro por causa da doença, não é? Quando é considerada aposta ali uma doença, pode conseguir os valores de volta? O que é que diz a lei, Evilásio?
12: Isso, Júlio. Realmente, a gente sabe que essa questão de aposta, bet, casa de aposta virtual, está virando uma febre, realmente, né? Nos últimos anos, isso cresceu exponencialmente. Né, tanto que a gente vê agora que está surgindo até esse debate no programa eleitoral, né, muitos políticos incorporando essa pauta, porque realmente isso tem se tornado ao longo dos anos um problema para muitas famílias, tá? Esse vício, essa compulsão em apostar desenfreadamente, ela está se tornando cada vez mais perigosa, está ameaçando a segurança financeira de muitas famílias, infelizmente está causando até o rompimento de alguns laços familiares. E tudo isso está surgindo em função de uma doença que até pouco tempo era desconhecida da grande maioria das pessoas, que é uma doença chamada ludopatia. Ludopatia, ela é exatamente a compulsão, o vício em aposta. E muita gente não sabe, mas essa é uma doença, tá, catalogada, inclusive com CID, com tudo, e com tratamento específico para quem sofre dessa condição. Então, realmente, quem tem ludopatia, quem tem a compulsão em aposta, ele tem uma proteção legal para que, eventualmente, se ele acabar se enveredando pelas apostas virtuais e ficando cada vez mais obcecado por aquilo, ele consegue judicialmente, né, se houver o reconhecimento clínico, que é muito importante, dessa condição dele de saúde, ele consegue buscar na justiça uma eventual anulação de tudo aquilo que ele perdeu nas apostas, justamente em função da doença, tá? O que dá a ele o direito de eventualmente recuperar o valor perdido, né? É bom que a população entenda que não é o fato de você perder dinheiro em si, porque a perda de dinheiro é uma coisa que é inerente à aposta, tanto é que se chama jogo de azar. Então, a tendência é que a pessoa perca, né? Ele foi feito para isso. Só que quando a pessoa tem um diagnóstico clínico feito por um psiquiatra, feito por um psicólogo, que aquela pessoa sofre desse jogo compulsivo, sofre dessa ludopatia, então a própria lei, que criou as BETs no Brasil, ela determina que esse público que tem essa doença, que é certificada por um médico, por um profissional de saúde, todas as apostas que esse público fizer são nulas de pleno direito, e a BET, no caso a Casa de Aposta, ela tem o dever legal de fiscalizar, de monitorar a atividade dessa pessoa, para quando ela perceber um acréscimo nas apostas, que ela perceber que a pessoa está aos poucos perdendo o controle, ela deve intervir para impedir que essa pessoa se perca, digamos assim. Só que, infelizmente, na prática, a gente vê que isso não acontece. E é o que está gerando, né, cada vez mais esses casos de pessoas com ludopatia buscando o judiciário para conseguirem anular as apostas e receber de volta, né, o que eles perderam, para tentar minimizar o prejuízo, que muitas vezes é gigantesco no orçamento da família.
11: Muito bem, então é importante esse esclarecimento, Evilásio, já trazendo aí essas informações, quando é de fato, né, a ludopatia. Agora, doutor Evilásio, essa questão, né, das próprias plataformas, seguir essas recomendações, monitoramento de gastos, tempo de jogo, isso vem acontecendo, é uma determinação, mas as plataformas, né, vêm seguindo isso, vêm de fato colocando em prática?
12: Olha, Júlio, isso é uma obrigação legal, tá? A lei que regulamentou, a lei das BETs, que regulamentou a atividade dessas empresas no Brasil, ela colocou como uma obrigação da plataforma ela monitorar o comportamento do usuário, de forma que ela tem que ter parâmetros de identificação de eventuais danos que o jogo compulsivo cause à pessoa. Ela deve perceber o padrão de uso da plataforma, perceber que está havendo nos últimos meses ou nas últimas semanas um acréscimo muito alto, digamos assim, no valor, porque é uma característica da pessoa com ludopatia que ela aposta, ela perde, ela sente aquele sentimento de frustração e ela automaticamente vai apostar de novo na tentativa de recuperar o que ela perdeu. Então, isso vira um ciclo vicioso e a empresa, ela tem como enxergar, monitorar esse comportamento da pessoa e perceber que ele está apostando cada vez mais. Então, ela deveria colocar um freio, ela deveria dar uma orientação à pessoa, deveria segurar um pouco, mas o que a gente vê na prática, né, com muitos clientes que chegam ao nosso escritório, é que quando as pessoas estão cada vez mais se afundando em apostas, essas pessoas passam a receber ligações de funcionários da BET, elas passam a receber mensagens em Instagram e em WhatsApp, dando bônus a ela para que ela aposte cada vez mais. Ou seja, ao invés de haver um monitoramento no sentido de minorar esses prejuízos que a pessoa vai ter, a pessoa com ludopatia, ela acaba recebendo incentivo para apostar cada vez mais. Ela acaba recebendo incentivo para se afundar cada vez mais naquele vício. Então, isso é o que leva a gente ver casos de pessoas que em um ano chegam a perder R$500.000. Então, é muito dinheiro. Né, que a pessoa pega empréstimo, vende veículo, vende casa para poder apostar e a pessoa não consegue sair daquele vício e a família só consegue intervir quando muitas vezes a situação já é muito tarde, digamos assim, como já houve uma perda muito grande. E essa pessoa é levada para um tratamento acompanhado por um psiquiatra e quando é possível, né, correr atrás desse prejuízo, é que se percebe a dimensão dele, como é grande. Então, isso acontece realmente por uma falha de monitoramento. A lei exige esse monitoramento das BETs, mas a grande verdade é que, na prática, poucas fazem isso. Né? E as que monitoram, muitas vezes, elas monitoram no sentido de incentivar a aposta e não de diminuir.
11: Muito bem, doutor Evilásio, o nosso tempo hoje está mais curto, né? A gente havia marcado até uma entrevista mais cedo, mas por conta do pronunciamento do presidente Lula lá na ONU, a gente teve que diminuir aqui o nosso tempo, mas vamos combinar o seguinte, provavelmente amanhã, se o senhor estiver disponível, a gente pode explorar um pouco mais esse assunto, explicar com mais detalhes, com mais tempo, eu volto a marcar com assessoria, mas se tiver como, possivelmente a gente volta a conversar, a gente volta a debater um pouquinho o assunto, pode ser?
12: Claro, Júlio, é um prazer falar sobre isso. Esse assunto é muito importante e é realmente uma coisa que está tomando conta e está causando muito problema para muitas famílias aqui em Pernambuco. Então é bom a gente sempre conversar sobre isso, até para alertar as pessoas sobre o risco que é a ludopatia e como elas podem lidar caso elas tenham alguém na família com essa situação.

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2: São 11 da manhã, 54 minutos de volta nesta reta final e vamos saber como é que está o trânsito agora no Recife.
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2: Raísa Macário, tá contigo, Raísa.
4: Isso mesmo, Júlio. Tô de volta, hein? 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Em Piedade temos trechos de lentidão na Avenida Barreto de Menezes, quase no encontro com a Avenida Ayrton Senna da Silva. Mesmo assim, ela é a melhor opção agora para você que sai de Prazeres e segue para o bairro de Candeias. Na zona norte da cidade, a Avenida Rui Barbosa tem retenções entre a Jaqueira e as Graças. Você que está em Casa Forte, vai para o bairro do Espinheiro, vale a pena fazer o desvio pela Rua do Futuro. 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Um abraço para você, Júlio. 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
2: Muito obrigado, Raíza. Um forte abraço. 11h55.
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2: A equipe esportiva já está aqui na área, é hora de eu encerrar o Pernambuco TMC, o Tarcísio Michel já fazendo sinal ali para mim, então eu vou encerrar, a gente vai com o guia eleitoral, né, na sequência o guia eleitoral e depois o Tarcísio Michel e toda a equipe da TMC Esportes, né, assumindo aqui, claro, todo o comando. Bom, eu lembro que a gente se encontra às 5 da tarde no Pernambuco TMC segunda edição, a partir das 5 da tarde a gente, claro, vai estar de volta aqui com os principais fatos, as principais notícias, tá? Aguardo por todos vocês. Trabalhos técnicos da Stephanie Dantas, a direção da TMC Recife, Carolina Magalhães.
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2: Mais uma vez, obrigado pelo carinho, obrigado pela companhia. Tchau.

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11: Torcida TMC, grande abraço para todo mundo que está nos acompanhando a partir de agora. São 12 horas e 27 minutos e o Esportes TMC está entrando a partir de agora no seu rádio. Vamos falar de futebol até as 2 horas da tarde. E vamos iniciando com o Esportes TMC, trazendo todas as notícias aqui do futebol pernambucano em 92.7. A gente agradece a você que está aí no trânsito, está nos dando carona. Muito obrigado pela audiência, ficando bem informado aqui com o time da TMC Esportes. Meio-dia, 27 minutos, confirmando a hora. Vamos aos destaques do programa.
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10: Esporte.
12: Osmar Cordeiro.
13: Com o treinamento de hoje já finalizado, o rubro-negro intensifica a sua preparação com foco no clássico do próximo sábado, com a expectativa de voltar para o G6. Esporte já fez requerimento junto ao Náutico e à Federação para solicitar os 10% ao qual tem direito para o torcedor visitante. Atacante recém-chegado no Esporte explica o porquê aceitou logo de cara a proposta do rubro-negro da Ilha do Retiro.
10: Náutico. Tarcísio Michel.
14: Náutico joga mal e é atropelado pelo Cuiabá na Arena Pantanal. Guilherme dos Anjos diz que postura do time foi inadmissível. Zagueiro é desfalque para o clássico.
10: Santa Cruz.
15: Vinícius Calado.
16: Daqui a pouco o elenco do Santa Cruz se reapresenta, dando início à preparação visando o duelo do próximo sábado fora de casa diante do Floresta. Confronto contra a equipe cearense pode garantir matematicamente retorno tricolor à Série B após uma década. Mais uma vez, Christian de Souza deve modificar a equipe titular do Santa Cruz.
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11: Alô, galera, Esportes TMC na área, com trabalhos técnicos do Emílio Bezerra, o Guga, e a direção da TMC Pernambuco, da Carolina Magalhães. Estamos convidando você a ficar conosco até as 2 horas por dentro do futebol pernambucano com notícia, agora opinião daqui a pouco no Arena e também com muito debate no Papo de Craque. Primeiro intervalinho aqui do Esportes TMC e a gente volta já já.
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3: O canal da TMC está de volta aqui para falar das notícias do futebol de Pernambuco. A próxima rodada para nós pernambucanos, Série B do Campeonato Brasileiro, sábado 4:30 nos Aflitos, Náutico e Sport, Campeonato Brasileiro da Série Série C, quadrangular decisivo, sábado às 5 da tarde, tem Floresta e Santa Cruz, jogo que pode marcar o retorno matemático do Santa Cruz para o campeonato da Série B. E é claro, a TMC está preparando uma super jornada esportiva para você acompanhar tudo com a gente. 12:32, vamos começar com as notícias.
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3: O esporte está querendo o seu percentual de ingressos para começar a vender para a galera rubro-negra. É um percentual de 10% apenas, mas é claro que vai soltar os ingressos rapidinho. Esses ingressos serão comprados pelo torcedor do esporte que quer marcar presença nos Aflitos. Mas o esporte está querendo os ingressos, né? Isso aí, Osmar. Boa tarde.
4: Muito boa tarde para você, vibrante. Boa tarde a todos que nos acompanham nesta terça-feira no nosso Esportes TMC. Sim, o esporte já se antecipou, já fez o pedido ao Náutico e também à Federação Pernambucana de Futebol para fazer valer o seu direito, que é de 10% da capacidade enquanto visitante, o setor visitante, os Aflitos tem algo superior a 18 mil pessoas como a capacidade atual, então 1.800 lugares mais ou menos seria o que vai ser aplicado para o torcedor do esporte. E aí o Rubro Negro já fez esse pedido, já emitiu uma nota falando sobre esses 10% e de maneira imediata logo 50% desse montante de 10%, ou seja, 5% da capacidade total do estádio. A expectativa que por volta de amanhã os ingressos possam estar à disposição, entre amanhã e quinta-feira, mas o esporte aguarda o quanto antes, porque o torcedor rubro-negro está animado para o clássico, porque viu o esporte voltar a vencer um jogo importante, duelo de 6 pontos contra o Juventude. O esporte, que agora segue na nona colocação, tem 44 pontos, mas está tudo muito embolado. Do esporte para o quinto colocado, que é o Criciúma, apenas 3 pontos de diferença para o sexto, que é o objetivo, apenas 2 pontos. Lembrar que ainda tem o Operário para jogar. O jogo do Operário foi adiado para hoje por conta das fortes chuvas lá em Criciúma. Confronto hoje às 19h30 no Heriberto Rios, entre Criciúma e Operário. Ainda tem esse jogo para definir toda a rodada e saber a conjectura real do Leão. Mas o Sport, que já no seu segundo dia de preparação, sonhando com o G6.
3: Por sinal, eu estava aqui a me perguntar, viu, Osmar e amigos ouvintes, qual seria o melhor resultado para esse jogo hoje entre Criciúma e Operário? Porque, como o Osmar bem frisou, é muito equilibrada aquela parte de cima do campeonato brasileiro, é muito equilibrada mesmo, né? Líder e vice-líder com 51, terceiro e quarto com 50, é tudo muito próximo, como também estão próximos Criciúma e Operário. Então, o que é melhor? O Operário ganhar, aí ele entra no G6, ou é melhor a vitória do Criciúma, mas aí o Criciúma dispara e deixa o Operário um pouquinho mais para trás? Ou é aquela velha máxima do empate, porque segura os dois? É muito equilibrado. É muito equilibrado, realmente, esse brasileiro da Série B. E, visando o clássico, o Sport já treinou hoje, né, Osmar?
4: Exatamente. A semana de treinos do Sport será praticamente toda ela realizada pela manhã. O Sport realizou sua segunda atividade no CT José de Andrade Médicis, com foco total no clássico do próximo sábado, às 16h30, contra a equipe do Náutico. O rubro-negro, que terá as mesmas possibilidades de escalação para o confronto anterior, não teve nenhuma baixa por conta de lesão, pode ter a volta do lateral Claudinho e também não tem nenhum jogador fora por cartão amarelo. Tem pendurados, mas os jogadores que estavam pendurados no jogo anterior contra o Juventude, Pedro Perotti, Edson Lucas, Zé Gabriel e Biel, esses não tomaram cartão, estão todos eles à disposição. O Augusto Pucci é mais um pendurado, ele tomou cartão contra o Juventude e tem dois amarelos, mas com três, nenhum, ou seja, Sport também não perde jogadores por esse quesito. Já foram cinco mudanças na rodada anterior, por conta de ideias do treinador, por questões técnicas na metodologia do Mariano Sousa.
3: Seu convidado quem vai ser, Osmar?
4: No segundo bloco a gente volta para ouvir o atacante Kervin Andrade, jogador venezuelano de 21 anos, que falou suas primeiras palavras como jogador do Sport, ele que inclusive já atuou. Kervin Andrade vai falar aqui no segundo bloco no Esportes TMC.
3: Valeu, Osmar Cordeiro, trazendo as notícias do esporte aqui no programa. São 12 horas e 37 minutos. Vamos a mais uma paradinha, daqui a pouco tem mais.
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8: Ótima tarde para você, ouvinte TMC. 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A gente fala da Avenida Caxangá. Ela tem pontos de retenção nos dois sentidos, entre os bairros do Zumbi da Iputinga. A Avenida Maurício de Nassau se oferece com melhor alternativa, seja qual for sua direção. Temos complicações também na Rua José Bonifácio, já chegando na Torre. Ela continua sendo a melhor opção para você que vem agora de Afogados, uma região de água fria. Não tá valendo a pena fazer desvio pela Avenida Beira Rio. 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
5: 12h43 aqui na TMC. Vamos então continuar com o giro de notícias.
3: Náutico.
5: E a partir de agora, falando do Náutico e da partida catastrófica que o Náutico fez ontem, enfrentando a equipe do Cuiabá. Queria saber das consequências dessa derrota ontem, derrota feia do Náutico no Campeonato Brasileiro. E aí, Tarsis, boa tarde, um abraço.
6: Boa tarde, Vibrante. Um abraço para você, para os companheiros de equipe, para os ouvintes do Esportes TMC. Pois é, Carlos, uma partida muito ruim do Náutico, né? Mais uma fora de casa. Quando a gente pensou que já o Náutico já tinha esgotado a cota de jogos ruins, como o jogo da Ponte Preta fora de casa e do América, veio a partida de ontem contra o Cuiabá. Um jogo ruim do começo ao fim, Vibrante. É, em momento nenhum o Náutico teve assim. O Náutico está melhor no jogo. Momento nenhum. Uma partida muito ruim. É, você, Vibrante, quem assistiu o jogo, lembra que com 30 segundos de jogo o Náutico já ia tomando gol, né? Muriel já fez uma defesa, já salvou no lance do Cauan Christian. O próprio Cauan Christian teve uma finalização de cabeça só para fora. O Jean Dias entrou na cara do gol para fora. Teve bolas assim de último passe que o Cuiabá errou. Era muito fácil o Cuiabá trocar passes e entrar na área de defesa do Náutico. Tomou o gol com o Lorenzo, lateral esquerdo, depois de uma jogada pela esquerda do Jean Dias. Foi para o intervalo e Hélio voltou com 3 alterações. Ele tirou o Borassi, ele tirou o Auremir e também ele tirou o Reginaldo. Entraram Arnaldo Júnior Todinho e Pato Nunes. Esse último, Carlos, pelo amor de Deus. Mas não adiantou, viu, Vibrante? O Náutico tomou um segundo gol no começo do segundo tempo. Pouco tempo depois tomou o terceiro e aí o Cuiabá administrou. E o mais irritante de tudo, Carlos, foi a postura do Náutico, né? Os jogadores pareciam conformados, foi uma partida letárgica, de aceitação. E aí uma derrota forte, uma pancada forte que o Náutico tomou. O Guilherme não poupou críticas ao comportamento do time, disse que a postura foi inadmissível e o Náutico chega a 3 jogos sem vencer, Vibrante, sendo 2 derrotas e 1 empate.
5: E além disso, Tarsis, em relação a cartão ou em relação a contusão, o Náutico perde alguém para o clássico do sábado?
6: Para o clássico, o Wanderson. Tomou o terceiro cartão amarelo. Agora, Vibrante, a reação da torcida é positiva com a ausência do Wanderson, viu? O torcedor meio que tá dizendo, não vai fazer falta. E, de fato, é um zagueiro que passa longe de trazer segurança. O próprio Betão fez ontem uma partida muito ruim de novo, assim como fez em Minas contra o América. Em determinado momento, entregou a bola no pé do atacante do Cuiabá, que não soube aproveitar dentro da área. O Náutico passa uma crise nessa questão defensiva. Na verdade, Carlos, é o calo no pé, né? Desde o começo do ano, esse sistema defensivo do Náutico é um calo no pé. Para esse confronto, Samuel volta para o clássico contra o Sport e importante essa volta, porque o Auremir definitivamente não consegue jogar bem esse ano. E o Pato Nunes, Carlos, com todo o respeito, eu estava narrando o jogo ontem e eu fiz o seguinte questionamento, Vibrante. Se você não tem na base um garoto que é um ativo do clube para fazer o mesmo que o Pato Nunes faz, no mínimo fazer o mesmo, a base está formando errado, porque é um jogador que entra, não acrescenta absolutamente nada, o nível de produção no meio campo cai e ele ontem mais uma vez fez uma partida horrorosa. Ele ontem salva esse discurso, ele pode dizer assim, ah, não só fui eu que joguei mal, todo mundo jogou mal, é verdade, mas o Pato Nunes até agora é uma das piores contratações do Náutico na temporada, viu, Vibrante? 3-0 e um futebol horroroso, futebol de vergonha, de aceitar, de pouca intensidade. O Náutico ontem fez uma das piores atuações do time na temporada 2026.
5: Esse vai ser o tema para o Arena. Eu vou estar falando sobre minha impressão do jogo de ontem e também do trabalho em si, né, do Náutico no campeonato. E aí pergunto para você, Tarsis, quem vai ser o seu convidado?
6: Vai ser Guilherme dos Anjos. Ele fala sobre a derrota, né? Sobre a postura do time no jogo de ontem, Carlos.
5: Náutico, apesar disso, se mantém na 14ª posição do campeonato. Está faltando um jogo apenas para fechar essa rodada número 29, mas

0: exorcizar de vez qualquer preocupação em relação a rebaixamento. 12h49, já já tem o Santa.
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3: 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E a gente fala de complicações no sentido centro da Avenida Engenheiro Abdias de Carvalho, bem no seu trecho inicial, logo após o viaduto da BR-232, até as imediações da Praça da Chesf. Você que está vindo agora da Avenida Recife, ali da região de Jardim São Paulo, quer chegar na Madalena, pode optar pela Avenida João Cabral de Melo Neto, seguindo pela General San Martín, até encontrar com a Abdias num ponto muito mais tranquilo, já depois de toda a retenção. 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
6: Esportes TMC, em 92.7, com notícias do nosso futebol.
7: Santa Cruz.
6: Vamos então falar do Santa Cruz. O elenco, depois da grande vitória do final de semana, vai se reapresentar. Está na hora do pessoal voltar para o trabalho. Diga lá, Vinícius, boa tarde.
8: Valeu, Vibrante. Um abraço, boa tarde. Um abraço também à nossa audiência ligada aqui no Esporte TMC de hoje.

0: É isso. Muita euforia, né? Depois da importante vitória do último domingo contra o Floresta na Arena por 1-0. E agora, depois de ter passado toda segunda-feira de folga, o elenco, daqui a pouco, às 3h30 da tarde, tem a reapresentação. Será o primeiro de uma sequência de quatro atividades. Serão terça, quarta, quinta e sexta, os treinamentos. E aí, no sábado, o Santa Cruz volta a campo às 5 da tarde, no Presidente Vargas, em Fortaleza. Novamente contra o Floresta, agora o jogo da volta, do retorno da Série C. O Santa muito próximo aí, podendo nessa partida matematicamente o acesso. Se vencer, não depende de ninguém. Se o Santa empatar e o Maringá perder para o Botafogo, o Santa também conquista o acesso matematicamente para a Série B de 27.
1: E é hora também, Vinícius, de apresentar os investidores da SAF.
0: Veja, Vibrante, interessante isso, né? O Santa, no último domingo, teve a presença do futuro CEO, né, da SAF, né, do clube, o Tairo Arruda, lá no, na Arena de Pernambuco, acompanhou o jogo contra a equipe do Floresta. E a programação do Santa é, nessa semana, ter a apresentação dos investidores estrangeiros. Porque o que se tem de informação é que tem empresário, né, investidor norte-americano, esse já conhecido, Vibrante. Você vai se recordar, ele tem origem indiana, foi até aquela brincadeira, que é o Paraj Tyler, que ele é primo do Shield Tyler, que é um dos acionistas do Portland Trail Blazers da NBA. Tem um investidor colombiano e tem também italiano. Então, esses estrangeiros, o Santa deve, durante a semana, e pode ser que isso comece a partir de hoje, fazer a apresentação nome a nome, trazer uma ficha técnica sobre cada um desses investidores estrangeiros.
1: E a respeito de reforço saindo do departamento médico para jogar no sábado, alguém pode ser liberado?
0: A expectativa é essa, Vibrante. Dois nomes importantes, né? Podemos dizer que dois pilares do Santa, um defensivo, que é o Eurico, e outro ofensivo, que é o Ronald. A expectativa é que, num cenário otimista, numa projeção otimista, eles estejam à disposição para o jogo de sábado. O de Ronald, a gente vai se basear no que o doutor Antônio Mário Valente falou lá no início do mês, depois da lesão dele contra o Botafogo da Paraíba. A gente relembra uma lesão grau 2 na região posterior de coxa. Geralmente, 4 semanas, pelo menos um mês de recuperação, ele só estaria à disposição para a última rodada, num cenário mais conservador. Como o doutor Antônio Mário estava otimista e fez uma projeção de cerca de 3 semanas, contra o Floresta, pode ser que o Ronald volte. Eurico, edema na coxa, sofreu uma pancada no treinamento da semana passada, foi preservado do jogo do domingo. Segundo o doutor Antônio Mário Valente, diretor médico do Santa, por precaução, ele foi submetido a exame de imagem ontem. A gente está atrás da informação para saber se houve diagnóstico de alguma lesão, se foi só um susto e qual é o protocolo que o Santa vai tomar, até mesmo em termos de prazo, para recuperação do zagueiro. No domingo, quando a gente buscou a informação, naquele momento era de que o Eurico seria trabalhado para sábado já estar tá à disposição. Então, a gente vai estar, como sempre, atrás dessa informação. Mas existe otimismo para que os dois estejam disponíveis para sábado encarar o Floresta em Fortaleza.
1: Quem é seu convidado? Quem você escuta, Vinícius?
0: Na volta, Vibrante, a gente vai escutar o zagueiro e capitão do Santa Cruz, William Alves.
1: Você está curtindo o Esportes TMC? Daqui a pouco, todos os convidados do Santa, do Esporte, do Náutico, fica ligado aqui com a gente.
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6: Esporte.
7: Osmar Cordeiro. Voltando aqui no segundo bloco de notícias no Esportes TMC, com outros destaques do esporte, e a gente chega para ouvir o atacante venezuelano Kervin Andrade, jogador que fez sua estreia com a camisa do Leão contra o Juventude e traz as suas primeiras palavras na apresentação oficial como jogador do esporte e explica o porquê ele não hesitou em aceitar a proposta do rubro-negro.
8: Bom, eu tive uma passagem pelo Israel, que não foi muito boa para mim, para minha carreira, mas assim que eu recebi a ligação do esporte, isso que foi uma felicidade enorme para mim, porque eu estava com vontade de voltar para o Brasil. E, claro, né, nesse grande clube, com essa torcida maravilhosa que tem também o time, que com certeza todos os jogos ajuda o time para ganhar os jogos. Me senti muito feliz, realmente, e na hora falei que sim, né? Não duvidei em nenhum momento para vir para cá e fazer o meu melhor. A minha passagem pelo Israel não foi tão boa porque, como todo mundo sabe, né, é um país que tem guerra. Eu acho que sou um jogador muito emocional, que se minha cabeça não tá bem, acho que eu não consigo me desempenhar bem. E acho que foi isso que atrapalhou mais na minha passagem pelo time do Israel. Sobre o jogo, eu estou bem fisicamente, realmente. Claro, não vinha jogando, não estava tendo muitos minutos, mas vinha me preparando muito bem para voltar ao Brasil. Mas ainda quando recebi a ligação do esporte, comecei a me cuidar e a treinar muito mais forte para vir para cá e os treinadores e o time me encontrar fisicamente bem.
7: E esse foi Kervin Andrade falando aqui no som da TMC, porque Transamérica agora é TMC. 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
13: Tarcis Michel.
14: E a gente volta aqui no Esportes TMC para ouvir o técnico Guilherme dos Anjos, que fala da derrota para o Cuiabá.
15: Nós tivemos um dia péssimo, um dia horrível, um dia apático. O mais nos preocupou foi essa falta de intensidade, a falta de envolvimento realmente com o jogo. Onde a gente enfrentou um adversário que estava jogando a vida e nós fomos muito apáticos, inclusive muito fora daquilo que a gente é em termos de competitividade.
14: Guilherme dos Anjos falando no Esportes TMC. 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
1: Santa Cruz.
4: Vinícius Calado.
5: Volta no segundo bloco do Esportes TMC de hoje para ouvir o zagueiro e capitão de Santa Cruz, William Alves, que comenta aqui na TMC sobre o contato, a conversa que existiu do elenco com o futuro CEO da SAF Coral, Tairo Arruda, e também do compromisso do presidente Bruno Rodrigues em quitar tudo que está em atraso ainda durante essa Série C.
6: Cara, a gente torce muito para que a SAF entre, que a SAF dê certo no Santa Cruz. O Tairo se apresentou, mostrou ser uma pessoa... é muito comprometida com Santa Cruz e com o trabalho. A gente espera que dê tudo certo, a gente espera que possa destravar essa última situação para que o recurso entre. O presidente tem o compromisso de zerar os débitos com a nossa equipe, a gente confia no trabalho do presidente. O grupo está muito unido, demonstrou isso nesses últimos jogos. Agora é a gente fazer o papel dentro de campo, terminar o acesso e eles também fazer as partes deles fora de campo. Mas a gente confia que vai dar tudo certo. Agora é descansar para que a gente possa, no próximo jogo, se Deus quiser, garantir o nosso acesso.
5: Esse foi o William Alves falando aqui no Esportes TMC de hoje. 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
8: 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Bom, estamos encerrando o Esportes TMC 1:05, mas eu sigo por aqui, porque na sequência vamos para o comentário do Arena desta terça-feira.
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2: Família TMC, seguimos aqui com o Arena. E agora para a gente falar mais detalhadamente da derrota do Náutico ontem e da maneira como aconteceu o 3-0 perante o time do Cuiabá. Um trecho da entrevista coletiva do Guilherme já resume tudo o que aconteceu no jogo de ontem. Sem nenhuma ilusão, sendo muito transparente, o Náutico foi um time sem intensidade, o Náutico foi um time apático, adjetivo utilizado pelo próprio Guilherme, um time irreconhecível no dia de ontem. O Náutico não está fazendo uma grande campanha no Brasileiro, né? Longe disso, é uma campanha de manutenção, mas um perfil, uma característica o time tem. A gente sabe que o Náutico é intenso, a gente sabe que o Náutico gosta de ter a bola no pé, a gente sabe que o Náutico gosta de praticar linhas altas de marcação para marcar a saída de bola do adversário. Nada disso aconteceu ontem. Não é que faltou um desses itens, dois desses itens, não, nada disso aconteceu no dia de ontem. O Náutico não foi intenso, o Náutico não conseguiu praticar marcação alta, impressionante. Em nenhum momento do jogo nós vimos essa marcação do Náutico tão característica funcionar lá na saída de bola do Cuiabá. Hora nenhuma, o Náutico não foi um time de marcação o tempo todo, ou seja, o Náutico realmente foi apático, foi o melhor adjetivo utilizado pelo técnico do time. Força ofensiva não funcionou, o incômodo ao goleiro do Cuiabá foi quase nenhum. Já o Muriel viu a bola passar na frente dele, na cara dele, diversas oportunidades. Foram vários e vários ataques do time do Cuiabá. E eu vou cair no jargão do futebol. 3-0 foi pouco. Foi 3-0 fora o chocolate e 3-0 foi pouco. 5-0, 6-0 teria retratado melhor o que aconteceu ontem lá na Arena Pantanal. Nenhum destaque individual positivo, a gente não consegue enxergar nenhum. Nem a linha de ataque, né, que tem geralmente o Vinícius, que sempre vai bem, não foi. Jean Carlos não foi, foi substituído. Foi realmente um jogo, não é para se esquecer, é para tomar como lição. Até porque vem aí algo que é muito significativo no futebol pernambucano. Clássico contra o time do Sport. Sábado, no Estádio dos Aflitos, em situações agora já bem diferentes, o Sport ainda sonhando com zona de classificação, para jogar um playoff que seja, e o Náutico não, o Náutico na sua campanha de manutenção, mas precisando somar pontos para poder chegar nessa zona de conforto realmente. Sabe por quê? Anotem aí a sequência que o Náutico tem pela frente, e é dura. O Náutico joga clássico contra o Sport, Sport embalado porque ganhou do Juventude, e o Náutico com a moral lá embaixo pela derrota do jeito que foi ontem para o Cuiabá. Depois disso, vai jogar contra o Fortaleza lá. O Fortaleza querendo a classificação direta para a primeira divisão e está com todo o potencial para conseguir isso. Fortaleza joga lá em casa contra o Náutico. Depois o Náutico volta e pega o Novo Horizontino, brigando também pelo acesso direto. O Novo Horizontino está brigando sim para ficar entre os dois e fatalmente vai estar, pelo menos, no playoff, ou seja, um time duríssimo, e o Vila. E depois tem o Vila, recebendo também o time no Estádio dos Aflitos. Olha a sequência que o Náutico tem pela frente. Eu não estou levantando nenhuma hipótese, volto a repetir, em relação à zona do rebaixamento. Eu não quero mais acreditar nisso. A distância é muito boa, é significativa, de 38 pontos que o Náutico tem contra 30 lá embaixo. Mas olha, o torcedor, a situação de tabela, né? Há três jogos agora que não consegue vencer, só um empate, duas derrotas. Tudo isso vai chamando a atenção negativamente. Então, por isso que eu trago aqui a sequência dura que o Náutico vai ter agora no campeonato. Pegando Sport, Fortaleza fora, Novo Horizontino e Vila Nova. É uma sequência bem cruel para o Náutico, que foi um time completamente descaracterizado nessa última partida contra a equipe do Cuiabá. Muitas pessoas foram às redes sociais, de novo com questionamentos em relação ao comando do time, e eu acho que esse comando ele precisou, né, ser questionado durante todo o ano mesmo, durante toda a temporada, primeiro pela forma como ele foi organizado, que foi com plenos poderes para Hélio e para Guilherme. Sempre deixei muito clara e explícita a minha opinião, até parei, obviamente, de falar sobre isso, porque é a forma de trabalho que o Náutico adotou. Então não adianta a cada rodada que passar a gente trazer isso aqui à tona, mas não concordo, de maneira alguma, com dar plenos poderes, né, de treinador, de executivo, de diretor, de vice-presidência de futebol, tudo na mão dos dois técnicos. Eu não concordo com isso. E acredito que, dentro desse modelo, eles também, de uma certa forma, perderam o... Não é perder o comando por completo, mas já não tem aquela gestão coletiva, aquela gestão que serve, aquela gestão que acaba afetando todo o grupo positivamente. Não, é muito claro que isso não está acontecendo hoje. Estamos aí com o exemplo do Paulo Sérgio, que não volta para o time. Ah, mas contundiu de novo. Ah, mas... Gente, por favor, né? Aqui não tem nenhum bobo. Nós sabemos que sim, aconteceram choques, aconteceram discussões, desentendimentos do Paulo Sérgio para com a comissão. Isso sim aconteceu. Mas aí tem contrato vigorando. Se o Paulo sai do clube, né, o Náutico tirando, vai gerar ônus lá na frente. Como também um pedido da torcida, se houvesse uma interrupção do trabalho agora de Hélio e de Guilherme, aí é que a multa ia ser uma loucura, porque eles ganham e ganham muito bem. E eu não estou aqui me apegando muito à história de salário, não, sabe? Isso para mim é irrelevante. Contanto que o profissional que receba aquele bom salário entregue. Isso é que é o importante. Se o cara ganha, Abel Ferreira, 5 milhões, sei lá, Ancelotti, 5 milhões, contanto que eles entreguem. Eles precisam entregar. Ganha bem, cara. Ganha o que você merece. Agora entrega. E isso não está acontecendo no Náutico. E é bom a gente lembrar de que o Náutico passou 3 anos no Campeonato Brasileiro da Série C e volta para uma Série B e pagar um valor muito alto para uma comissão técnica. Entendem que não é só se o profissional é merecedor ou não, é a condição do clube também. Clube que perdeu sua garagem de remo, o clube que está lá com a sua quadra inutilizada, ou seja, com vários e vários percalços financeiros, e colocou um salário milionário para uma comissão técnica voltando agora para disputar a Série B do Campeonato Brasileiro. Então foram alguns deslizes, mas que eu volto a repetir, acho que não a ponto de se assustar mais com o retorno para o campeonato da Série C, mas é importante somar esses pontos o mais rápido possível. E eu não sei se esse mais rápido possível vai acontecer nessas próximas 4 rodadas do campeonato, por se tratar realmente de um caminho duro que o Náutico tem pela frente. A galera que está chegando agora no Papo de Craque vai falar um pouquinho mais ainda a respeito desse jogo, mas já vai começar a focar um pouco também do clássico e também o Santa Cruz, que está sentindo o cheiro do campeonato da Série B do ano que vem. Tudo isso a partir de agora no Papo de Craque aqui da TMC.
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19: Grande abraço, boa tarde, tudo bem? Vocês estão bem? Estamos chegando aqui na TMC com o Papo de Craque Debate. Nesta terça-feira, 22 de setembro de 2026. Meus amigos, setembro já está indo embora, né? O tempo está passando rápido, 22 de setembro de 2026. O Papo de Craque Debate está no ar com os trabalhos técnicos de Emílio Bezerra, o Guga. Como diz o Zé do Carmo, que beleza. Emílio Bezerra, o Guga, levando esse sonsaço para você. Comigo, João Lucas Farias, Thiago Silva. Nós vamos repercutir o futebol pernambucano. Vexame do Náutico ontem jogando na Arena Pantanal. Esporte que se prepara para enfrentar o Náutico. E o Santa, que só pensa no acesso, joga no sábado contra o Floresta em Fortaleza. Thiago Silva, grande abraço, meu amigo. Estivemos juntos ontem na grande jornada, eu, você e o João Lucas. E estamos juntos de novo mais uma vez. Seu destaque para o debate, amigo.
20: Abraço, Tarcis. Boa tarde para você, boa tarde para João, para todo mundo, nosso ouvinte da TMC. Uma boa tarde de terça-feira. Olha, Tarcis, eu vou pegar esse gancho, esse embalo que você mencionou aí, o vexame do jogo do Náutico de ontem, porque desde ontem que eu venho pensando... Né? E não só ontem, sendo que intensificou mais o que está acontecendo com o Náutico, porque é uma vergonha para o nosso futebol, que às vezes, tá, se falta qualidade, mas é vontade, jogador que tem um salário interessante, tem família, tem um filho que quando chega em casa pergunta: pai, 3-0, perdeu de novo, causa, tem as cobranças, né? Mas sei lá, às vezes a gente não entende por que tanta moleza, sabe? Tanta falta de vontade. E aí vai o treinador para a entrevista e fala em um minuto e pouco. Responde ali duas perguntas, sem argumento, porque não tem de onde tirar mais, não tem mais clima, não tem mais ambiente, e vai permanecendo. Bruno Becker, não sei o que é que está acontecendo com o presidente do Náutico. E fechou os olhos, não quer tomar atitude, não quer tomar decisão. A gente sabe que tem a questão multa, tem a questão... tem que pagar uma multa, deve ser alta, não deve estar acontecendo nenhum acordo, talvez o acordo seja após o final do campeonato, coisas internas, né? Só isso que a gente tenta entender o que está acontecendo, porque normal não está, não tem nada normal ali, tem algo acontecendo e algo muito grave.
19: É difícil entender a postura dos atletas ontem, eu estou tentando assimilar. E você, João Lucas, o que é que você destaca para o nosso debate? Grande abraço, boa tarde, amigo.
4: Boa tarde, Tarcísio. Boa tarde para você, para o Thiago, para o grande Guga, para os ouvintes da TMC. A gente vai tentar aqui falar dos três, que é uma coisa que a gente sempre tenta fazer por conta do tempo que está mais corrido. E a gente vai falar muito do Santa e do Sport também. Mas a grande pauta do dia, obviamente, é a lamentável e vergonhosa partida que o Náutico fez ontem diante do Cuiabá. A postura do Náutico foi muito ruim, a forma como o Náutico se portou em campo, defensivamente o Náutico foi um caos, foi um time sem criatividade, um time que chegou pouquíssimo, não teve 10 minutos seguidos de lucidez, era uma equipe que não conseguia trocar 5 passes olhando para frente, com criatividade, com um mínimo de qualidade. Então foi uma atuação realmente preocupante, não que o Náutico não tenha apresentado isso em algum momento, isso já aconteceu, só que ontem sem dúvida foi muito pior. É pior do que contra o América, talvez pior do que contra a Ponte. E eu chamo a atenção para duas coisas. Primeiro, toda a questão que envolve o trabalho do Hélio e do Guilherme ao longo da temporada. Né? Eu lembro que quando o Náutico subiu ano passado, a reeleição do Bruno Becker foi pautada em relação à permanência do Hélio dos Anjos. E a carta branca que ele tem, não só na comissão técnica, mas também no departamento de futebol. E eu chamo atenção para isso porque a gratidão no futebol ela é importante. Não só no futebol, mas na vida toda. Você ser grato às pessoas é importante. Mas acima de você ser grato, você tem que ser profissional. E na minha visão, falei isso lá na época, falei em vários lugares, falei aqui no microfone da TMC e repito. É uma irresponsabilidade a forma como Hélio e Guilherme dos Anjos trabalham. A liberdade que foi dada para o Bruno Becker a eles. Eu não concordava desde o início da temporada, quando estava bom no Campeonato Pernambucano. Inclusive, eu estava naquele clássico da goleada que o Náutico deu no Sport com o Sub-20 e entrevistei um dos torcedores lá no estádio e perguntei exatamente isso. O que é que você acha do Hélio e do Guilherme como técnicos e como diretores de futebol? Naquela época, o que é que o torcedor ia dizer? Não, muito bom, a gente confia nos treinadores, confia no projeto. E o projeto se mostrou algo que não vai conseguir ser concluído da forma como talvez o presidente esperava, a forma como os dois esperavam. Então fica difícil até o rompimento em relação a isso. É Bruno Becker que vai demitir Hélio, é Hélio que vai pedir para sair, porque está ficando insustentável. Né? Eu acho que tem prazo de validade. Eu acho que se o Náutico não tiver um desempenho bom, não conseguir vencer o Sport no Clássico no sábado, acho que vai ficar totalmente sem condições dos dois permanecerem. É um fim de ciclo e é um fim de ciclo complicado. E outra coisa que me chamou a atenção bastante também foi observado ontem, a pausa da hidratação do Cuiabá e do Náutico. Você via os jogadores do Cuiabá completamente atentos ao que o técnico Eduardo Barros estava falando, ele instruindo. Na hora do Náutico, a gente viu os jogadores totalmente dispersos, o Guilherme tentando falar e ninguém dando bola, ninguém ouvindo. Então, isso é um dos indícios de que realmente algo está acontecendo dentro do Náutico. Eu falei isso ontem na transmissão e repito aqui. Postura lamentável, e esse não é o Náutico que a gente está acostumado a ver. Não é o Náutico do próprio Hélio e do Guilherme, que é um time aguerrido, que busca o ataque, é um time que marca a saída do adversário, e ontem o Náutico não teve nada. Então, realmente lamentável, e alguma coisa tem que ser feita.
19: Perfeito. Thiago, foi um jogo muito ruim do começo ao fim, né, amigo? Eu lembro a você, e é claro também que você lembra, você estava no jogo, estava na reportagem, que com 30 segundos o Cuiabá perdeu a primeira grande chance, né? Com o Cauan Christian, o Muriel salvando com os pés. E depois foram inúmeras chances desperdiçadas pelo Cuiabá, com o Náutico lento, um Náutico sem compromisso, sem intensidade, aceitando o jogo do adversário. É o que é que tu tem para trazer para a gente, de tua opinião, do que aconteceu ontem na Arena Pantanal, Thiago?
20: Pois é, e veja que tem atletas aí que... Ah, muita gente tá cogitando que o grupo rompeu, o grupo não está mais fechado com a comissão. Eu concordo que parte do grupo, sim, talvez não esteja tolerando mais, né? Mas assim, tem alguns atletas que a gente acredita que gosta, alguns gostam muito de Hélio. Né? Acredito que o Vinícius, por exemplo, o próprio Vinícius, que deve gostar muito de Hélio, e Hélio gosta muito dele também, entre alguns outros, não está jogando absolutamente nada. Jean Carlos, acredito que também deve ter ainda uma intimidade, uma aproximação, uma parceria com Hélio, também não está jogando absolutamente nada. Então, assim, tem essa questão, Tarcísio, que a gente pode até desconfiar, porque a gente sabe que no futebol a gente pode sim desconfiar, mas a gente tem que ir atrás, tem que buscar fontes, contatos, para tomar conhecimento e ter com profundidade se está acontecendo alguma coisa. A gente não tem essa convicção e não tem essa apuração, não tem essa certeza, convicção. Mas assim, eu acho que tem um pouquinho de cada, porque tem a questão técnica também. Né? Tem vários atletas aí que a gente sabe que conseguem performar muito mais. Náutico tem dois laterais direitos, por exemplo, Reginaldo e Arnaldo, que não são os piores possíveis, não são os piores da competição. Pelo contrário, a posição do lateral direito é uma posição difícil. Né? Tem poucos laterais direitos com qualidade. A gente tem dificuldade até na seleção brasileira. Então o Náutico tem dois jogadores de força física, com experiência, que conseguem fazer as duas funções, uma dificuldade ou outra tem, cruzamento, marcação, mas são laterais razoáveis e não estão jogando absolutamente nada, nada. Betão, o que é que está acontecendo com o Betão? Que ele fez bons jogos no início, chegou, mostrou que tinha qualidade ali pelo lado esquerdo da zaga, está jogando nada, absolutamente nada. E aí o Anderson caiu de produção, o próprio Jean Carlos também jogando absolutamente nada, já falei do Vinícius, né? O Borassi, que chegou por indicação da comissão técnica, também não está jogando absolutamente nada, quem entra também não corresponde. Então, assim, tem um pouquinho de cada coisa aí, sabe? A gente tem que identificar também a questão salarial, né? Acredito que o Náutico não está em dia, tem esse problema também financeiro. Mas, assim, é um pouquinho de cada. Ontem, Tarcísio, como o João bem trouxe ontem, a gente também mencionou, 3-0 foi muito pouco, né? 3-0 foi muito pouco, era jogo para 6, para 7. Realmente, o Náutico ontem deixou a desejar. E assim, como o João falou agora há pouco, não é novidade, né? Não foi uma situação fora da curva. Isso já aconteceu em outras oportunidades. Contra a Ponte, contra o América, jogos recentes, né? Teve aquela fora da curva de forma positiva que lembrou o Náutico dos bons momentos da temporada, naqueles 20 minutos ali iniciais contra o Operário, 25. Né? Poderia terminar o primeiro tempo numa média boa, 7, 7,5, mas aí tomou um gol e o segundo tempo desandou, e aí abre 3-1, tinha tudo para vencer o jogo, e ainda sofre o 3-3. Aí fica aquele clima pesado, Hélio expulso. Então tudo está acontecendo, Tarcísio. Tudo está acontecendo, e só falta o Náutico não escapar do rebaixamento, né? Só falta o Náutico cair de divisão. Porque, veja, o cenário não é positivo. A única coisa, o único alento que a gente tem é a gordura que o Náutico conseguiu ter. Querendo ou não, sim, tem. Porque o Náutico tem... O Avaí, o 17º, tem 30 pontos. O Náutico tem 38. Então, o Náutico tem 8 pontos a mais que o Avaí, que é um time altamente limitado também. Tecnicamente, é muito fraco. O Londrina, que está com 30, com 20, com 30 pontos, né, com 28, é outro time muito limitado. A Ponte, o América, esqueça. Esses já caíram, né? Então, assim... Outras duas vagas, provavelmente, eu acredito que serão rebaixados Avaí e Londrina mesmo. O Z4, eu acredito que será esse. A única coisa positiva é essa, que o Náutico abriu 8, precisa de 7, vai ser difícil, não vai ser fácil, mas a gente pode acreditar que isso vai acontecer ainda, por conta mesmo da sequência dura, mas o Náutico tem, nesses próximos jogos, Sport aqui, que é uma incógnita total. Fortaleza fora, que o Náutico não tem favoritismo nenhum. Pelo contrário, Fortaleza é favorito. O Novo aqui, o Náutico não é favorito. Infelizmente não é, pelo cenário atual. Vila Nova aqui, o Náutico também não é favorito. Goiás fora, o Náutico não é favorito. Juventude fora, também não é favorito. Avaí aqui, pronto, aí esse jogo o Náutico tem favoritismo. Acredito que sim. O Avaí até pode estar rebaixado já nessa antepenúltima rodada. CRB aqui, talvez o CRB não esteja almejando mais nada, talvez. O Londrina, o último jogo fora. O Londrina provavelmente já rebaixado. Então, assim, reta final de competição, Tarsis. Pela sequência, eu acredito que é a reta final que vai decidir e salvar o Náutico na permanência na Série B. Felizmente, feliz dos males, o menor, pelo menos, acredito que dá para continuar ainda na competição.
19: É, deixa eu ir para o primeiro intervalo. No Papo de Craque Debate, na volta eu escuto o João Lucas sobre a derrota do Náutico e a gente aí também já começa a falar do Sport, do Santa Cruz, que também tem o próprio Náutico, que tem um confronto importante com o Sport. A gente vai falar na sequência aqui no Papo de Craque. 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
32: 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E na região central do Recife encontramos várias vias com trânsito mais complicado. No bairro da Boa Vista, as avenidas Conde da Boa Vista, Rua Gervásio Pires, Manuel Borba e Rua da Soledade. Temos a mesma situação em Santa Maria com as avenidas Mário Melo, Visconde Suassuna e Rua da Aurora, além das avenidas Baixinho de Barros, Dantas Barreto e Cais do Apolo. Com isso, a melhor opção para você que vem da Zona Sul tem compromisso em Olinda é a Avenida Gamenon Magalhães, que no sentido norte vai ter menos pontos de retenção. 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
4: Tarsis Michel. De volta com o Papo de Craque Debate, comigo Thiago Silva, João Lucas Farias. Antes do intervalo, o Thiago deu a sua opinião sobre a derrota do Náutico, 3-0, futebol pobre e um comportamento vexatório, não digno da camisa do Clube Náutico Capibaribe. João Lucas Farias, tua a avaliação dessa derrota do Náutico.
5: É, ontem realmente partida lamentável do Náutico, um futebol muito abaixo, né? A gente já tinha visto o Náutico atuar mal outras vezes, mas como ontem, acho que talvez tenha sido uma das piores atuações da temporada em relação ao Náutico, porque defensivamente o Náutico foi muito mal. É, parecia em certos momentos todo atabalhoado para sair jogando, o Náutico errando o passe na entrada da área, foi uma coisa que se repetiu durante o jogo, é, muitos jogadores abaixo, Reginaldo errou quase tudo, não só no primeiro tempo, mas até enquanto esteve em campo, a dupla de zaga, o Betão muito mal de novo, o Cuiabá conseguia muitos ataques entre o meio ali, do lado esquerdo da defesa do Náutico, entre o Betão e o Igor Fernandes, porque eu vejo toda vez que vão falar mal da defesa do Náutico, geralmente Igor Fernandes é poupado, mas foi mal ontem também, não foi só o Betão que foi mal, o lado esquerdo de defesa do Náutico foi bem abaixo, né? O Wanderson também mal, o meio campo que o Guilherme, que estava comandando a equipe, colocou o Auremi, optou pelo Auremi, o Náutico sentiu o peso desses desfalques, principalmente do Léo Índio e também do Samuel, que ainda bem volta para o próximo jogo. O Enderson, é até interessante a gente falar, porque o Enderson é um cara que, nas vezes quando ele joga bem, é porque ele tem a proteção de Samuel. Samuel fica um pouquinho, o Enderson sai. Quando o Enderson joga com um parceiro que não é Samuel, o Enderson tem dificuldade, porque ele não tem essa liberdade para poder chegar no ataque. Então, também foi uma peça que foi abaixo. O Jean Carlos também, pouco participativo na criação, muito bem marcado no jogo de ontem. Até ressaltei isso na transmissão, que o Cuiabá conseguiu neutralizar não só ele, como o Vinícius, que também não conseguiu produzir nada. Borassa errando tudo. O Camaranhão, coitado, tentando alguma coisa. O Náutico não tinha construção ofensiva pelo meio campo, era muito lançamento direto para o Camaranhão tentar fazer o pivô. Então, realmente o Náutico não produziu absolutamente nada. O Cuiabá, por outro lado, tem bons jogadores, teve muito espaço ontem. Foi um jogo para consagrar o trio de defesa, o João Basso, o Caleb, que voltou ao time titular na partida de ontem, Vitor Mendes. Os dois laterais foram muito bem, o espaço que tiveram, a forma como conduziram o jogo. O Igor Inocêncio foi um dos melhores em campo, o Lourenço fez o primeiro gol. O meio-campo também participativo, o Raul, o David Miguel, que passou aqui pela base do Santa. E o Cauã Christian. O Cauã Christian fez dois gols, o primeiro gol foi do Lourenço, e o Cauã fez dois gols, mas perdeu umas três oportunidades. Se ele faz as chances que ele teve, ele poderia ter, ele ter feito uns 4, 5 gols no jogo, para você ver o espaço que o Náutico deu. Jean Dias a mesma coisa, então muito abaixo. É lamentável a forma como o Náutico se comportou. Volto a repetir, não é de hoje, mas ontem foi muito pior. A forma como o Náutico encarou esse adversário, todo mundo sabia que era um adversário difícil, mas o Náutico não tinha o direito de fazer a partida que fez. Não deveria ter a postura que teve ontem. E me impressiona a falta de comando. Eu volto a repetir aqui, na hora da pausa da hidratação, o técnico do Cuiabá, todos os jogadores do Cuiabá escutando as orientações do Eduardo Barros, que já está lá há mais de um ano, é um treinador que tem identificação, conseguiu crescer esse time do Cuiabá, e o Guilherme tentando falar, e os jogadores dispersos, olhando para o outro lado. Então, existe uma diferença aí.
6: Para mim, é um claro recado do elenco. Tá?
5: Exato.
6: A partida também foi um claro recado do elenco.
5: Perfeito. E existe uma diferença do trato do Hélio dos Anjos para jogadores do elenco. Eu acho que talvez a relação de alguns jogadores com o Hélio ainda seja boa, mas com o Guilherme eu acho que tem mais dificuldade.
6: É isso mesmo.
5: Você tá
6: correto.
5: Pronto. Ele é um cara que aparenta ter mais dificuldade de trato com os jogadores. O Hélio, nas vezes que fala, a gente sabe que o Hélio é enérgico, não só nas entrevistas, mas também na beira do campo. Mas parece que alguns jogadores ainda conseguem lidar melhor com o Hélio. Com o Guilherme, não. Existe essa dificuldade. E ontem eu acho que isso ficou muito claro. A forma como os jogadores se comportaram e, sem dúvida, traz algo para a reta final da temporada, porque a gente está falando de um time que tem 38 pontos, o Náutico ainda não alcançou os 45 na disputa contra o rebaixamento, talvez realmente não seja rebaixado, porque os times que estão atrás realmente não conseguem vencer, tirando o América e Ponte que já foram, mas o Londrina perdeu, o Avaí perdeu de virada, então talvez o Náutico esteja salvo pela ruindade dos adversários. Agora, se repetir a atuação que repetiu ontem contra no Clássico, aí não tem a menor condição. Não tem situação que faça a comissão técnica permanecer. Eu já estou vendo gente defendendo a saída agora. Eu acredito que não vão sair. Mas se perde para o Sport, independente da circunstância, aí eu acho que fica insustentável, porque o Sport fica mais próximo do G6 e o Náutico fica numa situação complicada. Talvez não para cair, mas moralmente falando, o Náutico fica desmoralizado. Já está sendo. Eu já estou vendo muita repercussão negativa, não só de torcida, mas chacota, enfim. Situação vexatória na partida de ontem, realmente. Então é algo que não pode acontecer. O Náutico não pode se portar da maneira que portou ontem. Tem que ter respeito ao torcedor, respeito à camisa do Náutico. É uma coisa que não pode acontecer. E a gente já viu acontecer mais de uma vez. Então é um problema que precisa ser resolvido internamente entre o grupo de jogadores, o técnico, e para a próxima partida precisa ter uma postura diferente. Mesmo que não consiga ganhar o jogo, mas a forma que se posta em campo tem que ser diferente das últimas atuações, porque ontem realmente foi lamentável.
4: 1:44, mais um intervalo no Papo de Craque. Na volta tem mais.
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7: 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Trânsito complicado agora nos dois sentidos da BR-101, na altura da cidade universitária. Você está agora no sentido norte, querendo entrar no bairro da Vaz, a dica é pegar a via local que flui melhor e seguir nela até o retorno do viaduto da Caxangá. Avenida Recife com retenções na altura do Ipicep e no sentido Jardim São Paulo. Mesmo assim, a melhor opção para você que sai agora de Boa Viagem rumo ao bairro da Estância. 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
13: Voltando com o Papo de Craque, informação. A informação que eu recebi é que o presidente Bruno Becker já não está satisfeito com o caminhar do futebol do Náutico. Significa que o Hélio vai ser demitido, Tarsis? Não. Significa que o Hélio já não vai ter, a partir de agora, a autonomia que tinha antes. O Bruno, inclusive, deve conversar com o Beck, com o Hélio e com o Guilherme. Então, a gente vai ficar de olho para saber se o Hélio vai aceitar essa nova situação. Então, a gente fica atento a tudo que vai acontecer nos bastidores do Náutico. Thiago Silva, o Sport vai encarar um Náutico pressionado e o Sport com moral. Isso vai tornar o Leão, mesmo jogando nos aflitos, favorito para o clássico, Thiago?
14: Favorito. Sport é favorito. Sport tem mais time que o Náutico. Sport está do...

0: evidentemente que é clássico e clássico é clássico, tudo pode acontecer. O favoritismo que eu considero, pelo momento do esporte, esse favoritismo não ganha jogo, né? Isso é só uma antevisão minha, uma previsão minha para o duelo de sábado. Se fosse para hoje não ficar em cima do muro, quem é o favorito? Para mim é o esporte. Agora, o Náutico tem condição, já mostrou na temporada que tem condição de fazer uma grande apresentação, como já fez. Qual será o Náutico do sábado? Qual será o comportamento? Qual será a postura? Vai ser Hélio? Vai ser outro treinador? Qual vai ser a conversa do Bruno Becker com o elenco, com a comissão? Vai dar uma renovada no ambiente? E aí são componentes, né? Clássico é clássico. Náutico com certeza vai entrar para ganhar o jogo. Vai entrar com um comportamento, uma postura provavelmente diferente, né? Não é possível que o Náutico vai repetir aquilo de novo. Porque ninguém merece. Torcedor do Náutico não merece. Ninguém merece. Então, o esporte em peças, repito, tem um time bem mais qualificado. Mas assim, tá, se a gente já tem um histórico aí, né? A gente tá mais de 10 anos aí na crônica, e a gente já viu clássicos que o time com qualidade muito melhor, esporte mesmo, tinha mais qualidade, mais investimento que o Santa Cruz em alguns momentos, e o Santa foi lá e venceu, por exemplo. Só para a gente citar um exemplo aqui em relação a investimento. Né? Então, clássico, tudo pode acontecer. Eu não vejo que vai ser um grande público, porque o torcedor do Náutico está meio desanimado, né? E realmente é essa situação. O esporte ainda vislumbrando alguma coisa na parte de cima, porque se o esporte vence esse clássico contra o Náutico, vai ter essa sequência, né? O esporte pode ter uma sequência positiva e vislumbrar muito ainda o acesso. Porque depois do Náutico tem o Atlético fora de novo, né? Então o esporte tem dois jogos fora agora, para depois fazer um jogo na Ilha contra o São Bernardo. Então, se o Sport vencer esse jogo contra o Náutico, vai ainda continuar fortemente brigando pelo acesso. E aí tem o componente do Náutico, né? O Náutico, se perder, vai ficar pesado aí a questão, já vislumbrando realmente a situação do rebaixamento.
1: Um abraço, mandando um abraço especial para o meu amigo Léo Damasceno, ouvinte fiel da TMC, torcedor do Sport Clube do Recife. Um abraço, viu, Léo? Muito obrigado pelo carinho de sempre, pela moral e pela audiência. João Lucas, o esporte é favorito para o clássico?
2: Sim, o esporte tem realmente mais time, é um elenco mais qualificado, um momento melhor, o esporte está atravessando uma fase de confiança, a vitória contra o Juventude foi muito importante nesse cenário. Agora, dito isso é um ponto, a questão que envolve as duas equipes, o trabalho do Náutico em casa, é necessário lembrar que o Náutico está invicto a 7 jogos dentro de casa, nos aflitos. São 4 vitórias e 3 empates. E o Sport, fora de casa, vem numa sequência de 4 derrotas seguidas. Isso termina entrando em campo também. O histórico, quando a gente compara o Náutico em casa e o Sport fora, o Náutico está com essa vantagem. Agora, dentro de campo, pelo momento, pelo fator posicionamento, pelos últimos acontecimentos, o Sport realmente é favorito. Agora vai ter que provar isso dentro de campo. Agora, uma coisa realmente interessante que a gente costuma ver em clássico aqui no futebol pernambucano é um caso à parte, geralmente quando um time é muito favorito, já aconteceu várias vezes do favorito perder. Não estou dizendo que o Sport vai perder o jogo.
1: Isso é bem normal em clássicos.
2: Exato. Principalmente aqui no futebol pernambucano. Esse tipo de coisa acontece. É só a gente lembrar aí de finais de campeonato pernambucano. A própria final desse ano, o Náutico era favorito, o Sport foi lá nos aflitos e venceu. Então isso, sem dúvida nenhuma, tem que ser levado em consideração. Dá para se dizer que o Sport tem melhores jogadores, está no momento melhor, está brigando na parte de cima da tabela. O Náutico está com instabilidade e o Sport entra nessa partida como favorito. Agora vamos ver o comportamento da equipe, a forma como o Sousa vai escalar a equipe. Será que o Sport vai ter o mesmo DNA ofensivo que teve contra o Juventude fora de casa contra o Náutico? Isso é uma questão que a gente vai ver, mas o Sport levemente favorito, o Náutico buscando se recuperar e o Sport querendo vencer para confirmar o bom momento.
1: A gente tá chegando na reta final, teaserzinho rápido. Ronald, se ficar à disposição para esse jogo contra o Floresta, deve voltar no time titular ou pela lesão você dava um tempo para o Ronald entrar no decorrer da partida?
2: Veja, a questão de Ronald, eu até ia falar sobre isso, era uma coisa que eu já estava pensando mesmo quando fosse abordar o Santa. A questão aí envolve o seguinte, o Ronald, se ele tiver 100% recuperado, se o doutor Antônio Mário disser assim, ele tem condição de jogar os 90 minutos em plena condição física, ele tem que voltar à titularidade. Se não, pela situação que o Santa já se encontra, o Santa tem

0: 9 pontos, tá muito perto do acesso, aí eu não mexeria no ataque não, manteria Everaldo, Renato e Heron e colocaria o Ronald no banco, mas nessa condição, ele estando 100% colocaria, não estando 100% não tem por que forçar, o Santa tá muito perto da Série B.
1: Tiago, menos de um minuto para você trazer a sua opinião, se o Ronald tiver ok, time titular ou espera um pouco por conta da gravidade da lesão?
2: A dúvida é Alex Juan, sempre, ou João Pedro, ou William, ou Ronald, se ele tiver recuperado, né? Eu voltaria com Ronald. Floresta, Tassi, vai para cima, né? Floresta teve fez um bom jogo aqui, teve um bom comportamento, vai para cima, e o Ronald é uma válvula de escape. Inclusive, se o Ronald não tiver pronto, eu iria com o Cassiano nesse jogo, porque eu acho que o Cassiano entrou relativamente bem e tem velocidade, e o Santa vai precisar muito disso, porque o Floresta vai para cima. E o Santa nos contra-ataques, sendo reativo e com competência, com velocidade, pode se aproveitar. Ronald 100%, para mim, titular absoluto. Mesmo para jogar 50, 60, 65 minutos, mas já começaria com ele.
1: Tiago Silva, meu amigo. E o Eurico, eu acredito que só ficou de fora de um jogo, volta sem discussão, né?
0: Esse aí é titular. Se bem que Edson Miranda não foi mal, não, no
1: não,
0: jogo, não.
1: Não, o Edson foi bem.
0: Mas o Eurico
1: é
0: um nível
1: o melhor
0: absurdo.
1: Zagueiro, é o
0: Exato.
1: Nível acima da Série B. Tiago Silva, meu amigo, grande abraço para você. É sempre uma honra. Até a próxima, Tiagão.
2: Um abraço, Tarsis, João, Guga, amigos da TMC. E vamos continuar atentos aqui, porque a tarde vai ser de novidades, provavelmente.
1: É, nos aflitos, viu, gente? Nos aflitos, a situação caminha aí para uma conversa, ou vai ter um entendimento e o Hélio vai entender que não vai ter a mesma autonomia antes com o Guilherme, ou até mesmo para um fim de vínculo. A gente vai ficar atento a toda essa situação. João Lucas Farias, meu grande amigo, grande abraço, boa tarde, até a próxima.
0: Valeu, Tarcísio, boa tarde para você, para o Thiago, para o grande Guga, para os ouvintes da TMC, e vamos ficar atento aí na programação da TMC, porque mais informações vão surgir ao longo do dia, tem bola na rede ainda hoje, vocês vão ficar sabendo de tudo aqui na TMC. A única coisa que eu sei é, vai ter fato novo nesse clássico. E a gente vai ficar aqui na busca das informações. Um abraço.
1: Perfeito. Com os trabalhos técnicos do Emílio Bezerra, o Guga, estamos colocando um ponto final no Esportes TMC. No papo de craque, né? Calma, Tassis. Estamos colocando um ponto final no Papo de Craque Debate. A programação esportiva aqui na TMC volta às 17 horas e 45 minutos com Bola na Rede. Grande abraço.
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19: Boa tarde pra você que tá sintonizado na TMC. Vai começar agora o Sobremesa, o seu programa favorito. E ó, hoje a gente vai falar com uma cantora que na infância distribuiu PlayStation. Você já sabe quem é, né, Batista?
20: Opa, claro que eu sei. Tem a nossa pergunta também pelo WhatsApp, pelo nosso YouTube. Coisas que você pensa numa reunião, mas não pode falar, sabe,
21: Miriam? Ai, tem tantas coisas que a gente sempre pensa, né? Mas é claro que tem muita notícia e informação aqui no Sobremesa também. Inclusive, vocês vão ficar sabendo da nova moda entre as baladinhas.
19: Tudo isso e muito mais agora no Sobremesa. Então, Cuca, solta a vinheta.
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19: Caro ouvinte que nos ouve com seu ouvido, começa agora o Sobremesa, o seu programa favorito, o nosso programinha de meu Deus de hoje, tá muito especial. A gente vai bater um papo com ela, a cantora, compositora, atriz em grandes musicais, a Priscila. Sim, ela que distribuía PlayStation de manhã, vai conversar com a gente aqui no Sobremesa. Mas antes, que tal você participar do nosso programinha, hein, Batista?
20: Opa, claro, você tem que participar, você deve participar. Pelo 11 972 21 1001. Ou também pelo nosso canal do YouTube. Já estamos em imagem, TMC News BR. Se inscreva no nosso canal. Clique e ative o sininho para você saber quando começa essa porcaria de programa. Não é mesmo? E você pode deixar seu comentário lá e responde. Coisas que você pensa, mas não pode falar em uma reunião.
21: Ah, é muito pergunta, fácil. Hein? Às vezes a gente está na reunião, olha para a moça do financeiro e fala, nossa, ganha tão bem, tá usando esse sapato horroroso.
19: É isso, menino. Não fale assim, que vão pensar que você está mandando alguma indireta aqui pro pessoal da TMC.
21: Não, pior que não. Nem sei quem é moço financeiro daqui, porque senão eu facilmente faria amizade. Mas às vezes a gente tá numa reunião e fica olhando a roupa dos outros, né? Quem nunca ficou olhando se a calça tava marcando de alguém, né? De algum chefe, fala, nossa,
19: eu nunca fiquei olhando. Não. Não, e você, Batista?
20: Porque coisa que eu penso é arrombado.
21: Que isso?
20: Eu penso, quando o nosso diretor está falando, eu penso. Muito bem bom. Na minha cabeça, mas eu só fica comigo.
19: Sabe o que eu penso? Eu penso em como eu amo esse lugar, como eu amo meu trabalho. Oh, é
21: puxa,
19: isso que eu penso.
21: Puxa.
19: Puxa o quê? Que puxa o quê?
21: Puxa saco.
19: Eu tô falando, eu amo trabalhar nesse lugar. Então manda pra gente o que é que você pensa, mas não tem coragem de dizer numa reunião de trabalho. Você falou que fica olhando, vendo a...
21: Eu gosto de ficar olhando as roupas. Eu falo, nossa, olha, não é verdade que o cara da técnica tá pegando a estagiária?
19: Peraí.
21: Olha os olhares dele.
19: Parou tudo.
21: Não tô falando parou aqui, tudo, gente.
19: Parou, não. Acabou. Que história é essa? Me conta quem é o cara da técnica que tá pegando a estagiária.
21: Não tô falando aqui, eu trabalho em muitos lugares. Sim. Mas às vezes a gente fica sabendo de uma fofoca ou outra, né? A rádio escuta. E aí a gente fica só na reunião dando uma olhada, falando, olha, essa estagiária tá querendo subir de cargo. Entendi.
19: Então manda pra gente aí coisas que você pensa, mas não pode falar numa reunião. Manda no 011 972 21 1001. Bom, agora sim, vamos conversar com a nossa entrevistada de hoje. Você que já está por dentro do nosso programinha de meu Deus, vamos bater um papo com a cantora, compositora, atriz em grandes musicais e fez parte das manhãs dos jovens de todo o Brasil. Senhoras e senhores, ela, Priscila!
24: Boa tarde!
21: PlayStation!
19: Priscila, tudo bem?
24: Tudo bem, e vocês, como
19: tudo
24: estão?
19: Tudo bem, obrigado por ter aceito o nosso convite, seja muito bem-vinda.
24: Obrigada a vocês.
19: E você é a primeira vez que vem na Transamérica TMC?
24: Eu acredito que sim.
19: Então
24: eu
19: vai ser, vamos debutar da melhor forma. Vamos.
20: Exato. Eu já quero saber de você, qual a sua sobremesa preferida, Priscila?
24: Minha sobremesa preferida... Chocolate.
20: Chocolate.
24: Qualquer tipo de chocolate.
20: É, mas não é aqueles... Ai, eu gosto de 80% cacau.
24: Não, vai até ele, entendeu? Ah, tá. Vai até desde lá. 1% até 80% de tanto que eu gosto.
20: Aí eu vou comer uma barra de 80% cacau, que é mais saudável.
24: Não, eu falo, se eu for comer doce, eu como doce. Eu sou da vida fitness também, mas eu falo, se eu como doce, eu como doce. Eu não vou ficar inventando doce, entendeu?
21: Mas o chocolate atrapalha um pouquinho a voz ou não? Tem que fazer aquele gargarejo depois.
20: Dá pigarro, né?
24: Ah, tem coisa que você come que dá uma coisa muito gordurosa, geralmente. Mas eu também não tenho muito isso, não. É.
0: E você tem que cuidar bem da voz, porque a Priscila está lançando o clipe oficial Nosso Lugar no YouTube dela, o arroba Priscila com dois L's. Faz parte do álbum Echo, que tem mais de 2 milhões de plays nas plataformas de streaming. Vamos falar também dele, o clipe oficial Nosso Lugar. Muito bom, hein? Eu gostei de ver você.
24: Feliz demais.
0: É muito bom, Priscila, porque no Brasil tem muito artista surgindo e você surgiu há muito tempo atrás e se mantém na carreira trazendo...
24: É legal, né?
0: Oh, isso é muito legal. Trazendo novidade, trazendo... explorando, inclusive. Você já permeou ali por alguns gêneros e agora focou total no pop.
24: Pois é, tô muito feliz. Mais de 20 anos de carreira.
0: Isso é muita coisa.
24: E conseguindo ainda fazer coisa nova, né? Conseguindo... fazer o que eu amo e trazendo a atenção das pessoas pra essas coisas. Então eu fico muito feliz, cara, de a cada ano poder me reinventar, viver algo novo, mesmo já estando vivendo tanta coisa desde criança.
20: Você vê? Louco. Aliás, aproveitando isso, como é ser famosa desde pequeno? Porque a gente até hoje não sabe como é que é.
21: É verdade.
20: Né? Como é que é ser famosa desde cedo?
24: Ser famosa desde cedo. Eu acho que eu fui entender que eu era a famosa mais velha, assim, depois, sei lá, de uns 13 anos, na adolescência. Porque na infância eu achava tudo legal, né? E criança não tem muita noção, assim, das coisas. Então eu acho que eu comecei a ter mais noção quando, sei lá, eu ia no shopping, entrava numa loja e os atendentes, o pessoal ficava olhando. Aí pedia pra tirar foto, aí fazia uma muvuca aqui, ali. Aí eu acho que nesses momentos que eu falava, acho que isso vai ser famosa.
20: Mas no colégio, por exemplo, no colégio você chegava pras suas amiguinhas e falava, eu apresento Bom Dia e Companhia, você não.
24: Eu não ligava, quem dirá elas.
0: Você não ligava, não?
24: Não.
0: Tipo, era uma coisa normal. É trabalho, né?
24: É, eu comecei muito nova, então eu não... Acho que eu não entendi as coisas assim, tipo, isso aqui é um trabalho. É tipo, não, isso aqui é uma coisa que eu gosto muito que deixam eu fazer todo dia.
20: Diversão.
24: Que
0: irado.
24: Era tipo isso. Eu acho que eu fui ganhando noção, assim, conforme você vai crescendo, né? Vai evoluindo, maturidade. Aí eu entendi que isso aqui é um emprego, que eu recebo um salário pra fazer isso todo dia. Mas criança, eu falava, gente, imagina, eu amava, amava.
0: E você já pediu pra ganhar algum dos prêmios que você sorteava?
21: Ah! Porque
0: se eu estivesse no seu lugar, eu ia querer todos. Eu ia ficar com dó de dar os presentes.
24: Eu ia pedindo, era muito legal, que a gente fazia muito merchandising e sempre de brinquedo, né? Porque era um programa de criança, claro. E eu amava, porque sempre me davam o mesmo produto que eu tava fazendo propaganda. Então, tipo, é a parte mais legal. Então eu ganhava muito presente, era muito legal. Tudo que eu fazia merchan, geralmente eles mandavam tudo.
0: E você agradava muita gente. Quem nunca, né, na época que a Priscila apresentava o Bom Dia e Companhia, quem nunca sonhou em ser atendido por ela e fazer uma das brincadeiras e concorrer a um presente? Agora,
24: é verdade.
21: Eu já gastei muito dinheiro nisso aí,
24: meu Deus, tem um monte de mãe que me cobra até hoje a conta de telefone.
0: Me veio uma pergunta. Pergunta aqui, uma dúvida. Quem você acha que é mais difícil de agradar? Quem é mais chato de agradar? A geração lá atrás, na sua época, quando você apresentava o Bom Dia Companhia, ou a nova geração? Ou melhor dizendo, geração Z ou millennials?
24: Eu acho que a geração atual é bem mais difícil. Porque, cara, eles nascem com uma mente extremamente desenvolvida. São muito atentos, têm muita informação, eu acho. Então eu acho que por ter tanta informação... O nível também sobe, assim, de agradá-los. Então é mais difícil. Eu acho que no passado era... Botava uma roleta ali com um monte de presente. Ganhava todo mundo na hora.
0: Eu nem vi. O Bom Dia e Companhia estava ao ar até agora, né? Com a Silvia Bravanel. E eu não vi quais eram os presentes. Mas hoje em dia as crianças não brincam
24: também
0: mais
24: não
0: de boneco, né? Naquela época eu vi que vocês sorteavam boneco,
24: tabuleiro. E na época era muito legal. Claro que todas as crianças queriam ganhar o videogame.
0: É, o prêmio máximo, PlayStation.
24: Óbvio que a maioria queria ganhar. Mas tinha patins, tinha... patinete, eu lembro, aí tinha boneca, tinha tipo umas coisas de criança mesmo, brinquedo de criança. E na época, nem toda criança pedia o videogame, pediam às vezes tipo esses brinquedos mesmo. Hoje em dia, vai pôr o patinete numa roleta, deixa eu ver.
20: Agora...
24: Vai colocar.
1: Genial. Vai botar o patinete.
20: Genial.
21: Pra ver. E tinha criança que pedia dinheiro também, né? Ou teve uma época que tava falando.
24: Ah, mas eu acho que criança também já tava ligeira, claro, nessa época. Óbvio. O R$1.000 entrou um pouco mais pra frente, assim. Mas aí tinha esse, pô, R$1.000 na época era um dinheirão. Hoje, claro, né? R$1.000 é R$1.000. Mas na época, o quê? Faz uns quase 10 anos atrás, pra mais? Era uma grana. Aí eu lembro que tinha algumas vezes que a gente ouvia os pais falando atrás do telefone. R$1.000!
20: Já tinha uns...
24: Às vezes a criança nem queria, né? Queria, sei lá, o...
1: jogo de tabuleiro.
24: O jogo da vida. E o pai... Nossa, tem vários vídeos assim. Já tinha uns... Muito bom.
20: Já tinha uns vorcarinhos na época.
24: E a gente ficava tipo, acho que ela quer o patins.
20: Ô Priscila, mas eu quero saber, tinha alguma tretinha entre você e o Yudi, assim? Você acha que dava mais atenção pra ele do
24: não.
20: que pra você?
24: Nossa, a tretinha era de adolescente. Pensa, você vê uma pessoa todos os dias, na infância, na adolescência, durante todo esse período. Meu Deus, a gente criou uma relação de família, assim, irmão. A gente tinha muita intimidade. Então era tipo assim, sei lá, passamos a semana inteira juntos. Qualquer coisinha irritava, assim, mas briga de irmão. A gente tinha muito isso, essas discussões. Porque a gente não conseguia separar, a gente não sabia. Pra mim, ele era tipo assim, meu irmão que às vezes me enchia o saco. Eu enchia o saco dele. Que legal. E ficava por isso. Então a gente cresceu muito nesse contexto, assim. Então tinha essas picuinhas, mas era muito nesse lugar de tipo, cara, dois adolescentes... Às vezes eu via mais ele do que minha irmã e vice-versa.
21: Caramba!
24: Às vezes o Yudi ficava chamando a irmã dele de Priscila, eu chamava minha irmã de Yudi. Era uma loucura, assim. Mas era tranquilo, era coisa de adolescente.
20: E vocês se falam ainda hoje ou não?
24: Ah, vira e mexe assim. A gente não tem mais tanto contato, né? Eu acho que ele nem tá morando mais no Brasil. Acho que não, ele foi tá morar no Japão. E ele sempre falava isso, de querer morar no Japão. Muito legal.
1: Realizou um sonho, né?
24: Realizou um sonho.
20: Tá certo.
24: Tem a família dele. Ele tá benzão.
1: E você também realizou o seu sonho de ser cantora. Você... Sempre menino. Foi. Você começou a trabalhar com 8 anos de idade, como apresentadora.
24: Pois é.
1: Você já queria ser cantora desde aquela época?
24: Não, meu plano era ser cantora. Quando me botaram na TV, foi o que eu falei, eu nem sabia o que era aquilo, mas eu gostei, então eu ia. Mas eu não tinha ideia. O Celso Portioli, que, na verdade, olhou assim pros meus pais e falou, cara, ela leva jeito pra comunicação. Irado. Vou mexer meus pauzinhos aqui, vou mostrar uma fita dessa, aquela, pro Silvio. Enfim, foi isso que aconteceu. Mas eu pedia pros meus pais me levarem nesses programas pra cantar. E eu falava, não, porque alguma gravadora vai me ver e vai me contratar. Eu falava isso, sei lá, desde os 7 anos.
20: Que demais.
24: E aí eu pedia pros meus pais me colocarem, tanto é que eu fiz vários testes, tipo, Raul Gil na época, esses programas que tinham, fiz em todas as emissoras. E aí eu pedia, me coloca que alguma gravadora vai me ver e eu vou ser uma cantora muito famosa. Só que aí a vida... A vida dá essas voltas, né? E eu entrei pra TV, fiz carreira lá, me tornei conhecida por causa da TV... E só quando eu saí que eu consegui focar e trazer a atenção do público também pra
21: mas
24: música.
21: Mas desde os 8 anos trabalhando?
24: É, desde os 8 anos.
21: Pela lei já dá pra se aposentar ou ainda não?
24: Tô aposentada, né, amiga?
1: Não.
24: Vantagem.
1: Não se aposente, não. Você é muito talentosa, não, tem muito por fazer. Afinal de contas, ela que começou com 8 anos de idade como apresentadora e é cantora também, é atriz, é tudo. É Priscila, a nossa convidada, que está lançando o clipe Nosso Lugar. Lançou recentemente e a gente consegue ouvir aqui, ó. Você que tá ouvindo
20: ao
1: a gente,
20: fundo.
1: Ao fundo, tem beijezinho, aí, é o Nosso Lugar, é o clipe que você encontra no YouTube, lá no canal da Priscila.
24: Isso
1: Priscila,
24: aí.
1: Com 2 L's, faz parte do álbum Eco. Pode, ô Cuca, aumenta um pouquinho, vamos agradar a nossa convidada e assessoria.
24: Ah, eu amo,
1: aumenta
24: gente.
1: Um pouquinho,
24: divulgação
1: Cuca,
24: de
1: vai.
24: Graça, sempre bom.
20: E Priscila, esse Priscila com... O Alcântara se tirou do nome porque esse Priscila já é com 2 L? Ou é
24: não,
20: aquelas coisas da Aparecida Liberato que fez numerologia pra você?
24: Não, o 2 L's foi frescura do papai e da mamãe. Ah.
1: Tá, bonito.
24: Mas bonito, né? Fica mais chique, bonito, assim, eu acho. Bonito. E aí eu tirei o Alcântara, foi mais pra uma jogada de marketing, assim. Eu queria muito começar algo novo junto com o público. Eu queria mesmo fazer um álbum muito, muito pop. E aí foi uma sacada, assim, tipo... Eu fiz muita coisa há muito tempo, durante muitos anos aí fazendo música. E eu falei, eu acho que se eu brincar com essa coisa de tirar o Alcântara, talvez fique mais fácil das pessoas desassociarem o que eu fiz até agora com o que eu vou fazer a partir de agora. Então foi mais um jeito assim de eu inovar. São muitos anos fazendo a mesma coisa. E você tem que dar um jeito de fazer o público, chamar o público de novo, sabe? Você tem que estar atento a isso. E aí foi uma estratégia que eu usei que deu muito certo. As pessoas entenderam, tipo, ok, vamos agora com ela a partir de agora. Foi, tipo, meio que uma... uma brincadeira de resetar. Eu lembro que eu usava muito essa palavra. Eu falei, gente, vamos dar um reset? Vamos ver o que, que sai a partir de agora? E foi muito legal, porque é meio que isso. Você estimula o público a viver uma coisa nova com você. Porque é muito difícil ficar, tipo, eu tô há 20 anos, né? É difícil você se sustentar, assim, uma carreira. Então eu sempre presto atenção em que formas que eu tenho de trazer o público de volta. E aí eu só tirei o Alcântara só por isso. Mas eu amo meu sobrenome. Eu falei, inclusive, pra mamãe. É da minha mãe, né? Falei, não, olha, nada pessoal. Amo essa parte da família.
21: Batista fez isso, arroba Batista é dele, porque ele não usa mais o Marcelo também.
24: Não usa? Exato, não. Tá vendo? Todo mundo tem a sua estratégia aí.
0: Todo mundo
24: tá
0: tem. Vendo? Agora, falando em estratégia, é o seguinte. A Priscila não sabe que eu vou falar isso. Ninguém sabe. Não tô sabendo de nada. Não tá sabendo de nada mesmo. Eu quero começar agora uma campanha. Vou explicar pra vocês. Olha só. Ouvinte aqui da TMC, do Sobremesa. Preste atenção. É, nós temos uma cantora muito famosa no Brasil que fez muito sucesso. Ela não é brasileira. Ela nasceu em Portugal, mas fez muito sucesso e levou o nome do Brasil. O nome dela é Carmen Miranda. E a Carmen Miranda vai ganhar um filme, uma cinebiografia. É um filme sobre a vida da Carmen Miranda. E quem estava escalada para interpretá-la é Larissa Manoela, que não está mais. E aí, olha que coincidência feliz da vida. Alguns anos atrás, a Priscila, que está aqui, nossa convidada, ela interpretou na novela das 6 da Rede Globo a cantora Carmen Miranda. Você gostou dessa participação sua?
24: Eu amei. Eu acho que foi uma das coisas mais legais que eu já fiz. Tipo, top 3 da minha carreira, eu colocaria ali Carmen Miranda fácil. Foi muito legal.
0: E a voz foi muito próxima à voz original da Carmen Miranda.
24: Foi maluco.
0: Como é que você conseguiu chegar nesse tom?
24: Eu tava até lembrando esses dias. Me convidaram uma semana antes de gravar. E na época eu tava apresentando The Masked Singer. E era uma correria de assim, eu ficava o dia inteiro gravando o programa, praticamente todos os dias. E aí eu falei, meu Deus, se eu aceito, eu tenho que arrasar. Porque assim, é uma novela e é a Carmen Miranda, eu não posso fazer de qualquer jeito. E eu tinha uma semana. E aí eu lembro que eu tava, durante os intervalos do programa, eu ficava vendo vídeos dela. E eu falei, eu acho que eu consigo reproduzir a voz. E aí eu pedi pra regravar também as músicas e não só interpretar.
0: Você pediu isso, você quis gravar as músicas, porque você poderia dublar só.
24: É, teria essa possibilidade,
0: mas
24: né?
0: Mas você falou, não, eu quero cantar a Carmen Miranda.
24: É, daí eu liguei pra minha preparadora vocal, falei, temos uma missão. E aí a gente foi, eu acho que a gente gravou no Rio de Janeiro. E foi em tempo, a gente não teve tempo de se juntar pra poder trabalhar a voz. Foi no estúdio em tempo real que eu gravava, assim, enquanto eu gravava. Só que eu tenho muita facilidade, acho, sei lá, por ser cantora. Então eu fiquei, assim, uma semana ouvindo e assistindo. Então eu falei, cara, ela se comunica pelo olhar, com as mãos. Ela canta nesse timbre. Então eu fui pegando as coisas, fazendo um laboratório, tipo, muito rápido. E graças a Deus deu certo. Acho que é que eu tava tão afim de fazer também.
0: Deu muito certo. Você tá sendo humilde, Priscila.
21: Deu
0: mega certo. Foi fantástico. Por isso, eu quero começar essa campanha de Levem Priscila para interpretar Carmen Miranda no cinema.
21: Vamos!
0: De verdade, você que está ouvindo, se você faz parte da produção, você é produtor de elenco, você é o diretor. Vá! E leve Priscila pra interpretar, porque ela consegue fazer a voz com maestria. Você faria um pouquinho pra mim? Eu adoro.
24: Deixa eu ver se eu lembro.
0: Que você
24: Paratimbum.
0: Aí, ó.
24: Paratimbum.
0: Se você não sabe, depois procura aí Carmen Miranda.
24: Vale
0: foi uma
24: a pena,
0: grande
24: gente.
0: Cantora e ajudou muito a imagem do Brasil lá fora.
24: Pô, com
0: então
24: certeza.
0: Não fica aqui.
21: Mas você falou, Priscila, do top 3 trabalhos.
24: Foi.
21: Qual seria o primeiro e o segundo?
24: Eu acho que quase que eu coloco ela em primeiro, mas eu vou colocar algo, sei lá, eu acho que é... Teve um show no The Town que eu fiz, que foi meu primeiro show num palco principal de um grande festival. Então, por exemplo, acho que a minha primeira ida no Rock in Rio, no The Town, assim, foram coisas que me marcaram muito. Aí eu acho que Carmen, número 2. E número 3, eu acho que foi o dia que eu... fui contratada pelo Silvio Santos, por ele mesmo. Como que eu não poderia colocar isso no meu top 3 destaques da minha vida?
0: Me conta isso direito pra gente, por favor. Você que apresentou o Bonde de Companhia, o Silvio te contratou?
24: Uma loucura, né? Eu fico pensando... Eu era muito fã da grade do SBT, porque eu cresci com as minhas tias. E a gente sabe que as tias do sofá...
0: Claro.
24: Elas e o SBT, né?
0: São as colegas de trabalho do
24: Silvio Santos. São as colegas de trabalho. Então eu cresci assistindo e tal, muito a grade de programa do SBT e os programas do Silvio. E aí foi esse trâmite, né, do Celso Portioli, gravar umas fitas comigo, mostrar pro Silvio. E aí teve esse primeiro encontro, assim, com o Silvio. de querer confirmar se era isso que eu queria. Que legal. Então teve mesmo, meio que um encontro assim de boas-vindas depois da nossa assinatura. E ele sempre foi uma pessoa que a gente se encontrava pouquíssimo, né? Mas todas as vezes eram coisas muito pontuais. Toda renovação de contrato, ele perguntava pra mim, me chamava no camarim com os meus pais, mas perguntava diretamente pra mim. Então era muito legal, ele tinha essa presença. Então como é que... Eu vou até trocar, vou botar esse de top 1. Porque claro. E se não fosse isso, minha vida não teria sido mudada, né, gente?
1: O Yudi fala que ele deu um conselho importante pra ele lá no Jaça. Você também teve algum conselho importante do Silvio Santos?
24: Muito legal, né? Eu acho que foi um conselho que ele deu pro meu pai, que na verdade, assim, refletiu 100% em mim. Inclusive hoje, assim, hoje eu sou minha própria empresária. Até um tempo atrás, meu pai que cuidava da minha carreira. E no começo...
20: Tô com medo da Larissa Manoela. Deixa que eu cuido, pai.
24: Imagina. E daí, eu lembro que... Bem quando a gente entrou, assim, passou um tempinho... Meus pais, eles, cara, estavam completamente perdidos, né? A gente nunca imaginou que a vida ia mudar assim. E aí, a gente tava cogitando de eu ter empresários e tal. E aí, essa conversa chegou no Silvio. E aí ele chamou os meus pais na sala e, meu Deus, imagina, né? O Silvio Santos te chama, Deus, você já tá fica tremendo, tipo, meu tremendo. Deus. E ele ficou sabendo que meu pai queria contratar um empresário, ter um empresário. E ele falou, esses empresários não precisam do dinheiro das crianças, ele chamava de crianças. Aí meu pai falou, Silvio, mas eu não sei. Aí ele só olhou pro meu pai e falou, aprende. Acabou.
1: Genial.
24: Foi um conselho de uma palavra.
1: Muito bom.
24: E que mudou completamente, porque o meu pai se tornou um grande empresário. Assim, não teria pessoa melhor pra fazer isso do que ele. E ele ensinou tudo que eu sei hoje, a ponto de eu ser minha própria empresária. Então, assim, foi um conselho que eu tenho certeza que mudou o curso das coisas. Imagina, às vezes você cai em mão de empresário errado, né? Tem muito isso. Ainda mais a gente que não sabia de nada, velho. Não sabia de nada. Qualquer um podia enganar a gente.
1: Você já tomou algum golpe falando nisso?
24: Golpe? Não, eu acho que não. Não, acho que no máximo de gente que contrata show e não paga.
1: Denúncia, bota aí, denúncia.
20: Foi quem na tela.
24: Mas bota essa gente que eu não lembro o nome, não lembro. Mas esses dias meu pai tava contando. Lembra que às vezes a gente recebia uns calotes? Eu falava, lembro, papai. Mas era assim, calote de cachê, paga metade, aí dá um sumiço, não paga outro. Mas graças a Deus, assim, meu pai super me protegeu, assim, na vida. Porque sempre foi muito a gente tentava não colocar a gente de fora, porque sempre dá B.O., né? Então, assim... A gente se blindava muito, mas calote de contratante tem, viu, menino? Hoje não, faz muito tempo que isso não acontece comigo. Mas lá no passado a gente passou umas dessas.
1: Estamos aqui com ela, a Priscila, cantora, apresentadora, atriz, que está nos dando o ar de sua graça. Você que acompanhou ela pelo programa matinal, também pelos programas da Rede Globo. Sim. Você que ouve a Priscila, você está mais do que convidado para participar. Nos palcos, nos shows. Inclusive, Priscila, você lançou álbum novo.
24: Foi.
1: Você lançou o videoclipe novo, o álbum é o Eco, e o videoclipe que é o novo, que é o... Perdão, esqueci o nome, tá aqui?
24: Nosso Lugar.
1: Você me perdoe.
24: Imagina.
1: Nosso Lugar, que é o clipe oficial, uma das músicas do álbum Eco. Quando é que vai ter show pro pessoal ir te ver pessoalmente?
24: É a coisa que mais pergunta quando um artista lançar álbum, né? Ah, eu acho que é porque a parte mais legal é se conectar com o fã pessoalmente. Então eu também fico ansiosa. Mas como esse ano... Agora eu sou uma artista independente, né? Tenho uma carreira independente. Então eu sempre explico. Tudo é mais difícil. Tudo precisa de mais planejamento. Porque você tá fazendo tudo sozinho, né? Eu tenho a minha equipe, claro. Mas questão de investimento, planejamento, tá tudo centralizado agora em mim, os meus colaboradores. Então a gente decidiu que turnê a gente fica pra 2027. E até o final desse ano eu quero trabalhar muito mais o álbum. A gente tem mais material, até de coisa gravada. Muita música ficou fora. A gente quer fazer um show de lançamento ainda esse ano. Mas turnê, a gente tá colocando tudo no papel. Já começaram os ensaios também, a produção. Pra em 2027 eu voltar pra estrada. Faz tempo que eu não faço isso, então muito eu quero deixar um ano focado pra isso.
21: E pretende sair do país?
24: Chique, né? Eu
21: amo!
24: Amiga, eu tô disposta pra ir cantar na lua. Então eu sempre brinco, boa. Assim.
20: Vai ela e o Naldo.
24: Ele falou então mesmo. Eu vou junto.
1: Ele falou mesmo. Ele veio aqui no nosso programa, falou que a NASA o convidou
24: pra um evento. Ah, eu pego carona, viu? Vai. Eu vou mesmo.
1: Eu só
24: mesmo.
1: Queria tirar uma dúvida que você disse. Você é uma atriz independente. Queria entender o que que é isso. Você tá produzindo o seu próprio álbum? Você tá bancando, tirando do bolso? Ou tem alguma gravadora que também tá investindo? Como é que tá funcionando isso?
24: Bom, em resumo, assim, pra quem não tá familiarizado, basicamente eu era de uma gravadora. E na gravadora você tem investimentos financeiros, você tem todo um suporte de equipe 360. Basicamente você só tem que se preocupar em fazer o álbum e entregar. Mas tem aquela coisa de você agradar as pessoas, de você atender as expectativas. E aí, às vezes, entra em conflito com aquilo que o artista quer. Então, eu decidi, eu fui muito feliz, assim, fiz muita coisa durante meus anos de gravadora. Mas eu falei, eu acho que agora, depois de 20 anos de carreira, eu acho que eu mereço, assim, me colocar num lugar onde eu não tenho que falar nada pra ninguém. Ah, gostei, lancei. Igual a Suzana Vieira. Gostei, paguei, levei.
1: essa é a Hebe, a Hebe que fala. Entrei, vi, comprei,
24: levei. Verdade, a Hebe. E aí eu fiquei com isso na cabeça e falei, cara, acho que vai ser legal. Então eu saí de uma gravadora. Hoje eu sou uma artista independente nesse legal. Sentido de que eu faço os meus investimentos. É, eu que faço a parte de logística, burocracia, tudo, né, no meu escritório. Todos os sims, os nãos. E a melhor parte é, literalmente, você não deve nada pra ninguém. Eu lanço o que eu quero, do jeito que eu quero. E acho que é por isso que o trabalho saiu tão eu e tem recebido um feedback tão legal. Eu acho que é por isso.
20: Olha muito aí, legal. Grande Priscila. Agora nós vamos fazer aqui o Bom Dia e Companhia da Vida Adulta. Né? Porque você é uma grande artista.
24: E tem isso, como que seria
20: o Bom Dia e Companhia da Vida Adulta? A gente inventou.
24: Vamos lá, me explica.
20: A gente vai dizer aqui alguns nomes famosos. E a gente quer saber se você toparia ou não uma parceria com essas pessoas. Se a resposta for sim, você só faz o clássico PlayStation.
24: Ah, PlayStation. Tá bom.
20: Se não topar a parceria, você cale-se. Então pode começar, Mini Ruth.
21: Priscila e Fiuk.
24: Acho que não tem muito a ver, né? O que, que eu falo? Cale-se.
20: Próximo. Priscila e Anitta.
24: Óbvio que é um PlayStation, né, gente? É a Anitta.
20: Muito bom. Próximo.
21: Priscila e Pablo Vittar.
24: Eu já tenho.
20: Chupa, Mini Ruth.
24: Ai, vai. Tudo, amo.
20: Priscila e Whindersson Nunes.
24: Já tenho também.
1: Eu também tenho.
24: Gente,
1: bom,
24: eu tô vitoriosa nessa roleta,
21: olha,
24: hein?
21: Então. Próximo. Olha. Priscila e Dado Dolabella.
24: Dado Dolabella? Ele canta ainda?
21: Ele é cantor, né?
24: Não, mas eu acho que cale-se, né?
1: Cale-se,
24: acho que também sabe, não tem muito a ver.
20: Ninguém sabe, mas ele é. Priscila e Luísa Sonsa.
24: PlayStation.
21: Priscila e Latino.
24: PlayStation, porque eu acho ele icônico.
1: PlayStation, boa.
24: Priscila... Gente, é Latino.
20: Priscila e Ed Sheeran.
1: Oh.
24: O Ed Sheeran? Ah, ele canta bem, bonito.
1: Pera aí, Priscila. Você fala PlayStation pro Latino, fala PlayStation pro Ed Sheeran. Pelo amor de
24: Deus. Mas foram em lugares diferentes. É que o Latino a gente lembra da infância.
1: Sim, hoje, claro.
21: Ontem
1: ele
21: me leva.
1: Mas isso me pegou.
24: Não, o Ed Sheeran, claro que eu ia falar um PlayStation, né, gente?
21: Priscila e Ed Mota.
1: Bom também.
24: Um PlayStation, acho que ia dar um som legal.
20: Priscila e Sandy.
24: Ai, gente, com certeza PlayStation. Eu tava lembrando ontem, falei pro meu marido, sabia que a Sandy foi a única artista que eu chorei quando eu conheci?
20: Bonitinho.
24: Tipo, eu nunca imaginava que eu ia ter essa reação. Tem artista que é assim, né? Você chega perto, você fala, meu Deus, não sabia que eu gostava tanto. Enfim, PlayStation, com certeza.
21: Priscila e Vanessa Camargo.
24: PlayStation, Diva marcou assim, ó, muito a minha vida.
20: Priscila e MC Pipoquinha.
24: MC Pipoquinha?
21: É. Ai, é que eu não posso cantar nesse horário as músicas dela, senão eu te lembrava. Quando eu morrer, eu quero ser enterrada.
24: É. Ah, é mesmo?
21: Tem uma música muito bonita que eu não posso continuar.
24: Não, eu acho que ia ser Cale-se.
20: Cale-se, boa. E pra terminar, Mini Ruth.
21: Priscila e Sepultura.
24: Bom pra caramba. Em homenagem à minha irmã, ia ser um PlayStation. Minha irmã muito roqueira, ia ser um PlayStation.
1: Essa foi a Priscila com Cale-se ou PlayStation. Priscila, você é uma grande artista. Todo mundo te adora e você consegue o que poucos conseguem. Você agrada todo mundo. Eu queria fazer a PPP. Pergunta problemática e polêmica.
24: Priscila, PPP, gostei.
1: Eu quero saber, no Brasil, quem cobra mais o artista politicamente falando? É o pessoal da esquerda ou da direita? Você não precisa responder agora, pode parar e pensar que a gente vai para um breve intervalo comercial e na volta tem mais Priscila no Sobremesa para você. Não sai daí, a gente já volta.

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1: Caro ouvinte que nos ouve com seu ouvido, estamos de volta com Sobremesa, o seu programa favorito aqui na TMC. O nosso programinha de, meu Deus, tá muito especial. Sim. A nossa convidada de hoje, ela é magnífica, majestosa, maravilhosa. Ela é a Priscila, apresentadora, cantora e também... É, amigos, atriz e das boas, hein? Das melhores. A gente, antes de um intervalo, fizemos a PPP, pergunta problemática e polêmica, querendo saber qual lado político cobra mais do artista. Se é o pessoal da esquerda ou o pessoal da direita, e ela vai responder isso já, daqui a pouquinho. Mas antes, eu quero dar uma olhada na nossa enquete do dia.
2: Tá bom,
1: você, Batista?
3: Opa, 11972211001. Você responde pelo WhatsApp. Coisas que você pensa, mas não pode falar em uma reunião. Carlos Henrique diz o seguinte aqui, ó. O diretor falou, vamos fazer um brainstorm. E aí ele pensando, descobriu essa palavra hoje.
1: E você, menino, de que você tem aí?
4: Leonardo Silva, ele mandou, o chefe disse, a gente precisa vestir a camisa da empresa. E eu calado pensando, pelo salário, no máximo uma regatinha.
3: É. E a Renata Lopes respondeu o seguinte, meu chefe perguntou, você tem alguma dúvida? E aí eu pensei, se você sabe tudo, por que me contratou?
1: Então manda aí pra gente, o que é que você pensa, mas não pode falar numa reunião de trabalho? Manda no 011-97221-1001. Então vamos voltar com ela, Priscila, voltemos com a PPP. Pergunta problemática e polêmica. No Brasil, quem cobra mais um artista, politicamente falando? É o pessoal da esquerda ou da direita?
5: Hoje em dia, todo mundo, né? Eu acho que todos os lados. É tão difícil hoje em dia. Mas eu acho que depende do tanto de gente que te segue, de cada um dos polos, né? Mas acho que não tem por onde fugir. Eu acho que todo mundo cobra de todos os lados. Eu acho que não tem um mais que o outro. Eu acho que todo mundo na mesma medida.
1: E tem um pessoal também
3: só
1: que
3: tem
1: cobra...
3: Chato.
1: Não, não. O chato da política é sempre chato. Mas tem um pessoal também que pega no pé, que é fã... Você não sabe de onde vem. Você imagina de onde possam surgir os fãs mais fãzaços do mundo, Mini Ruth?
4: Da onde?
1: É.
4: Ah, eu acho que a galera do X é bem chata às vezes,
1: não, não,
4: né?
1: Não, mas tô falando de qual plataforma. Porque a Priscila, ela é apresentadora de televisão, de reality show, de eventos. Ela também é cantora, atriz. E ela fez o musical Wicked, onde tem os fãs mais fãzaços do Brasil. Aquilo ali, amigo, o pessoal defende com unhas e dentes.
5: É loucura.
4: É verdade.
1: Você,
4: nossa,
1: interpretou aqui qual personagem? Eu não
5: foi vi. A Nessa Rose.
1: É a bruxa.
5: A bruxa má. Foi a bruxa. Nossa, eu não tinha noção, assim, de como o musical é forte no Brasil, né? A cena, assim. E aí fui conhecendo através de Wicked, já conheci o musical, etc. E aí eu fui conhecendo, eu fui várias vezes, assim, pra poder, né, entrar no... Enfim, participar mais e tal. E aí eu comecei a ver como o público é, assim, fanático. É muito legal. E eles vão vestidos. E eles, meu Deus, no final, eles ficam, tipo, na porta com fotos e fantasias. E um monte de bruxa, um monte de guinda. E eu, tipo, meu Deus!
1: Que bom, cara.
3: Eu
1: façam
3: dizer,
1: isso.
3: Viu?
5: Meu Deus.
3: Não, falta do que fazer.
1: Não, não,
3: o cara
1: não. Vou defender.
5: Eu achei bonitinho.
1: Obrigado,
3: fãs. É uma tremenda falta do que fazer.
1: Não, não, não, Batista, não, é
3: o cara que vai assistir Homem-Aranha vestido de Homem-Aranha.
1: Não, não, não, não, não. Vocês estão lotando as salas de teatro, de cinema.
5: É,
1: obrigado, tá bom?
4: É super legal.
1: A cultura sobrevive
5: Eu
1: graças
5: amo.
1: A vocês.
4: Você já ficou com medo de entrar no personagem e não conseguir sair? Porque falando em Wicked, muitos fãs falaram até da própria Ariana Grande, né? Que ela ficou no personagem linda e não conseguiu sair por meses. Você já teve esse medo de entrar no personagem e não conseguir sair?
5: Eu sempre tive curiosidade disso, porque antes de eu ter as minhas experiências na atuação, eu assisto muito filme, né? Aí você começa a ver, tipo, sei lá, uns papéis, tipo, Coringa. E você fala, como que pode, né? Você volta pra casa como? Como é que você volta se sentindo? Eu sempre tive curiosidade.
1: Infelizmente, o Heath Ledger, ele não sobreviveu.
5: Justamente, justamente.
1: Logo após interpretar o Coringa.
5: Justamente. E aí eu sempre fui muito curiosa. As coisas que eu fiz foram tranquilas. Então eu acho que deve, assim, ser muito de personagem pra personagem, projeto e tal. Eu fui a bruxa má, mas foi tranquilo, apesar dela ser a bruxa má, ela é uma diva, uma querida. E o outro musical foi a boneca Suzy, né? Que aí,
1: muito
5: enfim,
1: bom.
5: É muito afetivo, ali não tinha nada, assim, de muito assim, complexo nesse sentido, dessa dificuldade. Mas eu tenho muita curiosidade. Eu acredito que eu vá descobrir conforme eu for vivendo personagens, assim. Eu tenho muita vontade de fazer vilã. Aí eu acho que eu vou descobrir como que é.
1: A gente, você acabou de citar outro musical que você interpretou, Boneca Suzy. Era aquela Suzy. Da Estrela?
5: Que a da Estrela. A icônica Boneca Suzy.
1: Cara, vocês fizeram um musical de uma boneca?
5: Foi.
1: Que história? O que que era? Do que se tratava?
5: Era literalmente da história dela, mas tinha um paralelo, né, com relação à influência que a Boneca Suzy teve na geração e no crescimento das meninas. E aí tem um outro paralelo com outro personagem, que é o Vitor, que é um menino que é mal compreendido ali por conta dos seus gostos pessoais. E aí ele tem essa relação ali com a boneca, porque a boneca era da mãe, e a mãe meio que passa pra ele os ensinamentos que a Suzy deu pra ela. De aceitação, de que você pode ser o que você quiser, né? Porque a Suzy veio trazendo... Suzy médica, safari, artista, fotógrafa. E aí no palco tinham várias Suzys de várias profissões. Aí eu era a Suzy original, tinha mais outras 5 Suzys. E foi muito legal, foi uma temporada curta, tomara que volte, assim. Mas foi muito legal. Foi muito legal.
1: E tomara também que façam da Polly Pocket, que eu adorava brincar.
5: A gente tava falando, eu falei, tinha que ter ou a Polly Pocket entrando na peça, assim,
3: muito
5: sabe?
3: Bom. Tipo, podia fazer a Mini Ruth, podia fazer a Suzy Monjaro.
4: Não, mas
1: eu vou te falar, eu tô
4: vai pra
1: torcendo.
4: Lá, o Mac-Til.
1: Eu tô. Mac-Til na comandos e ação, entendeu? É comandos e ação. Mas eu adorava brincar de Polly, era muito legal.
5: Era muito legal.
1: Você brincava, você queria, olha, agora vai fazer tal coisa, é muito boa.
5: Era muito.
1: Vontade de voltar a brincar de brinquedo.
3: Priscila, tem mensagem aqui pelo WhatsApp que os ouvintes mandaram. Por exemplo, pelo 11972211001. O Luiz Aquino, ele perguntou o seguinte, ó, se uma criança ganhasse um PlayStation lá no programa e não fosse buscar, vocês podiam levar pra casa?
5: Ai, queria eu. Ia ter feito uma loja, né, gente? Poxa nossa, vida. Mas as crianças recebiam em casa, ainda tinha essa mordomia.
4: Olha!
5: Tinha essa mordomia. Recebia tudo em casa. Não ficava pra mim, não, gente.
4: Que maravilha.
5: Senão eu teria realmente aberto uma loja, né?
4: Seria mara. A Sandra Mello mandou. Tem música que você canta no chuveiro que a gente nunca imaginou te ver cantando? É, tipo, sei lá, Caneta Azul do Manuel Gomes, alguma coisa assim?
3: Tem alguma música aqui?
5: Eu sempre amei cantar Ivete. Oh, coisas mais festivas. Isso, músicas carnavalescas.
1: Mas eu tô falando aquela música que... Aquela música brega.
3: Que ninguém acha que você ouve.
1: Brega. Eu amo Sidney Magal, por exemplo.
3: Eu gosto...
4: É o Falcão.
5: Tá, entendi.
3: Eu gosto de Copacabana Beat. Como é doce o beijo quando vem da sua boca.
5: Não, acho que a sua... Tipo, é uma coisa... Quero vê-la sorrir, quero ver ela cantar.
3: Todo tempo.
5: Eu acho que tem. Mas eu não... Você acredita que eu não sou muito de cantar no chuveiro?
1: Mentira.
5: Ó, duas coisas que eu não faço muito, que as pessoas ficam horrorizadas. Eu não ouço muita música, tipo, de fazer tudo ouvindo música, eu não ouço muita música e eu não canto muito no chuveiro. Não é engraçado isso?
1: Não, eu entendo, gente. Ela trabalha com isso.
5: Será?
1: Eu ouço a rádio porque eu gosto, mas você sai daqui e fala, vou ligar o rádiozinho, ouvir um rádio.
4: Mas eu também não escuto rádio.
5: Que saudade de ouvir rádio.
1: Que saudade do rádio.
4: Eu não sou de escutar rádio, não.
1: Isso, depois contra a gente. Boa, garota. Boa, mandou bem.
5: Deixa baixo.
1: Boa, menino. Só um minutinho, Priscila. Boa, menino Ruti.
3: Boa.
1: Mandou bem, menino. Ó, é isso aí. Ponto contra.
3: Belo. Foi categórico. Fernanda Nunes disse o seguinte, eu cresci te assistindo, aí você virou esse mulherão, a Fernanda tá dizendo, né? Que nem a Hannah Montana, que virou a Miley Cyrus. E ela pergunta, você é a Miley Cyrus brasileira?
5: Meu Deus, queria eu, gente. Olha, meu Deus do céu. Eu acho que são contextos parecidos, né? Eu realmente cresci na TV. Um monte, né, na verdade. Quem mais? Maísa.
1: Você, Maísa. A Larissa Manoela.
5: Larissa Manoela, Yudi. Ou seja, não sou a Miley Cyrus brasileira, porque é demais. Mas eu tô no time, entendeu?
4: Vocês têm um grupo entre vocês?
5: Tem nada.
4: Seria legal mandar a figurinha do Silvio, né, no WhatsApp.
1: Mandar várias.
5: Eu não tenho nenhuma.
4: Eu tenho várias, depois a gente manda.
5: Aí eu vou começar a usar. Aí eu faço o grupo pra mandar a figurinha.
4: Boa.
1: Mais uma mensagem?
4: O André dos Santos mandou o seguinte. Eu shipava muito você e o Yudi.
5: Meu Deus.
4: Vocês chegaram até algum namorico de adolescente?
5: Teve nada, gente. Nada. Imagina, só as picuinhas de brigade. Imagina. E eu brinco, né? Eu acho que foi um dos primeiros... chip, assim, de... da...
1: Total.
5: Sabe? Hoje, eu acho que a gente conheceu shippers hoje em dia e já faziam isso comigo com o Yuji há muito tempo atrás, antes do nome existir.
1: Ô, vó, vou te explicar o que, que é chip.
5: Explica,
1: tá?
5: Vai.
1: Minha avó ouve a gente, ela, às vezes ela manda: o que, que você falou, chip? Eu não entendi. É chip, sei lá? Não, chipar é um termo que os jovens usam, que é quando você torce muito por um casal.
5: Isso,
1: lembra quando você assistia a novela, vó? Você assiste ainda e você fala: ah, esse casal tem que ficar junto. Uhum. Eu torço por eles. Então, hoje o jovem chama de chipar. Quando
5: pronto,
1: você vê duas
5: pronto.
1: Pessoas, você fala: ah, queria tanto chipar. Que eles namorassem.
5: Pronto.
1: É o que o nosso amigo André fazia com o Yudi e a Priscila.
5: Pronto, explicou perfeitamente. E, é isso.
3: E tem a última aqui do Diego Martins. Ele diz: fala a verdade, Priscila. Você já atendeu alguma criança muito chata que na hora você ficou torcendo contra na hora da roleta?
5: Ai, gente, eu vou ter que... Hoje eu posso, já faz tanto tempo que eu saí e todo mundo tá grande, né, gente? Provavelmente a criança que eu vou falar que já cresceu, já lidou com a vida real. Sim, gente, principalmente aquelas crianças que a gente falava. Porque tava delay, então a gente falava: abaixa o volume da TV e escuta pelo telefone. E aí a gente falava: alô?
3: Aí ficava: alô, pensava,
5: alô, alô, alô, alô, alô, tudo bem, tudo bem? E eu falava: pelo amor de Deus, só obedece. Aí eu falava: pois não vai ganhar também, não vai ganhar. Me encheu tanto saco. Mas essa coisa do delay, cara, dava tanta raiva na gente, porque é muito ruim, era um programa ao vivo ainda. E eu ficava desesperada, eu falava: ah, não, gente, já me encheu o saco, não vai ganhar.
3: E quando aumenta, pior, alô, alô, alô, alô, tudo
5: não dava
3: bem,
5: pra jogar,
3: tudo bem,
5: porque
3: tudo
5: tinha que ter uma troca muito rápida. Ah, muito escolhe bom. O número. Gente, era terrível.
1: Essa
5: eu torcia pra não ganhar.
1: A Priscila, a nossa convidada. Ó, ela que é atriz e boa, uma das melhores. Ela que é também apresentadora, uma das melhores. E é cantora, uma das melhores.
5: Obrigada.
1: Está lançando o seu videoclipe. Gente, produção própria, dá essa moral lá.
5: Dá,
1: vai lá
5: dá
1: agora
5: essa
1: no
5: moral,
1: YouTube assistir Nosso Lugar no YouTube oficial da Priscila, @ Priscila com dois L's. Essa música desse videoclipe faz parte do álbum Echo, que já foi lançado, já tem mais de 2 milhões de plays nas plataformas de streaming. Então vai lá, salva o álbum onde você costuma ouvir, baixa o álbum, vai lá no YouTube, baixa o clipe, dá like, faz tudo. Ajude aí a Priscila a divulgar cada vez mais, que ela merece. Obrigado, tá, Priscila?
5: Obrigada, gente. Adorei sair de casa pra rir com vocês.
1: Boa, gente.
5: Gostou
1: boa.
5: Mesmo? Obrigada pelo carinho, obrigada mesmo. Tô aqui do lado. Quando eu tiver projeto novo, eu volto.
1: Por favor. A gente vai continuando o nosso programa aqui, agradecendo a Priscila. E agora chegou aquele momento bom de trazer informação com diversão. É hora de dar as notícias, mas de um jeito que só a gente
3: que
1: sabe.
3: Que jeito?
1: É hora do...
2: Giro de notícias, vai!
4: Olha aí, passou. Priscila, vem pra cá, tenho que falar com você.
3: Passou o PlayStation. Passou o PlayStation.
4: Oi, Guilherme, tudo bem? Quantos anos que você tem?
1: Essa eu não conheço.
4: Era da Maísa
3: você
4: falando.
3: Imagina
4: você
3: negociar com o Silvio Santos?
1: Nossa.
3: Você imagina o que é difícil?
1: Me disseram que ele negociava assim, ó. Vou fingir que eu sou o Silvio Santos negociando.
6: Ô, Batista, tem esse contrato aqui, tá bom? Aqui tá aqui, quanto é que chega aí? Fazer o seguinte: se você sair daqui pra fazer ligação pra gente e quiser voltar, esse valor cai pra metade, tá bom? Se não assinar agora, amanhã já tá o texto.
3: Mas eu conheço a história do Portioli. O Portioli foi pedir aumento pra ele na renovação do contrato. Aí ele falou: vai, Celso, quanto é que você ganha lá na loja de CD que você tem? Ah, eu ganho tanto. Quanto é que você ganha lá como cargo de vereador em Ponta Porã? Eu ganho tanto. O carro que eu pedi para você comprar na Vimar, você paga quanto? Você paga quanto de aluguel? Aí o Silvio Santos foi somando e falou: mas com o que eu pago para você, você consegue viver? Quer aumento para quê? Aí o Celso virou as costas e foi embora.
1: Eu ouvi isso, que quando o Gugu foi convidado para trabalhar na Record, ele foi conversar com o Silvio. Ele falou: Silvio, me chamaram pra trabalhar na Record e me ofereceram isso aqui. Eu tô vindo aqui pra saber qual a sua opinião como amigo, tá? Não tô querendo fazer leilão. E aí o Silvio falou: quanto é que eles ofereceram? Ele falou: tanto. Ele falou: ó, se você não quiser ir, fala pra eles que eu vou, tá?
3: Vamos pras notícias. Vou começar em Brasília. Atenção, vai. Brasília!
1: Opa! Se você está acompanhando todo esse trelelê envolvendo o Vorcaro e os ministros do STF, presta atenção, porque mensagens mostram relação de ministros com o Daniel Vorcaro.
3: Ava!
1: O que está acontecendo? É o seguinte: as mensagens extraídas do celular do ex-banqueiro, agora preso, o Daniel Vorcaro, mostram que a advogada do Banco Master bancou uma viagem do ministro Cássio Nunes Marques para Maceió.
6: Eu tô pensando assim, coitado do Cássio, né? Que teve gente que foi pra Disney, porra, foi pra Paris, o Cássio foi pra... Nada contra Maceió.
3: Sim, claro, que... antes que seja cancelado.
4: Maceió é lindo.
6: Maceió é lindo, maravilhoso. Cara, Maceió é perfeito. Só tô falando, pô, essa viagem pra Maceió, eu pago pro ministro Cássio. É. Podia pagar a passagem pra Paris, mas vamos lá. As mensagens mostram também que Vorkaro usou duas empresas para bancar um almoço em homenagem ao ministro Luiz Fux em Nova York. O Fux foi almoçar em Nova York.
3: O Fux é aquele que usa peruca?
6: Parece, que tem um topetão.
3: É peruca.
4: Opa,
3: é fácil.
6: Já o ministro Cristiano Zanin recusou um convite de Vorkaro para ir até Londres participar de uma degustação de whiskies. Segundo mensagens, o Zanin nunca teve nenhum encontro com o Vorkaro. Então, nesse momento, vamos bater palma para o ministro Zanin. Parabéns, Zanin.
3: Não
6: se venda por um whisky.
3: Vocês viram também que no sorteio lá do negócio do... O sorteio do relator, você viu que o Moraes ele foi sorteado para ser o relator
6: dele mesmo.
3: Do processo.
6: Meu Deus,
3: que julga.
6: Que loucura.
4: É o julgamento do Chaves. Assim, ó, um pro outro.
6: Não, é o julgamento do Chaves. Sabe que o Chaves, quando vai vender churros, que ele vende, ele compra dele mesmo?
4: Nossa,
6: é o julgamento,
4: gente,
6: do Alexandre Moraes.
3: Mas ele se declarou impedido já, ele. É, não vai.
6: Que
3: mas
6: bom.
3: É mais ou menos a mesma coisa que você botar. O Neto pra apitar um jogo Corinthians e Palmeiras. Era a mesma coisa.
6: Quem você acha que ele
3: vai? Era a mesma coisa.
4: Digo uma coisa: ainda bem que essa festinha do Vorkaro aconteceu lá em 2023, viu? Porque se fosse daqui pra frente, poderia mudar todo o contexto da festa.
3: Como por quê?
4: Afinal, as novas baladinhas mudaram. Não sei se vocês têm saído bastante.

0: um happy hour sem o rap.
1: Exato.
0: Porque uma balada sem, né? É uma academia sem espelho isso aí, porra. Não funciona. E você corre o perigo ainda de mandar mensagem pra ex-sóbrio. Isso que é o pior. Isso que é o pior dessas baladas.
1: Mas essa nova geração tá mudando mesmo. Mudou. A rotina, né? Parou de ir pra balada, parou de beber pra correr na rua.
2: Não, e o que eu descobri é, eles têm tido menos relações sexuais do que a antiga geração.
1: Forcaro, você tá certo!
0: O mundo tá estranho.
2: Como é que é, Mini Ruth? Forcaro, eu tô do teu lado. Vai, Mini Ruth.
1: Eu quero ir no Forcaro Land.
2: Mas porque o mundo... Isso é genial. Peraí. Forcaro Land é genial. Por que que... Forcaro, você foi se meter com banco, com
1: produtor ministro... Produtor de eletrônico.
2: Cara, você faz um line-up, você faz uma lista de atrações... Cara, vai ser promoter, Forcaro.
0: Já pensou? Forcaro Land.
1: Fazenda
0: Maeda.
2: Te falar, alô, empresários. Pegue essa ideia, hein?
1: Forcaro Land.
2: Forcaro Land, isso aqui com é bom, hein?
1: Vintage, Swiss House Mafia e muito mais.
0: É só... E só o ticket altíssimo. Claro, porque só Macallan, charutão da melhor espécie. Uh-huh.
2: Te falar, né? Carolende, cara. Vai ter alguém fazendo essa festa aí, ó. Essa ideia surgiu primeiro aqui no sobremesa. Tá. Mas isso é verdade.
0: Dá pra fazer até louco. Na Lua, que aí você já mete a festa dos astronautas
1: aí,
0: lá.
1: Aí, ó. Né?
0: A balada do Por Carolende, né? Já que o dinheiro não é um problema, o dinheiro não é dele mesmo. É. Ó.
2: Por Carolende, venha para Por Carolende esse final de semana, na Lua.
0: Ó, passagens... mas você vê...
1: Passagens eu mando.
0: Você vê que o mundo...
2: Oferecimento, Banco Master.
0: Né? Mas o mundo tá esquisito,
2: tá
0: mesmo,
2: muito,
0: né?
2: Louco.
0: O mundo tá tão esquisito que tem restaurante com estrela Michelin servindo sobremesa com formiga.
1: Já comi formiga, aquelas bundudinhas.
2: Não, calma aí, deixa eu entender. É. Michelin é aquele guia
0: Sim. Que
2: faz pneu também e que criaram um guia de comida Sim. Que eles elegem os melhores...
0: É o Oscar da comida. Tem até uma piada do Rodrigo Marques que ele fala, não sei em que momento que resolveram juntar uma empresa que entende de pneu com o restaurante.
2: Pior que eu sei com a explicação.
0: É.
2: Porque eles fizeram um guia para as pessoas que pegavam
0: nas estradas.
2: Caminhoneiro, pessoa que ia viajar de carro, para onde você para comer.
0: Então, e aí o restaurante levou uma multa de 92, o equivalente a 92 mil reais, isso aconteceu na Coreia do Sul, restaurante com duas estrelas Michelin. Por que nunca tem cinco também?
2: É difícil demais.
0: Né? Mas acho que nem existe Brasil, cinco
2: estrelas. Não sei se existe, mas no Brasil acabaram de conquistar a terceira estrela Michelin, um restaurante.
0: É
2: o Tuju, se não me engano.
0: E aí, o Dom também.
2: O Dom também.
0: Aí serviram uma sobremesa que tinha... A sobremesa estava coberta de formiga. Ou seja, sinal que a sobremesa era boa. Que o açúcar era de qualidade. Né?
2: Mas eu achei que tivesse sido de propósito.
0: Porque
2: algumas culturas comem formiga.
0: Não, foi pagou uma multa de 15 milhões de wons.
2: Que isso,
0: cara. Você vê por causa disso.
2: Acho que a pessoa fez de propósito. Porque imagina comigo. Tem alguém que vai lá e prepara a sobremesa. O cara não viu que tinha formiga, gente?
0: Não viu.
1: Mas a galera tá muito Nutella também. Porque quando eu chego na minha casa... E tem um bolinho lá com formiga, eu como do mesmo jeito.
0: É, dá uma jogadinha assim na formiguinha,
1: eu
0: né?
1: Eu dou uma assombrada assim,
0: O nome da sobremesa era o Formigatô.
2: Ou podia ser o bolo formigueiro também,
0: bolo,
2: né?
0: Formigueiro também.
2: Mas que louco.
0: Mas naquele restaurante do Atala lá serve formiga.
2: Vende formiguinha?
0: Naquele...
2: Tem
0: farofa. Atala, do Alex Atala tem.
2: Se eu não me engano, tem uma farofa com...
0: É aquele tal de menu degustação, que eu acho uma frescura também.
2: Caro, esse negócio.
0: Né?
1: Eu não faço ideia do que vocês estão falando.
0: Seguinte, que você vê um negocinho paga, desse tamanho assim, ó.
2: Você paga e aí você experimenta vários pratinhos pequenininhos, assim, que é o menu degustação. E aí eles vão te mostrando, ó,
0: Mini Ruth. E tem uns que você nem escolhe, é o chefe que decide o que você vai comer.
2: O Mini Ruth.
1: Que frescura, hein?
2: O atendente, o garçom, o chefe fala assim, ó, você vai comer esse prato aqui, tomando esse vinho, essa bebida, porque eles harmonizam, eles combinam, entendeu?
1: Eu vou no lugar, ter que pagar o cara que manda no que eu vou comer.
0: E no final você paga 3 mil reais.
2: É, fala isso agora, brincar com o Mini Ruth. Quanto você achava que era um menu degustação?
1: Agora é 3 mil reais.
0: É caro.
2: É tão caro.
1: Eu prefiro que faz o até PF, é melhor.
2: Bom, amigos, vamos dar uma olhadinha pra finalizar na nossa enquete do dia, que traz a pergunta: o que é que você pensa, mas não tem coragem de falar na durante reunião. Uma reunião. Vai, Batista.
0: André Luiz, o cara da criação disse na reunião: precisamos pensar grande. E eu pensando, ele tá achando que é a Apple isso aqui.
1: Vai, Mini Ruth. Amanda Ferreira mandou o seguinte: o gerente disse que o desafio é grande. E eu só pensei.

0: O salário também podia ser, né?
1: Boa! Fernando Alves, o chefe falou, é uma coisa bem simples. E aí eu pensei, faz você então, trouxa.
2: Muito boa, né? É isso aí. Bom, amigos, ó, hoje tem mais sobremesa pra você, sim, não tem, Batista?
1: Tem sobremesa, melhores momentos a partir das 8 da noite aqui na TMC. E aí depois, às 22, tem o Conta Comigo com o Lucas Salles.
2: Obrigado, Batista. Hoje tem Conta Comigo, o programa pra você ouvir e se divertir. É o novo programa da TMC de histórias.
1: Ou seja, se você não aguenta a gente à tarde, vai ter que aguentar eu e o Lucas à noite.
2: É isso aí. Tamo junto, ó, às 8 horas, melhores momentos. E às 10 horas da noite, Conta Comigo aqui na TMC. Um beijo. Valeu, pessoal. Até amanhã. Tchau, tchau.

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1: 3 horas em ponto. Muito boa tarde para você. Esse é mais um Link TMC. Com Tomás Rafael, Rodrigo Alvarez e comigo, Mayara Bastianello.
2: 3 horas em ponto, ótima tarde. Os destroços do helicóptero que levava o cantor Rick Solo, da dupla Rick e Renner, foram encontrados nesta terça na Serra Catarinense, após mais de 18 horas de buscas em meio à chuva e neblina. Segundo o Corpo de Bombeiros, as 5 pessoas a bordo não sobreviveram.
1: A notícia da morte de Rick provocou uma onda de homenagens de nomes como Sérgio Reis e Ana Castela, que lembraram a trajetória de quase 40 anos do cantor no sertanejo ao lado do parceiro Renner. Uma dupla que já havia superado brigas, separações e reconciliações se despede agora de um jeito que nenhuma letra de música consegue explicar.
2: Em Nova York, Lula abriu, como manda a tradição desde 1955, os discursos da Assembleia Geral da ONU. O presidente classificou esse como o momento mais crítico da instituição desde que discursou ali pela primeira vez no ano de 2003.
1: Além disso, defendeu a soberania nacional e disse que não vai permitir interferência estrangeira na eleição aqui no Brasil. Também bateu de frente com quem quer privatizar o PIX, deixando claro que o discurso, mesmo em solo americano, tinha destinatário certo aqui no Brasil.
2: Logo depois dele, Donald Trump subiu ao mesmo palco para ameaçar usar o poderio militar inigualável dos Estados Unidos aqui na América Latina. O presidente defendeu a guerra contra o Irã e reivindicou ainda a liderança americana em inteligência artificial. Chegou a anunciar até que vai trocar o nome de IA para superinteligência.
1: Já que no Brasil, André Mendonça rebateu formalmente as acusações de Alexandre de Moraes. O ministro pediu a Fachin o arquivamento do processo contra ele e, na mesma petição, pediu ainda que o próprio Moraes seja investigado por abuso de autoridade e denunciação caluniosa.
2: Após isso, o próprio Mendonça viu o colega tropeçar num detalhe difícil de contornar. A ação que pede ao Senado os registros de entrada da esposa de Alexandre de Moraes, Viviane Barsi, e de Daniel Vorcaro, foi redistribuída e caiu nas mãos de Luiz Fux. A devolução do processo aconteceu após Moraes se declarar impedido de ser relator nesse caso.
1: E a cada dia temos mais escândalos envolvendo o Banco Master e o STF. Desta vez, mensagens da Polícia Federal revelam que a advogada Camila Ramos, ligada ao banco, bancou viagens e mordomias de luxo para o ministro Cássio Nunes Marques. As investigações mostram que o grupo era chamado de Turma do KN por assessores em um esquema que incluía até a contratação de Wesley Safadão para uma festa de 15 anos em Brasília.
2: O nome do artista não poderia ser mais sugestivo, né? Nada
1: Perfeito.
2: Contra o próprio.
1: Mas Safadão, né? A safadeza do STF, que também não tem lado, né? Esse é mais um Link TMC desta terça, 22 de setembro de 2026. Pelo menos em São Paulo não parece, mas começou a primavera.
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2: Teoricamente, sendo chato aqui, Mayara, vai começar às 9 horas e 5 minutos desta terça-feira, a primavera.
1: Ah, verdade.
2: Muito bem. A gente abre o programa com uma notícia triste. O Corpo de Bombeiros encontrou os destroços do helicóptero que caiu na Serra de Santa Catarina com o cantor Rick, da dupla com Renner, a bordo. 5 corpos foram localizados nessa terça na região de Santa Bárbara, em Urubici. Além do cantor, estavam na aeronave o empresário Bruno Avelar, o videomaker Paulo Soares e o piloto e o copiloto, identificados como Antônio e Leopoldo. Brian Valêncio, direto de Curitiba, é quem tem os detalhes ao vivo pra gente. Você, Brian.
3: As operações começaram ontem à tarde, quando o helicóptero perdeu contato. No começo, os bombeiros fizeram 2 buscas em áreas muito específicas. A primeira, onde houve um suposto barulho de uma queda de helicóptero e que era próximo a uma área mais urbana. Eles não acharam nada no primeiro momento. Depois foram, então, para o local onde os sinais de telefone se perderam também na tarde de ontem. E aí, essa busca levou a madrugada inteira, até porque chove bastante ainda em Santa Catarina, e pela manhã os destroços foram encontrados. Como você disse, Tomás, as 5 pessoas que estavam nesse helicóptero foram encontradas já sem vida. Agora há, então, o resgate dos 5 corpos, E entre essas pessoas está o cantor Rick, da dupla com o Renner, famoso na música sertaneja. Então, ainda há a necessidade de retirar os corpos, porque é um local de mata fechada. Os bombeiros confirmam que seguem trabalhando. Nesse momento, o tempo abriu na região, então eles conseguem trabalhar um pouco melhor, porque ontem e também na madrugada e no começo da manhã a dificuldade era devido às chuvas. A expectativa é que as chuvas voltem agora à tarde, mas nesse momento há a remoção dos destroços e dos corpos na área em que caiu esse helicóptero.
1: Obrigada, viu, Brian? O fato é que Santa Catarina, ontem mesmo, o próprio Brian chegou aqui, né, deu a notícia de que o tempo em Santa Catarina havia um alerta vermelho para muita chuva, tempestades e tudo mais. Bom, e a notícia da morte do cantor Rick causou comoção entre amigos e fãs que prestaram homenagens ao artista nas redes sociais. Bruno Marum traz mais detalhes. Fala, Bruno.
4: É isso, Mayara. Nas redes sociais, né, a reação do meio artístico e de amigos foi imediata, né? A cantora Ana Castela, por exemplo, publicou uma mensagem pedindo que Deus conforte, né, o coração de toda a família de Renner, do Rick, perdão. A Valesca Popozuda também lamentou a perda, dizendo estar com o coração partido. Simone Mendes também é outra que prestou solidariedade, desejando que o senhor receba, né, as vítimas e traga conforto aos familiares. Nomes também como o Zé Neto e o Cristiano, Bruno e Marrone, Marcos e Belucci, também o Rio Negro e Solimões, além do apresentador Milton Neves, também, né, manifestaram profundo pesar pela tragédia. E além deles, o cantor sertanejo Sérgio Reis, ele gravou uma mensagem de apoio, né, e também falou sobre o amigo. Vamos conferir o que disse aí o Sérgio.
5: Do Rick Renner, o Rick, infelizmente fazendo uma viagem com os amigos dele, companheiros dele lá de Santa Catarina, e ele adotou Santa Catarina como sua morada. Nós desejamos que Deus abençoe não só o Rick, mas todos os familiares dele e a família desse empresário que faleceu, aos pilotos que estavam trabalhando. É muito triste. Mas Deus é que tem o momento dele, nós não podemos discutir. Só peço que façam bastante orações a esses tripulantes, à família deles e ao nosso querido Rick, que ele encontre paz nos braços de Deus. Rick, onde você estiver, nossa saudade, nosso carinho, nossa admiração e nosso respeito. Meu e da Ângela. Fique com Deus.
4: Pois é, pessoal, lembrando que entre as vítimas, né, está o empresário, palestrante e influenciador mineiro, natural aqui de Belo Horizonte, Bruno Avelar, de 41 anos. Ele era criador do projeto O Poder do Network e ficou conhecido por atuar como apresentador nos leilões beneficentes do Instituto Neymar Júnior, né, do jogador do Neymar. Em nota oficial, a assessoria lamentou a tragédia e destacou a memória e a trajetória do empresário. Além do Rick e do Bruno, também estavam, né, neste helicóptero o videomaker Paulo Soares e o piloto e o copiloto, como nós já destacamos aí anteriormente. Volto com vocês.
1: Obrigada, Marum.
2: Obrigado, Marum. 3:08, Alvarez também se juntando aqui ao nosso Link TMC, ao nosso time, nessa terça-feira triste. Alvarez, boa tarde para você.
6: Boa tarde. Chego num momento triste, momento de luto. Muita gente ainda tentando entender, né? Essas notícias de tragédia, de acidente, a gente demora demais, se é que a gente entende, né? As palavras do Sérgio Reis aí, muito bonitas, palavras sábias de quem já viveu muito, de quem tem muita estrada nas costas. Agora, a gente sabe, né, que infelizmente helicóptero tem sido um caminho fácil para acidentes, né? Helicópteros caem. Helicópteros caem com mais frequência do que a gente gostaria. Helicópteros têm um problema que é algo na aviação muito importante. O helicóptero normalmente não tem nada de reserva. No avião você tem duas turbinas, você tem normalmente dois pilotos. No helicóptero você tem um piloto, às vezes tem um copiloto, mas você tem uma turbina, você tem um sistema só. E se esse sistema falha, não tem absolutamente nada que se possa fazer. Então é trágico sempre, lamentável, muito triste. Mas quando acontece, dificilmente a gente não vai ter uma tragédia como a gente está vendo agora desse cantor que para o mundo sertanejo é tão importante, né? O cantor Rick e lamentamos, claro, também a morte do seu empresário.
2: É, uma pena realmente, né? Uma das duplas mais importantes daquele boom da música sertaneja, já um pouquinho depois de Leandro e Leonardo, Zezé de Camargo e Luciano,
1: 90,
2: né?
1: 2000,
2: mas
1: né?
2: Consolidando 2000. Né, aquele momento da música sertaneja, e o Rick, além de um cantor importante, do protagonista da dupla, não gosto muito de falar protagonista e coadjuvante numa dupla, mas ele fazia a primeira voz, né, da dupla. Mas além disso, além de um grande intérprete e um grande artista, ele era um compositor muito requisitado. Grandes duplas, muitas delas, das mais importantes duplas sertanejas do Brasil, têm canções, composições do Rick gravadas. E ele se junta, né, a um número, o Alvarez estava falando aí do constante, né, dessas constantes quedas de helicópteros, né, são muitos dos acidentes que vitimaram artistas, cantores, acidentes aéreos, e aí incluindo também jatinhos, né, recentemente o caso da Marília Mendonça, 2021, antes o Gabriel Diniz, que estava estourado com a música Jennifer, né, tinha feito sucesso com Jennifer em 2019, também veio a falecer lá atrás, no final do século passado, em 96, para ser mais exato, comecinho de 96, a banda Mamonas Assassinas.
6: Se a gente vai longe, tem os Mamonas, foi uma tragédia terrível também, né?
2: John Denver, Buddy Holly.
1: É que são, enfim, as celebridades, que, né, os artistas que precisam se deslocar com muita rapidez, e hoje em dia se tornou muito comum o aluguel ou a compra de jatinhos, ficou mais acessível, né, para esse público. Mas também tem os acidentes rodoviários, que também vitimaram muitos artistas.
2: Estão,
1: né,
2: sempre
1: a gente
2: na estrada, né?
1: Isso que eu quis dizer, exatamente. É. Eles estão sempre ou na estrada ou no ar, entre um compromisso e outro. Às vezes tem gente que tem mais de 30 shows num mês só, então precisa se deslocar assim, né? Mas a gente lembrando de acidentes rodoviários, tem assim, Gonzaguinha, o Gessé, Chico Sainz, o João Paulo, da dupla com do João Paulo e Daniel, né? Uhum. Também foi um acidente de carro. O Cristiano Araújo também, do sertanejo, que também
6: foi
1: faleceu.
6: De carro, né?
1: Foi de carro também. E aí a gente lembra do Mauri, o irmão do Chitãozinho Xororó, que fazia a dupla Maurício e Mauri também, num acidente de carro.
2: Gessé, né? Pouco lembrado, uma das vozes mais bonitas da música brasileira, indiscutivelmente. Deixou imortalizada a canção Porto Solidão. É uma grande canção
1: essa
2: da música nacional.
1: Maravilhosa.
6: Sabe, exato, quem também teve um outro acidente com um artista que a gente conheceu muito pouco, lamentavelmente, mas foi o Pedro Gil, filho do Gilberto Gil.
2: Sim, sim.
6: Também foi um acidente de carro, algumas décadas atrás, né? Era um menino, era um baterista, tocava com o Lulu Santos, estava em alta. E aí morre também num acidente de carro.
1: É, e Rick Renner, que nas últimas semanas acabaram ganhando mais notoriedade, especialmente na torcida gremista, porque quando a gente venceu a Copa do Brasil, né, venceu o Inter na Copa do Brasil, na Arena, o DJ da Arena tocou a música dos 15 anos do Rick Renner, que ele fez pra filha, que fez 15 anos, porque o Inter fazia 15 anos que não ganhava um título. E aí, quando o Grêmio venceu, eles tocaram aquela música dos 15 anos faz agora, é de alegria, que meus olhos choram e tal, e aí virou uma comemoração ali do Grêmio. Então, nossos sentimentos mais uma vez às famílias de todos, né? Ali eram 5 ocupantes dessa aeronave, desse helicóptero. E daqui a pouquinho, né, no Link TMC, a gente fala sobre Donald Trump ter anunciado na ONU que os documentos oficiais dos Estados Unidos vão trocar inteligência artificial por superinteligência.
2: Além disso, também trazemos a notícia dos prints que mostram a assessora de Flávio Bolsonaro tratando diretamente com um miliciano condenado, no caso Marielle, sobre uma emenda parlamentar. Mas agora a gente confere o primeiro bloco da Rádio Uber.
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1: E durante os discursos na Assembleia Geral das Nações Unidas em Nova York, o presidente Donald Trump falou sobre a necessidade de proteger o hemisfério ocidental. Já o presidente Lula defendeu a soberania dos países da região e disse que o Brasil não é quintal de ninguém. Quem traz as informações é a nossa correspondente Júlia Flores, ao vivo, direto de Nova York. Uma ventania aí, né, Júlia? Conta pra gente como é que foi esta manhã aí em Nova York. Boa tarde aqui do Brasil pra você.
10: Olá, Maiara, Alvarez e Tomás. Os discursos de Lula e Trump marcaram realmente a Assembleia Geral da ONU aqui em Nova York. Lula falou por cerca de 20 minutos e falou principalmente as ameaças de intervenção externa na política do Brasil. Em um dos momentos mais fortes, como você mesma disse, ele falou que o Brasil não cabe no quintal de ninguém e disse que o país não precisa de porta-aviões controlando ali as águas do Brasil. O presidente também falou sobre o combate ao crime organizado e defendeu a cooperação internacional. Essa foi a 10ª vez que Lula fez o discurso de abertura da Assembleia Geral da ONU e, ao contrário da expectativa, não houve um encontro entre o presidente brasileiro e o presidente americano Donald Trump nos bastidores, nos corredores ali do evento. Depois de Lula, quem subiu ao púlpito foi justamente Donald Trump. Ele fez um discurso mais voltado aí à política externa dos Estados Unidos, comentou sobre as operações militares dos Estados Unidos no Irã, fez um ultimato ao país e também falou sobre a guerra entre Rússia e Ucrânia. Agora, a agenda de Trump continua com uma série de reuniões bilaterais ao longo do dia, inclusive com a presidente interina da Venezuela, Delcy Rodrigues, que estava lá durante os discursos de Lula e de Trump. Eu volto com vocês.
6: Quanta coisa de um dia só, hein, gente? Tem notícia para um mês aqui, né? Tudo que a nossa correspondente Júlia Flores trouxe aí. Mas eu queria destacar aqui, Tomás, Maiara, caro ouvinte, a ameaça do Trump ao Irã. É uma ameaça vaga, né? Mais uma vez, quando o Trump diz que ou ele vai fazer um acordo com o Teherã ou vai aniquilar a República Islâmica, a gente sabe que ele não tem condição de levar a cabo essa ameaça. O Irã está fazendo o que quer, né? Segurando essa guerra do jeito que quer. Vai fazer agora 7 meses. Trump não consegue terminar com a guerra, ele adoraria ter terminado, mas ele não tem bomba para isso. Falta míssil nos Estados Unidos. Eles gastaram metade do estoque americano e não sabem mais o que fazer porque a República Islâmica continua de pé. Então, é mais uma bravata do Trump, mais uma bravata. O que, que o Irã já prometeu? Vai levar a guerra pelo menos até o fim das eleições de novembro nos Estados Unidos, quando o Irã espera que os democratas vençam para o Congresso e para o Senado. E as pesquisas estão mostrando uma grande probabilidade de derrota do Partido Republicano de Trump nas eleições de novembro. Então, não vai acontecer o que ele está dizendo. É pura bravata. Agora, acho que a gente pode comentar aqui, Tomás e Maiara, sobre também a declaração do Lula. Não somos quintal de ninguém.
2: Interessante que, como sempre acontece, né? Acho que a Maiara trouxe isso na abertura do programa. A tradição manda sempre que o Brasil abra a Assembleia Geral da ONU. Isso aconteceu a primeira vez em 49 e depois, a partir de 55, virou uma tradição.
6: Porque o primeiro presidente da ONU era o Graça Aranha, brasileiro.
2: Isso, pela importância do Brasil no surgimento da ONU. E aí tinha aquela situação, né, de quem começa, Estados Unidos ou União Soviética, nenhum dos dois vai começar. Aí passaram a bola, entre aspas, para o Brasil e foi ficando. Não é uma tradição por escrito, mas foi ficando. O Brasil é sempre convidado e abre sempre essa Assembleia Geral. E manda a tradição também, Alvarez Maiara, que os Estados Unidos, por serem a sede da ONU, consequentemente a sede da Assembleia Geral, discurso em segundo lugar, seja o segundo país a falar. E aí eu gostaria de saber, até se a Júlia estivesse com a gente ainda, como é que ficou o semblante ali da comitiva americana, que provavelmente já estava lá, né, obviamente, esperando a sua vez de falar, enquanto falava o presidente Lula.
6: Ela está aí ainda, Júlia?
2: Não está.
6: Não, só eu acho que é importante destacar aqui, quando o Lula fala não ser o quintal dos outros, ele está falando justamente dos Estados Unidos, né? Parece óbvio, mas não custa lembrar. E ele tem em mente, obviamente, o que aconteceu com a Venezuela. A Venezuela teve seu presidente arrancado do poder, nada aconteceu, não houve nenhuma revolução, mudança de regime, nada. A Venezuela se tornou um país sequestrado por Donald Trump, nas mãos de Donald Trump, que agora mandou empresas americanas para tirar petróleo de lá. Entre outras muitas medidas, vai dinheiro do petróleo venezuelano para os Estados Unidos, e agora o ouro venezuelano, que são toneladas, importantíssima reserva, que estava lá em Londres, guardada lá, e tinha sido parte de sanções econômicas, estava travada, houve um acordo para transferir essas reservas em ouro para os Estados Unidos. O que isso faz? Deixa a Venezuela ainda mais sequestrada pelos Estados Unidos, porque agora tem até o ouro venezuelano nas mãos. E podem usar, ou não vão usar, mas vão jogar com isso como quiserem. E esse é o temor que a gente sempre teve aqui e que o Lula manifesta, que o Brasil não pode se deixar envolver dessa maneira com os Estados Unidos, nem ser envolvido e tomado pelos Estados Unidos. É um problema que acontece nessas eleições. A gente tem claramente um candidato, o Flávio Bolsonaro, que acena com uma entrega aos Estados Unidos, que acena com uma camaradagem com o Trump que não cabe a nenhum presidente da República de nenhum país.
1: E a gente lembra aqui que os dois não se encontraram, ao que parece, mensagens, aliás, conversas de bastidores dão conta de que um dos dois, ou os dois talvez, não, alguém não quis se encontrar. Então eles não se encontraram, porque lá na Assembleia Geral existem salas em que as pessoas podem marcar conferências ou reuniões e não rolou.
6: Encontros bilaterais.
1: Exato. A última conversa dos dois foi uma ligação de 1h20, lá em agosto, quando estavam se discutindo a taxação ainda, né, dos produtos brasileiros. E claro que essa história de Brasil não é quintal de ninguém é uma clara resposta ao secretário de Estado americano, Marco Rubio, que falou que a América Latina é o quintal dos Estados Unidos. Então aí já foi o Lula lá preparado para dar essa resposta, tanto para o governo americano, quanto para o seu adversário aqui no Brasil, que, como disse o Alvarez, flerta e muito com o Donald Trump.
2: E chega agora aqui a informação que a delegação norte-americana permaneceu sentada e não aplaudiu o discurso do presidente Lula. Os representantes americanos presentes no plenário acabaram não acompanhando os aplausos do restante do público e ficaram sentados o tempo todo.
1: E meninos, vamos conferir uma das falas do presidente Lula durante o discurso. Ele falou sobre guerra, fez uma crítica aí, vamos ouvir.
11: A guerra não é a continuação da política por outros meios, é a falência total da política. No mundo interdependente, liderar é conciliar interesse da pátria com o da humanidade. Essa é a constatação de alguém que representa uma nação amante da paz e da liberdade. Alguém que lutou contra uma ditadura militar e defendeu seu país contra um golpe de Estado.
1: Essa foi uma das falas do presidente Lula.
2: Já o presidente dos Estados Unidos, Donald Trump, falou sobre a chamada Era de Ouro americana e defendeu a força econômica e militar do país. Trump também abordou conflitos como a guerra em Gaza e entre Rússia e Ucrânia, além de falar sobre o Irã, tráfico de drogas e OTAN, e começou destacando a situação atual do país.
12: Posso informar a vocês com orgulho que a América está de volta. Nosso país hoje está mais forte do que nunca. A nossa economia é a inveja do mundo. Nosso exército é o mais forte do mundo. Nossa energia está alimentando o planeta. A América está levantando. Nossa nação está crescendo. Nosso poder está espalhando e o nosso país está indo melhor do que nunca. E o nosso futuro é muito, muito brilhante.
1: Bom, continuando por aqui, o Trump também citou que tentou negociar com o Irã diversas vezes, mas sem sucesso, o que julgou ser um grande erro das lideranças do país na época. Afirmou que destruiu o Irã, que está vencendo a guerra e que agora precisa tomar uma decisão sobre aniquilar o país ou não.
13: Will a deal be made with Iran?
12: Será que um acordo será feito com o Irã que faça com que eles consigam construir um grande país como já foi antes? Talvez um dos grandes, maiores países do Oriente Médio, até mesmo do mundo? Ou será que eu tenho que aniquilar a República Islâmica e fazer isso rapidamente para não dar uma nova chance a eles de matar e destruir países e pessoas de novo, hein? Será que eu levo eles para o inferno sem a chance de sobrevivência?
1: O Tomás chamou atenção, só um pouquinho, Alvarez, eu sei que você vai comentar uma coisa, mas o Tomás chamou atenção para a cara do representante do Irã. Tipo, poucos amigos é um eufemismo, basicamente.
6: É lamentável, assim, porque a gente está chegando a um momento em que os Estados Unidos não tem mais diplomacia. Trump vem destruindo a diplomacia americana e troca diplomatas por amigos. É o genro dele que cuida da diplomacia junto com Steve Witkoff, que é um outro fiel a ele, não é diplomata. E assim ele acha que vai tocando o mundo. Só que com essa diplomacia fajuta, diplomacia de amigos, ele não consegue nada, absolutamente nada no cenário mundial. E aí agora ele traz essa guerra dizendo, seria importante acabar com isso, mas senão eu vou ter que aniquilar o Irã, o que é uma ameaça bastante grosseira, né? Você fazer numa reunião internacional, você fazer isso diante de outros chefes de Estado, quando o mundo está pedindo paz. Então, eu até me pergunto, né, se ainda faz sentido a ONU ser nos Estados Unidos. Qual é o sentido, aliás, que faz a ONU ser num país que não gosta da ONU, que não quer nem a existência da ONU? O Trump veio, ao longo desse segundo mandato dele, destruindo todas as relações dos Estados Unidos com organismos multilaterais. Da ONU só não saíram, provavelmente, porque a ONU está lá em Nova York. Mas que sentido faz a ONU continuar nos Estados Unidos, né? Agora, Aí você vê, ele diz, nossa economia é a inveja do mundo. A nossa economia americana, ele está dizendo, a inveja do mundo, os americanos não conseguem comprar absolutamente nada, o poder de compra altamente diminuído, a inflação que o Trump disse que ia combater, não conseguiu combater, o desemprego está apontando ali, ou não está subindo o nível de emprego como se esperava. Ele vem sendo salvo por uma única coisa, a inteligência artificial. Para a sorte do Trump, no governo dele houve um boom de inteligência artificial e o centro da inteligência artificial é o Vale do Silício na Califórnia, nos Estados Unidos. Então são empresas americanas que estão movendo ainda o que tem de força na economia dos Estados Unidos. Não fosse por isso, era uma grande decadência que estaria se vendo nesse momento. Por isso também o Trump vem colocando todas as fichas dele na inteligência artificial, que aliás você falou, né, Mayara? Ele não quer mais chamar assim, né?
2: É, agora é super inteligência.
1: Ele não quer chamar nada do jeito que era, né? Ele vai inventar nome pra tudo agora. Nos neologismos de Donald Trump.
6: Eu podia concordo. Ser super inteligência americana.
1: Mas, pois é.
2: Algo assim. Não, eu acho que ele usa isso mais para defender a inteligência artificial, que está sendo tão criticada. E ele diz que é uma bobagem se preocupar com os riscos da inteligência artificial. E aí ele reforça a ideia de que é uma super inteligência e que não tem problema nenhum você continuar investindo na mesma. Eu concordo com tudo que o Alvarez falou, mas eu sempre procuro ter uma visão aqui otimista e sempre lembro, Trump não é eterno. E se os Estados Unidos tem uma grande vantagem em relação ao Brasil, à Venezuela, ao Irã, ao parlamentarismo inglês, à Cuba, à Argentina, é que a gente sabe que os governos mudam. Eles só terminam antes da hora se o presidente morre. Tem sido assim desde George Washington. Então os Estados... E para fazer uma analogia que a gente usa muito no futebol, quando um jogador acaba deixando o clube, a gente fala, esse cara não é maior do que o Corinthians, não é maior do que o Flamengo, o Trump não é maior do que os Estados Unidos, de Benjamin Franklin, de Lincoln, de George Washington. Para ser mais próximo aqui aos tempos modernos de Ronald Reagan e Bill Clinton, citando um republicano e um democrata, que para mim foram grandes estadistas, os Estados Unidos são maiores do que o Donald Trump. Eu espero, sinceramente, que toda essa loucura que a gente está vendo, ilustrada aí pelas sábias palavras do Alvarez, passe muito rapidamente, que isso desapareça a partir do momento que o Trump deixe o poder, substituído ou por um republicano ou por um democrata. Tanto faz, porque não vai ter outro louco nessa magnitude para substituir o Trump. Opa, da sequência.
1: Assim espero, eu também. Nessa
6: vou mais discordar, hein? Vou discordar. Pode tava discordar. Concordando 99, mas no outro louco tem. O vice é outro louco.
1: É verdade.
6: J.D. Vance é outro J.D. Vance louco.
1: Completamente maluco.
6: J.D. Vance, olha só uma linha, para não se alongar num cara que é pouco conhecido, mas ele é provavelmente o próximo candidato republicano à presidência. Ele dizia que detestava o Trump, que jamais trabalharia com ele. De repente ele se torna o maior defensor de Donald Trump. Por quê? Porque conseguiu ser candidato a vice junto com ele. Mudou de opinião da água para o vinho. J.D. Vance, de repente, se tornou o maior cristão do mundo, quando não era. Usa a religião como instrumento de manipulação e que segue exatamente a mesma cartilha do Trump. Então, eu discordo, Tomás. Tem outros loucos na fila, sim. Você imagina J.D. Vance, Marco Rubio, presidente. Tem que ser, se você quiser um republicano, eu estou de acordo, mas tem que ser um republicano do centro.
2: Não, eu também
6: mais
2: acho.
6: Mais pro centro. Tem...
2: Você tem toda a razão, Alvarez. Eu não discordo de você nessa, não. É que eu acho que dificilmente os Estados Unidos vão eleger outro louco. Os índices de popularidade do Trump despencaram nos últimos meses. Ele já não conseguiu se reeleger da primeira vez. Por muito menos, hein? Por muito menos ele não conseguiu se reeleger da primeira vez. Custo acreditar que o vice-presidente vai conseguir ganhar essa eleição. Não sabemos ainda, como você falou, se ele será o candidato ou não. Existe uma chance significativa dele ser. Mas acho até que os republicanos pensam isso. Se a gente tem alguma chance de ganhar, por mais loucos que existam nos Estados Unidos apoiando tudo isso, no centrão do país, em estados menores, estados mais conservadores, mas eu acho que os republicanos devem entender que eles vão ter mais chance na próxima eleição se um candidato com um perfil diferente puder competir com o candidato democrata. Mas eu posso estar sendo inocente.
6: Você vai entender, Tomás, o que eu vou dizer aqui. Você vai entender. Eu morro de saudade de George W. Bush. Eu morro de saudade.
1: Que inclusive tá cheio de amores com a Michelle Obama esses tempos, tava aí os dois, trocando recadinho.
6: É. Ah, é.
1: Veja bem como são as coisas, não é mesmo? Perto do Trump, o George Bush parece assim um cordeirinho, né? Um bichinho indefeso, na verdade.
14: um grande estadista. Que saudade daquele grande estadista que começou a guerra no Iraque, começou a guerra no Afeganistão. Mas
1: nunca
14: pelo menos
1: critiquei.
14: Ele tinha um motivo, ele tinha um 11 de setembro nas costas. Pelo menos ele tinha um motivo.
1: É. Bom, não duvido nada se daqui a um tempo Dana White vira o presidente dos Estados Unidos, além de presidente do UFC, do jeito que a coisa anda meio louca, é outro louco que aparece. Mas vamos lá.
2: Mas esse é um louco competente, hein?
1: É, fez funcionar. Pelo menos o UFC é uma franquia de bilhões,
2: é
1: né?
2: É um case de sucesso.
1: Exatamente.
2: No esporte.
1: Bom, e daqui a pouquinho você vai ver que subiu para 4, gente, o número de mortes pelas chuvas no Rio Grande do Sul. É, entre eles, dois irmãos de 13 e 4 anos levados pela correnteza dentro de um carro.
2: Esse é um dos destaques que você vai conferir daqui a pouco no Link TMC, mas agora as principais notícias da sua região.
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3: Já estamos de volta com mais notícias, com mais informações aqui ao longo da programação. Eu sou o Júlio Andrade, passando por aqui para lembrar que daqui a pouquinho, às 5 da tarde, a gente se encontra no Pernambuco TMC, segunda edição. A gente vai trazer os principais assuntos, né? As principais notícias, os principais fatos. Ah, e lembrando que, claro, a gente vai repercutir a entrevista que realizamos hoje pela manhã com a candidata à reeleição pelo PSD, a candidata e governadora Raquel Lira. Candidata a governadora Raquel Lira esteve aqui na TMC para participar dessa série de entrevistas, uma série que a gente está produzindo. Então ela esteve aqui na TMC e todos os detalhes, a repercussão, você acompanha logo mais na nossa segunda edição. Estarei aqui junto com o Kennedy Lacerda, com o Arthur Serrano, nossa equipe de reportagem, para também trazer os principais fatos do dia. A gente também monitora o trânsito, né? Como é que está o trânsito no Recife, a movimentação nas principais ruas e avenidas. Claro que a gente te ajuda também a andar pelo Recife, a gente passa ali as dicas de como é que está o trânsito na capital. Então, eu, claro, conto com a sua audiência, com a sua participação. Lembrando também que agora, né, hoje foi confirmada a vinda do candidato Lula, presidente Lula, que estará aqui na capital pernambucana. Bom, a gente já vem acompanhando há um tempo essa questão da visita do candidato que estava a cargo do candidato ao governo do estado, João Campos, enfim, e a data foi definida. Existe esta confirmação por parte do candidato, né? Então, ele estará aqui no Recife e a gente, claro, vai acompanhar, a gente vai trazer todos os detalhes. Então, daqui a pouquinho, o nosso Kennedy Lacerda, né? Já chega aqui com todas as informações também em relação a este fato. Lembrando que teremos também, claro, a nossa entrevista. Sempre a gente traz ali um tema interessante, importante, para que você possa acompanhar. E vamos falar no programa de hoje sobre a Semana do Portador de Deficiência. Então, existe essa semana em alusão a esta questão. Claro, o que está assim, o que está acontecendo, os debates importantes, a gente vai também falar sobre essa questão. Então, o que eu peço é que você continue na TMC, claro, seja através aqui do nosso dial 92.7 ou de outras maneiras. O importante é você continuar sempre acompanhando a gente. Daqui a pouquinho a gente volta ainda durante a programação da sua TMC e lembrando que logo mais às 17 horas a gente vai comandar aqui a segunda edição do Pernambuco TMC. Claro, eu conto com a audiência de todos vocês, até lá.
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1: Gente, hoje no quadro Se Liga aí, Passageiro, o motorista parceiro Josildo, de Pernambuco, mandou um recado para os usuários. Ouve só, abre aspas. 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
1: O que fazer quando você recebe uma recompensa, uma grana a mais? O Thiago Godoy conta pra nós.
3: Fala, motorista! Aqui é Thiago Godoy, papai financeiro. Depois de uma semana de trabalho duro, é normal pensar, eu mereço, e merece mesmo. O problema é quando a comemoração custa tão caro que acaba comprometendo o mês inteiro. A recompensa faz parte da vida. O segredo é que ela seja planejada e caiba no seu orçamento. Porque quando a celebração vira impulso, ela pode desfazer o esforço de vários dias de trabalho. Então, vamos fazer um combinado aqui? Antes de você usar aquele dinheiro extra para gastar, você vai definir uma parte para você aproveitar e outra parte para fortalecer a sua reserva ou alcançar um objetivo financeiro. Assim, você comemora o presente sem abrir mão do seu futuro.
1: Hoje no Acelere Prospera, o Thiago Godoy explicou que receber um dinheiro a mais não significa que as contas vão se equilibrar. 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
0: Antes de aceitar, veja quantas paradas são e onde elas ficam. 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
4: 3h47, voltando com o nosso Rodrigo Alvarez, Mayara Bastianello, com toda a nossa equipe de reportagem para Brasília, Belo Horizonte, Recife, Rio de Janeiro, São Paulo, Curitiba, para todo mundo, também no nosso TMC News BR. Aliás, você pode deixar mensagem no chat no nosso canal TMC News BR. Olha, tem muita gente usando inteligência artificial todos os dias sem nem perceber. E tem quem use por modismo, sem saber o real proveito, né? Sem saber tirar o real proveito da ferramenta. A inteligência artificial já mudou a forma como as pessoas trabalham, estudam, consomem e buscam informação, mas nem sempre esse entusiasmo vem acompanhado de resultado concreto. Para entender o que já mudou de verdade na rotina do brasileiro e o que ainda é só hype, a gente chama o Gustavo Brigato, que é especialista em tecnologia e inovação. Gustavo, boa tarde para você. Seja bem-vindo ao Link TMC. O que de fato mudou na rotina dos brasileiros desde o advento da inteligência artificial?
5: Bom, boa tarde, obrigado aí pelo tempo, pelo convite para participar. Cara, acho que a inteligência artificial tá no dia a dia, como você falou, e tem coisas que a gente nem percebe, né? Nos últimos 3 anos, vamos fazer olhar um pouquinho para trás, nos últimos 3 anos, na verdade, a gente está falando muito de uma categoria de inteligência artificial, que é a tal da IA generativa, né? Que basicamente são o ChatGPT, o Claude, todas essas ferramentas que... os LLMs, né? Essas ferramentas que a gente tem usado. Mas se você for olhar, a inteligência artificial, na verdade, é uma disciplina da década de 50, né? Teve ali, nos anos 80, teve o que se conhece como o inverno nuclear da inteligência artificial, que toda a pesquisa... todo o trabalho com inteligência artificial ficou praticamente congelado por quase 20 anos, até que nos anos 2000 a inteligência artificial voltou a ser um tema estudado e trabalhado. Então ela vem sendo colocada na internet, no que a gente faz no dia a dia, há muito tempo, né? Inteligência artificial é usada dentro dos bancos para questões de segurança. Quando você recebe uma multa, provavelmente tem inteligência artificial colocada ali dentro dos sistemas de reconhecimento de caracteres, né, do OCR, enfim, e seu e-mail, né, responder e-mail e tal, tudo isso tem inteligência artificial já há muito tempo, e nos últimos 3 anos, ferramentas mais específicas ali, como o ChatGPT e tal, apareceram e fizeram parecer que a inteligência artificial nasceu agora, mas na verdade ela vem sendo construída há muito tempo. E o que mudou na vida das pessoas? Bom, acho que vocês me contem um pouquinho dos hábitos de vocês com inteligência artificial, mas, pô, qualquer pesquisa que você faz no Google hoje em dia, ela tem o AI Oversight, que, né, que o Google chama, que é a resposta, é uma resposta gerada já em inteligência artificial e não um link azul como era antigamente, né? Então você não precisa mais ficar ali pesquisando, olhando, né,

0: usando, todas as empresas estão usando chatbot, atendimento com inteligência artificial. Então, ela já tá, a IA já está fazendo a diferença na vida de todo mundo no dia a dia, né?
1: Gustavo. Gustavo, obrigado, bem-vindo aqui ao nosso link, Rodrigo Alvarez aqui. Gustavo, queria trazer você para a briga de hoje.
0: Ai, ai, ai.
1: Inteligência artificial.
0: Vambora.
1: A gente tem aí, por exemplo, neurocientistas como Miguel Nicolelis, grande Nicolelis brasileiro, dizendo: não é inteligência nem é artificial. E esse
0: Isso é
1: nome, como você
0: importante.
1: mesmo colocou, esse nome é velho. Esse nome é velho. Não sei se vem do
0: Sim.
1: Alan Turing, mas vem lá de trás, né? Aí eu
0: Sim,
1: pergunto:
0: é
1: hoje o
0: isso.
1: Trump, que não é um cara que merece nenhuma credibilidade da minha parte com relação à tecnologia, nenhuma, mas ele vem e diz: não, vamos chamar agora de superinteligência porque eu quero.
0: Super inteligência.
1: E aí, o que é isso afinal, Gustavo? Esse troço aí. A gente sabe que ele não tem consciência, então ele não sabe que está vivo ainda, mas ele já está fazendo umas besteiras, tomando vida própria aqui e ali. É inteligência artificial? É superinteligência? Qual é o termo correto para a gente entender que diabo está na nossa frente?
0: Isso é um debate semântico e até filosófico, né? Teve uns 2 anos atrás, estava no South by Southwest, lá em Austin, e teve uma palestra do Noam Chomsky, e ele estava falando exatamente com o Nick Thompson, falando exatamente esse debate sobre consciência, né? Pegando esse gancho da consciência que você colocou. O Noam Chomsky falou: o que é consciência? Né? A gente não sabe definir exatamente se a provocação dele era. A gente nem sabe se consciência existe de fato. Então, como falar se a máquina tem consciência ou não? Provavelmente a máquina vai emular o que a gente assume como consciência. Isso é ser consciente? Né? Realmente é um
1: Existe
0: debate.
1: uma definição que
0: Eu não
1: é. Existe
0: acredito
1: uma
0: que a máquina vai
1: definição,
0: ter
1: Gustavo?
0: consciência no sentido.
1: Não, não, só existe uma definição
0: Desculpa.
1: mais ou menos aceita de que consciência é você saber da sua própria existência. Você é capaz de
0: Da sua própria
1: reconhecer que você
0: existência. Eu.
1: existe, né?
0: Sim. A máquina. Então, a
1: Aí eu
0: máquina pode
1: pergunto,
0: ser
1: então, assim, me
0: ensinada,
1: ajuda,
0: ela
1: ajuda a gente
0: pode
1: a definir
0: emular o
1: aí,
0: que
1: porque eu não
0: ela.
1: tô afim. Não tô afim de entrar
0: Teve
1: numa
0: uma época
1: superinteligência
0: que a
1: do Trump de
0: IBM
1: graça.
0: falava. Teve uma época que a IBM falava em inteligência aumentada. Né? Que é exatamente a máquina ser um apoio para os humanos trabalharem melhor. Então, era o IA, eles estavam querendo redefinir como inteligência aumentada. Que aí sai um pouco de dar inteligência à máquina. Né? Você está falando que você tá aumentando, a máquina está ajudando o ser humano a aumentar a sua inteligência. Eu gosto muito mais dessa, de um recurso de aumentar a inteligência do que dar. Eu gosto mais dessa, do que dar falar que a máquina em si é inteligente. Eu tento a concordar nesse sentido de que a máquina vai simular, ela não é inteligente no fato como a gente, como um ser humano que pensa, né? Ela vai simular que ela está pensando, mas aí a discussão é: isso não é pensar? Isso não é ser consciente? Simular consciência não é ter consciência? Não sei, não tem uma definição, mas
1: Aí vamos
0: eu
1: ter que ir
0: prefiro
1: lá no
0: ficar com o.
1: túmulo do Platão. Vamos ter que levantar o Platão e o Aristóteles e perguntar para eles.
0: Para botar esse debate, eu acho que vamos ficar. Eu ficaria no inteligência artificial mesmo, não no superinteligência, ou no AGI, tem a outra ainda, né? Que é o Artificial General Intelligence, que o pessoal está debatendo se a gente já está em AGI ou não, se a gente vai chegar, em quanto tempo a gente vai chegar em AGI. Eu prefiro ficar só no AI mesmo, para não ficar no hype, e deixa o pessoal se debater com superinteligência, AGI, ou o que é. Cara, a gente sempre chamou de AI. Vamos ver se a gente acha um nome. De novo, é um negócio que existe desde os anos 50, entrou no hype nos últimos 3 anos, e a gente ainda está vendo as coisas acontecerem. Está tudo no começo. Não dá para definir nada ainda. Sei lá, daqui a 2, 3 anos alguém vai chegar com um nome diferente? Provavelmente. Mas eu não acho que seja o Trump que vai definir por canetada, pela Sharp
1: Obrigado, viu?
0: dele ali, que vai se chamar de superinteligência. Não acho que não.
2: Muito que bem, tem gente que chama de IA, é o caso do Ilcinho Pedroso, nosso comentarista político, que chama IA de IA.
1: Não,
2: Bonitinho,
1: eu
2: daqui a
1: acho
2: pouco
1: que
2: ele
1: até
2: entra
1: dizer
2: aqui.
1: isso, Mayara.
0: Ia.
1: Até dizer que
2: Foi assim falar
1: esse
2: IA.
1: negócio aqui é uma coisa que antes a gente não sabia se ia Agora a gente sabe que ele vai.
3: É.
1: Vai ia. Eu sei, né?
3: Vai ia. Ele veio, já está entre nós. Exato. E veio para ficar.
2: Inclusive, tá
0: já veio, já está entre nós.
2: Tem robô nocauteando.

0: Lutador, tem robô hoje na final do America's Got Talent com um chinês que dança com um monte de robô. Ai, gente, eu quero ir pro passado. Alguém
1: Puta.
0: inventa uma máquina do tempo? Não tô gostando. Quero muito agradecer o Gustavo,
1: Mas aí
0: obrigado.
1: vão chamar você de tia. Se você começar
0: Mas
1: assim,
0: pode
1: vão te chamar de
0: chamar.
1: tia véia.
0: Pode me
1: Cuidado.
0: chamar de tia. Ia.
2: É.
0: Obrigada, Gustavo, obrigado. Especialista em
1: Tia, ia.
0: tecnologia e inovação, sempre aqui. É, agora vai participar mais com a gente aqui no Link TMC para tirar nossas dúvidas sobre
1: Então,
0: IA.
1: Gustavo, vem toda semana agora?
0: Assim, esperamos. Vamos ver
2: Sim.
0: se ele estará aqui com a gente toda semana para debater esses temas.
3: Vindo. Se o convite estiver aberto, estou aí.
0: Ó,
2: Muito
3: Vamos
2: bom.
0: lá.
2: Ia ser um convidado, virá como comentarista
0: Virá,
2: ou
0: como
2: colunista.
0: é isso?
2: Virá, exato.
3: Boa,
0: Virá.
3: boa,
0: Nossa, que
3: boa.
0: bagunça. Beijo,
3: Virá.
0: Gustavo, obrigada. E daqui a
3: Valeu.
0: pouquinho, muita coisa ainda nesse Link
1: Vocês estão
0: TMC, hein?
1: bobos hoje, hein?
0: Muito. Todo dia a gente tá bobo,
1: Vocês estão
0: amigo.
1: bobos hoje, meu Deus do céu, mas hoje tá demais.
2: É alegria de trabalhar com o Rodrigo Alvarez, né,
0: É,
2: Mayara?
0: a gente adora.
1: Pois
0: E você
1: é, eu também
0: chegou,
1: tô tão
0: animou a
1: alegre de
0: gente.
1: falando essas bobagens. Ih, não, não, manda ele embora, manda ele embora. Manda ele pegar um Uber aí.
0: Vou mandar ele na Rádio
3: Rádio
0: Uber
3: Uber,
0: agora.
3: é.
0: Daqui a pouquinho a gente fala sobre. Gente, olha essa história. A gente vai trazer aqui mais novidades sobre esse caso. O namorado da jovem, de 22 anos, que foi encontrada morta no pátio do condomínio onde morava com ele, em Fortaleza, foi preso preventivamente, agora há pouco. Mas antes, a gente confere, claro, o último bloco da Rádio Uber.
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5: Vamos de Uber Responde dentro da Rádio Uber TMC, o quadro em que os parceiros e parceiras da Uber enviam suas dúvidas no nosso WhatsApp exclusivo, 11 953 210083. E eu sempre quero te lembrar que quando enviar sua pergunta, coloque na mensagem seu nome e onde você dirige com a Uber. Participe do Uber Responde, 11 953 210083. A pergunta que eu vou ler agora foi enviada no nosso WhatsApp e é de um motorista parceiro que não se identificou. Abre aspas. Olá, Uber. Quero perguntar o seguinte. Se eu for para outro estado ou outras cidades, eu posso alterar a característica de táxi do meu carro e da minha conta e rodar como Uber Comfort e Uber X, por exemplo? Me responde aí. Fecha aspas. E aí, parceiro? Obrigado por mandar sua pergunta para o Uber Responde. Essa eu vou responder. Se seu veículo é um táxi, ele não se enquadra nas categorias Uber X ou Comfort. Para rodar nessas categorias, vai ser necessário utilizar outro veículo, ok? Na outra pergunta que chegou aqui para nós, o parceiro se identificou. O nome dele é Rogério. Abre aspas. Sou motorista parceiro da Uber há 5 anos. Cadastrei um carro alugado e minha conta foi bloqueada por duplicidade e negaram a reativação. 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
0: Gente, muito triste trazer essa notícia. Eu, inclusive, esses dias fui dar um Google pra ver por onde andava o Zuenir Ventura. Porque há muito tempo eu não ouvia dando entrevistas, falando e tudo mais. E hoje a gente recebe a notícia de que ele faleceu aos 95 anos, vítima de uma pneumonia. Deixa uma trajetória de 6 décadas na imprensa brasileira, na literatura também. Eu tenho uma história muito bacana com o Zuenir, que uma vez ele estava na Bienal, isso faz uns 15 anos mais ou menos, e eu tava lendo, por acaso, Sagrada Família, que é um livro incrível. E eu tava sem o Sagrada Família comigo, né? Eu tava lendo, mas deixei em casa. E ele apareceu na Bienal pra dar uma entrevista pra mim. E eu não sabia. Eu literalmente fui correndo até o stand da editora. Comprei um Sagrada Família só pra ele autografar. Ele autografou com o maior carinho. Mesmo sendo assim, eu era uma menina, né? Uma menina super jovem ali, entrevistando. E ele foi super generoso comigo. Assim era Zuenir Ventura, né? E infelizmente hoje a gente acorda com essa notícia da morte dele, né, Alvarez?
8: Como repórter, entrevistei ele também. Eu, muito jovem ainda, e ele, se eu não me engano, na época com o movimento Viva Rio, sempre muito preocupado com o que estava acontecendo com o Rio de Janeiro, e pouco depois de ter lançado aquele livro que foi um marco na história do Brasil, né? Um livro que marcou o Brasil, Cidade Partida, de 1994, quando ele escancarou o que estava acontecendo no Rio, parece que a gente enxergou pela primeira vez a profundidade do problema social que havia, a desigualdade que existia no Rio de Janeiro, os dois mundos que existiam e que vieram a se tornar o que a gente conhece hoje, esse mundo do tráfico que o Zuenir Ventura captou lá atrás, como um repórter, né, um jornalismo literário que ele fazia, se transformando nesse livro muito importante e muito influente. Eu estava justamente na faculdade quando ele lançou esse livro e li como parte do aprendizado jornalístico. Muito importante, muito influente, e certamente deixou um legado importante.
2: Júlia Takahashi traz mais informações. Você, Júlia.
9: Ao longo da carreira, Zuenir escreveu sobre política, comportamento e questões sociais e se tornou uma das principais referências na cobertura e no regime da história recente do Brasil. Entre os períodos que marcaram sua trajetória está a ditadura militar. Zuenir acompanhou de perto aqueles anos e também colaborou com O Pasquim, jornal conhecido pela crítica ao regime e pelo enfrentamento à censura. Aqui em São Paulo, no bar O Pasquim, a história do jornal se mistura às referências que marcaram aquele período. Zuenir também escreveu livros que se tornaram referências, como 1968, O Ano Que Não Terminou, Cidade Partida e Chico Mendes, Crime e Castigo. Membro da Academia Brasileira de Letras desde 2015, Zuenir terá o corpo velado amanhã na sede da instituição. O enterro será no mausoléu da ABL, no cemitério São João Batista. Ele deixa a mulher, Mari Ventura, e os dois filhos, o jornalista Mauro Ventura e a editora Elisa Ventura.
0: E sobre a ditadura, eu tava tentando lembrar a frase dele sobre a ditadura, né? Ele falou o seguinte, que o Pasquim não derrubou a ditadura militar, mas conseguiu ridicularizá-la e desmoralizá-la. Essa é uma das frases aí do Zuenir Ventura sobre a ditadura.
2: E esse livro, 1968, O Ano Que Não Acabou, acabou inspirando aquela minissérie de muito sucesso na Rede Globo, Anos Rebeldes, não confundir com Anos Dourados, que foi um pouquinho antes, porque as duas são estreladas pela Malu Mader, né? Mas Anos Rebeldes, que mostrava a ditadura militar brasileira, estrelada pela Malu Mader e pelo Cássio Gabus Mendes, se eu não estiver enganado. Uma série ótima, né? Fantástica, sim, né? Maravilhosa. 4:06, a gente segue com o link TMC para todo o Brasil, para todo mundo. A gente sempre lembra que estamos ao vivo com imagens no TMC News BR também. Lá tem o nosso chat para você participar, interagir, tabelar com a gente. Bom, sobe para 4 o número de mortos após chuvas na Serra Gaúcha. Uma mulher segue desaparecida. Quem atualiza tudo para a gente é o repórter Luiz Fernando Hanisch. Luiz, você...
10: A quarta morte foi confirmada em Caxias do Sul. Um homem de 46 anos que acabou perdendo a vida depois de ter sido levado por uma enxurrada. O corpo dele foi encontrado pelo Corpo de Bombeiros em tubulações de esgoto da cidade. Em Caxias do Sul, outro caso também ganhou repercussão. Uma mãe, dois filhos e o companheiro dela acabaram ficando ilhados dentro de um carro que também foi levado pela enxurrada. As duas crianças que estavam nesse veículo, uma adolescente de 13 anos e um menino de 4, acabaram perdendo a vida nessa situação. A mãe dessas crianças segue desaparecida. O companheiro dela conseguiu deixar o veículo e escapou com vida dessa situação. Além disso, em Pelotas, um homem de 70 anos também perdeu a vida ao acabar entrando em contato com cabos da rede elétrica que estavam pendurados em uma área que foi afetada pelas chuvas. Os postes também foram afetados lá em Pelotas e o homem, quando foi passar por essa área, acabou sofrendo, então, essa descarga elétrica. O Rio Grande do Sul todo está em alerta para inundações. Quem nos acompanha no YouTube pode ver o mapa divulgado pela Defesa Civil que mostra justamente esse alerta, principalmente para os rios Taquari e o rio Caí. O rio Taquari, principalmente na região de Lajeado, chegou a 24 metros, transbordando essa cota de inundação que gira na casa dos 9 metros. O rio Caí também está acima da cota de inundação em municípios como São Sebastião do Caí e de Montenegro. Esse alerta da Defesa Civil vale ainda para toda essa terça-feira e também tem um alerta do Instituto Nacional de Meteorologia, que prevê novas chuvas para a região sul do país nas próximas horas.
0: Obrigada, viu, o Luiz Fernando, pelas suas informações. E olha, a polícia prendeu o João Munhoz Neto, namorado da universitária Isabelle Catacristi, uma menina de 22 anos que foi encontrada morta no pátio de um condomínio em Fortaleza. O caso aconteceu no dia 13, só agora, depois que ganhou a repercussão nacional, ganhou as redes sociais, por falta de respostas, né? A mãe da Isabelle foi para a internet pedir ajuda, justamente porque a filha dela caiu do prédio e ninguém falava nada, não ia para frente. Agora esse homem foi preso, agora há pouco, agora à tarde. Kennedy Lacerda, atualiza tudo para a gente.
11: As informações iniciais apontam que a prisão preventiva teria ocorrido por tentativa de obstrução de justiça. Segundo a defesa, na noite de ontem, ele prestou depoimento de cerca de 4 horas e entregou o celular à polícia. João alegou que não tem relação com a morte e que passou os últimos dias na casa de um parente em Fortaleza. O laudo do IML feito no corpo da jovem apontou politraumatismo, com lesões compatíveis com impacto contra o solo. Já o exame toxicológico não encontrou drogas ou medicamentos no organismo da estudante. Inicialmente, o caso chegou a ser tratado como suicídio. A família de Isabelle, no entanto, passou a questionar essa versão e pediu uma investigação mais detalhada. A Polícia Civil do Ceará analisa imagens de câmeras de segurança e ouve testemunhas para esclarecer o caso. Durante as investigações, a Polícia Civil também apreendeu um celular e um tablet da mãe de João, que passaram por perícia. O Tribunal de Justiça do Ceará informou que o caso está sob segredo de justiça e eu volto com vocês.
0: É tudo muito estranho nesse caso. Por que a mãe questiona? Ah, o pessoal vai lá e trata como suicídio. Mas vamos lá, a menina morreu no domingo. À noite, 8h40 da noite, mais precisamente. A mãe foi avisada na segunda-feira sobre a morte dela. Aí a mãe tentava falar com esse namorado com quem a Isabelle morava, não conseguia. Tentava falar com a mãe que morava lá também, não conseguia. Então tem alguma coisa muito estranha. E ele foi preso preventivamente agora há pouco por ameaça e por uma possível indução ao suicídio. A polícia trabalha com a hipótese que ele teria induzido a Isabelle a se jogar do prédio. Bom, o que dá pra se saber até agora, gente, é o comportamento desse homem que era muito estranho. Ele é muito mais velho que a Isabelle. A Isabelle foi trabalhar como estagiária no escritório de advocacia onde ele trabalhava. Aliás, nem OAB ele tem, mas trabalhava nesse escritório. Uma semana depois que ela entrou, ele pegou ela pra trabalhar direto com ele. Ela tava muito feliz, a mãe achou estranho. Nem 2 meses de namoro, já pegou a menina pra morar com ele, a menina com 22 anos, a menina foi. Então, gente, é aquela coisa que eu sempre digo aqui. A gente tem que ter muito cuidado com alguns sinais, né? Ele também pediu o cartão de crédito dela emprestado pra fazer uma cirurgia. Um homem ali... pedir cartão pra quê? Pra uma menina de 22 anos, estagiária. E ainda pediu pra menina emprestar o nome pra ele abrir uma empresa. Então, é tudo muito estranho nesse caso. E, mais uma vez, eu deixo o alerta aqui. Especialmente pras mulheres e meninas. Cuidado com as coisas que vão com muita pressa. Né, você mal conhece o cara já quer que você more com ele, já... Inclusive, a mãe conta, relata que levou a menina para uma consulta com a ginecologista e o cara quis entrar na consulta com a menina, Uma coisa super esquisita, um comportamento super esquisito. O cara ficava mandando mensagem pra essa menina 24 horas por dia. O celular dela tocava sem parar. Então, não confundam intensidade com uma questão mais doentia, com um relacionamento tóxico. Cuidado, muito cuidado com pessoas que chegam intensas demais. Especialmente homens, né? Com muita pressa, muito intensos. Que, enfim, mal conhece a menina, a mulher já chama pra morar junto, já fica o dia inteiro em cima. Muito cuidado com isso, não estou alegando nada aqui, a gente não sabe ainda, mas fato que ele está preso preventivamente.
2: 4 horas e 12 minutos, a Advocacia Geral da União pediu ao STF a perda definitiva do cargo do ministro Marco Buzzi do Superior Tribunal de Justiça. Buzzi foi afastado após ser acusado de assédio e importunação sexual. Bruno Tibério, direto de Brasília, atualiza, o ouvinte do Link TMC nos atualiza sobre esse caso. Você, Bruno.
12: Boa tarde, Tomás. Maiara e Alvarez, para você ouvinte da TMC, pois é, em agosto o Superior Tribunal de Justiça então reconheceu as infrações disciplinares e também aplicou a Buzzi a pena de disponibilidade com remuneração proporcional ao tempo de serviço, além da proposta de perda do cargo. A definitiva, porém, ainda depende de uma decisão do Tribunal Federal. Por esse motivo, então, a AGU, ela também, ao STF, a suspensão imediata dos vencimentos enquanto a ação estiver aí em julgamento. Como alternativa, o órgão quer que os valores tidos em uma conta judicial. A União também pediu que esse processo tramite em segredo de justiça para preservar principalmente a intimidade das denunciantes. Buzzi nega as acusações, ele sustenta que não praticou qualquer ato impróprio. A defesa questiona conclusões do processo disciplinar. Agora, o STF vai então analisar tanto o pedido de perda do cargo quanto também a solicitação de suspensão dos pagamentos. Volto com vocês aí.
0: Só para lembrar que uma das vítimas que denuncia, uma das que denunciam, né, esse magistrado é uma jovem de 18 anos que é filha de amigos dele. Que aí ela relata uma tentativa de importunação sexual e um toque forçado durante um banho de mar em janeiro deste ano em Balneário Camboriú. E também tem uma ex-funcionária terceirizada do gabinete do STJ que fala aí episódios de assédio sexual continuado, toques sem consentimento, comentários impróprios entre 2023 e 2025.
2: 4 horas e 14 minutos. O ministro Luiz Fux foi sorteado nesta terça-feira como novo relator da ação que pede ao Senado que divulgue registros de entrada e saída de visitantes, incluindo a advogada Viviane Barci de Moraes e o banqueiro Daniel Vorcaro. Fux entra no lugar de Alexandre de Moraes, que, claro, se declarou impedido de julgar o caso um dia antes, justamente por ser casado com Viviane, uma das pessoas citadas. Eu disse aqui, claro, mas eu também já não espero nenhuma... nada me surpreenderia nesse caso aqui ou nos casos relacionados ao Banco Master e ao Supremo. Mas enfim, dessa vez agiu corretamente o ministro. E vai lembrar que além da mulher dele, a doutora Viviane e do Vorcaro, o pedido também envolve nomes como Frei Chico, irmão do presidente Lula, o filho do presidente, Fábio Luiz Lula da Silva, e Antônio Carlos Camilo Antunes, mais conhecido como Careca do INSS. A ação foi movida por um vereador de Curitiba depois que o presidente do Senado, Davi Alcolumbre, negou os pedidos de informação, alegando proteção de dados pessoais.
0: Vocês
8: perceberam?
2: O quê?
8: Só para chamar a atenção aqui, perceberam como... A gente vai trazer mais notícia agora, já agora, mas como o assunto esfriou, o assunto Supremo Tribunal Federal?
0: Rapidinho.
8: Como é que deu a esfriada? Pouca gente pedindo a cabeça do Xandão, pouca gente pedindo a cabeça do Mendonça. Tá uma calmaria, né? Mas tem notícia ainda aí, né?
0: Não, e ninguém pedindo a cabeça do Cássio Nunes Marques.
2: Também.
0: Que a gente falou um pouco antes
8: tá
0: aqui.
8: Tá quietinho. Olha, se virar, se tudo que tá pintando contra o Cássio Nunes Marques for verdade, é pior do que os outros.
0: Sim, porque é um contrato de 400 e tantos milhões de reais. Nós já vamos falar, sobre isso. É muito, quase três vezes pior. É, exato. Diria quatro.
8: Três Xandão.
0: É, exatamente.
2: Mas tá vendo como vocês fazem conta de números ligados à corrupção, a coisas erradas?
8: É. Não, mas sabe por que não? Mas não é não, vou me defender aqui, não é por isso não. Porque o dele lá tem negócio de prostituta, não é?
0: Tem, uma cafetina lá que cobrou 10 mil.
8: Tem mais coisa, tem uns penduricalhos aí, se for não, verdade.
2: Mas eu concordo, tem tudo isso. Mas por isso que eu sempre falo, sempre tem algo que é menos pior, que é pior, ou enfim.
0: Cara, tudo é corrupção, mas peraí, ó. São 4 horas e 16 minutos. Roda a vinheta.
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0: Wilsinho Pedroso, já também Alvarez fala
14: bom,
0: mais um
14: pouco. Bom, só quero falar da questão do registro do Senado, a importância. Não, porque a importância. É que ele tá longe, ele é folgado assim porque ele tá longe, ele não tá aqui do lado. Queria ver se é folgado aqui do meu lado.
1: Você não chegou na hora certa hoje, quer chegar na última hora.
0: Seus sonhos podem se tornar realidade, não cuspa para cima.
2: Em breve.
14: Porque só dar uma explicação, porque às vezes fica solta essa informação da questão do registro das visitas no Senado ou na Câmara. A importância é porque quando você visita a Casa de Lei, quando você visita o Congresso, fica registrado, você tem que registrar qual aonde você está indo, se você está indo na presidente do Senado, se você está indo no senador C, se você está indo no deputado B, ou seja, é esse registro de movimentação que importa nesse caso. Não é se foi no Congresso. Foi no Congresso, todo mundo pode ir, não tem problema se apareceu, se não apareceu. O importante é qual o gabinete que foi visitado. Se foi do presidente, foi de algum deputado, de algum senador. E falando do Cássio Nunes Marques, é bom lembrar também que nós temos agora também a questão do filho do Fux. O filho do Fux, que tem inclusive uma mensagem do Vorcário para uma dessas pessoas dele aí, que eu não lembro o nome, falando que tem que fazer algum tipo de contrato com o filho do Fux, justamente para, de alguma forma, justificar o dinheiro enviado para ele. Ou seja...
1: Posso relembrar uma cena aqui, assim, em cima disso que está falando?
14: Pode.
1: Naquele dia histórico, que não teve muita história, não. O Dino fala, tem um monte de ministro aqui que tem problema, vai ter que investigar todo mundo. Aí, inclusive, o Fux fala... Eu não tenho nada, não. Sobre mim não tem nada, não. O que tem sobre mim? Tem nada, não. Tem, né?
14: O PGR falou que nunca tinha se encontrado com o Vocari e tem uma foto fumando charuto e uísque. Ou seja, mas isso, Alvarez, eu queria chegar na sua fala final. Isso justifica muito o silêncio. E o silêncio, muitas vezes, fala mais do que palavras. Olha que bonito que eu tô hoje.
2: Muito bem.
0: Muito
1: Olha
2: bem.
1: Olha só, o filósofo Wilson Pedroso. Você fala do silêncio... coletivo, né? O colegiado falou o seguinte, pessoal, se falar, vai cair todo mundo, só vai ficar a Carmen de pé.
0: Pessoal, a única mulher.
1: Vamos calar a boca.
0: De novo, tô eu
1: aqui. Para com isso, Mayara, não tem nada a ver com ser mulher, porque ela é honesta.
0: Por acaso, a honesta é uma mulher, tudo bem. A única mulher que tem ali é a única honesta, tá vendo só? Bom, mas olha, como o Alvarez falou...
1: A gente alivia o Xandão, alivia o Mendonça, alivia o Fux, alivia o Toffoli, alivia o KN. Fica todo mundo quieto.
0: É isso. É o tratado, né? Bom, o Alvarez disse que a gente ia ter muita coisa... Agora a gente vai começar um bloquinho aí, caso Master e ministros, né? A gente vai falar agora do André Mendonça, que rebateu as acusações feitas pelo Alexandre de Moraes, justamente no caso Master. Em uma defesa apresentada ao presidente do STF, Edson Fachin, Mendonça pediu o arquivamento do procedimento aberto contra ele. O Murilo Hernandes está aqui e vai trazer mais informações. Fala, Murilo.
15: Exatamente, Mayara. Ótima tarde a você e quem nos acompanha. Houve a resposta por parte do ministro André Mendonça e respondeu de uma maneira bastante dura neste despacho de 74 páginas encaminhado hoje à presidência do Supremo, ao presidente Edson Fachin. Neste despacho, o ministro André Mendonça ele pede que imediatamente seja retirado do processo em que ele é acusado por abuso de autoridade e que seja incluído o ministro Alexandre de Moraes por abuso de autoridade. O argumento central de André Mendonça são os relatórios da Polícia Federal que o ministro diz que nada valem como prova. Segundo ele, neste documento são apenas impressões policiais. E usar isso para acusá-lo de algo, segundo ele, é uma manobra de intimidação. Mendonça também quer saber uma coisa, viu? Como Moraes conseguiu esses relatórios? Porque os documentos não dizem de onde veio a informação, Mayara. E tem mais, Mendonça nega ter visto antes as provas dos celulares, do celular de Vorcaro, né, o banqueiro do Banco Master. Ele garante que a cópia desses dados está lacrada e em seu gabinete. Agora o material segue para a presidência do Supremo Tribunal Federal, para as mãos de Edson Fachin, presidente da corte. A corte ainda, a gente lembra que não decidiu julgar esses casos por conta do pedido de vista por parte do ministro Flávio Dino, e não temos uma data ainda definida para saber se vai julgar o caso de André Mendonça separado, ou o caso de Alexandre de Moraes separado, ou se os dois serão juntados para que sejam julgados juntos. Volto com você.
2: Obrigado, Murilo. É, de uma certa maneira, o André Mendonça agora acusa o Alexandre da mesma coisa que o Alexandre acusava o André Mendonça. Irregularidades na investigação, no processo. Por isso que eu continuo achando que primeiro a gente tinha que... A gente, né? Quem sou eu? Primeiro o Supremo definir a situação do Alexandre de do Alexandre de Moraes, do Xandão. E depois a gente pode ir ministro por ministro do Supremo, sem pressa, tranquilo. Se todos fizeram bobagem... E continuo achando que qualquer bobagem feita pelo Mendonça no processo não se compara com as bobagens do Alexandre de Moraes. Isso hoje, tá? 22 de setembro. Amanhã pode aparecer alguma coisa na conta de outro
14: Cê
2: ministro.
14: Você tá mendoncista hoje,
2: eu,
14: hein?
2: Não, o que eu quero, Alvarez, é que agora não decidam que o que o Mendonça está propondo seja votado junto com o que o Moraes estava propondo, junto com o caso do Xandão. Porque senão não anda, que é... Na mas minha foi, avaliação, exatamente o que a maioria deles quer.
0: Exato.
2: Então,
0: é isso aí. Pô, conseguiram.
14: O Tomás quer que decida algo que ninguém quer decidir. Aí fica difícil.
2: É.
14: É um desejo do Alei, né?
8: Deixa eu jogar mais um negócio aqui, já que a gente falou que ninguém tá falando nada, que eles estão quietinhos, mas tá surgindo coisa atrás de coisa, né?
0: Uhum.
8: Agora tem uma história da turma do KN aí, Lucinho.
14: É isso.
8: Que história é essa aí, né?
0: É, a turma do
8: honorários de até 427 milhões, a gente sabia disso, mas a tal da advogada, que é da turma do KN, visita Vorcaro com frequência na prisão e causa estranheza. Nota da Mônica Bergamo na Folha.
0: É, e é um assunto, deixa só antes de isso comentar, porque esse é o próximo assunto do Murilo Hernandes, que está aqui com a gente para dar mais detalhes sobre a turma do KN. Fala aí, Murilo.
15: Exatamente, Mayara. Mais novidades relacionadas ao celular de Daniel Vorcaro que a gente traz aqui para vocês que nos acompanham aqui pela TMC. Bom, o que a gente tem é que a Polícia Federal ela encontrou no celular do ex-banqueiro do Banco Master, Daniel Vorcaro, um contrato do Banco Master com a advogada Camila Ramos, casada com o desembargador Nilton Ramos, do TRF1, Tribunal Regional Federal. O contrato é de março de 2024, do ano de 2024, e previa a atuação da advogada em ações sobre precatórios do setor sucro-alcooleiro, num total de 8,5 bilhões de reais em causas. Segundo o documento, se todas essas ações elas fossem ganhas, os honorários poderiam chegar a 427 milhões de reais, Mayara. As mensagens encontradas pela Polícia Federal, elas mostram Vorcaro avisando o desembargador sobre um julgamento de interesse do banco e recebendo a resposta de que tudo estava certo. Meses depois, a esposa dele, ela comemora uma decisão favorável ao Supremo Tribunal Federal, citando o voto do ministro Cássio Nunes Marques, ministro do Supremo Tribunal Federal. A polícia também identificou mensagens em que a equipe de Daniel Vorcaro se refere a esse grupo como Turma do KN, segundo essas investigações e esses relatórios, que poderia se referir a Cássio Nunes Marques, ministro do Supremo. Segundo essas investigações, o grupo teve hospedagem e carnaval custeados pelo banqueiro, incluindo uma diária no hotel pedida em nome do próprio ministro. Em nota, o ministro Cássio Nunes Marques, ele afirma que nunca autorizou ninguém a falar em seu nome. Volto com vocês.
0: E só mais uma coisa para vocês comentarem tudo... Não, melhor, vamos coisa por coisa, né? Porque são vários assuntos. Eu ia falar dessa outra história que o... Coisa por coisa, porque o Augusto Lima... Eu vou dizer que é uma coisa.
14: Com K, coisa com K. Coisa com K.
0: Coisa do Caio.
2: Caramba, hein?
0: Com K também. K, outras coisas também que eu diria, mas não no ar. Porque realmente, às vezes, a vida pede um palavrão, não é mesmo? Mas daqui a pouco eu falo dessa história do Augusto Lima, que falou pro STF que foi uma iniciativa... da gestão do Jair Bolsonaro e não de uma emenda do Jax Wagner, que beneficiou os bancos que atuavam ali com crédito consignado. Mas KN agora, vai.
14: Não, olha, é o volume de grana que, assim, impressiona, né? Essa coisa do Cássio Nunes Marques, se for, as coisas forem reais, né? Vamos, porque ainda tem um processo pela frente que a gente nunca sabe se vai terminar. A história do job virou gorjeta, né?
0: O job 10 mil reais, 10 mil reais da moça
14: 10
0: aqui.
14: Mil reais tá. Virou gorjeta, né? Porque milhões...
8: É, ali é milhões, só o escandalismo ali, se for sexual,
14: não, ali é só desquite. Ali é problema matrimonial. Ali virou problema matrimonial.
0: Depende, se pagaram
14: ali,
0: 10 mil reais
14: ali é coisa, meio, ali é coisa, né? Ali é coisa, ali é coisa pra ali. advogado de família. De acabou, entendeu?
8: Ali não é turma do KN, ali é turma do KY.
2: Eu tava com medo que ele falasse isso.
0: Que horror!
2: Eu só
0: gente pensei. Do céu.
14: O job
0: foi um prazer
14: ficou,
0: conhecê-los, né? Até a próxima, o Link TMC termina por aqui.
14: O job ficou gorjeta, mas falando sério. A gente vê, né? Todos os dias aparecem novos escândalos, agora no Supremo, de forma diferente, né? E um processo de destruição de reputação, não que eu estou falando que não seja correto aparecer, mas é uma máquina de destruir reputação. E míssil direcionado, escolhe um, aí destruiu esse aqui, vai para o outro. Ou seja, tem uma coisa na política muito orquestrada. Porque esses vazamentos são seletivos, correto? É um vazamento seletivo. Porque muitas vezes o processo, inclusive, nem está à luz da lente de todos e as notícias aparecem. Ou seja, na política tudo é seletivo e esses são mísseis direcionados ou para embaralhar o jogo, né? Porque aí mostra que todo mundo é sujo, ou para salvar alguém em algum momento, como pode estar acontecendo agora.
0: Alvarez.
8: Não, eu ia trazer coincidência aqui do que a gente estava falando. O Estadão, o jornal Estado de São Paulo, acabou de publicar uma pesquisa, que é Atlas Estadão, que diz o seguinte: só Carmen Lúcia tem a avaliação positiva maior do que negativa no Supremo Tribunal Federal. Ela tem 47% de avaliações positivas, 38% de negativas. E o Toffoli e o Nunes Marques têm o KN, né, se for ele mesmo. Tem as piores avaliações.
2: Pesquisa Atlas Estadão. Eu nunca tinha ouvido falar de avaliação dos integrantes do Supremo.
0: Pois
2: pesquisa para avaliar os integrantes, os membros do Supremo Tribunal Federal. E em relação ao KN, agora eu vou ter que prestar atenção toda
0: muita.
2: Vez de falar, porque...
0: Acabou para mim. Obrigada, Alvarez.
2: Mas enfim, tem que ser também, isso tem que ser apurado. E na hora, e se isso for para julgamento no Supremo, que nenhum outro ministro peça à vista, que nenhum outro ministro...
0: Mas você acredita nisso ainda.
2: Pois é, mas que tá, só para deixar claro que o que eu quero é que tudo seja apurado. Mas para isso acontecer tem que ter um começo, tem que começar por alguém. E aí que se dane, que seja esse ou aquele. Acho que pela ordem ali das coisas, a ordem dos fatores não altera o produto, mas eu acho que a gente tem que seguir uma certa cronologia. Seguindo essa cronologia tem que começar pelo Alexandre de Moraes, tem que apurar tudo que aconteceu claro... A partir do momento em que a mulher dele assina um contrato nunca antes visto na história da advocacia brasileira com um banqueiro corrupto, com um banqueiro mais corrupto desse país. Então, tem que começar de alguma maneira, gente.
14: Não,
2: é tudo que eu peço.
14: E o que fica muito claro, que inclusive a gente ficou em dúvida no outro dia, você comentou, inclusive, é por que do nada ele se colocou impedido no processo de votação do Alexandre de Moraes.
2: Pois é.
14: Né?
0: Não, e
14: colocando
0: ele não ficou nem para assistir ao julgamento. Ele saiu.
2: Exato.
0: O Toffoli ainda ficou para ver.
8: Vou
0: a
8: lembrar
0: votação.
8: Só o argumento dele
2: saiu de
8: aqui.
2: Cena, né?
8: Defesa
0: lembra, vai, defesa.
8: Ele disse que era porque ele também está no STJ.
0: Não,
14: né? Não, é. Tribunal Superior Eleitoral.
8: Eleitoral.
0: E nem se falava disso. Naquele dia. Naquele dia ele lembrou da história do filho dele. Agora já passou. Todo filho. Já
14: deu uma justificativa, né? Quando tem que se justificar, é porque o caminho já tá ruim.
0: Tá esquisito. Mas deixa eu só lembrar também de
8: outra. Tem mais uma coisa interessante aqui. Vocês vão gostar.
0: Vai.
8: Deixa eu jogar aqui um negócio na mesa aqui. Essa minha pesquisa do Atlas Estadão aqui fala o seguinte: 60% dos brasileiros ouvidos na pesquisa querem impeachment imediato de Toffoli. E 49,8%, ou seja, quase 50% de Moraes por causa do caso Master.
0: O Toffoli ainda lembram?
8: O desejo do brasileiro.
0: Eles lembram ainda da história do Taiaia?
8: Isso é marcante, né? Como é que o dele tá mais na frente do que o Moraes?
0: Que também sumiu, né? Não se falou mais da história do Taiaia, foi um negócio até arquivado e tudo, e as pessoas ainda lembram mais disso do que o... História do Alexandre de Moraes?
2: Nossa.
0: Um pouco estranho, realmente, né?
2: De qualquer maneira, seria um bom começo pra mim.
0: É. Bom, aí é. Vamos ter
8: eu
0: que
8: vou, fazer eu vou, impeachment. Eu vou inferir aqui, que a votação aqui é menor no impeachment do Moraes, porque aí o pessoal que defende politicamente o Lula, que é associado ao Moraes, não tá muito querendo mexer com isso.
0: Mas aí,
8: o Toffoli já pode jogar aí a carne de carniça, que não tem problema.
0: Mas, por outro lado, tem também os eleitores do Flávio Bolsonaro, que, inclusive, foram pra rua pedir o impeachment do Alexandre de Moraes. Então, continua achando estranho.
8: Sim, sim, sim. Só quer dizer que não tem ninguém pra defender o Toffoli.
0: Não, tem, fato.
2: Exato.
0: Essa é real.
2: Faz sentido.
0: É real.
14: E o Toffoli foi o indicado pelo Lula, né?
0: Também.
2: É. Ironia,
14: o Toffoli
0: foi... As pessoas não lembram,
14: Conectar o Lula no Alexandre de Moraes não é o correto. O correto seria conectar o Lula ao Toffoli. Correto? Porque ele, inclusive,
8: mas a
14: foi advogado do sindicato, né? Dino, né? O Toffoli, eu acho que foi advogado do sindicato, né?
0: Mas as pessoas também não lembram que o Cássio Nunes Marques foi indicado por Jair Bolsonaro. E aí a gente vive nessa guerra. Rapidinho aqui, gente, só para trazer para vocês o que eu falei antes... A gente tem uma notícia hoje de que a defesa do Augusto Lima, que é ex-sócio do Daniel Vorcaro no Master, saiu em defesa do Jax Wagner, o senador Jax Wagner, e apontou que eles falam que é uma confusão da Polícia Federal. Segundo os advogados, a medida que favoreceu o mercado de empréstimo consignado e também o Banco Master não veio de uma emenda do Jax Wagner, como a Polícia Federal apontou, mas sim de uma medida provisória que foi editada durante o governo de Jair Bolsonaro. A defesa do Augusto Lima argumenta que a PF confundiu o texto original da MP, da medida provisória, com a atuação do senador, ressaltando que o Jax Wagner apenas pediu uma vista, lá pediu vista na CCJ sobre o tema, não votou essa matéria, inclusive. E aí essa medida provisória alterou regras do crédito consignado para favorecer o Banco Master. Isso que eu queria trazer
2: mas
0: também.
2: Mas isso não apaga a troca de mensagens,
0: não,
2: né?
0: Não,
2: repasse do imóvel... outras vantagens indevidas, 3 milhões e meio de reais, tem muita coisa aí, por enquanto, envolvendo o político baiano, que tem todo o direito de se defender, evidentemente, isso tudo vai ser investigado, mais investigado. Eu não sei do que a Isa está falando.
0: Mas continua no espelho,
2: entrou,
0: vamos lá.
2: Entrou no espelho, tá certo. Vamos lá, então, fechando aqui a página. Pode ir lá, Mayara.
0: O TSE, gente, determinou que a Meta preserve dados de perfis do Instagram que promovem o candidato à presidência Flávio Bolsonaro. A decisão também determina a suspensão de links de venda nos perfis investigados. Vamos entender isso melhor com o Bruno Tibério de novo aqui trazendo mais informações.
16: Pois é, Mayara, então, o ministro Ricardo Villas Boas Cueva, ele determinou, então, que a Meta preserve os dados das contas e também forneça informações para identificar todos os responsáveis. A decisão, ela também determina a suspensão de links de venda publicados pelos perfis e também estabelece prazo de 48 horas para o cumprimento, então, de todas as medidas. Algumas plataformas, inclusive, vão ter o mesmo prazo para fazer, né, a informação ali, para poder informar quem são os responsáveis por uma loja relacionada a todos os links. Em caso de descumprimento, vai ter inclusive uma previsão de multa, que vai ser uma multa diária de R$50 mil. Segundo a ação, foram identificadas 1.826 publicações em collab, né, em colaboração, envolvendo 492 perfis. Inclusive, a alegação é de que a estratégia ela poderia caracterizar o abuso de poder e o uso indevido dos meios de comunicação. O TSE ainda vai analisar o caso e não concluiu que houve, então, irregularidade. Só que também há uma outra frente, isso porque conversas que foram apreendidas pela Polícia Federal mostram uma assessora de Flávio negociando, em 2023, uma emenda de R$199 mil com Robson Calisto, conhecido como Peixe. Ele foi condenado pelo Supremo por envolvimento no caso da morte de Marielle Franco e também de Anderson Gomes. Segundo as mensagens, Calisto pediu ajuda para conseguir os recursos que eram destinados a um projeto esportivo no Rio de Janeiro. Aí Flávio Bolsonaro nega as irregularidades e afirma que a emenda seguiu a legislação e os critérios técnicos do Ministério do Esporte. O PT também pediu ao Supremo e também à Controladoria Geral da União uma auditoria nas emendas destinadas, então, por Flávio a entidades do terceiro setor do Rio desde 2019. Eu volto com vocês aí no estúdio.
8: Wilson, eu queria perguntar a você. Qual vai ser o impacto dessa notícia na campanha de Flávio Bolsonaro?
0: Zero. Fala de novo.
2: Fala de
0: zero.
2: Zero.
14: Zero. Nada, nada. Primeiro porque essa história de emenda já tá no popular, né? Já tá precificado. O que mais se fala é sobre desvio de emenda. E não acho que também o do Flávio, por mais que o rapaz esteja no processo do Marielle, a conexão é antes da morte de Marielle, correto? E uma emenda destinada a qualquer associação não é irregular. O que a gente tem que verificar é se realmente essa emenda foi utilizada, se essa emenda não foi desviada pela instituição. Isso sim, mas destinar uma emenda à associação, isso é normal, isso não tem nenhum tipo de corrupção ou rolo. Mas peraí, eu queria voltar...
8: Eu entendi diferente, eu entendi que é destinada a miliciano.
14: Não, é porque ele... Porque descobriram depois, né? Depois que ele participou, depois desse caso da emenda, lá na frente, ele participou da questão da morte da Marielle. Então, querendo fazer essa conexão dele ter destinado emenda a esse personagem, que era presidente de uma associação, que recebeu emenda para um evento, acho que de esporte, de futebol, e depois foi condenado pela morte de Marielle. Foi um dos sujeitos condenado pela morte de Marielle, correto? Mas eu queria falar também agora sobre a questão do impulsionamento por outros perfis do nome de Flávio Bolsonaro. Isso, se for comprovado alguma relação com a campanha, se for comprovado alguma relação com o Flávio, é algo muito parecido com que a condenação do Pablo Marçal, né? Poder econômico, o impulsionamento fora da meta é proibido pela legislação, e hoje o Pablo Marçal está cassado, não pôde concorrer, justamente não é por causa do laudo, não é por causa de outro motivo nenhum, é justamente porque tinha um campeonato que ele de alguma forma beneficiava conforme a justiça eleitoral e impulsionava os nomes dele. E o Flávio, se for comprovado, é algo muito parecido.
2: Muito bem, 4 horas e 38 minutos... Daqui a pouquinho no Link TMC a gente fala sobre a CBF, que vai cortar quase pela metade o número de estrangeiros permitidos em campo até 2030, e times como o Botafogo, com 12 atletas estrangeiros, sentirão um impacto mais de perto. A gente vai explicar essa situação, não é da noite para o dia, como falamos aqui, até 2030. A gente vai com as principais notícias da região. Posso só despedir? Me despedir do Wilsinho?
0: Pode.
2: Valeu, Wilsinho.
14: Falou, valeu, até amanhã.
2: Até amanhã.
14: Tchau.
2: Até amanhã.
14: Tchau.
2: Noticiário local agora, pessoal.
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12: Já estou de volta, conforme prometido, já estou de volta com mais notícias para você. Aqui está aqui na TMC, a quem eu já agradeço a sua audiência, agradeço a sua companhia e lembro que daqui a pouquinho as notícias aqui da nossa região estarão em pauta do nosso Pernambuco TMC segunda edição. Você já sabe, mas não custa lembrar, a gente se encontra em definitivo a partir das 5 da tarde. Aí a gente vai trazer todas as notícias aqui da nossa região. Vamos também adiantar o assunto futebol, né, que será também debatido logo mais no Bola na Rede. Então a gente vai adiantar o assunto futebol. Vamos trazer as notícias do trânsito também, ajudando você a andar, a circular pelo Recife. Então eu, Júlio Andrade, junto com o Kennedy Lacerda, junto com o repórter Arthur Serrano, estaremos comandando mais uma edição do seu Pernambuco TMC daqui a pouquinho, a partir das 5 da tarde. E olha, deixa eu trazer uma informação triste. Infelizmente, os destroços do helicóptero helicóptero com o cantor Rick, da dupla com Renner, que desapareceu na Serra de Santa Catarina, foram encontrados na região de Santa Bárbara, que fica no interior de Urubici. 5 corpos foram localizados, de acordo com o Corpo de Bombeiros. Além de Rick, estavam no helicóptero o empresário Bruno Avelar, o videomaker Paulo Soares, o piloto e o copiloto da aeronave, identificados pela empresa como Antônio e Leopoldo. Bom, a aeronave desapareceu após decolar de Porto Belo, que fica no litoral norte. O destino era São Joaquim na Serra, uma viagem de cerca de 190 quilômetros. A região onde os destroços foram encontrados tem área que varia entre montanha, planície e mata fechada. A operação de buscas contou com a aeronave que encontrou os destroços, aproximadamente 40 bombeiros, cães farejadores e mais de 10 viaturas e drones com capacidade de identificação térmica. As equipes então se concentram para resgatar os corpos. Infelizmente, né, chegou essa confirmação. A gente vinha acompanhando todas as buscas, toda esta operação, que infelizmente chega com essa notícia, né? A nossa solidariedade, portanto, a todos os familiares, amigos dos envolvidos neste acidente. Infelizmente, é uma notícia triste, enfim, que o Brasil todo acompanhava ali com ansiedade, e aí chega essa informação por parte da confirmação. Bom, a gente então volta daqui a pouquinho, claro, a qualquer momento na nossa programação, e você já sabe, logo mais no nosso programa. Continue aqui na TMC, a gente pode voltar a qualquer momento. Até já!

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3: No discurso da Assembleia Geral da ONU, Lula fez questão de defender a soberania do Brasil sobre os minerais críticos e as terras raras no país. Matérias-primas essenciais para a transição energética mundial. O presidente afirmou que, abre aspas, nossas riquezas naturais pertencem ao povo brasileiro e é em benefício dele que serão exploradas, fecha aspas. Segundo ele, qualquer acesso a esses minerais vai exigir, em troca, geração de valor dentro do Brasil e transferência de tecnologia, ou seja, não basta só extrair e exportar a matéria-prima, o país quer ganhar conhecimento técnico nesse processo. Sem citar nominalmente os Estados Unidos, Lula também mandou um recado sobre a região, disse o seguinte, abre aspas, o Brasil não cabe no quintal de ninguém, fecha aspas, numa referência à expressão histórica que descrevia a América Latina como território sob influência automática de potências estrangeiras. Vamos conferir o trecho.
6: Viu? Não cabe no quintal de ninguém. Precisamos... Precisamos de parceiros com uma agenda positiva que fomenta o desenvolvimento. Diferenças ideológicas não devem ser obstáculos para a maior integração entre vizinhos. Os países da região reconheceram os horrores do regime de exceção. Percorremos um longo caminho para restaurar a vontade popular.
4: Durante a fala, Lula também criticou a interferência política nos processos eleitorais de outros países.
6: Voltamos a presenciar a ingerência externa em processos eleitorais. A divisão do mundo em zonas de influência e investidas neocoloniais por recursos estratégicos constitui gestos anacrônicos. O povo venezuelano merece definir o seu próprio destino. A Nicarágua não vai resolver os seus problemas impedindo a oposição de disputar eleições. A crise no Haiti continua a testar os limites da indiferença da comunidade internacional. Em Cuba, o mundo assiste estarrecido. A punição coletiva imposta a 10 milhões de pessoas por um embargo econômico e um cerco energético ilegais.
3: O presidente também criticou campanhas políticas de desinformação que contrariam a ciência e prejudicam o combate a doenças, como acontece com os movimentos antivacina.
6: Os pilares do multilateralismo estão sendo corroídos. A Organização Mundial do Comércio respira por aparelhos. Quando os governos capitulam frente aos que usam tarifas como arma de coerção e chantagem, as consequências são nefastas. Na era da desinformação, os obscurantistas resistem às evidências da ciência. Nunca esqueceremos das milhões de vidas perdidas pelo descaso no enfrentamento da Covid-19. Campanhas contra vacinas estão trazendo de volta doenças que julgávamos erradicadas. Enfraquecer a Organização Mundial da Saúde torna todos mais vulneráveis.
4: 4 horas e 50 minutos. Eu vou seguir Alvarez com as informações sobre o Kennedy Center. Vamos passar para o Donald Trump agora. Você quer fazer algum comentário depois de ouvir o presidente?
7: Não, eu só ia dizer o quanto o Lula mirou no Trump, né? A gente poucas vezes viu o Lula bater tanto no Trump, estando na casa dele, né, em tese, nos Estados Unidos, não é a casa dele, porque a ONU é, em tese, internacional, mas está nos Estados Unidos, e ele fala de praticamente tudo, em contrário, né, contra o Trump, a questão de guerras, a questão de sequestrar a Venezuela como país, né, dominar a Venezuela, dominar outros países. O Trump hoje defendeu várias das ações dos Estados Unidos, defendeu mudanças de governo em vários países, mais ingerência, e o Lula está o tempo todo contrariando o Trump. Ele está tentando mostrar mais uma vez, se colocar mais uma vez, que foi o que ele fez lá atrás, quando veio o tarifaço, como aquele que defende o Brasil da ameaça estrangeira. Esse foi o objetivo

0: uma vez. E-mails obtidos pela reportagem também mostram um plano para substituir parte da coleção de arte do centro, incluindo doações de outros países em homenagem ao presidente John Kennedy, por obras escolhidas por doadores próximos a Trump. O centro nega qualquer plano de se desfazer da coleção, dizendo que as peças seguem totalmente protegidas. Desde que Donald Trump assumiu o comando, artistas e frequentadores vêm abandonando o local, que historicamente funcionava como um espaço apartidário, criado com o apoio de presidentes dos dois partidos americanos desde a década de 50.
1: Vou ser breve aqui. Esse caso mostra a vaidade máxima, extrema de Donald Trump. Ele chegou a colocar o nome dele lá no centro, acima do nome do John Fitzgerald Kennedy, grande presidente americano. Mandaram tirar. Aí ele disse, não pode ter o meu nome lá, então vou fechar esse negócio. Ele foi visto no avião presidencial essa semana com um cartaz que dizia demolição do centro Kennedy. Ou seja, é um desprezo imenso pelas artes, é o maior centro cultural de Washington, dos mais importantes. Não é só isso, é casa de shows, shows maravilhosos, orquestra, ópera, tudo. Ele simplesmente, por vaidade, está disposto a demolir esse centro de cultura só porque não permitiram que tivesse o nome dele. É só isso, gente.
2: Muito que bem. Agora a hora do esporte aqui no Link TMC. E a gente traz Fabiano Fará. Vou puxar pela minha sardinha pro meu lado, Farazinho, porque as brabas avançaram e estão na final do Brasileirão Feminino, né?
3: Tudo bem, gente? Boa tarde a todos.
0: Fala, Farazinho.
3: Pois é, o Corinthians, time feminino do Corinthians, bateu Bahia, o São Paulo bateu Flamengo e vão se enfrentar na grande final do Campeonato Brasileiro Feminino, no Brasileirão Feminino. Primeiro jogo dia 27 e o segundo jogo já na primeira semana de outubro, né? É um futebol feminino, ano que vem tem Copa do Mundo aqui no Brasil, bem valorizado, com novas forças, né? Se você pega alguns anos atrás, né, gente? Você viu, o Santos era uma das forças do futebol feminino.
0: Sereias, né?
3: É, hoje é um time que não faz tanta diferença, mas...
0: Tava até outro dia na segunda divisão.
3: Exato.
0: Não sei se já voltou.
3: Eu também procuro nem saber. Esse negócio de segunda divisão não é comigo. Não, mas assim, voltou, mas vira um coadjuvante.
0: Sim.
3: Né? Dentro de tantas protagonistas. E é um Brasil que vem muito forte, uma final muito interessante mesmo, gente.
0: E eu ouso dizer que pela primeira vez em muito tempo, talvez contra o Palmeiras isso já tenha acontecido, o Corinthians não chegue favorito com condição de favorito absoluto, né? São Paulo fez uma grande campanha também, reforçou o seu time, mostrou força na fase de grupos e atropelou o Flamengo.
3: Sim.
0: Nas semifinais. Então é talvez uma decisão aí sem favoritos. O Corinthians já destruiu o São Paulo em tantas e tantas finais, semifinais, né, de competições no futebol feminino recentemente. É a força a ser batida, pode ser batida dessa vez no Campeonato Brasileiro.
3: Eu vejo um ligeiro favoritismo ao Corinthians.
0: É mesmo?
3: Por toda a construção que o Corinthians vem fazendo no futebol feminino, também por causa das dificuldades que essas meninas, as brabas, enfrentaram durante o ano, né? Ficaram 3 meses sem receber.
0: Sim,
3: três meses sem receber. E são premiadas numa final. Eu acho que o Corinthians tem um ligeiro favoritismo na decisão.
0: E essa história dos estrangeiros, Fará, aqui no futebol brasileiro?
3: Eu acho que, explicar. O time pode contratar 30 estrangeiros, não tem problema.
0: Quantos ele quiser.
3: 30, só que só pode colocar 9 hoje na súmula. 9 que podem atuar.
2: Que pode entrar em campo,
3: isso,
2: ou
3: isso.
2: Não, né?
3: Também aí começa gradativamente a redução dos estrangeiros. Então,
0: um
3: ano que vem,
0: ano, né?
3: 8, depois 7, até 6 em 2030. Cara, é assim, eu não vejo um impacto tão grande assim, porque sempre disseram que os estrangeiros tomavam o lugar de jovens talentos revelados nas bases dos clubes. Quando o cara tem talento, o jogador tem talento e vem da base, ele tem espaço, ele conquista o espaço, né? Você vê hoje, por exemplo, o Flamengo tem o quê? 10 estrangeiros, né? É. O Grêmio tem acho que 11 ou 12.
2: Tem até um croata.
3: Exatamente. Então, e tem até o Bright White, né?
2: Exato.
3: O Bright White, que fez dupla com o Memphis Depay no Barcelona.
0: Verdade.
3: Cara, tempos sombrios do Barcelona, né?
0: Pois é.
3: Então, eu acho que não causa um impacto tão grande assim para esse mecanismo de dar mais espaço a jovens revelados. Ainda não. Você reduz um jogador, mas...
0: É, mas quando forem 5, acho que aí vai reduzir bastante.
3: Aí sim,
0: né?
3: Aí sim.
0: Porque sabe o que acontece rapidamente aqui? Por exemplo, o Atlético Goianiense, o América Mineiro, essas equipes, ao invés de contratar o jogador que está na reserva do Corinthians, sendo pouco utilizado, que aí teria mais chance, eles vão lá fora. Porque o reserva do Corinthians custa 90, 100, 150... O reserva novinho, menininho, custa 100, 120 mil por mês. Aí vai pegar um menininho lá do futebol peruano, do futebol equatoriano, sim, do futebol colombiano, vai oferecer metade disso, o cara.

0: vem querendo dar a vida pelo clube que está contratando, porque a diferença salarial é muito grande. E isso acaba tirando espaço dos mais jovens, oportunidade. O João Vitor, por exemplo, que hoje está na Rússia,
1: sim,
0: ele se valorizou ao ser emprestado pelo Corinthians ao Atlético Goianiense.
1: Sim, sim.
0: Numa época em que ainda os times médios não contratavam tantos jogadores estrangeiros. Se valorizou e o Corinthians vendeu bem lá para o futebol russo. Enfim.
1: Vamos ver se retoma, vamos ver isso. Se
0: aos pouquinhos isso muda.
1: Mas
0: né?
1: É gradativo. Eu acho que pro ano que vem não causa impacto assim significativo, não.
0: Não.
2: Valeu, muito bem, Farazinho. Valeu, Farazinho.
1: Um abraço.
0: E tem jogo em sexta-feira, tem compromisso marcado, seleção brasileira contra a Austrália, lá em Queensland. Lá, na verdade, o estádio chama Queensland Bank Stadium, em Townsville, na Austrália. O jogo começa às 6h40 da manhã e você acompanha tudo direto, exclusivamente pelo canal TMC Sport. 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
1: Essa vinheta me quebra. Pô, posso chamar de nova seleção brasileira ou ainda não?
2: Ah,
0: pode.
1: Ou veremos.
0: Pode. Nova seleção brasileira. Vamos ver o que acontece a partir de agora.
2: Pior que tá, não fica, né?
0: É.
2: Ou pode ficar?
1: Não, sempre pode.
2: Um beijo, Fará.
1: Valeu, gente.
2: E hoje, gente, tem Conta Comigo. Programa comandado por Lucas Salles, estreou ontem. Hoje tem mais histórias mandadas pela própria audiência, histórias curiosas, constrangedoras, surpreendentes. Eu um dia vou Conta Comigo para falar do dia que Alvarez falou de KY no ar. Eu acho que seria interessante daqui a uns meses a gente lembrar desse dia.
3: O que eu falei?
0: Não lembro mais.
2: Deixa quieto, se você não entendeu.
3: Kaique?
2: KY, meu bem.
0: Algo assim.
2: É, algo do tipo.
0: Pessoal.
2: Entendeu?
3: Ah, ainda eu contarei, falei isso.
2: Foi? Ainda contarei essa história no Conta Comigo, mas hoje às 10 da noite, tá? Muitas histórias a serem contadas por Lucas Salles com a ajuda aí da galera.
3: Eu pensei que o Lucas vinha vender o peixe dele de novo. Hoje não vem, não, né?
0: Não, só ontem. Só ontem.
3: Cansou.
0: É muito trabalho.
2: Aqui é muito fechado, tá nós três.
3: Mas
2: aqui,
3: eu vou assistir, porque é bom. É muito bom.
2: Muito
0: e olha só, gente, em homenagem ao cantor Rick, da dupla com Renner, que infelizmente perdeu a vida num acidente trágico de helicóptero, mas deixou quase 40 anos de contribuição à música sertaneja brasileira, a gente encerra o programa de hoje com uma canção com o sucesso da dupla Rick e Renner. Um abraço a todos, voltamos nessa quarta-feira.

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0: São 17h, 1 minuto no Recife. Muito boa tarde para você que está aqui na TMC em 92.7. Boa tarde para você que está nos escutando agora através da internet, através dos aplicativos. Eu sou o Júlio Andrade, estamos juntos a partir deste momento até as 17h45, portanto, nesses próximos 45 minutos, a gente vai trazer as principais notícias, os principais fatos aqui da região metropolitana. Eu digo a gente porque eu não estou só aqui na bancada comigo do nosso estúdio, o Kennedy Lacerda, o nosso repórter, que está aqui apresentando junto comigo e vai trazer os principais fatos, as principais notícias. Enfim, a gente vai deixar você sempre muito bem informado. Vamos juntos, bem-vindos mais uma vez. Hoje é terça-feira, dia 22 de setembro. Terça-feira, 22 de setembro de 2026. Vamos juntos no ar, Pernambuco TMC, segunda edição.
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0: Vamos com informações do trânsito. A gente começa o programa, não é? Sabendo como é que está a movimentação na capital pernambucana, no estado de Pernambuco como um todo. Informações do trânsito agora com o Marcelo Soares.
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0: Marcelo, muito boa tarde para você. Seja muito bem-vindo.
3: Ótima tarde para você, Júlio. 20 TMC oferecimento. 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A Avenida Conselheiro Rosa e Silva tem trânsito lento desde a Praça do Entroncamento até a Estrada do Arraial, na altura da Rua da Harmonia. Você que vai agora do Espinheiro ao Parnamirim, a dica é desviar pela Rua Carneiro Vilela, passar pela Avenida Santos Dumont e Rua Doutor José Maria. Você já sai no trechinho final da Rosa e Silva, livrando aí maior parte do trânsito. 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Júlio, daqui a pouco eu tô de volta.
0: Muito obrigado, Marcelo Soares. Já já então eu te aciono com mais notícias do trânsito na capital pernambucana. 17h04.
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0: Rodou a nossa vinheta eleições, claro, né? A gente vai trazer alguns detalhes do assunto. E olha, já começo dizendo que hoje pela manhã nós recebemos aqui no estúdio da TMC a governadora e candidata à reeleição Raquel Lira, do PSD. Recebemos aqui no estúdio, conversamos, né, durante 30 minutos de conversa. Foi uma oportunidade para que a candidata, né, esclareça o que está sendo, né, programado caso ela seja reeleita. A governadora fez um balanço da gestão, falou dos principais assuntos, enfim, trouxe ali o que pretende para a próxima gestão, caso seja reeleita. Eu lembro que você pode, não é, seguir a gente no Instagram e acompanhar um pouco do que foi esta conversa. Kennedy Lacerda, como é que as pessoas podem fazer para acompanhar a gente, para acessar o nosso Instagram, Kennedy?
4: Fala, Júlio. Muito boa tarde a você.
0: Boa tarde.
4: Boa tarde aos ouvintes. Pois é, aí tá a TMC presente não apenas no Dial, mas também nas redes sociais. Então, para você conferir as notícias, as informações, também a participação da governadora Raquel Lira aqui na emissora e a participação dos próximos candidatos que também estarão presentes na TMC, é simples. Arroba TMC Pernambuco no Instagram. Arroba TMC Pernambuco. Por lá também as principais informações, notícias sobre o futebol. Enfim, muita informação, viu, Júlio?
0: Muito bem, então tá aí. O Kennedy trouxe os detalhes, né, de como você pode acessar e conferir muitos recortes do que foi a entrevista de hoje. A gente segue falando de eleição, daqui a pouquinho a gente vai trazer a agenda dos candidatos. Agora, por falar em agenda, o Flávio Bolsonaro hoje cumpre a agenda em São Luís do Maranhão, né? A gente trouxe aqui, a gente sempre faz essa cobertura quando a gente está falando aqui da região norte, nordeste, enfim, a gente sempre traz aqui junto à TMC. E aí hoje vem uma confirmação, Kennedy, na semana passada o Flávio Bolsonaro, né? Flávio Bolsonaro esteve em Recife, você acompanhou, e existe a informação de que o presidente Lula, a gente estava também acompanhando, quando é que o presidente vem ao Recife, não vem, vai dar tempo, não vai, o presidente hoje que está nos Estados Unidos, né? A gente inclusive hoje pela manhã no Pernambuco TMC primeira edição, a gente abriu ali a janela para a programação nacional com o discurso do presidente, por falar nele então, tem agenda, me parece que agora é confirmada, Kennedy, o que é que temos em relação a essa informação?
4: Confirmada a presença de Lula no Recife na próxima sexta-feira. Pois é, o candidato da Frente Popular de Pernambuco ao governo do estado, João Campos, do PSB, confirmou a vinda do presidente Lula ao Recife na sexta-feira. Essa confirmação foi feita pelo ex-prefeito do Recife em uma publicação nas redes sociais. João Campos afirmou que conversou com Lula após o discurso do presidente na Assembleia Geral das Nações Unidas. Então, a visita de Lula ocorre em Pernambuco após semanas, né, de negociações para definir essa agenda aqui no estado. Na realidade, o Nordeste entrando aí na rota dos principais candidatos à presidência da República. O Flávio Bolsonaro já passou por Pernambuco, né, na semana passada, não foi isso? Foi, semana passada o Flávio Bolsonaro esteve aqui, eu até cobri esse evento, acho que
0: isso.
4: É tanta coisa na cabeça.
0: Pois é, a gente tá ficando louco, mas é isso, é isso.
4: Pois é, o Flávio Bolsonaro esteve aqui, o Augusto Cury estará no Recife na próxima sexta-feira também, e agora a confirmação da presença do presidente Lula. O que se sabe é, foi definido, foi confirmado que Lula estará aqui na sexta-feira, às 10 da manhã, 10 e meia da manhã, inclusive o presidente do PT em Pernambuco e coordenador da bancada pernambucana no Congresso Nacional, o deputado federal Carlos Veras, também confirmou essa informação que o presidente virá a Pernambuco, que acontece, como eu falei, após semanas de negociação para trazer o presidente, né? Então tá aí, e a gente vai participar dessa cobertura.
0: Também, com toda certeza, a gente vai acompanhar e trazer os detalhes aqui na TMC.
4: Lembrando que ainda não há local definido, nós não sabemos ainda essas informações. O Partido dos Trabalhadores e a Frente Popular de Pernambuco devem divulgar isso nos próximos dias, mas é o que se sabe, de fato, é que o presidente estará aqui.
0: Inclusive, Kennedy, na semana passada, eu acho que foi semana passada, você falou de tipo uma agenda dele aqui em cidades do Agreste, né? Garanhuns, por exemplo, estaria, porque lá foi inaugurado o hospital com o nome da mãe do presidente, né? E aí me parece que ele estaria na programação, mas diante de alguns compromissos, né? E pelo que indica a programação, a agenda vai ser aqui no Recife, mas não há nada de confirmação.
4: Antes de chegar no Recife, na quinta-feira ele participa de uma agenda em Alagoas, ou seja, o presidente participa dessa agenda em Alagoas e depois cumpre uma nova agenda em Pernambuco, no Recife, na sexta-feira pela manhã.
0: Pronto, vamos aguardar então e a gente vai atualizando. 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
4: A informação que toda escolha merece.
0: 5 da tarde, 9 minutos.
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0: Informação importante aqui da região metropolitana do Recife, o incêndio atingiu residências no bairro de Nova Descoberta, na capital pernambucana, foi na manhã de hoje. O incêndio atingiu uma lona plástica instalada em uma barreira na rua Riverlândia, no bairro de Nova Descoberta, zona norte do Recife. Imagens divulgadas nas redes sociais mostram as chamas atingindo o telhado de algumas residências. O Corpo de Bombeiros foi acionado e enviou duas viaturas para o local. De acordo com a corporação, no local foi encontrada uma lona plástica sobre uma barreira com entulhos por baixo. A equipe realizou o combate às chamas, que foram extintas, e não houve o registro de vítimas. Ainda bem, não é? Mas há de fato um susto no bairro de Nova Descoberta. 5:10.
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0: Mais uma vez, informações sobre o trânsito. Como é que está a movimentação na capital pernambucana? Marcelo Soares.
3: Muito bem, Júlio, ouvinte TMC, estou de volta. 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A gente fala do Janga, Avenida Dr. Cláudio Guerus Leite tem trechos complicados nas imediações da rua Aureliano Soares Quintas. Mesmo assim, ela é a melhor opção para você que sai agora de Palmarelo e vai para o bairro de Casa Caiada, em Olinda. Mas para a Zona Sul, em Piedade de Jaboatão, a Avenida Bernardo Vieira de Melo tem vários pontos de intensidade ao longo de sua extensão. Ela é o melhor caminho para você que vem de Candeias e vai para a Boa Viagem. 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Júlio, daqui a pouco tô voltando.
0: Valeu, obrigado, Marcelo. Daqui a pouco eu já te chamo novamente, você volta aqui na TMC. 5 da tarde, 11 minutos, deixa eu ir a um rápido intervalo e já já a gente volta.
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5: 5 da tarde, 16 minutos, de volta com a nossa segunda edição do Pernambuco TMC. Mais uma vez já acionando o Kennedy Lacerda com os detalhes pra gente. Kennedy, o que é que você destaca agora? A operação da PRF, é isso?
6: É, em Pernambuco, Salgueiro foi um dos nove pontos do país da Operação Samaúma 2, realizada pela Polícia Rodoviária Federal. De acordo com a PRF, a ação teve como objetivo o combate a crimes ambientais e reuniu equipes da Polícia Rodoviária Federal e de órgãos ambientais. A operação teve como resultado a apreensão de cerca de 1.000 metros cúbicos de madeira ilegal, 135 toneladas de minério e 29 toneladas de pescado. Também foram resgatados 267 animais silvestres. A ação também apreendeu 1.200 iPhones, além de 2 aviões clandestinos e 2 maquinários utilizados na extração de minério. A Samaúma 2 corresponde à etapa prática do curso de fiscalização ambiental da Polícia Rodoviária Federal e envolveu mais de 100 profissionais, entre operadores, recém-formados e equipes de unidades regionais. Então, Pernambuco, né? Na realidade, a cidade de Salgueiro foi um dos 9 pontos espalhados pelo país dessa Operação Samaúma, viu, Júlio?
5: Ok, Kennedy, obrigado pelas informações. E daqui a pouco eu trago até uma informação sobre a operação, a outra agora por parte da Polícia Federal. 5h18, vamos à nossa entrevista.
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5: Estou conectado agora com a Erenilda Souto, que é gerente de gente e gestão do Grupo Ser Educacional. A gente vai falar sobre o Dia Nacional da Pessoa com Deficiência, né? Que celebrou, celebrou a conscientização da inclusão social. E aí a gente vai falar sobre esses detalhes, também o combate ao capacitismo e a garantia de direitos fundamentais de acessibilidade, de saúde também. Bom, muito boa tarde, Erenilda. Obrigado em ter aceito o convite e conversar conosco aqui na TMC.
7: Olá, gente. Boa tarde. Prazer estar aqui com vocês.
5: Prazer é nosso. Nos conte. É um dia que serve, né, para que a população tenha essa consciência, enfim, dos direitos, para que o assunto seja debatido. Essa é a intenção.
7: Isso, né? No dia 21 de setembro é comemorado o Dia da Luta da Pessoa, Dia Nacional da Luta da Pessoa com Deficiência, né? Um dia em que é celebrado, né, essa luta pela inclusão, pela diversidade, pela pluralidade no mercado de trabalho. E aí a Ser Educacional, né, tem essa iniciativa, é o segundo ano que a gente vem com uma ação conectada a esse dia tão importante para esse público de pessoas com deficiência, onde a gente promove um espaço, né, para discutir essas oportunidades que o mercado oferece, para falar sobre competências profissionais, sobre carreira, né, sobre o mercado no futuro, enfim, é uma oportunidade que a gente discute aprendizado, a gente fala sobre inclusão, fala sobre diversidade, e a gente oferece esse espaço, esse ambiente para esse público, né, um espaço aberto, que a gente tem a expectativa aí de receber muita gente, e fazemos essa iniciativa, na verdade, no Brasil inteiro, aqui para a região metropolitana, é o segundo ano que a gente promove, mas a gente acaba promovendo essa ação em todas as unidades da Ser Educacional.
5: Muito bem. Olha, a gente tem aqui, de acordo com o IBGE, censo, né, do IBGE, em Pernambuco existem mais de 949 mil pessoas de 2 anos ou mais de idade com algum tipo de deficiência. Na verdade, isso é até um número, eu acho que já está desatualizado. Mas, enfim, isso foi de 2022. Mas é um número significativo. E eu pergunto à senhora, essa parcela da população tem o que precisa, o tratamento diferenciado de acordo com as necessidades, seja no mercado de trabalho, seja no ambiente educacional, que maiores dificuldades o público enfrenta?
7: Eu acredito que a maior dificuldade, de fato, é a falta do acesso à informação. Do acesso, muitas vezes, a ter um laudo médico, que é o que as empresas precisam, né, para que seja enquadrada na cota, e que, porventura, algumas empresas também não viabilizam esse acesso, né, acaba que já requerem que os colaboradores, que essas pessoas já venham com esse parecer, com esse laudo médico. Então, a gente sabe que acesso ao sistema público de saúde não é tão simples, não é tão fácil. Então, acredito que a primeira barreira seja essa, a dificuldade do acesso à informação. Acredito também que um dos pontos é que, infelizmente, esse público vive numa situação em que eles acham que eles não têm potencial, que eles acham que não têm competência, e a gente quer justamente desconstruir isso, a gente quer alcançar essas pessoas e mostrar que todo mundo tem habilidade, todo mundo tem potencial, todo mundo tem condição de ser desenvolvido, e que todo mundo pode, sim, se assim tiver interesse, de ser inserido em alguma atividade profissional. Então, acho que falta informação, falta acesso, né? E a gente quer justamente promover esse espaço para auxiliar essas pessoas a viabilizar o acesso ao mercado de trabalho, a ter mais informação sobre, inclusive, seus direitos.
5: Muito bem. Quando a gente fala nessa questão de direitos, é um outro ponto, né, que, enfim, chama a atenção. A população sabe dos direitos e o outro lado, né, da história, as empresas, enfim, sabem também ali o que a lei garante. As pessoas estão bem informadas quando a gente está falando nessa questão da pessoa com deficiência?
7: Acredito que uma parte, uma parcela aí da sociedade, sim. Mas, de novo, né, assim, falta conhecimento sobre o que de fato eles têm direito, né? E isso não é tão divulgado nas mídias, isso não é tão discutido no âmbito social, né? Do que de fato as pessoas têm acesso, o que de fato elas têm direito. E não, essa informação não tem um alcance tão elevado, né? Quando a gente pensa nessa perspectiva. Mas uma parte dessa parcela, né? Desse público que está mais ligado aí a comunidades de apoio, a redes de apoio, né? Muitas sociedades que acabam discutindo sobre seus direitos, sobre inclusão, sobre diversidade, isso sim é colocado para eles. Mas quem não tem acesso a esses grupos de apoio acaba realmente ficando ali sem ter acesso ao que está dentro aí da sua gama de direito da pessoa com deficiência.
5: Entendo. Irenilda, vamos focar, né, para a gente ir finalizando, no dia D. Explica para a gente mais uma vez, né, o que é que a população vai poder conferir no dia D. É uma oportunidade ali, né, para ter esse atendimento diferenciado, dicas importantes para que sejam aplicadas ali no dia a dia. Reforça, por favor, para a gente essa questão do dia D.
7: Maravilha. Bom, essa ação ela foi pensada justamente para que a gente consiga conectar esses talentos a oportunidades de mercado, preparar esses profissionais, né, para esses desafios que estão aí, né, no mercado de trabalho, seja do ponto de vista de participar de processos seletivos, de se preparar para uma entrevista, do que as empresas estão requerendo em termos de competência, falar um pouco sobre acessibilidade, e a questão da adaptabilidade que as empresas precisam fazer. Nós aqui, enquanto companhia, estamos fazendo uma série de adaptações para receber essas pessoas. Então, nós temos pessoas cadeirantes, nós temos pessoas autistas, nós temos pessoas com diversas deficiências, tipos de deficiência, e é nosso papel social fazer essa adaptação do nosso ambiente de trabalho para acolher da melhor forma possível, para promover um ambiente de crescimento, de aprendizado e de oportunidade mesmo para essas pessoas com deficiência. Então, o nosso dia D, a gente colocou como dia da inclusão das oportunidades no mercado de trabalho para as pessoas com deficiência, porque, de fato, a gente quer promover não apenas um espaço para recebê-los e receber o currículo dessas pessoas, mas a gente quer discutir sobre perspectiva de carreira, sobre possibilidade de inclusão no mercado de trabalho, para entender quais são as expectativas profissionais dessas pessoas e fazer essa conexão sobre o que nós temos aqui em relação a posições, né, para que a gente possa fazer ali um match, né, desses profissionais com as posições que nós estamos deixando aqui como exclusivas para a contratação de pessoas com deficiência. Então, eu acredito que vai ser um espaço assim, muito rico, muito produtivo, de muita troca, de muita conexão, porque a gente está convidando várias ONGs, a gente tem feito um trabalho aí de divulgação maciça para que a gente consiga ter uma capilaridade bem elevada em relação ao alcance, né, dessas pessoas que estão inseridas aí em várias comunidades. E vai acontecer sexta-feira, na próxima sexta-feira, dia 25, na nossa unidade das Graças, Uninasal Graças, do Bloco C, ali na Fernandes Lopes, no horário das 9 até o meio-dia, nós estaremos lá, de braços abertos, assim, promovendo um espaço de acolhimento, de troca de conhecimento, de aprendizado, né? Então, a gente está preparando tudo com muito carinho, com muita dedicação para receber esse público, né? E a gente tem uma expectativa de poder, a partir desse movimento, desse momento, a gente conseguir contratar muitas pessoas que vão circular ali conosco, tá?
5: Ótimo, então. Agradeço muito, Irenilda Souto, gerente de gente e gestão da Ser Educacional. Parabéns pela iniciativa, certamente, né? Uma ação muito louvável e a gente também ajuda a divulgar. Um forte abraço, viu?
7: Obrigada, até mais. Um abraço.
5: 5h27. Vamos ao trânsito.
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5: Vamos lá, Marcelo, tá contigo mais uma vez.
8: 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A Avenida Abdias de Carvalho, no sentido subúrbio, tem trânsito complicado das imediações do bairro do Prado até o cruzamento com a Avenida General San Martín. Você está nela agora querendo chegar no Cordeiro, dá para evitar essa retenção toda, pegando a Rua Santa de Virgem, seguindo até a Manuel de Arruda Câmara e de lá você já pega a Rua Gomes Taborda. Já a Imperial também tem trânsito lento, desde as imediações da alça de acesso do viaduto Capitão Temudo até o cruzamento com a Rua Cabel Tropi em Joana Bezerra. Você está no bairro de São José e vai para a região do aeroporto, é melhor pegar a Via Mangue. 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Júlio, daqui a pouco tô voltando.
5: Valeu, obrigado Marcelo. E é isso, já já eu te aciono. 5h29, um rápido intervalo, daqui a pouco a gente está de volta.
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6: 5:35, voltando nesta reta final do Pernambuco TMC, segunda edição, e vamos falar de futebol. O nosso querido Mário Júnior aqui na bancada, né, do Pernambuco TMC, estava ali na contabilidade da empresa, mas agora me parece que já está tudo aqui.
7: Sem fins lucrativos.
6: Imagino.
7: Quebrado totalmente, mas faz parte.
6: É, né? Tá certo.
8: Eu acho, viu, Júlio, só pedindo licença aqui, que ele estava quebrado de saudade de você. Porque ontem nunca vi Mário Júnior com tanta tristeza na vida, mas você voltou.
7: Estou aqui. Vocês fazem parte da nossa família.
6: Olha aí, menino, chega, eu estou emocionado.
7: Existe.
6: Ô, Mário, vamos falar do... Pra que a emoção seja completa, fale do Náutico.
7: Epa, peraí, um abraço, Júlio, boa tarde pra você, pro Kennedy, pro Arthur, pro Sérgio, pros amigos aqui do Pernambuco TMC segunda edição. O Náutico ontem, eu vou dizer que não entrou em campo, tá, Júlio? Porque o futebol apresentado diante do Cuiabá foi algo muito abaixo do esperado. Situação aperta, Náutico tem 38 pontos, tem 8 jogos a realizar nesta Série B do Campeonato Brasileiro. E o desafio agora é o clássico do próximo sábado, às 16h30, quando vai enfrentar o Sport lá no Estádio dos Aflitos. Náutico tem 38, o Sport tem 44. Então é uma situação que o Náutico ainda não está dentro da zona do rebaixamento, porque a Ponte Preta tem 13 pontos, é lanterna do campeonato, já caiu. O América Mineiro tem 17, é outro que também já caiu. Aí você tem a Londrina, que tem 28, é o 18º, e tem o time do Avaí, que é o 17º, com 30 pontos. Então o Náutico tem 10 pontos a mais que o Londrina e 8 pontos a mais que a equipe do Avaí nessa classificação da Série B do Campeonato Brasileiro. O time vai treinar visando o clássico do próximo sábado contra o Sport, onde Hélio e Guilherme devem escalar um time, acredito eu, um pouco mais ofensivo para essa partida. O Náutico precisa ganhar o jogo para chegar a 41 e continua em busca dos 45 pontos para confirmar essa permanência na Série B de forma tranquila.
6: Mário, Sport e Santa, rapidamente.
7: O Santa joga no sábado contra a equipe do Floresta no PV em Fortaleza. Vai ter ingresso à disposição do torcedor do Santa. O Floresta já divulgou esse cronograma. E a matemática é para o Santa Cruz subir sábado. Se ele ganha do Floresta, acabou, subiu de divisão. Se ele empatar com o Floresta sábado, ele precisa, para subir, que o Botafogo da Paraíba, que vai jogar no mesmo horário no Almeidão com o Maringá, ganhe o jogo do Maringá. O Santa só sobe com empate, Júlio, se ele empatar e o Botafogo da Paraíba ganhar do Maringá. Se isso acontecer, o Santa sobe. E se ele ganhar, também sobe. Se ele empatar e o Maringá ganhar do Botafogo, aí matematicamente ele não sobe, fica para o jogo contra o Maringá no dia 3 na Arena de Pernambuco. E o Sport joga o clássico, vai secar hoje Criciúma e Operário, torcer por um empate, porque se ele ganha do Náutico sábado, ele vai a 47. Aí há uma grande possibilidade de colar ou até mesmo entrar no G6, dependendo também do Atlético de Goiás, que tem 46 pontos.
6: Valeu, Mário, e até já.
7: Até já, Júlio, valeu.
6: 5:38.
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6: Informações do trânsito, Marcelo Soares.
10: 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Avenida Governador Agamenon Magalhães tem trânsito lento nos dois sentidos. Para você que quer ir agora de Olinda para Boa Viagem, tá melhor pegar a Cruz Cabugá, fazer seu caminho pelo centro da cidade e sair na Avenida Engenheiro José Estelita. Já de Boa Viagem para Olinda, pegar a Avenida Engenheiro José Estelita também, passar pelo centro e sair na Cruz Cabugá. 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Júlio, daqui a pouquinho tô de volta.
6: Valeu, Marcelo. Obrigado. 5h39.
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6: Kennedy Lacerda, informação que acaba de chegar, tem pesquisa divulgada com intenções de voto para o governo do estado?
8: Isso, Júlio. Pesquisa Atlas, divulgada agora há pouco, mostra a atual governadora Raquel Lira, do PSD, e o ex-prefeito do Recife, João Campos, do PSB, em empate técnico, nos dois turnos, na disputa pelo governo de Pernambuco. De acordo com o levantamento estimulado no primeiro turno, Raquel Lira aparece com 48,6% das intenções de voto. Na sequência, João Campos tem 47,4% da preferência do eleitorado. O candidato Ivan Moraes, do PSOL, registra 2,1%. Então, nós temos aí, em um cenário estimulado, que é aquele onde o nome é apresentado, né, aos eleitores, na pesquisa Atlas, divulgada nesta terça-feira. Raquel Lira com 48,6% das intenções de voto e João Campos com 47,4%. Portanto, uma diferença de 1,2 pontos, o que caracteriza empate técnico entre João Campos e Raquel Lira. Também tem intenção de voto, a pesquisa analisou um possível segundo turno. Em um eventual segundo turno, a pesquisa aponta aí mais um cenário. De acordo com o levantamento, Raquel Lira aparece com 49,2% das intenções de voto, enquanto João Campos tem 48,5%. Como a margem de erro dessa pesquisa é de 2 pontos percentuais, então Raquel Lira e João Campos também estão empatados no segundo turno, de acordo com a Atlas.
6: Muito obrigado, Kennedy, pelas informações. Está aí, né? Divulgando agora e a gente já trazendo. 5h41, intervalo, eu volto daqui a pouquinho.
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16: São 5h46, trânsito.
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16: Marcelo Soares está contigo.
18: 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A Avenida Norte apresenta pontos de lentidão no sentido subúrbio desde a altura do cruzamento com a Cruz Cabugá até a entrada do Vasco da Gama. A dica para você que está agora em Campo Grande e quer chegar à Casa Amarela é pegar a Avenida Professor José dos Anjos até o seu final. A Avenida Recife também tem trânsito complicado dos dois sentidos entre Ipsep e o bairro de Areias. Você que vai agora de boa viagem para a Vaz e deve ainda assim a Avenida Recife com leve desvio na Avenida Saldanha Marinho, Rua Hélio Brandão, por dentro do Ipsep. 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Um abraço, Júlio. Até amanhã.
16: Valeu, um abraço para você. Um abraço também, Kennedy Lacerda.
19: Valeu, Júlio. Até amanhã.
16: Trabalhos técnicos, Sérgio Nascimento. Direção da TMC Recife, Carolina Magalhães.
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16: Obrigado pelo carinho e pela companhia. Tchau.
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1: 5 da tarde, 49 minutos na TMC Transamérica, agora é TMC. Quem escuta sabe, depois de Júlio Andrade, com o Pernambuco TMC segunda edição. Estamos chegando com as notícias dos nossos times. A preparação para mais uma rodada do Campeonato Brasileiro. Tem clássico no sábado, tem decisão do Santa. Também no sábado, o Tricolor do Arruda pode voltar à Série B, já no sábado, jogando diante do Floresta, lá no PV, em Fortaleza. Com trabalhos técnicos de Sérgio Nascimento, o Saudável. A direção-geral da TMC Recife é da Carolina Magalhães e o comando de esportes do vibrante Carlos Eduardo. A partir de agora, no ar, o Bola na Rede TMC. E começamos o programa de hoje trazendo os destaques do Santa Cruz. Elenco se reapresenta e dá início à preparação para jogo que pode ser o do acesso diante do Floresta no PV em Fortaleza. Alô, Vinícius Calado, um abraço, boa noite, não, boa tarde ainda, Vinícius.
2: Valeu, Mário, um abraço, boa tarde, um abraço à nossa audiência ligada no Bola na Rede desta terça-feira. É boa tarde, né? Porque
1: boa por tarde. Essa
2: a gente dá boa noite, né, Marcos?
1: É verdade, meu amigo, é verdade.
2: Você tá aí no... nas luzes do estúdio?
1: Estou aqui, né? Tranquilo.
2: Tá meia luz, é?
1: Não, aí é demais. Meia luz, existe isso, doutor. Pera
2: você
1: aí,
2: e meu. Sérgio.
1: Não,
2: Sérgio,
1: não. Cara... Sérgio tá lá na área dele, muito, eu tô aqui na minha
2: muito
1: área.
2: Muito comunicativo.
1: Tô fora, peraí. Existe isso,
2: rapaz. É... Você conhece o Bola de Zinco?
1: É o quadro que ele faz lá no Instagram dele, né?
2: Que diz quase todas as verdades.
1: Quase todas.
2: Ou seja, às vezes mente, né?
1: É. Tem isso também, né? É verdade, existe isso.
2: Ô, Mário, mas é, hoje o Santa Cruz deu o pontapé inicial na preparação para o jogo de sábado contra o Floresta. A reapresentação aconteceu agora, né? À tarde, há pouco tempo acabou o treino de reapresentação. Jogou domingo, aquela festa na arena,

0: 100% de concentração para essa decisão do sábado, 5 da tarde, do presidente Vargas contra a equipe do Floresta. Mário.
1: Hoje eu estava fazendo aqui um levantamento sobre a questão dos jogos fora, e desde a chegada do Christian, eu não estou falando de Claudinei, que ele perdeu, mas o Christian, como treinador do Santa Cruz, não perdeu nenhum jogo fora de casa. Nem na primeira fase e nem nessa fase final agora da competição. Ele está invicto, não é isso, Vinícius?
0: Perfeitamente, Mário. O Santa, inclusive, o Christian estreou fora de casa, né?
1: Isso.
0: O Santa Cruz, naquele momento, tinha um jogo difícil fora contra a Inter de Limeira. O Christian de Souza foi contratado, foi um nome até que surpreendeu. Naquele momento, ele era técnico do Amazonas, era líder da competição,
1: Ele ganhou do
0: invicto.
1: Santa aqui, né?
0: Isso, tinha ganho recentemente do Santa na Arena.
1: Isso mesmo, o
0: Ele ganhou na
1: Amazonas.
0: quarta rodada do Santa e na quinta. O Santa jogou fora contra o Guarani,
1: Isso.
0: aí foi a derrota para o Guarani, e depois da derrota pro Guarani, o Claudinei foi desligado. E aí surgiram muitos nomes, se falava de muita gente. E aí teve-se a surpresa que o Santa trouxe o técnico, naquele momento líder da Série C, para um Santa que estava tentando se afastar do Z2, né, da zona de rebaixamento. E aí começou já com uma grande vitória fora, surpreendendo aquele jogo que o goleiro Saulo da Inter de Limeira falhou, né, duas vezes, e o Santa conseguiu vencer pelo placar de 2-1. E aí, de lá para cá, são vitórias, empates e invencibilidade do Santa fora de casa sob o comando do Christian de Souza.
1: É, e esse jogo do próximo sábado, é para que o torcedor fique ligado, o Santa pode subir com empate desde que o Botafogo vença o Maringá. Se o Santa empatar e o Maringá ganhar, o Santa não sobe matematicamente no sábado. Se ganhar o jogo, aí acabou. Ele sobe com 12 pontos. Se empatar e o Maringá ganhar, ele, Santa, para subir, basta empatar com o Maringá no dia 3, no estádio na Arena de Pernambuco, para poder alcançar esse acesso para a Série B do Campeonato Brasileiro. Falando ainda do jogo do sábado, venda de ingressos
0: Ô,
1: para.
0: Mário,
1: Pois não,
0: antes a
1: Vinícius.
0: gente podia só reforçar para o torcedor para ele entender por que o Santa consegue subir com o
1: Sim.
0: empate e a derrota do Maringá. A gente podia dar essa reforçada?
1: À vontade.
0: Veja, você que é o homem das tabelas, das classificações e das matemáticas. Hoje o grupo está como? Santa 9, Maringá 6, Floresta 3 e Botafogo nada, não é isso?
1: Isso, zero.
0: Pronto. Se o Santa ganha, vai a 10, correto?
1: Não, você ganha vai a 12.
0: Não, perdão. Se o Santa empatar, vai a 10, correto?
1: Vai a 10, isso, 10 pontos.
0: Pronto. Se o Maringá perder para o Botafogo, fica com 6.
1: Isso, fica
0: O empate do.
1: 10, 6, 3. É, fica 10, 6, 4 e 3.
0: Isso, exato. Aí na rodada seguinte, o Santa, a gente está colocando, lembre-se, esse cenário de empatar com a derrota do Maringá e o Santa subir, é já projetando o Santa podendo perder os dois últimos jogos. Só
1: Isso.
0: para a gente confirmar que o Santa sobe matematicamente. Esse, porque às vezes o torcedor se confunde, o matematicamente é que não se garante a posição, a
1: De ser
0: condição,
1: primeiro,
0: mas que
1: isso.
0: não vai se perder o objetivo. Então o Santa fica com 10. O Santa perdendo para o Maringá, vai ter um duelo entre Floresta e Botafogo.
1: Floresta e
0: O Floresta
1: Botafogo.
0: vencendo, porque aí o Botafogo, o Santa com 10, o Botafogo só chega a 9. Então já pode esquecer o Botafogo, né?
1: Isso.
0: Então o Floresta vencendo iria a 7. Aí o Maringá vencendo o Santa aqui chegaria a 9 e o Santa permaneceria com 10. Última rodada: Santa 10, Maringá 9, Floresta 7. Eis que acontece o confronto entre Floresta e Maringá.
1: Isso.
0: E aí, o Santa com 10. Se o Maringá vence, vai a 12. O
1: Isso.
0: Santa classifica com 10.
1: E segundo.
0: Também sobe.
1: Isso.
0: Se o Floresta vencer, o Floresta vai a 10. Fica Floresta e Santa, vai para o critério de desempate. Maringá para em 9, sobe Floresta e Santa Cruz. Então, é um cenário que o Santa, já para o torcedor entender que matematicamente, se o Santa empatar e o Maringá perder, o Santa já está garantido matematicamente, pode perder aí os dois últimos jogos, que mesmo assim estará na Série B do Campeonato Brasileiro.
1: É, mas a tendência do Santa é de não perder, porque se você puxar aí, você está acompanhando o time, está ligado nisso também,
0: Não,
1: né?
0: não, não, a gente só está dizendo que.
1: Que pode passar com
0: Não, a
1: empate
0: gente está dizendo no pior
1: no
0: cenário
1: pior cenário.
0: possível.
1: Porque
0: Se o
1: passam
0: Santa
1: dois.
0: perder os dois últimos jogos e
1: Isso,
0: tudo, mesmo assim com esse empate na próxima rodada e a derrota do Maringá, o Santa já está na Série B, pode comemorar.
1: isso. É a mesma coisa que aqui tá. Eu não vou falar muito do grupo C, mas a Ferroviária também é um time que pode garantir esse
0: bem
1: acesso
0: encaminhada a classificação.
1: Nessa próxima

0: rodada também. E aquele detalhe, né, Vinícius? Ainda bem que o Santa só depende dele. A gente tá falando de empate, numa combinação, do Botafogo.
1: Não, a gente tá dizendo, né, assim, num cenário sem...
0: Isso,
1: já
0: isso.
1: Possível numa próxima rodada, mas vamos dizer, Mário, que o Santa nem classifique nessa rodada. Tem mais dois jogos, tem jogo
0: mais,
1: em casa.
0: É.
1: Isso não é...
0: Já estão vendendo
1: é
0: ingresso pro jogo com o Maringá também, né, Vinícius? Então, tá todo mundo ligado nisso. E, sinceramente, mesmo que suba nesta rodada, a festa é com o Maringá, amigo. A festa é com o Maringá. Eu não sei não, mas eu vou torcer muito pro Botafogo ganhar, mas o Botafogo tá muito abatido no campeonato.
1: Tá desmobilizado.
0: Totalmente. Três jogos, três derrotas, duas fora, um em casa. O torcedor tá correndo do time. Foi uma confusão naquela partida em casa, na derrota pro Floresta. Muitas vaias, arremessaram muitas coisas dentro de campo, né? Ficou um negócio chato e o namoro ou a felicidade que existia entre torcida e time não tem mais não, amigo. Já acabou.
1: O presidente, o Felipe Félix, teve até um posicionamento na rede social, tava meio abatido. Aí teve gente também divulgando muito, repercutindo muito a ida do Nenê. Se eu não me engano, ele está no evento na França, eu acho, do PSG, em meio a esse momento ruim. Mas assim, ele trabalhou, por exemplo, na Copa do Mundo, né? Ele foi comentarista. Aí, naquele momento estava tudo certo, o Botafogo estava ganhando, ninguém repercutiu tanto, né? Se perdeu a força das críticas. Aí quando perde, sabe como é, né?
0: Aí todo mundo lembra. Até com o Nenê pegaram pesado, amigo.
1: É. Muito.
0: Então tudo acontece, então tem que se ligar nisso. Sinceramente, eu acho que pro Santa subir sábado, ele sobe ganhando. No de empate não vai não, porque o Botafogo não vai ganhar do Maringá não, eu acho.
1: E se
0: eu
1: subir
0: acho.
1: Vencendo é melhor, né, mano?
0: Melhor, 12 pontos aí, meu amigo. Olha pra final, porque detalhe, ganhando, sendo campeão, já tem vaga na Copa do Brasil, mas se ganhar, já garante vaga também pela Série C, né? Porque os campeões das divisões não vão pra Copa do Brasil? Terceira fase, não é isso?
1: E aquela questão, né, Mário? O Santa venceu as três primeiras. Você sabe que dois clubes já tiveram nessa situação. Brusque, acho que foi 2023, se a memória não estiver me traindo, e a Ponte do ano passado.
0: Isso.
1: O que aconteceu com esses dois clubes, Mário?
0: Subiram. Subiram.
1: Pronto, perfeitamente.
0: É. Então tem que fazer a parte dele. Agora, esses ingressos aí lá pro jogo contra o Floresta, 6 mil ingressos só à disposição, ou você acha que essa carga pode aumentar? Porque aqui vai bater os 6 mil, viu?
1: Mário, veja só, eu acho que 6 mil, você falou só aí, eu não acho só não, eu penso até diferente, mas a gente até trouxe essa informação de primeira sobre o detalhamento, né, dos jogos, ou melhor, da venda de ingresso para o torcedor do Santa. Vou até trazer, só para a gente poder trazer o detalhe, né, para o torcedor. Veja, deixa eu ver aqui a capacidade do presidente Vargas, só para a gente trazer para o torcedor.
0: 15 mil,
1: gente,
0: será?
1: Em termos percentuais, né?
0: Uhum. Não, 6 mil.
1: São 20 mil torcedores.
0: É uma excelente.
1: Fala, a carga não é de 10%, né?
0: Isso.
1: Então a gente está falando aí de 30% de carga de ingresso, ou seja, três vezes mais
0: para poder
1: o que prevê o regulamento, né, da CBF. Hoje, o que é destinado à torcida visitante é o setor laranja do setor do presidente Vargas. Os ingressos com valores acessíveis, assim, nada de... Não teve aquela expectativa de dizer, vamos botar lá em cima o preço. Não, 80 inteira, 40 meia entrada. Não tem nada... Tu vai dizer que é barato? Não, mas não é nada de fora do normal. E o torcedor que está querendo estar nessa vibe e poder acompanhar o acesso lá em Fortaleza, eu tenho certeza que o torcedor... Eu não vi ninguém reclamando, não, do preço praticado, dos valores praticados. Mas, respondendo o que você falou, eu achei uma carga até surpreendente, o quantitativo. Você achou pouco, mas dependendo de como seja a demanda, a resposta do torcedor de Santa Cruz, pode ser que abra-se mais um espacinho lá do presidente Vargas. Mas aqui para nós, Mário, uma torcida visitante com 6 mil torcedores é considerável.
0: Não, eu falo pouco pela importância do jogo, porque eu sei que o torcedor do Santa Cruz vai. Se o Floresta colocar 10 mil, eles vão também. Porque, veja, é porque a distância é um pouquinho maior. Se fosse, por exemplo, em Natal, o jogo. Se acontecesse na Arena das Dunas.
1: João Pessoa.
0: Então, aí assim. Mas eu tenho certeza que o Santa Cruz vai bater, sim. esses 6 mil ingressos colocados à disposição. E como você disse, Vinícius, é algo surpreendente, dá 30% da carga. Porque o Floresta sabe que para ele colocar a torcida dele, não tem, né? O jogo vai ser difícil? Vai. Porque o time do Leston vai explorar os erros do Santa. Agora vamos torcer para que a matemática, não nem a matemática, que o Santa esteja numa tarde inspirada e que garanta logo esse passaporte para a Série B.
1: Ô Mário, e até um detalhe, você falou sobre o Floresta ter uma renda, né, muito interessante com a presença do torcedor do Santa, e aí vai ter gente que vai dizer, mas eles sonham com acesso, não está nada de impossível, passa muito por esse jogo do Santa, e vai estar botando muita torcida visitante, vai ter pressão. Assim, Mário, eu tive lá no estádio, uma atmosfera muito forte na arena, mas assim, o Floresta não tremeu não, viu? Na arena,
0: de jeito nenhum.
1: Foi incômodo pro Santa. E aí eu tenho certeza que, veja, no geral o Floresta tá acostumado a jogar na adversidade em termos de ambiente, de atmosfera, porque mesmo em casa a presença do público não é tão grande. Então qualquer equipe que tem uma torcida com uma maior representatividade já se coloca em quantitativo maior do que a torcida do Floresta. Então, é aquilo, né? Vai garantir a renda, com certeza vai ser a maior renda do Floresta do ano. Né?
0: Não tenha dúvida disso. Eu acho também, assim, é a situação de um campeonato, é o segundo ano seguido que o Floresta chega, né, ao quadrangular decisivo, ano passado, que teve muitos empates, mas no final da história ele acabou não subindo. E agora a história se repete ainda com esse formato. Mas o Santa, pelo que a gente está vendo, Vinícius, da evolução do time, tanto... O time é melhor fora do que em casa. Agora... Neste quadrangular, ele teve dois jogos vencendo o Botafogo e o próprio Floresta. Não jogando aquele futebol que o torcedor está acostumado, mas ganhou é o que vale, né? 1-0 e 1-0. E 1-0 também fora de casa no jogo contra o time do Maringá. E esse jogo do Floresta, mesmo ele perdendo para o Santa, ainda assim continuará na briga para tentar subir de divisão, porque vão restar duas partidas ainda.
1: Com certeza, né Mário? Essas duas últimas partidas para o Santa podem não ter um valor tão grande dependendo dessa última rodada, em termos assim, de objetivo que já pode ser alcançado, mas para o Floresta pode ser as duas últimas oportunidades para um sonho de Série B. Chegar uma Série B, o Floresta seria algo assim, o Leston ganharia uma estátua lá, né?
0: Mas a gente sabe como é que funciona isso, infelizmente... O time tá brigando, fazendo a parte dele, mas aí tá todo mundo agora. A Série C, quando é na B, pra manter elenco de C na B, um abraço, vai fazer igual o Atlético, subiu e caiu. Campinense, subiu, caiu. E até hoje, cadê?
1: Ô Mário, você fala o quê? De manutenção de elenco?
0: Sim, porque veja,
1: formação de elenco.
0: Eles formaram um elenco pra Série C, pro Campeonato Cearense, deu certo, né? Nos dois últimos anos, os objetivos foram alcançados.
1: Que caiu, né?
0: Caiu para a segunda divisão, jogou a segunda ano também, né?
1: Isso.
0: E subiu, acho que subiu de novo. Quer dizer,
1: isso.
0: Mas veja, a situação de salarial, você tem que montar um elenco, veja o Santa. O Santa já olha para B, mas tem gente falando que não, mas esse time não vai manter o mesmo time. Claro que se você sobe, você tem que também subir a questão financeira, porque senão o famoso bate e volta, e para voltar de novo demora, porque pelo amor de Deus, né, Vinícius? Foi assim qual foi o ano, Vinícius? 2009 que jogou a D, né? Era A, de A para B, da B para C, da C para D, o Santa. E depois subiu.
1: 2006A, 2007B, 2008C.
0: Isso.
1: Caiu. Foi 2009, Mário, já?
0: Foi 2009, não. Foi 2010, que já caiu. Para D. Aí depois volta.
1: O primeiro ano do Santa na D não foi 2011, não?
0: Foi, né? Então, veja, ele caiu.
1: Ou foi 2010 ou foi 2011. Sei que 11 foi o ano que subiu, né?
0: 13 subiu da C para B. Não foi isso?
1: Foi.
0: Que foi campeão.
1: Aí 14 jogou a B, ficou em 15 e subiu para A, né?
0: Isso. Então, veja, você cair de divisão faz parte. Agora, C e D, como Náutico e Santa, não. Eu digo sempre uma coisa, Pernambuco, nós aqui, o mínimo é a B. Série B de bola, o mínimo. C, não. D, pelo amor de Deus, então, para nunca mais voltar. Porque eu me lembrei da manchete, na época, né, os jornais, né? Para nunca mais voltar, voltou. O América de Natal, subimos para nunca mais voltar. Voltou também. E passa aí, dá uma zica arretada. Olha o Retrô. Saiu e voltou também. Meu amigo, que situação. Mas agora, eu acredito que a história seja outra, completamente diferente. Porque o Bruno Rodrigues, o presidente, conseguiu arrumar a casa em 3 anos, de um time que não tinha calendário, tem calendário, 2 acessos, um já foi, e o segundo está bem encaminhado com mais de 90%, não é isso mesmo?
1: Ô Mário, só para dizer aqui, tu conhece OC?
0: OC, sim.
1: Alto que só, ele disse aqui que em 2009 já foi D mesmo.
0: Foi D, né? É isso mesmo, é.
1: Ele escutou, ele tava na dúvida, feita a gente. Aí ele deu uma pesquisada e mandou aqui.
0: Foi 2009, eu me lembro que teve um ano terrível, depois de subir. Meu amigo, é um
1: time... Nessa época eu acho que eu tinha, sei lá, 7, 8 anos.
0: Que conversa? Idade, não. Pera aí, também não é assim não. Não vem com... Que conversa? Quantos anos, 2009?
1: Acho que 7, 8 anos.
0: Eu só gosto de mentira quando eu conto, viu, velho? Quer dizer, eu não tenho mentira. Quando eu falo a verdade, somente a verdade, nada mais que a verdade. Eu tô fora, meu amigo. Mas assim, o Santa vai para esse jogo, vai para um duelo importante, né? Muito importante.
1: Demais. Você se lembra de algum jogo marcante nessa trajetória aí, Mário?
0: Tivemos aí vários jogos do Santa marcantes, né? Numa situação de Série D, porque naquele comecinho, quando criou a Série D, o Santa caiu. O primeiro campeão foi o São Raimundo do Pará, que joga em Santarém, né? E depois disso, vários times ganharam a competição... E ficou naquela estica para lá, para cá. E aí o time volta de novo. Outros clubes tradicionais agora mudaram o regulamento, aumentando a quantidade de participantes. E o Santa. Ainda bem que ele fugiu, né? Da D no ano que. Esse ano seria complicado. E tem que fazer a mesma coisa da C, para nunca mais voltar. Porque se volta, complica muito. Me fale sobre essa expectativa com relação à condição clínica do zagueiro.
1: Mário, aquela questão do Eurico, né? Que a gente trouxe durante a abertura da jornada, no último domingo. A gente aguarda ainda, estamos apurando essa situação. Ele foi para o campo, sentiu, tinha sofrido uma pancada na semana passada durante a preparação, foi para aquecimento, aí o DM, ele ainda não estava 100%, o DM preferiu preservá-lo, e ontem ele foi submetido a um exame de imagem. A gente está no aguardo de informações sobre esse resultado, se foi diagnosticada a lesão, se algum tipo de problema, se não, se é um cenário mais positivo, otimista, e se ele estará disponível já para sábado, assim como o Ronald. O Ronald já está se recuperando há um bom tempo, e fica essa expectativa se o Santa vai ter esses dois importantes jogadores no sábado. Eurico, muito regular ali no sistema defensivo do Santa, e Ronald, o principal atacante da equipe, a válvula de escape, muito importante no modelo de jogo do Christian de Souza, principal nome do Santa ofensivamente nessa Série C.
0: Você acha que os dois estarão à disposição, apenas um ou nenhum?
1: Mário, veja, Ronald tem aquela situação de algo mais, de uma recuperação mais prolongada, só que a gente pode falar aí que seria necessário dentro de um protocolo que existe geralmente para recuperação de lesão muscular, né, grau 2, aí de cerca de 4 semanas, 1 mês, ele não estaria ainda no 1 mês, né, ele completaria 3 semanas no sábado agora, mas o DM do Santos é muito otimista, então... A gente fica na expectativa e torcendo para que esses dois importantes jogadores voltem. Assim que a gente tiver uma informação mais concreta sobre a volta desses atletas, traremos com certeza. A princípio a gente aguarda ainda, está na apuração.
0: Seu convidado daqui a pouco, Vinícius.
1: Daqui a pouco a gente escuta o zagueiro e capitão do Santa Cruz, William Alves. Mário.
0: Muito bem, Vinícius Calado, repórter TMC. São 18 horas e 11 minutos aqui no Bola na Rede.

0: Esporte vai realizar atividades pela manhã. Sábado tem o clássico lá nos Aflitos, diante do Náutico. 44. Se ganhar, vai a 47. Tem que secar o Atlético para entrar no G6 ainda. E já começa secando hoje, né, Osmar? O Criciúma e o Operário. Um abraço, boa noite, amigo.
1: Um grande abraço, muito boa noite para você, Mário. Boa noite para toda a audiência acompanhando aqui o Bola na Rede desta terça-feira. Sim, o Sport começa com o secador ligado logo hoje, porque terá o confronto que foi adiado para fechar essa 29ª rodada entre Criciúma e Operário. E aí, Mário, você que é o cara da matemática, você que é o plantão mais matemático do Brasil, podemos dizer assim, me diga aí, qual o resultado você acredita que é melhor? Eu acho que a coluna do meio seria o ideal, né? Ir no empate, já que o Criciúma é o quinto com 47 pontos e o Operário é o oitavo com 44 pontos. O Sport hoje é nono, também com os mesmos 44 pontos da equipe de Ponta Grossa. Para você, qual o resultado ideal?
0: O melhor
1: seria vitória do Operário, vitória do Criciúma ou empate?
0: Não, como você falou, o empate, porque deixa o Criciúma com 48 e o Operário com 45. O Sport tem 44, pode chegar a 47 na próxima rodada. E aí vai ter que aguardar os outros resultados. Deixa eu dar uma olhadinha aqui nessa rodada para saber com quem o Atlético de Goiás vai ter o clássico, Goiás e Atlético. Olha aí, Goiás e Atlético vão jogar, não é isso? E Náutico e Sport vão jogar. Cadê o Operário? Pega o Ceará. O Operário pega o Ceará e o Criciúma pega... Cadê o Criciúma nessa rodada? O Avaí, olha, clássico também. Então, assim, é o momento do Sport fazer a parte dele. Tem que ganhar o jogo e aguardar os resultados. Se não entrar nessa rodada, entra na outra, no G6. Mas o empate realmente de hoje é o melhor resultado.
1: Deram uma recheada de clássicos nessa rodada, né? Além clássicos... Náutico Esporte, tem Goiás e Atlético, tem Novo Horizontino e São Bernardo, tem Criciúma e Avaí, como você citou. Tá com uma boa expectativa pro clássico, Mário? Você que é Pernambuco, como é que tá a sua expectativa? Diga aí.
0: A expectativa é... O torcedor do Esporte já sabe qual é a expectativa. É de vitória diante do Náutico e pegar o Náutico que tá ruim das pernas e o Esporte fazer a parte dele que é ganhar. Aí vão dizer, ah, mas é clássico, tudo pode acontecer. Sim, pode acontecer. Mas nos últimos jogos... Quem está ganhando o clássico? O Sport. Ganhou no Pernambucano, foi campeão nos Aflitos. Aqui na Série B ganhou na Ilha e agora vai para o retorno nos Aflitos. Naquele jogo do Pernambucano empatou aqui 3-3 e ganhou 3-0 nos Aflitos no Pernambucano. Não foi assim?
1: Exato, exato. Sobre a questão da torcida visitante, ainda o Náutico não colocou à venda os ingressos, nem os dele, né, nem os da torcida visitante, mas já informou o número de torcedores que poderão estar presentes para o confronto do próximo sábado. Teve um comunicado da equipe do Náutico que falou que o número de presentes para a visitante será de 1.600 torcedores. E aí, maiores detalhes, Tassis vai trazer tudo nas notícias do Timbu, ele que está ligado em tudo sobre a equipe do Náutico, mas para o Sport, porque as informações... se complementam das duas equipes nessa rodada que é clássico, o Sport terá 1.623 torcedores à disposição, 1.623 ingressos, melhor dizendo, para a sua torcida à disposição. Essa capacidade que foi colocada pelos bombeiros para esse jogo na visitante nos Aflitos.
0: Então, teremos torcida mista. Essa era uma grande pergunta e uma pergunta que você acaba de responder para o torcedor. Então, qual vai ser a carga máxima do estádio?
1: Veja, são 10%, né? São 10%
0: que é o permitido, né?
1: Que é o permitido. Então, deve ficar na casa ali, próximo a uns 17 mil. Acho que não... É por aí. A carga máxima fica mais ou menos nesse montante. Se realmente estiver sendo estabelecido os 10%, que acredito que está, então deve ficar nessa casa dos 17 mil. O Sport que finalizou a preparação, segundo dia, melhor dizendo, de preparação hoje pela manhã. Atividades de agora em diante vão acontecer no período matinal, onde o rubro-negro tem esse confronto diante da equipe do Náutico às 4h30 da tarde. O Sport que pode ter força máxima para esse confronto, já que o Claudinho vem treinando com o elenco, expectativa que possa estar à disposição do Mariano Sousa. Juan Alano é mais improvável, mas também existe uma certa expectativa que ele possa voltar ainda é mais difícil, né? Como citei, até porque não iniciou a transição, deve no meio dessa semana iniciar a transição, é improvável, como citei, mas não tem nenhuma baixa em relação ao jogo anterior, não teve nenhum jogador machucado, ninguém suspenso pela questão do cartão amarelo ou até de cartão vermelho, não aconteceu isso na vitória por 2-1 contra o Juventude, então um Sport completo para a terceira partida, ou melhor, a quarta partida, sob comando do técnico Mariano Sosso, a vitória contra a Ponte, derrota contra o CRB, vitória contra o Juventude, e agora vai jogar mais uma fora contra a equipe do Náutico.
0: E depois é o jogo com o Atlético fora, não é isso? Ou não? Não, eu acho que é em casa, né? Deixa eu dar uma olhadinha.
1: O Sport, ele vai ter a sequência da competição, depois do Clássico dos Clássicos, onde ele joga no próximo sábado, pega o Atlético fora de casa, exatamente.
0: Então são dois jogos fora, Náutico e Atlético.
1: Isso, em São João del Rei. Já fosse por lá, Mário?
0: Não, fui
1: cidade
0: não.
1: Cidade bonita?
0: Não, fui não, mas é uma cidade, como é que pode dizer? Podemos dizer histórica, né? Aí depois tem o São Bernardo em casa, e depois de São
1: Atlético
0: Bernardo...
1: Atlético Goianiense fora, Fortaleza. Sport joga em casa, Criciúma, Sport joga em casa. Uma sequência de dois jogos em casa, mas é uma sequência difícil. É um funil também que tem o Sport nessa sequência aqui. Jogos complicados, mas é aquilo. Para quem quer subir, vai precisar se provar contra os adversários do mais alto nível, que, observando no prisma de uma equipe que está buscando a vaga no G6, são os adversários diretos, não é mesmo?
0: É, e aí tem aqui esse confronto com o Atlético Goianiense, tem Fortaleza ainda, tem muita coisa para acontecer, porque restam 8 jogos para o final desta primeira fase, né? Dessa primeira etapa da Série B do Campeonato Brasileiro. Hoje a distância são 2 pontos do G6, mas pode aumentar se o Operário ganhar, porque vai para 47, aí ele entra e aumenta para 3 pontos, não é isso? Com o Criciúma hoje?
1: Exatamente, se o Operário ganha, aí o Operário é que vai para o G6, aumenta um pouco essa desvantagem, digamos assim, do Sport em relação ao G6, essa diferença, melhor dizendo, mas fica uma diferença na casa dos 3 pontos, o que o Sport começa a voltar a sonhar, porque você observava, o Sport oscilando muito nas últimas partidas e a 5 pontos do G6 dava um certo desânimo no torcedor do Sport. Agora venceu um adversário direto que poderia ter chegado à primeira colocação em caso de vitória, e o Sport agora se coloca a 2 ou no máximo 3 pontos de diferença, então é um cenário diferente, mas vai precisar, obviamente, engatar uma sequência positiva na competição. Sport, que tem 44 pontos, 11 vitórias e 11 empates. E tem um dos melhores ataques da competição, o quinto melhor ataque, ao lado de Londrina e de Operário, com 39 gols marcados.
0: Dos novos contratados, Osmar, todos já foram apresentados, todos estão regularizados ou ainda tem alguém que vai ser apresentado? Porque agora é assim, o jogador chega, joga, às vezes faz gol e depois é que é apresentado.
1: Não, tem jogador que chega, não faz gol e é apresentado também,
0: também,
1: né? Não é só apresentado quando faz gol, né?
0: É verdade. Agora, tem alguém ainda esperando isso ou não?
1: Não, todos os jogadores já foram apresentados, já oficializados, todo mundo também regularizado desde o dia 11 do último dia para contratações do mercado de atletas que estão em outros clubes. O Sport já finalizou tudo isso. Foram 13 chegadas e 10 saídas. O Sport que se movimentou bastante nesse mercado de contratações, o rubro-negro que dessas peças só não contou ainda com o goleiro Breno e nem com o volante Murilo Hickmann. De resto, todos os atletas já vestiram a camisa do Leão. Kervin Andrade ainda não tinha estreado, começou inclusive entre os titulares, jogador que você já começou pegando no pé, e também o Rai Lopes, lateral esquerdo, começou e já também entre os titulares.
0: Quem vai ser seu convidado daqui a pouco, Osmar?
1: No segundo bloco, a gente volta para ouvir o centroavante rubro-negro, uma das novas contratações do Sport. Como você está querendo saber dos contratados, dos últimos reforços,
0: sim.
1: Neto Pessoa vai falar, sim, aqui no som da TMC.
0: Perfeitamente, Neto Pessoa. Até daqui a pouco, Osmar.
1: Até daqui a pouco.
0: Valeu, meu amigo Osmar Cordeiro. Recebeu alguma encomenda pelos Correios? Tiago Silva disse que você estava recebendo alguns brindes. Ele e Tarso Michel.
1: Disso, não, viu? Ele vai ver, tenha estornado e ido pra sua casa.
0: Não. Ele e Tarso disseram ontem que você...
2: Eu não disse nada,
0: anda
2: recebendo sua.
0: Muitas encomendas na sua residência.
1: Você é o rei das fake news, rapaz.
0: Não, eu tô fora.
1: Aí... Um lugar sério, traz informações claro. Com verdade e você disseminando fake news. É não. Complicado, viu, Mário?
0: Eu tô complicado. Até daqui a pouco, meu amigo Osmar Cordeiro. Não corra não, viu, Tarso? Eu quase me engasguei aqui. Existe isso. 18h21. Rapaz, esse Tarso Michel, sei não, viu? Eita, meu Deus do céu. Pressão em cima de L. Guilherme dos Anjos. Por enquanto, só pressão, hein? Alô, Tarso Michel. Um abraço, boa noite, Tarso.
2: Um abraço. Você diz as coisas com o Osmar e me coloca no meio, amigo.
0: Não, eu não. Você que passou algumas informações juntamente com o Thiago Silva. Eu não tenho isso, não.
2: Osmar sabe quem é você. Ô, Mário, é pressão, Mário. Não significa demissão. E eu nem acredito. Sabe por quê? Porque Hélio e Guilherme têm um poder nas mãos no Náutico. Com todo o respeito ao Bruno Becker, o Hélio e o Guilherme mandam e desmandam no futebol do Náutico. A impressão não é essa, Mário?
0: Sim.
2: É, eles já disseram, do nosso jeito, a gente faz o jeito que a gente quer. E depois do jogo de ontem, a derrota, a cachapante, 3-0, uma atuação muito ruim, a informação que eu recebi é o seguinte, no Náutico, entre conselheiros, dirigentes, já faz muito tempo que o Hélio não tem a unanimidade que já teve, praticamente a unanimidade. Muitas críticas aos trabalhos, aos trabalhos, quando eu digo, juntando a função técnico e diretores, porque eles também são os responsáveis pelas negociações, por indicação, né, para contratar, para entrar em contato com o empresário. E a gente está vendo que o elenco do Náutico é um elenco limitadíssimo. Ah, tem a dificuldade de orçamento, o Hélio já disse várias vezes. Mas não tem dificuldade, Mário, por exemplo, que me explique Pato Nunes ser contratado. Com todo o respeito,
0: é verdade, é
2: um profissional, está lá trabalhando, mas o que é que ele fez até agora, Mário?
0: Nada, só fez
2: nada,
0: raiva.
2: Entra mal. É. Aí se você na base não tem um menino que possa fazer a mesma coisa, pelo amor de Deus. Então, muitas críticas ao trabalho do Guilherme e do Hélio. Guilherme deu entrevista ontem, criticou a postura.
0: Peraí. Entrevista não, ele deu...
2: Pronunciamento rápido, né?
0: 1 minuto e 58 segundos.
2: É, 1 minuto e 50. Eu acho que não explicou ao torcedor, né?
0: Nem explicou e não tem o que falar, porque veja só. Claro que todo mundo mexe, você tem uma ideia. Vamos colocar em prática? Então, essa ideia, você está criando a ideia e coloca em prática para que dê certo. É ou não é? Mas quando a ideia não dá certo, aí você tem que admitir. Olha, infelizmente, tentamos... Fizemos aqui o que era para ser feito, mas não deu certo. É o caso do sistema do Náutico hoje. Então, a ideia foi boa? Foi. O Náutico conseguiu o calendário para a Copa do Nordeste, conseguiu a Copa do Brasil, poderia ter sido campeão pernambucano para poder dizer assim, poxa, deu mais do que certo, mas ficou no quase. E aí vamos para a Série B. Eu sabia, como todo mundo sabia, você também, todo mundo, que um time quando passa muito tempo longe de uma divisão, como o Náutico passou, como o Remo passou, como o Paysandu passou, como a Chapecoense passou e está passando agora, entendeu? Você passa 3 anos numa Série C. Mas você não é de Série C, você é no mínimo de Série B. Quando você sobe de divisão, é óbvio que você vai ter dificuldades, vai ser um campeonato diferente para você e melhor para os outros. E olha que é uma Série B com cara de Série B. Mas mesmo assim, tá errado, não tá dando certo. Aí você vai ficar, então é só pressão, fica Hélio, fica Guilherme. São excelentes profissionais. Aí vai deixar para mudar quando? Quando cair para
2: a
0: Série C?
2: A minha impressão é que tá muito saturado, né?
0: Tá no limite.
2: Veja, para Hélio e Guilherme reconhecerem na entrevista que o desgaste com parte da torcida tá muito grande, é porque a gente sabe que a situação também já não é mais, já não são flores como foi em outrora, né, Mário?
0: Não.
2: Sobre o clássico, o elenco do Náutico se reapresenta amanhã e começa a trabalhar para o clássico. Samuel está de volta, cumpriu suspensão, deve voltar ao time titular, até porque Auremi fez mais um jogo horrível e Pato Nunes, que entrou no lugar do Auremi, conseguiu ser pior. Então Samuel volta. Dúvida, lateral direita, Reginaldo foi muito mal, Arnaldo deve recuperar a vaga. Wanderson, zagueiro, tá fora. E aí, como é que vai fazer? Vai esperar o Gustavo Henrique, que não foi relacionado para os últimos jogos? Gustavo Henrique junto com o Betão? Ou Igor Fernandes junto com o Betão e o Rian na lateral esquerda? O Rian entra muito mal também, muito, marca muito mal. Então são algumas dúvidas que o Náutico tem para esse confronto contra a equipe do Sport. Como o Osmar Cordeiro já trouxe e a gente complementa, hoje aconteceu nos Aflitos uma vistoria junto com Polícia Militar, Corpo de Bombeiros e Federação Pernambucana, a fim de preparar a logística para o clássico de sábado nos Aflitos. E ficou decidido que a torcida visitante terá um número de ingressos em 1.623, uma redução de 3 mil para 1.623. A explicação, segurança. Por conta da segurança, uma redução aí quase que 50% na quantidade de torcedores do Sport no clássico contra a equipe do Náutico no sábado, Mário.
0: Importante isso, a questão da segurança, porque era algo, Tarcísio, que a gente não sabia, né? Muita gente perguntou, não, olha, o jogo de sábado vai ter torcida única ou vai ter torcida mista? Aí esse rapaz é uma boa pergunta. E isso acaba com qualquer tipo de dúvida. Então, de 3 para 1.000, quanto?
2: 1.623.
0: 1.623. Então teremos torcida mista nesse clássico em que o Sport pode chegar no G6 e onde o Náutico, se ganhar, pode chegar ao seu objetivo maior, 41, e olhando para cima, aumenta ainda mais essa distância para a zona do rebaixamento. Mesmo com 38, ele tem 10 a mais que o Londrina, que é o 18º, e tem 8 a mais que o Avaí, que é o 17º, não é isso? 30 e 28.
2: Exatamente. O Náutico ainda está a 8 pontos da zona do rebaixamento, mas não é bom ficar tropeçando, né, Mário? Porque uma hora os times de trás vencem, encostam, e aí, meu amigo, fazer com muita pressão e sufoco é complicado. É melhor você conseguir a pontuação enquanto a diferença já é boa, se aproximar o quanto antes dos 45 pontos e atingir a meta, para não jogar na pressão, nas últimas rodadas. Então o Náutico vai ter a oportunidade nesse clássico de vencer e se aproximar dos 45 pontos. Não vai ser fácil. Mas o Náutico pode, se vencer o Sport, se aproximar desse objetivo da permanência.
0: E a gente vendo aqui a sequência, eu sinceramente, viu, Tassi, eu li aqui, eu coloco desses jogos aí, que tem aí Sport, Fortaleza, Novo Horizontino e Vila Nova. Esses dois aqui são em casa, né? Sport em casa, Fortaleza fora, Novo Horizontino e Vila Nova. Eu não lembro quem vem depois, mas vai ter Goiás, vai ter Juventude, aí vai ter em casa de novo, Avaí e CRB, para depois vir o Londrina. Dá para escapar, Tassi. Dá para escapar.
2: Tem que escapar, Mário. Amor de Deus, a essa altura, você tem 8 pontos. É claro que tem uma sequência difícil. Você tem 8 pontos de diferença para o primeiro time do Z4. E você cair ao ponto de entrar na zona do rebaixamento, tem que ser muito incompetente.
0: E se entrar, não sai mais não, viu?
2: Eu não acredito que o Náutico vá cair. Acredito que o Náutico consegue aí, até de forma mais tranquila, se chegar a esses 45 pontos. Agora, não é o achismo, né? Tem que colocar em prática.
0: Isso
2: e
0: mesmo.
2: O Náutico não vem colocando em prática. Muito ruim o jogo ontem, você trabalhou no plantão, acompanhou. Um jogo assim de se esquecer. Quando a gente pensa que o Náutico não vai repetir atuações ruins, como foi contra a Ponte, contra o América, o Náutico consegue jogar de maneira até pior. Defensivamente, um jogo medonho do Náutico ontem, e o Guilherme definiu como inadmissível, né, a atuação e o comportamento da equipe em campo. Agora, ele também tem grande parcela de culpa. Ele mexeu e o time voltou pior, viu, Mário?
0: É verdade. E assim, eu acho que se eles já falaram da questão do desgaste, conhecendo o Hélio como a gente conhece, e Guilherme, até para eles é algo que incomoda, não é não? Você passar na rua e o cara, porque não sei o quê, não vai ser legal para ele, não tá sendo legal pro clube. Eu acho que o clássico é que vai definir tudo. Aí vão dizer, mas se ganhar o clássico...
2: Se vier um empate, é um resultado que o torcedor vai reclamar pela sequência de 3 jogos sem vencer, mas é um resultado aceitável. Se vier uma vitória, ótimo. É recuperação, vencer um clássico, Vamos trabalhar, chegar aos 45, e uma frase que o Hélio diz: vida que segue feliz. Agora, se perder, e perder de uma derrota assim mais acachapante, com um placar mais elástico, aí, meu amigo, a situação fica muito difícil, né? Porque perder por um clássico em casa, mais um clássico em casa, o torcedor, querendo ou não, está muito fresca na cabeça do torcedor a derrota na final do estadual por 3-0. O Náutico tem que jogar para superar o adversário e também esses traumas, Gilmário. Porque o Sport, o grande trauma do Alvirrubro nessa temporada foi essa derrota por 3-0, quando o Náutico fez um campeonato pernambucano bem melhor do que o Sport, bem mais regular. Mas na hora do vamos ver, foi lá o Sport e ganhou do Náutico, ganhou bem, né?
0: Isso, e veja só a situação. O contrato de Eli Guilherme vem até esse ano ou até ano que vem?
2: É, até esse ano, e já tem muita gente apostando, viu, Mário? Muita gente apostando que não tem permanência, apesar da boa relação com o Becker, mas esse desgaste vai fazer com que a renovação não aconteça. Meu feeling diz isso. Eu não tenho nenhuma informação, acredito que nem tratem ainda de renovação, mas meu feeling diz que Hélio e Guilherme não permanecem para a próxima temporada.
0: Então, veja bem, o Náutico tem que pensar já em 27, não é verdade? Olhar para frente, não é só olhar para 8 jogos e permanecer, porque quando acabar o campeonato dia 14 de novembro, aí você vai ter essa quase metade, né? São 30 dias de novembro, mais os 31 dias do mês de dezembro, para planejar, contratar e começar a olhar para 2027, quando o Náutico vai ter Copa do Nordeste, calendário maior, vai ter Copa do Brasil e vai ter Campeonato Pernambucano. E a Série B, tomara que fique na B, para jogar no ano que vem, porque a gente está aqui na maior torcida para o Santinha subir, o Santa Cruz, para que a gente possa ter 3 times na Série B, aí sobe o Santa e cai o Náutico, não fizemos nada. Fizemos o quê, Tassi? Nada, né? Aí isso é enxugar gelo. Então a gente tem que torcer sempre para que os 3 estejam bem. O Sport ainda pode ser que consiga beliscar ali o playoff, né? Para lutar para subir, mas vamos ver.
2: E tem, né, desgaste com o elenco também, né, Mário?
0: Então,
2: a gente
0: assim,
2: sabe
0: fica
2: que
0: difícil,
2: tem.
0: Né?
2: A gente sabe. Ah, estão tentando. Não é tumultuar. A gente tem a responsabilidade, pelo menos eu zelo meu nome, meus companheiros também aqui da TMC, o Mário, o Carlos, que tem trabalhos aí de muitos anos. A gente sabe das informações que a relação não é mais a mesma também com esse elenco, né, de desgaste. A relação com o Paulo Sérgio, que também já não é boa, não é o único caso. Mas tem que se passar por cima disso. E a direção aí, trazendo para o Bruno Becker, porque o Náutico não tem nenhum diretor de futebol, não tem nenhuma direção de futebol, é que tem que avaliar se esse desgaste está prejudicando no rendimento, porque o time oscila muito entre um jogo e outro, né? O jogo contra o Operário mesmo foi um exemplo disso. O primeiro tempo muito bom, a grande parte do primeiro tempo, de domínio, de massacre em cima do bom adversário. Um segundo tempo ruim, mesmo assim fez uma vantagem, quer dizer, um segundo tempo ruim não, segundo tempo mais equilibrado, mas o Náutico caiu de rendimento, aí tem uma vantagem boa e sucumbe em segundos essa vantagem, 50 segundos, vamos colocar um minuto, vamos arredondar. E o jogo de ontem, pelo amor de Deus, assim, foi um jogo de, foi assim, vexatório. O sistema defensivo do Náutico ontem atuou de maneira vexatória. Era assim, me incomodou bastante a passividade dos jogadores no jogo, Mário. E aqui, repito, não estou insinuando nada, mas é um time que não consegue manter regularidade. E a gente vê que muitas vezes o Hélio e o Guilherme não têm a força ou não têm a solução para mudar esse panorama atual. Então a gente segue observando as informações, correndo atrás das notícias, e em qualquer novidade a gente traz. A princípio, até o momento, não tem a possibilidade de demissão do Hélio, né? Mas por enquanto ele segue junto com o Guilherme trabalhando, visando o clássico contra o Sport nos aflitos.
0: Volante vira opção para o clássico. Daqueles 10 nomes que você falou ontem, que estavam pendurados, que podiam...
2: Só o Wanderson.
0: Só o Wanderson, né?
2: Só, tá fora. O volante é o Samuel. Certo. Samuel tá de volta, cumpriu suspensão, é titular ao lado do Anderson, volta pro time titular. E aí, Mário, a gente vai deixar a reapresentação acontecer para começar a especular esse time. Porque com a atuação do sistema defensivo ontem, a gente ficar assustado, por exemplo, se o mesmo sistema defensivo foi escalado. Eu acredito na volta do Arnaldo, isso aí eu acredito na lateral direita. Muriel, menos culpado de tudo, segue. Sim, sim. Aí o Arnaldo, Betão, eu já não sei. O Betão pode ser titular pela falta de opções, porque fez um jogo horroroso ontem, assim como jogou mal contra o América. E segue o Betão na zaga. Quem será o companheiro do Betão? Gustavo Henrique? Igor Fernandes? E aí, se o Igor for para a zaga, quem vai para a lateral esquerda? Rian. Rian tem confiança? A mim não passa. E ao torcedor, eu acredito também que não. Né? Os jogos que jogou, assim, não foi bem. Principalmente na parte defensiva. Então, tem um quebra-cabeça aí para montar nessa defesa o Hélio e o Guilherme, viu, Mário?
0: É, vamos aguardar, porque a gente sabe que clássico é uma exigência maior. E eu tenho certeza, Tassi, que mesmo não estando bem das pernas no campeonato, o torcedor vai para o estádio até para protestar, né? Vamos ver, porque aí o Sport, para mim, é favorito. Ah, mas nós jogamos em casa. O Sport está melhor. O Náutico, se você pegar os últimos jogos do Sport, o Sport tem uma sequência positiva, o Náutico não. Perdeu para o América Mineiro. Eu acho que o jogo de ontem foi pior do que o América Mineiro, não foi não? Foi horrível.
2: Foi pior.
0: Não, Ponte Preta, América Mineiro e ontem, Mário, qual foi pior?
2: Se o Cuiabá tivesse a eficiência que teve nos lances do segundo tempo no primeiro, seria 4-0, 5-0. Você lembra que com 30 segundos, Muriel já fez uma defesa com o pé. O atacante apareceu nas costas, quer dizer, nas costas não, no meio dos dois zagueiros, sozinho o Cauã Christian, escolheu o canto Muriel, que teve um reflexo muito bom. E aí defendeu com o pé. Depois, cruzamento com Cauã Christian sozinho, cabeceou para fora. Depois, Jean Dias, na cara do gol, bateu para fora. E aí, se você for no segundo tempo, outras oportunidades, teve a bola na trave do Raul. Teve o Betão que deu uma bola no final, o atacante se atrapalhou e não tocou para o outro, bateu em cima da zaga. É, assim, foram chances atrás de chances. O Cuiabá poderia ter vencido por mais, Mário.
0: É verdade. Agradeço que só foi 3. O placar poderia ter sido maior. Quem vai ser seu convidado daqui a pouco, Tassis?
2: Vai ser o Guilherme, falando da derrota para o Cuiabá.
0: Muito bem, Tassis Michel, o pesadão da galera, 18 horas e 38 minutos. E o vibrante Carlos Eduardo chega agora com um recado. 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
0: É só para saber a parcial, lembrando que sexta-feira é o 973-44-4047. Vamos conhecer o ganhador da primeira edição do Big Feio Brasil. De um lado tem João Lucas Farias, do outro lado tem o pesadão da galera, Tassi Michel. Eu já fui eliminado. O Matheus Suca também já foi eliminado. Marcelo Araújo também já foi eliminado. E aí, meu amigo? O nome dele, Max David, também já foi eliminado. Ficaram vocês dois. Aí é com vocês e a sorte. Eu não tenho mais nada a ver com isso, não. Então, sexta-feira vamos conhecer os ganhadores do Big Feio Brasil. Ou João Lucas Farias ou Tassis Michel. 973-44-4047. Mande a sua mensagem. A gente tem que descobrir sexta-feira aqui dentro do Bola na Rede TMC. Mas sobre o troféu Prestanão de hoje... É muito fácil adivinhar.
2: Mau caráter.
0: Eu tô fora. É muito fácil. Vozes do além agora? Que é isso aí?
2: Mau caráter.
0: É você, Tassi. Tudo bom, meu amigo?
2: Rapaz, se eu perder pra você, pro amigo Marcelo, pra Matheus e pra Max, meu amigo, eu tenho que voltar pra as entranhas, viu, Max?
0: Tem ido muito a Barreiros, Tassi, Michel?
2: Faz tempo, Mário. A última vez que eu fui lá foi no Natal.
0: Ah, amigo. Faz tempo, né?
2: Natal do ano passado.
0: Aquela construção que é por baixo da ponte.
2: Deixa ainda... isso pra lá.
0: Tem ainda?
2: Não tem,
0: tem
2: nada.
0: Ainda?
2: Eu nem sei, nem lembro. Onde é isso?
0: É tão inocente. O bom do cidade do interior é que é tudo pequeno, né? Aí o cara vai ali, epa, eu vi fulano ali. Não, mas peraí, rapaz, tem calma.
2: Todo mundo conhece todo mundo.
0: É bronca, é um tal de oi, oi, todo mundo. Meu amigo, não brinque não. O troféu Prestanão de hoje vai para o Náutico.
5: Náutico.
0: O que foi aquilo ontem? O Náutico empatou com a Ponte Preta no retorno. O Náutico perdeu para o América Mineiro no retorno. E ontem foi coroado um jogo terrível. Aí vamos dividir o troféu. Tem que dividir a premiação. Troféu Prestanão pro Náutico. Uma parte do troféu vai para Hélio dos Anjos. Você entende? A outra parte para Guilherme dos Anjos. E a outra parte para Bruno Beck, que é o presidente. Mas, rapaz, é o trilegal.
5: Trilegal. Náutico.
0: Existe... Ô, presidente Bruno Becker, tem o Sport, tem o Fortaleza, tem o Novo Horizontino, tem o Vila Nova, tem o Goiás, tem o Juventude, tem o Avaí, tem o CRB, tem o Londrina. São oito jogos para fazer 45 pontos. Não é possível, não é possível. Mas se bem que, se tratando do Náutico, tudo é possível. Para o Timbu... O troféu Prestanão de hoje, um voodoo do presidente Bruno Becker. Alguém conseguiu falar com o presidente hoje? Que eu não vi em lugar nenhum. Nenhum interesse. Nada. Nenhuma linha. Nada, nada, nada, nada, nada. Eu não vou mentir, eu não vi. Se você viu ou ouviu, você está de parabéns. Eu tô é fora, meu
5: amigo. 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
0: Nova matéria, Angélica. Você vai de táxi, Vinícius Calado?
6: Matéria nova sim, Judas.
0: Oxê.
6: Os cariotes, pra ficar bem claro.
0: Tô fora, peraí, rapaz.
6: Só pra te explicar que tem mais de um Judas na Bíblia, né?
0: Eu tô ligado.
6: Os cariotes, que é o teu perfil, né? Que trairia até Jesus.
0: Eu tô fora,
6: peraí. Tem Judas, que é chamado também de Tadeu, nos evangelhos de Mateus e Marcos. E Judas, filho de Tiago. Ele é chamado assim... em Lucas, no Evangelho de Lucas, e também no livro de Atos, Atos dos Apóstolos.
0: Vou fazer você
6: inclusive,
0: uma
6: ele
0: palestra.
6: Chegou a escrever uma epístola, né? É, tem lá o livro de Judas no Novo Testamento, mas esse é fora do teu perfil. Tu é fora. O traidor, o Iscariote.
0: Palestra da Bíblia, vou trazer você.
6: Vamos ouvir agora o zagueiro e capitão de Santa Cruz, William Alves, que fala agora sobre o contato do elenco com o futuro CEO da SAF do Santa Cruz, Tairo Arruda, e também sobre a confiança do elenco no presidente Bruno Rodrigues, que tem... um acordo, uma promessa junto aos jogadores de quitar os atrasados ainda dentro da Série C.
7: Cara, a gente torce muito para que a SAF entre, que a SAF dê certo no Santa Cruz. O Tairo se apresentou, mostrou ser uma pessoa muito comprometida com o Santa Cruz e com o trabalho. A gente espera que dê tudo certo, a gente espera que possa destravar essa última situação para que o recurso entre. O presidente tem o compromisso de zerar os débitos com a nossa equipe, a gente confia no trabalho do presidente. O grupo está muito unido, demonstrou isso nesses últimos jogos. Agora é a gente fazer o papel dentro de campo, terminar o acesso e eles também fazer as partes deles fora de campo. Mas a gente confia que vai dar tudo certo. Agora é descansar para que a gente possa, no próximo jogo, se Deus quiser, garantir nosso acesso.
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0: Nova matéria, André Sovetão.
8: A matéria é nova sim, Belmarques.
0: Eita.
8: Olha, estão dizendo que você é chicleteiro.
0: Não, tô fora, doutor.
8: E outra, estão falando também que chiclete com banana na boca pra você é vício.
0: Tô
8: é
0: fora.
8: É verdade isso?
0: Não, que conversa, meu doutor.
8: E agora a gente volta pra ouvir o atacante Neto Pessoa falando sobre os seus primeiros minutos com a camisa rubro-negra e a importância da vitória de virada pra cima da equipe do Juventude.
9: Se tratando da estreia, a gente, por decorrer do período da competição, né, a gente não teve tanto tempo, né, as coisas elas aconteceram muito cedo ali, o último dia de janela, a gente conseguiu chegar a um acordo e pela necessidade que o Sport tem também, né, a gente não poderia prever uma estreia ideal, né? Mas, meu último jogo como titular tinha sido em junho, Então falta um pouco de ritmo ainda, falta me ritmar mais. Estou com uma semana apenas treinando com o elenco, conhecendo o elenco, então tem toda essa questão de entrosamento também. Mas, como eu falei, a gente não tem tempo, né? Temos um pouco mais de 2 meses aí para acabar a competição, então às vezes você tem que trocar o pneu do carro com o carro andando, né? Eu acho que é mais ou menos essa situação, mas eu creio que eu vou me adaptar o mais rápido possível. E creio que nos próximos jogos vai ser bem melhor. Eu creio que eu vou ganhar um pouco mais de minutagem também. Isso tudo vai me ajudar a ritmar mais rápido também. Cara, a vitória, ela muda tudo, né? A vitória, acho que um ambiente feliz é um ambiente com vitórias. E graças a Deus a gente pôde vencer. Eu pude fazer meu primeiro jogo ali na ilha, que é uma energia, essa energia muito grande, né? Essa troca da energia do jogador com a torcida. Então, é um casamento muito bom, né? Então, foi uma alegria muito imensa, mas a gente sabe que agora é trabalhar, que tem a sequência do campeonato e a gente tem objetivos a cumprir.
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0: Nova matéria, Letícia Spiller.
2: A matéria é nova sim, viu? Rabicó, do sítio do Pica-Pau Amarelo. Existe. Você tá mais gordinho do que ele, viu, amigo Mário?
0: Tô fora.
2: Você gosta de um toucinho? Você gosta de um porco a pururuca, amigo Mário?
0: É bom.
2: Vamos ouvir Guilherme dos Anjos, técnico do Náutico, falando sobre a derrota para a equipe do Cuiabá.
10: Nós tivemos um dia péssimo, um dia horrível, um dia apático. O que mais nos preocupou foi essa falta de intensidade, a falta de envolvimento realmente com o jogo. Onde a gente enfrentou um adversário que estava jogando a vida e nós fomos muito apáticos, inclusive muito fora daquilo que a gente é em termos de competitividade.
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0: Acabou a primeira parte do Bola na Rede TMC, que teve reportagens de Vinícius Calado, Osmar Cordeiro e Tarsis Michel. Trabalhos técnicos de Sérgio Nascimento, o Saudável. A direção geral da TMC Recife é da Carolina Magalhães. São 18 horas e 48 minutos e o comando de esportes do vibrante Carlos Eduardo. A supervisão técnica é de Claudecildo Araújo. Vem aí o intervalo comercial e depois Vitor Araújo, Zé do Carmo e Vinícius Calado estarão aqui no Bola na Rede TMC Debate até às 8 horas da noite. 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Grande abraço. Tchau.
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4: 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Na zona oeste do Recife, trânsito complicado no sentido subúrbio da Avenida Doutor José Rufino, entre o bairro e Coqueiral. Mesmo assim, a melhor opção para você que está agora em Areias e vai para Cavaleiro. Em Olinda, Avenida Pan-Nordestina, tem trânsito com retenções no sentido paulista, entre Ouro Preto e Jardim Fragoso. Você quer chegar em Jardim Atlântico e está na Pan-Nordestina, a melhor opção é pegar a Avenida Chico Sainz nos Butrins e a Avenida Carlos de Lima Cavalcante, que tem trânsito melhor no momento. 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
7: Agora faltando 3 minutos para as 7. Alô, alô, povo bom ligado aqui na TMC. Grande abraço. Uma excelente noite para você. Vamos falar de futebol aqui nos 92.7 da TMC, o FM mais tradicional do Nordeste do Brasil. Também pelo nosso site tmc.com.br/ao vivo e o nosso aplicativo. Ontem teve jogo do Náutico, você acompanhou aqui com o Tarcísio Michel, pesadão da galera.

0: no dia de hoje a gente tem o quê? Tem a avaliação do jogo para fazer e pensar no clássico, né? Tá todo mundo de olho no clássico. Todo mundo, exceto a torcida do Santa, é óbvio que a torcida do Santa só pensa no jogo do Santa contra o Floresta, porque se o Santa vence, já subiu. Se empatar, subiu também, né? Então, de três resultados, dois favorecem o Santa. O jogo é fora de casa, certamente traz aí uma dificuldade adicional, mas a confiança está em alta. Afinal, três jogos, três vitórias, ninguém conseguiu produzir resultado igual nesta etapa da Série C do Campeonato Brasileiro. E olha que a gente vai ter uma super cobertura no sábado para estes dois jogos importantes. Olha, eu estou aqui na companhia do Vinícius Calado e também dele, do meu amigo, meu ídolo, Zé do Carmo, o comentarista técnico. Tudo bem, Zé? Boa noite.
1: Boa noite, grande Vitor. Sempre bom estar com um amigo. É. Prazer, demais, Zé. Prazer inenarrável. Que beleza.
2: Isso aqui é coisa bom. Boa, Zé. Você sabia, Zé. Boa noite para você, pro Vitor, pro Vinícius.
0: Amigo Mário, você tá por aí, né?
2: Eu tô aqui fazendo umas resenhas com o Zé. É, o sonho de Vitor no cinema, se ele pudesse, era fazer o papel de Sansão, né? Que era cabeludo, né? Ah. Tinha aquela força. Mas aí, na última hora do teste, ele acabou sendo reprovado.
1: Por quê?
2: Faltou cabelo.
0: Sabe? Falta de material, né, Zé?
2: Falta de material genético para trabalhar na produção.
0: Ai, ai. Ele é muito fazer, engraçado, né? Sabe, Zé?
1: Tem que fazer, não, esse cara, não.
0: É. Você sabe que o Mário é o seguinte. Mário é aquele personagem grego que carrega o mundo nas costas.
2: Tô, né? Fora. Que conversa, rapaz? Doutor. Existe.
1: É. Só figura.
0: Ô, amigo Mário, aproveitando que você está, né, presente...
2: Não, eu não tô aqui não, eu tô fora.
0: Não, é um holograma. Amigo, veja bem, eu gostaria de saber a sua opinião. O que foi que aconteceu ontem, hein, amigo Mário?
2: Teve jogo ontem?
0: É, veja...
2: Porque normalmente jogo é quando você tem duas equipes de futebol que jogam, que vão em busca... Só teve um, foi jogo do time só ontem.
1: É, ele tava cantando aquela música, sabe? Quanto tô fora, tempo não triste, te vejo isso. Jogando futebol.
2: É, brincadeira.
0: Triste, ele ficou tristíssimo, Zé.
1: Não, mas o que a gente não viu ontem, em se tratando de Clube Náutico Capibaribe, foi o futebol que normalmente nós estávamos acostumados a ver, tanto dentro quanto fora de casa.
0: Né? Sabe o que é preocupante, Zé?
1: Ah.
0: É que, veja, o Náutico foi terrível contra o América Mineiro, né?
1: É, foi.
0: Fora de casa. Exatamente. Aí não, mas era o América, é porque o América já tava lá embaixo e tal, faltou concentração, etc, etc. Só que agora foi contra o Cuiabá, era um confronto direto, o Náutico querendo chegar aí na margem dos 45, e aconteceu de novo. E aí, Zé?
1: É, tem situações que você procura explicações e você não encontra, né? O que a gente não viu ontem em relação ao Náutico foi aquele futebol de um conjunto interessante, né? Dois jogadores na frente onde seguram bem a bola, que é o Jean e o Vinícius, né? A gente viu o Cauã, né, completamente perdido lá na frente. A gente viu um time do Náutico sem identificação, né, com a bravura que o seu comandante, o Hélio dos Anjos, o próprio Guilherme também exigem dos seus jogadores. Então, né, teve um apagão ontem. No Náutico ontem foi um apagão que eu, sinceramente, não, também não entendi. Tem aquele dia que você não consegue acertar? Tem aquele dia que você nada consegue. Mas, né, você precisando de um resultado para começar a tirar das costas esse peso de que não, você ainda tem a possibilidade de cair, né, isso aí está completamente descartado. Mas... Não é? Se continuar dessa forma, você vai para um buraco que muitas vezes você não tem como sair dele. Então, o Náutico ontem foi um time que parece que nunca teve um treinador, não é, com a exigência do Hélio, com a exigência do Guilherme, não é, dois caras que exigem muito dos seus atletas. Então, ontem, não é, a gente viu esse time do Náutico, não é, completamente distorcido, podemos assim falar. Não é? Sem o que nós gostamos de ver, que é a combatividade e principalmente o bom conjunto que a gente sempre viu dos atletas. Então, não é? É um jogo para ser esquecido, para ser esquecido. Aí você tem uma possibilidade agora de, diante do seu torcedor, você não é, voltar ao normal. O que é voltar ao normal? É você ganhar do seu maior, não é, rival. Porque o maior rival do Náutico, não venho dizer que é o Santa Cruz, que não é. O maior rival do Náutico é o Sport. Então, quando você ganha do Sport, a gente sabe que o Alvirrubro fica feliz da vida. E aí você tem a oportunidade de apagar tudo aquilo que você fez, não é, de ruim, não é, de errado, não é, vencendo o time do Sport. É a única solução que tem para aliviar um pouquinho, não é, essa dor de ontem ter perdido de 3-3. Porque as chances criadas foram muito maiores.
0: É verdade, Zé. Vinícius Calado! Boa noite, Vinícius. O que você destaca para hoje?
3: Um abraço, Vitor. Boa noite. Um abraço ao craque Zé do Carmo, nossa audiência ligada agora no debate aqui de Bola na Rede. Destaco a intromissão de Mário, né, Vitor?
2: Não, eu tô fora, amigo.
0: É, mas veja, ele tem razão, porque você, assim, apareceu de repente, não sei o que que você...
3: Parece o mestre dos magos, né?
0: Isso, não sei o que que ele chama de resenha com o Zé, que ele disse, eu tô aqui na resenha com o Zé.
2: Não, estou atualizando aqui as informações do telefone de Zé, que tem algumas coisas desatualizadas.
3: A carteira tá no mesmo lugar.
0: Não, confia, é, Zé?
2: É brincadeira.
0: Deixa aqui, não, Zé.
2: Tá tudo certo, Zé, aqui, Zé.
1: Eu sou igual... Vinícius, eu sou igual àquela música. Aí,
0: ele vai acessar os contatos de Zé, rapaz. Isso é bem capaz de dizer.
2: Aí, Zé, tá tudo ok. Tá tudo sendo atualizado com tranquilidade.
0: Depois o pessoal vai perguntar, Zé, rapaz, aquela campanha e tal, filantropia. Era Mário.
2: Eu tô fora, peraí, rapaz, existe isso.
0: É você mesmo que diz que trabalha, o seu trabalho é filantrópico.
2: Filantrópico com PH, claro, claro. É fazer o bem, senhor. Olha aqui, amigo. Este é o meu lema.
0: Dinheiro você não vê, né?
2: Não, nem pegue dinheiro, eu tô fora. Eu sou
0: contra. É melhor não, é.
2: Eu tô fora.
0: Tem o Pix aí, não tem necessidade de pegar. Não,
2: eu tô fora. Tem o QR Code agora.
0: E aí fica melhor ainda, né, meu?
2: É mais fácil.
0: Mais fácil, é verdade. Não vai embora, não. Fique aí, viu, amigo?
2: Eu tô aqui, tô
0: vai,
2: aqui.
0: Vai ser bom pra nós.
3: Acabar.
0: Sim, diga aí, o Calado. Fora essa participação de Mário, o que mais você destaca?
3: Vitor, é a expectativa, né, que deve ser confirmada a invasão do torcedor do Santa à Fortaleza no próximo sábado. Como a gente informou, teve início a venda, né, de ingressos para o confronto com o Floresta do Presidente Vargas. O regulamento da CBF prevê 10% da carga de ingressos para o visitante. O Presidente Vargas tem pouco mais de 20 mil, seria na faixa de 2 mil ingressos. O Floresta colocou inicialmente 6 mil ingressos, 30% do estádio vai estar com o torcedor de Santa Cruz e esse número pode até aumentar se esgotar esses ingressos, pode ser que um novo lote seja colocado à disposição do torcedor tricolor.
0: Rapaz, 6 mil. Ô, Zé, eu acho que tem 6 mil tricolores morando em Fortaleza, não tem não, Zé?
1: Acredito que sim, isso não tem a dúvida nenhuma. O torcedor do Santa Cruz, ele está espalhado no Brasil inteiro, e é claro que se tratando de Nordeste, a gente sempre tem, não é, uma carga maior de torcedores, não tem a dúvida.
0: Tem um cara que mora em Fortaleza, tem um cara que mora no interior do Ceará, isso, que pode chegar em Fortaleza.
1: E aqueles mais próximos, né, das cidades que...
0: Natal, por exemplo, para Fortaleza.
1: É mais perto,
0: né?
1: Muito mais, verdade, não tenho a dúvida. Eita, não fale Natal não, que eu fico lembrando...
0: Eita, Zé, Ponta Negra, Zé.
1: Meu Deus do céu, olha, Ponta Negra, não é... Eu vou ficar quieto, senão eu fico...
2: Você já esteve na Praia do Meio, tem a Praia do Meio lá também.
1: Também eu fui lá na Praia do Meio, eu fico pensando numa amiga que eu conheci lá,
0: Oi,
1: e isso realmente foi muito bom.
0: Já que você gosta de fazer graça com a minha calvície...
2: Não, eu de jeito nenhum.
0: Meu cabelo tá parecendo o Morro do Careca, né?
2: Ah, é? Você que está dizendo. Não me comprometa, amigo, eu tô fora.
0: Agora, veja, eu acho que esse lote aí vai aumentar, viu, Calado? Bom, se os caras quiserem ganhar dinheiro, né, a torcida do Santa tá empolgada. Eu acredito que vai uma galera daqui para lá... Fácil, já deve ter uma procura. Aliás, está aí uma boa pauta, né? Procurar as agências de viagem para saber se tem uma procura aumentada aí por viagem para Fortaleza. O preço da passagem vai subir, viu, galera?
3: É, oferta e demanda, né? E a procura, né, Vitor? De lote, Mário entende, né?
2: Mário? Eu tô fora, amigo, eu tô fora.
3: Ô, Vitor, a gente tem informação, inclusive, de caravanas que, tradicionalmente, né, são organizadas por torcedores do Santa Cruz, que já tem caravana com ônibus que está esgotado, viu?
2: Tá vendo aí?
0: Já?
3: Já.
0: Caramba. Ah, e hoje é terça-feira, amigo Mário.
2: É, mas eu não tenho dúvidas que esses 6 mil, daqui a pouco vai virar 7, depois 8, 9. Vai ganhar dinheiro o time do Floresta, que não tá errado. Pô,
3: mas
2: não.
3: Será que vai dar mais gente em Floresta e Santa do que no Clássico?
2: Eu tô com essa ligeira impressão.
1: Depende da capacidade do estádio.
2: É, o PV.
0: Peraí, vocês acham que o Clássico vai dar. Aflitos, né, o Clássico vai dar menos do que 10 mil?
1: Menos de 10 mil?
3: Rapaz, clássico... o Clássico tá chateado, não tá não, Mário?
2: É, veja bem, já não ia ninguém. Né? E agora, com essa campanha fraca.
0: Não ia ninguém, o quê, Mário?
2: O torcedor do Náutico sabe que o Náutico não ganha do esporte. Vai fazer o quê? Tu vai pra algum lugar sabendo que vai
0: você
2: perder?
0: Você quer tirar não, todo o torcedor tá do Náutico só por
1: não,
0: você?
1: Isso é não, você que fora. Tá falando.
2: Você vai pra, tipo assim, o cara disse assim, mas Vita, aquele filme é muito ruim. Tu vai ver o filme?
1: Olha, na verdade é o seguinte, Mário. Você ainda não conseguiu, não é, ingerir
2: me
1: não é, o jogo de ontem.
2: Não, eu tô
1: não
2: fora.
1: Conseguiu. Então calma, América, calma que nada como um dia atrás do outro.
2: Eu tô fora.
1: Calma, muita calma nessa hora.
0: Hoje é terça. Eu entendo que o cara tá chateado hoje. Aí vem a quarta, a quinta já esqueceu, a sexta volta, aponta ali, né, a vontade de comparecer. No sábado o cara, sabe uma coisa? Eu vou e vai ganhar hoje. Aí vai, entendeu, Zé?
1: Ah, não tenha dúvida. Não tenha dúvida que isso vai acontecer mesmo. Pode ter certeza. Então,
0: vamos aguardar. Eu acho que o clássico vai dar menos que 10 mil.
1: Eu vou apostar nesse clássico, porque assim, já se fala... Não é? Nos quatro cantos que o esporte é favoritíssimo contra o Náutico, principalmente por conta de ontem. Só que ontem já foi. Então o Náutico vai ter a possibilidade de voltar às boas com seu torcedor, não é? Fazendo um jogo interessante, competitivo e não perdendo. Então é a única maneira de você voltar a conciliar, não é, o bom relacionamento entre torcida e time do Náutico. É a partir do momento que você jogar bem contra o Sport e conseguir uma boa vitória, se isso acontecer. Só que o Sport está num ascendente. O Sport está num momento que você, não é, sabe que pela qualidade de alguns atletas, você vai começar a ver um time reagir dentro da competição, não é, ainda buscando os seus interesses. Pois não, amigo? Não,
0: e tem a questão do fator casa, né? Porque, veja, o Náutico foi mal contra o América, é verdade. É, o Náutico foi mal contra o Cuiabá, é verdade. Mas na rodada passada, apesar lá do empate 3-3, mas o Náutico chegou a abrir 3-1, né? Deu bobeira no final.
1: Isso.
0: Mas chegou a abrir 3-1 contra o Operário, que é um adversário que está mirando lá em cima ainda. É, aí depois você vai ver, ó, Operário, o outro jogo nos Aflitos, que o Náutico fez, foi contra o Botafogo de Ribeirão. Ganhou de 1-0. Certo. Jogou com o Atlético, ganhou 2-1. Isso aqui eu tô vendo só jogo nos Aflitos, tá? É, jogou com o Ceará, ganhou de 1-0.
1: O bom retrospecto, né, que você tá vendo.
0: Ó, eu já tô aqui em 9 de agosto, que empatou com o Atlético Goianiense 1-1. Tá? Eu tô vendo aqui, quando é que o Náutico perdeu em casa? Ganhou do Londrina em julho contra... O Londrina foi 2-1. Ó, tô voltando aqui pra ver aqui os Aflitos.
3: Acho que a bronca começa agora, Vitor, que esse jogo do Londrina naquela chuva absurda foi que teve a reabilitação, né?
0: É, empatou com Juventude 0-0. Eu tô na 16ª rodada, tá? Pronto, a última derrota que o Náutico sofreu nos Aflitos foi no dia 28 de junho. Foi um domingo, perdeu pro Goiás de 1-0. Então, vê lá. Julho, agosto, vamos chegar quase a 3 meses, que o sábado é 26, o jogo foi 28. Então, praticamente 3 meses que o Náutico não perde nos Aflitos.
1: O presidente Bruno, Vitor está ajudando muito a vender os ingressos, que essas declarações aí realmente deixam o torcedor alvirrubro cheio de disposição para ir a campo. Então, obrigado, Vitor.
2: É, mas não perdeu para o Sport, porque vai jogar agora. Né? No retorno, porque a ida foi na ilha, não foi isso?
1: Eu estou falando com o Vitor. Não estou falando com você. Você é aquele torcedor que a gente sabe que embutido. Você tem uma situação chamada eu sou
2: América. Vocês ficam aí iludindo o torcedor. E passando manteiga no curso do lugar.
0: Não, ninguém está iludindo não, Mário. Isso aqui é dado concreto.
2: Que dado?
0: Anote. Anote aí.
2: Estou anotando, vá.
0: Náutico e Juventude foi empate nos aflitos. Anote aí.
2: Ah, empate. Aquele jogo da Copa, né?
0: Vá, empate.
2: Sim.
0: Um jogo, ok?
2: Ok.
0: Aí, depois, nos aflitos, o Náutico, deixa eu ver, cadê? Passou aqui. O Náutico ganhou do Londrina, 2-1. Então, um empate e uma vitória.
2: Sim.
0: Depois, nos aflitos, empatou com o Atlético Goianiense. Uma vitória, dois empates.
2: Yes.
0: Aí, uma vitória contra o Ceará. Então, duas vitórias, dois empates. Depois, vitória com o Atlético. Três vitórias, dois empates. Depois, vitória contra o Botafogo de Ribeirão. Quatro vitórias, dois empates. Depois, esse empate com o Operário. Então, são quatro vitórias e três empates, sete jogos nos aflitos que o Náutico não perde, mano.
2: Mas aí você tem que olhar que o confronto de sábado, embora seja pelo Campeonato Brasileiro, é um confronto local. Vá, busca um pouquinho mais para trás. Mais para trás. Final do Pernambucano, Náutico 0, Sport 3. Então, o último jogo de um clássico com o Sport nos aflitos, o Náutico perdeu.
0: Mas mudou demais, Mário.
2: Mudou o quê? O que foi que mudou?
0: Mudou. Giancarlo jogava?
2: Não, mas, meu amigo, a ruindade do Náutico que aumentou. Entendesse? Ô, Vitor.
0: Peraí.
2: Meu amigo.
0: Calado, me ajuda aqui, Calado.
2: Rapaz.
0: Mário tá dizendo que o time do Náutico de hoje é pior do que o time da final do Pernambucano.
2: O que
0: é
2: jogou real, ontem isso? Foi horrível.
3: Aí é uma discussão boa, Vitor.
0: Me diga aí, você acha que esse time de hoje, tecnicamente, está abaixo daquele time da final?
3: Veja, a gente pode analisar, porque até mesmo jogadores que estavam lá e que permanecem, naquele momento do Pernambucano, que o Náutico era favoritaço, estavam numa fase muito melhor, né?
0: Não, mas pera lá.
3: Ponto, né?
0: O Náutico não tinha o Jean.
3: Vinícius, Dodô.
0: Tá, o Náutico não tinha o Jean. Mas o Dodô já estava em queda na final, lembra?
3: Mas aí, veja, ele não estava no nível de outro momento, mas ainda estava bem, não estava mal, não.
0: Tá. Ó, eu sinceramente...
3: Vinícius muito bem, Paulo Sérgio vinha de vários
0: era
3: gols.
0: Era o Todinho o grande destaque daquele momento, e o Todinho não é lá grande referência técnica, com todo respeito a ele, né?
3: Mas estava num bom momento. Hoje, por exemplo, no melhor momento, está Todinho ou quem é o outro ponta que está num grande momento que completa o time titular do Náutico?
0: O Derek começou, né? Mas só foi um início. O Moraes ainda tá se esperando, né?
3: Fez dois gols, Vitor. E foi botar a mão no ouvido pro torcedor do Náutico.
0: É. Precisa de um pouquinho mais, né?
3: O problema todo é Mário dizer um negócio desse e eu tá tentando concordar com ele.
0: É muito ruim. Eu não sei o que você tá fazendo aí.
2: Falando a verdade, somente a verdade. A gente tem que falar a verdade. Essa é a nossa missão. Entendeu?
0: Mas pera lá, a verdade é você o tempo inteiro querendo dizer que o Náutico não tem chance antes do jogo acontecer.
2: Mas meu amigo, Vitor,
0: ninguém ganha sem jogar, não.
2: Eu não tô aqui pra dizer isso, não. O que eu tô dizendo é... Oi, Vinícius.
3: A tática é a mesma. Ele diz, Vitor, quando o Náutico tá com moral lá em cima, todo mundo na expectativa, vai, ele diz que perde na experiência dele enquanto torcedor.
2: Fora.
3: Aí, quando tá lá embaixo, tá tudo ruim... Favorito é o Sport, aí cria esse ambiente porque ele diz que o Náutico ganha, entendeu?
0: Não, e se ganhar, ele vai estar aqui.
2: Não, eu não, me tire dessa, eu tô fora. Meu time é outro, começa a jogar no mês que vem, que é o Ameriquinha. Camisa nova.
0: Esse negócio de América é ruim, porque até se eu perguntar sobre o América, ele vai saber, né? Porque é o plantão, ele vai saber. Mas, enfim. Pessoal, vamos à moda antiga. Vamos à moda antiga, porque aí fica mais fácil pra gente fazer esse comparativo assim. Até porque o Zé disse aí. Que na cidade estão dizendo aí que o Sport é amplo favorito, né, Zé?
1: Exatamente, Vitor.
0: Tá todo mundo dizendo que o Sport é favorito. E o momento do Sport é melhor mesmo.
1: Claro.
0: Quanto a isso, não tem a menor dúvida. Isso aí também é dado concreto. Mas vamos lá. Vamos comparar, Zé. Jogador por jogador, pode ser?
1: Pode.
0: E aí vamos no momento, tá, Calado? Não é potencial técnico, é o que o cara tá jogando agora.
3: Sim, senhor.
0: Vamos nessa. Thiago Couto ou Muriel? O que você acha, Vinícius?
3: Rapaz, eu ia de Muriel.
0: Muriel. Zé?
1: Muriel.
0: Muriel, ó. Um pro Náutico. Aí vamos lá. Na direita é Arnaldo?
3: Pô, o Vitor tá... Ele tá numa sequência de jogos maior do que Pulse, que voltou agora. Mas vem muito mal, né? Eu, por conta como é fase, eu...
0: Não, eu perguntei se era Arnaldo, porque ora é Arnaldo, ora é Reginaldo, né?
3: É, aí, mas os dois estão muito mal, né? Tanto um quanto o outro.
0: Tá. Então,
3: eu iria de Pulse.
0: Pulse. Se bem que pode ser o Claudinho, né? Tá voltando aí?
1: É.
3: Tá é, bem. Mas assim, dentro de um bom senso, você oportunizou um lateral que não comprometeu, é dar sequência, né? O outro tem de lesão, mas pode ser sim. Mas assim, eu falei Pulse por ele ter jogado, né?
0: Tá. Zé, Pulse ou Arnaldo?
1: Pulse.
0: Pulse. Então, 1-1, vamos lá. A defesa. O Náutico vai jogar com quem? Vai jogar com Léo Índio e Betão?
1: A volta de Léo Índio?
0: Acho que é Betão e Léo Índio, né?
1: É. Deve ser.
0: Vamos analisar a dupla, porque fica mais fácil, né?
1: Certo.
0: Eu vou até confirmar aqui.
3: Vou na do Sport.
0: Ontem foi Betão e Wanderson.
1: Betão e Wanderson.
3: Eu vou de Benevenuto e Aju.
1: Também, Benevenuto e
0: Léo
1: Aju.
0: Léo Índio tá na fisioterapia, né? Certo. Ainda não voltou. Mas pode ser que volte, né?
1: É, mas Benevenuto e Aju, pra mim, estão melhores.
0: A dupla é melhor, né, Zé?
1: Isso.
0: E você, Calado?
3: Não, Benevenuto e Aju.
0: Benevenuto e Aju. Na lateral esquerda, o Náutico tem o Igor Fernandes. E o Sport tá jogando com o Raí, né? Raí Lopes.
3: Rapaz, eu gostei, viu, Vitor, da estreia do Raí. Claro que ainda carece de alguns ajustes, maior entrosamento, mas eu achei interessante um jogo muito complicado, né, contra o Juventude, uma imposição física absurda de Juventude.
0: Mas o Igor Fernandes tá bem, né? Tá regular.
3: Igor é regular. Ele não vai ser aquele jogador que dificilmente vai entregar uma grande partida, mas dificilmente também ele vai te entregar um jogo ruim, né? Pela sequência de jogos, Igor. Mas eu acho que o Raí tem potencial para daqui a pouco tempo, se a gente comparar, ser o Raí o escolhido.
0: Então, nesse momento, Igor.
3: Isso.
0: E aí, Zé?
1: Também, Igor.
0: Igor. Então, vamos lá. O goleiro é do Náutico. O lateral direito e a dupla de zaga do Sport. E o lateral esquerdo do Náutico. Então, vamos aqui para praticamente um empate, por enquanto, né?
1: Isso.
0: Então, vamos lá. Na cabeça de área, ontem tivemos Auremi na primeira cabeça de área. O Sport está jogando com o William Oliveira.
3: Isso.
0: E aí, Auremi ou William Oliveira?
3: William.
0: Zé?
1: William.
0: Na segunda posição, o Náutico jogou com o Anderson. E o Sport está jogando com... como é o nome do rapaz?
3: Sobral.
0: É, o Fernando Sobral, isso. E aí?
3: Veja, Vitor. O Anderson começou o ano muito bem. Tava bem desde o final da Série C, né? Terminou o ano muito, muito, muito bem. Mas ele caiu, né? No rendimento desses últimos jogos do Náutico. O Sobral tá há poucos jogos no Sport, mas quando entrou foi bem. Eu, particularmente, gosto muito do que o Sobral entrega desde sempre, né? É aquele jogador que também, por mais que talvez tecnicamente não esteja bem numa partida, mas tem uma entrega, uma volúpia física muito grande, né? Uma intensidade, capacidade de competitividade, de disputa, vencer duelos. Eu vou de Fernando Sobral.
0: Eu acho que é mais jogador. O que você acha, Zé?
1: Não, eu prefiro o Anderson, não é? Não só a juventude, como também a voluntariedade. Então, ele não é jogador de ficar esperando o que é que vai acontecer. Ele faz acontecer.
3: Mário desempata, Vitor.
0: Cadê? Mário! Ele vai apostar no Fernando Sobral, quer ver? Fala, Mário.
2: E você quer que eu vote em quem?
0: Eu só sei que você vai votar no Fernando Sobral, não é porque ele é melhor, é porque você sempre vota contra o Náutico, não sei
2: por
0: quê.
2: Não se trata de votar contra ou a favor. O momento do Sport, para mim, é melhor no campeonato. O elenco do Sport é melhor no campeonato, na minha opinião.
0: A questão é Fernando Sobral.
2: É melhor do que Anderson. Isso é uma pergunta pífia. Pra mim é Fernando Sobral disparadamente, amigo.
0: Tá bom. Me desculpe, viu?
2: É um show.
0: Eu tenho que perguntar. Claro, apesar de. Claro, né, claro. Faz parte. Olha, agora, Jean Carlos ou Hernandes?
3: Rapaz, tá boa aí, viu? Zé, começa aí, Zé?
1: Jean Carlos?
3: Isso. Rapaz, dúvida gigante, vice-Vitor.
0: O Jean deu uma queda, o Hernandes também começou voando e deu uma queda, né?
3: É, exato. Mas assim, são dois jogadores, os dois canhotos, né?
0: Muita e decisivos, qualidade. Né?
3: É, com certeza.
0: Pode sair dos pés desses jogadores a definição do clássico, não tenho dúvida.
3: Tanto em finalização quanto...
0: Na assistência.
3: É, bola parada, né? Isso, exato. É. Pra deixar o Mário participando de novo, que aí ele não tem como ir contra Jean Carlos, não. Eu vou dizer Diego Hernandes, porque ele... Sabe o que, é que ele gosta mais de Jean Carlos, Vitor?
0: É.
3: É o jeito que Jean joga com o short.
2: Tô fora, doutor. Tô fora, peraí,
0: mano. Tu repara, é.
2: Eu tô fora, me tire dessa aí, amigo.
1: Menina veneno, você não. Tem um jeito sereno de ser.
2: Não é minha área não, amigo, tô fora.
0: Ô Mário, mas você tem que definir aí, é Jean Carlos ou Hernandes?
2: É, Jean Carlos, porque eu acho que na bola parada...
3: Vitor, eu disse o que é você.
2: Não tem nada a ver. Nada disso, é questão do futebol dele mesmo. Jean Carlos sabe jogar futebol, agora ele não vai jogar só, né? Que tem um ditado bem novo, né, Vinícius? Que uma andorinha só não faz verão, e não faz mesmo não, amigo. Faz não. Entendeu?
3: Você é um poeta, Vitor.
2: Fora.
0: É, não, eu fico impressionado. Eu fico impressionado, viu, amigo Mário? Com a sua elegância
2: não,
0: e a sua
2: fora.
0: Filha. É isso aí. Vamos lá. Vinícius está jogando pela direita agora?
3: Tá, eu fiz o jogo contra o Operário, ele jogou pela direita.
0: Pela direita, né? Isso. Então, seria Vinícius ou Barleta?
3: Isso.
0: E aí?
3: Pra mim, não dá nem pra botar na disputa atualmente.
0: Então, Barleta.
3: Barleta, é.
0: Zé.
1: Barleta.
0: Agora, veja. Eu entendo o que vocês estão falando e, de fato, foi o que eu perguntei, né? É o momento. Agora, momento bom também pra crescer é clássico, né? E o cara tem potencial pra crescer, né?
3: Sim. Mário, ele querendo mudar o critério, Mário, tá vendo?
0: Não quero não. Não quero.
2: Miguel, que clássico é clássico, isso aí.
0: Tanto é que eu fiz aqui, né, o preâmbulo antes mesmo de passar a opinião. Agora, a questão é, de todos os jogadores que a gente falou agora há pouco, talvez nenhum tenha o potencial de crescer e ser decisivo no clássico como o Vinícius. Ele pode definir, né? Uma daquelas bolas que ele corta pra dentro e bate pode ser uma definição, né? Mas realmente, não ele não voltou
3: não,
0: legal.
3: Mário vai ficar sonhando com um lance desse. Viu?
2: Não, eu tô fora.
0: Já imaginasse, Mário?
2: Existe.
0: Qual é a barra que você tem, assim, aquela memória afetiva mais presente, amigo Mário?
2: Tem afetividade nenhuma.
0: É do Country Club?
2: Faz décadas que eu não vou ao estádio de futebol. Décadas.
0: Era. Na época que você ia, você ficava ali mais próximo do balanço, mas não cai.
2: O último estado que eu estive foi o Jefferson de Freitas em Jaboatão, que nem existe mais, né?
0: Você foi lá? Foi... Era o quê? Era um
2: América
0: um
2: jogava
0: trabalho
2: lá.
0: Histórico? Era...
2: Não, o América jogava lá. A Cabência eu estive no Gileno de Carli, jogava
3: algum
2: lá também.
3: Algum evento pilantrópico, Victor.
2: Não,
0: fim. Eu já estive também no Gileno de Carli. Faz tempo também. Faz tempo. Ó, vamos avançar aqui. Então... Barleta, o lado esquerdo do Náutico tá fazendo com o Borassi. O Sport Borassi. Colocou o Kervin. Será que repete
3: rapaz,
0: o Kervin?
3: Rapaz, um dos piores desempenhos que eu já vi de um atacante nos últimos tempos, viu? Que ele teve contra o Juventude.
0: É, foi mal
3: assustador para negativo.
0: Tá, mas o Borassi também não tá fazendo
3: mas,
0: um primor de jogos.
3: O momento de Kervin é inexistente.
0: É, porque também ele só jogou um jogo, né?
3: É, e o suficiente pra... Olha, eu depois vou procurar a estatística aqui. Kervin teve um desempenho estatístico, foi dos piores entre todos os atacantes que já atuaram na Série B. Só de duelo ele disputou 12, perdeu 10.
0: Será que o Sosso não vai botar o Marlon?
3: Que entrou legal no segundo tempo, viu?
0: Entrou... E aquela bola dele merecia ter entrado, você não acha, Zé?
1: Era. Na verdade, o lance é a gente fica naquela torcida para que dê certo, mas nem
0: foi plástico,
1: tudo
0: plástico, não foi, Zé?
1: É.
3: Ô, Vitor, ele deu. Chegou a ser caneta ali.
0: Eu não vi. De cima não tive como ter a precisão. Agora,
3: ele... Tem a impressão que foi uma caneta.
0: Ele tirou num toque, né?
3: E ele, quando chapa, é aquela bola que quando ele vai, o gesto, né, corporal, a batida na bola, é aquela que você já tá mudando o placar, né? Aí é. A bola no detalhe, né?
0: Aquela ali, quando ele chuta, o cara já tá gritando gol, né?
3: Foi um lance muito... E o detalhe do lance, Vitor.
0: Aquele lance ali, o Calado, a torcida não grita ela grita ah. Porque ela já tava no meio do gol já, né?
2: Doutor.
0: Já tava
2: preparando
0: pra gritar o gol.
2: Como é que a torcida grita, Vitor?
0: Não é né? Porque quando o cara chuta, que passa perto, a torcida grita, como é que a torcida faz, Mário?
2: Você gritou aí.
0: É você que ia muito na arquibancada do
2: Rafinha. Ah, eu tô fora. Como é que é?
0: Chutou,
2: E quando não chuta?
0: Não, é quando o cara chuta que a bola fora. Tá na direção do gol, o torcedor já levantou, ele já preparou o grito na garganta. E quando não entra, ele...
2: Sem mais perguntas.
0: Eu
2: tô ligado.
3: Ô, Vitor, o detalhe nesse lance aí, acho que você pode se recordar, foi de um atleta que entrou até, mais uma vez, entrou muito bem no jogo, que foi o Patrick de Paula. Ele pega a bola, o passo que ele dá pro Marlon, né, entre três adversários, bota dentro da grande área, o Marlon tem a capacidade de dar o drible, ficou na quina da pequena área praticamente, né? O Jandrei teve o mérito de se espalhar todo para tentar fechar o ângulo, mas no detalhe aquele jogo, mas o Patrick de Paula, a assistência foi também muito interessante naquele momento.
0: Eu não duvido não que daqui a pouco o Sport jogue com Sobral, Patrick de Paula e Hernandes.
3: Zé, lembra aquele programa, Zé, que fizemos eu, você e Thiago Silva aí no estúdio, não sei se você vai se recordar. A gente falou de um esporte hipotético naquele momento. E a gente disse que o melhor era o meio-campo, era Patrick, Sobral e William naquele momento.
0: E pode acontecer, viu, Zé? Dele jogar com William Oliveira, Sobral, Patrick de Paula, Hernandes, Barleta e Perotti.
3: É o que eu faria.
1: É, eu acho que é esse time do meio pra frente que vai acontecer.
0: É uma chance legal.
1: Muito
0: então,
1: grande.
0: Entre Borassi e Kervin, que é o que está aí posto, Vinícius vota no Borassi.
2: É melhor jogar com menos um dos dois lados, viu? Péssimos.
0: Borassi. Zé, você, Zé.
2: A menor... E Kervin, meu amigo.
1: Não, o Borassi.
2: Menos ruim.
1: Ele é um atleta que busca o jogo, ele não se esconde do jogo, mesmo ele não estando bem. Então, é preferível que você procure um atleta que queira se melhorar, mesmo não estando bem, mas que não corre
2: Zé,
1: do La Momã.
2: Você é um gentleman, você não vai dizer isso, que não é do seu objetivo, que o cara não tem condição, é fraco, você não vai dizer isso não, galera.
0: Mas você diz, né,
2: mano? Mas eu posso dizer, Zé, tem a menor condição, Borassi é horrível e Kervin é mais horrível ainda. Então, nessa sua votação, você votou no menos ruim, na sua opinião, eu entendo, entendeu? Mas não tem condição não.
0: Ô, Mário, entende, aproveito que você está com a palavra.
2: É um cone para cada lado. Pronto, um cone para cada lado.
0: Então, me diga logo aqui. Cauã Maranhão ou Perotti? Quem é melhor?
2: Aí, é Perotti.
0: Perotti. Zé?
1: É, até pela experiência. Tenho a dúvida que Perotti...
0: Quando foi o último gol do Perotti?
1: É, faz tempo.
2: Mas se deixar pra ele faz. Viu?
1: Não, é um cara que incomoda.
3: Não, eu acho que não faz muito tempo não, viu, Zé? Eu acho que não foi contra o Novo Horizontino, no final?
2: Ah, sim.
1: Faz tempo mesmo.
2: Mas ele jogou improvisado.
3: Acho que faz uns dois ou três jogos.
2: Quem foi improvisado com o CRB? Foi Perotti ou foi Depena, não foi? Foi improvisado.
3: Não, o gol?
2: Não, improvisado. Lateral esquerdo.
3: Foi no final, ele tava. Depena tava de lateral esquerdo.
2: É isso, então tá certo. Então é Perotti.
3: E Hereda foi conduzindo e Depena foi entrando na área.
0: É
3: trás.
0: Isso mesmo, foi contra o Novo Horizontino. No finalzinho, bem lembrado, Calado.
3: Quando quiser, Roberto ganhou de cabeça, testou a bola no travessão.
0: 28 de agosto, vai completar um mês.
3: Um mês, isso.
0: Lembra do último do Cauã?
2: Eita, tem mais tempo, né?
1: Faz tempo, eita, Cauã faz tempo.
3: Sei não, esse vídeo. Ele começou muito bem, né?
2: Ele fez uns 3 ou 4, foi?
3: Rapaz, pega essa agora.
2: CRB na estreia ele fez.
3: Contra o Operário, ele quase faz um golaço, né?
2: É, com o CRB ele fez.
1: Chegou perto, é. Então foi esse jogo do CRB.
2: Você que tem aí.
1: O último gol.
2: Não, mas ele fez mais depois do CRB, Zé.
1: Foi?
2: Ele fez mais, fez.
0: É, eu tô vendo aqui, o Botafogo de Ribeirão foi Cláudio, Atletique.
2: Acho que ele fez,
0: né? Cadê aqui o Atlético? Foram Derek e Luiz Cláudio.
3: Ajuda aí, Vitor.
2: Não, não sei não, amigo. Não sei não.
0: Não é, tu acompanha, Mário. É só dizer.
3: Não é.
2: Não. Ele fez, depois ele fez aí alguns gols aí importantes. Mas depois São gastou Bernardo, tudo.
3: Velho. São Bernardo foi aquela assistência sem querer, entre aspas.
2: Tinha querer querendo.
3: Menino que estreou.
0: É, foi Derek, né?
3: Torto, acho que foi Derek que fez.
0: Derek.
2: Foi que ele foi fez Derek. Um que não valeu, que o sol. Ele tava me vendo nada, depois ele fez um sem sol.
0: Derek. Contra o Ceará. Contra o Ceará. Quem fez o gol? Vocês lembram?
3: Não.
0: 1-0, Léo Índio.
2: Léo Índio.
0: Então não foi ele.
2: Não, foi não.
0: Ponte já tá Preta.
3: Já tá em que data aí, Vitor?
0: Ah, estamos voltando bastante.
2: Eu acho que aí, eu acho que foi. Foi mais para trás que ele fez. Eu acho que
0: Ponte só... Preta foi Borassi. É. Já estamos em 14 de agosto.
2: É, então...
0: É, Atlético Goianiense.
2: Foi ele?
0: O último gol dele foi contra o Atlético Goianiense.
3: Foi logo no início, foi... Exato.
2: Ah, isso, no 1-1. Então,
0: estamos falando do dia 9 de agosto.
2: Já passou
0: então um mês. Então ele já tem mais de um mês e meio... Já. Quase 2 meses sem balançar as redes.
2: E olha
0: então,
2: que...
0: Alguns... Dois centroavantes que não estão aí em harmonia com a rede. Né?
2: Em alguns momentos aí, depois do Atlético, eu não lembro direito, mas ele perdeu a titularidade, ele era titular. Né? E depois ele foi pro banco, entrou em algumas partidas, eu não sei se contra o Atlético ele começou como titular. Mas se não, quando entrou, fez o gol. Mas assim...
3: Tá vendo que ele sabe,
2: não, Vitor. O Cauã Maranhão...
0: Não, ele começou a titular, mas eu lembro, o gol foi logo cedo
2: logo
0: contra o Atlético, depois empatou.
2: Isso, então, veja, ele é um jogador que foi artilheiro da Série D pelo Piauí, fez um bom campeonato, voltou pro Náutico, talvez não fosse aquele jogador para ser o titular, mas chegou e disse, a vaga é minha e tome gol. Aí não tem como tirar. Aí quando perdeu o gol...
0: O Mário já votou no Perotti, o Zé também, né, Zé? Perotti...
1: Também, Perotti.
0: E você, Vinícius?
3: 3-0.
0: Perotti. Ó, deixa eu fazer o seguinte, são 7 horas e 34 minutos. Vamos fazer aqui a nossa primeira pausa e já já estamos de volta aqui no debate do Bola na Rede.
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4: 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A Avenida Domingos Ferreira tem vários pontos de trânsito complicado. Você que está no Derby e vai para o bairro de Piedade, prefira fazer o seu caminho pela Via Mangue, pois é uma rota mais livre. A Avenida Caxangá tem pontos de retenção no sentido subúrbio, entre a Iputinga e a entrada de Nova Morada. Você está na região da Avenida Norte indo para Camaragibe, pode pegar a rua Manuel de Medeiros em Dois Irmãos para evitar o congestionamento. 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
2: Agora são 7 horas e 42 minutos. Estamos de volta aqui no debate do Bola na Rede até as 8 para você. Ô Zé, eu queria te perguntar o seguinte, Zé. Para esse jogo do Santa, Zé, o cenário assim, com 3 jogos, 3 vitórias, com 2 resultados que garantem para o Santa o acesso, o que que você faria, Zé? O que que você trabalharia com esse grupo? O que você diria? Que estratégias você utilizaria, tanto do ponto de vista psicológico, como na formação do time? O que que você acha que precisa ser feito para o Santa garantir esse objetivo que está tão perto, Zé?
3: Olha, a maneira como o Santa Cruz vem atuando ultimamente, principalmente o seu treinador dando muita moral ao setor defensivo, podemos assim falar, sem esquecer de que na frente ele tem sempre boas opções quando joga fora de casa, não é? Um exemplo, o Ronald, né, se tiver recuperado, é um jogador importantíssimo para esse compromisso, não é? Porque é um jogador que puxa bem o contra-ataque, e é claro que a velocidade dele com o Heron, não é, fora de casa, eles têm um rendimento, e dentro de casa tem outro, porque a equipe, às vezes, a equipe que visita, ela segura mais um pouquinho. Mas basicamente o time do Santa Cruz, dentro desse setor defensivo, ele tem uma identificação muito boa, não é, com aquilo que o seu treinador treina e pede. Então eles são muito, podemos dizer assim, disciplinados nesse departamento, que não é fácil, não é? Você escolher 3 zagueiros, 2 alas, 2 volantes, não é? E você fica com o meio e com o atacante na frente. Então, não é, eu vejo essa identificação do Santa Cruz com o esquema tático do seu treinador, Vitor.
2: E aí, Calado? Concorda? Você faria algo diferente? Pensando aqui, logística de viagem, estratégia de trabalho, de treinamento, se você faria treino normal, se você faria algum treino diferente, se é hora de conversar mais, conversar menos, concentrar mais, concentrar menos. O que é que você faria, Calado?
4: Então, assim, não tem muito mais o que inventar, não tem nada muito específico para o jogo. As equipes se conhecem, o trabalho foi feito já na semana passada. Essa semana ter o maior cuidado possível para não perder.
2: Opa, acho que nós perdemos o homem, aí o Calado, né?
3: Calado
2: tá voltando aí?
3: Calado ele ficou agora.
5: Ele foi levar a ração pro cachorro, entendeu?
2: O cachorro? Que história é essa, meu irmão?
5: Ele tá criando, não sabia não?
2: É?
5: Ele tá criando o Golden.
2: Aqueles
5: cachorros grandes, né?
2: Você gosta, amigo Mário?
5: Não, eles... não, eu tô fora.
2: Eles são fidelíssimos.
5: Eu tô sabendo. Mas lá em casa não tem espaço pra isso, não. É pequenininho demais.
2: Você que tá ocupando a casinha do cachorro. Não.
5: Existe isso, Roberto. Brincadeira.
2: Não, você tá dizendo que não tem espaço.
5: Não, tem não,
2: o cachorro
5: não.
2: Vai pro lugar dele.
5: É
2: você vai ocupar o espaço.
5: Existe.
2: Ah, que coisa. Ó, enquanto o Calado não volta...
5: Quando ele fala...
2: Ô Zé, eu tava pensando aqui, viu, amigo Mário? Eu chegaria mais cedo, Zé. Talvez eu não fosse pra Fortaleza, fosse pra algum lugar que ficasse, né, distante. Ainda que, sabe, também não vejo problema de ir pra Fortaleza, porque a gente não tá falando de um jogo contra o Fortaleza ou contra o Ceará, né? Que tem torcida, que pode gerar algum tipo de tumulto. Eu iria um pouquinho mais cedo.
5: Já na sexta-feira. Se
2: eu faria um treino de reconhecimento, sabe, amigo Mário?
5: Não, Zé, vê o cara que pode sair mais cedo, Zé. O cara vai na sexta. Tranquilo, né? Vai, faça o final de semana light lá.
2: Como assim? Não, rapaz, mas nem a torcida, não é o time, rapaz.
5: Não, o time tem que ir mais cedo também. Eu digo, o torcedor que vai ao estádio, ele pode ir na sexta. O time vai na sexta também, não, né?
3: Eu sinceramente...
2: Não, mas aí que tá, a sexta pra mim é tarde. Eu iria na quinta.
3: Essa questão é uma questão que é muito conversada, às vezes, entre o capitão do time e é levado para os atletas para se conversar. É? Nós estamos pensando em ir um pouquinho mais cedo, tal, para tomar alguns cuidados, entendeu? E em determinadas situações, o treinador decide. Não é? E em determinadas situações, em outras situações, às vezes o próprio grupo diz assim, não, Mitch, não vamos manter, não é, como nós estamos. Eu, particularmente, por ser uma decisão, não é, eu tomaria esse cuidado, sim, de sair um pouquinho mais cedo para você dar uma ênfase maior, não é, à situação.
2: Agora, eu marcaria, Zé, eu marcaria a volta, se possível...
5: No mesmo dia.
2: No mesmo dia.
5: Mas veja só, aí tem um problema, que agora é a questão de você encaixar...
3: O translado?
2: É, ah, translado, claro. É. E veja, as passagens isso. Você recebe da CBF.
5: É tudo então quem faz.
2: Vai depender da disponibilidade.
5: Não, mas você pode.
2: Da CBF,
5: você
2: enfim,
5: pode.
2: Da companhia aérea ali. Mas, se possível,
3: disponibilidade,
2: eu acho que
3: seria... no sábado. Disponibilidade no sábado à noite é muito complicado.
5: Mas aí, Vitor, pode ser.
2: É complicado. Mas, de repente, a madrugada, sabe, Zé? Porque, veja,
5: tem.
2: Se os caras conquistam o objetivo, os caras vão querer chegar em casa para comemorar, entendeu? Ninguém vai dormir. Os caras vão chegar para ir para casa e todo mundo em casa vai estar esperando. Outro dia é um domingo e tal. De repente o Santa programa até uma carreata. Ninguém vai falar disso agora.
5: Não,
2: não faz sentido tempo, falar disso agora. Mas é uma possibilidade, né? Uma possibilidade real. É, se por acaso o Santa não conquista o objetivo, você antecipa a volta, ainda que o cara chegue de madrugada, mas ele tem o domingo todo para estar com a família, sabe? Para ajustar. Então, na minha cabeça, essa seria a melhor logística. Por quê? Porque o cara chega na quinta, ele treina na sexta, então dá aquela desintoxicada e tal, se for possível, reconhece o gramado, que o gramado tem as suas dificuldades, né? É um campo duro, né? O campo lá do...
3: Antigamente, o campo do PV, ele tinha gramas igual do Náutico, que era a grama esmeralda, né? Que era falada na época, não é? A grama.
2: Eu vi o pessoal comentando que não tá tão bem cuidado, né?
5: Então agora virou.
3: Faz tempo que ninguém joga por ali, né?
5: Não, só quem joga é o Ferroviário mais lá.
3: O
5: né?
3: Ferroviário jogava quando tava classificado, né?
2: Não, e veja só, na verdade, essa não é uma queixa só em relação ao PV, né?
5: Não.
2: Se fala também em relação à arena lá.
5: A Arena Castelão.
2: Tem muito jogo.
3: A Arena Castelão, ela tá sendo castigado, né? Os dois times jogam lá por conta da ambição das rendas.
5: Né? Teve, eu acho que, um ou dois jogos que o Ceará puxou pro PV e o próprio Fortaleza também, né? Porque depende do adversário, do momento. O Ceará talvez agora jogue de novo na Arena.
3: É,
5: né?
3: Não, volta, eu quando jogava no Uniclinic, né? Eu gostava de jogar no PV.
5: O Uniclinic virou Atlético Cearense, né?
3: Virou Atlético, né? É, era bem aconchegantezinho.
2: É legal, sabe, Zé, também o Santa. Fazer ali aquelas marcações visuais, né? Aquela coisa de entender mais ou menos onde é que você recebe, para onde é que você cruza, que referências visuais você pode ter, né? Para colocar força na bola e tal. Porque isso, quando você não conhece o campo, você passa um tempinho para construir, né, Zé?
3: Ah, sim, não tenho dúvida de que você até se familiarizar de 10 a 15 minutos. Isso não tem a dúvida nenhuma. A maneira como você bate na bola, se é mais forte, se é mais fraco, como você vai dominar, são algumas situações que o jogador não deveria dar essa desculpa, mas acontece.
5: Eu acho que o Floresta...
2: O Calado voltou, viu? Voltou.
5: Eu acho que o Floresta...
2: Chame Calado e diga o que você falou dele quando ele não estava
5: não,
2: presente.
5: Não, Calado, disseram aqui que você tinha ido dar ração pro cachorro. É verdade isso, amigo?
4: Rapaz, tu não tá aqui em casa, não.
5: Tô fora, velho. Desisti.
2: Eu perguntei pra ele, ele disse que não gostava, não. Não tinha espaço, na verdade.
3: E ainda mais falou o seguinte. Será que esse cachorro é calado igual é o...
5: Opa! Tô fora!
2: Ele disse que na casa dele não tem espaço. Eu perguntei se era ele que tava ocupando a casinha.
5: Brincadeira, coisa dessa, cara. Existe
4: isso. Mário é um verdadeiro animal, viu?
5: Tô fora.
2: Diga aí, Calado, conclua, por favor.
4: Não, Vitor, você estava falando sobre algo de diferente, preparação. A manutenção é ter mais cuidado para não acontecer o que aconteceu com o Eurico, né? Agora não tem muito de volume, de carga. O que é para ser feito, o elenco já sabe, já conhece. E está concentrado. É dar só o ritmo, o volume no sentido de fazer com que os atletas se mantenham, né? Em ritmo, mas sem expor. Para não perder mais ninguém, tem muito mais o que fazer, não. É só concentrar.
2: Deixa eu te perguntar uma coisa também. Já que você falou Eurico, também cuidado para não acontecer o que aconteceu na última partida da fase classificatória, né? Que é aquela coisa de você não ter espírito de decisão, chamar o adversário para vir para cima de você E veja, os caras que estavam lutando naquela...
4: Tá muito com o Mário, tu, vice.
2: Não, porque os caras estavam lutando, o Anápolis estava lutando contra o rebaixamento e o Santa chamou os caras para cima. E eles conseguiram empatar e o Santa classificou graças à incompetência dos adversários. A gente não pode esquecer isso. Aquilo ali tem que ficar de lição, não pode repetir aquilo, né, Calado?
4: Não, com certeza, Vitor. E aí, nesse momento é assim, né? O Santa, assim como naquele momento, depende somente dele, né? Se o Santa vencer, o Santa volta depois de uma década à Série B do Campeonato Brasileiro. A gente fala, Vitor, Mário é bom de cota aí, mas se eu não me engano, os clubes participantes da Série C esse ano receberam 1.400.000. A gente fala de aumentar essa receita, passando da C para B, em cerca de 10 vezes, né? Direito de transmissão, acho que salta ali para casa de 13, 14 milhões. Então, mais motivação do que isso, tem ainda o bicho que a gente trouxe já há cerca de duas, três semanas, né? Antes do jogo contra o Anápolis.

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1: Vitor Araújo.
2: Vambora, meus amigos. Vinícius, um abraço pra você. Tchau pro calado.
3: Mas já, Vitor?
2: É a hora, meu amigo.
3: Tá bom, um abraço, Vitor, um abraço, Zé, um abraço, Mário, um abraço, Vitor MC. Um abraço, viu, Mário? Esqueça não.
4: Pra você também, um abraço pro Daniel, motorista de aplicativo, que está ouvindo aqui a TMC, o Bola na Rede. Aquele abraço, Daniel.
2: Com certeza. Volta pra casa garantido.
4: Não, que conversa, ele é amigo de Vinícius também, entendeu? Eu nem conheço o Daniel.
2: Muito esperto. Zé, um abraço, Zé.
5: Um abraço, grande Vitor, um abraço, grande Vinícius Calado, um abraço, Serginho, um abraço, Mário, um abraço, ouvintes TMC.
2: Sérgio Nascimento produziu tecnicamente o nosso Bola na Rede. Muito obrigado pela companhia, boa noite e até amanhã.
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9: O MC Sapão, então, é o Tiagson, ele fez mestrado sobre funk e será que ele já encontrou a batida perfeita? Nós vamos saber nesse bate-papo que ele vai ter com a gente daqui a pouco e também entrevistamos o Wendel Bezerra. Ah, você conhece o Wendel, é um dos maiores dubladores do Brasil, com certeza. Você já ouviu ele por aí. Um dos mais famosos, um dos personagens mais famosos que ele faz, ele é o Bob Esponja. Então não precisa falar mais nada, né? Mas vamos começar no tum-tchu-tá, tum-tchu-tá, tum-tchu. Tá vendo? Ó, eu não passaria nem na prova de essas habilidades aí pra entrar na faculdade de funk. Mas solta aí a entrevista com o Tiagson aí.
10: Ô, Mini Ruth, tem alguma dúvida pra você? Mini Ruth é funkeira.
11: Eu sou funkeira.
10: É funkeira. Aí... Tire dúvidas com o Tiagson. Ele que é formado pela USP em funk. Funk, vai lá.
11: Não, eu já quero começar com polêmica, Tiago. Seguinte, hoje, atualmente, qual é o maior funkeiro do Brasil e aquele que não faz diferença nenhum na cena brasileira?
12: Ó, oh, que não faz diferença? Nossa, que
9: é, o que tá ali no hype, aquele que se sumir, ninguém vai se sequestrar e ninguém vai sentir falta.
12: Olha, em termos de número, a gente tem aqui em São Paulo o Rian SP, a gente, em termos de número de acesso no Spotify, por exemplo, e também MC Ig, Negão Original e o grande Hariel. Então Hariel, a gente tá falando também de uma cena que é muito múltipla, eu só citei homens, tem também as mulheres do funk, que eu acho muito importante citar, até a Tati Quebra-Barraco histórica, porque se manter relevante no funk, que descarta artistas o tempo todo, é um grande feito.
10: Mas, ô Tiagson, eu gostaria de puxar a sardinha pro meu lado, porque aos amigos ouvintes do Rio de Janeiro, ao que tudo indica, o funk nasceu no Rio de Janeiro. E você é paulista, formado em USP. Como é que você sabe do funk se você não é carioca?
11: E
10: se você
11: lá,
10: não
11: briga?
10: Vem das quebradas de Nilópolis, Xerém, Vintém?
11: Não, daqui a pouco o Lucas vai falar, né? Biscoito.
10: Furacão 2000. É, Furacão 2000. Meu amigo...
9: A mãe loira do funk.
10: Amigo, eu ia no Castelo das Pedras. Eu ia no Castelo das Pedras. Isso daí, acabei de revelar uma grande personalidade minha que ninguém imaginava, né? Eu, adolescente, ia dançar funk no Castelo das Pedras, no exímio Rio de Janeiro. E o que, que você... De onde veio esse sua paixão pelo funk? E será que você entende mesmo de funk sendo paulista?
12: Na verdade, eu sou baiano.
10: Olha aí, que legal! Peço desculpas, erro meu.
12: Mas o funk, ele se territorializou, né? Então, ele saiu. Houve um momento em que ele era produzido no Rio de Janeiro. Inclusive, qual é o marco do funk? O primeiro disco de funk lançado no Brasil é de 1989, do DJ Malboro. E no mesmo ano, DJ Grandmaster Rafael lançou o Super Quente. Então, o ano de 89 é o marco da história do funk. Esse disco, do Grandmaster Rafael, foi gravado em São Paulo, apesar lugar do Grandmaster Rafael C. do Rio. Então, na verdade, o funk ele acabou principalmente se tornando transterritorial, saiu do interestadual, saiu do Rio de Janeiro e, principalmente a partir do Condizila, construiu um grande império aqui em São Paulo e até a coisa foi mudando, né? São Paulo passou a ter um certo protagonismo, principalmente comercial, em termos de mercado, de indústria.
10: Que interessante, interessante. Viu? Agora faz todo sentido.
9: Tiagson, eu quero saber o seguinte, você que é um grande estudioso dessa nobre arte da rima, eu quero que você me responda agora. Qual a diferença entre o charme e o funk?
12: Um é bonito, o outro é elegante.
9: É,
12: o baile charme era um baile mais comportado, né? Que o pessoal ia de esporte fino e tal. E o funk já era aquela coisa dançante, aquela ousadia do Castelo das Pedras, muito bem.
10: Muito bem lembrado aqui, não?
11: E qual a maior diferença, assim, que você vê do funk do Rio e do funk de São Paulo?
10: A qualidade, me tira do brinco.
11: Não, é porque geralmente o que falam, né? O que eu vejo na internet, que eu sou muito internauta, é que o funk de São Paulo tem mais essa coisa de ostentação, né? No Rio é mais vivências, no morro. É, qual é a maior diferença e a maior semelhança também?
12: Olha, a maior semelhança acho que é o território, né? É som de preto, é som de favelado, como cantaram os MCs Amilca e Chocolate nesse clássico do funk. Então, essa é a semelhança. Tanto é que o funk de Minas Gerais também, que é outro território importante do funk, é a mesma vivência. Periferia, uma juventude negra, periférica que faz esse som. Agora, São Paulo também tem vários estilos. Quando a gente fala que São Paulo se caracteriza pela ostentação, é porque o funk, quando chegou em São Paulo e quando São Paulo começou a ser reconhecido pelo seu próprio funk, foi bem na época da ostentação. MC Guimê, MC da Leste, MC Rodolfinho e vários outros. Mas quando a gente olha as letras do Rio, tem ostentação também. Acho que o que diferencia, talvez, a gente consegue perceber melhor a diferença indo nos bailes funk. Porque o baile funk de rua, cada quebrada que você vai, tem um som diferente. Então no Rio predomina o 150, aquela coisa mais acelerada. Aqui em São Paulo tem 150 também, mas não é como lá no Rio.
10: Jackson, perdão, quando você cita 150, você quer dizer o BPM, batidas por minuto.
12: Isso, muito obrigado.
10: Tá bom. Só agora, puxando um pouquinho pro seu livro, que você acabou de nos trazer aqui, que é Putologia avançada. Existem letras de funk que você não consegue defender ou você vai até o fim e defende?
9: Porque... Desce até o chão.
10: É, você fala, não, essa letra. Você deixa não, essa letra, mesmo eu não gostando, mesmo eu não estando de acordo, eu vou defender, senão pega mal aqui pra mim.
12: Não, eu não sei se eu tô preocupado em defender o funk. O que acontece é que os julgamentos que o funk sofre na opinião pública, normalmente eles são muito inconsistentes. Quando você faz uma análise mais científica, ah, o funk é só putaria, é só droga, tem o proibidão que incentiva o crime. Peraí, o que, que as pessoas chamam de incentivo ao crime? O proibidão é um gênero do funk que fala especificamente da vida no crime, por exemplo. E muitas letras tiveram problema com a justiça, inclusive o nome proibidão se dá porque houve de fato uma lei no Rio de Janeiro que se tivesse, tocasse música que falasse de crime, a polícia lá enquadrava e prendia as pessoas. É considerada apologia. Só que quando a gente vai analisar cientificamente as letras, não existe apologia, não existe esse incentivo ao crime. Muitas vezes a mensagem é fique longe do crime. O MC Smith, que foi preso por cantar proibidão, ele tem uma letra que diz: hoje seremos festa, amanhã seremos luto. Então ele fala da morte o tempo todo, porque a vida no crime é trágica, muita gente morre. Então, se a gente considerar que um incentivo ao crime é, que o proibidão seria um incentivo ao crime, uma apologia, quem é que vai se deixar seduzir pela morte? Meio estranho, né?
10: Olha, eu acho que suas palavras foram muito, muito bem fundamentadas, mas para mim é uma complexidade, porque Sim. Quem canta isso está numa situação que muitos querem estar. Então ele tem o seu carro, ele tem o seu espaço, ele tem os seus bens materiais e, de fato, é o que muitas pessoas em comunidades desejam, ter a ascensão na vida, poder usufruir de bens materiais e de uma situação de vida melhor. Não digo isso fora da comunidade. Acho que tem muita gente dentro da comunidade que até deseja continuar ali, mas quer ter uma conta paga, quer ter dinheiro, quer dar um tratamento melhor para os familiares. Então, você não acha que isso é um pouco complexo? Porque a letra pode até falar, olha, não venha para o meu mundo, onde, infelizmente, a vida pode cessar de maneira muito fugaz. Uhum. Mas, ao mesmo tempo, ele está vivendo uma vida que é o desejo de quem está ouvindo, né? Então, você acha que isso não é muito complexo?
12: Eu acho que os artistas, eles cumprem essa função de dar uma referência de que é possível ganhar dinheiro sem estar envolvido com crime. É possível outra forma de ascensão social, porque a gente sabe que numa vida periférica, infelizmente, o bandido é a referência, no sentido assim, o bandido acaba se tornando uma referência para a juventude porque ele tem grana, tem poder, tem a sua fama ali. E aí quando vem artista, jogador de futebol, outras, ou até empresário, acaba sendo um espelho para a molecada do tipo, cara, é possível uma certa ascensão social sem ir para a vida do crime. Então acho que a função do artista é muito complexo, né? Porque o que se canta também não é um retrato bonitinho e lindo e maravilhoso, não, é fruto de dor. Mas eu acho que o que a arte sempre cumpre essa função de dar uma esperança, né?
10: Mesmo quando essa arte é supostamente incentivada pelo crime organizado?
12: Então,
10: porque, você veja bem, eu usei o advérbio supostamente. Não estou alegando nada. Estou dizendo que supostamente algumas pessoas tentam fazer uma correlação entre crime organizado e também os funks proibidões. Vou dar o exemplo do Uruan, que seu pai é um famoso, notório, né? Notório, acho que é uma palavra péssima, perdão. Uma pessoa que ficou muito conhecida nacionalmente por cometer crimes. E dizem que o partido, o grupo lá, esqueci o termo, CV, se não me engano, acho que é o Comando Vermelho, é a facção Comando Vermelho, ela ajuda, beneficia, impulsiona a carreira do Uruan, ela investe. Você acredita nessa possibilidade? Isto de fato existe, isto não existe?
11: Lembrando que o Uruan, ele está sendo considerado foragido da justiça, né? Porque ele já tentou tirar a tornozeleira algumas vezes também, enfim. Mas, por favor, Thiago.
12: Eu acho que tem muitas questões aí. Eu não digo que o funk que não possa ter um eventual apoio de alguma organização em algum momento muito específico. Mas quando a gente vai analisar, por exemplo, os bailes de favelas foram sempre acusados historicamente de serem financiados pelo tráfico. Na verdade, não é assim. Normalmente, quem organiza os bailes é a associação de moradores, é uma organização coletiva. E que, às vezes, você... Para que aconteça um baile numa comunidade, você tem que negociar com todo mundo, com todos os moradores, até com o cara que tá ali numa biqueira. Então, às vezes, essa relação que você tem é diplomática e diplomática da vida, assim. Você tem que conversar com todo mundo para poder organizar um baile grande. E aí, nisso, nessa situação que é muito complexa, juntam alguns grupos que querem perseguir, querem estigmatizar o funk, que já é muito estigmatizado, desde porque também quando a gente fala de funk é uma música negra e vai carregar o racismo da nossa sociedade, que vai sempre enxergar a pessoa preta, favelada, como um suposto marginal. Então também tem essa questão. E o pai do Uruan, acho que vale lembrar também, tudo bem, ele tem uma vivência no crime, mas um lado que ninguém conhece é que ele acabou se tornando escritor e ele entrou na Academia Brasileira de Letras do Cárcere. Ele tem dois livros publicados, né? Acho também que no caso do Uruan, tem a mídia ainda retrata ele como um traficante. Isso mostra um equívoco, porque na verdade ele não é traficante, ele roubava banco, né? Ele não é, também não é um cara inocente.
11: É bem melhor, né? Bem tranquilo também, né? Vamos combinar? Bem tranquilo!
10: Que
11: isso, Uruan? Antes de pensar em matar!
10: Não tem esse dado educação, pelo amor de Deus.
9: Mas vou dizer um negócio. Se o crime organizado tivesse só ligado com o funk, tava bom.
12: Tava ótimo. Então.
9: Se fosse só com o funk, tava bom.
10: Boa, bem lembrado.
9: Agora, Tiagson, já que você falou esse negócio de comunidade e tal, o que você acha dessa coisa dos pancadões que acontecem aos finais de semana na comunidade? Aí tem o cara lá, o trabalhador, que o cara rala a semana inteira, quer dormir no final de semana, não consegue, não pode nem reclamar, porque a gente sabe o que acontece. Qual a sua opinião sobre isso?
12: Olha, primeiro vale lembrar que quem tá no baile funk também é trabalhador. É uma juventude que trabalha, às vezes trabalha nessa escala 6x1, trabalha loucamente e vai no baile justamente porque quer ter o seu momento de lazer. Eu não sou a favor da barulheira, porque a gente sabe que às vezes um baile pode atrapalhar, mas quando a gente vai para os bailes de quebrada, a gente percebe que é uma relação muito complexa, porque tem morador que quer e tem morador que vive daquilo, que comercializa bebida, que comercializa.
11: Mas a lanche. Outra metade nem tanto, né? E aí, qual seria, por exemplo, a saída?
9: É aquela história,
11: talvez um
9: seu
11: espaço
9: direito,
11: público?
9: Né?
11: Talvez um espaço público para a organização desses
10: até
11: bailes
10: mesmo privado
11: de rua.
10: Também, pode ser.
9: Faz com 2000, inclusive.
10: No sambódromo, pô. Eu vou dar um exemplo aqui.
9: Fambódromo,
10: olha aí. Fambódromo. Teve o Castelo das Pedras era uma iniciativa privada, uhum. O Furacão 2000 era organizador, era curadoria, e era um espaço lá reservado, tinha pessoas, tinha moradia em volta, mas eu nunca soube de nenhuma reclamação.
11: Você acha que falta esses espaços, ou privados ou públicos, para a realização desses bailes de rua? Até para não atrapalhar mesmo o trabalhador, sim, que quer o descanso.
12: Sim, eu acho que falta uma outra questão, que é: não deveria existir favela. Porque o barulho que existe na favela é uma falta do planejamento arquitetônico. Por exemplo, não é só o baile funk que é barulhento. Morando em periferia, já me atrapalhou o culto da igreja, porque as casas são muito próximas. Às vezes você tem um vizinho colado com outro numa parede pequena, às vezes uma divisória de madeira. Então, quer dizer, essa interferência sonora já tá na própria vida, aí se intensifica no baile. Mas aí o que eu percebo é que a comunidade costuma encontrar soluções de maneira própria, porque a comunidade, a favela, é onde tem uma ancestral ausência do Estado. E normalmente quem vem com esse discurso de mas atrapalha os moradores, normalmente é um grupo político conservador que quer botar favelado contra favelado para promover suas pautas políticas. Então é muito complexo também, a gente precisa analisar quem está fazendo esse discurso e julgamento, está fora ou dentro?
1: Então você que me ouve agora, você que mora em comunidade e que está incomodado, incomodada com baile funk, você tem o direito e o dever de reclamar, tá bom? Não, não deixe que ninguém reclame por você,
9: como
1: mas reclame.
9: Como se adiantasse.
1: Mas reclama com a gente, qualquer coisa. Fala assim com a gente. Gente, não tô aguentando. Vai lá no nosso chat do YouTube, @TMCNewsBR, e dê o seu comentário. E me lembrou o comentário que, inclusive, o Danilo Gentili fez outro dia, de que ele também veio da periferia de Santo André, pintou a parede de casa, foram lá pichar a parede da casa dele, e a namorada falou: não fica assim, isso é uma expressão de arte. Dois dias depois, roubaram o carro dela e ela ficou muito chateada. Ele falou: não fica assim, é só uma expressão de arte. Só estão se expressando da maneira que lhe convém. Mas é interessante, porque acho que uma coisa que é boa da gente pensar no Brasil, amigos, ou é vocal ou é todo mundo igual. Não tem essa de, não, porque... Não, é todo mundo igual, tá todo mundo igual. Todo mundo igual. Ou é Vorcaro gastando 60 milhões aí com diversas entidades, ou é todo mundo igual. E é o que a gente é. Agora, meu amigo Jackson, desculpa te chamar de meu amigo, mas eu sempre chamo, tá? É com carinho. Gostaria de tirar uma dúvida com você em relação à defesa do funk. Isso me pega um pouquinho. Por quê? Eu sou admirador de MPB, música popular brasileira. Eu gosto muito de jazz. E mesmo assim, não saio em defesa dessas músicas, desses gêneros, e tampouco dos artistas, porque sei que artistas é uma coisa que você não pode defender muito, que depois ele faz cagada.
9: Você fala mal de Coldplay aqui, não vem não. Você mete Coldplay, o pau aqui também.
1: É verdade. Vem cá, em algum momento você acha que pode cair em desuso o seu discurso, a sua forma de expressar, ou até mesmo você se arrepender por tentar trazer tantos argumentos positivos para a defesa do gênero funk? Ou você acha que não precisa defender, porque o funk vai existir independente de nós aqui nessa mesa? Ele vai existir, ele vai coexistir.
12: Olha, eu dou muito a minha opinião, que é uma opinião assim que eu costumo ler, estudar, e sempre fundamentar em estudo a minha opinião, mas eu sempre parto do princípio da minha insignificância. O fato de eu achar uma coisa boa ou ruim não vai mudar a realidade. Então, o meu trabalho, no fundo, é um trabalho de analisar a realidade como ela é. Eu não sei se eu tô preocupado em defender o funk, até porque o funk não precisa de mim. O funk não precisa da universidade. Ele já é legítimo por si só. O que eu procuro fazer como professor é mostrar as inconsistências do discurso de quem condena o funk. E veja, não se trata de uma defesa cega e apaixonada, mas é que o funk merece críticas à altura dele. Ele é um fenômeno de mercado, ele é um fenômeno que é o centro da vida social brasileira. A gente conhece funk, gostemos ou não de funk, ele faz parte da nossa vida, a gente conhece, é um assunto que todo mundo se sente no direito de opinar. É como o amor ou o futebol, todo mundo dá uma opinião.
9: Hoje em dia, antigamente o moleque nascia na comunidade e ele queria ser jogador de futebol, hoje ele quer ser MC, funk, né?
12: Ou influencer, né? Tá mudando também, né? Tem muita coisa. Mas eu não sei se é uma defesa. O que eu procuro trazer é ciência pro debate, assim. É contar essa história do gênero, mostrar a complexidade, mostrar que tem sempre o outro lado e que qualquer julgamento simples, ele vai ser falho. Então, não sei se eu vou me arrepender, não sei. Mas acho que consciência, e lhe digo consciência, fica mais difícil de se arrepender no futuro.
9: Ô Tiagson, agora você estudou funk na USP, eu nem sabia que existia, né? Eu nem sabia. Mas que matéria que aprende no negócio de doutorado de funk? Que matéria que tem?
11: Eu sei o que tem no intervalo, MC Pipoquinha.
9: É? Nas festas, aliás, me mandaram aqui no WhatsApp, que estamos falando de funk.
1: Sim.
9: Me falaram aqui que eu sou o pai do MC Daniel. É a mãe.
11: É igualzinho.
9: Quem mandou é a mãe.
11: É igualzinho.
9: Que nem aquele personagem da escolinha. É a mãe. É a mãe.
1: Pior que vocês parecem.
11: Parece muito.
1: Parece bastante.
9: Que matéria que tem lá na USP do funk? Quais são as disciplinas do...
12: É? Não, na verdade, eu pesquisei o funk no trabalho de doutorado. E o trabalho de doutorado, a gente escolhe um tema para pesquisar e faz uma pesquisa científica sobre qualquer tema. O que a gente tem que entender é que as universidades e as salas de aula são espaços de analisar a realidade. Não é espaço de pegar a música mais pura e considerada mais bonitinha, é espaço de analisar aquilo que existe na realidade. E o funk é uma realidade, gostemos ou não. Então a gente analisa sonoramente, a gente fala da sua história. O funk é uma música que sempre foi feita eletronicamente. A gente não entende o funk como música eletrônica por várias razões. Porque é uma música eletrônica que usa som de berimbau, som de atabaque. Você fala, ué, música eletrônica? Pois é, mas sempre foi produzido com meios eletrônicos. Então a gente aborda quais são as fontes instrumentais que se usa para fazer essa música e a relação da dinâmica social, como é que a dinâmica social interfere na construção musical. Se não fosse a realidade social do Rio de Janeiro, a realidade social das favelas, por exemplo, não haveria tanto som de armas de fogo nas produções de funk. Então isso reflete também a relação social. Então a gente faz uma análise científica independente do tema. Pode ser samba, pode ser música clássica. Então é nesse sentido.
9: E o TCC que você fez foi o quê? Rimar? Foi fazer rima?
12: Não, poderia ter sido.
1: Poderia ter sido.
12: Esse livro é minha tese de doutorado e acabou... assim, a gente mudou um pouquinho, né? Porque quando a gente defende uma tese de doutorado numa universidade pública como a USP, a tese fica disponível gratuitamente para todo mundo. Então, quem não quiser comprar o livro, dá para ler a tese. Só que a gente mudou também. Entendi. A gente tornou mais acessível, falou de temas. Eu faço uma crítica muito forte também à universidade, que é um espaço que precisa mudar, porque é um espaço muito elitista, principalmente uma universidade pública como a USP, que é uma grande contradição no nosso país, né? Que a universidade pública de graça é a que historicamente só entra playboy. Você fala, como assim? Pobre não entra lá, apesar de ser de graça. Então eu faço muitas críticas a esse histórico elitismo, até porque a gente está falando de uma instituição que durante muito tempo contribuiu para que a gente tivesse essa percepção de que o funk é um lixo cultural e a música clássica, a música do homem branco que nos colonizou, é um luxo.
1: Então... Entendi. Este livro aqui, que o Tiagson está comentando, é o Putologia Avançada, lançado pela editora Matrix, que você pode ter na sua casa, na sua coleção de livros. E agora eu quero ler dois comentários aqui que mandaram no nosso canal do YouTube, @tmcnewsbr. Nós comentamos sobre os moradores de comunidades que são, que têm festas, né? Se eles sentem incomodados ou não. Tivemos dois comentários, inclusive, dois comentários trazendo os dois pontos. O primeiro é do Éder Rodrigues da Cruz. Provocativo. Falou, coloca o Tyson depois de trabalhar a semana inteira 14 horas por dia, pegando o trem lotado, ouvindo o pancadão da Brasilândia ao lado da casa dele. E, ao mesmo tempo, o Diogo Oliveira, 1989, comentou: o baile de favela para nós, moradores, não achamos ruim não, mesmo porque muitos moradores mudaram de vida financeiramente por conta do baile. A maioria dos moradores coloca alguma coisa para vender nestes bailes, trazendo sempre os dois lados da notícia aqui, sim, na TMC.
9: Sim, sim.
1: Trazendo os dois pontos.
9: Ô Thiago, você que é um estudante do funk, pra você, qual que é o funk, a música mais emblemática de todos os tempos, que atravessou gerações? Qual que é o melhor funk que já existiu até hoje?
12: Uou, que difícil, rapaz.
9: Aqui é assim,
12: pergunta é difícil boa, mesmo. Eu acho, eu sempre aproveito pra contar essa história que eu descobri recentemente, que infelizmente, aquele famoso funk rap da felicidade, porque...
13: Bom, sim, eu falo, quero ser feliz, andar tranquilamente na favela onde eu nasci, e poder me orgulhar de ter a consciência de um pobre tem seu lugar.
9: Muito bem, Deus, vai! Pra mim essa é a melhor,
1: né? É muito boa.
11: Pra mim é a Cracolândia do Rariel. Eu acho que o Rariel...
1: que é Cracolândia do Rariel?
9: Ninguém conhece.
12: É.
11: Cara, eu acho que o Rariel...
9: Quem conhece
11: o Rariel? Não, de verdade. verdade, falando sério. Eu gosto que baixou, muito de funk.
10: Baixou até óga na hora que também.
11: Não, eu gosto muito de funk, eu frequento baile funk.
9: Deixa eu falar um negócio, a pergunta foi pra ele, não foi pra você.
10: Tá bom. Aí, então, parou, parou, calma aí. Sem tá? brigas, sem brigas de vocês dois, a gente vai ouvir a resposta de Jackson. Mas antes eu quero que Mini Ruth conclua seu pensamento. Vai.
11: Cara, o Hariel, pra mim, hoje, é um dos funkeiros mais visionários que existem no gênero funk. Tanto que ele consegue, ele é tão bom que ele consegue se encaixar em outros gêneros. Ele já gravou com Gilberto Gil, por exemplo.
10: Ah, mas também não é muito então, ah, meu Deus, Gilberto Gil, meu Deus também.
11: Não, mas, não, mas eu acho que ele passa uma visão diferenciada pra realmente o jovem que tá sendo influenciado no crime, coisa do tipo, mudar de vida. Ele mostra exatamente que o crime não compensa. E outra pessoa que eu acho muito incrível que compartilha esse gênero funk é a própria Anitta.
10: Eu tô falando de hit. Mas a gente tá falando das melhores músicas que embalaram.
11: Ariel.
10: Cracolândia, no seu ponto, Cracolândia. Jackson, por favor.
12: Ó, bem lembrado, Ariel. Quero deixar um salve também pros parceiros MC CBzinho e Neguinho do Cacheta, que também, assim como o Ariel, tem um trabalho bonito, assim, no funk consciente, que é muito inspirador. Agora, por que que eu sempre trago o rap da felicidade? Olha que engraçado, se chama rap, mas é funk. O funk também vem do hip hop, os primeiros funk lá do Rio de Janeiro se chamavam rap.
10: Sim.
12: Tem muito se falado sobre o feminicídio e sobre essas críticas à misoginia que existe no funk. Esse rap da felicidade foi popularizado pela dupla Cidinho e Doca. E muita gente não sabe, mas ele foi composto por uma mulher, a Kátia Cilé Ribeiro de Oliveira, que foi assassinada, esquartejada e queimada. Tem essa história. Então a gente fala de uma música que todo mundo conhece, todo mundo canta, é aquele funk que não causa incômodo na família tradicional brasileira. E a gente ignora essa história de uma mulher que cantava, que queria ser feliz na favela onde nasceu e morreu do jeito trágico que morreu. Então acho que eu sempre falo dessa música como uma forma de resgatar a memória dessa compositora também.
10: Rap da felicidade. Boa. Realmente uma música Cidinho muito bonita. Doca.
9: É, você tá ouvindo aí, né? No flow. Vocês viram que, inclusive, o MC Guimé, que era do funk aí, agora vai cantar gospel. Encheu o saco do funk, vai cantar gospel agora. Né? Você ouviu aí o Tiagson, que fez mestrado sobre funk. Espero que você tenha aprendido alguma coisa. A gente vai para um rápido intervalo e daqui a pouco a gente volta com o Wendel Bezerra. Eu não sei imitar o Bob Esponja. Ei, Patrick, também não sei imitar. Eu sou péssimo em imitação. Mas o Wendel Bezerra é um dos maiores dubladores do Brasil, quiçá deste planeta Terra. E ele esteve aqui para bater um papo com a gente no Sobremesa. Melhores momentos que volta já. Se eu fosse você, eu não saía daí, porque algo de muito ruim pode acontecer na sua vida se você for para outro vídeo no YouTube ou mudar a frequência. É um conselho que eu te dou.
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1: Estamos de volta com Sobremesa Melhores Momentos. Você gosta... Você assistia aquele desenho do Goku lá na infância? Bob Esponja, o Calça Quadrada. Você gostava ou não? Hein? Eu sou um amendo bobo. Eu gostava da musiquinha do amendo bobo que ele cantava no filme. Era sensacional. Você gostava? A gente recebeu eles aqui no programa. Quer dizer... Não o Bob Esponja e o Goku, mas a gente bateu um papo com o Wendell Bezerra, que é o cara que faz as vozes mais espetaculares da dublagem no Brasil. Então, eu vou parar de falar e pode soltar aí, ô produção, a entrevista com o Wendell Bezerra, o dublador, aqui no Sobremesa Melhores Momentos. Não consigo fazer, tá vendo? Tem que ser bom, que nem ele. Primeira pergunta, Wendell. Nós precisamos saber qual a sua sobremesa predileta, hein?
2: Varia. Você sabe que eu sou um cara, eu vario muito das coisas, né? Já foi pudim, já foi muito doce de leite. Ultimamente tem sido merengue, morango com suspiro, creme.
3: Que
2: eu tô nessa agora. Muito
3: bom. E a sobremesa do Bob Esponja?
2: Pudim coberto com geleia de água-viva.
4: Já queimou a cara, coitado, o cara nem aqueceu a voz, já botando. Inclusive, dói fazer o Bob Esponja, Wendell?
2: Sim, é uma voz que várias vezes eu gravo. Quando eu gravo uma hora e meia de Bob Esponja, mais que isso não dá. E já aconteceu de eu gravar 15 minutos, 20 minutos, porque às vezes ele tá muito gritando, tá num episódio muito histriônico.
1: Alucinado.
2: E aí começa, às vezes, começa a queimar mesmo, ficar quente mesmo. E aí tem que parar, porque aí quando eu vou falar, aí a voz já não sai, eu começo a sujar muito.
1: Agora,
2: e eu descobri que eu tô com uma infecção, sei lá, alguma coisa assim na garganta, faz uns 5 meses.
1: Caramba.
2: E aí, porque eu vivia rouco, aí fui no otorrino, e aí ele fez isso, tô tomando antibiótico, tomando um monte de coisa pra voz voltar bonitinha.
1: Agora, cá entre nós, né, Wendell, o cara que criou o Bob Esponja é usuário de substâncias pesadíssimas, né? Uma esponja que vive no fundo do mar, que tem um amigo que é uma estrela.
2: Mora no abacaxi.
1: Né?
2: Acende fogueira embaixo do... É muito louco. Mas acho que todos eles são muito loucos.
4: É verdade.
2: Mas é muito criativo.
4: Faz muito. E eu gostaria de saber o processo. Como foi pra descobrir a voz do Bob Esponja? O dublador original, ele até hoje também,
2: sim,
4: ele faz a voz, a gente chama de voz original. O dublador oficial é o Wendell Bezerra. Ele faz também uma voz, mas a sua, como você descobriu? Você podia ir pra qualquer outro canto?
2: Foi assim, foi um processo. Eu não ia fazer o teste, toda a série pedem teste pros protagonistas. Eu não ia fazer, mas eu sou meio fominha. E eu vi que tava... O que tá acontecendo? O que é isso aí? Ah, é uma série, um desenho e tal. Aí tava... Devia ser uma cena, acho que com o Lula Molusco, o seu Siriguejo. E o Bob Esponja, que na hora eu nem sabia o nome. Eu até achei que fosse um queijo. E aí eu fiquei olhando e falei, deixa eu fazer o teste aí pro amarelinho. É você? eu. Deixa eu fazer. Aí fui fazer o teste aí. Fiquei 50 minutos. A gente costuma fazer teste em 10, 15 minutos, né, na dublagem, assim. Fiquei 50 minutos, eu ia, ouvia. Aí eu fazia meio que uma cópia. Se você ouvir a primeira temporada, não é a mesma coisa que virou depois. Porque quando eu comecei a ficar mais confortável no personagem, aí eu fui dando uma melodia, fui colocando a voz num lugar que me permitia cantar, sussurrar, enfim, me permitia interpretar melhor, né? Então demorou, sei lá, um ano fazendo
3: pra eu poder chegar nessa.
1: É maravilhoso.
4: É muito boa.
3: E maravilhoso. Você é do tipo, Wendell, que tem coisinhas do Bob Esponja em casa? Porque, por exemplo, tem muitos fãs do Bob, né? Até a artista, a nossa amiga Milene Pavoró, ela é a doida do Bob Esponja.
2: Ela é impressionante.
3: Você tem coisinhas em casa?
2: Eu tenho bastante coisa, mas é tudo coisa que eu ganhei. Eu ganho tanta coisa que quando às vezes eu viajo, eu tô em algum lugar, eu já tenho. Então eu ganho bastante coisa, mas minha casa é repleta. Tem uma coisa interessante, tem um quadro tipo renascentista, com uma moldura clássica e tal, que é um desenho do Bob Esponja.
4: Que interessante.
2: E eu também tenho um quadro, esse eu comprei. Lembrei, esse eu comprei lá nos Estados Unidos, que é um rabiscos originais, né? Esboços originais de storyboard.
4: Poxa, que legal.
3: Que legal.
4: Agora, eu gostaria de tirar uma dúvida. Em algum momento você já atendeu alguma ligação imitando a voz de um personagem? De preferência um call center. O call center te liga e você quer...
2: Mas é uma excelente ideia, vou fazer. Porque... Às vezes enche o saco essas ligações. Demais, eu vou começar a fazer isso.
1: E aí não clonam a tua voz.
2: Exato.
1: Vão clonar o cartão do Bob Esponja.
2: Exato. Né? Vou começar a fazer. Obrigado, você me arrumou tirou um problema da minha vida. É um saco, né? E tem períodos em que ligam demais, né? E eu tô nesse período de estar tocando o tempo inteiro o telefone. Eu vou começar a atender com a voz do Bob Esponja.
1: E ao contrário, você já ligou pra algum lugar fazendo voz de personagem? Pra pedir uma pizza, por exemplo.
2: Já liguei uma vez, foi muito legal. Na verdade era um programa piloto que eu tava com o Jacaré Banguela, o Rodrigo Rodrigues, e aí tinha esse desafio, vamos ligar para algum lugar, e era de noite, e ligamos para uma empresa de gás, eles ligaram para uma empresa de gás, atendeu uma mulher e o meu desafio era segurar ela por pelo menos 2 minutos no telefone, o tempo inteiro com a voz Bob Esponja. Caramba. E eu fui brincando e improvisando e tal. E ela rindo, e ela entrou na brincadeira e tal.
4: Que legal.
2: Aí no fim, foi demais que ela falou: nossa, você salvou o meu dia, porque foi um dia tão chato, tão difícil, tão problemático e tal. E agora você me fez dar risada. Foi muito legal.
4: Muito bonito.
2: Nunca foi pro ar porque foi um piloto.
4: Estamos aqui falando pior, de salvar.
2: Terminando.
4: Por favor.
2: O cara nunca deu rec, então o piloto não foi apresentado.
3: Nossa!
1: Jesus. Olha aí que gênio.
2: Porque ficamos lá 2 horas fazendo o programa, eram 5, 6 pessoas e tal, divertido pra caramba. Aí foi regravar o piloto, aí já não pude ir, aí já perdeu.
4: Fizeram de maldade. Fizeram de maldade. Estamos no ar aqui com ele, o Wendel Bezerra, que é o maior dublador do Brasil e também diretor de dublagem e responsável por vozes como a de Bob Esponja e também a de Goku. Ele tem vários personagens. Mas eu acho que o que mais marcou quando eu vi pela primeira vez foi Goku de Dragon Ball, que é uma saga que nunca também chegou ao fim, né?
2: Sim, eu tenho essa coisa, os personagens que eu faço, eles duram. O Bob Esponja eu dublo há 25 anos, o Goku há 26, 26? Não, 27, e o Bob Esponja 26. O Buddy Valastro, que é o Cake Boss, sei lá, uns
4: a de eterno
2: 15
4: também.
2: Anos. O Bear Grylls, também, 15, 20 anos. E atores, né? Eu comecei a dublar alguns atores que passaram a fazer sucesso. Então, o Sean Astin, né? Lá do Senhor dos Anéis. Desde então, eu dublo ele em tudo. O Robert Pattinson, dublei no Crepúsculo. E aí, desde então, dublei ele. Quem mais? Tem esses doidos, assim, que os caras vivem trabalhando. Graças a Deus também, porque dá trabalho pra gente, né?
4: Muito. Inclusive, esse ano, Dragon Ball Z faz 40 anos. Existe uma perspectiva de novas temporadas a serem lançadas?
2: Sim, eles anunciaram que acho que em outubro pra novembro vai ter uma nova saga de Dragon Ball Super.
4: Cara, que incrível. Mini Ruth, você está na frente de Wendel Bezerra, você é fã dele. Aproveite pra fazer algum pedido.
3: Ai, meu Deus, Wendel, sou muito fã. Tem como você falar com a voz do Goku falando pro pessoal ouvir o Sobremesa aqui na TMC?
5: Oi, eu sou o Goku. Não percam o próximo episódio de Sobremesa, será... A batalha com Lucas Salles.
4: Sensacional. Muito obrigado, Lucas. Cara, é impressionante porque talvez não seja uma voz muito diferente daquela que você já tem.
2: Sim.
4: Mas você consegue diferenciá-la e automaticamente vem emoção. Impressionante. Eu lembro de eu criancinha assistindo na frente da televisão. E você também. Se você tem mais de 30 anos, você sabe do que eu tô falando. Porque a gente ouvia essa voz e ficava, nossa, ansiosos esperando chegar o Goku. Como é que... Inclusive, ô Batista, você é mais velho do que a gente.
1: Eu não assistia Dragon Ball Z.
4: Não?
1: Não, não assistia. Eu não gostava desse tipo de desenho.
3: Ele é da época do Barba Papa.
1: Eu não gostava. Eu gostava de Pica-Pau, Tom e Jerry, Gato Félix. Mas, ô Wendel, você... Você é daqueles maluquinhos que fica andando pela casa, assim, fazendo a voz do personagem pra ir treinando o dia inteiro?
2: Não, não. Né?
1: Acorda, fala com a mulher, com a voz do Goku, do Bob Esponja.
2: Não, mas às vezes eu brinco com as crianças do tipo, quando eles estão assistindo, acontece deles estarem assistindo algum filme ou o próprio Bob Esponja e tal, eu começo a repetir o que tá sendo, o que eu falei na tela, eu começo a repetir aqui a tela que eles para, pai.
1: E a patroa.
2: Deixa a gente assistir.
1: E a patroa, em algum momento daquele mais caliente, um momento íntimo, você já fez uma dublagem ali ou não?
2: Não.
1: Ou sempre foi você mesmo?
2: Talvez ela tenha algum desejo escondido de um dia eu aparecer no quarto pelado e falar: estou pronto!
6: Senhoras e senhores, William Bezerra! Olha, boa dúvida essa do Batista. E eu gostaria de saber agora, entrando nessa dúvida, você recebeu já muita cantada pela voz das pessoas ficarem loucas, falar assim, olha, eu quero namorar com ele. Você é casado, muito bem casado, tem uma família, mas na época de solteiro. Quero saber, enquanto solteiro.
2: Não, acontecia bastante, assim, de... porque eu acho que a minha voz acaba fazendo parte, né, de uma nostalgia gostosa. Então, por exemplo, mas eu tenho mais histórias emotivas no sentido de lição de vida, de superação e tal, do que de fato, assim, é claro que acontecia, essa voz, né? Ah, o Edward e tal. Mas acontecem coisas muito mais... legais do que isso. Do tipo, várias pessoas que, eu venci a depressão, eu me aproximei do meu pai, meu pai tinha... Pô, quantas vezes, às vezes eu vou em evento e chega alguém chorando, porque meu pai era seu fã, eu aprendi a ser seu fã por causa dele, ele não tá mais aqui, a pessoa chora e tal. Teve uma menina que foi, puxa... Eu li a carta dela, eu chorei no carro, porque ela me entregou a carta. E aí eu li depois, indo embora. E era. Ela tinha sido. Nossa, pesado, né? As duas horas.
6: Não, não.
2: O pai tinha morrido, a mãe casou com o cara. Esse cara batia na mãe dela, batia nela, abusava dela. E então a vida dela era um inferno. Ela falava: ouvir a sua voz me trazia paz.
1: Conforto.
2: E foi legal pra mim. Essas histórias foram legais porque foram me fazendo entender a profundidade do trabalho, que não era só chegar no estúdio, gravar e ir embora, que era muito mais. E eu fui passando isso para os meus alunos, para outros dubladores. Eu vou tentando fazer com que as pessoas, cara, é muito mais, precisa ter mais, você precisa entregar mais, porque o retorno disso é muito maior, onde a gente alcança. Eu conheci agora um autista não verbal que ele só fala imitando Bob Esponja.
3: Que legal!
2: Então ele aprendeu a falar
6: por conta do Bob Esponja. Que legal!
2: Eu também chorei no palco, porque a mãe dele, sim, que falou isso, depois dele ter me feito uma pergunta com a voz do Bob Esponja. Ah. Achei que ele tava brincando, porque muita gente fala comigo, oi, tudo bem, né? Então achei que ele tava brincando. E aí a mãe dele falou isso, eu chorei no palco, eu não esperava. Né? Então são coisas muito legais que a dublagem acaba trazendo.
6: Só coisa feliz.
2: Sim, incrível. Graças a Deus.
1: Que coisa. E o Wendel, você tá falando aí que você chorou algumas vezes, né? A gente sabe que o ator, quando ele vai fazer uma cena comovente ali, ele se emociona e tal. Na dublagem, como é que funciona isso pra você? Quando você tem que pegar uma cena que você tem que colocar emoção, como é que é?
2: Normalmente eu choro de verdade, assim como eu rio de verdade. A não ser quando o ator é muito ruim. Porque aí o cara não tá te convencendo, então você também não consegue embarcar naquilo. Mas quando é um bom ator ou quando é um fato real, que nem o Cake Boss, uma vez ele tava falando, quando ele descobriu que a mãe dele tava com ela, tinha acabado de descobrir, e aí ele faz um depoimento pra câmera, ele começa a se emocionar. E aí quando são cenas assim, porque às vezes a gente ensaia duas, três vezes, quando são cenas assim, eu me concentro bastante pra ensaiar uma vez só, pra eu manter a emoção do momento.
6: Claro, a veracidade da emoção.
3: E aí você se coloca no lugar também.
2: Ah, não tem jeito. Você abraça o que você estiver dublando. O cara pode ser o pior do mundo. Eu dublei o... Ai, como é que é? Do Game of Thrones. Puta, pra mim ele é o pior de todos. Ele anda com os cachorros.
6: Não, vou lembrar. Vou tentar lembrar.
2: Ele é muito do mal. E, ah, você torce pra ele. Quando ele morreu, eu fiquei puto, né? É o teu personagem. Claro. Se você não comprar aquele personagem, não vai colar, né? Não vai ser verdadeiro. Então, você compra.
3: E tem algum personagem que você se acha parecido que você faça? Por exemplo, ai, eu sou aventureiro igual o Bear Grylls. Ou, ai, eu prefiro a parte da cozinha que nem o Cake Boss.
2: Nossa... Não sei, não me vejo. Não tem alguém assim que eu me identifico muito, ou que eu sou, nossa, sou mega fã.
3: Nem dias frios, tipo hoje, Crepúsculo, Fox.
2: Mas o que eu faço é quando personagens que eu dublo por muito tempo, eu começo a prestar atenção na personalidade daquele personagem. E o que eu acho legal, eu começo a trazer pra minha vida, pra minha personalidade. Então, muitas das coisas do Goku, do Bob Esponja, do Cake Boss, eu trazia pra mim. Isso é legal, isso é legal. Aí você começa a exercitar até aquilo ficar natural, né? Fazer parte de você realmente. Então, pra mim, isso foi muito bom.
6: Olha, que interessante. O personagem dando vida ao dublador.
3: Amei.
2: O Bob Esponja me incentivou a trabalhar.
3: Não, verdade. Não
2: que me incentivou, mas tem um vídeo dele onde ele comemora segunda-feira. Que sim, a gente vive na cultura do sextou, e parece que o resto é horrível, né? Verdade. E tem um vídeo dele que é comemorando segunda-feira, ele cantando no YouTube, é só um vídeo musical. E aí eu gravei aquilo tudo, demorou um tempo e eu fiquei com isso na cabeça. Falei, pô, é verdade, né, cara? Pô, segunda-feira, a gente tem que começar a semana
6: bem
2: comemorando. E aí isso me ajudou a ter mais... Um espírito mais animado do vamos pro trabalho? Vamos.
6: Que bom, olha que bonito. Santo Bob Esponja ensinando a gente a valorizar a segunda-feira. É. Agora, Marcelo Batista, eu sei que você também gosta de dublagem, gosta do nosso convidado e também gosta de fazer jogos, interações.
1: É. Sim.
6: Por favor, o momento é seu.
1: Na verdade, hoje nós temos um quadro exclusivo no programa Sobremesa. Esta edição, às 14 horas e 21 minutos. Você, prepare-se para ficar muito bem informado agora com as notícias do Esponja News.
2: Meu Deus do céu, vamos lá.
7: Estou pronto para informar todos vocês. Gabinete de Mendonça nega acesso à proposta de delação de Vorcaro no STF. Governo Trump divulga arquivos sobre OVNIs e vida alienígena. Renda mensal dos brasileiros bate recorde e fica em R$3.367, diz IBGE. Polícia Federal avança sobre núcleo político no caso do Banco Master. Este foi o Esponja News.
6: Boa.
7: É com você, Lucas.
6: Muito obrigado, Bob Esponja. Diretamente da Fenda do Biquíni, tivemos o Esponja News.
1: Calça quadrada.
6: Bob Esponja fazendo filme dobrado. Além de fazer burger de siri, também está fazendo frila de jornalista aqui na TMC. Wendel, é impressionante, assim. Eu acho que você tem um poder... Todos os dubladores têm, inclusive, mas você traz uma emoção e uma característica na voz que alguns dubladores, eu acho que, assim, não possuem esse talento que você possui. É uma coisa muito exclusiva. E, falando nisso, a gente viu que semana passada tivemos uma espécie de homenagem a uma dubladora no Rio de Janeiro. A Câmara fez uma homenagem. Você participou disso? Você
2: não, ficou ciente?
6: Então vou falar pra você.
2: É.
6: A Câmara do Rio homenageou dubladores na última terça-feira. Você acha que finalmente vocês estão ganhando a notoriedade que vocês merecem?
2: Sim, sem sombra de dúvida. Hoje em dia, o fato de eu estar aqui, eu acho que já denota isso. Ao longo do tempo, a dublagem veio melhorando e também passou a haver uma conscientização do que é de fato o trabalho da dublagem, a importância que ele tem. Hoje a gente sabe que por volta de 80% do público assiste dublado, independentemente de classe social e tal. Então isso acaba sendo muito representativo. E o crescimento da cultura nerd, geek, pop, ajudou também, né, a inserir os dubladores efetivamente nesse universo. E aí eu acho que cada vez mais a gente tem... conquistado um espaço tão grande quanto o artista que está na televisão.
4: E o reconhecimento financeiro também está vindo junto?
2: Também. Desde 97, 98 para cá, o valor da dublagem financeiro, né, dobrou. Que e bom. Aí vai crescendo todo mês, né? Algo que. Todo mês. Todo ano, né? Algo que fica parado. Então, ele está sempre sendo renovado.
4: Tem sempre um reajuste.
2: Tem sempre um reajuste. E você comparando, sei lá, com outras profissões, é uma área que acaba remunerando muito bem.
1: Bom, meu povo! Sobremesa, melhores momentos. Deixa eu beber uma aguinha aqui. Fazer um gargarejo, né? Porque minha garganta ficou gravando isso aqui. A gente grava 36 programas Sobremesa Melhores Momentos no mesmo dia. Aí chega no final do último, o apresentador tá quase morrendo. Mas é o seguinte, ó. A gente tá indo embora. Sobremesa Melhores Momentos fica por aqui. Obrigado pela sua audiência. Lembrando que o programa ao vivo, o programinha de meu Deus, você pode acompanhar, como eu disse, live para todo o Brasil pela internet e também na frequência modulada do FM. Segunda a sexta, das 2 às 3 da tarde, tem Sobremesa ao vivo. Eu e eu. Não vou falar o nome de ninguém, porque só eu

0: 8:54, a gente fala agora de um destaque dessa terça-feira, que foi o discurso do presidente Lula na Assembleia Geral da ONU, realizada lá em Nova York na manhã dessa terça-feira. E olha, durante a fala ali do presidente, ele comentou sobre o processo eleitoral brasileiro, criticou o que chamou de abuso da liberdade de expressão por figuras políticas e também defendeu a democracia. A gente confere agora.
1: No dia 4 de outubro, milhões de brasileiras e brasileiros vão às urnas para definir o seu destino. Não vão apenas eleger o presidente da República, governadores estaduais e representantes do poder legislativo. Vão decidir entre democracia e negacionismo. Se o Brasil vai avançar rumo a um futuro de mais oportunidades ou regressar a um passado de exclusão. Teremos um pleito transparente e competitivo que em todos os candidatos desfrutam da mais ampla liberdade de expressão. Sabemos que alguns abusam dessa liberdade para se associar a interesses estrangeiros contrários ao país. Não subestimamos o desafio das redes de desinformação que pretendem desvirtuar o debate público durante a campanha. Mas possuímos um sistema eleitoral moderno e robusto, sob o olhar atento de uma cidadania plural e de uma imprensa livre, não permitiremos que os inimigos da democracia, internos e externos, atentem contra a vontade popular.
0: Discurso, então, do presidente Lula na Assembleia Geral da ONU. E já você vai saber mais detalhes, então, desse discurso e também de outras notícias aqui no Resumo TMC. Agora você fica com A Voz do Brasil. Agora, 8:56.
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0: Está no ar a Voz do Brasil. As notícias do governo federal que movimentaram o país no dia de hoje.
1: Boa noite.
2: Boa noite para você que nos acompanha em todo o país.
1: Terça-feira, 22 de setembro de 2026.
2: Vamos aos destaques do dia.
1: Contagem regressiva para o Enem.
2: Dia 8 de novembro ocorre a primeira prova para mais de 5 milhões de inscritos.
1: E hoje vamos falar sobre como se preparar melhor para o exame.
2: Além de cartilha que traz dicas de como se sair bem na redação. Pablo Mundim.
3: O material reúne orientações sobre as 5 competências avaliadas e exemplos de redações do Enem 2025, acompanhados de comentários que ajudam a entender os critérios de correção.
1: Frente fria que está no sul do país avança para estados do Sudeste e Centro-Oeste.
2: Defesa Civil reforça orientações sobre os cuidados para quem vive em área de risco. Luana Karen.
4: Na tentativa de prevenir riscos à população, a Defesa Civil emite avisos, tendo como base boletins meteorológicos.
1: Qualidade de vida e acolhimento.
2: Agentes da Segurança Pública contam com serviço de atendimento psicológico online, gratuito e sigiloso. Gabriela Noronha.
5: E a iniciativa oferece avaliação e aconselhamento psicológico, psicoterapia e acompanhamento psiquiátrico.
1: Hoje, na apresentação da Voz do Brasil, eu, Mariana Jungmann e Luciano Seixas.
2: 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Acesse radiogov.ebc.com.br ou o canal Gov na sua TV aberta.
1: A Receita Federal vai liberar, a partir de amanhã, a consulta ao lote residual de restituição do Imposto de Renda.
2: Mais de 400 mil restituições vão ser pagas no dia 30 de setembro.
1: O lote residual contempla declarações transmitidas fora do prazo ou com pendências solucionadas pelos contribuintes.
6: Serão repassadas 412 mil restituições, com valor total que supera R$1,265 bilhão. O lote contempla as restituições de declarações feitas neste ano, transmitidas fora do prazo e com pendências que foram resolvidas pelos contribuintes. Também está neste lote as restituições residuais de exercícios anteriores. Os valores serão depositados no dia 30 de setembro, com prioridade para idosos, pessoas com deficiência e professores. Para consultar se a restituição está disponível, acesse gov.br/Receita Federal na aba Meu Imposto de Renda. Márcia Fernandes, para a Voz do Brasil.
2: De acordo com a Receita Federal, o pagamento da restituição é feito somente em conta bancária do titular da declaração.
1: Em caso de erro nos dados bancários, o órgão oferece serviço de reagendamento disponibilizado pelo Banco do Brasil em até um ano após a primeira tentativa de crédito.
2: E a Receita Federal divulgou um balanço com os dados de solicitações pelo Simples Nacional e pelo regime regular do IBS e da CBS.
1: Segundo o levantamento, até o dia 18 de setembro, o órgão registrou mais de 180 mil pedidos de adesão ao Simples Nacional. Já o regime regular dos novos tributos registrou 165 mil solicitações.
2: Do total de pedidos feitos pelo Simples ou para o Simples Nacional, cerca de 61 mil já foram aprovados.
1: A Receita alerta que quase 120 mil solicitações foram negadas, mas ainda estão no prazo legal de 30 dias para regularização das pendências.
2: Mais informações em gov.br/Receita Federal.
1: Profissionais de segurança pública de todo o país têm acesso ao atendimento psicológico gratuito e sigiloso pela internet.
2: O Escuta SUSP prevê a ampliação da capacidade de atendimento e reúne ações voltadas à saúde mental desses profissionais.
7: Desde 2024, agentes da segurança pública podem contar com o serviço de atendimento psicológico online, gratuito e sigiloso, o Escuta SUSP. Segundo dados do Ministério da Justiça e Segurança Pública, divulgados nesta terça-feira, mais de 50 mil atendimentos foram realizados em todo o Brasil, consolidando o projeto como uma das principais ferramentas de apoio à saúde mental desses profissionais. O coordenador clínico do Escuta SUSP, Michael Leone, explica.